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Muito boa noite, recebam todos a paz do Senhor Jesus, quem tem o prazer imenso de comunicar com todos vocês, seu amigo, irmão em Cristo, presbítero Natanael Oliveira. Estarei com todos vocês até o horário das 23 horas. Estaremos aqui nesta maravilhosa programação, neste dia de hoje, chamado sexta-feira, dia 22 de maio de 2026. Cegos irão ver, os mudos falar. Você que nos ouve através desta programação maravilhosa, Voz da Libertação, fique sintonizado. Se você quiser entrar em contato conosco, entre em contato conosco para deixar o seu pedido de oração, porque logo mais às 22 horas, Pastor Guilherme Ribeiro vai estar orando por todos nós. Então deixe o seu pedido de oração pelo WhatsApp aqui mesmo do estúdio, DDD 31 97519 1994, e seja alcançado por através desta programação também, e também falando de onde você está nos acompanhando, para que você deixe aí o seu pedido de oração, porque logo mais estaremos em oração.

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Vamos de louvor na voz de Priscila Santana.

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2: Muito bem, vocês acabaram de ouvir um louvor na voz de Priscila Santana, a mais nova cantora da Voz da Libertação, MC Music. Pode mil ou 10 mil, isto se trata de um campo de batalha, mas o Senhor, ele vence todas as batalhas, todas as pelejas, e nós somos edificados também através deste belo louvor cantado por Priscila Santana, este louvor que já está disponível nas plataformas digitais, e você pode também estar ouvindo Não Temerei, de Priscila Santana. E é um hino que fala sobre batalhas, sobre guerras, mas o Senhor sempre fará com que nós triunfaremos em cima de todas as batalhas e de todas as guerras. E falando em guerras, justamente hoje nós estamos em uma poderosa campanha, Guerra contra o Mal, Salmos de número 91. Já tivemos os 6 cultos que temos aqui nas sextas-feiras diariamente. Também nós temos na quarta-feira, melhor dizendo, o dia de hoje tivemos 6 cultos. E esses 6 cultos foram em prol da vida de muitas pessoas, a Guerra contra o Mal, e o Senhor nosso Deus garantindo a vitória para todos nós. Sexta-feira é dia de nós guerrearmos contra Satanás, mas nós não vamos à peleja sozinho. Deus, ele vai à frente conosco nesta grande peleja, nesta grande batalha. E é claro que nós não vamos desarmados, porque o próprio apóstolo Paulo nos orientou: revestivos de toda a armadura de Deus, para que possais resistir o diabo. E isso nós fazemos aqui na Igreja Pentecostal Deus e Amor. Por isso estamos em campanha, e na oração é que nós nos revestimos das armaduras de Deus, para que assim nós possamos combater a Satanás. E hoje já tivemos os 6 cultos, e em todos os cultos Deus operou de uma forma tremenda, de uma forma maravilhosa, desde o primeiro horário até o último horário que acabou de encerrar. Você que está aí do outro lado em casa acompanhando esta programação, o nosso irmão Daniel esteve trazendo uma poderosa mensagem de Deus aos nossos corações aqui nesta sexta-feira. Aquela mulher viúva que estava desesperada, estava sendo levado seus filhos para servirem como escravos, e ela foi diante do profeta, e o profeta disse para ela: que é que tem em casa? E ela disse: eu tenho um pouco de azeite. Então ele disse: vai, pega vasos emprestados, não poucos, mas muitos, e deita o azeite sobre o vaso. E ela fez conforme o profeta orientou, e a multiplicação aconteceu, e aquele mal caiu por terra da vida e também da casa daquela viúva. E isso é o poder da palavra de Deus. A palavra de Deus tem poder de colocar por terra todas as obras do inimigo, todas as obras de Satanás, e o Senhor fazer nós triunfarmos e nós sairmos da peleja vitoriosos para a glória de Deus. Sexta-feira é dia de guerra contra o mal. Se o mal está te perseguindo, se o mal está te assolando, creia que o Senhor, ele entra na batalha e ele repreende a fúria de Satanás, e o Senhor garante a você um milagre, a vitória e a proteção divina.
3: Lutou a luta de Moisés no Egito.
2: Esse é o Deus que nós conhecemos. Ele lutou a luta de Moisés no Egito, também lutou a luta de Josué, lutou com Josué, lutou com vários homens de Deus na Bíblia Sagrada, e também ele lutará com você em toda a sua caminhada, enquanto você estiver aqui

0: sai da frente, inimigo, se não vai se machucar. O poder que nós temos é o poder de Jeová. Vamos ao momento de uma poderosa oração com o pastor Guilherme Ribeiro nesta campanha de sexta-feira, Guerra contra o Mal.
1: E espírito do mal, sai daí, demônio assassino, sai daí, espírito da morte, sai daí agora, cuidado, cuidado, cuidado, sai daí, legião, sai daí em nome de Jesus, sai daí em nome de Jesus, olha aí, grita, queima ele, grita, queima ele, Jesus. Sai daí, segura lá, obreira. Em o nome do Senhor Jesus Cristo, espírito da morte, espírito assassino, já desesperou, em o nome do Senhor Jesus. Era você quem estava lutando contra esta vida, era você quem estava lutando contra essa família. Olha aí que coisa terrível, grita, queima ele! Grita, queima ele! Em o nome do Senhor Jesus Cristo! Em o nome do Senhor Jesus! Olha aí, ó, segura! Segura, obreira! Em o nome de Jesus, levanta as mãos para cá! Olha aí que violência terrível! Amarrado, pomba gira, em nome de Jesus, vamos, tá amarrado, em nome de Jesus, grita, queima ele, é você que está aí, né, pomba gira do inferno, é você que queria destruir ela e a família dela, né, Satanás, em nome de Jesus, levanta as mãos para cá, todas as legiões que estão na vida dela, todas as legiões que estão na casa dela, amarra aí, Jesus. Olha aí, vai chegar todas as legiões aí, ó. Vai chegar todas as legiões aí, ó. Em o nome de Jesus Cristo, uma vez por todas, todas as legiões que estão na vida dela. Vamos, todas as legiões. Você não tem mais poder, Satanás. A partir de agora, você não tem mais poder contra a vida.
0: Está aí uma poderosa oração que o pastor Guilherme fez com todos aqueles que estão nesta campanha empenhados. E é claro que o diabo não suporta o poder de Deus e ele tem que se manifestar para ele sair, dar o grito de derrota e sair batendo em retirada. Sexta-feira, guerra contra o mal. Salmos de número 91, nós temos esta base para nós estarmos nesta campanha e o Senhor respondendo dos altos céus. Você vê o tamanho que tem o poder da oração, o poder que a oração tem e os seus efeitos, ela com certeza vai causar contra os adversários. Satanás não pode ficar de pé, não pode resistir o poder de Deus por intermédio da oração e ele tem que bater em retirada. E você que está sofrendo de algum mal, a sua casa, sua família, você percebe que é algo estranho, entre nesta campanha de sexta-feira, porque sexta-feira é dia de nós levantarmos e posicionarmos como um exército do Deus vivo e guerrear contra Satanás. Não que nos outros dias nós vamos abaixar a guarda, não, mas na sexta-feira nós estamos com um propósito firmado e justamente para poder repreender as obras de Satanás. Sabemos que o diabo, ele recebe sacrifício de sangue, recebe vários tipos de sacrifícios, oferendas e tudo isso para poder destruir vidas, pessoas, lares, matrimônios, emprego de pessoas que estão bem sucedidas. O diabo, ele é aquele que não está interessado em pessoas ser sucedidas, lares felizes, casamentos abençoados. Ele vai lutar até o fim. Mas a Igreja do Senhor, ela desempenha um papel muito importante aqui na terra. É orar a Deus, é clamar ao Senhor, é interceder, é fazer campanhas poderosas como essa de sexta-feira. E o diabo, com certeza, ele vai bater em retirada. Não há obra de macumbarias, de feitiçarias, de encantamento que resista ao poder do nosso Deus. O nosso Deus é o Deus que tem todo o poder. O diabo pode ter força, mas Deus tem todo o poder. O diabo pode ter suas artimanhas, mas o nosso Deus é aquele que conhece, que desfaz todas as obras do diabo. Para isso, escreveu o próprio evangelista João, para isso se manifestou o Filho de Deus, para desfazer as obras do diabo. E é isso que Jesus está fazendo na igreja pentecostal, Deus e amor, desfazendo as obras do diabo.

0: filhos.
1: O braço forte do Senhor está estendido e vai guiar os seus filhos. O nosso Deus não perde batalha, nunca perdeu e jamais vai perder batalha, e muito menos para Satanás, que já está derrotado. O nosso Cristo já venceu a Satanás, e por isso, em Cristo Jesus, eu e você somos mais do que vencedores, porque estamos em Cristo Jesus, e estar na presença de Deus, estar em Cristo Jesus, é símbolo de nós sermos vitoriosos. O diabo pode lutar, mas quem vence a batalha é o povo de Deus, é o povo que ora, é o povo que busca a presença do nosso Deus, o nosso Pai. Maior.

21h26, aqui mesmo em Belo Horizonte, dia 22 de maio de 2026. E nós estamos aqui nesta programação para que você esteja atualizado de tudo aquilo que está acontecendo. É dia 22 mesmo de maio de 2026, 21h26. E hoje nós estamos com o tempo limpo e com 18 graus. O friozinho está chegando por aí. Você que vai vir para esta poderosa vigília que logo mais às 23 horas dar-se a início, você já pode vir aí tirar o seu guarda-pó, você pode tirar aí também do seu guarda-roupa, você pode estar tirando de dentro do seu guarda-roupa, seu guarda-pó, você pode estar tirando a sua blusa também, porque eu tenho certeza que vai fazer um friozinho, mas estaremos aqui na casa de Deus se aquecendo com o Espírito Santo e tenho a certeza e a convicção de que Deus ele vai derramar uma vez mais a sua glória sobre este lugar. 23 horas, dar-se a início a poderosa vigília com os missionários da última hora. Pastor Kenny vai estar pregando a palavra de Deus, orando por todos nós. E tenho certeza que vai ser uma vigília de renovo, uma vigília de presença de Deus, uma vigília onde nós sairemos daqui impactados pela glória de Deus. Todas as sextas-feiras, sem exceção, nós temos aqui vigília na sede estadual das igrejas pentecostal Deus e Amor, aqui mesmo no bairro do Cabana, em Belo Horizonte. O endereço é muito fácil, Avenida Amazonas, 8410. E você pode estar aí no aplicativo pedindo o Uber para descer bem mesmo aqui na porta da igreja, neste endereço, Avenida Amazonas, 8410, no bairro do Cabana, e estar aí participando nesta poderosa vigília de sexta-feira. Vigília com os missionários da última hora, 2 horas de oração, muito poder de Deus, renovo, presença do Espírito Santo, batismo com o Espírito Santo, dom sendo dispensado por Deus para a sua igreja, para capacitação e para que venha desempenhar o Evangelho com muita unção, com muito poder. Venha para a vigília, porque daqui a pouquinho, às 23 horas, este lugar aqui já vai estar cheio da presença de Deus e uma grande multidão ocupando o templo principal interior da nossa igreja pentecostal Deus e Amor, para esta poderosa vigília, a vigília da resposta de Deus com os missionários da última hora. Pastor Kenny vai estar pregando a palavra de Deus, uma banda poderosa também adorando, a banda Éfeso estará louvando a Deus juntamente com todos nós, e nós sendo revestidos de poder, edificados por meio dos louvores, da oração, e eu creio que você que vir vai ser impactado por esta glória que há de descer sobre este lugar.

0: Enche o crente de poder. Logo mais às 23 horas, vigília com os missionários da última hora. Vem para cá, Belo Horizonte, se revestir da presença e do poder de Deus.
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0: Nós estamos com uma maravilhosa programação para este final de semana e nós não ficaremos em casa, nós viremos para a casa de Deus porque nós estamos com uma programação maravilhosa, abençoadíssima. Após a vigília, no dia de amanhã, sábado, dia 23, nós teremos algo poderoso, maravilhoso aqui na Igreja Deus e Amor pela manhã, às 8 horas da manhã, nesse dia 23, culto da melhor idade, o culto da melhor idade. O pastor Sebastião vai estar pregando a palavra do Senhor para todos aqueles que estiverem presentes. Você aí que já é da melhor idade, que tem mais de 60 anos, venha para a casa de Deus, um culto com vocês, por vocês, haverá testemunhos, experiências. Tenho certeza que Deus, ele vai renovar as suas forças, restaurar as suas forças, te dar saúde para que você consiga batalhar um pouco mais, para que você possa estar ocupando, sim, um lugar na casa de Deus, com muito vigor, com muito poder, e estar também trabalhando na obra de Deus. O tema para o culto de amanhã, deste dia 23, da melhor idade, é viver bem também é honrar a Deus. Se você estiver vivendo bem, com certeza você vai honrar a Deus. E melhor ainda, é honrar a Deus na nossa velhice. E é por isso que nós estaremos aqui. Pastor Sebastião Caldas vai estar pregando a palavra de Deus. E tenho certeza que o Senhor, ele vai mover e vai trazer edificação sobre a vida de todos aqueles que estiverem presentes. A senhora, o senhor que está ouvindo esta programação, você que é um ouvinte assíduo do programa Voz da Liberdade, amanhã, pela manhã, primeiro horário, 8 horas da manhã, este culto maravilhoso da melhor idade com o tema Viver bem também é honrar a Deus.

De cantada maravilhosa com nosso irmão querido dito do Evangelho, eu venci o mundo. Tenho certeza que você que está a ouvir esta programação maravilhosa, você está recordando aí desses louvores poderosos que edificaram muito a sua caminhada no início da sua fé. E eu tenho certeza que o Senhor vai continuar dando saúde, vigor, força para que você possa receber a coroa da vida. O Senhor conta contigo, o Senhor conta com você, irmão, o Senhor conta com você, irmã, a senhora, o Senhor, amanhã neste culto maravilhoso, a partir das 8 horas da manhã, aqui mesmo, na Igreja Pentecostal Deus e Amor, no bairro do Cabana, na Avenida Amazonas, 8410. Nós aguardamos por você, porque Deus tem muito mais para realizar e para fazer na sua vida.

0: Jesus.
1: É isso aí, meus irmãos. Amanhã vocês estão convocados para este culto maravilhoso. É, da melhor idade, viver bem também é honrar a Deus. Pastor Sebastião Caldas vai estar ministrando a palavra do Senhor e também compartilhando experiências, vivência no Evangelho, tudo aquilo que acrescenta e estimula a nossa fé, e eu tenho a convicção que você vai sair daqui edificado pela palavra de Deus neste sábado. Neste sábado nós temos uma programação maravilhosíssima, não para por aí, porque aqui no programa Voz da Libertação, a partir das 9 horas da manhã, atenção, mulheres de fé de toda Belo Horizonte, atenção aí, você que fica aí no final de semana, às vezes limpando a casa, as mulheres sempre estão ali no final de semana, colocando tudo em ordem dentro de casa, e estará acompanhando aí esta maravilhosa programação com as mulheres de fé da sede estadual aqui do Cabana, das 9 às 10. Nós temos uma programação belíssima, maravilhosa, com as irmãs mulheres de fé, a nossa irmã Clicilene, a esposa do pastor Guilherme Ribeiro vai estar aqui, a nossa irmã Miriam também vai estar presente aqui também nesta programação maravilhosa, e todas vocês estão convocadas a sintonizar aí mesmo pela AM 1060 neste sábado a partir das 9 horas da manhã com as mulheres de fé, orientações, eu tenho certeza que testemunhos edificantes, notícias boas, porque logo logo já está chegando por aí aquele encontro com todas as mulheres de fé do estado de Minas Gerais. Eu tenho certeza que será uma programação belíssima, recheada de bênçãos, de testemunhos, muita coisa boa está esperando por você. Então, não se esqueça, amanhã 9 horas da manhã, não esqueça de ligar o seu rádio, porque as mulheres de fé, elas estarão aqui todas posicionadas já nesta bela programação com todas vocês. Eu tenho certeza que haverá testemunhos, haverá dicas de saúde, muito mais ainda, muitas coisas boas estarão aqui nesta programação, e você está convidado a estar ouvindo esta bela programação aqui mesmo da Voz da Libertação com as mulheres de fé da sede estadual do Cabana. E não deixe de compartilhar, você que ainda não tem o aplicativo, baixe pela Play Store, pela Rádio Deus e Amor aqui do Cabana, a Rádio Deus e Amor de Belo Horizonte, você pode estar ouvindo também no celular, postando seu stories aí, para que alguém possa acessar e passar a ouvir o programa Voz da Libertação através aí desta comunicação pelo stories.

Essas são as mulheres guerreiras, mulheres virtuosas, mulheres que estão sempre de joelho orando, clamando a Deus, intercedendo, e o Senhor nosso Deus, o nosso Pai, Ele estará ouvindo a oração. Ei, mulher, você que pensa que não tem talento, você tem talento sim, e a obra do Senhor conta com o seu talento, porque você é uma mulher virtuosa, uma mulher guerreira, uma mulher de Deus, e o reino dos céus conta com você também.

Muito bem, não para por aí, porque os irmãos também, os homens de fé, já entraram em ação. Assim que as mulheres de fé terminarem a sua programação das 9h

ao meio-dia, dentro desta programação com os homens de fé, da sede estadual aqui do Cabana, da Igreja Pentecostal Deus e Amor, estarão também na programação. Todos sábados você vai sintonizar aí das 9 às 10 com as mulheres de fé e das 11 ao meio-dia com os homens de fé também estarão aqui comunicando com todos vocês, trazendo experiências, contando testemunhos, tudo aquilo que traz edificação para os homens também. A partir de amanhã, 11 horas da manhã, você homem de fé, você homem de oração, você homem pregador da palavra de Deus, você homem pastor, você homem evangelista, presbítero, diácono, obreiro, seja qual for a sua função, tenha certeza que o Senhor também lhe conta com você e que você tenha fé e fé principalmente para poder vencer.

Lembrando que no horário das 18h30 nós temos o culto com Expansão Jovem, Atenção Juventude de Belo Horizonte, mamãe, papai, tio, tia, você que tem aí um neto, um sobrinho, um filho, uma filha, traga, porque amanhã nós temos culto com o Ministério Jovem da Igreja Pentecostal Deus e Amor. Os jovens estarão aqui posicionados já em oração e um culto maravilhoso também da parte de Deus com toda a juventude da Grande Belo Horizonte. 18h30 nós temos o culto com a Juventude Expansão Jovem aqui da sede estadual do Cabana. Nós vamos de louvor e daqui a pouquinho nós voltamos com todos vocês ainda dentro desta programação. Não saia daí, porque daqui a pouco, logo mais às 22 horas, nós teremos a oração, participação com o nosso irmão, com o nosso pastor Guilherme Ribeiro, que vai estar orando por todos nós aqui dentro desta programação ainda. Vamos de louvor, Priscila Rubio canta Entrega.

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Fala com muita fé, 21 de junho. É um domingo, 8 horas da manhã. Pastor, mas está muito longe. Está nada. 21 de junho estará conosco aqui em Minas Gerais, uma vez mais, a nossa irmã Maria Lorena. Quem conhece a irmã Lorena? Quem conhece? Irmã Lorena vai estar conosco no dia 21 de junho. Ela já está orando pelo povo mineiro, porque ela disse que na última vez que ela veio aqui, deu uma multidão. Foi muita gente. E ela quer ver esse povo de novo aqui no dia 21 de junho. E ela quer orar por nós. Vai ser uma festa muito linda, dia 21 de junho, a irmã Maria Lorena, ela que já esteve em mais de 70 países, vai estar conosco aqui, em o nome do

quer matar o sonho dessa moça, né, Satanás? Quer acabar com a vida dela. Se ganhou muito, Satanás. Até sangue de bode. Mas agora você vai levar é o sangue do cordeiro. Grita que... É, o sangue já caiu sobre ela. Pode gritar, queima. Pode gritar, queima, igreja. Grita, queima, cuidado, break. Grita, queima, ele. Grita, Satanás. Sai agora. Sai da vida dela. Pão da bruxaria.

glória a Deus, esses capetas vão embora. Dá o primeiro glória a Deus. O segundo glória a Deus. O terceiro glória. Grita, Satanás.

0: vai coluna de um homem. Cadeira de roda já estava preparada, mas Jeová já te operou. Cadê esse irmão que tinha essa dor insuportável? Vem cá. Dá glória a Deus. Dá glória, pode chorar. Pode dar glória, pode dar glória. Aleluia, dá glória. Toda enfermidade maligna, todo câncer maligno agora. Jesus, quanto tempo ele se
1: sofreu. Está aí um pouquinho de tudo aquilo que acontece aqui na casa de Deus, na Igreja Pentecostal Deus e Amor, e especialmente dia 21 de junho, 8 horas da manhã, teremos o primeiro culto com a evangelista Maria Lorene, que já esteve em diversos países, mais de 70 países, e estará uma vez mais conosco aqui na nossa sede estadual do Cabana, na Avenida Amazonas 8410. Venha para cá, chame pessoas, chegue cedo, porque o Senhor muito há de operar neste dia 21 de junho, 8 horas da manhã, primeiro culto e segundo culto, 10 horas da manhã também. Duas concentrações de fé e milagres, e o Senhor com certeza há de fazer muitos milagres, muitas maravilhas, e nós não vamos só ouvir, nós vamos ver com os nossos próprios olhos, porque o nosso Deus, ele continua realizando milagres extraordinários. Dia 21, marque para você não esquecer, 8 horas da manhã, aqui mesmo na Avenida Amazonas, 8410, no bairro do Cabana, Belo Horizonte, Minas Gerais. Atenção, Minas Gerais, venha para cá, porque o Senhor te aguarda e tenho certeza que o Senhor vai operar milagres sobre a sua vida também.

O Senhor quer estender as mãos dele para você, para que você pegue e segure nas mãos de Deus e vai. Milagres o Senhor faz, e lembrando que neste domingo prossegue a terceira volta da campanha Medicina de Deus, 8 horas da manhã, com o pastor Guilherme Ribeiro, aqui na sede estadual do Cabana, e tem uma chamada do pastor Guilherme Ribeiro para este domingo, 8 horas da manhã. Vamos vir todos em consagração e santo jejum a Deus neste domingo agora para esta grande campanha Medicina de Deus, 8 horas da manhã. Você que pode vir em santo jejum, venha em jejum, porque o Senhor muito há de operar. Pessoas que estão problemáticas, pessoas que estão com qualquer tipo de enfermidade, há de ser curada neste culto Medicina de Deus. Já é o terceiro elo desta campanha, porque Deus tem operado grandemente, e por isso já estamos na terceira volta desta poderosa campanha Medicina de Deus, 8 horas da manhã. Pastor Guilherme Ribeiro vai estar com todos nós aqui, e eu tenho certeza que o Senhor vai alcançar a sua vida, a sua casa e também a sua família.

0: 21h58, nós já vamos chamar os prefixos e após o prefixo nós já estaremos recebendo a oração com o homem de Deus, pastor Guilherme Ribeiro, que fará a oração com todos nós, a oração das 22 horas.
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presença, para pedir, ó Deus, perdão pelas minhas falhas, pelos meus pecados, pelas minhas transgressões, ó Deus. A Tua palavra diz, Senhor, que pelas Tuas pisaduras fomos sarados. O Senhor é aquele que tem o poder para salvar, para libertar. Ó Deus, graças nós Te damos, ó Deus, por mais este momento de oração. São pessoas de todas as localidades, pessoas, meu Deus, de todos os lugares, que agora estão, Senhor, participando conosco em oração. Ó Deus poderoso e santo, ó Deus tremendo e justo, opera, meu Deus, maravilhas, opera, Senhor, sinais e prodígios nesta hora. Ah, Espírito Santo de Deus, quantas pessoas, ó Pai, que agora estão firmes neste propósito de oração e precisam, ó Deus, de uma resposta, e precisam, Senhor, de um milagre. E nós cremos, Senhor, que haverá um milagre. Nós cremos, ó Deus, que haverá uma grande vitória, em o nome do Senhor Jesus Cristo. Ah, Senhor, é como está escrito nas Sagradas Escrituras: pedi, pedi e dar-se-vos-á, batei e abrir-se-vos-á, porque aquele que pede, recebe, aquele que busca, encontra, e aquele que bate, a porta se abre. Ó Deus, nós oramos agora e pedimos, ó Pai, uma grande vitória em favor da Tua serva, em favor do Teu filho, ó Deus, que agora está conosco em oração. Pessoas, ó Deus, que estão nos interiores, nas fazendas, nos sítios, pessoas que estão tão longe, mas estão em oração conosco também. Deus, eu apresento aqueles que estão dirigindo seu veículo, ouvindo esta oração e também entregando seu clamor em pensamento a Ti. Ó Deus maravilhoso, ó Deus poderoso, trabalha, meu Deus, trabalha em prol do Teu servo, trabalha, Senhor, em prol da Tua filha nesta hora. Senhor, eu não sei, ó Deus, qual é a vitória, qual é o milagre, eu não sei, Senhor, qual é a bênção, ó, meu Deus, que esta pessoa necessita, mas eu sei que o Senhor é o Deus, ó glória, que está, ó Pai, aleluia, no controle desta situação. Senhor Deus poderoso, Deus santo e justo, faz uma obra, meu Deus, faz um mover, Senhor, nesta hora. Peleja, meu Deus, peleja em favor do Teu servo, peleja, Senhor, em favor da Tua filha agora, em o nome de Jesus Cristo. Ah, meu Deus, quantas pessoas que neste exato momento oram, clamam e buscam, Senhor, a vitória. Quantas pessoas, meu Deus, que estão agora em lágrimas, pedindo ao Senhor Deus a resposta. Responde, meu Deus, a oração da Tua serva. Responde, ó Pai, a oração do Teu filho agora, em o nome do Senhor Jesus Cristo. Venha, Espírito Santo de Deus, manifestar o Seu poder. Venha, Espírito Santo de Deus, confirmar agora o grande milagre, Senhor, a resposta,
a providência que vem do céu. Ó Deus tremendo, eu oro nesta hora, meu Senhor, em prol daqueles que estão, meu Pai, até mesmo sofrendo com enfermidades, sim, Senhor, enfermidades que estão espalhadas, ó meu Deus, por todo o organismo, que o Senhor venha, meu Pai, ter de compaixão e de misericórdia agora, ó Deus, liberta esta pessoa, meu Deus, de tantas dores e de tantas enfermidades. Ah, Espírito Santo, nós oramos, meu Pai, vai repreendendo essas dores, vai repreendendo, Senhor, estas enfermidades, vai repreendendo agora este câncer que está, meu Pai, em fase terminal e talvez a medicina já até mesmo desenganou esta pessoa, mas eu creio, meu Senhor, que o Senhor pode fazer o extraordinário e fazer o milagre. Oh, glória, glória, glória a Deus. Senhor, meu Deus, eu apresento aqueles que estão, Senhor, desenganados, aqueles, meu Pai, que estão sofrendo com dores e enfermidades. Senhor, Senhor, repreenda, repreenda este mal, esta enfermidade nos pulmões, esta enfermidade no coração, esta enfermidade na coluna, esta enfermidade nos rins. Nós repreendemos agora, sai doença, sai enfermidade, em o nome do Senhor Jesus Cristo. Deus, eu apresento, meu Deus, esta pessoa que está, Senhor, com uma causa praticamente impossível. Ô, Senhor, responde agora, responde o teu filho, responde a tua serva, que entrega agora esta causa nas suas mãos. Meu Deus, eu não poderia deixar de orar, ó Pai, em favor daqueles, daquelas que já enviaram seu pedido de oração. Visita a nossa irmã Dorinha, meu Deus, visita o Carlos Henrique de Souza, a Camila Souza, visita, meu Senhor, agora a nossa irmã Sônia e também a vida do pastor Celso Furtado. Abençoa, meu Deus, os membros também, Senhor, aleluia, da Igreja Assembleia de Deus, ali do Céu Azul, os irmãos que estão também, ó glória, na campanha de oração conosco. Senhor, eu apresento agora a vida do Rogério e a sua família, a irmã Helenice, o seu filho Samuel, que está em viagem, meu Deus, dai o livramento ao Samuel, dai o livramento, Senhor, a Ivanilde, também ao Vicente Silva. Visita agora, meu Deus, a vida, Senhor, oh glória a Deus, da nossa irmã Mercedes e família, a irmã Cristina e a sua família. Senhor, eu apresento a vida do Álvaro, meu Deus, visita o Álvaro, que sofreu este acidente. Senhor, toca na vida dele agora, meu Senhor, ajuda ele, meu Deus, a vencer. Visita o Gilberto, o Anderson, Renato, o Hilário, meu Deus, que também precisa do toque da cura. Ó, meu Deus, eu apresento agora a vida da nossa irmã Maria José. Visita ela, meu Deus, visita a irmã Maria José, visita, meu Pai, ó Senhor, a nossa irmã Maria, do bairro da Providência.
E também, Senhor, agora, visita, meu Deus, o Joaquim, toma nas tuas mãos, meu Deus, que o Senhor venha visitar o Isaac nesta hora, dai a vitória, meu Senhor, em prol do Isaac, em prol, meu Deus, da sua família, ah, soberano Deus, Senhor, são pessoas que precisam da vitória, são pessoas que precisam, meu Deus, do milagre, faz, Senhor, um milagre acontecer, tenha de compaixão, tenha de misericórdia, ó Deus, Senhor, eu oro agora em prol, meu Deus, da vida também, aleluia, daqueles, meu Pai, que estão suplicando agora pela salvação dos seus familiares, salva as almas, meu Senhor, salva as almas, meu Deus, tenha misericórdia das muitas almas, meu Senhor, que estão até mesmo, ó Senhor, oprimidas pelo diabo. Senhor, meu Deus, salva agora as muitas almas, meu Pai, que estão sofrendo, é, meu Deus, nas garras de Satanás. Que o Senhor venha dar a vitória, que o Senhor venha dar, ó Deus, o livramento e a salvação. Salva, meu Senhor, salva, meu Deus, em o nome do Senhor Jesus Cristo. Quantas vidas, meu Pai, que estão até mesmo, ó Deus, sendo oprimidas pelo maligno, estão sendo vencidas pela depressão, estão sendo vencidas pelo mal, mas eu creio na tua palavra, ah Senhor, tu és aquele que tem o poder para libertar, tu és aquele que tem o poder para curar, tu és aquele, ó Deus, que tem o poder para fazer uma grande obra, faz, Senhor, uma grande obra nesta hora, remei, lamasto e clama, alabaia, Senhor, Senhor, eu creio que ainda por estes dias, esta pessoa já vai dar testemunho de fé, eu creio, Senhor, que esta senhora que está com este caroço canceroso vai dar testemunho de fé e o teu nome, meu Deus, será glorificado. Glorifica, Senhor, glorifica o teu nome nesta hora, Deus tremendo, Deus grandioso. Ah, Senhor, repreenda agora todo o mal, repreenda agora todas as obras do inimigo, repreenda agora, em o nome do Senhor Jesus, toda força satânica contrária às nossas vidas. Glória a Deus e graças a Deus. Tu és fiel, Senhor, Tu és fiel, meu Pai, Deus, ah, Senhor, meu Deus, manifesta, Senhor, manifesta o Teu poder, a Tua glória nesta hora, ó Espírito Santo, seja conosco, ó Pai, Senhor, não rejeita a nossa oração, não rejeita o nosso clamor, não rejeita a nossa súplica, não rejeita, meu Deus, a oração da Tua serva, a oração do Teu filho, não rejeita não, Senhor, que o Senhor venha ter de misericórdia agora, Pai, eu creio, meu Pai, que o Teu nome será glorificado, eu creio, meu Deus, que o Teu nome será exaltado, eu oro, Senhor, agora,
pelo grande livramento, ó Deus, livra, Senhor, livra do homem mau, livra do homem sanguinário, livra, Senhor, meu Deus, da bala perdida, do roubo, do assalto, livra da fúria do inimigo que tem lutado contra nós, Senhor. Graças nós te damos, Senhor, porque o Senhor é aquele que está, aleluia, no controle de todas as coisas. Ah, meu Deus, nós te adoramos, Senhor, porque o Senhor é grande, porque o Senhor é justo, porque o Senhor é maravilhoso. Nós te adoramos, ó Pai, porque verdadeiramente o Senhor tem estado conosco, porque verdadeiramente o Senhor tem honrado a fé de cada um. Oh, graças a Deus, Senhor meu Deus, trabalha, trabalha, meu Senhor, em prol de cada um destes queridos irmãos e irmãs, e que eles venham testemunhar da bênção. Senhor, abençoe a nossa igreja pentecostal, Deus de amor, em especial aqui, meu Deus, do Cabana. Abençoa, Senhor, os nossos pastores, os nossos obreiros e obreiras. Abençoa, meu Pai, os nossos membros. Visita agora cada um deles. Eu oro, Senhor, em prol também do povo mineiro. Eu oro, meu Deus, em prol também da igreja, Deus de amor, em Minas Gerais. Que o Senhor venha, aleluia, cada vez mais avivar esta grande obra. Meu Deus, abençoa os meus queridos irmãos e irmãs, mantenedores do programa Voz da Libertação. Oh, meu Deus, abençoa o programa Voz da Libertação. Abençoa, meu Deus, os meus irmãos mantenedores desta programação. Honra a fé de cada um deles, Senhor, aqueles que têm ajudado com tanto amor, com tanto carinho, a manter o programa Voz da Libertação no ar. Que o Senhor venha recompensá-los, ó Pai, de uma maneira tremenda, de uma maneira especial, e que esta pessoa dê testemunho de fé para a glória do teu santo nome. É o que nós te pedimos, ó Deus, e já te agradecemos nesses poucos minutos de oração, em o nome do Senhor Jesus, e graças a Deus, e glória a Deus. Que Deus abençoe a você, querido irmão, querida irmã, que orou conosco neste exato momento. A você que está aí do outro lado e ainda não entregou a sua vida a Jesus, eu quero fazer agora um convite a você. Você que quer entregar a sua vida e os seus caminhos agora ao Senhor Jesus, você pode orar comigo nesta hora, aceitando a Jesus como o único e suficiente Salvador da tua alma. Oremos ao Senhor comigo. Diga comigo: Senhor Jesus, perdoa agora os meus pecados e salva a minha alma. Me ajuda a te servir e a ser fiel ao Senhor até o fim, para que no último dia o Senhor possa me salvar e me levar para a glória eterna. Graças a Deus, que maravilha! Parabéns a você que fez esta oração de confissão agora. Parabéns a você que acabou de orar comigo, aceitando a Jesus como teu único e suficiente Salvador. Eu quero
também agora, orar por você que vai reconciliar-se com Deus. Você que estava desviado, afastado da presença do Senhor. Quem sabe você já foi um obreiro, uma obreira, um pregador da palavra, e agora está aí triste, abatido, e você sabe que somente Jesus pode preencher este vazio no seu coração e na sua alma. Então ore comigo agora, pedindo ao Senhor Jesus mais uma chance, mais uma oportunidade. Diga comigo: Senhor Jesus, perdoa agora os meus pecados e salva a minha alma. Eu retorno para a tua presença e para os teus caminhos. Me ajuda, Senhor, a perseverar e a ser fiel ao Senhor até o fim. Ore comigo, soberano Deus e Pai. Oramos agora por estas pessoas que entregaram as suas vidas e que reconciliaram-se com o Senhor. Fortalece eles, ó Deus, e que eles possam cumprir com a justiça divina e também receberem a libertação total, em o nome do Senhor Jesus. Parabéns a vocês que tomaram esta decisão de aceitar a Jesus, de reconciliar-se com Deus, e agora você não vai parar por aí, não. Pelo contrário, você vai procurar a igreja Deus de Amor mais próxima da sua residência e vai procurar o pastor desta igreja e dizer: eu aceitei a Jesus, ou eu me reconciliei pelo rádio, e agora estou aqui e quero ficar firme na presença de Deus. Você pode nos procurar aqui também, na Avenida Amazonas, 8410, aqui no Cabana, onde está localizada a sede estadual da Igreja Deus de Amor, em Minas Gerais. Você vai procurar-nos aqui, porque nós queremos te ajudar a prosseguir avante e adiante nesta fé em Jesus Cristo. Que Deus te abençoe. Eu vou ficando por aqui e a qualquer momento eu volto com vocês dentro desta programação para orar mais em teu favor. Eu oro por você e você vai orando por mim, e o Senhor Deus vai nos dando a vitória. Falou contigo o pastor Guilherme Ribeiro. Fique na paz do Senhor Jesus. 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

Muito bem, já estamos de volta com todos vocês, 22 horas, 28 minutos aqui na capital, Belo Horizonte, e nós já vamos transferir esta programação, ou vamos estar ouvindo, melhor dizendo, a expectativa de todos aqueles que já estão no interior da nossa igreja pentecostal Deus e Amor, porque daqui a pouquinho, logo mais às 23 horas, nós teremos a vigília com os missionários da última hora, com o tema Resposta de Deus. Pastor Kenny vai estar pregando a palavra de Deus e orando por todos nós, e vai ser uma vigília marcada pela presença de Deus. Você que está ouvindo, que ainda não saiu de casa, se arrume, se apronte, porque daqui a pouquinho nós já estaremos orando a Deus, clamando ao Senhor e sendo revestido do poder de Deus, da presença de Deus, aqui nesta noite de hoje, na Avenida Amazonas 8410, no bairro do Cabana. Eu tenho certeza que você vai ser alcançado pela presença de Deus. Nós vamos já para o posto volante com o nosso irmão Alisson, e eu tenho certeza que o povo de Deus já está na expectativa para esta grande vigília, a vigília com os missionários da última hora. Nós já vamos transferir lá para o salão principal esta maravilhosa programação. Acompanhe aí conosco o posto volante, coletando a expectativa do povo de Deus, da Igreja Pentecostal Deus e Amor, e dos os que estão vindo também de outras denominações para esta vigília aqui no Cabana.

0: Deus abençoe presbítero Natanael, Deus abençoe pastor Guilherme Ribeiro. Nós estamos aqui ao vivo no interior da nossa sede estadual Cabana, onde agora às 23 horas vai começar a poderosa vigília, vigília dos missionários da última hora, com Vigília da Resposta de Deus. E você que está aqui na capital mineira, você que está na região metropolitana, é o nosso convidado especial para estar conosco nessa poderosa vigília que com certeza vai abalar, vai ficar marcada no coração dos mineiros. Vamos pegar a fé, a expectativa do povo que não para de chegar. Já vamos aqui entrevistar o nosso irmão que está chegando. A paz do Senhor Jesus, meu irmão.
1: Paz do Senhor Vaz.
0: Qual é o seu nome?
1: Raí Felipe.
0: Irmão Raí, vem chegando de qual bairro?
1: Lá do Barreiro, bom sucesso.
0: Que bênção. Qual é a sua expectativa para essa poderosa vigília que vai acontecer agora às 23 horas?
1: Meu Deus, irmão, a expectativa está alta, Vaso. Quase que eu não durmo essa noite para cá. Aí ao decorrer do dia vim me preparando para estar aqui adorando e glorificando o nome do nosso Deus, e vai abalar essa vigília.
0: Amém, que bênção. Aproveita a oportunidade, faz o convite para nossos irmãos de outro ministério, nossos irmãos católicos, espírita, nossos irmãos que não confessa nenhum crédulo religioso, porque a Igreja Deus e Amor é uma igreja de todos e para todos. Então, faça o convite para essa amada audiência do programa Voz da Libertação, para que todos venham estar conosco ainda hoje, sexta-feira, daqui a pouquinho, aqui mesmo, na Avenida Amazonas, 8410, bairro Cabana.
1: É, você que está aí nos ouvindo pela rádio, quero fazer esse convite mais do que especial. Vem pra cá, porque grandes coisas o Senhor já preparou pra você aqui nessa noite. Não é só você que possui, que congrega aqui na Deus e Amor, mas todos nós que estamos, todos vocês que é afastado, não tem um crédulo religioso, espírito, mãe de santo, católico, vem pra cá, porque o Senhor vai operar essa madrugada.
0: Avenida Amazonas, 8410, bairro Cabana, poderosa vigília com os missionários à última hora, vigília da resposta de Deus, pregando a palavra do Senhor, ele mesmo, nosso irmão Kenny Ramalho. Já vamos aqui também na participação do pastor Cláudio. Deus abençoe, a paz do Senhor Jesus. Pastor Cláudio, é contigo.
2: A paz do Senhor Jesus, meu amado, paz do Senhor, ouvintes do programa Voz da Libertação, que maravilha. Hoje vai ser madrugada de poder, madrugada de unção, madrugada de resposta de Deus. É a vigília da resposta, é aqui mesmo, Avenida Amazonas, Zonas 8410, bairro Cabana. Quero aproveitar a oportunidade de convidar a todos os ouvintes que nos ouvem neste momento, venha buscar, venha receber a resposta de Deus nessa madrugada. Deus vai responder a sua oração, Deus vai responder aquilo que você busca, Deus vai te dar a resposta ministerial, a resposta na tua vida profissional, a resposta na tua vida emocional também. É hoje, é a madrugada de poder, madrugada de resposta de Deus para nossas vidas. Vem estar conosco, obreiros, obreiras, membros de modo em geral, membros, ou seja, crentes de outra denominação evangélica, você é convidado especial. Vai ser uma madrugada de poder, de palavra, de revelação do Espírito Santo, madrugada de louvor, madrugada de resposta do Senhor nosso Deus. É na madrugada que Deus responde. Lembramos que Daniel, ele só obteve resposta do sonho de Nabucodonosor através da oração na madrugada. É na madrugada que Deus responde com poder, responde com autoridade. Já dizia o Senhor nosso Deus para o profeta Jeremias, no capítulo 33, no versículo 3, clama a mim, responder-te-ei, anunciar-te-ei coisas grandes e ocultas que ainda não sabe. É nesta madrugada que Deus quer te responder, meu irmão. É nesta madrugada que Deus quer te responder, minha irmã. É nessa madrugada que Deus vai derramar na tua vida a grande unção, a grande promessa. Aqui mesmo, Avenida Amazonas, 8410, bairro Cabana, hoje na responsabilidade dos missionários da última hora, essa equipe abençoada pelo Senhor nosso Deus, equipe de oração, equipe que busca, equipe que ora, e com toda certeza o fogo vai descer, Deus vai restaurar, Deus vai manifestar o teu poder, Deus vai edificar a vida de obreiros, de obreiras. Por isso venha buscar o batismo no Espírito Santo, a resposta de Deus para a tua vida. É a vigília da resposta, aqui mesmo, Avenida Amazonas, 8410, bairro Cabana. É a madrugada de vigília da resposta, meu querido.
0: Deus abençoe, pastor Cláudio, com certeza é a madrugada da vigília da resposta de Deus. Lembrando que aqui na Mais de 35 linhas de ônibus transitam para você que está aí na região de Venda Nova, você que está na região do Barreiro, enfim, você que está em Ribeirão das Neves, Pedro Leopoldo, Sabará, Capim Branco, Lagoa Santa, Confins, Vespasiano, você aqui de Betim, Contagem, Nova Lima, Nova União, toda a região metropolitana, venha estar conosco nessa poderosa vigília que vai acontecer agora às 23 horas, onde Deus, com certeza, Ele vai falar com você. Vamos pegar a expectativa do nosso irmão que está aqui. A paz do Senhor Jesus, meu irmão.
1: A paz do Senhor Jesus, meu irmão.
0: Qual é o nome do irmão?
1: É José Valdir.
0: Irmão José Valdir, vem chegando de qual bairro?
1: Bairro Fonte Grande, Contagem.
0: Fonte Grande, Contagem. Qual é a sua expectativa para essa poderosa vigília?
1: É a melhor de todas.
0: Meu Deus, que bênção. Já aproveita a oportunidade e faz o convite para nossos irmãos lá de Fonte Grande, nossos irmãos aqui de Belo Horizonte, de toda a região metropolitana, para estar presente conosco nessa poderosa vigília que vai acontecer às 23 horas. Lembrando que nosso irmão Kenny Ramalho, muito usado nas mãos de Deus, estará pregando a palavra do Senhor. Muita oração, daqui a pouco vai começar. Banda F, é uma vigília completa. Convido o povão para estar presente.
1: Irmão, seja onde você estiver, seja em Belo Horizonte, região metropolitana, independente da região, vem e seja bem-vindo. Aqui vocês vão receber a bênção que vocês estão precisando. Olha, a vigília hoje está imperdível. Ainda mais que hoje está frio, porque vai ter o aquecimento do Espírito Santo. O poder do Espírito Santo em ação, ele já está passando por aí. Acorde, levante, venha correndo, mas venha mesmo, em nome do Senhor e Salvador Jesus Cristo. A solução que você precisa está aqui. Então eu faço questão de convidar. O convite não é meu, mas sim é do Senhor Jesus, para que você esteja presente aqui hoje. Venha e seja bem-vindo.
0: Amém, com certeza. O irmão pode contar uma bênção que marcou a vida do irmão através dessas poderosas vigílias que acontecem todas as sextas-feiras aqui no Cabana, a qual o irmão recebeu da parte do Senhor para aumentar a fé do povo, para edificar a fé de todos os ouvintes que estão nos ouvindo agora. Conte aquela bênção que marcou a vida do irmão.
1: Olha, eu trabalhava... Há 15 anos atrás eu trabalhava de jardineiro, fiz curso, fiz tudo dentro de um condomínio de alto padrão. O que que aconteceu? Eu era tão querido que eu resolvi estudar um pouco. Eu estudando um pouco, eu acabei me formando. Olha como Deus transforma, hein? De engraxate, eu passei a ser embaixador. Por que que eu diz de engraxate a embaixador? Porque eu era jardineiro, hoje eu sou um consultor jurídico. Hoje eu tenho um escritório de sociedade, para a glória e honra do Senhor Jesus. Foi através das orações e através das vigílias que eu fiz, com chuva, sem chuva. Tempestade ou não, eu estive sempre presente aqui. E para a glória e honra do Senhor Jesus, consegui meu carro, consegui minha moradia, consegui um bom emprego. Olha, e está vindo mais bênção por aí, hein?
0: Meu Deus, que testemunho edificante, emocionante, meu irmão. Vale a pena vir nas vigílias?
1: Com certeza. Quem não vem está perdendo a bênção de Deus.
0: Com certeza, Deus abençoe pela participação e você que está aí do outro lado da linha. Só está faltando você vir para cá, estar junto conosco a partir das 23 horas, na Avenida Amazonas, 8410, onde Deus com certeza tem uma palavra para você. Venha Belo Horizonte, venha Minas Gerais, poderosa vigília, vigília da resposta de Deus, onde Deus tem uma resposta para você. Você que se encontra aí na região metropolitana, você que está cansado, conhece uma pessoa cabisbaixo, sem direção, que talvez está procurando até a morte, venha buscar a vida. E a vida é Jesus e está aqui na Avenida Amazonas, 8410, bairro Cabana. É a poderosa vigília, vigília com os missionários da última hora e você não pode perder. A paz do Senhor Jesus, meu irmão.
3: Paz do Senhor, meu irmão.
0: Qual é o nome do irmão?
3: Zé Anderson.
0: Irmão Zé Anderson, chegando de qual bairro?
3: Conselheiro Lafayette.
0: Meu Deus do céu, lá de Conselheiro Lafayette. Meu irmão, qual é a sua expectativa para essa vigília?
3: A minha expectativa, eu creio que Deus vai fazer algo grande aqui ao nosso favor nesta noite, a vigília da resposta de Deus, e pela nossa fé, como Deus é fiel, Ele vai fazer algo grande ao nosso favor nesta noite.
0: Com certeza Deus vai fazer. Nosso irmão que está aqui lá de Conselheiro Lafayette, já está aqui feliz e contente, aguardando para essa poderosa vigília. Meu irmão, faz um convite para todos os nossos irmãos que estão nos ouvindo através das ondas sonoras do programa Voz da Libertação, nossos irmãos da nossa igreja, nossos irmãos da Metodista, da Wesleyana, da Presbiteriana, enfim, toda a amada audiência para estar presente conosco, porque aqui é o maior templo religioso pentecostal do estado de Minas Gerais, aqui é o pronto-socorro de Jesus, aqui o milagre acontece e essa pessoa que está nos ouvindo com certeza ficará impactada e vai ser alcançada pelas mãos do Senhor. Mas para isso precisa comparecer nessa vigília que vai acontecer agora às 23 horas. Convido o povão para vir, meu irmão.
3: Eu gostaria de deixar o convite da parte de Deus aí para todos os irmãos ouvintes e todos os ministérios que venham, compareça a partir das 10 horas. Nós já estaremos aqui.

0: de Deus, e com certeza, como Deus é fiel, ele vai fazer algo na sua vida. E nós já estamos aqui, uma caravana de conselheiro Lafayette, para fazer a vontade de Deus nesta madrugada e receber a nossa vitória, no nome de Jesus.
1: Deus abençoe pela participação. O endereço é muito fácil, Avenida Amazonas, 8410, bairro Cabana. Para você que vai vir de aplicativo, você vai descer aqui em frente ao número 8410, pouquíssimos passos, você vai estar aqui dentro do templo. Para você que vai vir com o seu veículo próprio, a igreja tem um amplo estacionamento, murado, portão de garagem, para você deixar o seu carro com total segurança e está cultuando a Deus aqui dentro sem ficar preocupado. Então venha para cá, mais de 30 linhas de ônibus transitam aqui na Avenida Amazonas. Dá tempo de você vir da onde você estiver aqui na região metropolitana. Dá tempo de você convidar o seu parente, o seu vizinho, o seu amigo. Venha mais uma vez ver com seus olhos o que Deus tem feito aqui nas vigílias do Cabana. Avenida Amazonas, 8410, bairro Cabana, vigília da resposta de Deus, vigília com os missionários da última hora, participação especial da banda Éfeso, nosso irmão Kenner Ramalho, pregando a palavra de Deus, orando, intercedendo por todos, nossa irmã Sandra Mara, daqui a pouquinho, todos aqui para começar a oração. Então venha para cá, não deixe para amanhã, não deixe para outro dia, o convite é hoje, a hora é essa, e é daqui a pouquinho, vai começar essa poderosa vigília. Vamos pegar a expectativa do nosso irmão que está chegando aqui. A paz do Senhor Jesus, meu irmão.
2: A paz do Senhor Jesus, ouvinte de casa, e também a paz do Senhor igreja, Deus é amor.
1: O irmão vem chegando de qual bairro?
2: É o bairro Cabana.
1: Bairro Cabana, qual é o nome do irmão?
2: Paulo Roberto Silva de Lima.
1: Irmão Paulo Roberto, qual é a sua expectativa para essa vigília?
2: É, a minha expectativa para essa vigília é que vamos buscar a presença de Deus, e quanto mais nós buscar, mais graça nós vamos ter e mais proteção de Deus vai nos guardar de todo o mal.
1: Qual é o seu convite para nossos irmãos que estão nos ouvindo agora através do programa Voz da Libertação?
2: Ouvintes, venha buscar a presença de Deus nesta vigília. Quanto mais nós buscar, Deus vai nos abençoar, Deus vai nos guardar e vai abençoar cada dia mais e dando-nos graça para caminhar na presença dele. Não deixe de vir buscar a presença de Deus hoje nessa vigília. É uma grande vigília, aleluia, de adoração a Deus e a palavra de Deus.
1: Amém. Deus abençoe pela participação. Está aí o convite do nosso irmão Paulo Roberto, convidando toda a amada audiência para estar presente nessa poderosa vigília que vai ficar marcada no coração dos mineiros. Venha Belo Horizonte, venha Minas Gerais. Vamos pegar a expectativa do nosso irmão aqui. A paz do Senhor Jesus, meu irmão.
3: É, seu irmão.
1: Vem chegando de qual bairro?
3: Eu moro aqui no Nova Sintra.
1: Que bem, que bem. Seu irmão é vizinho aqui da igreja. Qual é o nome do irmão?
3: Diniz.
1: Irmão Diniz, qual é a sua expectativa para essa vigília?
3: Ah, expectativa que vai ter muita bênção, muita gente vai receber a bênção e a vitória.
1: É somente os nossos irmãos virem para cá?
3: É só vir e receber a bênção e a vitória. Aqui é onde recebe a bênção e a vitória, os problemas todos resolvidos aqui. Jesus resolve todos os problemas para a gente.
1: A vitória é garantida?
3: A vitória é certa. Bem?
1: Amém. Deus abençoe pela participação. É isso aí, ouvintes. Você que está em Betim, Contagem, você aí de Sabará, você aí de Pedro Leopoldo, São José da Lapa, Vespasiano, Santa Luzia, você aí de Confins, Capim Branco, Lagoa Santa, venha estar conosco nessa poderosa vigília. Você que está aí na região de Venda Nova, na área central, também aqui no Barreiro, venha estar presente, porque Deus, com certeza, ele tem uma palavra para você que vai tomar a decisão, vai tomar a iniciativa e a atitude de estar presente ainda hoje, dia 22 do 5, para estar presente conosco nessa poderosa vigília, a vigília da resposta de Deus. Venha clamar pela sua casa, venha clamar pela sua família. Nós não temos dúvida de todos que comparecer aqui serão alcançados pela mão amiga do Senhor. O endereço é muito fácil. A igreja está localizada aqui no coração da Avenida Amazonas, 8410, bairro Cabana. Venha estar presente, venha buscar por esse parente, pela sua família, a qual Deus, ele tem uma palavra para você. Vamos pegar a expectativa da nossa irmã aqui. A paz do Senhor Jesus, minha irmã.
4: Senhor Jesus, a paz do Senhor Jesus.
1: Qual é o nome da irmã?
4: Carmen Lígia.
1: Irmã Carmen, vem chegando de qual bairro, irmã?
4: Conselheiro Lafayette.
1: Meu Deus, que bênção. Nossos irmãos de Conselheiro Lafayette formaram uma caravana e veio estar nessa vigília. Minha irmã, qual é a sua expectativa para essa vigília? Com certeza será uma vigília de vitória. Minha irmã, convida o povo. Glória. Que está nos ouvindo para vir estar presente nessa vigília.
4: Eu convido todas as irmãs, todos os irmãos para vir nessa vigília, que vai ser bênção e vitória para nós.
1: Amém. Deus abençoe pela participação.

0: coração. Está aí, é a caravana, nossos irmãos lá de Conselheiro Lafayette, que vem feliz e contente, porque sabe que essa vigília é uma vigília que vai ficar marcada na tábua do coração. Vamos pegar a expectativa do nosso irmão aqui, amém, Deus abençoe, o irmão está até emocionado. Vem ouvintes para cá, você de perto, venha você de longe, daqui a pouquinho, às 23 horas, vai começar essa poderosa vigília, a vigília da resposta de Deus. Você que está aí precisa de uma resposta, você que está buscando algo da parte do Senhor, venha clamar Ele nessa madrugada. É, a oração vai começar às 23 horas até 1 da manhã, 2 horas de oração, muito louvor, é uma vigília completa, Deus com certeza estará usando. Nosso irmão Kenner Ramalho na palavra, a banda Epson no louvor, você que está aí talvez triste, cabisbaixo, sem direção, venha viver uma experiência com o Senhor, venha ver com seus próprios olhos o que Deus tem feito aqui nessa vigília. Vamos pegar a expectativa do nosso irmão aqui, a paz do Senhor Jesus, meu irmão.
1: Paz do Senhor Jesus.
0: Qual é o nome do irmão?
1: Paulo.
0: Irmão Paulo, vem chegando de qual bairro?
1: Não, eu vim de longe, Conselheiro Lafayette.
0: O irmão vem na caravana de Conselheiro Lafayette?
1: Não, eu vim pessoalmente.
0: Que bênção. Qual é a sua expectativa para essa vigília?
1: Aquela é uma vitória que eu estou esperando de Deus.
0: Amém. Com certeza a vitória é garantida pelo sangue de Jesus. Deus abençoe. Boa vigília para você, meu irmão. E você que está aqui na região Horizonte, nos bairros circunvizinhos, você que está aí no Barreiro, aqui em Contagem, cidade vizinha, você de Nova Lima, você aí até mesmo de Igarapé, Matheus Leme, venha estar conosco nessa poderosa vigília, é muito fácil acesso para você se deslocar para cá na Avenida Amazonas, 8410, no bairro Cabana. Daqui a pouquinho, às 23 horas, vai começar a poderosa vigília da resposta de Deus. Convida aí o seu parente, o seu vizinho, o seu amigo para vir estar com você aqui, humilhando diante das fortes e potentes do Todo-Poderoso. Lembrando que essa vigília é uma vigília aberta para todo o público. Você católico, você espírita, você budista, nossos irmãos da Batista da Lagoinha, da Assembleia, da Mundial, da Universal, todos estão convidados para estar presente nessa poderosa vigília que vai ficar com certeza marcada no coração dos mineiros. Então arruma aí, você que está pensando se vem ou se não vem, venha logo para cá por um pouquinho. Já vai começar essa vigília e você não pode perder, você não pode deixar de comparecer, porque Deus, com certeza, Ele tem uma bênção para você nessa madrugada. Vamos pegar a expectativa das nossas irmãs aqui. A paz do Senhor Jesus, minha irmã.
2: Oi, a paz do Senhor Jesus. Venham, gente, para a vigília hoje, mão desperta, vão orar, vão buscar a presença do Papai enquanto a gente pode achar. O Senhor Jesus está voltando, é chegada a hora, é chegado o dia, está perto. Vem para a vigília hoje, vigília dos missionários da última hora, já vão pegar aqui nas orações aqui, ó, porque o inimigo não tá brincando de ser inimigo, não. Ele tá aí para roubar, matar e destruir. Então quem tem ouvido, ouça o que o Espírito anda dizendo nas igrejas. Vão pro pó, vão buscar oração, jejum, consagrar, vão buscar consagração. Venham.
0: Amém. Deus abençoe. Está aí o convite lançado da nossa irmã para toda amada audiência do programa Voz da Libertação, para você comparecer nessa poderosa vigília, vigília da resposta de Deus. Venha Belo Horizonte, venha Minas Gerais. Está presente nessa madrugada. Deus, com certeza, Ele quer ter um encontro com você. Deus, Ele quer, com certeza, te surpreender e ter uma resposta para você. Você que está aí pensando, você que está aí cabisbaixo, na dúvida, tome logo a iniciativa e a atitude. Venha para cá, porque eu tenho certeza que você não vai se arrepender de estar nessa poderosa vigília, onde Deus, Ele vai poderosamente na sua vida e na vida de todos aqueles que comparecer. Vamos aqui pegar a expectativa da nossa irmã que está aqui. A paz do Senhor Jesus, minha irmã.
3: Paz do Senhor Jesus, meu irmão.
0: Qual é o nome da irmã?
3: Joana.
0: Irmã Joana, vem chegando de qual bairro?
3: Do bairro Amazonas.
0: Bairro Amazonas, que bênção. A irmã tem sido abençoada aqui na Igreja Deus e Amor?
3: Graças a Deus, meu irmão. Muitas bênçãos, né? Que eu tenho recebido da mão do Senhor. Cura, libertação da minha família. Não tem bênção maior do que essa, né? A salvação da nossa família.
0: Com certeza, é um caminhão de bênçãos. Minha irmã, qual é a sua expectativa para essa vigília?
3: É para buscar a bênção, mais bênção, né, irmão? Força de Deus para nós precisamos, né? Que através de nós orar, vigiar, é que nós recebemos as vitórias, não é isso?
0: Com certeza. Aproveitando a oportunidade aqui, faz um convite para nossos irmãos aqui do bairro Amazonas, nossos irmãos de Belo Horizonte, da região metropolitana, para fazer como a irmã, não perder tempo e correr para cá.
3: Minhas irmãs, todas as irmãs que estão me ouvindo, né? Meu nome é Joana, eu congreguei em Laguna, né? Estou no bairro Amazonas, né? E estou aqui, né? No bairro Amazonas, mas lá no Industrial, né? Agora eu estou aqui da Igreja da Avenida Amazonas. Eu vim para a vigília, aqui puder vir, minhas irmãs, ainda tem tempo ainda de você chegar aqui. Venha receber a bênção, a vitória das mãos do Senhor e força do nosso Deus para que nós vencer.
0: Amém. Deus abençoe pelo convite, pela participação. Boa vigília. Paz do Senhor Jesus, minha irmã.
4: Paz do Senhor Jesus.
0: Qual é o nome da irmã?
4: Cassilene.
0: Irmã Cassilene vem chegando de qual bairro?
4: Bairro Alexandria, Esmeraldas.
0: Lá de Esmeralda, que bênção. Minha irmã, qual é a sua expectativa para essa vigília?
4: Ah, vai ser muita bênção. Noite, madrugada de poder de Deus, né? De sair daqui revestido da presença do Pai. Né?
0: Com certeza. Faz um convite para nossos irmãos lá de Esmeralda. Possa estar presente também, porque ainda dá tempo. Visitantes que estão nas regiões metropolitanas se deslocar para cá e participar conosco dessa poderosa vigília, vigília dos missionários da última hora, a qual as irmãs faz parte, que vai acontecer agora às 23 horas da Avenida Amazonas 8400.
4: Convido a todos vocês que estão aí em casa, que ainda dá tempo, né, de estar vindo aqui conosco participar da vigília, né, dos missionários da última hora, né? Vai ser bênção sair daqui revestido do poder de Deus, e nós estamos precisando de ir buscar cada dia mais e mais a presença do Senhor, porque o Senhor está voltando. Buscar o Senhor enquanto podemos achar, invocar o Senhor enquanto Ele está perto. Eu amo os que me amam, os que de madrugada me buscam, esses me acharão. Amém? Deixa eu lanço o convite para todos aí que estão em casa, ainda dá tempo, né? Ainda está cedo, ainda dá tempo de vocês preparar e vir, né? Juntamente conosco participar dessa grande vigília. Vai ser muita bênção.
0: Deus abençoe pela participação, pelo convite. Boa vigília para a irmã. Paz do Senhor Jesus, minha irmã.
5: Paz do Senhor Jesus.
0: Qual é o nome da irmã?
5: Larissa.
0: Irmã Larissa vem chegando de qual bairro?
5: Bairro Florença, Ribeirão das Neves.
0: Que bênção, minha irmã. Qual a expectativa para essa vigília?
5: Muito renovo, muito fortalecimento espiritual que nós estamos precisando, porque o inimigo ele está lutando muito para bater a fé, né, dos cristãos, e nós temos que nos revestir. E o nosso revestimento é na oração, o nosso revestimento é no jejum, o nosso revestimento é na vigília. Glória a Deus.
0: Amém, que bênção, com certeza. Minha irmã, aproveitando aqui a oportunidade para nossos irmãos lá do bairro Florença, de toda Ribeirão das Neves, para que possa estar presente conosco, porque dá tempo deles virem para cá, assim como a irmã veio. Convida o povão para vir nessa vigília.
5: Oi.
0: Convida o povo para vir, nossos irmãos de Ribeirão das Neves, nossos irmãos da igreja que você congrega, para vir para cá.
5: Oi, irmãos, venha para a vigília, venha buscar a presença do Senhor, porque o Senhor já está voltando e nós temos que estar firme na presença do Senhor. Ainda dá tempo de você vir, aleluias, e trazer mais um para poder estar renovando a sua aliança com o Senhor nesta madrugada.
0: Amém. Deus abençoe pela participação, pelo convite, boa vigília. E nós já vamos... Nós já vamos chegar aqui no finalzinho de mais um posto volante, porque agora, às 23 horas, vai começar essa poderosa vigília. Venha Belo Horizonte, venha Minas Gerais, está presente, a qual Deus, ele tem uma palavra para você. Não olhe para o tempo, não olhe para a circunstância, mas olhe para Cristo, ele está aqui de braços abertos para te receber. Avenida Amazonas, 8410. Bairro Cabana, poderosa vigília, vigília da resposta de Deus, participação especial da banda Éfeso, nosso irmão Kenny Ramalho pregando, orando, intercedendo por todos. Que Deus abençoe a todos. Nós chegamos aqui a mais um final de um posto volante. Eu retorno o som para os estúdios. É com você, estúdio. Deus abençoe.
6: Maravilha, irmão Maravilha, irmão Alisson, que Deus abençoe a sua vida. Está aí, meus irmãos, é a expectativa do povo que já está aqui no interior da nossa igreja pentecostal, Deus e Amor, para logo mais às 23 horas, esta poderosa vigília com os missionários da última hora. Pastor Kenny Ramalho estará pregando a palavra de Deus, orando por todos nós, e será uma madrugada de poder, vai ser uma madrugada onde todos vão estar buscando a presença de Deus, orando, buscando o Senhor pelos dons espirituais, e você não pode... pode deixar de vir, você que já está a caminho, está ouvindo esta programação dentro do seu carro, venha, porque Deus, Ele vai te revestir de poder, de unção, de graça, para que você possa vencer todo tipo de tribulação e que você seja capaz de cumprir com o chamado que Deus estabeleceu sobre a sua vida. Vigília é lugar de nós recebemos renovo da parte de Deus, capacitação dos dons espirituais, e por isso que nós estamos já aqui atentos, postos, para logo mais às 23 horas, há 4 minutos só que nos separa das 23 horas, e nós vamos aí entrar nesta poderosa oração até às 2 da manhã, e o Senhor com certeza vai renovar a nossa vida, vai renovar a nossa alma, porque vigília é lugar de buscar poder de Deus. Nós já estamos praticamente finalizando esta programação, mas nós estaremos aqui nesta poderosa vigília, a vigília da resposta de Deus com os missionários da última hora. Venha para cá, porque o Senhor nosso Deus, com certeza, Ele vai te fortalecer espiritualmente e você vai sair daqui revestido de poder, revestido de unção, revestido de graça, porque o Senhor, Ele é o nosso Deus que nos capacita, o Senhor é o nosso Deus que nos ajuda, e por isso nós estaremos aqui buscando a presença de Deus.

Muito bem, 22 horas com mais 57 minutos e eu já queria orar com você, eu já quero orar com você para nós entregarmos esta programação maravilhosa ao nosso Deus e também orar por todos aqueles que sempre estão ouvindo esta maravilhosa programação e para você também que está a caminho para a vigília com os missionários da última hora. Momento de oração, vamos orar, agradecer a Deus por uma semana abençoada que Ele nos deu, livramentos, curas, e eu tenho certeza que o Senhor, Ele vai receber esta oração de gratidão ao nosso Deus. Oremos a Deus mais uma vez dentro desta programação. Grandioso Deus, maravilhoso, poderoso, bendito e eterno Pai, ó Deus de amor, graça, bondade e misericórdia, Senhor nosso Deus, nós queremos te agradecer por mais um dia que o Senhor nos concedeu, ó Pai, para estarmos aqui fazendo a sua vontade, levando, Senhor meu Deus, a tua voz, a tua palavra, por intermédio desta programação grandiosa e maravilhosa. Senhor meu Deus, eu apresento a vida de todos aqueles que nos ouvem, que nos acompanham e que deixaram seus pedidos de orações, ó Deus, para que o Senhor possa alcançar. Ó Deus, eu apresento a vida daqueles que estão no hospital, eu apresento a vida daqueles que estão dentro de um presídio, aqueles que estão neste momento trabalhando, Senhor. Ó Deus, eu quero apresentá-los para que o Senhor venha dar força, saúde, para que o Senhor venha repreender, ó Pai, todo o laço do maligno, todo o laço do passarinheiro, toda a peste perniciosa. Senhor, meu Deus, em nome de Jesus Cristo, abençoa a vida dos nossos irmãos, ó Pai, dê a eles livramento, guarda aqueles que estão a caminho, Senhor, para a tua casa, para estar aqui nesta madrugada de vigília, em busca do Espírito Santo. Senhor, guarda a vida do pastor Guilherme Ribeiro, a sua casa, a sua família. Deus, todos aqueles que cooperam, que trabalham neste trabalho grandioso, Senhor, em nome de Jesus Cristo, eu apresento a vida do João Batista, que está na torre dos transmissores, todos os que cooperam, que trabalham, Senhor, nesta programação. Deus, seja conosco, seja com esta igreja, seja com as nossas vidas, ó Pai, é o que nós lhe pedimos e é o que nós lhe agradecemos, no nome de Jesus, amém e graças a Deus. Que Deus abençoe a sua vida, meus irmãos, que Deus abençoe a sua casa, a sua família, tenham todos um final de semana abençoado, guardado e protegido pelo nosso Deus, o nosso Pai. Quem comunicou com todos vocês é seu irmão em Cristo, presbítero Natanael Oliveira, na comunicação e também na mesa de áudio. Vamos devolver o som para os transmissores, fiquem todos na paz do Senhor Jesus, ao som de Débora Miranda, despedida.

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0: 23 horas e 13 minutos.
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3: Eu saúdo a igreja com a paz do Senhor Jesus. Jó capítulo 19, versículo 23 até o 27. Quem me dera agora que as minhas palavras se escrevessem?
4: Quero que minhas palavras se escrevessem.
3: Quem me dera que se gravassem no livro?
4: Quem dera que se gravassem no livro?
3: E com pena de ferro.
4: Com pluma de ferro.
3: E com chumbo.
4: E com plomo.
3: Para sempre fossem esculpidas na rocha.
4: Sempre esculpidas em rocas.
3: Porque eu sei que o meu Redentor vive.
4: Sei que meu Redentor vive.
3: E que por fim se levantará sobre a terra.
4: E que ao final se levantará sobre a terra.
3: E depois de consumida minha pele.
4: E ao consumir minha pele.
3: Ainda em minha carne verei a Deus.
4: Em minha carne verei a Deus.
3: Vê-lo-ei por mim mesmo.
4: Lo veré por mí mismo.
3: E os meus olhos.
4: E mis ojos.
3: E não outros o verão.
4: No otros lo verán.
3: E por isso os meus rins se consomem dentro de mim.
4: Y así mis riñones se consumen dentro de mí.
3: Essa mensagem eu escrevi ela.
4: Esta mensaje la escribí.
3: Já há algum tempo.
4: Hace algún tiempo.
3: Verdade é que desde que o pecado entrou na face da terra.
4: Desde que el pecado entró la faz de la tierra.
3: Nós nos deparamos com situações muito difíceis.
4: Encontramos con situaciones difíciles.
3: Porque o coração.
4: Porque el corazón.
3: E a mente do ser humano estão corrompidos.
4: Y mente del ser humano están corrompidos.
3: Não é só o coração e a mente, como a própria. O próprio ser humano em si, a própria humanidade em si está corrompida.
4: A própria humanidade em si está corrompida.
3: E podem ter certeza, meus irmãos, que nós temos contemplado infortúnios em tantas pessoas, em tantas nações.
4: Eu seguro que vimos infortúnios em tantas nações e nações, países.
3: Mas a verdade é que nós vamos também, em algum momento da nossa vida, passar por infortúnios, por coisas que parece que nós não vamos conseguir nos livrar delas.
4: Em algum momento também passaremos infortúnios que parece que não nos podemos livrar.
3: Nós vamos passar por momentos difíceis na nossa vida.
4: Passaremos por momentos difíceis na nossa vida.
3: Por isso quando eu escrevi essa mensagem.
4: Por isso escrito este mensaje.
3: Eu escrevi, coloquei o título duas coisas que você precisa saber.
4: Escrevi o título dizendo duas coisas que necessita saber.
3: Eu havia com a minha esposa indo a El Salvador e tinha acontecido o furacão Mitch.
4: Sucedeu o furacão Mitch.
3: E eu já tinha acostumado aí nessas zonas de tragédia.
4: Eu acostumava em zonas de tragédia.
3: Tinha ido no furacão Andrew.
4: Fui ao furacão Andrew.
3: E chegando naquele lugar, nós vimos ali uma senhora.
4: E naquele lugar vimos uma senhora.
3: Que ela havia perdido a esposa, ou esposo, perdão.
4: Perdeu a seu esposo.
3: Três filhos.
4: Três filhos.
3: Estava sozinha.
4: Solita estava.
3: E eu comecei a perguntar, meu Deus.
4: Comecei a perguntar, Deus meu.
3: Em que vai amparar uma senhora que parece não ter em que se amparar mais?
4: Quem amparará uma senhora em que não há quem se ampare mais?
3: Em que essa senhora vai se amparar para sair dessa situação difícil?
4: Onde se amparará ela para sair dessa situação difícil?
3: Dessa situação complicada.
4: Dessa situação complicada.
3: Pouco tempo depois nós fomos à Amazônia.
4: Tempo depois fomos à Amazônia.
3: Nos deparamos com a situação de uma senhora.
4: Nos deparamos com a situação de uma senhora.
3: Que juntamente também com o esposo e três filhos.
4: Junto ao seu esposo e três filhos.
3: Se mudaram para uma cidade distante de todo mundo.
4: Cambiaram uma cidade distante a todo mundo.
3: E a situação foi se colocando difícil, difícil.
4: A situação se pôs difícil.
3: E o marido se suicidou.
4: E o marido se suicidou.
3: E eu perguntava a mesma coisa, meu Deus.
4: Eu perguntava o mesmo, Deus meu.
3: Onde uma pessoa numa situação dessa?
4: Onde uma pessoa numa situação como esta?
3: Vai tirar esperança onde parece já não haver mais esperança.
4: Sacará a esperança onde parece que não há mais.
3: Como vai se levantar uma pessoa como essa?
4: Como se levantará alguém como esta pessoa?
3: Se parece não ter em nada do que onde se agarrar para sair do fundo do poço.
4: Não tem onde agarrar-se para sair do fundo do poço.
3: E situações como essas, meus irmãos, a gente que viaja às vezes a gente encontra.
4: Situações como estas vemos quando viajamos.
3: Pessoas que perdem família inteira.
4: Gente que perde a família inteira.
3: Tivemos a tragédia de Brumadinho.
4: Recentemente vimos em Brumadinho.
3: Onde essas pessoas vão encontrar amparo para sair da situação que acabaram vivendo?
4: Onde essa gente verá amparo na situação em que se quedaram?
3: Mas,
4: pero,
3: eu poderia dizer que infelizmente todos nós estamos sujeitos a situações assim.
4: Poderia dizer que infelizmente todos somos sujeitos a situações assim.
3: Todos nós podemos passar por situações gravíssimas dessa maneira.
4: Todos podemos passar situações gravíssimas dessa forma.
3: E como é que nós vamos nos agarrar? Em que vamos nos agarrar para sair de uma situação complicada na nossa vida?
4: E que nos sujeitaremos em situação complicada assim em nossa vida?
3: Onde vamos ancorar a nossa esperança?
4: Onde anclaremos a esperança?
3: Em momentos que nós parecemos não ter um porto de esperança.
4: Em momentos parece que não há portos de esperança.
3: Por isso que eu li o texto que eu li e disse que o nosso tema hoje é duas coisas que você precisa saber.
4: Por isso eu li o passagem que li e o título é duas coisas que necessita saber.
3: Eu estou falando de Jó.
4: Jó hablo de Job.
3: Jó tinha 7 filhos e 7 filhas.
4: Job tinha 7 filhos e 7 filhas.
3: Jó tinha
4: 3.000
3: camelos.
4: 3.000 camelos.
3: Centenas de milhares de ovelhas.
4: Centenas de ovelhas.
3: Bois e jumentos.
4: Bois e asnos.
3: Tinha uma vida boa, era um homem considerado rico.
4: Vida buena, considerado rico ele.
3: E a Bíblia Sagrada nos diz.
4: A Bíblia Sagrada nos lo dice.
3: Que o diabo lançou no rosto do Senhor.
4: El diablo echó al rostro del Señor.
3: Que Jó só servia a ele porque Deus dava a ele as coisas que ele tinha.
4: Que Job le servía solo por lo que él le daba y lo que tenía.
3: Dizendo que Jó era um comprado.
4: Diciendo que Job estaba comprado.
3: Em 24 horas Jó.
4: Em 24 horas Job
3: deixou de ser o homem mais afortunado da terra para ser o homem mais desgraçado do planeta.
4: Job ser el hombre más afortunado llegando a ser el hombre más desgraciado del planeta.
3: O inimigo tocou.
4: El enemigo lo tocó.
3: Os seus filhos.
4: A sus hijos.
3: E matou todos eles.
4: Y los mató todos ellos.
3: O inimigo tocou nos seus bens e destruiu todos os seus bens.
4: Tocó sus bienes y los destruyó todo.
3: E Jó, diante dessa situação, manifestou-se dizendo, eu nasci nu.
4: E Jó, diante dessa situação, se manifestou dizendo, nasci nu.
3: E nu também eu vou morrer, não tem problema.
4: Desnudo nasci, assim morirei.
3: Eu não trouxe nada a esse mundo e nada também levarei dele.
4: Não traje nada e nada
3: levarei. O Senhor Deus deu e o Senhor Deus tirou. Bendito seja o nome do Senhor.
4: O Senhor Deus deu e Ele quitou.
3: Bendito louvado seja Deus.
4: Alabado seja Deus.
3: Satanás falou, olha Senhor.
4: Satanás disse, mira Senhor.
3: Se tocar na carne dele, ele vai maldizer.
4: Então, se tocar na sua carne, ele maldecirá.
3: Deus falou, não vai.
4: Deus disse, não vá.
3: E Satanás veio furiosamente.
4: Satanás vindo com fúria.
3: Produzindo feridas em Jó.
4: Produzindo feridas em Jó.
3: Produzindo coceiras em Jó.
4: Produzindo comichão em Jó.
3: Desfigurando a face e o corpo de Jó.
4: Desfigurando o rosto e o corpo de Jó.
3: Jó já não tinha mais apetite.
4: Jó já não tinha apetite.
3: Jó já estava em depressão.
4: Estava em depressão.
3: Quando te fala no interior, Jó tinha pereba para tudo enquanto é lado.
4: Ele disse, tinha granos por todos os lados.
3: As feridas de Jó eram tão horrorosas que ele, a Bíblia fala que ele se coçava com um caco de telha.
4: Feridas horrorosas que se rascava com troços de tela.
3: Jó ficou numa situação tão horrorosa.
4: Se quedou em situação tão horrorosa.
3: Que a Bíblia fala que ele chamava os seus funcionários, eles não iam.
4: A Bíblia diz que chamava os seus empregados e não iam.
3: A Bíblia fala que o bafo de Jó era estranho à sua própria esposa.
4: Diz que seu aliento era estranho à sua própria esposa.
3: Larvas vivas estavam comendo o seu corpo.
4: Larvas vivas comiam seu corpo.
3: Jó estava numa situação lastimável.
4: Lastimosa.
3: A Bíblia fala que Jó lamentou, enegreceu-se a minha pele.
4: Jó lamentou-se, enegreceu a minha pele.
3: Jó ficou pele e osso.
4: Job se quedou com pele e hueso.
3: Perdeu o peso.
4: Perdeu o peso.
3: Ficou numa situação lastimável.
4: Perdeu uma situação lastimosa.
3: E a nossa pergunta continua sendo a mesma.
4: E outra pergunta segue sendo a mesma.
3: Diante das mazelas que a vida pode nos trazer.
4: Ante lo que la vida nos puede traer.
3: Onde estará o nosso amparo?
4: Onde estará nuestro amparo?
3: Onde estará o nosso porto seguro?
4: Onde estará nosso porto seguro?
3: Em que nos agarraremos para sair do fundo do poço?
4: Em que sujeitarmos para sair do poço?
3: Esses exemplos que eu dei para os irmãos não é que são exemplos verdadeiros.
4: Esses exemplos são exemplos verdadeiros.
3: Incluindo o exemplo de Jó.
4: Incluindo o de Jó.
3: Ah, mas os meus amigos me ampararão nesse momento. Os amigos de Jó mostraram que não se pode confiar nos amigos.
4: Os amigos de Jó mostraram que não se pode confiar nos amigos.
3: Ele faz um dos amigos de Jó disse, não, Jó, questão sua aí é a causa e o efeito.
4: Um dos amigos de Jó disse, é a causa e o efeito.
3: Ou seja, você tem culpa, está colhendo.
4: Tens culpa, estás cosechando.
3: No capítulo 20 nós vemos Ofar.
4: Capítulo 20 vem ser Ofar.
3: Resumindo o que ele falou, Jó, o que você está passando, você merece muito mais ainda.
4: Resumindo, dijo, lo que estás recibiendo, mereces.
3: Com amigos assim, quem é que precisa de inimigos, não é verdade?
4: Com amigos assim, quem quer inimigos?
3: E o outro amigo de Jó, o tal de Bildad.
4: E o outro Bildad.
3: Olha, Jó, os seus filhos mereceram morrer.
4: Mira, os filhos mereceram morrer.
3: O homem já está apodrecendo em vida.
4: Já está apodrecendo em vida.
3: Sendo comido por larvas da terra.
4: Sendo comido por larvas da terra.
3: Ver os amigos ainda fazem isso.
4: Vienen los amigos y aún hacen esto.
3: A sensação que nós temos é que o último amparo que Jó tinha,
4: las sensaciones que vemos que el último amparo que él tenía se deshace.
3: O último amparo que Jó tinha para poder sair da situação que estava ou se levantar da situação que estava, se desfaz nessa situação que a Bíblia Sagrada descreve como o comentário dos seus amigos.
4: Su amparo se deshace con la situación que de lo que le dice a sus amigos.
3: Ora, Deus, meus irmãos, ele é providencial na sua sabedoria.
4: Deus é providencial em sua sabedoria.
3: Ele sabe que situações como essas podem vir para cada um de nós.
4: Sabe que situações como esta podem vir a cada um de nós.
3: Em seu amor nos deu o exemplo de Jó.
4: Em seu amor nos deu o exemplo de Jó.
3: E nós escolhemos outros exemplos que trouxemos para vocês de pessoas que não tinham em quem se agarrar a não ser na própria fé, na esperança e no Senhor.
4: Temos outros exemplos de gente que teve somente a esperança.
3: Jó, resumindo, perdeu tudo, perdeu os bens, perdeu a família, perdeu as finanças, perdeu a saúde,
4: perdeu
3: os amigos, perdeu tudo.
4: Os amigos e tudo.
3: Como responder numa situação como essa?
4: Como responder em situação como esta?
3: Que muitos de vocês, quem sabe num grau menor, onde encontrar forças num momento como esse?
4: Onde achar força num momento como este?
3: Jó sabia.
4: Job lo sabía.
3: Jó sabia.
4: Job lo sabía.
3: Jó foi claro quando disse.
4: Foi claro ao dizer.
3: Que se escrevam as palavras que eu estou dizendo para sempre.
4: Que se escrevam as palavras que digo para sempre.
3: Que sejam esculpidas na rocha.
4: São esculpidas em roca.
3: Que sejam eternizadas. E foram.
4: E lo fueron.
3: Eu sei.
4: Eu sei.
3: Que o meu Redentor vive.
4: E o Redentor vive.
3: E que por fim se levantará sobre a terra.
4: E que ao final se levantará sobre a terra.
3: Jó sabia que tinha um Salvador pessoal e eu quero que você saiba que você também tem um Salvador.
4: E quero que tu sepas também que tienes um Salvador.
3: Você também tem um amparo para os momentos mais escuros da sua vida.
4: Tienes um amparo para momentos difíceis e escuros da tua vida.
3: O nosso Redentor está vivo, meus irmãos.
4: O Redentor está vivo, irmão.
3: Nós podemos crer no amanhã, como diz o hino, né, Marquinhos?
4: Podemos crer no amanhã.
3: Porque Ele vive, posso crer no amanhã. Porque Ele vive.

0: nós temos um Salvador que é digno de toda a nossa confiança, o nosso Redentor Jesus Cristo. Aleluia, louvado seja Deus.
1: Alabado seja Deus.
0: Nosso Redentor, aquele que toma as nossas dores. Aquele que nos redime das nossas dores. O nosso Redentor está vivo. O nosso Salvador está vivo. Nós temos em quem nos apoiar, sim. Nós temos o nosso Senhor para nos apoiar nele. Jó sabia que viria o dia. Que havia um tempo determinado por Deus. Para que a sua luta terminasse. Para que as suas mazelas fossem exterminadas. Então ele dizia, eu sei que o meu Redentor vive. Que por fim se levantará sobre a terra. Ah, quando Deus se levanta, meus irmãos. Oh, lamassimicanda, lamasterias, aleluias.
1: Glória a Deus.
0: Quando Deus se levanta, que se curvem os poderosos, porque Deus não é brincadeira, não. Quando Deus se levanta, que se curvem os rebeldes, porque Deus não é brincadeira, não. Quando Deus se levanta e diz, agora é a minha hora, sai da frente, porque vão acontecer coisas grandes e tremendas. Ah, sim, a perseguição vai terminar. Ah, sim, as enfermidades vão embora. Ah, sim, as coisas ruins vão ser acabadas em nome de Jesus Cristo. Ah, sim, as legiões cairão por terra. Os demônios serão subjugados. Ah, quando Deus se levanta.
1: Quando Deus se levanta.
0: Ah, quando Deus se levanta.
1: Quando Deus se levanta.
0: Meus irmãos, duas coisas. Nós temos um Redentor. Nós temos. A primeira coisa é, eu sei que o meu Redentor vive.
1: Sei que meu Redentor vive.
0: A segunda, ele vai se levantar.
1: O segundo, se levantará.
0: Ele vai se levantar.
1: Ele se levantará.
0: Quando Satanás achou que Jesus estava morto para sempre.
1: Achou que Jesus estava morto para sempre.
0: Ele ressuscitou.
1: Ele ressuscitou.
0: Eu tenho esse Redentor.
1: Eu tenho este Redentor.
0: Você tem esse Redentor?
1: Tu tens este Redentor.
0: Eu sei que o meu Redentor vive.
1: Sei que
0: o
1: meu Redentor vive.
0: Eu sei que o meu Redentor se levantará.
1: Sei que o meu Redentor se levantará.
0: Aplanará a minha vida.
1: Aplanará
0: a
1: minha vida.
0: Aplanará a vida de todos quantos entregaram a própria vida para que ele cuidasse.
1: E era plena a vida de todos os que
0: confiados de que?
1: Confiados de que?
0: Por mais inacreditável que seja a situação, o nosso Redentor vive e se levantará. Jó sabia disso. Jesus está vivo como Rei dos Reis e Senhor dos Senhores. Nosso Redentor fará todas as coisas necessárias para o acerto da nossa vida. Nosso Redentor fará todas as nossas coisas, ou a nossa vida e esse mundo tudo novo. O nosso Redentor vai nos dar um novo corpo. E os corpos doentes subjugados à enfermidade não mais existirão. O nosso Redentor nos dará novamente. E nós não vamos ter mais a debilidade mental de acharmos que somos fracos, porque somos fortes através daquele que tem nos fortalecido. O nosso Senhor nos dará um novo lar.
1: Ele nos dará um novo hogar.
0: Aquele lar que foi comprado por Jesus na cruz do Calvário.
1: Hogar que foi comprado por Jesus na cruz.
0: Que a Bíblia fala no Apocalipse 20. Que lá não vai entrar nada que contamine a cidade de Deus.
1: Não
0: haverá pranto, não haverá dor. Não haverá furacão, não haverá morte, não haverá suicídio. Não haverá fome, não haverá nada, nada que deturpe a boa vida reservada para aqueles que sabem que tem um Redentor, que ele vive e que se levantará.
1: Sabe que tem um Redentor que vive e que se levantará.
0: Não tem recomeço melhor que esse, meus irmãos. Não tem. Não tem. Você precisa desse Redentor.
1: Necessitas este Redentor.
0: Você precisa, quando se sentir atacado pelas forças do diabo.
1: Quando te sentes atacado por as forças del diablo.
0: Você precisa falar Satanás.
1: Necessitas dizer Satanás.
0: A minha pele se enegrece.
1: Mi piel se anegrece.
0: E eu estou debilitado.
1: E estou debilitado.
0: Estou fragilizado.
1: Estou fragilizado.
0: Mas saiba de uma coisa.
1: Pero sepa algo.
0: Eu sei que o meu Redentor vive.
1: Sei que meu Redentor vive.
0: e vai se levantar.
1: Se levantará.
0: Eu sei que eu tenho um Redentor. Eu sei
1: que tenho um Redentor.
0: Que venceu você na cruz do Calvário.
1: Que venceu na cruz do Calvário.
0: O meu Redentor vive, Satanás. Eu não tenho medo de você. Eu não tenho medo das suas artimanhas. Os falsos amigos, quando começarem a ver a sua situação difícil, e começarem a destilar o seu veneno, mereceu. Deve estar em pecado. Se é assim mesmo.
1: Está
0: vendo aí? Achavam que era homem de Deus. Olha a situação dele. Só levanta o seu rosto e diga: eu sei que o meu Redentor vive. E calamasse, candalhamasse. Aleluia. Eu tenho um Redentor que está vivo. Ah, e ele vai se levantar. Ah, tem o tempo dele se levantar em minha direção e meu favor. E os meus inimigos serão colocados debaixo dos meus pés. Ah, os meus inimigos vão se calar porque o meu Deus é vivo. O meu Redentor é vivo e ele se levantará. Você que talvez esteja empobrecido.
1: Talvez esteja empobrecido.
0: Talvez nesse momento você está nos ouvindo, você comeu o almoço. Você já teve uma vida tão abundante, você não sabe nem o que vai comer na janta. Você é zombado. Você é desprezado. Menosprezado. As pessoas olham para você e não dão mais nada por você.
1: A gente deve ir, não dá nada por ti.
0: Tem gente que já chegou a pensar que melhor para você é você morrer, que você vai desocupar espaço.
1: A gente que pensou que é melhor para ti morrer, que assim desocupar espaço.
0: Diga agora: eu sei que o meu Redentor vive.
1: Agora disse que meu Redentor vive.
0: Eu não estou em pecado.
1: Não estou em pecado.
0: Eu não estou fazendo nada de errado.
1: Não hago nada de malo.
0: É uma prova que eu estou passando.
1: É prova que estou passando.
0: Mas eu tenho um Redentor que é vivo.
1: Eu tenho um Redentor que está vivo.
0: Eu tenho um Deus que é vivo.
1: Tenho um Deus que está vivo.
0: Ele vai se levantar.
1: Ele se levantará.
0: E olha, meus irmãos, quando Deus se levantou na vida de Jó.
1: E quando Deus se levantou na vida de Jó.
0: A Bíblia Sagrada fala que Deus deu a Jó.
1: A Bíblia diz que Deus lhe deu a Jó.
0: Tudo.
1: Todo.
0: Que ele tinha,
1: lo que ele tenía,
0: em dobro.
1: En doble.
0: Esse é o nosso Deus.
1: Este es nuestro Dios.
0: No mínimo o dobro.
1: En lo mínimo el doble.
0: Confia no Senhor com toda a sua fé, com toda a sua confiança. Agarre-se no Senhor no momento mais difícil da sua vida. Porque o seu Redentor, se ele está vivo, se é o meu Redentor, se é o Redentor que a Bíblia fala, ele haverá de agir.
1: Ele atuará.
0: E ele haverá de fazer de você um grande vencedor.
1: E te hará um grande
0: redimido. Um lavado.
1: Lavado.
0: Um purificado.
1: Redimido, purificado.
0: Haverá de colocar você como cabeça.
1: Como
0: e não
1: cabeça,
0: como cauda.
1: E, não como
0: e você polo. Glorificará o nome do Senhor aqui e lá na glória que nos está reservada. Que Deus te abençoe, que Deus te guarde. Que o Espírito Santo de Deus siga falando ao seu coração, à sua vida. Aleluia, louvado seja Deus, aleluia. Digam comigo assim, meus irmãos. A paz do Senhor Jesus. Digam comigo assim mais uma vez. A paz do Senhor Jesus. Muito obrigado, irmãos, todos vocês da Igreja Deus e Amor, vocês de outros ministérios, vocês que juntaram-se a nós na oração. Bem-vindos e venham sempre. E muito obrigado por vocês estarem aqui. Que Deus vos abençoe. Digam comigo mais uma vez. A paz do Senhor Jesus. Vão com Deus, meus irmãos. Vocês estão guardados, vocês estão protegidos e abençoados, em nome de Jesus Cristo.
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0: da nossa programação, seja ela na internet, seja ela no rádio, algo que meu avô fazia juntamente com vocês, a oração da meia-noite. E eu tenho hoje o privilégio de ter aqui ao meu lado uma gigante da fé também, que caminhou ao lado do meu avô por décadas, irmã Maria Lorena. Boa noite, seja bem-vinda.
1: Boa noite, presbítero Davi, e a paz do Senhor aos ouvintes. Estamos felizes. Com certeza que Deus responderá a nossas orações. Presbítero Davi, para mim é uma alegria tão grande estar do lado do irmão. E já na preparação da festividade que vai ter mês que vem, dia 14.
0: Amém. A felicidade é minha. Para quem não sabe, a irmã Lorena ajudou a cuidar de mim quando eu era criancinha ainda. Quem não sabe, eu nasci em Curitiba e, né, vivi pouco tempo lá, mas ela, né, que é lá de Curitiba, ajudou a cuidar de mim, juntamente com os meus pais, obviamente. Estamos aqui hoje felizes. Eu fico de verdade muito honrado por isso tudo. E eu quero, né, já lembrá-los que o propósito pelo qual nós estamos aqui, né, sair de casa uma hora atrás, deixei lá meus filhos dormindo, minha esposa já estava sonolenta também, e eu vim aqui fazendo esse esforço, né, de sair de casa numa noite fria, porque eu creio nesse propósito pelo qual nós estamos unidos aqui hoje. Você que está me acompanhando agora no rádio, eu queria primeiramente te convidar para vir assistir isso ao vivo e a cores no YouTube da Igreja Deus e Amor, Igreja Pentecostal Deus e Amor Oficial, IPD Oficial. Vai lá no YouTube, encontre essa live. E você que já está nessa live, eu queria pedir a sua ajuda para que a gente alcance cada vez mais pessoas. Nós vamos entrar em oração e daqui 12 minutos, pouquinho menos que 12 minutos, meia-noite em ponto, nós teremos aqui a irmã Maria Lorena orando, eu também vou orar juntamente com vocês. E a gente vai tirar esse tempinho agora, esses 12 minutos, para interagir, para conversar com você. Então a gente pede que você compartilhe essa live, joga nos grupos de WhatsApp, joga, né, envia esse link para amigos, familiares, porque eu creio no poder da oração. Todos nós conhecemos a história da Igreja de Deus e Amor e sabemos que o grande legado que foi deixado pelo meu avô, um gigante da fé, certamente é intimidade com Deus, o quanto que a nossa igreja busca a face do Senhor. E é isso que nós estamos começando aqui hoje. Serão 21 dias de oração ao vivo aqui na madrugada, pelo YouTube, pela rádio, alcançando o Brasil afora, para que a gente se prepare para 64 anos de Igreja Deus e Amor, que será celebrado no fim de semana celebrativo, esse ano agora especial. Não será apenas o culto no domingo à tarde, do dia 14, mas desde o dia 13 de manhã teremos uma festividade, uma programação muito especial aqui na Sede Mundial. E eu quero também já te convidar para que você se prepare para estar conosco aqui dias 13 e 14, segundo fim de semana de junho, e não perca isso, porque eu tenho certeza que será magnífico. Irmã Lorena, eu queria perguntar para a senhora alguns relatos que te marcaram, né? São 64 anos de igreja, eu não sei quanto tempo você tem de ministério na nossa igreja, mas o que que representa esses 64 anos para você?
1: Tem muitos relatos, muitos testemunhos. Ainda o missionário era bem jovem. E me lembro da Praça da Bíblia, o primeiro culto de Curitiba. Foi na Praça da Bíblia. Foi aí que o Senhor também me curou. Eu levantei. Eu tinha ainda, era tão novinha, tinha 8 anos. E na hora que ele abriu a Bíblia, eu senti como um fogo que entrou pela cabeça e foi descendo. E eu me levantei e saí correndo.
0: Glória a Deus.
1: Os milagres que o saudoso missionário, que Deus usou ele de uma forma. E depois teve um outro culto que marcou a cidade de Curitiba também. Um dia de muita chuva no estádio superlotado. E os presbíteros, muitos, oraram para Deus cessar a chuva, mas Deus foi segurando. Na hora que ele levantou a mão, saudoso missionário, que ele começou a orar para Deus cessar a chuva, o céu se abriu, as nuvens se abriram.
0: Glória a Deus.
1: E no meio do estádio, o Senhor molhou e o Senhor secou. Então, todos que estavam com a roupa toda encharcada, Deus abriu o sol e secou o povo. Então, são testemunhos, algo que marcou a nossa vida. E eu creio, presbítero Davi, que Deus vai continuar. Porque a Bíblia me revela de uma forma bem clara que o Senhor Jesus começou, mas tem um começo, tem um meio e tem um fim.
0: Amém.
1: O meio cabe a nós fazer e Ele voltará para acabar a sua obra.
0: Eu tenho certeza disso e estávamos falando essa semana, né, nos bastidores aqui com a liderança aqui na sede mundial. Eu creio que esses 64 anos que nós iremos celebrar, né, dia 13 e 14 de junho, eu tenho certeza que Deus tem uma virada de chave para nós. Né? Deus, ele trabalha com ciclos e com etapas. Eu creio que a partir desses 64 anos, Deus tem algo novo para a sua igreja. Porque afinal, meu avô foi o fundador, foi o líder por, acho que, não lembro exatamente quantos anos a igreja tinha quando ele faleceu em 2015, mas quase 50 e poucos anos. E certamente ele foi um gigante da fé, mas essa igreja não era do meu avô. Essa igreja é de Deus. E eu creio que Deus tem algo novo para derramar sobre nós. É por isso que nós estamos nesse propósito, você que está me acompanhando agora nessa live, você que está me acompanhando agora pela rádio Deus e Amor, aonde quer que você esteja no Brasil. Eu creio nisso e eu não estou falando isso da boca para fora. Eu creio que Deus tem algo realmente novo para nós que fazemos parte da Igreja Deus e Amor. Então, desde já, nós estamos aí quase no momento, quase meia-noite, onde nós vamos começar essa oração. Eu queria que você já começasse a jogar aqui na live, eu estou conseguindo acompanhar aqui os comentários. Jogue aí os motivos pelo qual você é grato a Deus pela Igreja Deus e Amor e também os seus pedidos de oração. Né? Eu tenho certeza que muitas pessoas nesse exato momento estão angustiadas nas suas casas, estão precisando de uma oração e eu creio no poder da oração, porque o meu avô foi esse homem de oração. Né? Tudo aquilo que a gente viveu aqui, eu sempre relato que eu conheci antes o meu avô como pai da minha mãe, não como um líder fundador da igreja, um grande homem de Deus que ele foi. Antes eu o conheci como pai da minha mãe, mas na sua simplicidade, nas suas limitações, nas suas dificuldades, ele era um homem que estava diariamente face a face com o nosso Deus Pai, e foi isso que criou toda essa história que nós vivemos hoje de 64 anos. Irmã Lorena, o que, que você enxerga, né, estávamos falando aqui antes de começar a programação para as novas gerações, o que, que você enxerga Deus fazendo, né, com a juventude, com as novas gerações, você que já tem estado conosco aqui na sede, com a juventude, com o Regenere, o que, que você está vendo Deus fazendo com a nova geração?
1: Eu creio e tenho certeza que haverá um grande avivamento. E será o último. Mas Deus, ele vai cumprir a sua promessa. A igreja, Deus e Amor, ela chegou aonde ela está. Foi no joelho de um homem tão simples e tão humilde. Imagina agora com um grupo de jovens que Deus está levantando. Quantos joelhos dobrados, quantas lágrimas. E Deus vai realizar uma grande obra. A igreja Deus e Amor, ela tem tudo para prosperar, para crescer. Temos certeza, presbítero Davi, que muito em breve nós veremos um grande avivamento.
0: Eu creio completamente nisso. E eu tenho certeza que aquilo que vai fazer a diferença, né, você que está me ouvindo agora em casa, você que está me assistindo nessa live, o que, que vai fazer a diferença diante do nosso Deus? É o nosso posicionamento em fé. Deus tem falado muito comigo sobre nos posicionarmos em fé. E se tem uma coisa pela qual eu conheci das qualidades do meu avô, certamente ele era um homem posicionado em fé. Eu lembro que esse espaço que nós estamos aqui, irmã Lorena, no antigo templo, ele não existia. O antigo templo, ele ficava aqui no piso da garagem, aqui, esse templo 1, aqui, o templo da glória de Deus, nós estamos no primeiro piso. E eu lembro quando meu avô relatou, quando Deus falou para ele sobre o templo. Antes da Igreja Deus e Amor adquirir isso, eu não era nem vivo. E ele relatou que ele estava passando aqui na frente, naquele antigo templo, aquela fachada azul e branca, clássica, cheia de caravanas e né...
1: 80 portas.
0: É. E ele passou na frente, acredito que era uma fábrica na época, e ele falou que Deus falou ao coração dele, não é uma bênção, meu servo. E Deus falou para ele que ia dar para ele o templo. E quando ele se posicionou em fé para comprar o templo, a igreja não tinha metade do dinheiro para comprar. Mas por que ele tinha plena convicção que ele ia comprar o templo? Porque Deus falou para ele que ele ia comprar. Então, em cima disso que a irmã Lorena está compartilhando, esse grande avivamento. Eu lembro que eu comecei meu ministério em 2013, quando eu me batizei. Né, tava nesse frio, era junho de 2013, eu desci as águas do batismo lá no Bororé. E desde então eu comecei meu ministério porque eu creio naquilo que Deus me falou. Deus há de trazer um avivamento novo para a nova geração, coisas magníficas. E eu acho lindo, né, uma live dessa completamente representativa. Não é à toa que eu convidei aqui a irmã Lorena, porque eu creio nessa transição de gerações. A irmã Lorena caminhou ao lado do meu avô antes de eu nascer. E agora eu represento, né, as novas gerações. E tem novas gerações abaixo de mim, já também não estou tão jovem assim. Já estou com meus 37 anos de idade. Mas eu creio nessa junção que Deus faz, né? O Deus de Abraão, Deus de Isaac, Deus de Jacó. E a experiência está com as antigas gerações. Mas a força está com as novas gerações. E juntos nós nos unimos para construir mais 64 anos de história da Igreja de Deus e Amor. Mais 128 anos da Igreja de Deus e Amor. Tudo, obviamente, pelo poder de Deus. Nós temos um minuto, gente, para começarmos a nossa oração. Mandem aqui os seus pedidos de oração. Nós vamos orar em cima disso que vocês estão nos mandando. Mas eu quero antes te convidar, você que está agora, nesse exato momento, me ouvindo pela rádio. Nós queremos compartilhar esse momento juntos. Então venha para o YouTube da Igreja Pentecostal Deus e Amor, Igreja Deus e Amor Oficial no YouTube, para assistir a gente ao vivo. E você que já está nessa live, compartilha esse link para que mais pessoas possam ser alcançadas e tocadas por essa oração que vamos fazer. Lembrando que são 21 dias de oração, começando hoje, oficialmente, até as festividades de 64 anos da Igreja Deus e Amor, dias 13 e 14 de junho. Faça parte disso. Eu tenho certeza que Deus tem algo magnífico para fazer, não apenas nas nossas vidas, mas também na sua igreja, na Igreja Deus e Amor, que pertence a Deus. Eu tenho certeza que Deus tem algo grande para fazer na sua vida. Irmã Lorena, vamos começar a oração da meia-noite. E fiquem todos conosco acompanhando isso e orem conosco.
1: Oramos ao Senhor, dobra seu joelho. Você que está enfermo sobre o leito, não tema, chegou o teu momento. Deus é de perto e Deus também é de longe. Oramos ao Senhor. Senhor, meu Deus e meu Pai, humildemente entramos à tua presença para suplicar a tua misericórdia e o teu grande amor. Pai, em nome de Jesus Cristo, estenda tuas mãos agora para abençoar aquele ouvinte, meu Deus, aquela alma angustiada e abatida. Pai, aquela pessoa que já não tem mais esperança de um amanhecer melhor, meu Pai. Lembra do teu grande amor, meu Deus. Lembra da tua misericórdia. Pai, sem ti nós não somos nada, Senhor. Precisamos do teu grande amor, meu Pai. derrama tua graça, Senhor, sobrenatural agora. Pai, lembra daquele leito de um hospital, aquela pessoa desenganada pelos recursos humanos, aquela pessoa que está numa UTI, Jesus querido, no vale da sombra da morte, meu Pai. Senhor, a família em desespero e angústia. Ah, Senhor, dá uma chance, meu Pai. Visita aquele leito e repreenda agora toda a enfermidade do alto da cabeça, a planta dos pés, Senhor. Lembra do teu grande amor, meu Pai. Abençoa também a festividade do dia 14. Pai, abençoa a nossa querida presidente, a irmã Irene Miranda, meu Pai, que de ombro a ombro lutou com o saudoso Senhor, missionário Davi Miranda, meu Pai, incansavelmente a tua filha trabalha até o dia de hoje, Pai. Recompensa a tua serva com saúde, recompensa a tua filha, Pai. Alegra o coração dela, vendo seus filhos, Senhor, seus netos, lutando, meu Pai, em prol desta obra. A cantora Débora Miranda, meu Pai. Ah, Senhor Jesus, desde criança, ela nunca desistiu, meu Pai, de trabalhar na tua obra. Conceda uma recompensa, meu Pai, dando saúde para o pastor Lorival de Almeida. Pai, levanta teu filho. Eu creio no poder da tua palavra. Lembra que o Senhor deixou escrito: eu sou Senhor que te saro. Pai, eu creio no poder desta palavra, na saúde para o pastor Lorival de Almeida. Pai, aqui está do meu lado, presbítero Davi, neto Jesus querido, esse jovem tão cheio, meu Pai, na tua presença, da tua graça, Senhor. Pai, que coisa mais linda contemplar a sabedoria e o amor que o Senhor colocou no coração do teu filho. Usa ele, meu Pai, usa de uma maneira especial, no poder da palavra, no poder dos teus dons preciosos, Pai. Levanta essa geração de jovens, administra a tua obra, meu Pai. A igreja, ela é tua, meu Deus, mas tu colocou na mão do teu filho e da tua filha. Pai, usa eles de uma maneira, Pai, que o mundo possa contemplar que o Senhor é o mesmo. Que levanta um, levanta, meu Pai, levanta teu filho com poder, unção e coragem. Abençoa também o pastor Milton, Senhor, a sua querida família. Abençoa o pastor Osmar Antônio e a sua família. O pastor Marcos Magno e a irmã Andréia. Pai, lembra do teu grande amor. O pastor Gera, a irmã Antônio, o pastor Wilson, Senhor. Senhor, e a família, a irmã Maria José. Eu oro pela diretoria da tua igreja. Administra cada um, meu Pai. Use para tua glória, Senhor, esta obra é tão grande. Levanta mais administradores, meu Pai, para ajudar a diretoria. Levanta jovens com coragem, Pai. Eu creio, meu Deus, porque a tua palavra é fiel, é verdadeira, é santa, é pura, Pai. Abençoa as caravanas que estarão a partir do dia 13 na sede mundial, meu Pai. Estenda tuas mãos sobre cada caravana. Pai, toca no coração dos católicos, no coração dos desviados, meu Pai. Traga as almas para a tua glória. Senhor, eu creio num grande milagre, que haja um sinal, meu Pai. E o Senhor está conosco, usa de uma maneira especial, repreenda toda a fúria, toda a diversidade, todo impedimento, todo levante do inimigo, repreenda pelo poder da tua palavra, pelo poder que há no teu sangue. Pai, em nome de Jesus Cristo, eu te suplico, abençoa para a tua glória, estenda tuas mãos ensanguentadas, repreenda toda a enfermidade, do alto da cabeça, planta dos pés, vai queimando aquele câncer, aquela paralisia, aquela neurisma cerebral, meu Pai, aquela pessoa que está angustiada, desanimada, aquela pessoa triste, sem esperança, meu Pai. Lembra do teu grande amor, Jesus querido. Eu creio numa resposta, meu Pai. Abençoa a América Central, América do Norte, América do Sul. Abençoa a tua igreja no país da África. Lembra dos nossos irmãos africanos, meu Pai. Os que estão se preparando para estar aqui, ó Pai. Lembra da grande Ásia, Senhor, o país do Japão, os irmãos que neste momento estão de joelho dobrado ali no Japão, com o rostinho do pó, buscando a tua face, Senhor. Alcança a tua igreja querida no país do Japão, alcança a tua igreja na grande Europa, na Oceania, meu Pai. Lembra, Senhor, do teu grande amor. Pai, estenda tuas mãos ensanguentadas. Vai derramando a tua graça, tu rica, lama. Eu creio, meu Pai, que a tua igreja receberá um impacto espiritual, que a tua igreja será renovada pelo poder da palavra, pelo poder do teu sangue, meu Pai. Em nome de Jesus Cristo, nós cremos que tu és soberano, tu és grande, meu Pai. Alcança aquele jovem, meu Deus, que está pensando até tirar a própria vida. Repreenda neste momento agora toda a fúria, toda a diversidade, Pai, dê saúde, dê vida para ele, meu Pai. Abençoa as criancinhas, abençoa de uma maneira especial, usa o grupo do Regenere na preparação desta festa. Olha que lindo, meu pai. Jovens empenhados, meu Deus. Jovens com propósito. Em doar o melhor, em dar o melhor para a igreja. Pai, usa para a tua glória. Confirma, meu Deus, a tua vitória sobre cada um, meu Pai. Visita a membresia, meu Pai. Olha, Senhor Jesus, repreenda toda a fúria do inimigo, aquela membresia avivada, Pai, cheia do teu Espírito, é o que nós queremos contemplar. Dia 14, quando teu filho pegar a palavra, Senhor, nós queremos ver o Pentecoste, queremos sentir o calor do teu Espírito, a tua presença, Senhor, em nome de Jesus Cristo. Usa teu servo, as irmãs, Senhor, o grupo de louvor, a mocidade que vai te adorar, cada cantor, meu Deus, cada cantora, Deus, usa de uma maneira especial, glorifica teu grande nome, meu Pai, abençoa teu povo, Senhor. Queremos ver paralíticos andar, Senhor, queremos ver mudos falar, o surdo ouvir, o cego enxergar. Senhor Jesus, supreenda a tua igreja, supreenda teu povo, Pai. Senhor, eu creio, Pai, eu creio, porque eu já estou vendo, meu Deus, a tua glória em nosso meio, rica lama, clama. Pai, teu nome será glorificado, abençoa de uma maneira especial, Pai, em nome de Jesus Cristo, a igreja é tua, meu Pai, glorifica teu grande nome, usa teu cílio e a tua cília, faça diferença, Pai, lembra da tua promessa, do teu grande amor, meu Deus, lembra, Pai querido, que o Senhor deixou escrito na tua palavra, que o Senhor levou sobre si toda a nossa as enfermidades, meu Pai, e eu creio nesta promessa, eu creio nesta palavra, Senhor, vem derramar, derrama teu Espírito Santo, alcança este ouvinte de casa agora, Pai, batiza, Senhor, aquele jovem, batiza, batiza para a tua glória, que ele possa receber o impacto do teu Espírito, que ele possa sentir o calor e a unção da tua glória. Eu creio, meu Pai, é para a tua glória, Senhor. Usa o presbítero Davi agora, em nome de Jesus.
0: Sim, Senhor Jesus, nós podemos já sentir a tua presença conosco. Nós oramos, Senhor, meu Pai, que Teu Espírito Santo, nesse exato momento, comece alcançando, Senhor, aqueles que estão nos acompanhando por essa live. Que o Senhor atravesse agora, Senhor, as ondas sonoras dos rádios, daqueles que estão nos ouvindo, aonde quer que eles estejam no Brasil. Senhor, meu Pai, nós cremos que o Senhor é onipresente, que Teu Espírito Santo está em todos esses lugares. Que o Senhor comece a alcançar agora, Senhor, aqueles que estão cansados e sobrecarregados. Eu sinto, Senhor, meu Pai, o Teu Espírito Santo se movendo nesse exato momento, alcançando aqueles que estão angustiados, aqueles que estão depressivos, aqueles que estão cansados e sobrecarregados. E o Teu Espírito Santo nos atrai nesse exato momento. Vinde a mim, todos aqueles que estão cansados e sobrecarregados, para que tenhamos alívio para as nossas almas. Senhor, meu Pai, vai trazendo este alívio nesse exato momento. Vai alcançando, Senhor, aqueles que se encontram no momento de desesperança, no momento onde eles não têm mais força. Senhor, meu Pai, estenda as Tuas mãos poderosas e vai trazendo fortalecimento, vai trazendo forças para aqueles que estão caídos. Levante, Senhor, aqueles que se enfraqueceram na fé. Senhor, meu Pai, estenda as Tuas poderosas mãos e comece a levantar, Senhor, uma nova geração para a Tua igreja. Senhor, meu Pai, nós cremos no Teu poder magnífico, no Teu poder glorioso, que o Senhor derrame agora sobre nós, Senhor, este poder, a Tua graça e a Tua misericórdia. Senhor, meu Pai, nós oramos que o Senhor tenha graça, Senhor. Que o Senhor derrame a Tua misericórdia sobre todos nós, nos perdoe, Senhor, pelos nossos pecados, porque nós não somos dignos de Ti. Mas a Tua palavra nos garante que aqueles que Te buscam certamente Te acharão, aqueles que pedem recebem, aqueles que batem a porta certamente terão portas abertas. Eu oro agora, Senhor meu Pai, por todos aqueles internautas que colocaram seus pedidos de oração. Eu vi ali por livramento, por curas, por livramento espiritual, pessoas que estão depressivas, pessoas que estão desempregadas, pessoas que estão buscando uma causa na justiça. Senhor, meu Pai, atenda o nosso clamor. Nós estamos aqui, Senhor, iniciando 21 dias de oração, um clamor da Igreja Deus e Amor ao redor do Brasil e do mundo. Eu oro agora, Senhor, meu Pai, para que o Senhor gere fome e sede em nosso coração, para que a gente possa buscar, Senhor, acima de tudo a Tua face, que a gente possa buscar acima de tudo a Tua presença, que a gente possa buscar, acima de tudo, conhecer quem o Senhor é, e não simplesmente aquilo que o Senhor pode fazer por nós, não apenas as Tuas mãos, mas certamente a Tua face. Senhor, meu Pai, vai derramando, Senhor, mais o Teu Espírito Santo. A Tua palavra nos orienta que não é por força, que não é por violência, mas pelo Teu Espírito Santo, que Teu Espírito Santo, nesse exato momento, comece a ser derramado sobre aqueles que estão nos ouvindo agora, aqueles que oram juntamente conosco ao pé do rádio, aqueles que estão assistindo nesse exato momento essa live, para que Teu Espírito Santo possa visitá-los agora, Senhor. Vai nos preenchendo, vai nos capacitando, vai nos fortalecendo, Senhor meu Pai, nos dê direção, nos dê a Tua visão, Senhor, porque nós não somos capazes. Senhor meu Pai, nós queremos Te agradecer porque o Senhor certamente está conosco nesse exato momento, mas nós oramos, Senhor meu Pai, que a Tua presença comece a ser manifesta em nosso meio, que o Senhor comece agora a visitar essas casas, esses lares, essas famílias que estão quebradas, e que o Senhor traga renovo, que o Senhor traga restauração, que o Senhor traga libertação, Senhor Jesus. Senhor meu Pai, nós oramos, Senhor, que o Senhor vá repreendendo agora toda obra maligna, toda legião satânica, todo espírito do mal. Nós oramos agora que seja repreendido pelo poder do Espírito Santo, pelo nome que está acima de todos os nomes. Sai agora toda obra maligna, toda obra de macumba, toda obra de feitiçaria. Nós repreendemos agora em nome de Jesus. Sai agora toda opressão maligna, sai agora toda barreira espiritual, toda resistência, todo espírito maligno que está mantendo essas pessoas aprisionadas, aprisionadas nos seus pecados, aprisionados à angústia, à depressão. O sangue de Jesus tem poder. Nós repreendemos agora, Senhor meu Pai, pela Tua autoridade, pelo Teu poder, Senhor meu Pai. Nós cremos na plena libertação de todos aqueles que ouvem vozes. Você que está me ouvindo agora, que você que ouve vozes, você que vê vultos, você que tem sofrido opressão maligna na sua casa, no seu lar, na sua família, nós repreendemos agora. O sangue de Jesus tem poder. Sai agora toda obra maligna, sai agora toda legião satânica, sai agora toda casta satânica. Agora o sangue de Jesus tem poder. Nós repreendemos toda obra de feitiçaria, nós repreendemos agora toda obra de macumba, nós repreendemos agora todo espírito do divórcio, todo espírito de depressão, todo espírito de suicídio. O sangue de Jesus tem poder. Sai agora em nome de Jesus. Nós repreendemos toda obra maligna, toda legião satânica. Sai agora em nome de Jesus. Senhor meu Pai, nós clamamos, Senhor, Que o Senhor venha sobre a nossa igreja. Que o Senhor abençoe, Senhor meu Pai, essas festividades que iremos realizar. Dias 13 e 14 de junho aqui na sede mundial. Nós invocamos a Tua presença. Nós pedimos, Senhor, que a Tua presença tome conta de todos nós. Que a Tua presença, que a Tua glória, Senhor, seja manifesta sobre esse templo como um todo. Nas dezenas de milhares de pessoas que estarão aqui possam ser tocadas pelo Teu Espírito Santo. Que nós possamos ver curas, milagres e maravilhas, porque o Senhor é o mesmo Deus de ontem, hoje e para sempre. Senhor meu Pai, que o Senhor faça novamente nessa geração. Senhor meu Pai, faça novamente nesta geração. Senhor Jesus, nós cremos, Senhor, que o Senhor não se esqueceu da Igreja Deus e Amor. Nós cremos que o Senhor não se esqueceu de nós. Nós cremos que o Senhor não se esqueceu do Teu povo, que o Senhor não teve amnésia, que o Senhor não está distraído, que o Senhor tem um tempo separado perfeito para derramar um avivamento que vai varrer não apenas esse país, mas ao redor do mundo como um todo, Senhor meu Pai. Vai levantando, Senhor, jovens, adolescentes, crianças, vai separando eles desde já para levantar, Senhor, uma nova safra, uma nova geração, uma nova igreja, Senhor meu Pai, para o Teu prazer. Nós cremos que o Senhor está conosco, nós cremos, Senhor Jesus, que o Senhor tem preparado coisas magníficas para nós, que ainda não subiu ao coração do homem, que não vem à nossa mente, para nós termos a capacidade de sequer orar a Ti, mas nós cremos que o Senhor é um Deus de maravilhas, um Deus de avivamento, um Deus poderoso. Nós clamamos, Senhor meu Pai, que o Senhor se levante do Teu trono branco de graça, de poder, de justiça e autoridade, e que o Senhor estenda as Tuas mãos sobre a nossa igreja. Estenda as Tuas mãos, Senhor, sobre todos nós, porque nós carecemos, Senhor, da Tua glória, e nós invocamos a Tua presença. Vai derramando, Senhor, o Teu sangue poderoso nesse exato momento. Vai lavando agora, Senhor, as nossas vidas, vai nos purificando, vai nos tocando, Senhor, com brasas do Teu santo altar, porque santidade, Senhor, vem somente da Tua presença. Só o Senhor pode nos santificar, só o Senhor pode nos purificar. Lave-nos, Senhor meu Pai, com Teu sangue carmesim, com Teu sangue poderoso que foi derramado na cruz do Calvário. Que o Senhor derrame agora sobre todo aquele que está orando nesse exato momento comigo, todo aquele que está acompanhando essa live. Vai nos lavando, vai nos purificando, Senhor meu Pai. Nós oramos, Senhor, que o Senhor vá levantando um exército nesse exato momento. Vá levantando um exército, Senhor, de oração. Aqueles que estão dispostos, Senhor, a dobrar os joelhos e se humilhar diante do Senhor e invocar a Tua face e invocar a Tua presença. Senhor, meu Pai, não é por força, não é por violência, mas é pelo Teu Espírito Santo. Não é por força ou violência, mas pela Tua presença sobre nós. Nós clamamos, Senhor Jesus, vai derramando a Tua presença sobre todos nós, vai derramando a Tua presença sobre a igreja, Deus e Amor, vai derramando a Tua presença, Senhor, nessas famílias que estão oprimidas, nesses lares que estão quebrados, nessas pessoas que carecem, nessas pessoas que estão se sentindo vazias. Eu sinto nesse exato momento Deus tocando vidas agora que estão angustiadas, pessoas que se sentem vazias. Senhor meu Pai, vai derramando a presença do Teu Espírito Santo, vai preenchendo essas vidas nesse exato momento, para que elas possam ter esperança, para que elas possam ter vida em abundância, para que elas possam ter vida eterna, Senhor, e viver eternamente com o Senhor. Eu oro agora para aqueles que estão nesse exato momento ouvindo essa oração. Senhor meu Pai, mediante o Teu Espírito Santo, traga arrependimento de pecados. Traga, Senhor, aquelas pessoas que se esfriaram na fé, aquelas pessoas que se distanciaram, que o Senhor visite elas agora nesse exato momento. Vai trazendo elas de volta para casa, vai trazendo elas de volta aos Teus pés nesse exato momento, Senhor Jesus. Senhor meu Pai, nós simplesmente clamamos a Ti, Senhor, porque queremos estar aos Teus pés. Senhor meu Pai, assim como o salmista orou, eu faço essa oração uma coisa, na hora que eu quero uma coisa, eu desejo e a buscarei, que nós possamos estar na Tua presença todos os dias da nossa vida, Senhor Jesus, venha sobre nós, Senhor meu Pai. Nós estamos aqui clamando, nós estamos aqui orando, nós estamos aqui, Senhor, batendo a porta, pedindo, Senhor, buscando, procurando a Tua face, revele-se a nós, Senhor meu Pai. Nós clamamos por uma nova revelação de quem o Senhor é, nós clamamos por uma nova revelação, Senhor, da Tua glória, nós clamamos, Senhor meu Pai, para que pela Tua graça e pela Tua misericórdia, nós sejamos tocados, nós sejamos visitados, que nós possamos ver novamente, Senhor, o Teu poder manifesto em nosso meio, através dos milagres, através das maravilhas, através das grandes obras que o Senhor tem para fazer em nosso meio, Senhor meu Pai. Nós cremos completamente, Senhor, no Teu poder. Nós cremos completamente que o Senhor não se esqueceu de nós, que o Senhor está nesse exato momento visitando essas vidas que estão aí clamando. Eu vejo pessoas nesse exato momento derramando lágrimas diante do rádio, pessoas que estão assistindo essa live agora que estão chorando, quem sabe um choro escondido, quem sabe aproveitam momentos em que estão ali prestes a dormir e encharcam seus travesseiros de lágrimas, de tanta angústia, de tanto sofrimento, de tanta dor, de tanta depressão, Senhor meu Pai, que o Senhor vai tocando agora essas vidas, vai tocando agora esses corações, vai fazendo, Senhor, coisas magníficas que nós nem sequer imaginamos que precisam ser feitas, Senhor meu Pai, mas nós cremos, Senhor Jesus, que o Senhor está conosco, nós cremos, Senhor meu Pai, que o Senhor está aqui nesse exato momento. Senhor meu Pai, que o Senhor venha sobre nós, Espírito Santo, que o Senhor vai derramando, Senhor, uma unção nova sobre líderes, vai derramando uma unção nova sobre a irmã Lorena, nessa empreitada nova, nessa nova etapa, Senhor, como líder de intercessão de uma igreja, Senhor, onde existem centenas de milhares de pessoas envolvidas, que o Senhor vai trazendo capacitação, que o Senhor vai trazendo uma nova unção, vai trazendo, Senhor, um exército que vai orar juntamente com a irmã Lorena, para que nós possamos, Senhor meu Pai, reerguer esta igreja, Senhor, no poder e na Tua glória manifesta sobre nós. Nenhum ser humano, Senhor, é capaz de fazer aquilo que precisa ser feito nessa igreja. Nós dependemos completamente de Ti, nós clamamos completamente, Senhor Jesus, para que a Tua presença esteja conosco, Senhor meu Pai. Mas nós estamos aqui, Senhor, vai nos trazendo capacitação, vai nos dando visão, Senhor, vai dando capacitação para todos os líderes, para os pastores, para a diretoria, para os membros, para todos que estão envolvidos, Senhor, nesta grande obra. Senhor meu Pai, nós queremos Te agradecer, Senhor, por 64 anos de história. Nós queremos Te agradecer, Senhor, por aquilo que o Senhor já fez em nosso meio, pelos grandes milagres e maravilhas que o Senhor já fez aqui, por intermédio do meu avô, por outros pastores e líderes que aqui caminharam, mas nós cremos, Senhor meu Pai, aquilo que o Senhor me falou em 2019, naquela experiência, na minha varanda, na minha casa, Senhor, de madrugada, quando o Senhor mesmo me deu visões e revelações de grandes eventos, de estádios lotados, e o Senhor mesmo disse que a glória da segunda casa seria maior que a primeira. A glória da segunda casa será maior que a primeira. Senhor meu Pai, o Senhor não é homem para mentir, o Senhor não é filho do homem para se arrepender, a Tua palavra, a palavra é viva e eficaz, firme, não volta a Ti vazia, Senhor meu Pai. Nós cremos que a Tua palavra já foi liberada. Nós cremos que o Senhor não se esquece daquilo que o Senhor disse. O Senhor é um Deus de promessas, o Senhor é um Deus que cumpre a Tua palavra. E nós oramos, Senhor, pelo poder da Tua palavra, que o Senhor faça coisas magníficas nesta igreja. Que o Senhor derrame a Tua glória, Senhor, essa glória da segunda casa, que será ainda maior do que a primeira, de uma igreja que já lotou Maracanã, de uma igreja que já viu ressurreição de defuntos, uma igreja que já viu paralíticos andando, salvação de almas, avivamento pelo todo o século XX, Senhor. Mas nós cremos que existe algo especial separado para essa nova geração. Existe algo novo, separado para essa igreja no século 21. Faça novamente, Senhor. Faça novamente em nosso meio. Faça novamente nesta igreja. Faça novamente, Senhor, aquilo que só o Senhor pode fazer. E nós cremos no poder da Tua glória. Nós cremos no poder das Tuas mãos. E nós cremos, Senhor, no poder da Tua palavra, Senhor, meu Pai. O Senhor tem direcionado que este avivamento não virá somente pela oração, esse avivamento não virá somente pelo jejum, mas este avivamento, Senhor, virá pelo poder da Tua palavra. E essa semana mesmo, o Senhor me levou lá, juntamente com o profeta Ezequiel, no meio de um vale dos ossos secos, onde o Senhor orienta o profeta, profetiza a minha palavra, e pelo poder da Tua palavra, Senhor meu Pai, há esperança. Pelo poder da Tua palavra, avivamento. Pelo poder da Tua palavra, cura. Pelo poder da Tua palavra, criação. Pelo poder da Tua palavra, salvação. Pelo poder da Tua palavra, Senhor, tudo é possível àqueles que têm fé na Tua palavra, Senhor meu Pai. Obrigado, Senhor. Obrigado pela Tua palavra. Obrigado porque o Senhor já nos alcançou. Obrigado porque a Tua presença já está aqui conosco, Senhor, nesse exato momento. Obrigado, Senhor, porque o Senhor não desiste de nós. Obrigado porque a Tua graça nos constrange. Obrigado porque o Senhor é um Deus de amor, um Deus de graça, um Deus de segundas chances. E eu sei que nesse exato momento as Tuas mãos estão estendidas, tocando aqueles que oram juntamente conosco. Faça novamente em nosso meio, Senhor. Obrigado, Senhor. Nós Te agradecemos o nosso coração por tudo aquilo que o Senhor já está fazendo. Nós Te agradecemos, Senhor meu Pai, porque o Senhor é um Deus vivo, o Senhor é um Deus poderoso e o Senhor é um Deus Emmanuel, um Deus presente, um Deus que habita no meio do Seu povo. Obrigado, Senhor, pela Tua presença. Obrigado, Senhor, porque nós já podemos sentir a Tua presença aqui nesse estúdio. Obrigado, Senhor, meu Pai, porque o Senhor certamente está tocando e alcançando vidas através do rádio, através dessa live. Obrigado, Senhor Jesus, porque o Senhor é conosco. Nós Te agradecemos, Senhor, nesse exato momento. Nós selamos essas palavras, Senhor, meu Pai, no nome que está acima de todos os nomes. Nós colocamos, Senhor Jesus, a nossa humilde oração diante do Senhor. Que a nossa oração possa subir diante de Ti, diante do Teu trono branco, como um incenso agradável, como algo magnífico, Senhor, diante do Senhor. Que o Senhor receba a nossa oração. Receba, Senhor, a nossa fé. Receba, Senhor, o clamor do Teu povo, que estará juntamente conosco, Senhor, meu Pai, pelos próximos 21 dias, orando, Senhor, e clamando e buscando a Tua face. Eu quero declarar, Senhor, nesse fim dessa oração, aquilo que o Senhor nos traz em 2 Crônicas 7, que se o Teu povo, que se chama pelo Teu nome, se humilhar e se arrepender dos seus pecados, então o Senhor ouvirá dos céus, estarão atentos ali os Teus olhos a nós, os Teus ouvidos a nós, e o Senhor descerá do céu e curará a terra. Cure a nossa terra, Senhor meu Pai. Traga cura para a nossa terra, traga cura para essa geração, traga cura para essas pessoas que estão enfermas. Mas que o Senhor ouça aqui hoje, esta noite, Senhor, esta madrugada já, a nossa humilde oração. Que o Senhor receba, Senhor, a nossa fé. E que o Senhor receba, Senhor, o clamor do povo que o Senhor escolheu e que chamou pelo nome. Nós declaramos tudo isso, Senhor meu Pai, com fé. Nós selamos essas palavras em nome de Jesus. Amém e amém. Glória a Deus. Quão magnífico é a presença de Deus. Não tem como a gente não vir a lágrimas quando o Espírito Santo nos toca. E eu quero agradecer você que orou juntamente conosco, você que ouviu a gente no rádio, que acompanhou, que foi tocado por Deus. Você que está nessa live agora, compartilha aí nos comentários aquilo que Deus fez na sua vida nessa oração. O quanto que Deus se moveu, irmã Lorena? Quanto que Deus nos tocou aqui nessa breve oração?
1: Coisa linda, não tem uma palavra sem gratidão. Eu creio que Deus também tocou naquele desviado, naquela pessoa que precisa tomar uma decisão, abraçar a salvação, ser feliz com Cristo. Com toda sinceridade, presbítero Davi, nós só alcançamos felicidade em Cristo Jesus.
0: Glória a Deus. Meus irmãos, muito obrigado pela audiência de vocês, você que nos acompanha na rádio, você que nos acompanha pela live. Nós estaremos aqui por 21 dias. Essa foi a primeira live de 21 dias seguidos que nós iremos fazer como Igreja Deus e Amor. Teremos aqui a minha mãe, outros pastores, diretores, líderes que estarão aqui orando juntamente com toda a igreja. Eu quero convocar você a convidar mais uma pessoa, duas, cinco, dez, quem for que seja, para ir. A gente vai construindo isso tudo juntos em oração, no espiritual, para que dias 13 e 14 a gente possa celebrar 64 anos de uma igreja tão abençoada, a Igreja Deus e Amor. Fiquem todos na paz do Senhor Jesus. Eu agradeço a todos vocês pela audiência e até a próxima. Que Deus abençoe vocês e a madrugada que vocês terão essa noite. Deus.
2: 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Eu creio que você não saiu do seu lar simplesmente por sair, mas que

live. Sejam todos bem-vindos. Aqui quem fala é seu irmão Davi Miranda Neto. Estamos ao vivo, diretamente aqui da sede mundial Templo da Glória de Deus. São exatas 23h46 agora, nesse exato momento, nessa noite fria, essa sexta-feira à noite fria aqui em São Paulo. Diretamente de São Paulo aqui falo com vocês agora. Primeiramente eu quero agradecer todos vocês, eu fico literalmente honrado, né, de ter o privilégio de estar nesse espaço tão nobre.

0h41 em São Paulo. A paz do Senhor Jesus a você, ouvinte do programa A Voz da Libertação. Seja bem-vindo, você que está sintonizado conosco através do seu aplicativo, através do seu rádio ou site da Igreja Pentecostal Deus e Amor. Nós tivemos um momento maravilhoso de oração. É isso aí, oramos agora com presbítero Davi Miranda Neto.

0: Estamos no primeiro dia de uma grande preparação espiritual. Primeiro dia da campanha de preparação espiritual. E você que está aí acompanhando, pode perguntar: irmão Gustavo, para quê? É em prol da festa de celebração dos 64 anos da Igreja Pentecostal Deus é Amor. Festa que vai acontecer nos dias 13 e 14 de junho, aqui em nossa sede mundial. E nós estamos aqui para falar um pouquinho sobre isso e também te convidar para estar conosco nesta grande campanha, onde teremos participações especiais a diretores, presença da nossa irmã Débora Miranda, pastores convidados. Será uma campanha abençoadíssima. E também já fazendo convite para você participar desta festa. Festa que acontecerá novamente 13 de junho e 14 de junho em nossa sede mundial. Bom, inicia agora essa cobertura especial deste lado, seu querido irmão em Cristo, cooperador Gustavo Ferreira, mesa de áudio, nosso querido Felipe Medina. Inicia agora a cobertura especial, preparação 64 anos da Igreja Deus é Amor.
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2: A paz do Senhor Jesus Cristo, amados irmãos e ouvintes do programa Voz da Libertação, nos cumprimenta presbítero Humberto Ramos. Graças a Deus, até aqui, nos ajudou o Senhor. Eu lembro quando cheguei na Igreja Pentecostal Deus e Amor, jovem e oprimido e precisando de Deus na minha alma. E ouvindo a palavra de Deus, inclusive conheci essa igreja através do rádio, desse querido programa A Voz da Libertação, e vim buscar a bênção de Deus, e aqui aceitei Jesus, e Deus me transformou, recebi o batismo com o Espírito Santo, e através do Espírito Santo venho fazendo a obra do Senhor em favor das almas nesta obra, e já estou orando pela família Deus e Amor e todo o ministério que se prepara para a grande festa espiritual, levando a palavra de Deus ao mundo. A Igreja Pentecostal Deus e Amor realmente é uma luz que brilha em toda a terra, buscando as almas perdidas para Jesus Cristo. E eu quero desde já parabenizar a Igreja Pentecostal Deus e Amor, a família Deus e Amor, parabéns diretoria deliberativa executiva, parabéns povo de Deus, vamos celebrar. É uma alegria para mim, ouvintes, porque eu comecei nesta igreja como jovem, ainda jovem entreguei minha vida para Jesus e através da palavra de Deus fui liberto do mundo do pecado e recebi o Espírito Santo e agora sirvo a Deus evangelizando o Brasil e o mundo. É uma alegria transmitir para vocês o que Deus tem feito através desse ministério, Igreja Pentecostal Deus e Amor. Parabéns, família Deus e Amor.
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0: Em São Paulo, 0h46. Muito obrigado a você que está sintonizado conosco. Rádio Deus e Amor, programa A Voz da Libertação. Gente, e vocês que estão agora acompanhando, vocês que ouviu a oração, orou conosco, você que chegou agora e está se perguntando, olha, hoje é uma programação especial? Sim, hoje é o primeiro dia da campanha de oração. Serão aí 30 minutos intencionados e totalmente alinhados e dirigidos pelo Espírito Santo de Deus para uma campanha de oração e preparação.

0: bênção espiritual para a grande festa de 64 anos da Igreja Pentecostal Deus e Amor. E olha, eu quero convidar você, ouvinte, que está agora acompanhando pelo rádio, site ou aplicativo, a deixar a sua mensagem agora. Primeira coisa, você que compreendeu e entendeu e já confirmou a sua presença. Você que estará conosco nessa data tão maravilhosa, nessa data tão importante, que é o culto de comemoração e celebração por essa data. 64 anos da Igreja Pentecostal Deus e Amor. Não são 64 meses, não são 64 dias, mas sim 64 anos. E você, querida irmã, você, querido irmão, você, querido ouvinte, você que está aí acompanhando, olha, eu estarei com a minha família, estarei com a igreja, estarei na caravana. Eu quero convidar agora, povo de Deus, vamos subir à interação especial e você pode deixar a sua mensagem no nosso WhatsApp, DDD 11 98292-3392, DDD 11 98292-3392. Deixe a sua mensagem agora, já confirmando a sua presença, você que virá de caravana, você que virá com a sua família, é um momento especial. Querido irmão Felipe, nós estávamos acompanhando aqui a Rádio Deus e Amor, estávamos na locução anteontem com o pastor Kleber e nós tivemos aqui tantas pessoas, irmão Felipe, trazendo ali a experiência, o marco que elas teve, a experiência que elas teve aqui na Igreja Deus e Amor, e muitas pessoas que disseram, olha, eu fui alcançada pela palavra de Deus através da Igreja Deus e Amor. Deus me renovou, Deus transformou a minha vida, Deus transformou a minha história. Eu faço parte da Igreja Deus e Amor. Algumas relataram, olha, eu sou de outra denominação, mas Deus mudou a minha vida, o Senhor me alcançou pela palavra, eu ouvi ali através da Igreja Deus e Amor. Ou seja, irmão Felipe, no dia 14 de junho, nos dias 13 e 14 de junho, são as datas daquelas pessoas que são gratas a Deus e compreendem o que significa isso. Não é só mais um aniversário, não é somente mais um culto por liturgia, não! É o dia de nós agradecermos pela Igreja Deus e Amor, agradecermos a Deus por este ministério que alcançou muitas, milhares ou se não, milhões de pessoas, de corações, através da pregação do Evangelho. Você que está nos acompanhando agora, deixe a sua mensagem. Está aí no trabalho, na sua casa, você que está no trânsito, calma lá, não acelera não. Fica aqui conosco, porque a programação especial está chegando, 64 anos da Igreja Pentecostal Deus e Amor.
1: Parabéns, Igreja Deus e Amor, ao qual é uma bênção em nossas vidas. Que Deus continue abençoando os irmãos desta igreja. Deus abençoe. Sou Maria Aparecida, Santo Antônio da Patrulha, Rio Grande do Sul.
2: Parabéns, Igreja Deus e Amor. Já faz 31 anos que eu faço parte dessa igreja, que é a irmã vai grande Maria Pará. Que Deus abençoe a todos que fazem parte dessa igreja. Amém?
3: A paz do Senhor Jesus, eu sou ouvinte desse programa Voz da Libertação, que é uma benção dentro do meu lar, e eu fui curada de um tumor na cabeça pela oração do missionário pelo rádio, e fui curado de uma edema hepática nos olhos, e do fígado, pedra nos rins. Jesus já me deu muitas bênçãos, muitas curas através da oração do servo de Deus. Deus abençoe essa igreja.
0: São Paulo, 0 hora e 51 minutos. Aí está o povo já confirmando a presença e deixando as suas felicitações. Eu quero convidar você que estará agora, você que é grato a Deus, você que teve uma experiência, você que faz parte da família Deus e Amor. Irmão Felipe, uma pergunta que está diante de nós nessa data tão importante. Ah, mas irmão Gustavo, quem vai estar aí, quem poderá estar nessa grande festa? É só quem faz parte, congrega na Igreja Deus e Amor? Não, claro que não. Todas as pessoas que são gratas a Deus por esse dia, por esta família, por esta igreja. Então, ou seja, você que já frequentou, nós te esperamos. Você que é de outra denominação e quer celebrar a Deus conosco nessa data, venha, 13 e 14 de junho, aqui em nossa sede mundial. Você, senhor, senhora, jovens, será um evento completo. Por quê? Você que está aí, as nossas irmãs, as mulheres de fé, nós teremos uma atividade muito especial no sábado. Então vamos lá. Nós estamos, você que chegou agora pelo seu rádio, site ou aplicativo, é uma programação especial hoje, de primeiro dia da campanha de oração com a nossa diretoria deliberativa e também a programação especial para o aniversário de 64 anos da Igreja Deus e Amor. Que festa é essa? Quando será? 13 e 14 de junho em nossa sede mundial. E a programação é especial, e se é especial, tem detalhes, novidades, spoilers aqui para todos vocês. Como que será a festa? Vai ser só no dia 14, domingo? Só o culto? Não. Atenção, mulheres de fé. As mulheres de fé estão acompanhando agora? Vamos lá para o nosso WhatsApp, o WhatsApp da Rádio Deus e Amor, DDD 11 982 92 3392. Atenção, mulheres de fé. Tem mulheres de fé acompanhando a Rádio Deus e Amor aí agora? Subimos aquela interação especial. Deixa a mensagem de vocês. As mulheres de fé que já confirmaram presença lá do Rio de Janeiro. É isso aí. As mulheres de fé lá do Rio de Janeiro, do sul do Brasil também, Espírito Santo, deixe aí as mulheres de fé, as suas mensagens, confirmando a presença, interagindo conosco. Nós teremos, iniciando pelo sábado, dia 13 de junho, a partir das 10 horas, uma consagração especial com as mulheres de fé, no direcionamento da nossa querida irmã cantora Débora Miranda. Isso mesmo, sábado a partir das 10 horas. Será tremendo. Ali, um momento de adoração, louvor, busca, jejum, palavra de Deus, e o Senhor certamente realizará coisas extraordinárias. Raízes na Rocha é o tema. Você não pode ficar de fora. Você, irmão, venha buscar ao Senhor Jesus. As irmãs que vierem de caravanas, não percam, não fiquem de fora. No sábado, após esse grande culto que teremos pela manhã com as mulheres de fé, à tarde nós teremos um momento de interação, louvor e comunhão. Das 14 horas às 18, teremos a garagem cristã e o Speaker's Break. É isso aí, no novo lounge aqui da sede mundial. Então, você que acompanha, irmão Felipe, nós observamos, você que acompanha, ouvinte, aí aquele programa especial no YouTube, ali com a nossa irmã cantora Débora Miranda, nosso irmão Elias Santos e os cantores Garagem Cristã, já ouviu falar? Se você não ouviu, coloque aí no YouTube logo mais, a Garagem Cristã Oficial IPDA, você vai ver um programa maravilhoso aqui da Igreja Deus e Amor. Então todos os ganhadores e semifinalistas estarão neste sábado. Você que tem vontade de conhecer, falar, ter um momento de comunhão, é a sua oportunidade. Aqui das 14 às 18 horas, um momento de interação e comunhão na presença do Senhor Jesus. Logo após das 18 horas em diante, iniciará um momento de preparação, atmosfera espiritual para o culto jovem. Ou seja, irmão Felipe, todos os jovens que estão nos acompanhando agora, como pais, mães, estão ali preocupados. Olha, como que vai ser o aniversário? Vai ser aquele algo mais engessado? Como vai ter alguma atividade para os jovens? Sim, com certeza. Você vai poder vir com o seu filho, com a sua filha, vai trazer eles, porque o Ministério Jovem da Igreja Pentecostal Deus e Amor estará de braços abertos para receber todos os jovens, para receber o seu filho pai, o seu filho mãe. O Ministério Jovem da Igreja Deus e Amor reunido numa noite de adoração, louvor, palavra de Deus, e o Senhor realizará coisas tremendas, uma atmosfera abençoada, um culto de muito louvor, adoração e poder de Deus. No domingo, essa é a programação do sábado. No domingo, para nós fecharmos teremos às 10 horas, teremos o lançamento, a partir das 9 horas, o lançamento do Ministério de Intercessão Global. Nosso presbítero Davi Miranda Neto falou um pouco sobre isso, né? Será algo maravilhoso. Será tremendo, ouvintes. Não percam, não fique de fora. A partir das 9 horas, aqui na sede mundial, também teremos a ordenação de diáconos, presbíteros e pastores. Então, tá anotando aí? Eu vou deixar você anotar e já deixar um feedback para nós aqui no nosso WhatsApp, DDD 11 98292 3392. Enquanto você vai anotando aí, nós já voltamos, porque temos 3 minutinhos para finalizar todas as informações e essa cobertura especial da grande festa de 64 anos da Igreja Pentecostal Deus e Amor. Aí está, então, você está anotando aí conosco, muitos ouvintes conosco, que alegria, que maravilha, glória no seu trabalho, está de madrugada, mas acompanhando o programa Voz da Libertação, você que está na sua casa, tomando aquele café, está frio, mas ligadinho conosco, neste momento tão especial. Bom, domingo pela manhã, lançamento do Ministério de Intercessão, cerimônia de ordenação, olha que maravilha e quantas coisas boas teremos. E à tarde, a partir das 14 horas, a preparação, às 14 horas, um momento para você escolher o melhor assento, ficar confortável aqui no Templo da Glória de Deus, e às 15 horas iniciará o culto. É o grande momento, essa é a hora, né? É o grande momento ali desse culto maravilhoso. E olha, nós teremos uma lembrança. Nós teremos uma lembrancinha para 15 mil pessoas, que é o chaveiro de 64 anos. Mas isso daqui é uma novidade em tanto. Então você não pode ficar de fora. E também, Felipe, sabe o que teremos? Para as primeiras 1000 pessoas que chegarem aqui, a partir das 15 horas, teremos um presente. Um bolo no pote, esse não é só um bolinho, não, é o bolo. Então, você ouvinte, você meu irmão, não perca tempo. Às 14h30, se fosse você, já escolheria o melhor local. Teremos o Brasil e o mundo inteiro aqui conosco. E se eu fosse você, já chegaria cedo para participar. Não é todo dia, é um marco. É uma data que vai marcar, e eu tenho certeza, o nome do Senhor será glorificado. A partir das 15 horas, o grande culto, presbítero Davi Miranda Neto, cantora Débora Miranda, pastor Lourival de Almeida, a nossa presidente, querida irmã Ereni Miranda, pastores convidados, e o dia e a tarde que vai marcar a história, porque são 64 anos da Igreja Pentecostal Deus e Amor, uma igreja firmada na rocha. 14 de junho, a partir das 14 horas, nós te esperamos aqui em nossa sede mundial, Avenida do Estado, 4568, Liberdade, São Paulo. Muito obrigado a você que está acompanhando. Essa foi a programação especial de 64 anos da Igreja Pentecostal Deus e Amor. Uma hora aqui na capital paulista, muito obrigado pela sua audiência, nós continuaremos essa programação, mas agora nós vamos ao pequeno intervalo, nós iremos às identificações das emissoras, mas fiquem por aí que já voltamos.

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2: Senhor e meus irmãos, aqui é o irmão Fagner de Mostarda. Eu gostaria de contar o meu testemunho que foi uma grande vitória na minha vida. Começou aos 17 anos. Com 17 anos eu comecei na bebida, depois já comecei a experimentar as drogas. Aí foi um tempo meio difícil para mim, meus irmãos. Quando eu estava com 20 anos, eu me aprofundei mais nas bebidas, nas drogas. Queria só festa, baile. E até que foi um dia que eu conheci a minha esposa. Minha namorada era, nós namorávamos. E aí, onde nós namoramos por uns 12 anos. Aí então, meus irmãos, a minha esposa resolveu se batizar. Aí tivemos um tempo ali, um tempo meio longe um do outro. Foi o tempo que eu mais sofri na minha vida, meus irmãos. Aí foi onde eu me aprofundei mais ainda, mais e mais. Que aí eu fiquei sem a minha esposa, até que foi um dia que a minha esposa estava morando lá em outra cidade e eu aqui, Mostarda. Então, meus irmãos, a minha esposa resolveu dizer para mim: Fagner, olha, Fagner, vamos casar. Aí eu disse para ela, se ela quiser casar comigo, e já tinha que ser aceitado do jeito que eu era. Eu não tinha como ela, não tinha como aceitar, né, meus irmãos? Uma serva de Deus na igreja e eu no mundo dos vícios, da bebida. Então, aí foi até que um dia nós resolvemos nos casar. Nos casemos, nos juntamos, começamos a morar na casa da minha mãe. Foi aonde comecei a me libertar. Comecei a ir na igreja com ela. Me livrei do vício da bebida, depois da droga. Me livrei assim, foi instantâneo, meus irmãos. Foi trabalhar do Espírito de Deus. Consegui a conquistar o meu lar. Veio a nossa filhinha, a Joana. Tá aí, grande, graças a Deus. Com saúde, a minha família. Conquistei a minha casa junto da minha família. Hoje estou na igreja já há 2 anos batizado. Graças a Deus, firme e forte. Em nome de Jesus Cristo, até o fim, agradeço a oportunidade. Muito obrigado.
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4: 1:05.
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4: Muito bom dia, queridos ouvintes. Deus abençoe. Está entrando no ar mais uma audição aqui no programa Voz da Libertação, Madrugada do Socorro de Deus. Eu sou seu irmão em Cristo, presbítero Mário Ramos, e vamos juntos até a uma, ou melhor, até às 5 horas da manhã, falando desse amor maravilhoso, que é o amor de nosso Senhor e Salvador Jesus Cristo. Muito bem-vindos aqui a essa programação. Fique conosco, que eu tenho certeza que Deus tem uma palavra para o teu coração.
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4: Lembrando aos amados ouvintes que o nosso WhatsApp está aí aberto para que você possa enviar a sua mensagem de texto para nós, aí através do 98292-3392, que é o nosso WhatsApp, para que você mande aí a sua mensagem. E também a nossa linha que está aberta aí, que é o 3208-2743. 3208-2743, você pode nos contactar, ou seja, ligar para nós, estaremos aqui disponível para atender a você, nós conversarmos, olha, e você contar aí as suas bênçãos, você pedir a sua oração, e nós estaremos intercedendo pela sua vida. Lembrando que, a partir das 2 horas, nós temos aquele momento maravilhoso, aquele momento especial, que é o momento de nós clamarmos, falarmos com Deus, e queremos incluir você nas nossas orações. Queremos incluir você e sua querida família em nossas orações, nesta madrugada do Socorro de Deus. Tem alguém na linha? Vamos ver se tem alguém já na linha para falar conosco essa madrugada. Tem uma pessoa que já está aí na ponta da linha para falar conosco nessa madugada. Alô?
6: Alô?
4: Opa, com quem eu estou falando?
6: Com a Vera Lúcia.
4: Irmã Vera Lúcia. Irmã Vera Lúcia, fala da onde, irmã Vera Lúcia?
6: Itapetininga.
4: Irmã Vera Lúcia... Estou lembrando da senhora. Na última programação eu conversei com a senhora. Que bênção. A senhora quer que nós oremos pela senhora, pela família?
6: Então, pastor, eu estou sentindo muita dor no meu organismo.
4: Sim.
6: Da tontura.
4: A senhora sente tontura. Ô, irmã Vera, a senhora está ouvindo pelo rádio?
6: Estou ouvindo pelo rádio.
4: Abaixa só um pouquinho o volume do seu rádio, por gentileza.
6: Tá. Tá?
4: Só um momentinho, só um pouquinho. Isso, ouve só pelo telefone. Isso.
6: Consegui.
4: Opa, melhorou. Agora melhorou um pouquinho.
6: É que eu estava deitada e eu levantei um pouquinho.
4: Sim.
6: Então, eu queria pedir oração, pastor, que me favor.
4: Sim.
6: Restituir a minha saúde, que eu tô perdendo peso, sabe?
4: Sim, mano.
6: fraca, fisicamente, né? Aí, como a gente não tem força fisicamente, a gente não tem força para ir na igreja também, né?
4: Sim. Já está aqui, já estaremos orando em pessoa, já está anotado aqui o nome da senhora. Oro sim, irmão. Vamos orar, vamos falar com Deus então. Fecha seus olhos, vamos falar um instantinho com Deus. Pedir para o Senhor trazer restauração para a sua saúde, abençoar a sua vida. Oremos a Deus. Maravilhoso Deus e eterno Pai, Senhor, clamamos a Ti, ó Deus, pela vida da Tua filha, nossa irmã Vera Lúcia, Senhor. Mais uma vez, ó Deus, nós clamamos pela restauração da saúde, meu Deus. Que o Senhor venha colocar as suas mãos poderosas sobre a vida, meu Deus, da tua serva, para que ela tenha saúde, meu Deus, para que ela possa também estar congregando, estar na igreja, buscando a tua presença. Ó, meu Deus, manifesta o teu poder, manifesta, meu Deus, a sua misericórdia sobre a vida da tua serva. Abençoa também, Pai, o seu lar, sua família, seu filho. Meu Deus, estendei tuas mãos nesse momento, porque eu creio, Senhor, que tu és o Deus que cura, é o Deus que liberta, que transforma, que opera maravilha. E nesse momento, Pai, eu apresento a tua serva em tuas mãos e te peço, ó Deus, que o Senhor repreenda todo o mal em nome do Senhor Jesus. Amém. Amém. Amém, irmã Vera Lúcia. Tá, ele tá aí agora?
6: Tá.
4: Tá.
6: Pode ser, pastor?
4: A senhora quer colocar ele na linha?
6: Sim. Deus abençoe muito, pastor, tá? Eu vou passar pra ele.
4: Tá, vou orar por ele, sim.
6: Senhor.
4: Paz do Senhor, minha irmã, Deus abençoe.
7: A paz do Senhor, pastor.
4: Paz do Senhor. Como é o nome do irmão mesmo?
7: É Ivan Lucas.
4: Ô, irmão Ivan, tudo bem com o senhor?
7: Ah, estamos na luta, mas eu sei que Deus é bem maior do que as lutas, pessoal.
4: Ah, com certeza, com certeza. Deus é maior do que as lutas, do que as dificuldades.
7: Sim.
4: Eu estou me lembrando da palavra de Deus, quando um grande exército cercou o homem de Deus, Eliseu, e o seu ajudante, né? Ele ficou desesperado quando viu aquele exército cercando eles para matar eles. Aí a Bíblia diz que Eliseu orou a Deus, pediu para que Deus abrisse os olhos daquele rapaz, para que ele visse o que tinha além, ou seja, atrás daquele exército, né? E quando se abriu os olhos espirituais, eles enxergaram o grande exército de Deus protegendo eles. E então o poder de Deus é maior do que as nossas lutas, do que as nossas dificuldades, meu irmão Ivan. Tá certo?
7: Sim, é somente Deus.
4: Temos certeza que Deus ele é poderoso para fazer aquilo que nós nem sequer pensamos, né? Mas já está na agenda de Deus. Uhum. Tá certo, meu irmão? Vamos orar nesse momento, então?
7: Glória a Deus.
4: Deixa eu fazer essa oração pelo Senhor, tá ok? Para que Deus dê vitória. O Senhor precisa de uma restauração na saúde, é isso?
7: Sim, e pelo pastor orar por uma causa na justiça também, por favor, ao meu nome, pastor.
4: Amém, amém. Vamos orar então, irmão Ivan, em nome de Jesus.
7: Glória a Deus.
4: Senhor Deus e Pai, nós clamamos a Ti pela vida do nosso irmão, Senhor. Meu Deus, nós colocamos em Tuas mãos as Suas causas, Senhor, as Suas demandas. Meu Deus, que o Senhor possa trabalhar, meu Deus, como Te apetece, meu Deus. Segundo, meu Deus querido, o Seu parecer, segundo, ó Deus, a Sua misericórdia. Pai, coloca Tuas mãos sobre meu irmão também, meu Deus, na área da saúde, operando, ó Deus, de uma forma gloriosa, meu Deus. Pai, eu Te peço neste momento, repreenda todo mal, abre portas, meu Deus, para o Teu filho, abre portas, meu Deus, de vitória. Nós cremos, Senhor, no Teu poder, que o Senhor pode fazer muito mais do que pensamos ou muito mais do que pedimos, Senhor. Nós cremos em Ti, Senhor. Coloca Teu filho em Tuas mãos, abrindo as portas da bênção e da vitória e dando, ó Deus, a Sua paz, em nome de Jesus. Amém, meu irmão?
7: Amém, pastor.
4: Deus abençoe o senhor e a sua mãe.
7: Deus abençoe, Deus pastor.
4: Continua ligado aí na programação. Daqui a pouco estaremos na oração das 2 horas da manhã. Tá ok?
7: Amém. A paz do Senhor, pastor.
4: Deus abençoe. Paz do Senhor Jesus. Muito bem, queridos, 1h19 minutos. Lembrando que nós estamos aqui na sede mundial das Igrejas Pentecostal Deus e Amor, aqui na Avenida do Estado, 4568, onde os cultos acontecem todos os dias em 5 grandes horários. Venha estar conosco, venha buscar a presença de Deus, você que mora aqui nas imediações, você que mora aqui próximo, ou aqui na Grande São Paulo, venha estar conosco, venha buscar a presença de Deus. Lembrando também que nós já estamos aí em festa, né? Estamos aí na comemoração dos 64 anos da Igreja Pentecostal Deus e Amor, uma igreja firmada na rocha. Olha, e lembrando aí que dia 13 e 14, nós temos aí caravanas saindo aí de todas as nossas igrejas, sedes setoriais, sedes estaduais, para estar aqui em nossa sede mundial. Será uma festa maravilhosa. E você não pode ficar de fora, vem estar conosco aqui na Igreja Pentecostal Deus e Amor, que é uma igreja firmada na rocha. 1h20 aqui nos estúdios da Rádio Deus e Amor.
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4: Muito bem, queridos, muito bem. 1h20. Nós vamos agora àquele quadro maravilhoso para aprender um pouquinho do Senhor Jesus nessa madrugada, que é o quadro Pão Diário. É o Pão Diário na voz do pastor Lorival de Almeida, que tem um tema hoje, vai lá a buscar as almas perdidas. Vamos lá, quadro Pão Diário.
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10: É, ouvinte, eu estou falando, né, de ir lá, vai buscar a alma perdida. Vai buscar a alma perdida. Vai lá falar de Deus para ela. Aquele irmão que parece que quer um agrado, vai lá e faz um agrado. Ah, existe um versículo bíblico que ele é às vezes tão mal interpretado, né? Ao que ele respondeu, digo-vos que se estes se calarem, as pedras clamarão. E a gente, Lucas 19:40. E a gente às vezes vê, né, uma interpretação errônea desse versículo, e de vez em quando a gente ouve algumas pessoas, né? Não, porque se você não pregar, as pedras vão pregar. Se você não pregar, as pedras clamarão. E muitas pessoas chegam até mesmo a criar um desafio à igreja a respeito da obra missionária. E afirmam isso aí. Eu estou aqui dizendo a você, vai buscar a alma. Vai lá falar de Deus, vai lá. Eu até entendo a intenção de algumas pessoas, né? Volto a dizer que, infelizmente, existem os que estão aí, né? Cheios de boas intenções, mas apesar das boas intenções, estão equivocados nas suas intenções. Porque não foi isso que Jesus disse, né? Olha, se você não pregar, a pedra ali vai saltar ali e vai pregar. E, infelizmente, esse erro, né? Ele já veio de tanto tempo. Eu era criancinha ainda dentro da igreja, eu já ouvia isso. Então, ecoa muito tempo em nosso meio essa interpretação errônea, que é, na verdade, um tiro no pé. Deus precisa do seu trabalho, ouvinte. Deus quer que você faça um bom trabalho. Deus quer que você vá buscar a alma perdida. O contexto do versículo esclarece. O que estava acontecendo quando Jesus pronunciou-se dessa forma é que Jesus estava entrando na cidade de Jerusalém. E os discípulos estavam entusiasmados ali, não é? As pessoas que gostavam de Jesus estavam entusiasmadas. E começaram a louvar a Deus e a gritar, bendito o rei que vem em nome do Senhor. Paz no céu e glória nas alturas. Aí o que aconteceu? Aconteceu que os fariseus daquele tempo, que são os mesmos fariseus de hoje, não no sentido teológico da palavra, mas os fariseus daquele tempo ficaram totalmente incomodados. E começaram a falar com Jesus, peraí, que isso? Peça para esses parar, essas pessoas que estão gritando aí, bendito é o que vem em nome do Senhor, não é? Peça esses que se calem, está incomodando, repreenda eles. Aí deu-se então a resposta de Lucas 19:40, que é bem específica. Se estes se calarem, as pedras clamarão. o Senhor Jesus era o prometido, era o rei, era o Messias esperado. Isso era uma realidade, isso era verdade. E então eles gritarem, bendito o rei que vem em nome do Senhor, não era nada demais. Era apenas e tão somente a verdade, porque Jesus era o rei que vinha em nome do Senhor. Então, se os discípulos se calassem, aí foi quando Jesus falou, as pedras então clamarão, ou seja, proclamarão. O texto não é nenhuma referência de evangelização ou missões. Jesus não está dizendo, as pedras vão evangelizar, porque na questão evangelística, na questão do vai buscar, na questão de buscar o desviado, na questão de falar de Jesus para aquele que nunca ouviu, nós somos os encarregados, preste atenção nisso. Nós somos os encarregados de falar de Jesus para as pessoas. Já falou de Deus para alguém hoje? Já falou da salvação que só existe em Cristo Jesus para alguém hoje? Pregar o Evangelho é uma tarefa restrita aos discípulos, aos servos. Pregar o Evangelho é uma tarefa nossa, como servos de Deus. Nem anjos desempenham essa função. Nenhum tipo de ser conseguiu esse privilégio, a não ser nós. Nós temos o privilégio, nós temos a oportunidade de falar do amor de Deus para as pessoas. E nós temos de assumir esse compromisso, essa responsabilidade, sem proselitismos, sem denominacionalismos. Evidente que tem que ser uma coisa apoiada e embasada na palavra de Deus, não é? Tem que ser uma coisa embasada na palavra de Deus, sem misticismos, sem dinheirismo, de uma forma isenta, de uma forma de Deus, cheios do Espírito Santo. Nós temos de falar do amor de Deus às pessoas. Porque se nós não fizermos a nossa parte, se nós não buscarmos levar a palavra de Deus aos que precisam ouvir, se nós não fizermos as missões, ninguém vai fazer. Nenhuma pedra vai clamar no seu lugar, não. Se fosse, ouvinte amado, para pedras clamarem e proclamarem o Evangelho, sinceramente, nós como igreja estaríamos falidos. E a melhor coisa seria o quê? Nós começarmos a trabalhar com as pedras. E nós iríamos comprar carretas e caminhões de pedras para clamar em nosso lugar. Obra missionária é tão complicada, às vezes nós lidamos com gente tão complicada, então seria melhor juntar um monte de pedra. E a nossa igreja até mudaria de nome, a Igreja da Pedrada Celestial, ou, sei lá, a Pedra Santa, a Pedra que Clama, a Igreja, a Pedra que Veio para Vencer, sei lá. Seria mais fácil. Pedra não dá trabalho, não se alimenta, enfim. Mas não é verdade. Nós temos de fazer as missões. Nós temos de fazer a obra de Deus. Você que está ouvindo essa palavra, você sabe que você deve investir na obra do Senhor. A igreja deve investir no envio de missionários, pastores. Não é só orarmos em favor das pessoas que fazem missões, não. Nós devemos dar a essas pessoas condições de viverem e desempenharem um trabalho bem feito. É responsabilidade de todos nós como corpo de Cristo, como igreja do Senhor, nós abrirmos a mão em favor das missões. Olha, ouvinte, não existe obra maior do que ganharmos almas para o reino de Deus. Nós temos muitas obras boas, temos a obra de caridade, temos a Fundação Reviver, temos o alimento ao necessitado, temos o remédio ao necessitado, tudo isso é maravilhoso, tem que acontecer. Mas a missão da igreja, primeira, a missão primordial é levar a palavra de Deus às pessoas que estão sofrendo e morrendo sem salvação. É o primordial. Então nós temos de investir na obra de Deus. Nós temos de investir na obra missionária. E você que se dispõe à obra do Senhor, que olha, infelizmente, ouvintes, nós temos uma classe de gente que acabou não se encaixando em lugar nenhum. Pessoas que fracassaram na sua vida financeira. Recentemente eu fiquei muito triste ao ouvir uma pessoa falar de outra. Ah, eu não consigo emprego, então acho que eu vou me candidatar a ser pregador do Evangelho. Eu fiquei tão triste. Porque servos de Deus não podem ser pessoas que fracassam na vida secular. Você que nada dá certo para você, porque você de repente não tem a competência ou o preparo para ter uma vida justa e uma vida próspera na vida secular. Ah, eu vou lá na igreja ver se tem uma vaga de missionário. Não vem não. Missionários, pastores, pregadores da palavra de Deus são homens vencedores. São pessoas que tiveram a opção pela obra evangelística, pelo trabalho eclesiástico. São pessoas de visão. Se não for assim, Ah, eu, sabe de uma coisa, eu estou desempregado, eu vou fechar minha oficina e vou abrir um ministério. Faça-me o favor, faça-me o favor. Não tem vocação, não tem chamado, não é esse tipo de gente que nós estamos considerando como homens de Deus, missionários, pregadores da palavra de Deus, não. Porque as pessoas que devem ser mantidas, que devemos dar a elas condições, investir nelas, são pessoas de coração missionário, de vocação missionária, são pessoas que têm o chamado de Deus, pessoas caridosas, pessoas que têm uma visão espiritual e comprometem suas vidas com Deus e com o Evangelho. São pessoas que merecem todo o nosso carinho, o nosso respeito. São pessoas que fazem parte da elite das tropas de Deus e não pessoas que fracassaram na sua vida financeira, na sua vida secular, pessoas que não conseguem, ah, eu tenho que sustentar minha família, vê se tem uma boquinha lá na igreja, passa-me o favor. São pessoas que vão atrapalhar, são pessoas que não vão dar certo. Lembra você, ouvinte, quando eu falo de missões, nós temos missões e missões. A nossa missão, ela começa ao nosso lado. Já falou de Jesus pelo seu colega que mora no andar de cima ou andar de baixo que você encontra no elevador todo dia? Já falou? Já falou de Deus, já falou de Jesus para o seu professor, o seu colega de escola? Que tem aquela coisa também que muita gente acha que missão, ah, missão, vou para a África. E para a África é uma necessidade, mas não é só na África que tem alma, não. Aqui no Brasil tem muita alma também. Ah, missão, eu quero ir pregar nos Estados Unidos. Já tem muito missionário nos Estados Unidos. É evidente que se houver algo de Deus, não é? Confirmadamente de Deus, a gente vai para onde Deus mandar. Mas você tem o seu bairro, você tem a sua cidade. Eu agradeço tanto a Deus pela vida das pessoas que todas as quartas-feiras aqui na Sede Mundial, domingos, essas pessoas trazem uma pessoa para ouvir a palavra de Deus. Meu Deus, isso é uma missão. E digo a essas pessoas, Deus vai vos abençoar grandemente e tem um galardão para vocês lá na glória. Tem missão para todo lado, tem a missão... A missão vizinho, tem a missão bairro, tem a missão minha rua, tem a missão minha cidade, tem a missão meu estado, Brasil, a missão internacional, tem a missão transcultural, tem todo tipo de missão, cada um Deus coloca à medida que ele quer colocar. Agora é que a obra de Deus precisa, ganhar almas precisa. Você aí na sua igreja, querido pastor, quantas pessoas você ganhou nesse período de tempo? Quantas pessoas se batizarão? A voz de Deus precisa ser ouvida. Dá uma tristeza ver congregações que não batizam ninguém. Dá uma tristeza ver pessoas que não. Que aqui é assim, chegou a gente já tem que descascar logo, arrancar a escama do peixe logo, antes de fisgar, não interessa. Chegou aqui, a gente doutrina, e às vezes não é nem doutrina, às vezes é implicância do obreiro. E a pessoa vai embora. É uma pena que talvez você não tenha pensado o quanto o próprio Deus se entristece. Depois de tanto tempo você estar aí na sua igreja, não apareceu uma alma em 365 dias, uma alma sequer você vai estar batizando. Olha, ouvinte, as pedras não evangelizarão, não. Nós somos os evangelistas. E nós temos um grande desafio que precisa do seu engajamento, de todo o seu coração. Não fique de fora dos grandes movimentos. Pedras não farão o que você deve fazer. Nós vamos sim orar pelas missões, nós vamos contribuir para as missões, nós vamos nos engajar nas missões, nós vamos assumir a nossa responsabilidade, fazer a nossa parte com a direção de Deus e vamos trazer almas salvas para conosco continuarem nessa batalha. Pedras não clamam, pedras não gritam. Nós é que devemos fazer isso. Vamos fazer, prezados irmãos, prezados ouvintes. Haverá recompensa de Deus com toda certeza.
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1: Muito bem, queridos. 1:38. Você está bem? Você está na melhor? Você está na Rádio Deus é Amor? Aqui o programa Voz da Libertação, Madrugada do Socorro de Deus. Olha, meu querido, a Bíblia, ela nos informa que as misericórdias do Senhor são as causas de não sermos consumidos. E essas misericórdias, elas estão te alcançando aí neste momento, viu? Você está ouvindo essa programação, você está aí atenta à nossa voz, aí nas ondas amigas do rádio. Sabe por quê? Porque a misericórdia do Senhor, ela está te alcançando. Olha que bênção. As misericórdias do Senhor são as causas de nós não sermos consumidos. E eu quero te dizer que em todo momento, Deus ele está te amparando nas suas mãos benditas, nas suas mãos poderosas, nas suas mãos maravilhosas. Pensa nisso. Nós temos um Deus tremendo, tão forte, tão maravilhoso, que Ele não está alheio às nossas dificuldades, mas Ele está atento aos nossos problemas, às nossas angústias, às nossas aflições. Deus não está alheio, de forma nenhuma. Ele está com as mãos estendidas, né? E claro, está com os ouvidos também inclinado para ouvir a sua petição, para ouvir o seu clamor, para ouvir a sua oração. E eu já quero te convidar, daqui a pouquinho nós já estaremos orando, clamando a Deus, a partir das 2 horas, e gostaria de colocar aí o teu nome na oração, meu querido, tá? Você pode entrar em contato conosco aqui através do WhatsApp, que é o 11 98292 3392, e já deixar aí o seu pedido de oração. E também você pode ligar para nós aqui através do nosso telefone, que está, a nossa linha que está aberta, que é o 32, ou seja, deixa eu ver aqui novamente, é o 3208-2743, né? Nós temos aqui várias linhas, né? Que é o 3208-2354, 3208-2422, 3208-2790, mas o que está mais em vigência é o 3208-2743, para que você possa aí estar entrando em contato conosco, tá certo? 1:41 aqui nos estúdios da Rádio Deus é Amor.
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1: 3208-2743, vamos ver se tem alguém na linha. Alô?
4: Alô?
1: Com quem eu falo?
4: Com Sueli.
1: Oi, irmã Sueli, a senhora fala da onde, minha irmã?
4: De Osasco.
1: Osasco, cidade boa. Oi, irmã Sueli. Diga o que eu posso fazer pela minha irmã.
4: Eu gostaria de colocar meu nome para oração, que eu estou um pouco com a pressão alta.
1: Irmã Sueli de Osasco, né?
4: Tá.
1: Tá aqui, já coloquei aqui, já está anotado o seu nome aqui, Sueli.
4: E aproveitar e colocar o da minha mãe também, Maria Imaculada.
1: Irmã Maria? Maria Imaculada.
4: Imaculada. E Suzana.
1: E a irmã Suzana também.
4: E o

0: caso, é barriga.
1: O fêmur.
0: Tá, tô anotando aqui, tá? Tá tudo anotadinho aqui. Mais alguém, irmã Sueli?
1: Ah, tem sim, Renato Barreto.
0: Renato, tá aqui. Tá ok, então. Tá tudo tá anotado aqui. Vamos orar, tá? Daqui a pouquinho estaremos orando, clamando a presença do Senhor. A senhora está ouvindo nós aí pelo aplicativo ou pela rádio?
1: Pela rádio.
0: Ah, pela rádio, né? Graças a Deus. E a senhora é membro da Igreja Deus e Amor aí de Osasco, irmã Sueli?
1: Eu não frequento a igreja, mas eu vou lá sempre de manhã, né? Quando tem os cultos de manhã, eu vou lá. Ah. Eu sou de outra igreja.
0: Ah, entendi. A senhora participa dos cultos pela manhã aí na nossa sede de Osasco, não é isso?
1: É isso.
0: Ah, que bênção. Seja muito bem-vinda, viu, irmã Sueli, tá?
1: Amém.
0: Deus abençoe a senhora, tá? Daqui a pouco estaremos orando, clamando
1: aqui. Minha pressão estava muito alta, não sei se ela já baixou, por isso que até agora eu não dormi.
0: É, né? Tava muito alta.
1: Tava.
0: E como a senhora tá se sentindo agora?
1: Tô sentindo um pouco tontura, né?
0: Deixa eu fazer uma oração pela senhora. A senhora aceita?
1: Tá, aceita, amém.
0: Então deixa eu fazer essa oração pela senhora agora. Tá bom, minha irmã? Tá, deixa eu orar pela senhora. Senhor, meu Deus, meu Pai, apresenta em suas mãos a nossa irmã Sueli, meu Deus, que está com essa pressão alta, está com esse problema de enfermidade, meu Deus. Mas eu clamo, ó Deus, pela vida dela agora, Pai. Te peço, ó Deus, que o Senhor coloque as tuas mãos para, meu Deus, normalizar essa pressão, Senhor. Deus, manifesta teu poder, tua graça, tua misericórdia sobre a vida da tua filha, Senhor. E em teu nome agora, nós repreendemos todo mal, que saia em nome de Jesus. Amém. Amém, irmã Sueli.
1: Irmão, você poderia colocar que eu tenho um processo no fórum?
0: Sim.
1: Você podia colocar em oração também? Era processo da Sueli.
0: Tá ok.
1: Não, processo do Josué, quer dizer.
0: Josué, tá. Coloquei aqui, tá? Duas horas nós oramos então, tá ok?
1: Tá ok, então. Muito obrigada pela oração. Deus abençoe. Paz do Senhor.
0: Amém, irmã Sueli. Deus abençoe. Fique na paz do Senhor. Muito bem, queridos, 3208-2743, é o povo de Deus interagindo, o povo de Deus mandando aí a sua mensagem, mandando aí o seu alô e pedindo, claro, a oração. E sabemos que a oração, ela move as mãos do Senhor. Bom é falar com Deus, bom é estar na presença do Senhor em oração. Temos ouvintes também, meus irmãos, tem mais ouvinte na linha? Tem mais alguém que está conosco na linha? Vamos atender os irmãos que estão aí na linha esperando por esse momento. Alô? Alô?
2: Alô?
0: Alô, com quem eu falo?
2: Joaquina.
0: Irmã Joaquina? Irmã Joaquina, fala da onde, irmã Joaquina?
2: São Luís do Maranhão.
0: São Luís do Maranhão. Olha que bênção, maravilha. A senhora está nos ouvindo pelo rádio?
2: Isso, pelo rádio.
0: Só que eu vou pedir uma coisinha para a senhora, irmã Joaquina. Abaixa um pouquinho o volume do rádio, por favor.
2: Isso, baixou.
0: Isso, fica melhor. Isso, aí dá muita microfonia, dá muito eco. Agora ficou melhor. Ô, irmã Joaquina, que bênção é ouvir a senhora. De São Luís do Maranhão, que bênção. Deus abençoe a sua audiência e Deus abençoe também toda a sua família, irmã Joaquina. A senhora, só precisa de oração?
2: Isso.
0: Tá. Fala mais um pouquinho mais próximo, irmã Joaquina.
2: Eu quero colocar o nome do neto
0: Araquina. Ah, o neto da senhora. Como é o nome dele?
2: Enzo Lumar.
0: Enzo?
2: Enzo Lumar.
0: Tá, já anotei aqui. Tá anotado, tá?
2: É do meu filho padre.
0: Tá bom, irmã, tá. Anotei aqui, tá. Mais alguém, irmã Joaquina?
2: Quero botar o nome do pastor.
0: Como é o nome dela?
2: Simone.
0: Isso, tá. Pronto, tá aqui, já tá anotado. Tá bom, irmã Joaquina? A partir das 2 horas estaremos clamando a Deus, tá bom?
2: Tá bom,

0: convido a senhora para estar orando conosco também. Tenho certeza que a bênção de Deus vai ser grande na vida da senhora, viu?
1: Estou sempre orando. Obrigada.
0: Tá bom então, irmã Joaquina. Deus abençoe a senhora. Uma hora e 47 minutos. Infelizmente estava um pouco com bastante interferência a ligação da nossa irmã Joaquina, mas deu para entender aqui. É, anotamos aqui o nome da família da nossa irmã Joaquina, tá? O seu neto Enzo, tá? Para nós estarmos orando daqui a pouquinho, estaremos buscando a Deus em favor da nossa irmã e, claro, de todos que estão aí em sintonia com essa programação. Temos irmãos aqui que estão nos mandando também mensagem através do WhatsApp. É, nós temos aqui, não se identificou. A pessoa está pedindo oração pela sua filha Esther, de Horizonte, no Ceará. Estaremos orando, sim, estaremos clamando a Deus pela Esther, lá do Ceará, que está aqui. Alguém está pedindo aqui oração por ela, né? A nossa irmã Rosimeire também. Nossa irmã Rosimeire é de Vila Velha, no Espírito Santo. Ela está pedindo oração por ela, pela saúde dela, que ela está com uma enfermidade no estômago, né? Também pela Jéssica, pelo Caio, também por libertação do Diego, pela saúde da Maria Luísa, da Terezinha e da sua neta Luna. Tá certo, irmã Rosimeire? Estaremos orando daqui a pouco pela senhora e por toda a sua família. Deus abençoe a sua audiência nessa madrugada do socorro de Deus. Deixa eu ver aqui a nossa irmã Sueli também. A nossa irmã Sueli, ela está pedindo a oração também aqui por toda a sua família. Por toda a sua família, nossa irmã Sueli. Eu creio que eu falei com a irmã Sueli agora, né? Agora há pouco. E ela mandou também a mensagem aqui pelo WhatsApp também, né? Estaremos orando, sim, pela irmã Sueli, pela sua, pelo Josué, né? Que ela pediu oração pelo Josué, pela irmã Maria Imaculada, né? Estaremos clamando, sim. Deus abençoe a sua audiência, irmã Sueli. Deus abençoe. Vamos ver aqui mais alguém que está conosco. Aqui estamos nosso irmão Benedito. Nosso irmão Benedito Calixto, sempre está mandando mensagem para nós aqui, que bênção. Ficamos felizes pelo nosso irmão Benedito, ele que é de Limeira, aqui no interior de São Paulo. Ele está dizendo aqui: bom dia, pastor, paz do Senhor. Eu peço oração para Deus dar vitória aqui na tribulação, né? Está passando algumas tribulações. Também está pedindo oração pela sua filha Kelly, pelo Yuri, pelo seu neto Vitor e pelo Nicolas. Tá bom, irmão Benedito? Estaremos orando, sim, pelo Senhor e por toda a sua casa, em nome de Jesus, nosso irmão Benedito, que é lá da cidade de Limeira, interior de São Paulo. Deus abençoe. 1:51.
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0: Muito bem, queridos, Uma hora e 51 minutos. Nós estamos felizes pela vida dos nossos amados ouvintes que estão conosco aqui dentro dessa programação. Vamos ouvir um louvor da gravadora MC Music para o nosso Herê Espiritual.

0: Muito bem, queridos, 1h55, programa Voz da Libertação, Madrugada do Socorro de Deus. Vamos agora também, ouvintes, ao quadro Bíblia em Foco, na voz do nosso irmão Gabriel Miranda. Vamos ouvir, identidade. Vamos ouvir neste momento para nosso elevo espiritual.
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3: Olá, eu sou o Gabriel Miranda e hoje eu quero compartilhar com vocês uma passagem muito interessante. A passagem da cura do leproso. Então vamos abrir nossas Bíblias em Mateus capítulo 8, o versículo a partir do 1 até o 3. Quando ele desceu do monte, grandes multidões o seguiram. Um leproso, aproximando-se, adorou-o de joelhos e disse: Senhor, se quiseres, podes purificar-me. Jesus estendeu a mão, tocou nele e disse: Quero, seja purificado. E eu quero que você preste atenção sobre a lepra, porque a lepra, ela é uma bactéria. Uma bactéria que na época de Jesus não tinha cura. Hoje nós temos cura e ela tem até um outro nome. Mas nessa época de Jesus, a pessoa que era contaminada, ela tinha que sair da sua casa. Ela não podia ficar dentro da sua casa porque a sua casa estava contaminada. E muitas vezes a sua casa tinha que ser demolida. E não só isso. Aquela pessoa que tinha lepra, ela tinha que andar com as suas vestes rasgadas. Então ela não podia mostrar uma veste limpa. E também ela tinha que cobrir o seu rosto e não podia se aproximar de ninguém. Quando alguém se aproximasse daquela pessoa que tinha lepra, ela tinha que gritar: impuro, impuro. E ela tinha que deixar a pessoa longe, porque ela poderia contaminar outras pessoas. Então eu imagino aquela pessoa, às vezes por anos, está com aquela lepra, teve que sair das pessoas, de amigos, colegas, de todo mundo, e não podia nem conversar com ninguém, porque se alguém se aproximasse, ela tinha que gritar. Imagine por anos, aquela pessoa não tinha sido somente contaminada, mas ela tinha perdido a sua identidade. E a lepra tem outro significado, tem o significado de pecado. Em Isaías 64, diz: impuro todos nós. Todos nós somos impuros, que somos pecadores. Então, assim como aquela pessoa que tinha lepra, ela gritava: impuro, impuro, que ela era impura. Então, por isso que na Bíblia se compara também como pecado. E no momento que você reconhece a sua lepra, você reconhece que você é falho, porque você reconhece o seu pecado, as suas falhas, a sua fraqueza. E você tem a necessidade de reconhecer Jesus, porque Jesus, ele é o oposto, ele vem com a cura. E Jesus, ele não somente curou o físico do leproso, mas ele restaurou a identidade. No livro de Salmos, fala que somente ele cura os corações. E eu queria deixar uma pergunta para você. O que que você precisa entregar no altar de Deus hoje para que ele possa curar a sua lepra, curar as suas falhas ou mesmo restaurar a sua identidade?
0: Muito bem, queridos, 1h59, ouvimos aí Gabriel Miranda, Identidade. Deus abençoe a sua audiência, meu querido. 2 horas na capital paulista. Nós vamos agora também aos prefixos das emissoras e eu quero já chamar a tua atenção para estar atento, que já vamos voltar orando, buscando a presença do Senhor nosso Deus. Já se prepara aí para esse momento tão maravilhoso, que é o momento da oração. Vamos aos prefixos e já retornaremos com todos vocês.
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7: 2 horas e 1 minuto.
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7: 2 horas e 4 minutos.

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2: Muito bem, queridos, vamos buscar a presença de Deus neste momento. Senhor meu Deus, Senhor meu Pai, mais uma vez, ó Deus, nós estamos na Sua presença. Perdoai, ó Deus, os nossos pecados. Tenha misericórdia, Pai, de cada um de nós, Senhor. Se colocamos, ó Pai, diante de Ti, para clamar ao Senhor nesta madrugada, meu Deus, em favor de tantos irmãos e irmãs que agora estão nos ouvindo, estão, ó Deus, orando ao Senhor juntamente conosco, pedindo, ó Deus, a Sua presença, pedindo a Sua graça, pedindo, ó Deus, a Sua misericórdia. Pai amado, Pai querido, glorificamos ao Seu nome pelas vitórias, pelas bênçãos que o Senhor tem derramado sobre cada um de nós, Senhor. Meu Deus, visita agora esse amado irmão que, meu Deus, nesse momento está colocando diante de Ti todas as vossas ansiedades, os seus problemas, as suas dificuldades, Senhor. Eu quero apresentar em Tuas mãos, ó Deus, pessoas que neste momento estão enfermas, estão doentes, pessoas, ó Deus, que estão atravessando por uma dificuldade, meu Deus, no seu físico. Meu Deus, pessoas que estão até mesmo desenganadas, ó Deus, pela medicina. Pai, eu te peço neste momento, visita agora, Pai, esta pessoa que está nesse leito de dor. Essa pessoa, Pai, que está entubada. Pai, essa vida que está cancerosa, está com essa enfermidade pulmonar, está com essa enfermidade nos ossos. Meu Deus, essa pessoa, meu Deus, que muitas das vezes já tem feito até tantos tratamentos médicos e não tem, ó Deus, encontrado a cura, a solução, a vitória, a bênção. Meu Deus, mas nós oramos, nós pedimos ao Senhor, porque Tu és um Deus poderoso, Pai, que pode curar, pode libertar, pode dar a vitória a esse enfermo, meu Deus. Essa pessoa, meu Pai, que já entrou em desespero por causa dessa dor, dessa enfermidade. Pai querido, Pai amado, venha colocar as Tuas mãos para repreender todo o mal, para repreender essa doença, Senhor. Essa enfermidade que muitas das vezes, Senhor meu Deus, é até mesmo feito, meu Deus querido, alguns exames, mas não, nada consta. Meu Deus, nada aparece nesse exame. Meu Deus querido, e muitas das vezes é a enfermidade de uma ordem espiritual que está lutando com essa vida, com essa pessoa. Ó, meu Deus e meu Pai, apresentamos em Tuas mãos, colocamos em Tuas mãos essas vidas. Colocamos em Tuas mãos, ó Deus querido, esta pessoa, meu Deus e meu Pai, esse lar, essa família, essa casa, Senhor, nós clamamos, Senhor. Quantas pessoas, ó Deus, já nos enviaram mensagem através do WhatsApp, pessoas que nos ligou, ó Deus, essa madrugada, pedindo, ó Deus, a oração, pedindo, ó Deus, o clamor, pedindo, ó Deus, a Tua intervenção, Senhor. Pessoas como a nossa irmã Sueli, meu Deus, que pediu a Deus a Sua misericórdia. Ou, meu Deus, como a nossa irmã Vera Lúcia, Senhor. Meu Deus, querido, pessoas, ó Pai, como o nossa irmã Joaquina, meu Deus, que está pedindo oração pela sua família, pelo seu neto. Meu Deus, quantas pessoas agora estão, ó Deus, inclinadas, estão clamando. Quantas vidas nesse momento no seu lar, meu Pai, nesta madrugada, estão com o rosto em terra, buscando a Tua presença, Pai, buscando a Sua misericórdia. Ó, meu Deus e meu Pai, visita esta pessoa neste momento, Senhor. Visita essa vida, meu Deus, nesta hora. Pai, esta pessoa que está desesperada, essa pessoa, Deus, que está angustiada, meu Deus, essa pessoa, meu Deus, que está no auge de um desespero no Teu ser, na Tua alma, na Tua vida, meu Deus. Nós oramos nesse momento para que o Senhor, ó Deus, venha trazer paz para esse coração, para que o Senhor venha trazer refrigério para essa alma angustiada, essa alma aflita, meu Pai. Ó Deus soberano, ó Deus misericordioso, eu apresento em Tuas mãos em oração, ó Deus, as pessoas que estão procurando um alívio, talvez, ó Deus, na bebida, ou até mesmo, ó Pai, nas drogas, porque já não suportam mais, ó Deus, esse momento difícil no Teu ser, Pai querido, Pai amado, mas nós oramos nesse momento, pela Sua intervenção divina, para que o Senhor ajude essa pessoa, para que o Senhor fortaleça esse homem, essa mulher, esse moço, essa moça, que neste momento, ó Deus, está clamando, que está buscando, ó Deus, a Sua presença maravilhosa. Senhor, Senhor, Senhor, abre os céus, Senhor, abre os céus neste momento, para dar a vitória a esse irmão que está clamando comigo, Senhor, em prol do seu casamento, em prol da sua vida familiar. Meu Deus, esse pai que ora pela sua família, esta mãe, meu Deus, que intercede pela sua casa. Senhor, Senhor, atende o nosso clamor. Atende, ó Deus, a nossa oração neste momento, ó Pai. Senhor, meu Deus, Senhor, meu Pai, estas vidas, ó Deus, que estão nas ruas, que estão nas sarjetas, Senhor. Pai querido, Pai poderoso, esta pessoa que agora está num cárcere também, está numa penitenciária, este homem, esta mulher que está preso, Senhor, meu Deus, pagando por um delito que cometeu, mas agora está aí, Senhor, também nos ouvindo, orando, clamando, pedindo, ó Deus, a sua misericórdia. Ó meu Deus e meu Pai, eu te peço, meu Deus querido, a sua intervenção divina também, por essas pessoas, ó Pai, que estão oprimidas pelos vícios, estão nas drogas, estão, ó Deus, nas drogas injetáveis, estão, meu Deus querido, sofrendo, meu Deus, com esse vício terrível que aflora a sua vida, que destrói a sua vida. Meu Deus querido, meu Deus amado, estende as tuas mãos neste momento, Senhor, esta pessoa que está oprimida também pelo vício da bebida alcoólica, meu Deus, esse pai de família que precisa, meu Deus, de uma libertação agora, precisa, meu Deus, de uma libertação desse vício terrível que está destruindo o teu ser e toda a sua casa. Ó meu Deus e meu Pai, visita também, ó Deus, aqueles que estão viciados nos jogos, meu Deus, os que estão viciados, meu Deus, nesses jogos de azar, perdendo tudo que tem. Meu Deus, toma em tuas mãos neste momento a cada vida, a cada pessoa, Senhor. Pai amado, Pai querido, manifesta mesmo o teu poder, meu Deus, essa pessoa, Senhor, que está sofrendo com esse vício do tabagismo também, meu Deus, já tem lutado para abandonar isso, mas ele não consegue, Senhor, ele não tem forças, ela não tem forças, meu Pai, mas nós oramos, nós clamamos a Ti, porque o Senhor é poderoso, meu Deus, para, meu Deus, libertar essa vida, libertar essa pessoa dessa opressão, dessa escravidão, meu Deus, que tem intenta destruir a sua vida. Ó meu Deus e meu Pai, Deus soberano, Deus misericordioso, atende, ó Deus, ao nosso clamor, atende, ó Deus, a nossa súplica nesta hora, meu Deus. Senhor, Senhor, Senhor, entra, meu Deus, com providência na vida desta pessoa que está triste, que está angustiada, esta pessoa, ó Deus, que está depressiva. Meu Deus, a depressão está assolando a sua vida, a depressão está assolando o teu coração. Meu Deus, toma em tuas mãos, Senhor, para que essa vida, esta pessoa volte a ter alegria de viver, a alegria da vida possa resplandecer no teu rosto. Sim, meu Deus e meu Pai, nós clamamos, nós pedimos, Senhor, a tua intervenção divina nesta hora. Meu Deus soberano, meu Deus maravilhoso, visita também, Senhor, Senhor, as mamães que estão orando pelos seus filhos, Senhor, essa mãe que está clamando ao Senhor pelo seu filho que está internado, meu Pai, essa criança que está num leito de dor, meu Deus, visita neste momento, Senhor, para repreender todo mal, para repreender, meu Pai, toda doença. Senhor, Senhor, venha colocar as tuas mãos, vem manifestar, ó Deus, o teu grande poder, a tua grande misericórdia. Senhor, visita neste momento também pessoas, ó Deus, que a depressão foi tanta, a tristeza foi tanta na sua vida, que ele está até mesmo pensando em tirar a sua própria vida. Meu Deus, coloca tuas mãos para repreender, meu Deus, toda obra do mal, toda obra maligna que está lutando com essa pessoa. Meu Deus, essa pessoa que pensa que tirar a sua vida vai resolver o problema, mas são insinuações malignas, são insinuações satânicas, Senhor, contra a vida desta pessoa. Por isso que agora, Pai, eu oro, eu te busco neste momento, para que esse demônio, meu Pai, que está lutando com a vida deste homem, desta mulher, está lutando, ó Deus, com a vida desse moço, dessa moça, esse demônio bate em retirada, sai agora, em nome do Senhor Jesus Cristo, que essa obra do mal seja repreendida agora, e caia por terra, em nome do Senhor Jesus. Sim, meu Deus, coloca as tuas mãos, põe as tuas mãos, Senhor, manifesta, Senhor, o teu poder neste momento, sim, meu Deus querido, para trazer a libertação para essa vida, para trazer, ó Deus, a libertação para esta pessoa, Pai querido e amado, esta pessoa, meu Deus, que não dorme, essa pessoa, meu Pai, que não consegue conciliar-se com o sono, não consegue ter uma noite prazerosa de sono, meu Deus, as angústias, os males que afloram a sua vida, os males, meu Deus querido, que atacam o teu ser, meu Deus, não deixa ele ter paz. Senhor, nós oramos nesse momento, ó Deus amado, que a tua paz, meu Deus, possa reinar agora na vida desse homem, na vida dessa mulher, desse jovem, Senhor, que precisa da sua paz, meu Deus, Pai querido, Pai amado, que toda opressão do mal, que toda opressão diabólica saia, meu Deus, da vida deste homem, desta mulher, Pai querido, Pai amado, eu clamo a ti também, ó Deus, nesse momento, pelos casais, Senhor, olha pelos casais, olha, meu Deus querido, pelos casais, Senhor, quantos casais em luta, quantos casais, ó Deus, em desespero, quantos casais, ó Deus, em angústia, meu Deus, visita esse casal, aonde, meu Pai, já se fala em separação, aonde, meu Deus, já se fala em divórcio, meu Deus querido, nós cremos no teu poder, ó Senhor, meu Deus, porque o Senhor não é o Deus da divisão, mas o Senhor é o Deus da união, meu Deus querido, manifesta o teu poder agora, trabalha, meu Pai, na vida desse homem, trabalha, meu Deus, na vida dessa mulher, trazendo maior comunhão, trazendo maior interação entre esse casal, Senhor, Pai querido, Pai amado, olha para essa família, restaura a família, restaura o lar, restaura, meu Deus, o casamento, Deus poderoso, Deus maravilhoso, abre os céus nesta hora, ah, meu Deus querido, meu Deus poderoso, eu creio no teu poder, Senhor, e sei, ó Deus, que o Senhor pode fazer muito mais do que pedimos, muito mais do que pensamos, Senhor, Pai amado, Pai poderoso, manifesta mesmo a sua misericórdia nesta hora, Senhor, ao que te clama, meu Deus, ao que te busca, meu Deus, ao que está agora, meu Pai amado, se lançando, meu Pai, diante de ti, meu Deus, estou me lembrando da tua palavra, a tua palavra manda, meu Pai, nós lançarmos sobre ti a nossa ansiedade, a tua palavra manda nós clamarmos ao Senhor, a tua palavra manda nós lançar o nosso cuidado a ti, e o Senhor nos susterá, sim, meu Deus e meu Pai, e nesta manhã, Senhor, e nesta madrugada, meu Deus, nós estamos lançando a ti, ó Deus, todo o nosso cuidado perante a ti, Senhor, meu Deus, Senhor, meu Pai, Manifesta mesmo o teu poder, manifesta mesmo, ó Deus, a sua misericórdia. Senhor, Senhor, dai paz, dá alegria, dai refrigério, ó Pai poderoso, porque tu és um Deus bendito e maravilhoso. Sim, meu Deus e meu Pai, Senhor, eu te clamo pela tua igreja, eu te clamo, ó Deus, pelo teu povo, eu busco ao Senhor, ó Deus, pelos teus servos, pelas tuas servas, Senhor, eu clamo ao Senhor também nesta madrugada, por toda a programação da nossa igreja, os cultos, Senhor, já anunciados aqui nessa programação. Pai, abençoa, envia o povo, envia as vidas, envia as almas, Senhor, para a tua casa, para ouvir, ó Deus, a tua palavra. Senhor meu Deus, Senhor meu Pai, Pai, eu não poderia deixar de orar também em favor da nossa igreja pentecostal Deus e Amor, que está completando, meu Deus, mais um ano de existência, Senhor. Obrigado, Senhor amado, pelas suas misericórdias. Obrigado, meu Deus, por esses 64 anos de vitória, esses 64 anos, ó Deus, de salvação de almas, esses 64 anos, ó Deus, meu Pai, de reconciliação de pessoas que estavam desviadas, meu Pai, 64 anos de cura, Senhor, de libertação, meu Deus. Sim, meu Deus e meu Pai, nós glorificamos ao teu nome, Senhor. Ah, meu Deus, continua operando, continua salvando, libertando, visitando cada vida neste momento, visitando, ó Deus, cada pessoa nesta hora. Pai querido, Pai amado, manifesta o teu poder, manifesta mesmo a sua misericórdia. Pai, eu oro, meu Deus querido, por aqueles que estão desviados, aqueles que se afastaram da tua presença, Senhor. Meu Deus, que neste momento, meu Deus, o Senhor toque nos corações, o Senhor toque nas vidas agora, Pai. Meu Deus, que esta pessoa, meu Deus querido, possa sentir o toque do Senhor. Ah, meu Deus amado, para retornar para a tua presença, para ficar firme diante do Senhor. Meu Deus e meu Pai, manifesta a sua misericórdia, manifesta a sua graça sobre essa vida, esta pessoa, meu Deus, que nesse momento também está fazendo um propósito, ó Deus, de estar na sua presença. Sim, meu Deus e meu Pai, estende a tua mãos, segura nas mãos, ó Deus, desse irmão novo convertido, dessa irmã nova convertida, meu Deus, segura nas mãos deles, fortaleça eles na fé, fortaleça eles, ó Deus, na graça, para que eles possam permanecer na tua presença. Meu Deus e meu Pai, abre o céu, Senhor, abre os céus, ó Deus, visita todos os nossos irmãos, Senhor, que colocaram aqui os seus pedidos de oração, Senhor, meu Deus amado, manifesta o teu poder sobre teus filhos e sobre as tuas filhas, e continue conosco, Senhor, e nos dê a sua paz, em nome de Jesus. Muito bem, queridos, que bênção é orar ao Senhor. Oh, louvado seja o nome do Senhor Jesus, que Deus abençoe a sua vida, que você que orou comigo, orou conosco nessa madrugada, olha, Deus está visitando a sua vida agora, Deus está trabalhando no seu ser, meu querido, minha querida, você que está passando por tantas dificuldades, mas está orando, está clamando, Deus está ouvindo, e você que está afastado do Evangelho, você que está me ouvindo agora, está acompanhando a programação, mas você está dizendo, olha, eu estou afastado, eu estou parado. Olha, eu quero te convidar para que nesta manhã você entregue sua vida para Jesus. Que nesta madrugada, nesse momento tão especial, você reconcilie com Jesus. Você que está me ouvindo e quer entregar a sua vida para Jesus, quer aceitar a Jesus como Salvador. Veja bem, Jesus é o caminho, Jesus é a verdade, Jesus é a vida. Jesus, ele diz assim, vinde a mim cansados, sobrecarregados, oprimidos, e eu vos aliviarei. Venha a Cristo, quer mudança de vida, quer ter uma vida abençoada, entrega teu caminho ao Senhor. Eu quero te convidar, meu querido, minha querida, para que você faça essa oração juntamente comigo agora. a oração da confissão, a oração entregando sua vida para Jesus. Diga comigo, meu Deus, perdoa os meus pecados. Eu entrego neste momento a minha vida nas tuas mãos. Senhor, escreve o meu nome no livro da vida e sela com teu sangue, Senhor. Senhor, eu retorno para a tua presença. Me perdoa, meu Deus, por eu ter te deixado. Mas agora eu te peço, Senhor, segura nas minhas mãos para que eu não torne mais atrás. Me ajuda e me fortaleça. E eu prometo a Deus ser fiel até a morte, em nome de Jesus.
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2: Quero aceitar Jesus, @ipda.com.br. É o endereço para você enviar a mensagem, para falar conosco, pelo WhatsApp também, 11 9 50 94 46 45. Você pode mandar aí a mensagem, falar conosco, vamos te orientar, vamos orar com você, meu querido, minha querida. Você também pode procurar aí uma igreja pentecostal Deus e Amor mais próximo aí da sua casa, aí no seu bairro, na sua cidade, e você procurar o pastor dessa igreja e dizer para ele: olha, eu aceitei a Jesus, ou eu me reconciliei através da programação de rádio, programa Madrugada do Socorro de Deus. E ele vai te ajudar, vai te dar suporte, vai orar contigo, vai te orientar para que você, meu querido e minha querida, você permaneça firme na presença do Senhor. E eu quero falar também você que talvez agora é um presidiário, né? Você está agora cumprindo pena, você está numa penitenciária, mas você aceitou a Jesus como Salvador, tá? Você entregou sua vida para Jesus. Olha, fica firme na presença do Senhor nosso Deus. Estamos orando aí pela sua vida, estamos orando por todos vocês, para que Deus venha segurá-los nas suas mãos poderosas e, claro, vocês ficarem firmes para aquele grande dia, quando o Senhor virá buscar a sua igreja, firme no Senhor, na presença de Deus, porque não há lugar melhor do que estar na presença do Senhor nosso Deus. Deus abençoe, meu querido e minha querida, que aceitou Jesus, que reconciliou. Sejam muito bem-vindos à família de Cristo Jesus, o nosso Salvador. 2:33.
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7: Que Deus abençoe a sua vida, querido ouvinte, você que ama a palavra de Deus e você que tem um interesse muito grande pelas Escrituras. Chegou o momento de meditarmos na boa, genuína e poderosa palavra de Deus. O texto sagrado escolhido que nos foi apresentado é este, livro de 2 Samuel, capítulo de número 21, versículo de número 15. Trata-se das quatro guerras de Israel contra os filisteus. E diz a Bíblia a palavra do Senhor: e tiveram mais os filisteus uma peleja contra Israel, e desceu Davi e com ele os seus servos, e tanto pelejaram contra os filisteus que Davi se cansou, e Esbibenob, que era um dos filhos do gigante, e o peso de cuja lança tinha 300 siclos de cobre, e que cingia uma espada nova, este intentou ferir Davi. Porém, Abissai, filho de Zeruia, o socorreu, e feriu o filisteu e o matou. Então os homens de Davi lhe juraram, dizendo: nunca mais sairás conosco à peleja, para que não se apague a lâmpada de Israel. Sempre que lemos a Bíblia no Novo Testamento, vamos notar que os filisteus é um problema e uma nação que está no caminho de Israel, muitas das vezes fazendo guerra, muitas das vezes impedindo o progresso, outras vezes tirando até mesmo proveito da debilidade e da situação e se fortificando contra a nação que Deus escolheu para abençoar e fazer dela um testemunho na terra, que é a nação de Israel. Porém, se vamos à Bíblia, a palavra do Senhor, também entendemos que das muitas nações que foram tiradas, desarraigadas da terra, quando esta foi dada em possessão, a terra que mana leite e mel, foi dada a Israel, o próprio Deus estabeleceu um princípio, que ele não arrancaria da terra todas as nações, para que quando Israel transgredisse, falhasse, estas nações que estavam ao redor de Israel se levantariam, e seria como um peso da permissão de Deus contra esta nação eleita e escolhida. Em outras palavras, Deus estava dizendo que o inimigo estava vivendo próximo, e só haveria uma maneira de estar em vitória contra ele, se tornando legítimos amigos de Deus. E você também vai notar que em todas as passagens e quase todos os livros da Bíblia vai se mencionar o nome dos filisteus, porque eles tiveram várias guerras contra a nação de Israel. E na verdade, a Bíblia trata neste texto do capítulo 21, versículo 15, não somente uma guerra, mas quatro guerras. Era uma nação que era abatida, ferida na batalha, buscava os seus termos, se fortificava e voltava para a batalha. O que eu entendo primeiramente é que o nosso adversário e os inimigos que nos cerca, eles nunca irão desistir ou até mesmo parar de lutar para haver só um objetivo, a nossa derrota. Em segundo lugar, nós entendemos que quando os filisteus não podiam vencer, eles levantavam e alugavam exércitos mercenários para guerrear contra Israel. Isso está registrado na Bíblia. E o que eu entendo em segundo princípio, e você também, é que quando o inimigo tem o objetivo de fazer guerra, de nos derrotar, este é seu objetivo, ele sempre irá unir forças com aqueles que são nossos inimigos para buscar a nossa derrota. Esteja atento. Mas o tema e o objetivo desta leitura é analisar a pessoa, o rei Davi, quando ele toma a decisão de descer ao campo de batalha e se submete à condição de soldado. Ele já reinava. Sobre ele estava a coroa de Israel. Ele tinha um grande exército, homens valorosos, homens vigorosos e soldados que através deles foi dado a Israel muitas vitórias. Porém, neste dia se trava uma grande batalha, uma guerra que na verdade não se resultou somente em uma batalha, mas uma guerra que vem acompanhada de quatro batalhas. E quando Davi desceu para a batalha, a Bíblia diz que os constantes conflitos, que naquela época era completamente direto, confrontos físicos, forças de armas braçal. E a Bíblia revela que tanto Davi como os seus servos, de tanto pelejar contra os filisteus, se cansaram. E quando Davi se cansou, ele não notou no seu cansaço que em meio de todos aqueles soldados havia um especial, Esbibenob, alguém que tem um objetivo, tirar a vida do rei, alguém que tem como meta se vingar de Davi pela morte do seu familiar, o tão conhecido gigante que Davi havia abatido quando tinha 17 anos. Alguém que estava com uma visão objetiva e clara, apagar a lâmpada de Israel, derramar o sangue do ungido de Deus e mais, declarar vitória contra aqueles que estavam na peleja. E a Bíblia diz que Davi se cansou e chegou um momento que não tinha mais força para lutar, porque grande era a agilidade daquele gigante, a sua estatura e condição de ataque. Porém, em meio da batalha, estando cansado, Abissai, filho de Zeruia, ele notou que o rei, o seu senhor, precisava de socorro. E a Bíblia diz no versículo 27 do capítulo 21 que Abissai, com toda a agilidade que Deus lhe deu, socorreu o rei, ferindo o filisteu. E a Bíblia diz que ele opera naquele dia um grande livramento, não somente da vida de Davi, que naquele dia havia assumido a postura de um simples soldado. Porém, aquele dia se torna um dia emblemático, porque todos os soldados e capitães disseram: nunca mais sairás conosco à peleja para que não apagues a lâmpada de Israel. Entendemos pela Bíblia que o inimigo é vingativo, ele é sagaz, ele é objetivo em seus ataques. Ele não queria simplesmente matar um soldado, mas ele queria ferir o próprio rei. Ele não queria deixar um trono vazio, mas ele buscava apagar a lâmpada de esperança de Israel, aquele a quem Deus usou para tirar a afronta, para que eliminasse aqueles obstáculos que eram afrontas e desafios à nação de Israel. Logo também compreendemos que quando vivemos lutas, guerras, sejam guerras internas, externas, sejam batalhas na vida espiritual, ministerial, sejam batalhas físicas ou mental, nós temos um adversário que é vingativo. Não pense que o inimigo se esqueceu de tudo o que aconteceu. Não pense que o maligno se acomodou com todas as vitórias que em Cristo você alcançou. Ele está esperando o seu cansaço para, no momento de sua debilidade, atacar a sua vida. É por isso que nós entendemos que quando vamos à batalha, não podemos estar só. Primeiro, devemos estar capacitados. A Bíblia diz...

0: capítulo de número 6, a partir do versículo 10, que nós devemos estar armados com a couraça de toda justiça e verdade, calçados os pés no evangelho da paz, tendo nas mãos a espada do Espírito, nos braços o escudo da fé e na cabeça o elmo ou capacete da salvação. Entendemos que para vencer esta guerra contra o inimigo que é vingativo, perverso e mau, nós devemos perseverar em buscar de Deus, o único que pode renovar a nossa força. Quando a Bíblia diz no livro de Gálatas, capítulo 6, versículo 9, e não nos cansemos de fazer o bem, porque ao seu tempo ceifaremos. Isto é, se não houvermos desfalecido. Note que tem uma observação. Todas as bênçãos que Deus promete àqueles que fazem o bem, que guerreiam esta batalha pelo bem daqueles que estão na comunhão, aqueles que travam guerras pela salvação do lar, dos filhos, da família, ele vai obter a colheita, que é a resposta em receber a bênção de Deus, se ele não desfalecer. Note que tem uma observação direta. Notamos que em nossas batalhas pela fé, em nossa luta pelos céus, em nosso objetivo de alcançar as promessas da verdade em nossa vida, nós somos tentados a nos cansar. Foi este cansaço que desarmou Davi. Foi este cansaço que quase custou a sua vida. Foi este cansaço que quase serviu para se apagar a lâmpada de Israel. Não deixe o cansaço da monotonia da vida matrimonial destruir o teu casamento. Não deixe o cansaço da perseverança de fazer o bem roubar o que você tem em depósito, de tudo aquilo que você já alcançou na presença do Senhor. Você que está como um defensor do Evangelho, como um pregoeiro da verdade, você que está vivendo confrontos pela vida de verdade, que é a vida da santificação, esta palavra vem para reanimar o seu coração. Não se canse, não abaixe a sua cabeça, não se deixe vencer, não se desfaleça. Sabe por quê? Ao seu lado, quem está para te ajudar não é Abissai, filho de Zeruia, é o Espírito Santo, o Consolador, que agora está renovando sobre a sua vida, está vindo ao seu encontro para te socorrer e te levantar com poder, com graça, com ânimo, para você voltar para a batalha, dissipar este gigante, vencer este inimigo. Creia que o maligno não vai vencer esta batalha, porque o nosso amigo, o divino e santo Espírito de Deus, está disposto a nos socorrer. Você que se cansou, não consegue mais buscar ao Senhor, não consegue mais se santificar, não consegue nem mais um capítulo na Bíblia, ou até mesmo perdeu as forças das vigílias, da oração e do jejum, você não vai cair assim. Não foi esta forma o fim que Deus preparou. Não se canse, vença este cansaço, renove as suas forças em Deus, entre de novo como soldado nos esquadrões do Senhor, porque o nosso general de guerra é Ele que nos garante a vitória. Receba esta palavra, receba força e renovo para prosseguir lutando até a vitória. Que Deus abençoe a toda a querida audiência e que esta palavra sirva para edificar a sua vida.
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1: Muito bem, queridos, 2:53, programa Voz da Libertação, Madrugada do Socorro de Deus. Olha, 3208-2743, 3208-2743. Vamos ver se tem algum ouvinte conosco na linha nesta madrugada. Não temos ninguém. Deus abençoe. Temos os irmãos que estão participando conosco também através do WhatsApp, né? Estão mandando mensagem para nós aqui nessa programação, nessa madrugada. Deus abençoe a sua audiência, meu querido, minha querida. É, temos aqui a nossa irmã Elina, também está aqui pedindo oração, está dizendo aqui a paz do Senhor Jesus. Ela está dizendo aqui, continue orando por nossa saúde. Está pedindo oração pela Gláucia. Na verdade, quem digitou aqui foi a Gláucia, né? A Gláucia que digitou na página da nossa irmã Elina, né? Está pedindo oração pela Elina. Também está pedindo oração por Samiro, né? Por Elizabeth, tá? Estaremos sim orando pelo Misael, para Deus trazer a restauração para o Misael, para Maria das Graças também. Deus abençoe. Estaremos orando sim, irmã Gláucia, por você, pela nossa irmã Elina e por todos que estão aí sintonizados na programação e pedindo a oração, claro. Deus abençoe. 3208-2743, temos um ouvinte na linha. Vamos ouvir esse ouvinte nesta madrugada do Socorro de Deus. Alô?
2: Alô?
1: Com quem eu falo?
2: Com a irmã Ana.
1: Oi, irmã Ana. O que eu posso fazer pela senhora, minha irmã?
2: Eu liguei só mais para pedir oração pela minha família.
1: Tá, ok. E a senhora fala da onde?
2: De Francisco Morato.
1: Ah, Francisco Morato. Francisco Morato é região abençoada por Deus, o povo aí deu. Manda paz para todos os irmãos aí de Francisco Morato, irmã Ana.
2: Amém.
1: Tá ok, tá anotado aqui, tá, irmã Ana? Tá, pela senhora e por toda a família também.
2: E quero agradecer ao meu Deus Todo-Poderoso que
1: sim,
2: salvou a vida do meu filho, digno de honra e de glória.
1: Amém, glória a Deus, maravilha. Isso.
2: Eu preciso ir na sede mundial gravar um testemunho maravilhoso.
1: Sim, olha, sim, vem mesmo, vem gravar, irmã, o testemunho, testificar daquilo que Deus tem feito nas nossas vidas, né? Para o aumento de fé das outras pessoas também, né?
2: Verdade.
1: Tá certo.
2: Meu filho nasceu e o médico desenganou e sim, Deus curou. E foi através da vida do missionário Davi Miranda.
1: Ele estava desenganado.
2: Enganado pelo médico, ele nasceu com hidrocefalia. O médico disse que não adianta operar porque ele ia morrer.
1: Certo.
2: E eu orei a Deus, entreguei minhas mãos do Senhor, pedi oração na sede mundial.
1: Uhum.
2: E eu tive um sonho numa sala de cirurgia com 3 pessoas.
1: Sim.
2: Aí eu entrava na sala de cirurgia e aí o missionário Davi estava lá e virava para mim. Eu falava, mas missionário, você está operando meu filho?
1: Uhum.
2: Você não é médico? Aí ele dizia para mim assim, não, quem está operando seu filho é o Pai, o Filho e o Espírito Santo.
1: Meu Deus.
2: E aí o médico operou meu filho. Hoje meu filho tem 26 anos e já é pai.
1: Já é pai, olha, isso é um testemunho maravilhoso, viu, minha irmã? Maravilhoso mesmo.
2: Eu preciso sim, ir na sim, série sim, mundial sim. Contar detalhe por detalhe.
1: Isso, vem contar detalhe. Só desse momento que a senhora já está falando conosco, muitas pessoas estão nos ouvindo aqui
2: Estão... Nosso Deus, ele cura, ele faz milagre, ele faz maravilha, ele é poderoso,
1: poderoso,
2: ele faz presente na igreja pentecostal Deus de Amor. Por isso que vai fazer 64 anos esse ministério, porque Deus está neste lugar.
1: Amém. Ô, irmã, aproveitando a fé da senhora aí, ó, faz um convite para... para os nossos ouvintes aí, para esse dia tão maravilhoso e especial, que é o aniversário da nossa igreja Deus e Amor, 64 anos de bênção e de vitória. Faz um convite aí para os nossos ouvintes estar conosco aí nesse dia tão maravilhoso.
2: Isso, eu convido a todos os irmãos e irmãs para ir até aquele lugar, lá na sede mundial, fazendo maravilha em todos os ministérios da Igreja Pentecostal Deus e Amor.
1: Amém.
2: E a gente precisa ir ali comemorar, né, glorificar, exaltar o nome santo do Senhor, exaltar Deus Todo-Poderoso, porque Ele faz milagre e Ele escolheu a Igreja Pentecostal Deus e Amor para manifestar o seu poder. Ele tem feito maravilhas na vida de muitas pessoas e nós precisamos comemorar essa data tão maravilhosa. Então eu convido cada irmão, cada irmã de Francisco Morato, Franco da Rocha, toda a região daqui presente, né, Campinas, Loja Paulista, os nossos irmãos de Caieiras, para estar ali glorificando e exaltando o nome santo do Senhor, que é digno de toda honra, toda glória, que faz milagre, continua fazendo milagre, ele não mudou, ele é o mesmo Deus de ontem, de hoje, de eternamente, é o mesmo Deus de Isaac, de Jacó, de Abraão, ele é o nosso Deus. Aleluia.
1: Glória
2: a Deus.
1: Ele
2: é poderoso para fazer grandes coisas na nossa vida. E ele faz. Por isso que meu irmão está aí, por isso que os irmãos estão aí fazendo essa grande obra. E a obra é de Deus e ela não pode parar.
1: Glória a Deus, irmã. Glória a Deus. Que bênção, maravilha. Está aí o convite da nossa irmã para esse dia. Temos certeza que o povo comparecendo serão ricamente abençoados pelo Senhor, não é verdade, irmão?
2: Sim, vamos sair de lá com o milagre na mão.
1: Glória.
2: Quem comparecer nesse dia, no aniversário, nessa data, vai sair de lá com o milagre na mão. Pode ir enfermo, pode ir de cadeira de roda, pode ir de maca,
1: maravilha.
2: Pode ir estar no hospital, que Deus vai visitar e vai operar milagres e maravilha. Pode estar com câncer, com AIDS, pode estar com o que for. Deus, ele vai fazer milagre.
1: Nada é impossível para o nosso Deus, né, irmã?
2: Nada.
1: Graças a Deus.
2: Pro nosso Senhor.
1: Que bênção, que bênção. Irmã, ficamos felizes da sua participação, viu, irmã?
2: Amém.
1: Deus abençoe a senhora e continue nessa fé maravilhosa. Tá bom, minha irmã?
2: Amém.
1: Não esqueça de vir gravar o testemunho, tá bom?
2: Sim, eu vou.
1: Ok? Deus abençoe a senhora.
2: Amém.
1: Paz do Senhor.
2: Paz do Senhor.
1: É, amados, que bênção, que bênção. É o povo de Deus feliz, alegre, contente, contando as bênçãos que Deus tem feito, né? O que Deus tem operado através da nossa igreja pentecostal Deus e Amor. E nesses 64 anos não será diferente. Deus estará operando maravilhas. 3 horas aqui na capital paulista. Deus abençoe, meu querido. Nós vamos agora chamar os prefixos das nossas emissoras e já retornaremos aí com todos vocês na palavra com o nosso pastor Lorival de Almeida. Deus abençoe.
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7: 3 horas e 2 minutos.
5: Na minha aflição clamei ao Senhor. Gritei por socorro ao meu Deus. Do seu templo, ele ouviu a minha voz. Meu grito chegou à sua presença, aos seus ouvidos. Salmos capítulo 18, versículo 6.
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Mais uma vez, a paz do Senhor Jesus, prezados ouvintes, e aqui estamos nós para a nossa oração. Vamos falar com Deus. Olhe por mim aí, ouvinte, vou orar por você aqui também, e sejamos todos nós abençoados pelo nosso Senhor Jesus Cristo.

Querido Deus, poderoso Pai, mais uma vez nos encontramos na presença do Senhor e agradecemos de todo nosso coração, de toda a nossa vida. É o privilégio da vida, meu Deus, é o privilégio da oportunidade. Falar com o Senhor é um privilégio. Nesse momento, meu Deus, de todo o meu coração, eu vou interceder por tanta gente que está orando comigo agora. Tantas pessoas, Senhor, meu Deus, que estavam aguardando esse momento. E o Senhor nos concedeu. Então, obrigado, ó Deus, por tudo. Vou resumir, ó Deus, a minha gratidão dizendo obrigado por tudo, Senhor. E o Senhor conhece as nossas vidas, o Senhor conhece os nossos corações, o Senhor conhece nós como seres humanos. E o Senhor sabe, meu Deus, mais do que qualquer pessoa, qualquer coisa no mundo, que nós agradecemos o Senhor, mas fica difícil, Senhor, a gente deixar de pedir, porque as nossas necessidades são tamanhas, são grandes. E nós estamos nesse momento, ó Deus, intercedendo por tanta gente que nesse momento nem forças para orar tem. Tantas pessoas, Senhor meu Deus, que nesse instante, tudo que estão fazendo é dizendo que assim seja, que o Senhor responda, meu Deus, é assim. Tem muita gente que está num estado, meu Deus, tão lamentável, tão triste, num estado profundo de dor, que não consegue nem falar, não consegue se pronunciar diante do Senhor. Nós estamos aqui, ó Deus, como servos do Senhor, para interceder por essas pessoas. Eu quero, ó Deus, que o Senhor purifique-me, que o Senhor perdoe os meus pecados, que o Senhor me lave na sua palavra, que o sangue do Senhor Jesus esteja purificando a minha vida, porque eu sou intercessor nesse momento, meu Deus. E como intercessor eu tenho de estar limpo perante Ti, perante o Senhor, para que a minha oração, Senhor meu Deus, encontre guarida no Senhor e encontre a resposta das Suas mãos. E que o alívio venha, Senhor meu Pai, que a solução venha, que a bênção venha, em favor de tanta gente que está acompanhando a nossa programação. Senhor meu Deus, Senhor meu Pai, nesse instante eu quero colocar na presença do Senhor todas as pessoas que estão nos leitos de hospitais. Algumas pessoas em estado mais grave, algumas pessoas num estado menos grave. Eu quero colocar nas Tuas mãos todos esses cujas famílias estão orando comigo pedindo socorro. Porque, Senhor meu Deus, a situação dessas pessoas pode ser uma situação de morte. E nós sabemos, ó Pai, que se não for pela reação orgânica, se não for pelo trabalho da própria reação do corpo da pessoa, pessoas morrerão, meu Pai. Mas o Senhor pode curar, porque para o Senhor tudo tem cura. Se não há cura para a medicina, para o Senhor sim há cura. Então eu quero pedir ao Senhor nesse momento que o Senhor visite essa pessoa que está, Senhor meu Deus, nesse hospital desenganada pela medicina, esperando por uma reação, esperando, Senhor meu Deus, pela cura. E algumas sabem que dependem de um milagre. Algumas sabem que se não for um milagre, elas não sobreviverão. Põe as Tuas mãos agora, Senhor meu Deus, para curar essa pessoa, que está temerosa, é claro. Essa pessoa que, por mais que tenha certeza da sua salvação, ela não quer falecer, meu Deus, ela quer viver. Essa pessoa que ainda tem, ó Deus, no entender dela, tantas coisas a realizar. Essa pessoa, Senhor meu Deus, que ainda tem uma família para criar, filhos que ainda estão pequenos. Sei, Senhor meu Pai, que é difícil para essa vida. E sei também que o Senhor pode curar. Sei que onde há espaço para que o nome do Senhor seja glorificado, o Senhor pode curar, o Senhor pode fazer coisas grandes e tremendas, para espanto geral dos médicos e da medicina. Levanta agora, Senhor meu Deus, essa pessoa que está em tribulação profunda. Levanta agora, Senhor meu Pai, essa pessoa
que acha que a morte já está aí soprando o sopro gélido da morte na vida dela e sobre ela. Cura agora, Senhor meu Deus, em nome de Jesus, todo o mal que está afetando esse corpo. Talvez essa criancinha, meu Deus, talvez esse jovenzinho, esse adolescente, talvez também esse velhinho, esse adulto. Cura agora, meu Deus, cura. Eu peço ao Senhor, eu intercedo, meu Deus, pelos enfermos, pelos aflitos, pelos hospitalizados, e digo ao Senhor, toda honra e toda glória será tributada a Ti, Senhor. Toda honra e toda glória será dada ao Senhor, pelo livramento, pela cura, pelo milagre, pelo poder derramado na direção dessas pessoas que tanto necessitam e que estão pedindo agora socorro, estão pedindo agora ajuda. Ajuda, meu Deus, ajuda. O Senhor mesmo fala na Sua palavra para nós clamarmos que o Senhor responde. Nós estamos clamando, eu estou intercedendo, meu Deus, eu estou clamando. Eu sei, ó Deus, que eu não sou melhor que ninguém. Na verdade, meu Deus, me considero, e o Senhor sabe, me considero uma pessoa, até, Senhor, meu Deus, menor do que muitas. Mas eu sei, ó Deus, que é o Senhor quem opera. Eu sei que o Senhor é quem faz a obra. E tributo ao Senhor toda a honra e toda a glória pelo milagre que o Senhor está fazendo acontecer nessa vida. Esse corpo que está sendo agora tocado, estremecido. Essa vida, Senhor meu Deus, que está recebendo como se fosse esse choque elétrico. Pelo agir do Senhor, pelo milagre que o Senhor está realizando. Cura agora, meu Deus, cura. Toda a glória e toda a honra seja dada ao Senhor. Nós amamos o Senhor e a sua verdade, a sua justiça, Senhor dos senhores, Deus dos deuses. Cura agora, meu Deus, cura essa vida, eu insisto, meu Pai. Cura essa enfermidade que para muitos já é irreversível. O que ela vai causar? Em nome de Jesus, visita, Senhor, agora os médicos, dando a eles sabedoria e inteligência para fazerem as suas operações. Usa os seus pastores, servos e servas, que também estão orando comigo nesse momento. E alguns estão colocando a mão na cabeça de pessoas que estão enfermas, meu Deus, na ânsia da morte também. Algumas pessoas, Senhor, meu Deus, estão orando com tanta fé, meu Pai, mas com tanta fé. Estão colocando a mão até sobre enfermidades, quando há possibilidade. Estão clamando com lágrimas nos olhos, meu Deus, pelo socorro, pelo milagre, pela maravilha. Opera agora, Senhor, meu Deus, opera. O Senhor é o Deus das operações. O Senhor é o Deus dos sinais. O Senhor é o Deus das maravilhas. Glorificado e exaltado seja o nome do Senhor. É o Deus da verdade. É o Deus da justiça. É o Deus socorro presente no momento da angústia. É o Deus que eu creio. É o Deus em que deposito toda a minha confiança. Senhor meu Deus, Senhor meu Pai, quantos lares estão sendo sacudidos e abalados por setas malignas que vieram para destruir a célula máter da sociedade, para destruir essa família. Quantas setas foram lançadas e quantas pessoas, ó Deus, infelizmente, não tinham levantado o escudo. Quantas pessoas não tinham à sua disposição o escudo e foram afetadas por essa seta de destruição, por essa seta de morte. Meu Deus, meu Deus, meu Deus, se as famílias continuarem a ser destruídas, não persistirá uma sociedade sadia e muito menos uma igreja salva. Coloca as tuas mãos, ó Deus, para que essa família resista, para que essa seta envenenada seja retirada e essa vida, essa família, sejam curadas. Em nome de Jesus Cristo, meu Deus, preserva e salva essa família, meu Pai, que infelizmente está sendo dizimada, essa família que está sendo, Senhor meu Deus, sacudida,
por essa força do inferno, essa força diabólica, essa força de prostituição, de adultério, de separação, de divórcios, de contendas, de brigas, de assassinatos, de violência. Eu te repreendo, espírito maligno, em nome de Jesus Cristo. Meu Deus, coloca a sua mão agora para colocar por terra esse espírito destruidor desse lar e dessa casa. Essa vida, Senhor, meu Deus, que por alguma razão se deixou levar pelo orgulho. Essa pessoa que em algum momento da vida achou que já era autossuficiente e não mais prestou atenção à providência do Senhor, ao socorro do Senhor. Essa pessoa que foi vencida pelo orgulho, pela mentira, pelo erro, pela autossuficiência. E infelizmente, Senhor meu Deus, Satanás viu, se aproveitou, entrou. E agora, Senhor meu Deus, essas crianças estão à mercê, Senhor meu Pai, de uma obra de destruição do inferno. Essa família está à mercê de uma separação. Essa família está à mercê de uma ação diabólica das mais profundas, das mais infernais. Meu Deus, põe a sua mão, Senhor, para salvar essa família. Põe a sua mão e vem em resgate desse lar. Senhor, meu Deus, eu sei que é tudo que o inimigo quer. Crianças que não veem os pais, um recasamento que leva ao abuso, que leva às vezes ao estupro do vulnerável, que leva às vezes, Senhor meu Deus, à morte, à depressão, ao afastamento completo da sua presença, e triunfa o adversário. Põe as tuas mãos agora, meu Deus, nessa casa. Esse espírito de orgulho eu repreendo agora. Eu sei, ó Deus, que todo orgulho, Senhor, é o prenúncio de uma queda. Eu sei, Senhor meu Pai, que o Senhor resiste ao orgulhoso, ao soberbo. Mas sei, Senhor meu Pai, que existe alguma centelha de inteligência nessa vida orgulhosa. Nessa vida, Senhor meu Deus, que infelizmente caiu, porque não percebeu que a soberba precede a ruína. Não percebeu que Satanás estava vindo com fúria, com força, mas discretamente. Sai, Satanás, sai, eu te ordeno, vai saindo dessa casa agora. Saia dessa vida agora, espírito maligno, saia. Eu te ordeno no nome que é sobre todos os nomes, no nome poderoso do nosso Senhor Jesus Cristo. Eu te repreendo, vá embora dessa casa agora. Vá embora, poder da mentira. Vá embora, poder da basófia. Vá embora, poder do orgulho. Vá embora, poder da destruição das trevas. Vá embora agora, e que a luz do meu Deus reine nessa casa, reine nessa família. Senhor meu Deus, é tanta gente necessitada de socorro. Pessoas que estão aprisionadas, ó Deus, porque um dia na vida cometer uma falha, é verdade. Que o Senhor venha iluminar essas pessoas que estão nos presídios. Que o Senhor venha ser o Deus dessas pessoas. Porque além, Senhor meu Deus, de se tornarem elas embaixadoras do Senhor onde estão, quando saírem, ó Deus, de presídios, penitenciárias, colônias penais, essas pessoas terão um testemunho vivo para contar, e o nome do Senhor será exaltado, glorificado, pela sua grandeza, pelo amor do Senhor, pela sua misericórdia que não tem fim. Visita, ó Deus, agora pessoas que já tiveram uma vida de drogas, uma vida de cocaína, de maconha, de haxixe, de LSD, de heroína, uma vida, Senhor meu Deus, na utilização também, ó Pai, das drogas químicas. Senhor, pessoas que nesse estado vieram a cometer e praticar atrocidades e estão agora liquidando a sua dívida, o seu débito para com a sociedade. Mas eu sei que o Senhor já perdoou essas pessoas. Eu sei que essas pessoas ali tiveram um encontro com o Senhor. Usa elas, ó Deus, para levar a sua palavra àqueles que ainda não tiveram encontro contigo.
Nós precisamos de Ti, Pai de amor, Deus da vida. Nós precisamos do socorro do Senhor, ó Deus, nesse momento, em favor dessas vidas. Levanta, ó Deus, levanta. Não só os que são presidiários, mas aqueles que trabalham também com presidiários, para que a obra do Senhor seja feita, Senhor, em lugares tão difíceis. Meu Deus, meu Pai, todos os pregadores da Sua Palavra, que têm as marcas da sinceridade em suas vidas, que sejam abençoados para falar com autoridade, Senhor, meu Deus, a corações que necessitam de socorro, necessitam, Senhor, meu Deus, do Seu amor, da Sua bondade. Usa os Teus servos e as Tuas servas, ó Deus, com poder e com autoridade, para que a palavra do Senhor alcance tantos corações ainda, Senhor, em necessidade de ouvir. Pai de amor, Pai de poder, nós temos campanhas anunciadas, nós temos cultos anunciados, que tudo seja para a glória e para a honra do nome do Senhor, e que nós possamos, ó Deus, fazer as pessoas entenderem o nosso amor que temos, esse amor que vem do Senhor, a nossa preocupação, ó Deus, com essas vidas, essa preocupação que também vem do Senhor, que nós possamos, ó Deus, ter a capacidade de mostrar que realmente nos importamos com essas vidas, e que essas vidas sejam alcançadas, ó Deus, que sejam robustecidas, Senhor meu Pai, que sejam tocadas pelo poder das Tuas mãos, e que saiam, Senhor meu Deus, desse estado de morte que estão vivendo. Em nome de Jesus, meu Deus, em nome de Jesus, eu peço ao Senhor que abra a porta do emprego a esse desempregado, essa pessoa, Deus, que não tem a honra de dizer que está colocando o pão de cada dia em sua mesa com o suor do seu rosto. Que seja tocada essa vida, meu Pai. Que as portas se abram para a glória do Teu santo nome. E que essa pessoa, meu Deus, é claro, se comprometa contigo e com a sua obra, sendo ofertante, dizimista, votante. Que essa pessoa tenha uma vida boa, meu Deus, uma vida próspera. Eu sei que o Senhor não é Deus de miséria, o Senhor é Deus de prosperidade. O Senhor é Deus poderoso que faz brotar as sementes, até mesmo aquela que nós não semeamos. O Senhor é Deus poderoso que faz nascer a árvore frutífera, mesmo que não venha chuva. Prospera o Teu povo, prospera a Tua igreja, meu Deus. E que nós possamos colher, Senhor, de onde nós não plantamos. E que nós possamos colher de onde nós semeamos também. Eu te repreendo, demônio da miséria. Vai embora agora, vai embora, saia. Demônio miserento. Demônio. Saia agora, espírito da miséria, saia agora. Em nome de Jesus, demônio migalhento. Remelento, sai agora no poder do nome do sangue de Jesus, porque o meu Deus ordena a prosperidade nessa vida comprometida, nessa vida que sabe o porquê o Senhor prospera. Prospera agora, meu Deus, abençoa, como dizia João ao presbítero, Senhor, que te vá bem em todas as coisas e que seja próspera a sua alma. Que seja próspera a sua saúde, como é a sua alma. Que assim seja. Que em todas as coisas o povo do Senhor seja abençoado. Visita os seus pastores, ó Pai. Quantos pastores já estão velhinhos, meu Deus? Alguns se sentem desamparados e até sem oportunidade, porque foram jubilados mesmo sem querer. Ah, meu Deus, traga conforto a esses corações que já levaram tanto a sua palavra, a esses pés que já foram pés que andaram em tantos locais diferentes. Conforte e traga a oportunidade de continuarem fazendo dentro da medida que podem, ó Deus, a sua obra. Abençoa a nossa juventude, meu Pai. Mas quero apresentar ao Senhor, como sempre faço em minhas orações, ó Deus, as pessoas que estão em estado de depressão. Porque, meu Deus, meu Pai, infelizmente muitas pessoas estão vivendo esse estado de depressão.
esse estado de dor, esse estado de coisas inexplicáveis. E algumas dessas pessoas, Senhor meu Deus, estão depressivas a tal ponto que penso até mesmo no suicídio como uma solução, uma saída para suas dores. Visita essa vida depressiva, meu Pai. Visita, porque o inimigo está lá, como ladrão, tentando roubar, tentando matar e tentando destruir. Meu Deus, visita essas vidas trazendo conforto, trazendo alegria, trazendo a cura dessa enfermidade. E onde quer, meu Deus, que haja a separação da enfermidade com essa infestação diabólica, que o Senhor haja. Porque aí é contigo, meu Deus, e conosco que oramos e intercedemos. Saia o que é patológico e saia o que é espiritual maligno. Saia agora! Que essa vida seja recuperada milagrosamente, que venha alegria pelo resplendor da sua presença. Aleluia, louvado seja Deus, aleluias. Visita agora, meu Deus. O Senhor é Deus poderoso para trazer conforto em qualquer momento, em qualquer situação da vida e da morte. Meu Deus, eu agradeço o Senhor pelo amor que o Senhor tem para conosco. Agradeço o Senhor por todas as coisas. O Senhor tem sido tão bom e tão misericordioso, não só para comigo, mas para com tantas pessoas que estão orando conosco agora. Em nome de Jesus Cristo, meu Deus, alcança todas as vidas, em todas as situações que eu não pude enumerar na minha oração. Mas o Senhor conhece esse irmãozinho, essa irmãzinha, essa criança, esse jovem, esse velhinho. O Senhor conhece os nossos pastores. O Senhor conhece aqueles que estão pedindo socorro, esses que estão em angústia profunda. Alivia essa angústia, meu Deus, alivia. Senhor, usa-nos, ó Deus, usa-nos, usa-me, Senhor, meu Deus. Porque se o Senhor não me usar, meu Deus, eu vou falar o quê? Se o Senhor não me usar, eu vou orar para quê, meu Deus? Eu não sou autossuficiente, eu não sou nada, meu Deus, e fale de coração, sou apenas um instrumento que peço, por favor, meu Deus, me use em favor de tantas vidas. E que vidas sejam abençoadas por meu intermédio e por intermédio de todos quantos levam a sua palavra. Os que com sinceridade, ó Deus, teu ministério também através do louvor. Que sejam confortados, ó Deus, aqueles que nos ouvem, aqueles que nos ouvirão. Que sejam abençoados em nome de Jesus Cristo. Pai de amor, muito obrigado pela vida, Senhor. Muito obrigado pelo socorro. Muito obrigado por todas as coisas que o Senhor tem nos presenteado com elas em nome de Jesus. Amém, Senhor, amém.

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Que Deus abençoe, prezado ouvinte, a fidalguia da sua audiência. Muito obrigado mesmo, é um prazer estar com vocês orando, falando de Deus. Eu sou o pastor Lourival de Almeida e nós somos da Igreja Pentecostal Deus e Amor, e o nosso convite para você é um convite de coração para coração. Venha à nossa igreja, nós nos importamos com a sua vida, tá certo? Deus abençoe vocês, a nossa igreja está na Avenida do Estado, 4568, aqui no bairro da Liberdade, e está também em todas as cidades, quase todas as cidades do Brasil e do mundo. Que Deus abençoe vocês, até a próxima oportunidade em que vamos estar em oração.

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2: Que o Deus da esperança os encha de toda alegria e paz por sua confiança nele, para que vocês transbordem de esperança pelo poder do Espírito Santo. Romanos 15:13.
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1: 3:38.
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16: Quatro horas, 8 minutos. Estamos de volta, programa Voz da Libertação, Madrugada do Socorro de Deus. Deus abençoe, muito bom dia, meu querido, muito bom dia, minha querida. Deus abençoe a sua audiência. Você que está chegando agora, está ligando o seu rádio neste momento, nós somos da Igreja Pentecostal Deus e Amor e estamos aqui no programa Voz da Libertação, Madrugada do Socorro de Deus. Esse programa que Deus tem levantado para trazer uma palavra de conforto, de paz, de alegria para o seu coração. Olha, lembrando a todos vocês também que nós estamos em clima de festa. 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
16: Muito bem, queridos. Quero mandar a paz do Senhor Jesus para todos os irmãos que estão trabalhando neste momento, irmãos que estão na madrugada trabalhando, ganhando aí o seu pão de cada dia, mas também estão sintonizados na programação, estão sintonizados no programa Voz da Libertação, Madrugada do Socorro de Deus. irmãos que estão dirigindo os seus automóveis, motoristas de aplicativos que estão aí na lida diária, motorista de ônibus também. Olha quantos irmãos trabalhando, quantos irmãos sintonizados na programação, irmãos que estão nas portarias dos edifícios, das empresas também, estão aí sintonizados também no programa, na programação Madrugada do Socorro de Deus. Deus abençoe a sua audiência, Deus abençoe, meu querido, minha querida, você também que está aí no seu lar, você que talvez aí passou a madrugada toda nos ouvindo, né? Tem, irmãos, passa a madrugada inteira com o rádio ligado, nos ouvindo. Deus abençoe a sua audiência, meu irmão, minha irmã. Olha, eu tenho certeza que a bênção de Deus, ela está dentro dessa casa, dentro desse lar, porque aonde há uma porta aberta para que a palavra de Deus seja divulgada, com certeza a bênção de Deus, ela está neste lugar. Deus abençoe, que Deus dê vitória a todos vocês. Vamos a mais um quadro, neste momento, que agora, neste momento, é hora de notícias, né? É hora de notícias. Vamos ao bloco de notícias, saúde mental.
18: Obrigada pela sua audiência. Eu sou a Cristine Luiz e vamos ao momento de informação aqui na Rádio Deus é Amor. Ciclismo aumenta volume cerebral e reduz risco de demência, é o que revela estudo. Andar de bicicleta pode oferecer mais do que benefícios físicos. Um estudo sugere que praticar o ciclismo regularmente, especialmente em deslocamentos pelas cidades, está ligado a um risco menor de demência. A atividade também parece proteger até fazer crescer as estruturas cerebrais associadas à memória. Então, para chegar a esse resultado, os pesquisadores de uma universidade na China analisaram aí dados de saúde de 479 mil britânicos com idade média de 56 anos. O acompanhamento durou mais de 13 anos. O objetivo foi observar possíveis vínculos entre formas de transporte e incidência de demência. Esse estudo concluiu que ciclistas tiveram 19% menos risco de desenvolver qualquer tipo de demência, 22% menos risco de Alzheimer e 40% menos risco de demência precoce. Também apresentaram 17% menos risco de demência de início tardio em comparação aos que usaram meios não ativos. A análise identificou ainda que os ciclistas habituais apresentavam volume hipocampal maior. O hipocampo é uma região do cérebro fundamental para a memória. Esse aumento ele pode estar ligado à atividade física, necessidade de se orientar no trânsito ou à exposição ao ambiente externo. Segundo os autores, a prática regular de ciclismo pode ter efeitos combinados. Estimula o corpo, exige atenção constante e promove navegação espacial. Todos esses fatores contribuem para a preservação da função cerebral. Solastalgia. Saiba o que é sofrimento psicológico ligado à crise climática. A degradação acelerada de ecossistemas, somado à sucessão de eventos extremos, tem de fato produzido aí um sofrimento específico psicológico. É o que chamam de solastalgia. Esse conceito descreve o impacto emocional de permanecer em um território que está mudando ou se deteriorando, uma espécie de saudade do presente que se tornou mais comum em comunidades afetadas por enchentes, secas e incêndios. O conceito se refere ao desconforto psicológico provocado pela percepção de alterações adversas no ambiente de convivência do indivíduo, principalmente pelas perdas decorrentes dessas alterações. Entre as causas dessas alterações no ambiente estão eventos climáticos extremos, mudanças climáticas, até mesmo catástrofes causadas pela ação humana. Diante da situação, as pessoas se sentem impotentes, com a sensação de cisão do ambiente familiar, da casa e do espaço. Com a deterioração do ambiente, também se perde o senso de pertencimento e a identidade. No emaranhado de sentimentos, tem ainda o medo causado pelo trauma, acompanhado pela dor de ter que conviver com um ambiente totalmente destruído e pelo luto. O termo foi criado em 2005 pelo filósofo ambientalista australiano Glenn Albrecht. Isso após analisar o sentimento de moradores que viviam perto de uma área de mineração a céu aberto, atividade que modificou a paisagem e preocupou a população. Similar à solastalgia, o conceito de ansiedade climática é um conjunto de sentimentos de estresse e apreensão decorrentes do medo de que perdas de vidas e de recursos materiais após eventos climáticos extremos possam acontecer.
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16: Muito bem, queridos. 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
16: Muito bem, queridos. Hoje é sábado, 23 de maio de 2026. E nós estamos aí com a programação recheada para que você possa buscar a Deus, buscar a presença do Senhor nosso Deus nesse sábado. Já às 7 da manhã temos o primeiro culto às 7 horas da manhã. Aí é o servo do Senhor estará trazendo a palavra do Senhor nosso Deus agora, sábado. Sábado, hoje, 7 da manhã. Nosso irmão José Fernandes estará trazendo a palavra do Senhor nosso Deus. É o primeiro culto já desta manhã. E às 9 horas, nós temos aquela poderosa campanha Jesus Acalma a Tempestade. É as irmãs do Círculo de Oração clamando, buscando a presença de Deus às 9 horas da manhã nessa poderosa campanha. Pregando a palavra, nossa irmã Rayane estará trazendo a palavra e orando em nosso favor a partir das 9 horas da manhã. É nesse sábado abençoado pelo Senhor. Às 11:30 da manhã, Diácono Douglas Almeida pregando a palavra do Senhor no terceiro culto já dessa manhã. Às 11:30 da manhã, Diácono Douglas trazendo a mensagem da palavra do Senhor nosso Deus. Às 15 horas, Pastor Jorge Tenório, pregando a palavra do Senhor naquele culto maravilhoso de ensino, no horário das 13 horas, ou melhor, das 15 horas, Pastor Jorge Tenório. 19 horas temos o culto jovem, culto de adoração, culto jovem, culto regenere. Olha, e aí, um tema maravilhoso, é um culto temático do Regenere, fugindo de Deus. Olha, você tem seu neto, você tem sobrinhos, você tem filhos, olha, traga nessa noite, será um culto jovem, um culto abençoado, onde haverá palavra, oração, louvor, adoração ao nome do nosso Deus, culto maravilhoso, 19 horas, culto jovem, Regenere, Davi Miranda Neto, presbítero Davi Miranda Neto, Karina Mendes, Regenere Music, todos aqui louvando ao Senhor e o Senhor nosso Deus abençoando todos quanto comparecer. E o endereço é muito fácil, é aqui mesmo, Avenida do Estado, 4568, bairro da Liberdade, é onde está a nossa Igreja Pentecostal Deus e Amor.
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16: Muito bem, queridos ouvintes. Olha, nós também estamos aí, firmado na rocha, Igreja Pentecostal dos Amor, firmado na rocha. Lembrando a todos vocês que nós estamos aí num grande clamor mundial, nessa preparação espiritual. Olha, são 21 dias de clamor, 21 dias de clamor, buscando a presença de Deus, nesses dias que antecedem os 64 anos da nossa Igreja Pentecostal Deus e Amor. Estamos aí nesse grande clamor, já iniciamos ontem, dia 22, iniciamos aí esse poderoso clamor mundial na preparação espiritual para esse grande dia que eu tenho certeza que ficará marcado nos anais da história da nossa Igreja Pentecostal Deus e Amor. Olha, iniciou ontem, dia 22, e o término previsto para dia 23, ou seja, para antes, né? Antes da festa, né? São 21 dias de clamor, das 23h30 a 1 hora da manhã. É esse grande clamor aí, com transmissão simultânea em todos os canais de comunicação da nossa Igreja Pentecostal Deus e Amor. Pelo YouTube, Facebook, pelo aplicativo, todas as redes de rádio estarão aí transmitindo essa oração, esse clamor mundial, nessa preparação espiritual, 21 dias de clamor. E queremos que você clame a Deus juntamente conosco aí, para que todos nós possamos aí participar desse dia maravilhoso que será os 64 anos da nossa Igreja Pentecostal Deus e Amor, que é uma igreja firmada na rocha.
19: Eu cheguei na Deus e Amor, ela tinha só 3 anos de idade, e eu encontrei uma igreja diferente, uma igreja com amor, uma igreja com muito temor a Deus e obediência. E isso mudou a minha vida, mudou meu ponto de vista e mudou o modo que eu entendi a palavra de Deus.
20: A Igreja Deus e Amor, ela começou a crescer pelos milagres e maravilhas que Jesus operava. E não somente por isso, porque ela tinha muitas orações. As orações realmente moviam a mão de Deus. E como a igreja começou a crescer com as operações que o Senhor fazia, de pessoas sendo curadas do câncer, pessoas curadas da paralisia, e isso era mostrado quando eu era pequena, eu via as muletas penduradas na parede da igreja, isso foi chamando a atenção. E então minha mãe e meu pai resolveram entrevistar as pessoas que estavam sendo curadas para passar no rádio. Aí que começou o Conte a Bênção. E outras igrejas acharam interessante e começaram a fazer o mesmo. E a Igreja Deus e Amor começou a imitar aquilo que Jesus fazia. Ele usava os milagres e maravilhas, atraía as pessoas como se fosse uma isca ao peixe e ali levava o Evangelho. Foi algo maravilhoso. A Igreja Deus e Amor imitou exatamente o modelo que Jesus fez, trazendo as pessoas pelos milagres e maravilhas que ele fazia.
21: A Igreja Deus e Amor começou em muitos países, em pequenos salões. Hoje, graças a Deus, são megas igrejas. Por quê? Porque o ídolo do Senhor Jesus foi obedecido e chegamos lá. Vencemos todos os grandes desafios, desafios terríveis. Eu me recordo muito bem que eu era pastor em Maracaibo, no país de Venezuela, onde a Igreja Pentecostal Deus e Amor sofreu uma das maiores divisões da história. Que o nosso procurador quis ficar com toda a igreja do país de Venezuela para ele. O qual eu respondi, eu somente entregarei a igreja para você com a ordem do nosso presidente mundial, que naquela época era o missionário Davi Miranda. E aquela pessoa ficou muito brava. E foi me denunciar às autoridades para que eu fosse expulso do país da Venezuela. E a graça de Deus foi tão maravilhosa que A maioria dos membros ficou com a Igreja Deus de Amor e todas as pessoas me apoiaram de tal maneira que as autoridades venezuelanas não conseguiam ter acesso a mim para supostamente me tirar do país. Sempre quando nós encontrava desafio no nosso coração, a gente tinha uma convicção que no Brasil havia milhares de pessoas que estavam de joelhos dobrados, clamando a Deus por nós. E ali vencemos, inauguramos muitas igrejas Deus e Amor, de tal maneira que hoje já estamos nos 5 continentes com a Igreja Pentecostal Deus e Amor.
0: No falecimento do missionário Miranda, meu sogro, é claro que eu tive temor, como a maioria das pessoas teve o temor de que a Igreja Pentecostal Deus e Amor não pudesse sobreviver a semelhante desastre. Foi um desastre, meus irmãos. Foi um desastre mesmo. Mas ele foi, deixou um legado que foi agarrado por muitos, incluindo eu, meu filho, e a Igreja prossegue.
3: Foi muito difícil a partida do meu pai. Mas estou muito feliz porque a Igreja permaneceu de pé. É uma prova de que esta Igreja não era dele. Esta Igreja é do Senhor.
22: Olha, falando em proporção, o batismo nos anos 80 era realizado praticamente em todo o estado de São Paulo. Vinham para a sede, para a represa do Guarapiranga, fazer o batismo. E nesse dia, principalmente no meu batismo, foram batizados mais de 4 mil pessoas. Então isso marcou, impactou muito.
23: Nos anos 2000, o missionário Davi Miranda teve essa revelação que Deus estaria levantando uma nova safra de obreiros. E a partir desse momento, dessa revelação, eu pude observar no ministério um movimento jovem começando. Eu pude ver os jovens indo evangelizar, assumindo igrejas, capitais. Eu pude ver, inclusive eu fui um desses jovens também que começou a fazer a obra, comecei a evangelizar, dirigir igreja. Então foi muito grande o mover. Depois que o missionário Davi Miranda teve essa revelação, começou o projeto Expansão Jovem. O projeto Expansão Jovem começou aqui na sede mundial e se espalhou. E você vê esse grande projeto hoje aí no Brasil e no exterior também. Hoje nós vemos aqui o Ministério Regenere também. Então, cumprindo a revelação que Deus deu para o saudoso missionário Davi Miranda, que levantaria uma nova safra de obreiros. Nós vemos isso hoje aqui na nossa Igreja Pentecostal Deus é Amor.
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16: Muito bem, 64 anos de bênção, 64 anos de vitórias, Deus operando de uma forma maravilhosa em nossa Igreja Pentecostal Deus e Amor. Você não pode ficar de fora desse grandioso dia, desse grande clamor mundial, e já o dia é 14 de junho, que será uma festa maravilhosa, ficará na memória. Vem estar conosco, venha pedir a bênção, a graça de Deus. Olha, será um dia de comunhão, confraternização, renovo, louvor, adoração a Deus e salvação de almas. Vem estar conosco. Olha, caravanas estarão saindo de todas as nossas igrejas estaduais e setoriais aqui de São Paulo e também do Brasil. Vem estar conosco, venha buscar a Deus, venha agradecer a Deus por esses 64 anos onde Deus tem operado de uma maneira maravilhosa, de uma maneira extraordinária em nossa Igreja Pentecostal Deus e Amor. 64 anos de Igreja Deus e Amor, uma igreja firmada na rocha. 4 horas 29 minutos. Muito bem, queridos ouvintes do programa Voz da Libertação, Madrugada do Socorro de Deus. Também gostaria de chamar a atenção de todos os amados irmãos para esse domingo também prossegue aí a poderosa campanha, a campanha Profetizando no Vale, Profetizando no Vale. É, nosso irmão pastor Jerry Borchardt estará pregando a palavra do Senhor e orando em nosso favor. Será nesse domingo, domingo, dia 24, no horário das 15 horas. 15 horas será algo maravilhoso, extraordinário. Vem estar conosco aqui, Avenida do Estado, 4568, aqui no bairro da Liberdade. E vamos a mais um quadro. Vamos agora ao espaço, eu e mais um, com nossa irmã Débora Miranda.
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4: Mais uma vez eu estou aqui, sua irmã em Cristo, Débora Miranda. Que alegria poder estar aqui. Me sinto tão útil de poder aqui ajudar esses novos convertidos que estão iniciando esta nova caminhada com Cristo. Nós estamos falando esta semana sobre o crente e a temperança. Nós fizemos uma introdução, nós definimos o que é temperança. E hoje nós vamos seguir falando ainda mais profundamente sobre este tema. É muito importante que o novo convertido comece a entender a linguagem do Evangelho, porque ele ainda não está familiarizado com esta linguagem, ele não está acostumado. Então, a gente, para explicar esses tais conceitos teológicos, doutrinários, a gente vai partir do conhecido, daquilo que o novo convertido conhece, para o desconhecido, ou seja, a gente vai usar as experiências do dia a dia para ilustrar aos novos convertidos esses novos conhecimentos. Evite, dentro do possível, você que é discipulador, a utilização excessiva de símbolos orais. Eu explico melhor, coisas abstratas em sua explicação. Procure sempre correlacionar as ideias com a realidade experimentada por seus discípulos ou por pessoas de sua convivência. Por exemplo, se você quer explicar o significado da palavra temperança, conte uma experiência, por exemplo, que demonstre a falta de controle diante de um dilema ou de um conflito. Uma boa sugestão para você manter sua aula sempre viva, esses encontros com o novo convertido, e manter também estas aulas empolgantes, é manter a sequência de uma simples norma didática. Ou seja, você explica, depois demonstra e aplica esta lição à vida do novo convertido. Conforme nos afirma o dicionário Aurélio, este fruto do Espírito temperança tem este significado. É a qualidade ou virtude de quem é moderado, ou de quem modera apetites e paixões, significa ser sóbrio. Então, nós vimos que é uma necessidade para nós termos um bom viver e uma demonstração de que realmente nós provamos o novo nascimento é sermos temperados. E essa temperança, ela é produzida mediante a atuação direta do Espírito Santo. Nós temos aí a Trindade. A Trindade significa Pai, que é Deus, Filho, que é Jesus, e Espírito Santo. Então, esta temperança, ela vem mediante a ação direta do Espírito Santo em nossas vidas. Não somos nós, necessariamente, que produzimos este fruto, mas pela ação do Espírito Santo em nós. Vejam que o fruto do Espírito não é produzido na vida de alguém que vive de qualquer maneira. Nós, servos de Deus, precisamos nos dedicar à oração, porque quanto mais a gente ora, quanto mais a gente estuda a palavra e passa por várias provas para alcançar o nosso crescimento espiritual, nós vamos vivendo isso e nós vamos produzindo este fruto. Por exemplo, quando a gente analisa uma por uma essas virtudes que eu li para vocês em Gálatas 5:22, quando a gente começa a analisar esses frutos produzidos pelo Espírito Santo, a gente chega a uma conclusão que há uma necessidade de nós nos esforçarmos para alcançar este fruto e produzi-lo. E a alegria é imensurável e vai nos sustentando até nós termos um dia o encontro com Jesus. Veja então que, em resumo, algumas palavras sobre cada uma delas, você vai aprender aqui, não somente hoje, mas nas próximas programações. Eu vou explicar uma por uma. Esses frutos do Espírito, amor, gozo, paz, vamos definir e vamos aplicar para que você possa também, junto ao novo convertido, passar essas experiências usando o cotidiano dele mesmo, ou seja, daquilo que é conhecido dele para ele aprender o desconhecido. Vamos seguir falando. Este assunto é muito vasto, muito profundo e vamos seguir na próxima programação.
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4: Eu vou deixar o nosso contato para você que está discipulando, ou talvez você que é novo convertido e ainda não tem uma pessoa para te ajudar. Você gostaria que alguém estivesse ao seu lado todos os dias, lhe explicando, lhe apoiando, lhe ensinando a viver a vida agora sob o domínio do Espírito Santo? Você pode mandar a sua mensagem para este WhatsApp, 11 98292-3392. Até a próxima edição. Se despede na paz do Senhor, Débora Miranda.
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1: Muito bem, queridos, vamos clamar a Deus mais uma vez, vamos buscar a face do nosso Deus. Ore comigo, ore conosco e Deus te abençoará. Vamos orar, vamos falar com Deus. Maravilhoso Deus e eterno Pai, mais uma vez se colocamos na sua presença, meu Deus. Obrigado, Senhor, por mais esse momento, obrigado pela sua graça, pela sua misericórdia, meu Deus. Perdoai os nossos pecados, meu Deus, estendei tuas mãos sobre cada um de nós, ó Pai. Senhor, apresenta em tuas mãos esse amado ouvinte, esse irmão, essa irmã, que agora, meu Deus, está orando, está clamando ao Senhor, está buscando a sua face, meu Deus, nessa oração das portas abertas, Senhor. Meu Deus, nós temos certeza que o Senhor está abrindo portas de vitórias, porta de bênção. Meu Deus, porque a tua palavra nos afirma dizendo, ó Deus, ó meu Deus querido, que aquele que clama, meu Pai amado, te encontra, aquele que busca, meu Deus, te acha. Sim, meu Deus, estamos te buscando nesta manhã, estamos clamando ao Senhor nesta hora, Pai. Certo, ó Deus, da resposta, certo, ó Deus, do milagre, para esse amado irmão, para essa amada irmã que nesse momento está orando, está falando com o Senhor, meu Pai querido, apresentando a sua vida, apresentando o seu lar, apresentando, ó Deus, a sua família. Pai amado, Pai eterno, olha, meu Deus, para esse trabalhador que agora já está, Senhor amado, se preparando para ir para o seu trabalho. Estendei tuas mãos, Senhor, para abençoar. Estende as tuas mãos, ó Deus, para dar livramento também, Senhor. Pai querido, Pai amado, sim, meu Deus, olha também pelas pessoas que estão agora, meu Deus, num leito de dor, estão no hospital, estão, Senhor, enfermas.

pessoa que está clamando, está pedindo, meu Deus, a sua misericórdia. Pai querido, Pai poderoso, nós cremos, Senhor, que as tuas mãos estão estendidas agora sobre esse amado ouvinte, sobre esse irmão, sobre essa irmã. Meu Deus, esta pessoa que passou essa madrugada orando, clamando ao Senhor, buscando a sua face, meu Deus. Pai, abençoa, toma em tuas mãos, respondendo, Senhor, às nossas orações, respondendo, ó Deus, ao nosso clamor. Ó Deus soberano, Deus maravilhoso, estende as tuas mãos também, ó Deus, para esse irmão, Pai, que está fazendo votos contigo, que está pedindo ao Senhor para que o Senhor abra uma porta, meu Deus, para ele, seja uma porta de trabalho, seja uma porta, meu Deus querido, dos seus negócios. Sim, meu Deus, sim, meu Pai, nós cremos no Senhor, é o Deus das portas abertas, meu Deus querido, por isso estamos te clamando, ó Deus, porque o Senhor é o Deus das oportunidades. Sim, meu Deus querido, Senhor meu Deus, Senhor meu Pai, visita também, ó Deus, os que agora, Senhor, estão atravessando, meu Deus, por dificuldades também na sua vida espiritual. Que o Senhor abra os céus nesse momento, ó Deus, para trazer um renovo espiritual para essa pessoa que está clamando, essa pessoa que está pedindo, Senhor, a sua intervenção divina, meu Deus. Senhor, para que o Senhor dê alegria, dê graça, renove ele, renova ela na unção poderosa do teu Espírito Santo, Senhor. Sim, meu Deus e meu Pai, estende as tuas mãos sobre teu filho, estende, ó Deus, as tuas mãos sobre a tua filha e lhe dê, Senhor, a sua paz, em nome de Jesus. Amém, Jesus. 4:46. Deus abençoe, meu querido e minha querida, que está clamando a Deus juntamente conosco. Olha, tenha certeza que Deus está derramando sobre você o melhor para a sua vida. Muito bem, queridos, muito bem, queridas. 4:47. Olha, eu quero chamar também a atenção de todos vocês, olha, para o culto especial. Culto especial, eu mais um, me aquecendo no rebanho, que acontecerá nesse dia 31 de maio de 2026, será algo maravilhoso em todas as nossas igrejas pentecostal, Deus e amor. Em todas as nossas igrejas pentecostal, Deus e amor, estamos aí já na preparação desse dia especial, culto especial, eu mais um, me aquecendo no rebanho. Olha, será um dia de evangelismo nas ruas, 9 da manhã, estaremos aí nas ruas, na evangelização, falando do amor de Cristo para as vidas, para as pessoas, e no horário das 15 horas, teremos aquele culto especial, aquele culto evangelístico aqui da nossa sede mundial. Esse culto vai acontecer no horário das 15 horas, nas 3 horas da tarde, estará acontecendo esse culto especial no dia 31 de maio do ano de 2026. Aqui estará pregando a palavra do Senhor, nosso irmão pastor Jerry Bochat, onde estará também a transmissão ao vivo por todas as redes de emissora de rádio, pelos canais oficiais do Facebook e do YouTube. Será nesse dia 31 de maio de 2026, o culto especial, eu e mais um, me aquecendo no rebanho. Lembrando a todos vocês que esse culto estará acontecendo em todas as nossas igrejas pentecostal, Deus e Amor, aqui da Grande São Paulo e, claro, também de todo o Brasil. Esse culto maravilhoso é um momento aí de interagir com aquelas pessoas que se distanciaram, que estão frias. Olha, Jesus está chamando para te aquecer no rebanho. Culto especial, eu mais um, me aquecendo no rebanho.

0: Muito bem, muito bem. São 4 horas e 49 minutos. Programa Voz da Libertação, Madrugada do Socorro de Deus. Deus abençoe a sua audiência. Deus abençoe, meu querido e minha querida. Mais uma vez, quero lembrá-los que nós estamos aqui na Avenida do Estado, 4568. Daqui a pouquinho já acontecerá o primeiro culto desta manhã. E agora nós vamos a mais um quadro. Vamos agora ao bloco de notícias. Bloco de notícias, Saúde em Foco.
1: Obrigada pela sua audiência. A gente vai para mais informações aqui. Tempo muito seco. A baixa umidade do ar exige hidratação constante e cuidados extras. Os períodos de forte estiagem castigam a respiração de grande parte da população. O ar muito seco resseca as vias aéreas e facilita a entrada de vírus e fortes bactérias. Crianças pequenas e idosos são os que mais sofrem com a irritação profunda nas narinas. Aumentar o consumo de água pura é a medida mais urgente e necessária nesses dias difíceis. O uso de soro fisiológico no nariz ajuda a umidificar e a limpar a sujeira acumulada. Colocar bacias com água fresca ou toalhas úmidas nos quartos melhora o ar noturno. A prática de exercícios físicos pesados deve ser evitada nos horários de sol a pino. O desgaste corporal aumenta drasticamente quando não há umidade suficiente no ambiente. Os espaços fechados precisam ser bem ventilados para dissipar a poeira e os temidos ácaros. A queima de lixo em quintais ou terrenos baldios agrava terrivelmente toda essa situação. A fumaça tóxica piora as crises de asma da rinite e das bronquites que já são existentes. Proteger o delicado sistema respiratório é garantir fôlego e disposição para sua rotina. Sorriso blindado. A troca regular da escova dental evita infecções e graves cáries. A higiene bucal diária é o primeiro grande passo para garantir a saúde do corpo inteiro. Porém, muitas pessoas esquecem de substituir a escova de dentes no tempo mais adequado. O ideal absoluto é trocar o acessório a cada 3 meses ou quando as cerdas ficarem gastas. Cerdas muito abertas perdem completamente a capacidade de limpar os vãos entre os dentes. Isso favorece o rápido acúmulo de placa bacteriana, a formação de tártaro e a forte gengivite. Após gripes fortes ou infecções de garganta, a escova velha deve ser logo descartada no lixo. Guardar a escova sempre seca e com uma capinha protetora evita a proliferação de fungos. Os banheiros são ambientes úmidos e muito propícios para a multiplicação de germes invisíveis. O uso do fio dental diário complementa a firme limpeza onde as cerdas não conseguem alcançar. Escovar a língua suavemente ajuda a remover as bactérias que causam o terrível mau cheiro. As visitas regulares ao dentista garantem a remoção profunda das impurezas mais difíceis. Uma boca bastante saudável permite uma boa alimentação e eleva muito a autoestima.
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0: Muito bem, queridos. Deus abençoe a sua vida. Programa Voz da Libertação, Madrugada do Socorro de Deus. Deus abençoe, meu querido, pela sua audiência. Deus abençoe todos vocês que essa madrugada interagiram conosco. Você que ligou, você que mandou sua mensagem, você que eu não pude ler a sua mensagem, mas está aqui, está aqui, está aqui, estamos orando, estamos intercedendo pela sua vida, meu irmão, minha irmã. Deus abençoe você que interagiu conosco nessa madrugada. Eu vou ficando por aqui, nesse momento. Eu sou seu irmão em Cristo, presbítero Mário Ramos, e eu prometo voltar aí com todos vocês na próxima programação. Mas eu quero te pedir, não desligue o seu rádio, não desligue o seu rádio, continue conosco. Vem aí o Culto no Lar, na voz do pastor Lorival de Almeida, um culto abençoado, uma palavra maravilhosa para que o seu dia seja abençoado pelo Senhor. Deus abençoe, que a graça do Senhor, o grande amor de Deus, a comunhão do Espírito Santo, seja com toda a sua vida, com toda a sua família, desde agora e para todos sempre. Deus abençoe, fique na paz do Senhor Jesus.
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8: Irmão da Igreja Pentecostal Deus é Amor, meu nome é Zilda, moro num sítio perto de Muriaé. Estou passando esse áudio para parabenizar a igreja, a irmã Irani, a irmã Débora, o irmão Lorival, todos aqueles que têm lutado por esta obra. Estou feliz, muito feliz de conhecer esta obra, saber que Deus está com todos nós. E que Deus possa abençoar de uma maneira gloriosa, que Deus continue usando esta igreja na terra, porque ela é o ponto de socorro de Jesus. Amém.
9: 4 horas e 58 minutos.

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2: Graças a Deus. Eu saúdo a igreja com a paz do Senhor Jesus. Amém, queridos irmãos. Abram as suas Bíblias na carta de Paulo aos Colossenses.
3: Open your Bibles in the Gospel of Colossians.
2: Capítulo 1.
3: The first chapter.
2: Versículo 15 a seguir.
3: Verse 15 and on.
2: Louvado seja Deus. Já disse aí para quem está ao seu lado, vai dar tudo certo. Calma. Deposita confiança no Senhor, vai dar tudo certinho. Vai funcionar. Louvado seja Deus. A palavra de Deus, meus irmãos, ela nos remete.
3: The word of God, dear brothers.
2: Há situações.
3: It brings us to situations.
2: De vitória.
3: Of victory.
2: Ou quando nós deixamos de ouvi-la.
3: Or when we stop listening to it.
2: Podemos continuar na mesma situação que nós estávamos.
3: We can continue in the same situation that we were.
2: E em algumas situações depois de ouvir a palavra.
3: In some situations after hearing the word.
2: Se não for dada a ela todo o crédito que ela merece.
3: If it's not given all its due credit.
2: Algumas pessoas até pioram a sua situação.
3: Some people even get their situations worse.
2: Mas irmão Lourival, que esquisito isso que o irmão está dizendo. Não, a Bíblia fala que para muitas pessoas melhor seria se não tivesse ouvido.
3: The Bible tells that would be better for people not to hear the word.
2: Então presta atenção porque Deus vai falar ao seu coração.
3: Pay attention because God will speak to your heart.
2: E o nosso tema hoje é.
3: And our theme today is.
2: Quem está no controle?
3: Who is in control?
2: Quem está no controle?
3: Who is in control?
2: Pois é, nós vamos falar sobre isso aqui. Versículo 15, capítulo 1 da carta de Paulo aos Colossenses.
3: The verse 15 of the first chapter of Colossians.
2: O qual é imagem do Deus invisível.
3: He is the image of the invisible God.
2: O primogênito de toda a criação.
3: The firstborn of all creation.
2: Porque nele foram criadas todas as coisas que há nos céus e na terra.
3: Because through him all things were created in heaven and earth.
2: Visíveis e invisíveis.
3: Visible and invisible.
2: Sejam tronos, sejam dominações.
3: Will be thrones or denominations.
2: Sejam principados, sejam potestades.
3: Would be castes or things.
2: Tudo foi criado por ele e para ele.
3: All things were created through him and for him.
2: Fala aí, vai dar tudo certo em nome de Jesus.
3: Everything will work out in the name of Jesus.
2: Vai dar tudo certo em nome de Jesus.
3: Everything will work out in the name of Jesus.
2: Agora canta comigo.
3: Now sing with me.
2: Vai.

vocês agora, porque está mais bonito só vocês. Vamos lá. Muito melhor sem mim, olha aí, tá vendo? Vai dar. Maravilha, vai dar tudo certo. Se a gente olhar a nossa fé.

0: Senhor meu Deus, Senhor meu Pai, já deu tudo certo, porque nós já colocamos a nossa fé em ação. Senhor meu Deus, essa igreja quer que tudo continue dando muito certo. Com a bênção do Senhor já está dando tudo certo. Senhor meu Deus, tudo é tudo, Senhor. Eu não preciso detalhar, tudo, tudo já deu, vai dar tudo certo. Derrama do seu poder sobre nós e abençoa toda essa igreja, todos os nossos ouvintes. Abençoa-nos com as tuas bênçãos maravilhosas, as tuas bênçãos celestiais. Abençoa-nos, ó Deus, tremendamente nas tuas mãos. Vem controlar a nossa vida cada dia mais, Senhor. Nós nos colocamos diante do Senhor, depositamos as nossas vidas diante da sua presença. Vem nos abençoar cada dia mais. Senhor, o Senhor sendo regente da nossa vida. É claro, meu Deus, que o Senhor sabe o que é melhor para nós. É claro que o Senhor é o Deus da providência para todas as nossas necessidades pela fé. Senhor, venha abençoar esse povo, venha falar a esse coração, venha fazer uma maravilha nessa vida que sabe que precisa de uma maravilha. Venha fazer um sinal nessa vida que sabe que precisa de um sinal. Eu creio no Senhor, eu creio na força do seu poder. Eu creio, Senhor meu Deus, no mover do Senhor para todos nós nessa tarde, em nome de Jesus Cristo. Amém, Senhor. Amém. Amém.
1: Amen.
0: Quem está no controle?
1: Who is in control?
0: Olha, meus irmãos, é certo que essa pergunta é uma pergunta que nos leva a ter um verdadeiro conflito dentro de nós mesmos.
1: This is a question that leads a conflict within ourselves.
0: Em todo lugar, em todos os cantinhos da vida, em todas as situações.
1: In all situations of this life.
0: É muito importante saber quem é que está no controle.
1: It's very important to know who is in control.
0: E quando eu digo isso,
1: and when I say this,
0: é certo que a nossa vida,
1: I am certain that our lives,
0: ela precisa saber,
1: it needs to know,
0: ou seja, nós precisamos saber,
1: we need to know,
0: quem é que está no controle da nossa vida.
1: Who is in control of our lives?
0: É Deus?
1: Is it God?
0: Ou não é Deus?
1: Or is it not God?
0: É Deus?
1: Is it God?
0: Ou é o diabo?
1: Or is it the devil?
0: Eu já começo perguntando a você.
1: I ask you now.
0: Quem é que está no controle da sua vida?
1: Who is in control of your life?
0: Porque, meus irmãos, existem coisas,
1: because there are things, dear brothers,
0: que nós sabemos que o próprio Senhor permitiu que fossem entregue,
1: that we know that the Lord himself allowed,
0: ao controle do adversário,
1: to be handed over to the control of the adversary.
0: Mas é evidente,
1: but it is evident,
0: que a vida de todas as pessoas,
1: the life of all people,
0: que um dia entregaram as suas vidas ao Senhor,
1: that one day delivered themselves to the Lord,
0: o Senhor controla essas vidas e é Senhor dessas vidas.
1: The Lord is in control and the Lord of these lives.
0: Eu tenho observado, meus irmãos,
1: I have observed, dear brothers,
0: que o mundo de hoje exalta, infelizmente, o poder satânico.
1: That the world today exalts the satanic power.
0: Com o advento da internet,
1: through the internet,
0: com o advento, eu diria, da comunicação,
1: through communication overall,
0: hoje nós temos muitas manifestações abertamente satânicas.
1: Today we have open manifestations of Satan.
0: Nós temos muitos movimentos de louvor e exaltação a Satanás.
1: We have movements of worship to Satan himself.
0: E já temos pessoas em todo o planeta,
1: and we have people all around the world,
0: que falam até com um determinado orgulho,
1: that speak with a certain pride,
0: que não querem nada com Deus e as suas vidas estão debaixo do controle de Satanás.
1: They don't want anything with God and they are under Satan's control.
0: Grande parte de filmes de terror,
1: a lot of movies, of horror movies,
0: histórias escritas em livros,
1: and even stories in books,
0: novelas também escritas ou não,
1: soap operas from TV.
0: Quando se fala a respeito do diabo,
1: when they speak of Satan,
0: a sensação que nós temos,
1: the sensation that we get,
0: é que todo o planeta está indefeso,
1: that the whole planet is defenseless,
0: diante das ações de Satanás,
1: under the actions of Satan.
0: Nós vemos vemos,
1: and we see,
0: pessoas que talvez não hoje, mas no passado assistiam esses filmes a respeito de Satanás, a respeito do anticristo, a respeito de coisas até mesmo eu diria que estão registradas de uma certa forma na Bíblia.
1: People that watch these movies from Satan and other satanic things.
0: A sensação que nós temos,
1: and the sensation that we get,
0: é que realmente nós somos coitadinhos e indefesos. Nós, estou dizendo o planeta, porque eu vou dividir isso já já.
1: It is that this whole planet is selfless and defenseless.
0: E que o diabo faz o que ele quer das pessoas.
1: And that the devil does whatever he wants with people.
0: E se nós formos olhar, meus irmãos, o mundo da forma nua e crua que nós podemos ver em nossos dias,
1: and if we look at the world in which we live today,
0: nós vamos perceber sem ter de nos esforçar muito.
1: And we can see without having to put much effort.
0: O porquê a Bíblia Sagrada diz que o mundo jaz no maligno.
1: Why the Bible tells us that the world is under the control of the malignant.
0: Eu diria a vocês que se nós não prestarmos atenção com profundidade,
1: and I tell you that if we don't pay attention deeply,
0: em algum momento nós vamos falar como falou Asaf.
1: In one moment we will speak as Asaph spoke.
0: Um dos salmistas.
1: One of the psalmists.
0: Eu não aguento mais ver o mal crescer.
1: I can no longer take seeing evil grow every day.
0: Eu não aguento mais ver o ímpio prosperar.
1: I can no longer see the wicked prosper.
0: Eu não aguento mais ver o homem mau estar sempre vencendo aparentemente as batalhas.
1: I can no longer see the evil man winning the battles.
0: Até que Deus abriu os olhos dele.
1: Until God opened his eyes.
0: E ele fala que quando entrou no santuário, o Senhor falou com ele.
1: And he tells us that when he entered the sanctuary, God spoke to him.
0: Basicamente Deus disse para ele, calma, você vai ver o fim do ímpio.
1: And basically God told him, wait, you will see the end of the wicked man.
0: Mas se nós formos olhar em nossos dias,
1: but if we look into our days,
0: é só você abrir, você tem internet no seu telefone.
1: You have internet in your phone.
0: Você abre qualquer site de internet.
1: You open any website in the internet.
0: Você entra no metrô, pega o jornalzinho que dão gratuitamente ali.
1: When you go into the subway and you see the newspapers that are available.
0: Você pega as revistas semanais que saem e também existem online.
1: You see the weekly magazines that are also available.
0: Nós vemos roubos.
1: We see thefts.
0: Nós vemos abusos.
1: We see abuse.
0: Nós vemos crimes.
1: We see crimes.
0: Nós vemos cada vez mais as obras malignas aparentemente sufocar as coisas boas que existem no nosso planeta.
1: We see the evil works growing every day more than the good things.
0: Nós vemos muito mais obras às vezes de Satanás sendo realizadas em tantas pessoas.
1: We see much more of the work of Satan in so many people.
0: E vemos um combate aberto ao nosso Deus.
1: We see an open combat against the God that we serve.
0: Porque a partir do momento que se combate o que o nosso Deus ensina através da sua palavra,
1: because from the moment that the teachings from this word is combated,
0: a partir do momento que se combate através de tantos meios os bons costumes e a grande moral que nós vemos pela palavra de Deus,
1: when we see good costumes and the moral that comes from the word of God being combated,
0: não é uma forma subliminar de combater o nosso Deus.
1: It is not a subliminal times of...
0: Antigamente a gente ficava procurando tipo volta o disco ao contrário para ver se tem alguma mensagem satânica.
1: In earlier days we would roll the music backwards to see if there was satanic messages.
0: Antigamente a gente ficava olhando fotografias e propagandas ver se não tem alguma coisa diabólica.
1: And we had to look closely to see if there was something diabolical.
0: Hoje não, hoje está tudo muito aberto.
1: In these days everything is wide open.
0: Satanás está apavorado.
1: Satan is scared.
0: Satanás está zangado.
1: He is angry.
0: Ele sabe que tem pouco tempo.
1: He knows that his time is short.
0: E às vezes nós crentes temos a sensação que o mal está vencendo.
1: And sometimes we think that evil is winning.
0: E isso, meus irmãos, nos leva ao conflito.
1: And this leads us to conflict.
0: Afinal de contas, quem é que está no controle?
1: After all, who is in control?
0: Eu sei que de tudo que eu falei para vocês, vocês às vezes focam-se em algo mais específico.
1: I know that after everything that I said, so many people focus on something more specific.
0: Eu poderia falar sobre a questão da violência no mundo inteiro.
1: I could talk about violence around the world.
0: Todo dia é violência, violência, violência. Morte, morte e morte.
1: All we see is violence and violence and death.
0: Quem é que está no controle?
1: And who is in control?
0: Aqui no capítulo 1 da carta de Paulo aos Colossenses.
1: Here in the first chapter of Colossians.
0: A partir do versículo 12.
1: From verse 12 and on.
0: dando graças ao Pai que nos fez idôneos para participar da herança dos santos na luz.
1: Giving joyful thanks to the Father who has qualified you to share in the inheritance of his holy people in the kingdom of light.
0: O qual nos tirou da potestade das trevas e nos transportou para o reino do filho do seu amor.
1: For he has rescued us from the dominion of darkness and brought us into the kingdom of the son he loves.
0: Presta atenção.
1: And pay attention.
0: Em quem temos a redenção pelo seu sangue?
1: In whom we have the redemption in his blood.
0: A saber, a remissão dos pecados.
1: The forgiveness of sins.
0: Agora falando a respeito dele, quem é ele? O nosso Senhor Jesus, é claro.
1: And of course we speak of the Lord Jesus Christ, of course.
0: O qual é a imagem do Deus invisível?
1: Who is the image of the invisible God?
0: O primogênito de toda a criação.
1: The firstborn over all creation.
0: Porque nele todas as coisas foram criadas.
1: For in him all things were created.
0: Não só as coisas da terra, todas as coisas que estão nos céus e também as coisas que estão na terra.
1: Things in heaven and also on earth.
0: Sejam tronos, dominações, principados, tudo foi criado por ele.
1: Thrones, powers of rulers and authority, all things created through him and for him.
0: Preste atenção nisso.
1: And pay attention.
0: Quem é que está no controle?
1: Who is in control?
0: Quando a Bíblia Sagrada fala,
1: when the Bible tells us,
0: a respeito do nosso Senhor Jesus Cristo,
1: regarding our Lord Jesus Christ,
0: esse que nos fez, ou seja, participante da herança dos santos na luz.
1: He who made us to participate in the inheritance of the kingdom of light.
0: A Bíblia Sagrada está dizendo que ele é a imagem do Deus invisível.
1: The Bible tells us he is the image of the invisible God.
0: E que tudo foi feito por ele.
1: And that all things were created through him.
0: Então o céu foi feito por ele.
1: So heaven was made through him.
0: A terra foi feita por ele.
1: The earth was made through him.
0: Todo tipo de tronos, dominações, principados, potestades.
1: All types of thrones, powers, or rulers and authority.
0: Ou seja, a Bíblia está dizendo que os anjos foram feitos por ele.
1: The Bible tells us the angels were made through him.
0: Quem é que está no controle?
1: So who is in control?
0: Quem fez todas as coisas ou a criatura rebelada e caída?
1: Is he who made all things in control or the rebellious one that fell?
0: Porque quem são os demônios?
1: So, because who are the demons?
0: Quem é Satanás?
1: Who is Satan?
0: Bom, são anjos que um dia se rebelaram contra Deus.
1: They are angels who once rebelled against God.
0: Porém, anjos que foram criados pelo próprio Deus juntamente com o Senhor Jesus Cristo.
1: But angels created by God along with Jesus Christ.
0: A Bíblia fala em Gênesis capítulo 1.
1: The Bible tells us in Genesis chapter 1.
0: A Bíblia começa dizendo do princípio criou Deus os céus e a terra até chegar a parte que fala façamos.
1: And the Bible tells us God created the heavens and earth and also said.
0: O Senhor Jesus estava na criação.
1: The Lord Jesus was in creation.
0: No Evangelho de São João, capítulo 1, logo no versículo 1 também.
1: The Gospel of John, also in the first chapter, in the first verse.
0: No princípio era o verbo, diz a palavra de Deus.
1: In the beginning was the verb, says the
0: word. E o verbo estava com Deus.
1: And the verb was with God.
0: Verbo é a palavra é Cristo.
1: The verb is the word and the word is Christ.
0: E tudo foi criado por ele, sem ele nada do que existe teria sido criado, que diz a palavra de Deus.
1: And everything was created through him, without him nothing would be created, says the word of God.
0: Então, meus irmãos, apesar desse sentimento de medo que às vezes até nós crentes temos.
1: So regardless of this feeling of fear that sometimes we also get it, even as Christians.
0: Apesar desse medo que as pessoas propagam através de livros, revistas, televisão, cinema, teatro, enfim.
1: Regardless of this fear that is propagated through all types of communication that we see.
0: Apesar de todas as coisas ruins que nós estamos vendo acontecer sobre esse planeta, parece que nós estamos debaixo de uma nuvem horrível de coisas ruins.
1: Regardless of all the things that we see that are horrible on this planet.
0: Eu tô ansioso para falar isso.
1: And I am anxious to say this.
0: Eu sei que o nosso Deus está no controle.
1: I know that our God is in control.
0: O nosso Deus está no controle.
1: Our God is in control.
0: Nosso Senhor Jesus Cristo está no controle.
1: Our Lord Jesus Christ is in control.
0: No capítulo 14 de Isaías.
1: Chapter 14 of Isaiah.
0: E no capítulo 28 do profeta Ezequiel.
1: And chapter 28 of the prophet Ezekiel.
0: A Bíblia Sagrada nos leva a entender.
1: The Bible leads us to understand.
0: Que alguns demônios,
1: that some demons,
0: com uma liderança com o demônio chefe,
1: with the leadership of the demons,
0: um dia tentaram ser como Deus.
1: One day tried to be like God.
0: tentar usurpar o lugar de Deus.
1: Try to take the place of God.
0: De toda a criação angelical, um terço desses anjos.
1: Of all the angels created, one third of these angels
0: acabaram enganados por Satanás.
1: Ended up being deceived by Satan.
0: E se rebelaram contra Deus.
1: And they rebelled against God.
0: E foram derrubados por completo pelo nosso Deus.
1: And they were destroyed by our Lord.
0: Pelo nosso Senhor Jesus Cristo.
1: By our Lord Jesus Christ.
0: Pelo Espírito Santo de Deus.
1: By the Holy Spirit of God.
0: Eles não tinham chance alguma de vencer o Todo-Poderoso.
1: They didn't have any chance to defeat the Almighty.
0: Porque não eram eles criadores.
1: Because they were not the creators but the creatures.
0: Escuta aqui, Satanás, está entendendo quem é que está no controle?
1: Listen here, Satan, do you understand who is in control?
0: É claro que existe, meus irmãos, algo bem específico.
1: Of course, there's something very specific.
0: De uma forma geral, nosso Deus está no controle de todas as coisas.
1: In a general manner, the Lord Jesus is in control.
0: Mas aí eu venho com a segunda pergunta.
1: But there is also a second question.
0: Quem é que está no controle da sua vida?
1: Who is in control of your life?
0: Quem você escolheu para controlar a sua vida?
1: Whom have you chosen to control your life?
0: Eu escolhi o Senhor Jesus Cristo.
1: I chose the Lord Jesus Christ.
0: E sou mais que vencedor por aquele que me amou.
1: And I have been a winner for he who loved me.
0: Eu quero dizer a vocês que eu escolhi o Senhor Jesus Cristo porque ele demonstrou para mim o seu poder e autoridade diante de Satanás.
1: I chose the Lord Jesus Christ because he demonstrated his power and authority over Satan.
0: Eu entendi, eu aceitei o seu poder e autoridade e eu entendo que ele está no controle de todas as coisas.
1: I understood his supremacy and I understand he is in control of all things.
0: E também está no controle da minha vida e da sua.
1: And he is also in control of my life. But what about yours?
0: Nós não podemos, meus irmãos,
1: we cannot, dear brothers,
0: viver uma vida apavorada.
1: Lead a life of fear.
0: Porque filmes de televisão mostram um demônio tão poderoso.
1: Because movies and television show a powerful demon.
0: E as pessoas pensam que quando começa uma ação maligna na vida delas, elas já estão mortas.
1: People think that when the devil starts acting in their lives, they are already dead.
0: Se Jesus Cristo está no controle da sua vida,
1: if the Lord Jesus Christ is in control of your life,
0: Satanás e tudo que representa as suas obras,
1: Satan and all the things that represent his works,
0: serão vencidos na sua vida e serão expulsos da sua vida, porque maior é o Criador do que a criatura. Eu repito.
1: You'll be defeated in your life because greater is the Creator than the creature.
0: Se você entender o poder e a autoridade do nosso Senhor Jesus Cristo,
1: you understand the power and authority of our Lord Jesus.
0: E nós não
1: Christ.
0: Podemos ignorar isso, meus irmãos.
1: And we cannot ignore this.
0: O Novo Testamento fala muito sobre isso para a gente ignorar isso.
1: The New Testament speaks a lot about this for us to be ignoring.
0: Se você abrir a sua Bíblia no Evangelho de São Marcos, no capítulo 5,
1: if you open your Bibles in the Gospel of Mark, chapter 5,
0: você vai ver que quando Jesus saiu de Nazaré, ele foi para Cafarnaum.
1: You see, when Jesus left Nazareth, he went to Capernaum.
0: E entrando naquela cidade, a Bíblia fala que um demônio o avistou.
1: And entering that city, a demon saw him.
0: E aquele demônio apavorado.
1: And that demon that was frightened.
0: E aquele demônio reconhecendo o poder e a autoridade que há em Cristo Jesus, o unigênito Filho de Deus.
1: And that demon recognizing the power and authority that is in Jesus Christ.
0: Nós até podemos ir lá.
1: We can even go to that chapter.
0: A Bíblia Sagrada nos diz.
1: The Bible tells us.
0: Que aquele demônio apavorado.
1: That demon that was scared.
0: No versículo 24 ele diz, no capítulo 1 de São Marcos.
1: In the first chapter of Mark, verse 21.
0: Vendo o espírito maligno que estava no corpo de um homem que Jesus estava ali, ele já começou a gritar.
1: When the evil spirit saw Jesus, he started to scream.
0: Que temos contigo, Jesus Nazareno?
1: What do we have against you, Jesus of Nazareth?
0: Vieste destruir-nos?
1: Have you come to destroy us?
0: E Satanás já foi confessando: bem sabemos quem és.
1: We know who you are, Satan.
0: O Santo de Deus.
1: The Holy One of God.
0: E Jesus o repreendeu dizendo: cala-te, sai dele.
1: Jesus cast him out, saying, shut up and leave.
0: E o espírito maligno convulsionando aquele homem, clamando com grande voz, saiu dele.
1: And that Holy Spirit shaking that man's body left him.
0: Se você não reconhece o poder e a autoridade de Jesus, o diabo reconhece.
1: If you don't recognize the power and authority of Jesus,
0: o diabo
1: the devil.
0: Tem medo de Jesus.
1: The devil recognizes it and is afraid of Jesus.
0: Porque ele sabe que o Senhor Jesus está no controle.
1: Because he knows that the Lord Jesus Christ.
0: Mas e da sua vida, quem é que está no controle?
1: What about your life?
0: Quem é que controla você?
1: Who controls you?
0: No capítulo 5.
1: On chapter 5.
0: Ainda de São Marcos, estou aproveitando, já estou passando por aqui.
1: Of the Gospel of Mark.
0: A Bíblia Sagrada fala que Jesus foi para os termos de Gadara.
1: The Bible tells us that he went to Gadara.
0: A região das 10 cidades, segundo a Bíblia e a geografia.
1: The region of the 10 cities.
0: E no versículo 7, capítulo 5 de São Marcos.
1: In chapter 5 of Gospel of Mark, verse 7.
0: Primeiramente a Bíblia fala que já no versículo 6, né, que havia um homem endemoniado e tudo, e esse homem era terrível, nada o prendia, era violento.
1: There was this violent man who was possessed.
0: A polícia não o podia prender.
1: Not even the police could contain him.
0: Dentro da sua situação, é claro, eu estou contemporizando.
1: Definitely I'm bringing it to our time.
0: Cadeias não o prendiam.
1: Prisons could not hold him.
0: Ele andava de noite e de dia pelos sepulcros.
1: He would walk day and night through the sepulchres.
0: Era um homem violento.
1: He was a violent man.
0: Eu acredito que era um homem que podia até matar outras pessoas.
1: I believe that he was even able to kill other people.
0: Porque infelizmente havia uma legião de demônios vivendo na vida dele.
1: Because there were legions of demons living inside his body.
0: No versículo 6 a Bíblia fala que o demônio viu Jesus ao longe.
1: On verse 6 we see that the Bible tells us he saw Jesus far away.
0: Correu e adorou-o.
1: He ran towards him and worshiped him.
0: O diabo sabe quem é que está no controle.
1: The devil knows who is in control.
0: O diabo sabe quem está no controle.
1: The devil knows who is in
0: control. Quem é que está no controle? O diabo sabe quem está no controle. Você sabe quem está no controle?
1: Do you know who is in control? The devil surely knows.
0: O diabo viu lá de longe.
1: The devil saw Jesus from far away.
0: Já saiu correndo. Algumas Bíblias dizem que ajoelhou-se.
1: The Bible tells us in some versions that he knelt down.
0: O diabo sabe quem é que tem o poder e quem é que tem a autoridade.
1: The devil knows who has the power and
0: você
1: authority.
0: Sabe?
1: But do you?
0: E aquele demônio começou com grande voz do versículo 7 para frente dizendo.
1: And that demon on verse 7 and on said.
0: Que tenho eu contigo, Jesus, Filho do Deus Altíssimo?
1: What do I have against you, Son of the Lord God?
0: Não me atormentes, não me atormentes.
1: Do not bring torment towards me.
0: O diabo conhece o poder e a autoridade desse Deus vivo.
1: The devil recognizes the power and authority of this God who is alive.
0: E Jesus já foi logo dizendo, sai desse homem, espírito imundo.
1: And Jesus said, leave this man, filthy spirits.
0: E o demônio rogava dizendo, mas olha, não me envia aqui ali. Posso entrar nesses porquinhos?
1: And the demons begged to not be thrown away.
0: Jesus quebrou o galho de Satanás. Ah, tudo bem, legião. Pode ir nesses porcos aí. Vai, vai.
1: And so the evil spirits fulfilled these pigs.
0: Demônios não têm chance contra o nosso Deus, meus irmãos.
1: Demons cannot stand the power of our
0: demônios
1: God.
0: Não têm chance contra o nosso Deus.
1: Demons have no power over our God.
0: Agora, quando a vida de alguma pessoa não está no controle de Deus,
1: when someone's life is not in control of God,
0: os demônios levam essas vidas.
1: The demons take these lives.
0: A violência, as drogas, ao alcoolismo.
1: The violence, the drugs and alcohol.
0: Leva essas vidas à violência.
1: Take these lives to violence.
0: Atitudes impensadas, a crimes hediondos.
1: Unthinkable actions and crimes.
0: A coisas que nós nem podemos imaginar.
1: The things that we cannot even imagine.
0: Mas quando Satanás tenta.
1: But when Satan tries.
0: Fazer mal a qualquer servo de Deus.
1: To go up against a servant of God.
0: Ele sabe que ele não pode porque quando ele olha o servo de Deus.
1: He knows that he can't do anything.
0: A primeira coisa que ele vê.
1: The first thing that he sees.
0: É Deus morando dentro da vida do seu servo.
1: Is God living within the life of his servant?
0: É Deus controlando a vida desse seu servo.
1: Is God controlling the life of his servants?
0: No caso do gadareno.
1: In the case of the gadareno.
0: É até esquisito isso, né?
1: This is even weird.
0: Eram aproximadamente 2.000 demônios.
1: There were around 2,000 demons.
0: Alguns chegam a dizer 3.600.
1: Some even say around 3,600.
0: Mas um demônio só basta para matar, viu, meus irmãos?
1: But one demon is enough to kill.
0: Eles reconhecem o Senhor Jesus.
1: They recognize the Lord Jesus Christ.
0: Eles sabem que o Senhor Jesus tem o poder de destruí-los.
1: They know that Jesus has the power to destroy them.
0: Eles reconhecem a autoridade de Cristo sobre eles.
1: They recognize the power of Christ. Over them.
0: Tiago fala que os demônios creem e além de creem, de crerem, Tiago fala que eles chegam a estremecer.
1: James says that the demons believe in Jesus and even tremble before him.
0: E agora você já sabe por que eles estremecem.
1: And now you know why they tremble.
0: Porque eles sabem com quem eles estão lidando.
1: Because they know who they're dealing with.
0: Quando Deus está na vida de uma pessoa, no controle de uma pessoa.
1: When God is in charge of someone's life.
0: É tão simples falar, por exemplo, do servo de Deus, Jó.
1: It is so simple to say about Job, the servant of God.
0: Muitos pensam que Deus entregou Jó ao sofrimento de uma forma gratuita e barata.
1: Many think that God put Job in a suffering.
0: Não.
1: And no.
0: Deus sabia quem era Jó.
1: God knew who Job was.
0: E Jó sabia quem era Deus.
1: And Job especially knew who God was.
0: Deus sabia que controlava a vida de Jó.
1: God knew that he was in control of Job's life.
0: Jó sabia que havia entregado o controle da sua vida ao Senhor Deus.
1: And Job knew that his life was under the control of God.
0: E Satanás falou.
1: And Satan said,
0: olha aqui, Senhor.
1: Look here, God.
0: Se eu oprimir ele, ele vai negar o Senhor na sua cara.
1: If I oppress him, he will deny you in your face.
0: Deus falou a Jó, não.
1: And God said, not Job.
0: Então deixa eu tocar nele.
1: So Satan asked to touch Job's life.
0: Deus falou, você pode tocar nos bens, pode tocar em tudo. A vida não.
1: And God allowed him to touch
0: everything. Em Colossenses capítulo 3:3, a Bíblia fala que quem está em Cristo, eu vou resumir esse versículo, a sua vida está escondida em Deus. Vida, sua vida.
1: Colossians chapter 3 says that those who are in Christ, your life is protected by God.
0: E Satanás foi, fez, criou situações, quase fez, Jó, eu diria assim, passar por uma situação do estreito da vida e morte.
1: And Satan put Job through the test of life.
0: E Jó continuou dizendo, eu sei que o meu Redentor vive.
1: But Job continued to say,
0: olha malasso me candale amassaias, aleluias, eu sei.
1: I know that my Redeemer lives.
0: Eu sei.
1: I know.
0: Quando Deus está no controle da sua vida, você sabe que por mais difícil que seja a situação, Deus está contigo e você sabe que Deus se levantará pela sua causa.
1: When God is in control of your life, you know that God will raise for your cause.
0: Os demônios, eles estremecem perante o Senhor.
1: The demons will tremble before the Lord.
0: Porque eles sabem que o Senhor está no controle.
1: Because they know that the Lord is in control.
0: A Bíblia Sagrada nos diz em Efésios do capítulo 6, do versículo 12 a seguir.
1: The Bible tells us in Ephesians 6, 12.
0: Porque nós não temos de lutar nem contra a carne nem contra o sangue.
1: For our struggle is not against flesh or blood.
0: Mas sim contra os principados, as potestades, contra os príncipes das trevas deste século, contra as hostes espirituais da maldade nos lugares celestiais. Mas a vitória é nossa, nós sabemos contra quem lutar e sabemos quem está lutando conosco, quem controla a nossa vida.
1: But we know who we are fighting against and we know who controls our life.
0: O diabo quer causar, meus irmãos.
1: The devil wants to destroy, dear brother.
0: Esse mundo está nas mãos de Satanás.
1: This world is in the hands of Satan.
0: E não necessita nenhum tipo de explicação para você entender isso, porque a gente pode ver a olhos nus.
1: And we don't need to explain this because we can see it with our own eyes.
0: Mas o nosso Deus, na sua conta geral, está no controle. E na sua vida, quem está no controle da sua vida?
1: But overall, God is in control. But what about your life? Who is in control?
0: A Bíblia fala, meus irmãos, Pedro fala para nós sermos sóbrios e vigiarmos.
1: Peter says for us to be sober and vigilant.
0: Porque o diabo, nosso adversário,
1: because the devil, our adversary,
0: ele anda ao derredor.
1: He walks around us.
0: Ele está buscando quem possa destruir.
1: He is seeking people to destroy.
0: A Bíblia não está dizendo o diabo, esse ser caído.
1: The Bible does not say this fallen servant.
0: Não está dizendo o diabo, esse ser que já está vencido.
1: The Bible is not saying this fallen, defeated.
0: Embora isso também seja verdade.
1: Even though this is true.
0: Mas a Bíblia está dizendo o diabo, vosso adversário. O diabo não gosta de você.
1: The Bible is telling us the devil, your adversary, he does not like you.
0: O diabo não gosta da sua alegria.
1: He does not like to see you enjoy.
0: O diabo não gosta do seu sucesso.
1: He does not like your success.
0: O diabo não gosta de nada em você.
1: He does not like anything.
0: O diabo tem inveja de você.
1: The devil is envious against you.
0: Ele gostaria de herdar tudo que a Bíblia Sagrada fala que Deus fez e nos deixou por herança.
1: He would like to inherit everything that God gave us.
0: Ele gostaria de ser o herdeiro.
1: He would like to be the inheritor.
0: Mas nós é quem somos os herdeiros de Deus, co-herdeiros com Cristo.
1: We are the ones who inherit the kingdom.
0: Ele tem inveja da gente.
1: For he is envious of us.
0: E ele vai fazer de tudo para ver você. você mal.
1: And he will do everything to see you in.
0: Por isso que a Bíblia fala que ele anda ao derredor bramando como um leão, buscando a quem possa tragar.
1: So the Bible tells us he walks around as
0: a lion. Não dá chance não.
1: Seeking those to destroy.
0: Quanta gente já esteve aqui na igreja?
1: How many people have been here in church?
0: Quanta gente já esteve pregando a palavra de Deus?
1: How many people have already preached the word of God?
0: Talvez não tenham a coragem de confessar com a própria boca que foram derrotados por Satanás.
1: Do not have the strength to confess they were defeated by Satan.
0: Mas vocês sabem que a vossa vida está sendo controlada por ele porque vocês não vigiaram.
1: But so many of you know that your life is controlled by Satan because you were not vigilant.
0: Mas vocês sabem também que se vocês se voltarem a Deus,
1: you also know that if you return to God,
0: existe um Deus de amor.
1: There is a God of love.
0: Na pessoa do Pai, do Filho e do Espírito Santo.
1: In the Father, the Son and the Holy Spirit.
0: Que está pronto para perdoar.
1: That is ready to forgive.
0: Que está pronto para levantar.
1: That is ready to raise.
0: Que está pronto para uma vez mais vir para controlar as vossas vidas.
1: That is ready to once again take control.
0: E quando Deus está no controle da nossa vida, a vitória é certa.
1: When God is in control, the victory is complete.
0: Quando Deus está no controle da nossa vida, o nosso nome está inscrito no livro da vida.
1: When God is in control of your life, your name is in the book of life.
0: Quando Deus está no controle da nossa vida, nós não temos medo do adversário. Ele sim é que tem medo de nós.
1: When God is in control, we are not afraid of the devil. He is afraid of you.
0: Porque ele conhece aquele que controla a nossa vida.
1: Because he knows he who controls our life.
0: Olha, meus irmãos.
1: Look, dear brothers.
0: Eu sempre digo que quando a gente nasce,
1: I always say that when we are born,
0: é a mesma coisa a gente ser lançado de paraquedas no meio de uma guerra.
1: It is the same thing that we are dropped within a war.
0: Alguém pode dizer, não, mas eu não tenho nada a ver com Satanás, não estou em luta com ele não.
1: Many people may claim that they don't have anything against Satan and they're not fighting.
0: Eu não tenho nada a ver com esse negócio de diabo, então ele não vai mexer comigo não.
1: Many people think that the devil is not after them.
0: Se você não está em guerra com Satanás,
1: if you are not in war with Satan,
0: eu vou dizer a você, ele está em guerra contigo.
1: And let me tell you, he is in war against you.
0: E não existe serzinho mais falso do que Satanás.
1: There is no more fake being than Satan.
0: Pai da mentira.
1: The father of lie.
0: Astuto.
1: He is astute.
0: Assassino.
1: He is a murderer.
0: A cada pessoa que morre prematuramente,
1: each person that dies too soon,
0: por causas tão banais,
1: for things that we see that are so stupid,
0: drogadas,
1: drug addicts,
0: por brigas, por coisas que não faz o mínimo sentido.
1: People fighting over things that are irrefutable.
0: Às vezes a gente vê questões assim, mas por que você matou ele?
1: And many people are asked, why have you killed this other person?
0: Ele olhou para mim com cara feia, eu não gostei, fui lá e dei uma facada.
1: He looked at me wrong and I stabbed
0: him. Você vai falar, mas que homem ruim.
1: And you will say, what an evil man.
0: A verdade é que ele tomou a decisão final.
1: The truth is he took this decision.
0: Porque a gente não pode achar que seremos julgados por atos do demônio.
1: Because we cannot be judged by acts of the demons.
0: Mas não resta a menor dúvida que houve a indução satânica.
1: I have no doubt that Satan led him to his decision.
0: O processo de Satanás de cegar a pessoa.
1: Satan surely blinded that person.
0: Preparar a situação para ver a pessoa perder a sua vida e tirar a vida de outros.
1: Prepare the situation for that person to make the decision.
0: Se você julga que você não está em luta ou guerra contra o diabo,
1: if you think that you are not in a war against Satan,
0: ele está em guerra contra você.
1: Be sure that he is in a war against you.
0: E a Bíblia Sagrada nos diz que só existe uma maneira de nós vencermos Satanás.
1: The Bible tells us there is only one way to defeat Satan.
0: E Tiago nos fala claramente.
1: James tells us clearly.
0: A fórmula, a maneira de vencermos a Satanás.
1: The way for us to defeat Satan.
0: Quando ele fala sujeitai-vos, ou seja, estejam sujeitos a Deus.
1: James told us to be subject to God.
0: Quando ele fala, coloque as vossas vidas nas mãos de Deus.
1: He said, put your lives in the hands of God.
0: Quando ele fala, vivam as vossas vidas conforme os procedimentos de Deus.
1: Live your life according to the procedures of God.
0: Obedecei ao Senhor.
1: Obey the Lord.
0: É isso que ele está dizendo.
1: This is what he is saying.
0: Sujeitai-vos, pois, a Deus.
1: Submit yourselves to God.
0: Resistir ao diabo.
1: Resist the devil.
0: O diabo vai trazer todo tipo de armadilha e todo tipo de oferta. Você vai dizer não para ele.
1: The devil will bring every type of opportunity and every type of situation.
0: Não diga sim para o diabo, porque dizer sim para o diabo significa morte, significa perdição.
1: Do not say yes to the devil, because saying yes will mean your death.
0: Sujeitai-vos, pois, a Deus.
1: Submit yourselves to God.
0: Resistir ao diabo.
1: Resist the devil.
0: E quando ele olhar para você, ele vai dizer,
2: que tenho eu contigo?
1: When he looks at you, he will ask, what I have against you?
2: Vieste me destruir?
1: Have you come to destroy me?
2: Você vai dizer, eu? Ele vai dizer, é você e esse que está morando dentro de você, controlando a sua vida.
1: You will say, you and this one that lives within you, controlling your life.
2: Satanás não tem medo de quem não tem Deus.
1: Satan is not afraid of those who do not have God.
2: Satanás não tem medo de pessoas que o Espírito Santo não vive dentro delas.
1: Satan is not afraid of those who do not have the Holy Spirit within them.
2: Mas quando Deus vive na sua vida,
1: but when God lives within you,
2: quando você tem uma vida sujeita a Deus,
1: you lead a life that is subjected to God,
2: quando você resiste ao inferno, ao diabo,
1: when you resist the devil and hell itself,
2: a Bíblia Sagrada diz que ele foge.
1: The Bible tells us that he flees.
2: Fugir não é sair de fininho, não, meus irmãos. Fugir não é aquele tipo saindo sorrateiro. Não!
1: He does not
2: não,
1: really
2: não.
1: Walk away from you.
2: Fugir não é tipo assim, com licença, tô partindo. Não!
1: And it is none of this.
2: Fugir é sair em desabalada carreira.
1: To flee is to walk away.
2: Fugir é sair espalhafatosamente gritando de medo.
1: To run away screaming in fear.
2: Isso é que é fugir.
1: And this is what fleeing is.
2: Então sujeita sua vida a Deus.
1: Therefore submit your lives to God.
2: Resista ao adversário.
1: Resist your enemies.
2: Satanás não quer prisioneiros, Satanás quer vítimas.
1: Satan doesn't want prisoners, he wants victims.
0: E deixa Deus controlar a sua vida.
1: And allow God to control your life.
0: Porque se Deus controlar a sua vida,
1: because if God is in control of your life,
0: o medo vai embora.
1: All the fears will go away.
0: A esperança enche o seu coração.
1: Hope will fill your heart.
0: O inimigo vai ficar com muito mais raiva de você.
1: The enemy will be much more angrier
0: against
1: you.
0: Mas ele não vai poder fazer nada a respeito disso.
1: He won't be able to do anything with
0: it. Porque maior é aquele que está vivendo dentro de você.
1: As greater is he who lives.
2: Satanás sabe quem está no controle.
1: Satan knows who is in control.
2: Satanás sabe quem tem o poder e a autoridade.
1: Satan knows who has the power.
2: E a partir de hoje você também sabe.
1: And from today on you also know.
2: A partir desse momento você também sabe quem tem o poder e quem tem a autoridade.
1: From this moment on you know who has the power and
0: então
1: authority.
0: Deixa ele controlar a sua vida.
1: So allow him to control your life.
0: Deixa o Senhor Jesus controlar a sua vida.
1: Allow Jesus to control
0: e
1: your
0: o
1: life.
0: Demônio vai fugir.
1: And the demons will flee.
0: E o vício vai acabar.
1: And the addictions will end.
0: Você vai vencer todas as aflições.
1: Defeat all afflictions.
0: Quando Pedro fala, vigiai, sede só, porque o vosso adversário anda ao derredor buscando a quem possa tragar.
1: When Peter said to be vigilant because your enemy is around you.
0: Ele completa dizendo o qual, ou seja, esse, resistir firmes.
1: When he says resist him.
0: Perdão, resistir firmes na fé.
1: Resist firmly in faith.
0: Sabendo que as mesmas aflições se cumprem entre todos os vossos irmãos no mundo inteiro.
1: Knowing that these afflictions go all around the world in your brothers.
0: Nós podemos ser aflitos.
1: We can be afflicted.
0: Nós podemos ser perseguidos.
1: We can be persecuted.
0: Mas pela fé nós vamos resistir.
1: But through faith we will resist.
0: Porque nós entenderemos e entendemos a nossa batalha.
1: Because we understand our battle.
0: Não é algo visível, talvez.
1: It's not something that is visible.
0: Mas a nossa batalha está aí, a nossa vitória já está declarada.
1: Because our battle is here, but our victory is declared.
0: Quem é que controla a sua vida?
1: Who controls your life?
0: Deixa esse aqui, olha, a imagem do Deus invisível.
1: Allow the image of the invisible God.
0: Esse que nele foram criadas todas as coisas que estão nos céus e na terra.
1: Because all things were created through him in heaven and earth.
0: Coisas visíveis e invisíveis.
1: Visible and invisible.

0: whether thrones or powers or rulers and authorities.
1: Tudo foi criado por ele.
0: All things have been created through him.
1: E para ele.
0: And for him.
1: Então, demôniozinho, não é porque você se rebelou que você acha que você é maior do que aquele que criou todas as coisas, não.
0: It is not because demons rebel that he is greater than God.
1: Se o mundo jaz no maligno.
0: If the world is under his dominion.
1: Se o diabo é príncipe das potestades do ar.
0: If the devil is the prince of the cast in the air.
1: O nosso Deus domina sobre o céu e sobre a terra.
0: Our God is in control over heavens and earth.
1: Ele está no controle.
0: He is in control.
1: E na sua vida, quem é que está no controle?
0: And who is in control of your life?
1: Se ainda não é Deus que está no controle da sua vida,
0: if it is not God that is in control of your life yet,
1: fica difícil você voltar a dormir aquele sono gostoso que a Bíblia fala que doce e suave é o sono do trabalhador.
0: It is very hard for you to sleep in peace.
1: Fica difícil sair esse peso do seu ombro, o peso do pecado que faz a sua vida ser essa vida amarga.
0: Very hard for you to leave this burden of sin.
1: Fica difícil vencer a mentira, vencer o adultério, a prostituição, a fornicação, o divórcio.
0: It is hard to defeat lies and fornication and divorce.
1: Fica difícil abandonar o alcoolismo, os relacionamentos ilícitos relatados pela Bíblia.
0: It is hard to abandon alcoholism and illicit.
1: É difícil.
0: It is very hard.
1: Porque o inimigo está dominando.
0: Because the enemy is in control.
1: Mas quando Deus está no controle.
0: When God takes control.
1: Satanás.
0: Satan is fleeing.
1: Jesus entra, Satanás.
0: When Jesus enters, Satan.
1: Ele tem que sair.
0: He has to leave.
1: Sai da frente que meu Deus está entrando.
0: Leave my life because my God is here.
1: Sai da frente que a luz está acabando com você, trevazinha.
0: Because light has control over darkness.
1: Deixa Deus controlar a sua vida e vai dar tudo certo. Louvado seja o nome do Senhor.
0: Allow God to control your life.
1: Fica de pé, igreja. Deixa Deus controlar a sua vida e vai dar tudo certo, igreja do Senhor.
0: Allow God to control your life and everything.
1: Deixa ele mudar a sua vida, deixa.
0: Allow him to change.
1: Vai dar tudo certo.
0: Everything will work out.

0: você que ainda não aceitou Jesus Cristo como seu único e suficiente Salvador.
1: Those who haven't accepted Jesus as their Savior.
0: Você ainda não entregou o controle da sua vida para Deus.
1: You haven't handed the control of your life yet to God.
0: Para o Senhor Jesus.
1: To the Lord Jesus Christ.
0: E aí não vai dar tudo certo, vai dar tudo errado.
1: And then everything will go wrong.
0: Mas se você quer entregar a sua vida para Jesus, para Ele controlar a sua vida, vem cá.
1: But if you want to hand the control of your life over to
0: Jesus. E você vai ver a mudança que vai acontecer a partir de hoje.
1: Come forward and you will see the change that will happen.
0: Você vai ver a mudança.
1: You will see the change.
0: Porque aquele que tem o poder e a autoridade,
1: he who has power and authority,
0: esse vai passar a ser o movimento da sua vida.
1: This will be the movement.
0: Sai do seu lugar e vem aqui entregar a sua vida para o controle de Deus. Vem cá, você que não entregou ainda, vem cá entregar a sua vida para passar a servir a Deus a partir de hoje.
1: Come forward and deliver your life to God today.
0: Quer que dê tudo certo na sua vida? Entrega a sua vida para o Senhor a partir de hoje.
1: If you want everything to go well in your life, deliver.
0: Olha para você. Tem dado tanta coisa errada.
1: Look at your life, so many wrong things.
0: Nada dá certo para você.
1: Nothing goes well for you.
0: Quer que dê certo a partir de hoje? Vem cá, vem.
1: If you want it to work out from today,
0: vem cá.
1: Come forward.
0: Vem cá, porque hoje é o dia da mudança na sua vida.
1: Today is a day of change in your life.
0: Viu? Hoje é o dia da mudança para você.
1: A day of change for you.
0: Com cego eu andei e perdido vaguei, longe, longe do meu Salvador. Mas do céu ele desceu e seu sangue verteu para salvar um tão pobre pecador. Foi na cruz, onde um dia eu vi.

0: olhos abri e agora me alegro. Quem está no controle da sua vida?
1: Who is in control of your life?
0: Você ouviu a palavra de Deus.
1: Today you heard the word of God.
0: Você conhece o caminho.
1: You know the way.
0: Quem é que está no controle da sua vida?
1: Who is in control of your life?
0: Se não é Deus, vem aqui entregar a sua vida para Ele agora.
1: If it is not God, come forward and deliver your life to
0: Him. Você que está desviado dos caminhos do Senhor.
1: Those who are far away from the path of the Lord.
0: Você deixou a presença de Deus e deu a sua desculpa.
1: You have left the presence of God and cast your excuse.
0: Espero que você tenha uma desculpa para não voltar, porque Jesus está chamando você.
1: Jesus is calling you here today.
0: Não foi Ele que fez mal nenhum a você.
1: It was not Jesus that did you harm.
0: Volta para Jesus agora, porque o inimigo está dominando a sua vida. Olha só como está ruim a sua vida.
1: Look how horrible your life is when the enemy is in control.
0: Quem é que está no controle da sua vida?
1: Who is in control of your life?
0: Se você quer mudanças,
1: you want change.
0: Está na hora de mudar o chefe.
1: It's time to change who is in control.
0: Se você não quer mudanças,
1: you don't want change.
0: Você é quem sabe.
1: It is you that makes it.
0: Se você quer que a sua vida continue da forma que está,
1: if you want your life to continue the way it is,
0: você vai continuar do jeito que está.
1: You will continue the way you have been living.
0: Se você quer que Deus transforme, que Deus mude a sua vida,
1: if you want God to transform and change your life,
0: então troca o chefe.
1: So change who is in control.
0: Quem está no controle tem que ser trocado.
1: Whoever is in control needs to be.
0: Quem é que está no controle da sua vida?
1: Who is in control of your life?
0: Pensa bem, olha a vida que você tem vivido.
1: Think of the life you have been living.
0: Se não é Deus,
1: if it is not God,
0: você precisa vir aqui à frente aceitar Jesus, ser crente.
1: You need to come forward, accept Jesus.
0: Tem muita gente que não sabe o que é aceitar Jesus. Aceitar Jesus é ser crente.
1: Many people don't know what this means.
0: Falamos de uma forma simples.
1: This is a simple way to put it.
0: Compensação, Jesus vem, enche a sua vida, muda a sua vida, transforma o seu viver e te dá esperança.
1: Jesus comes, fills your life and gives you hope.
0: Se você quer Jesus,
1: if you want Jesus,
0: quer mudar de vida,
1: if you want to change your life,
0: você ouviu a palavra,
1: you have heard the word,
0: é isso.
1: And this is it.
0: Nós vamos orar por essas pessoas que estão aqui.
1: We will pray for the people who are here.
0: Toda a igreja de pé. Igreja, oremos por esses queridos que estão aqui. Senhor meu Deus, Senhor meu Pai, nós apresentamos ao Senhor essas vidas, essas pessoas que se entregam ao Senhor, essas pessoas que entendem, ó Deus, que o Senhor haverá de estar no controle da vida delas a partir de agora. Senhor, o Senhor é conhecedor desse coração. O Senhor é quem escreve o nome dessas pessoas no livro da vida, mediante a leitura que o Senhor faz desse coração. O Senhor pode, Senhor, apagar todos os pecados. O Senhor pode apagar toda a culpa. Eu sei que o Senhor pode fortalecer essas vidas. E nós vamos, ó Deus, nos incumbir de ensiná-las. E o Senhor certamente estará ajudando como controlador dessas vidas, para que essas vidas sejam vitoriosas para sempre. Se entregam, Senhor, ao Senhor, eu peço ao Senhor, receba essas vidas. Venha, Senhor meu Deus, Senhor Jesus, Espírito Santo de Deus, venha morar nessas vidas, venha morar nesses corações, dando fortaleza, entendimento, ajudando, meu Deus, em tudo, para a glória do Teu Santo Nome. Receba essas vidas que se entregam ao Senhor, e que a partir de hoje, ó Deus, sejam essas pessoas propriedades do Senhor, e que o mal não as toque nunca mais, que estejam com as vidas escondidas em Ti, Senhor, vitoriosas para sempre, em nome de Jesus Cristo. Amém, Senhor. Amém. Amém. Vocês que reconciliaram-se com Deus, fiquem firmes, meus irmãos, não deixem Jesus por nada mais, mas por absolutamente nada mais. Quem tem Jesus tem tudo, quem não tem Jesus não tem nada. Amém? Bem-vindos. A presença sua aqui nos enche de honra. Amém? Que Deus os abençoe. Batam palmas para Jesus Cristo. Tudo que vocês colocarem a mão para fazer, Deus vai abençoar vocês. Deus vai prosperar vocês. Porque Deus está no controle das vossas vidas. Oremos a oração da fé, meus irmãos. Maravilhoso Deus, poderoso Pai, Leva em paz a sua igreja, leva em paz o seu povo, leva em paz aqueles, ó Deus, que estão aqui e sabem que o Senhor está no controle, aqueles que têm entregado a vida para o Senhor controlá-la. Meu Pai, abençoa, guarda, proteja, prospera, Senhor, toda essa gente, livra do mal, esses que foram libertos, ó Pai, que o Espírito Santo de Deus esteja sobre essas vidas, que o Senhor venha, que o Senhor faça morada, que o Senhor, meu Deus, esteja tremendamente atuando, fazendo coisas grandes, abrindo portas que se encontravam fechadas. Deus de poder, Deus de graça, Deus de misericórdia, em nome de Jesus Cristo, confirma, ó Pai, o desejo desse coração que está alinhado contigo. Cura, Senhor, meu Deus, de todo mal, de toda enfermidade, e que essas vidas sejam prósperas, felizes, que essas vidas tenham paz, que essas vidas tenham certeza da salvação, e que essas vidas estejam cada vez mais fortalecidas em ti, em nome de Jesus Cristo, nosso Salvador. Amém, Senhor. Amém, amém. Queridos irmãos, receba o nosso abraço, aquele abraço simbólico, aquele abração. Agradecemos a Deus pela presença de todos vocês, vocês da nossa igreja, vocês de outras igrejas, vocês visitantes. E venham sempre, meus irmãos, venham sempre, que tem culto todo dia nos três horários. Digam comigo assim: a paz do Senhor, a paz do Senhor, a paz do Senhor Jesus. Ouvintes amados, nós só temos a agradecer a Deus também pela vossa audiência. A gente não tem realmente como atender todo mundo, mesmo porque é uma grande multidão presente, mas o nosso Deus, esse sim, no seu poder, na sua onipotência, ele tem sim poder para atender a todos e está atendendo. Nós agradecemos a Deus a fidalguia da sua audiência, agradecemos a Deus também a presença de todos os nossos irmãos, e o nosso Deus continua operando, não é? Eu agradeço você pela sua presença, agradeço a Deus por você estar aqui, e em nome de Jesus, que tudo de bom que o nosso Deus tem para você tenha acontecido na sua vida. Vão com Deus, meus irmãos, vão com Deus, que vocês sejam sempre abençoados e prósperos, em nome de Jesus. Amém.
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Muito bom dia, na paz do Senhor Jesus. Deus abençoe, amados. Sou seu irmão em Cristo, presbítero Mário Ramos. Mais um dia da oração do amanhecer. Deus abençoe a sua audiência, Deus abençoe você que está nos assistindo por essa live. Vamos iniciar nesse momento, esse momento tão importante, que é o momento de nós falarmos com Deus, nosso Pai. Mas antes eu gostaria de deixar aqui para vocês um versículo da palavra de Deus, meus queridos, que se encontram aqui no capítulo 55 de Isaías, e o versículo de número 6, que nos diz assim: buscai ao Senhor enquanto se pode achar, invocai-o enquanto está perto. Esse versículo é um convite a buscar a Deus enquanto nós temos a oportunidade de estar na sua presença. E Deus preparou esse momento para nós buscarmos a face dele. Preparou esse momento para nós glorificarmos ao nome dele. Então, isso que nós vamos fazer nesse momento. Ore comigo neste momento. Tenho certeza que Deus estará visitando a sua casa, a sua família, e te abençoando de uma forma grandiosa. Deixa aí seu pedido de oração. Estaremos clamando, estamos buscando a face do Senhor, e Deus se moverá em nosso favor. Oremos a Deus, meu querido. Maravilhoso Deus e eterno Pai, estamos na sua presença mais uma vez, Senhor. Meu Deus, em primeiro lugar, eu quero te pedir, ó Pai, perdoa os nossos pecados, Senhor. Tenha misericórdia de nós. Ah, meu Deus, sabemos que nós somos pecadores. Pecamos, ó Deus, pelos nossos pensamentos. Pecamos, ó Deus, pelas nossas atitudes. Meu Deus, somos tão falhos. Perdoai, Senhor, as nossas faltas. Tenha misericórdia de nós, Senhor. Perdoai, meu Pai, nossos pecados, para que eles não sejam a separação entre nós e o Senhor, para que as nossas orações não sejam impedidas, ó Deus. Ó, meu Deus e meu Pai, tenha misericórdia de nós, Senhor. Manifesta sobre nós o Teu grande poder, a Tua grande misericórdia, Senhor. Ó, meu Deus e meu Pai, eu quero neste momento, ó Deus de oração, te agradecer por esse novo dia. Esse dia, ó Deus, que o Senhor nos concede, pela sua infinita graça e misericórdia, por essa oportunidade tão maravilhosa, ó Deus, que o Senhor nos dá. É um momento de falarmos com o Senhor, e essa oportunidade vem de Ti, Senhor. Ó, meu Deus e meu Pai, glorificamos ao Teu nome. Exaltamos a Ti, ó Deus, por esse novo dia, Senhor. Meu Deus, glorifica o Senhor pelo ar que nós respiramos, essa oportunidade de poder, meu Pai, contemplar, meu Deus, novamente o dia. Muito obrigado, Senhor, pela vida que prossegue, meu Deus. Pai querido, Pai amado, é pela Sua bondade que aqui estamos, é pela Sua misericórdia que aqui nós nos encontramos, ó Deus, e por isso estamos gratos. Sim, meu Deus, sim, meu Pai, exaltamos a Ti, glorificamos ao Senhor. Podemos citar, como o salmista disse, grandes coisas fez o Senhor por nós, e por isso estamos alegres. Sim, meu Deus e meu Pai, te glorifico, meu Deus, por tudo quanto o Senhor tem operado em nossas vidas, ó Deus. Senhor, meu Deus, Senhor, meu Pai, obrigado, meu Deus, pela vida desse irmão, dessa irmã, que agora, meu Deus, está também orando comigo. Obrigado, ó Deus, pela vida, Pai, desse internauta, desse ouvinte. Ó, meu Deus, essa pessoa que agora está se disponibilizando, ó Deus, para buscar a sua face, Senhor. Glorifica o Teu nome, ó Deus, por tantas vidas, tantas pessoas que agora, neste momento, estão com os joelhos no chão, estão com seus pensamentos elevados a Ti, meu Deus. Ó, Pai, obrigado pela intercessão de tantas pessoas, Senhor. Pai querido, Pai amado, toma mesmo em Tuas mãos esse Teu servo, essa Tua serva, Senhor, que agora, Pai, está nesse propósito maravilhoso, meu Deus, de clamar a Ti, de apresentar todos os Seus projetos, a Sua vida, nas Tuas mãos, porque a Tua palavra, ela nos afirma, dizendo, ó Deus, para nós entregarmos a Ti todos os nossos caminhos, porque o Senhor tem cuidado de nós, dizendo, entrega o Teu caminho ao Senhor, confia nele e tudo Ele fará. Sim, meu Deus e meu Pai,
E agora o que estamos fazendo é o que esse amado ouvinte, esse amado internauta está fazendo neste momento, ó Deus, entregando, Pai, nas tuas mãos os teus caminhos, meu Pai, a sua direção, para que o Senhor opere, para que o Senhor faça maravilhas, ó Deus, na vida dele ou dela, Senhor. Pai amado, Pai poderoso, olha, meu Deus, essa irmã que está intercedendo pela sua casa, está intercedendo pela sua família. Meu Deus, essa senhora que está orando pelos seus filhos, colocando em tuas mãos, ó Deus. Ah, meu Deus, nós cremos no teu poder, sabemos que agora o Senhor está agindo, o Senhor está operando, fazendo coisas extraordinárias na vida de todos os que te clamam, pois a tua palavra, ela nos diz, ó Deus, que tu és o galardoador daquele que te busca, Senhor. Ó, meu Deus e meu Pai, Deus soberano, Deus poderoso, estendei tuas mãos nesta hora para, meu Deus, operar na vida deste homem, dessa pessoa que agora está clamando a ti, ó Deus, pedindo a ti, ó Deus, para que o Senhor abra uma porta, para que o Senhor, meu Pai querido, estende as tuas mãos sobre os seus negócios. Sim, meu Deus e meu Pai, sim, meu Pai, estamos entregando nas tuas mãos as primeiras horas desse dia, Senhor, meu Deus, Senhor, meu Pai, para que o Senhor opere, para que o Senhor faça maravilhas. Esse homem que está colocando em tuas mãos, Senhor, meu Deus, o seu trabalho, sim, meu Deus, apresentando a ti, ó Deus, os seus afazeres, Senhor, meu Deus, Senhor, meu Pai, ah, meu Deus querido, estendei tuas mãos mesmo para operar, para dar a vitória, Senhor, aquele que crê, acredita na tua palavra, Senhor, meu Deus, Senhor, meu Pai, Senhor, meu Deus, estendei tuas mãos também sobre essa casa, sobre essa família, sobre esse lar. Meu Deus, esse lar que agora, meu Pai amado, está sendo visitado pelo Senhor, eu creio nisso, Senhor. O Senhor está trabalhando nessa casa, o Senhor está trabalhando nessa família, Senhor. Meu Deus, que essa família que está reunida neste momento, Senhor, meu Deus, orando, clamando, buscando ao Senhor, entra com providência nesse lar, entra com providência, meu Deus, nessa casa, Senhor, meu Deus, Senhor, meu Pai, entra com providência, meu Deus querido, material também. Quantos agora estão orando para que o Senhor, meu Pai, trabalhe no seu lar, traga, meu Pai, providência, providência de alimento, providência, meu Pai amado, Senhor, meu Deus, de mantimentos nessa casa, nessa família, meu Deus e meu Pai, toma essa família em tuas mãos, também, Pai, os que estão orando para que o Senhor traga paz para dentro de casa, talvez esse lar, ó Deus, tenha sido vítima de contenda, distensões, intrigas, Senhor, mas agora nós oramos, Senhor, para que a tua paz possa reinar nesse lar, possa reinar, ó Deus, nesta família, possa reinar, meu Pai, entre esses familiares, Senhor, ó meu Deus e meu Pai, Senhor, nós clamamos, nós buscamos a ti, pelos casais, pelos cônjuges, Senhor, toma em tuas mãos, ó Deus, para que haja paz, amor, união, meu Deus querido, entre os cônjuges, Senhor. E que haja, meu Deus, a interação na família, a interação dos filhos com os pais, dos pais com os filhos, Senhor. Meu Deus e meu Pai, para que essa comunhão mútua, meu Deus querido, seja nessa casa, seja nesta família. Deus poderoso, Deus maravilhoso, abre os céus nesta hora, porque há poder em ti, ó Deus, para operar, tanto querer como efetuar. Tu és poderoso, Senhor, para realizar obras maravilhosas, Senhor. Ó, meu Deus e meu Pai, Deus de amor, Deus de misericórdia, estende as tuas mãos mesmo neste momento, nesta hora, Senhor. Pai querido, Pai poderoso, olha também, ó Deus, por esta pessoa que está orando ao Senhor, para que o Senhor, ó meu Deus, trabalhe por alguma causa que ele tem, Senhor. Quantos agora, Senhor?
tem causas na justiça, essa pessoa que tem causas tramitando na justiça, Senhor, essa pessoa que se sentiu injustiçada e de repente, ó Deus, está com essa causa, Senhor, para ser ganha, meu Deus, toma em tuas mãos, Senhor, fazendo a sua vontade, meu Pai querido, segundo a justiça, Senhor, do Senhor, meu Pai, a justiça divina, a justiça dos céus, sim, meu Deus, trabalha na vida desta pessoa, meu Pai querido, esse homem, essa mulher, meu Pai, que tem essa causa trabalhista, Senhor, ele julga, meu Pai, que foi lesado e está pedindo ao Senhor a sua intervenção divina, meu Deus e meu Pai, nós apresentamos em tuas mãos, Senhor, nós colocamos diante de ti, ó meu Deus e meu Pai, visita também, ó Deus, esta pessoa que é aposentada, ou essa pessoa, Pai, que está lutando, Senhor, pela sua aposentadoria, que trabalhou, Senhor, tanto tempo, trabalhou, meu Pai, os anos necessários, Senhor, e agora, meu Deus, está lutando, meu Deus, para ter essa bênção da aposentadoria, nós oramos, nós clamamos, ó Deus, para que o Senhor tire todo o embaraço, para que o Senhor venha operar, meu Pai, de uma forma gloriosa na vida desse homem, na vida dessa mulher, meu Deus, ó meu Deus e meu Pai. Manifesta mesmo o teu poder divino, a tua graça maravilhosa, Senhor. Abre os céus neste momento, meu Deus, por esta vida, por essa pessoa que está clamando, que está buscando, meu Deus, a sua face. Deus meu, Deus poderoso, Deus glorioso, o Senhor é poderoso para operar maravilha, para, meu Deus, fazer aquilo, Senhor, que é impossível para nós homens, Senhor. Porque o que é impossível para nós se torna possível para ti, ó Pai, ó Deus soberano, Deus eterno e glorioso, abre, meu Deus, os céus nesta hora, Senhor, eu clamo a ti também, ó Deus, por pessoas que estão enfermas, Senhor, por pessoas, ó Pai, que estão agora doentes, meu Deus, pessoas que estão num leito de dor, Pai, quantas pessoas, Senhor, desenganadas pela medicina, pessoas desenganadas, ó Deus, pelos recursos humanos, meu Deus, tenha misericórdia, venha colocar as tuas mãos, venha visitar esta pessoa, meu Deus, que está cancerosa, essa pessoa que descobriu, meu Pai, um câncer, meu Pai, no teu corpo, meu Deus querido, essa pessoa enferma, essa pessoa, Deus, que já fez tantos tratamentos médicos, Senhor, ó meu Deus e meu Pai, nós intercedemos em oração, nós clamamos a ti, ó Deus, porque o Senhor é o Deus que sara, é o Deus que cura, é o Deus que liberta, é o Deus que pode operar maravilha. Sim, meu Deus e meu Pai, nós cremos na tua palavra, Senhor, e a tua palavra, ela é a verdade, ó Deus. Pai amado, Pai poderoso, olha, meu Deus, essa pessoa que está nesse leito, que está lá, meu Pai, nesse hospital, Senhor, essa pessoa que agora, meu Pai querido, não consegue nem se mover, essa pessoa que está entubada, oh meu Deus, que está na UTI, meu Deus, visita neste momento, Senhor, esse enfermo, esta vida, esta pessoa, Pai, que precisa da sua misericórdia neste momento, Pai querido, Pai amado, manifesta o teu poder, manifesta, meu Deus, a sua misericórdia nesta hora, aleluia, Senhor, tu és o Deus que cura, estou me lembrando, ó Deus, da tua palavra, Senhor, quando, meu Deus, ela nos mostra os milagres extraordinários ao qual o Senhor operou, os milagres poderosos, ao qual o Senhor manifestou, ó Deus, ah, meu Deus poderoso, aquela mulher que há 18 anos estava encurvada, Senhor, e um toque do Senhor, ó Deus, a mulher se endireitou, meu Deus e meu Pai, sim, meu Deus, o Senhor é o mesmo, meu Pai, ah, Senhor, meu Deus, meu Deus, meu Pai, os que estavam leprosos, Senhor, ah, meu Deus, há uma ordem do Senhor, a lepra foi embora, meu Deus, ao paralítico, Senhor, que estava, meu Deus,
esperando o movimento das águas, ó Deus, do tanque de Betesda, mas há uma palavra do Senhor, não foi necessário nada de tanque ou água, Senhor, mas uma palavra do Senhor foi suficiente, meu Deus, para que aquele homem, Senhor, se colocasse de pé e tomasse o seu leito e fosse embora, meu Deus e meu Pai, ah, meu Deus, o Senhor é poderoso e nós cremos, Senhor, que tu curas também esse enfermo, essa irmã que está orando agora, esse irmão que está orando por essa pessoa doente, essa esposa que está vendo o seu esposo num leito de dor e agora está clamando, está buscando a tua face, Senhor, esse irmão que está orando pela sua esposa, que está num leito de enfermidade, pelo seu filho, pela sua filha, ó meu Deus e meu Pai, nós clamamos, ó Deus, na intercessão nesta hora, por esse enfermo, meu Deus, para que o Senhor levante, para que o Senhor cure, para que o Senhor opere maravilhas, Senhor, meu Deus, Senhor, meu Pai, ó Deus soberano, ó Deus misericordioso, abre mesmo, Senhor, os céus nesta hora, aleluia.

todo sempre, Deus divino, Deus poderoso, abre mesmo os céus nesta hora, Senhor meu Deus, Senhor meu Pai, manifesta o teu poder glorioso, o teu poder extraordinário, Senhor, como o Senhor manifestou no dia, Senhor, que o Senhor curou aquele cego de nascença, meu Deus e meu Pai, nós cremos no teu poder, Senhor meu Pai, nós cremos em ti, Senhor. Manifesta a tua glória, operando maravilhas, Senhor, como o Senhor operou na vida de Lázaro, Senhor, que o Senhor levantou ele depois de 4 dias na sepultura. Sim, meu Deus e meu Pai, o Senhor é o mesmo ontem, hoje e eternamente, ó Deus, que pode operar o impossível, ó Deus, Deus soberano, Deus poderoso, abre mesmo os céus nesta hora, abre, meu Deus, as portas celestiais neste momento para operar na vida, Pai, do teu povo, da tua igreja, Senhor. Ó, meu Deus e meu Pai, eu te clamo, meu Deus querido, nesta manhã também, por pessoas, meu Deus, que estão desesperadas. Quantas pessoas agora, Senhor, estão desesperadas? Quantos corações agora, meu Deus, estão aflitos, Senhor, diante das necessidades, diante, ó Deus, das dificuldades, Senhor, meu Deus e meu Pai, olha, meu Deus, por aqueles que estão vivendo um momento depressivo, meu Deus, estão com depressão, tristeza, meu Pai, sobre tristeza, angústia no teu ser, angústia na tua alma, meu Deus e meu Pai, visita esta vida agora, visita esta pessoa, meu Deus, tocando, meu Pai, nesta pessoa que agora se encontra angustiada, o coração turbado, o coração aflito, meu Deus e meu Pai, nós cremos no teu poder, o Senhor é poderoso, Pai, para restaurar esta pessoa, para restaurar esta vida, meu Deus querido, pessoas, ó Pai, que estão, Senhor, com tristeza no coração, devido à perca de um ente querido, Senhor, meu Deus e meu Pai, nós oramos, eu clamo a ti neste momento, para que o Senhor venha trazer consolo aos corações enlutados, aos corações tristes, Senhor, ó Deus e Pai, ó Deus soberano, manifesta o teu poder, manifesta, meu Deus, a sua misericórdia, trazendo, Senhor, alegria, meu Deus, ao coração triste, ah, meu Deus querido, manifesta mesmo o teu poder nesta hora, aos desesperados, aos angustiados, Senhor, pessoas que foram frustradas na sua caminhada, pessoas que foram, meu Pai amado, decepcionadas, meu Deus, nos seus caminhos, Senhor, meu Deus, e agora estão, Senhor, sem acreditar mais em nada, não crê mais no homem, não crê mais nas pessoas, mas eu te peço neste momento, Senhor, visita esta pessoa agora, tocando na tua vida, tocando, ó Deus, no teu coração, Deus poderoso, Deus da minha alma, manifesta o teu poder nesta hora, Pai, para a glória do teu nome, para que o teu nome, meu Deus, venha ser glorificado, venha ser exaltado, através, ó Deus, da vida deste homem, através, ó Deus, da vida desta mulher, Senhor meu Deus, Senhor meu Pai, abre os céus nesta hora, meu Deus, manifesta o teu poder para trazer libertação, para trazer transformação, Senhor, na vida de tantas pessoas, ó Pai, que estão oprimidas, meu Deus, eu oro agora, Pai, por pessoas, Senhor, que estão oprimidas, por pessoas, meu Deus, que estão sofrendo ataques espirituais, meu Deus, eu clamo agora, Pai, por pessoas, ó Deus, que, meu Deus, vê vultos, ouve vozes, pessoas, ó Deus, que não têm sossego, pessoas que não têm paz na alma, meu Deus, eu te clamo neste momento, ó Deus, por vidas, ó Pai, que não conseguem nem mesmo conciliar-se com o sono, não consegue nem mesmo dormir, devido, meu Deus, a tantas dificuldades, Senhor, que tem passado no teu ser, ó, meu Deus e meu Pai, clama-te agora, meu Deus, para que o Senhor repreenda toda a obra do mal, para que o Senhor repreenda toda

em desespero, em angústia, em aflições na alma, atacada por demônios. Meu Deus, nós oramos nesse momento para repreender, para expulsar nesta hora todo o mal que assola, todo o mal que oprime. Meu Deus, nós repreendemos agora no nome poderoso do Senhor Jesus Cristo.

0: Deus, que está viciada, essa pessoa, meu Pai, que quer abandonar o vício, mas o vício está corroendo a tua alma, está corroendo a tua vida. Meu Deus, nós oramos agora, Senhor, pela libertação dessa pessoa. Liberta, meu Deus, liberta mesmo esse homem, esta mulher, esse moço, essa moça que está oprimido, meu Deus, pelo vício das drogas, meu Deus, está oprimido, Senhor, pelo vício, Senhor, da bebida, do tabagismo, Senhor, pelo vício, meu Pai querido, jogos de azar, ó, meu Deus e meu Pai, os que estão oprimidos também pelos vícios, Senhor, da pornografia, meu Deus querido, os que se encontram, meu Pai, aprisionado, algemado, Senhor, pelas castas malignas, Deus poderoso, eu clamo a Ti agora. Ora, meu Deus, para que essas algemas caiam por terra, que se abram agora essas algemas, essas cadeias agora se rompam neste momento, meu Deus, em que nós estamos clamando, em que nós estamos buscando, Senhor, a Tua presença na oração do amanhecer. Sim, meu Deus e meu Pai, manifesta mesmo, Senhor, a Sua glória, manifesta mesmo, ó Deus, o Seu poder neste momento. Que cadeias se rompam agora, portas se abram neste momento, meu Deus, portas que estão fechadas, portas que estão cerradas, meu Deus querido, e esta pessoa não sabe mais o que fazer, mas neste momento, ó Deus de oração, nós oramos, Senhor, para que as portas se abram agora, meu Deus, ó meu Deus e meu Pai, e essas cadeias se rompam, essas cadeias se abram agora, para que esse homem, para que essa mulher, para que esse jovem seja livre neste momento, meu Deus, ah, meu Deus querido, abre os céus neste momento, Senhor, manifesta o Teu poder, manifesta, meu Deus, a Sua misericórdia, Pai querido, Pai poderoso, eu Te clamo, ó Deus, nesta hora de oração, Senhor, olha, meu Deus, por esta pessoa que está longe da Tua presença, está longe dos Teus caminhos, Senhor, que se afastou e que deixou de Te servir, e agora está sendo, meu Pai amado, completamente, meu Deus querido, oprimido pelas castas malignas, ó, meu Deus e meu Pai, esse homem afastado, essa mulher afastada, esse jovem, meu Pai, essa moça que deixou, meu Pai, a Tua casa, nós oramos agora por eles, ó Deus, para que o Senhor, meu Pai, opere na vida deles e levante eles, meu Deus, para que eles, meu Pai, caiam em si e retornem, ó Deus, para a Tua presença, Senhor, ó meu Deus e meu Pai, abre os céus nesta hora, manifesta o Teu poder, manifesta a Sua glória neste momento de oração, na oração do amanhecer. Jesus querido, Jesus maravilhoso, abre os céus nesta hora, meu Deus, para que o Teu nome venha a ser glorificado e exaltado, Senhor, ó Deus poderoso, abençoa também, ó Deus, aqueles que se entregaram para Ti, aqueles que aceitaram a Ti como Salvador, esse novo convertido, essa nova convertida, meu Deus, que tem entregado a sua vida nas Tuas mãos, Senhor, meu Deus, fortaleça ele, Pai, fortaleça ela, meu Deus, para que continue na Tua presença, olhando para o Senhor, porque o Senhor é o autor e consumador da fé, meu Deus e meu Pai, não deixa voltar atrás, mas opera, meu Deus, toma, meu Deus, pelas Suas mãos, esta vida, esta pessoa, Senhor, como o Senhor menciona em Isaías capítulo 41, Senhor, dizendo, eu Te tomo pela mão direita e digo, não temas, eu Te sustento com a destra da minha justiça, ó meu Deus e meu Pai, toma mesmo, Senhor, a cada um de nós pelas mãos do Senhor, nos sustentando, nos ajudando e nos fortalecendo a cada momento, sim, meu Deus e meu Pai, fica conosco, Senhor, fica com a Tua igreja, fica com o Teu povo, abençoa a nossa diretoria, abençoa os nossos pastores, abençoa os nossos obreiros, as nossas obreiras, Abençoa, meu Pai, os departamentos da Tua casa, da Tua igreja, Senhor. Sim, meu Deus, manifesta o Teu poder de uma forma gloriosa, de uma forma especial, para a glória do Teu nome. Tudo isso, Senhor, para que o Teu nome venha a ser glorificado, Senhor. Confirma, meu Deus, a nossa oração, o nosso clamor, aqui nesta manhã, para a glória do Teu nome, em nome de Jesus. Amém. Amém, Senhor Jesus. Graças a Deus. Louvado seja o nome do Senhor. Deus abençoe, meu querido, minha querida. Deus abençoe esse momento maravilhoso de oração, esse momento de falar com Deus, que é um momento tão especial, é um momento tão maravilhoso, que é o momento de falarmos com Deus. E eu quero fazer um convite para você. Você quer aceitar a Jesus como Salvador? Você mesmo. Você que ainda não tomou essa decisão. Olha, Jesus está te chamando. Jesus está dizendo, vinde a mim. Você quer aceitar Jesus? Você que está afastado, você que parou no meio do caminho. Jesus está te chamando de volta. Volta, volta, volta, filho meu. Volta. Faça a oração da confissão comigo aqui agora. Volte para Cristo. Ore comigo neste momento. Diga assim, meu amigo, minha amiga, meu irmão, minha irmã, diga comigo, Senhor Jesus, perdoa os meus pecados. Escreve o meu nome no livro da vida e sela com teu sangue. Me dá força, Senhor, para mim ficar firme na tua presença. Hoje eu retorno para a tua presença. Me perdoa por ter me afastado, mas segura nas minhas mãos, Senhor, e me guia para que eu permaneça até o fim. Amém, amém. Meu querido, aí na sua tela, tá aí, ó, escrito aí, você pode mandar uma mensagem para nós, para o e-mail, queroaceitarjesus@ipda.com.br. Ou mandar uma mensagem pelo WhatsApp, que é o 119-5094-4645. Tá aí na sua tela, tá bom? Manda uma mensagem para nós, diga, eu aceitei Jesus como Salvador, vamos te ajudar, vamos estar com você nessa caminhada. Tá bom, meu amado, minha amada? Deus abençoe, não saia daí, continua aí, vem aí o Sertão Evangélico. Continue na sintonia. Deus abençoe. Eu sou seu irmão em Cristo, presbítero Mário Ramos, e prometo voltar na próxima programação, na próxima oração. Deus abençoe. Fique na paz do Senhor Jesus.
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0: estamos aqui colhendo a expectativa do povo para este grande culto de domingo. O nome da senhora?
1: Viane de Fátima Matuzinho.
0: Está chegando de qual bairro, minha irmã?
1: Cabana.
0: Qual foi a bênção que a irmã recebeu de Jesus já para o acréscimo da fé dos ouvintes que vão estar nessa grande campanha neste domingo?
1: Foi a cura da minha filha de bronquite. Ela vivia internada e ela quase morreu. E eu clamei a Deus e Deus deu a cura que nunca mais ela é uma crise de bronquite.
0: Há quanto tempo que ela sofria da bronquite?
1: Desde que ela nasceu.
0: E a senhora entrou nas campanhas aqui na IPDA do Cabana e ela foi curada por Jesus? Foi através de um voto, revelação, oração? Conta para os ouvintes.
1: Foi voto, foi campanha, foi buscar mesmo. Foi vindo e buscando a Deus e acreditando que Deus ia curar ela.
0: Pegando e fazendo propósito?
1: Fazendo propósito, trazendo ela também. E nisso eu vi que ela não deu mais crise de bronquite, que eu vi que Deus realmente curou ela. E ela não curou ela no quarto dia da campanha.
0: Já fez efeito, já foi curada.
1: Já foi curada, em nome de Jesus.
0: É, amados ouvintes, porque a bronquite não tem cura, é só Jesus que cura. E essa Bela Horizontina teve a atitude de fé de comparecer aqui nas grandes campanhas e foi curada por Jesus. Meu Deus, tem um caminhão de milagres para ela contar em outra oportunidade. A senhora está feliz com esse milagre?
1: Estou muito feliz.
0: Grande ou pequeno?
1: Muito grande, calmou. Ela não falava nada, hoje já fala.
0: Tá curada.
1: Tá curada em nome de Jesus.
0: Uma cura perfeita.
1: Perfeito.
0: Seu nome e seu bairro?
1: Viviane de Fátima Matuzinho, moro no Cabana do Pai Tomás.
0: Deus abençoe, Cabana do Pai Tomás. O nome da senhora?
2: Terezinha Cardoso da Costa.
0: Tá chegando de qual bairro?
2: Bairro de Betim. Foi a cura da enfermidade. Eu fiquei muito mal mesmo. Aí eu pensei que não ia pro hospital, porque eles iam me tubar, eu tava mal mesmo. Aí depois eu não comia, eu não bebia, não aguentava ficar em pé, não aguentava nem falar direito. Aí eu falei assim, me chama o SAMU, me leva pro hospital, porque de todo jeito eu vou morrer. Se eu for morrer lá, então eu vou morrer aqui também. Então, me leva pro hospital. Aí chamaram o SAMU, me levaram pro hospital, e lá no hospital eles fizeram os exames e disse que deu Covid. Aí eu fiquei muito mal, eu dava tonteiro, muito escurecido, eu não enxergava nada.
0: E a cura?
2: Eu não aguentava ficar nem sentada na cama.
0: É.
2: Aí as enfermeiras para me levar no banheiro, elas me davam uns dois passos e falavam
0: com muita dificuldade.
2: Com muita dificuldade, falava assim, não vou te levar mais, que você vai desmaiar lá, não vou aguentar te pegar. Aí foi com muita oração mesmo que eu saí de lá.
0: Mas você fez um propósito.
2: Fiz propósito, muito propósito.
0: Qual foi o propósito que a senhora fez? Conta pra gente.
2: Aí eu fiz um propósito, ser mais fiel, né? E de contar também o testemunho, né? Pra aumentar
0: a fé. A senhora falou, vou testemunhar.
2: Vou testemunhar pra aumentar a fé dos irmãos, né? Das irmãs.
0: Significa essa campanha de domingo. Essa campanha é forte, minha irmã.
2: Essa campanha é muito forte.
0: A pessoa entrar na campanha, vir em jejum, pegar o voto com fé, o milagre acontece.
2: Ah, o milagre acontece, que o milagre aconteceu na minha vida. Foi assim que eu saí do hospital, não foi remédio, não foi nada. Foi propósito que eu fiz com Deus.
0: Tá curada?
2: Eu tô curada, graças a Deus, em nome de Jesus.
0: Nome e bairro da senhora?
2: O meu bairro é Mutirão Zaterosa, cidade Betim.
0: Vai parar por aí ou vai continuar?
2: Ah, vamos deixar pra outro dia, né?
0: Mas a senhora vai parar por aí ou vai continuar nas campanhas?
2: Ah, nas campanhas, tô achando que é o testemunho, né? Porque tem mais
0: emocionada.
2: Tem mais gente pra contar o testemunho, né? Então não vou parar não, de jeito nenhum, eu gosto muito aqui. E também eu sou obreira lá, né?
0: Tá certo.
2: Então,
0: da IPDA.
2: Eu fico lá, fico aqui, né?
0: Com certeza, no Cabana.
2: Eu fico aqui no Cabana e também eu congrego lá.
0: Lá também.
2: Que eu congrego é lá, né?
0: Dá um glória a Deus bem alto.
2: Glória a Deus, aleluia.
0: É isso aí, amados e diletos ouvintes. É a grande expectativa do povo para essa campanha de domingo, pastor Devanildo. Campanha tremenda, campanha debaixo de muita oração, campanha com propósito. E o povo tem sido curado, tem sido abençoado, prosperado, liberto e salvo por Jesus. A paz do Senhor.
1: A paz do Senhor Jesus.
0: O nome da senhora?
1: Meu nome chama Lani Neves Almeida.
0: Tá chegando de qual bairro?
1: De Betim.
0: Conte a bênção, minha irmã.
1: Ô pastor, eu tava no meu emprego, a minha supervisora, ela queria me mandar embora. Falou comigo, olha, eu vou mandar vou fazer seu relatório, vou mandar pra empresa, e amanhã você não precisa vir trabalhar mais não, você vai estar demitida. Hoje mesmo eu vou fazer seu relatório pra você sair da empresa. Quando eu chego lá no outro dia, você trabalha 12 por 36.
0: Certo.
1: Eu chego lá no outro dia, ela não vê. Eu falei, sério, cadê a Ed? Falei, minha Ed pegou, foi na empresa e se demitiu e foi embora.
0: Ou seja, ela queria demitir a senhora e acabou que ela foi demitida.
1: É, ela mesmo se demitiu. Ela queria me demitir, ela se demitiu, ela mesma foi embora.
0: Já era uma perseguição na localidade do trabalho. trabalho.
1: Isso, pastor, que ela estava querendo me mandar embora.
0: E acabou que ela que foi demitida.
1: Acabando que ela, Deus tocou no coração dela e ela mesmo que demitiu e foi embora do emprego. E aí ela não estava mais.
0: No emprego da senhora?
1: Sim, pastor.
0: Acalma. Essa campanha é de Deus, minha irmã?
1: É, sim. Com certeza.
0: E os ouvintes que estão ouvindo a senhora, tem que vir nessa campanha de domingo ou não?
1: Com certeza. Com as outras também, né?
0: Com certeza. Todas as campanhas.
1: Todas as campanhas. Porque aqui a gente recebe as histórias. Eu tenho feito voto, eu tenho feito vigília.
0: Tem sido abençoado.
1: Tem sido abençoado. E Deus tira os impedimentos do seu caminho, né? E os inimigos, Deus tira dos seus caminhos. Aquele que pede impedimento no trabalho, na sua casa.
0: Com certeza.
1: Na sua família. Assim, eu convido para vocês virem no culto de domingo, nos outros cultos, continuar vindo na vigília. Não desiste, que Deus tenha vitória para vocês aqui no Cabana. Amém.
0: Seu nome e seu bairro?
1: Eu chamo Lani, moro na cidade de Betim.
0: Pastor Devanildo, é domingo agora, a grande campanha, às 9 horas da manhã, às 14 horas, presbítero Gino, e às 19 horas, o povo tem que vir ou não, pastor Devanildo?
3: Realmente, o povo tem que vir, porque não pode ficar em casa, né? Jesus falou, vinde a mim, todos vós cansados e oprimidos, que eu vós aliviarei. Então, se você vir domingo, então você vem. Vem, porque Deus tem uma palavra especial através do homem de Deus, tem outra palavra na sua vida. E essa palavra, Deus vai falar no profundo. Pode ser a tempestade que você está passando, pode ser a tempestade da família. Mas para isso, você tem que fazer a sua parte, para Jesus fazer a dele. E qual é a sua parte? Sair do incomodismo da sua casa e vir comparecer na igreja de Deus Amor, na Avenida Amazônia, 8410. Porque Deus tem um milagre para a tua vida. Deus tem uma porta aberta para a tua vida. Você que está ouvindo o programa da Voz da Libertação, não importa qual o seu credo religioso, pode ser espírito, católico, pode ser bundista, não importa, o importante é que você venha, porque Jesus tem uma libertação e salvação para a tua vida, domingo. Domingo, às 7 horas da manhã, o milagre vai acontecer na tua vida. Venha, compareça para tomar posse da tua vitória, né, pastor Adalto?
0: Com certeza, pastor Devanildo, é uma campanha de todos e para todos. E a paz do senhor, varão.
4: A paz do senhor.
0: Seu nome?
4: Daniel.
0: Está chegando de qual bairro, Daniel?
4: Região do Barreiro.
0: Essa campanha de domingo é bênção na vida do povo ou não é?
4: É. Quem pisar aqui vai receber a cura e a libertação, porque Jesus é Deus que cura e liberta na igreja pentecostal dos amor. E agora eu estou pregando o evangelho e salvando as almas para Cristo.
0: Em nome de Jesus.
4: Isso aí, é quem ora tem vitória, quem busca recebe, o que bate se abre.
0: Com certeza.
4: A palavra de Deus diz, louvado seja Deus, amém?
0: Louvado seja Deus. E neste domingo, essa grande campanha, uma campanha em favor da família, o irmão está dentro da bênção ou fora da bênção?
4: Dentro da bênção, é claro.
0: Pensei que você não ia vir, não, é?
4: Misericórdia, tem que buscar o reino de Deus, as coisas que serão acrescentadas na nossa
0: com
4: vida.
0: Com certeza. Amém? Seu nome e seu bairro?
4: Daniel Fernando, moro na região do Barreiro, Estação Diamante.
0: Deus abençoe.
4: Amém.
0: Então está aí a grande expectativa do povão de Deus e uma equipe de presbíteros, pastores e diáconos aguarda você e a sua família neste endereço. Avenida Amazonas, 8410, no bairro Cabana, na Santa Igreja Pentecostal Deus e Amor. A poucos minutos da estação de metrô Vila Oeste e a poucos minutos do viaduto da cidade industrial e da Cardiesel também. Muito obrigado pelo espaço concedido. É contigo agora no prosseguimento da programação. We'll be right back.

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Agora em nossa capital mineira, relógio marca 6:44. Programa de rádio A Voz da Libertação, o órgão oficial da Igreja Pentecostal Deus e Amor. Direção Mundial, irmã Eleni Miranda, sede Mundial, Avenida do Estado, 4568, Liberdade, São Paulo. E em nossa capital mineira, Templo Estadual, Avenida Amazonas, 8410, bairro Cabana, responsabilidade do homem de Deus, pastor Guilherme Ribeiro. Deus abençoe, ouvintes, sou teu irmão em Cristo, pastor José de Assis, que a paz de Deus Pai reine em cada coração, e aqui vamos, com a voz da libertação, o nosso muito obrigado pela companhia agradável. Senhor te abençoe, você de Belo Horizonte, de todo o estado de Minas, você de outros estados desta nação brasileira, Deus abençoe. Os irmãos lá do Amazonas, ó, irmão Leonir, Deus te abençoe. Oh, que maravilha. E vamos aqui com a voz da libertação, vamos aqui anunciando as maravilhas. Tivemos aí as informações do Poço Volante com o pastor Adalto Luiz. Oi, irmão Adalto, Deus te abençoe. Bandina, ei, povão São Benedito, povão abençoado de Deus Pai. Que os santos céus abençoe a todos vocês e vamos desta alegria, porque hoje é sábado.

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0: Sai, Satanás! Demônio, você ganhou um boi. Bebeu sangue e disse, mata ela. O sangue de Jesus tem! Em nome de Jesus, receba a tua cura, bate mais forte, mais forte. Tem gente muito forte aqui. Deus está mandando te dizer, eu vou aumentar a farinha da tua panela e o azeite da tua botija. Se ele te fez uma promessa, pode ter certeza que a hora vai chegar. O tempo, aleluia, é de Deus. A hora será de Deus e você vai entrar por esta porta e testemunhar. Valeu a pena esperar no Senhor Jesus, que prometeu a porta aberta, a porta se abriu. Prometeu a cura chegou. Prometeu saúde, a saúde chegou. E a presença dele está aqui em Belo Horizonte. Está aqui dentro desta igreja para alegrar a sua vida.
1: Avenida Amazonas, 8410 no bairro Cabana. Aqui tem espaço para todos. Você jovem que precisa de um aconselhamento, de um abraço, de uma oportunidade, nos procure. Ficarei muito feliz em poder te ajudar nas orações e no que estiver ao nosso alcance. Meu nome é presbítero Tiago Lucas e assumimos esta missão para que a obra de Deus cresça cada vez mais no nosso estado de Minas Gerais. Portanto, aguardo pela tua presença todos os sábados às 18h30 na Avenida Amazonas, 8410, no coração de Belo Horizonte, no bairro Cabana. Um forte abraço, que Deus abençoe e até o próximo sábado.

0: 6:52 em nossa capital mineira. Deus abençoe presbítero Tiago, Deus abençoe povão de Deus, juventude abençoada. É hoje, logo mais a partir das 19 horas, ou melhor, 18:30, né? A mocidade já vai estar louvando a Deus, já está buscando ao Senhor, jovens que estão aí na presença de Deus, buscando ao Senhor e orando em favor de todas as famílias. Você jovem, não importa a denominação, todo mundo bem-vindo. E também o vovô e a vovó, o papai e a mamãe, todo mundo são bem-vindos. Até a Igreja Deus Amor, oh maravilha! Para buscar o Senhor logo mais ali na Avenida Amazonas, 8.410. Daqui a pouquinho tem as irmãs orando aí, um culto especial aí para a terceira idade, idosos que gostam de buscar o Senhor. Logo mais, daqui a pouquinho, as irmãs buscando ao Senhor ali, um culto às 9 horas da manhã desse sábado, onde Deus vai abençoar poderosamente em nome de nosso Senhor. 6:54 em nossa capital mineira. Vamos acompanhar o milagre, vamos acompanhar milagres que virou notícia.
1: O nome da senhora e a bênção?
2: É Gilda, é o meu neto que tá.
3: O microfone aqui tá muito baixinho, baixinho.
2: Eu tive que pedir a Deus por ele, que ele não trabalha, que ele tá com 20 anos. Mas...
3: O neto da senhora?
2: Meu neto, ele tem depressão. E ele não trabalha e não come, não toma banho, e tem problema grave.
3: A senhora entrou no INSS pelo benefício.
2: Aí eu falei com Deus que preparasse para ele o benefício. Deus preparou, falei que ia dar 100 reais quando ele recebesse. Aqui está.
3: O benefício chegou.
2: Chegou.
3: A bênção veio.
2: Amém,
3: Jesus. E hoje a senhora está entregando o voto. Quem dá glória a Deus por isso?
1: Pastor Guilherme Ribeiro, este varão veio lá da região de Vespasiano. Uma causa na justiça desde quando?
4: 2019.
1: Desde 2019. Ele entrou no propósito, meu milagre vai virar notícia, causa ganha. Ele fez um voto de gratidão de R$750 para ajudar a pagar o programa de rádio. Seu nome?
4: Flávio.
1: É desse jeito, Flávio?
4: É desse jeito mesmo.
1: Desde?
4: 2019, 7 anos.
1: Sete anos
4: fez em fevereiro.
1: Entrou na campanha, fez o voto, a vitória chegou.
4: A vitória chegou.
1: Tremendo, pastor Guilherme. Impressionante. É a campanha, o meu milagre vai virar notícia. Seu milagre virou notícia.
4: Virou notícia, amém.
1: Valeu a pena.
4: Valeu.
1: Seu nome e seu bairro?
4: É Flávio da Amaral Sueli.
1: Deus te abençoe.
4: Amém.
1: O nome da senhora?
5: Mari José.
1: Está chegando de qual bairro?
5: Veneza.
1: Conte a bênção, minha.
5: O meu esposo estava pelejando para aposentar, não conseguia. E ele fez um propósito com Deus e Deus abençoou. E ele trouxe o primeiro salário para a igreja para ajudar a obra de Deus.
1: Meu Deus do céu. Ele fez um propósito de dar o primeiro salário que ele recebesse da bênção da aposentadoria para ajudar a pagar o programa de rádio.
5: Amém.
1: É isso mesmo?
5: Sim, irmão, sim.
1: Não vai fazer falta, não?
5: Não, em nome de
1: Jesus. Deus tem prosperado?
5: Deus tem prosperado, em nome de Jesus.
1: O nome da senhora?
5: Maria José Gomes, lá do Veneza.
1: Seu nome?
6: Arlindo.
1: Valeu a pena?
6: Valeu.
1: Primeiro salário, abençoando a igreja?
6: Sim, sim.
1: Valeu a pena?
6: Valeu.
1: Seu nome?
6: Arlindo.
1: Seu pai?
6: Veneza.
1: Deus te abençoe.
3: É um milagre virando notícia.

0: 6:57 em nossa capital mineira. Tremendo o que Deus está fazendo na Igreja Deus Amor. Acompanhamos aí milagres de quarta-feira, mas neste domingo, amanhã, domingo, meu Deus do céu, a obra de Deus vai ser grande. É a grande campanha, a medicina de Deus, onde o Senhor vai operar com grandes maravilhas. Você, meu querido irmão, está passando aí pela angústia do desengano, né? Eita, meu Deus do céu! O desengano bateu a sua porta, bateu no seu lar, na sua família. E aí está, famílias até mesmo angustiadas, desesperadas. Mas não desespere não, meu irmão! É Ele que tomou sobre si as nossas dores e as nossas enfermidades. E neste domingo é a campanha Medicina de Deus. O mesmo Espírito Santo, é o Espírito Santo que opera maravilha todos os dias ali na Igreja Deus Amor. E neste domingo não vai ser diferente. Os céus vão se abrir. A alegria vai vir no seu coração, porque a enfermidade vai desaparecer. Olha, o título da campanha já é uma bênção. A Medicina de Deus. 8:00 da manhã, o pastor Guilherme assume o santo altar para pregar o Evangelho Santo de nosso Senhor. O Evangelho da salvação, da cura divina, da libertação, do poder de Deus. Então você não pode perder. O local é muito fácil. É ali, na Avenida Amazonas, 8410. Onde essas maravilhas vão acontecer na vida de todo o povão, não importando o credo religioso, denominação, mas todo mundo debaixo da bênção de Deus, o nosso Pai. Povão, são 6:59. Eita glória, que maravilha! Irmão Dimar, irmão Antônio, está aí sintonizado, né? Agora nós já vamos orar, irmão Dimar. Vamos orar, irmão Antônio. Louvado seja Deus, Marcelina, vamos clamar a Deus, irmão Osvaldo, oh maravilha, louvado seja Deus, presbítero Vanildo, grande abraço meu irmão, presbítero de seu, irmã de Lene, Maria Clara, louvado seja Deus, olha aí que grande massa manda, Deus abençoe, irmã Dora, louvado seja Deus. Vamos buscar a Deus. 7:00, marca o relógio em nossa capital mineira. Agora chegou a hora do batalhão da oração, o maior circo de oração do Brasil. Orando a Deus Pai nesse exato momento. Vamos, irmã Consuelita. Louvado seja Deus, irmã Marilene. Eita glória, irmã Maria, irmã Domingas Fernandes. Oh, irmã Zaqueu também, irmã Mônica Ventura. Vamos lá, irmã Maria Gertrudes também, todo mundo orando a Deus agora, irmão José Barnabé, vamos clamar a Deus, irmã Leia, ô glória!
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as dúvidas te assaltar. Mantenha firme o seu coração, no desejo sincero de perseverar até o fim. Se estás tristes, estás angustiado, estão te atirando pedras dia e noite, faça ao contrário, orai a Deus por todos os inimigos de forma humilde, pois Deus transformará todas essas pedras em uma rocha para alicerces da tua alma. Agora é momento de falarmos com Deus.

Grande Deus, Pai misericordioso, graças damos ao Senhor, ó Pai bondoso, por mais uma vez, a Tua glória, a Tua graça que está em nossa vida, nos dando aí a oportunidade, meu Deus, de mais um dia na Tua Santa Presença, aproximando cada vez mais da Tua Santa Pessoa, meu Deus. E graças te damos por esta grande oportunidade, oportunidade pela vida, meu Deus. Oh, que maravilha! Agradecemos ao Senhor, meu Pai, por mais esta manhã tão linda, meu Deus. Pela família, meu Pai, coisa linda. Oh, aleluia! Primeira Igreja do Cristão, Senhor, a nossa família. Meu Deus, que preciosidade, meu Pai. Por isso queremos agradecer ao Senhor, meu Pai, por esse oxigênio gratuito que nos conduz o Senhor, que nos oferece o Senhor, meu Pai, a cada fôlego de vida, Senhor. Obrigado, meu Deus, pela vida dos meus queridos ouvintes, pelo povão do Senhor que ora, meu Pai, incessantemente, buscando enquanto se pode achar, meu Pai. Quero agradecer, meu Deus, pela vida das crianças, que também já buscam o Senhor, pela vida dos adolescentes, da juventude, meu Pai. Meu Deus dos céus, por todo o Teu povo que estão aí, meu Pai. Jesus querido, que o Senhor venha nos abençoar nesse santo dia, meu Pai. Ajuda-nos a chegarmos aí ao final desse dia, na Tua presença, meu Deus, sentindo aquela sensação e o gozo de mais do que vencedor, de aproximar mais da Tua Santa Pessoa e mais um dia a qual estamos até mais perto do Senhor do que o dia em que nós aceitamos a fé. Que o Senhor venha abençoar poderosamente para que esse irmão e esta irmã, meu Deus, possa vencer, meu Pai, possa vencer o obstáculo, vencer aí, meu Deus, as tempestades que vêm. Meu Deus, que o Senhor nos ajude, meu Pai. A cada dia nós enfrentamos aflições, meu Pai, porque o mundo é de aflição mesmo, não tem por onde correr, mas o Senhor é Deus presente, aleluia, oh meu Deus, em todo momento. A onipresença do Senhor é certa, meu Pai. Que o Senhor venha abençoar a vida do meu irmão, da minha irmã, mesmo aqueles que estão passando aí por momentos indelicados, Senhor, passando por momentos difíceis, mas abençoe para que cada um possa sentir e ver a Tua presença junto com ele, meu Pai, junto com ela, junto conosco, oh, aleluia, que nós possamos seguir o dia, meu Pai, na presença do Senhor, aumentando em nossos corações o temor à Tua Santa Palavra, à Tua Santa Pessoa, meu Pai, para que não venhamos a ceder para o pecado, para as concupiscências da nossa carne, Senhor, mas seguindo avante nessa Tua luz, nessa Tua Santa Presença, meu Pai, e o Senhor venha quebrar essa barreira a qual o inimigo impõe para tentar confundir o povo do Senhor, porque a cada dia que se passa, como nós estamos aproximando cada vez mais do grande dia, e o desespero de Satanás é terrível, a fúria. Ah, meu Deus do céu, mas que o Senhor possa nos livrar de tudo quanto o inimigo planejou, está planejando. Seja repreendido em nome de nosso Senhor, porque o que vigora em nossa vida é o sonho do Senhor. Oh, alabasta! Oh, glória a Deus! O importante, Senhor, é permanecer na Tua Santa Presença, como nos revela a Tua Santa Mensagem, aquele que perseverar até o fim. Eita, glória! Que o Senhor nos abençoe, meu Deus. O Senhor nos ajuda, Senhor, a estar cada vez mais diante da Vossa presença. Mesmo que a fúria do inimigo se aumente, ainda que o inimigo peleja, mas ajuda-nos a sairmos sempre
mais do que vencedor na tua santa presença, Senhor. Tendo grande compaixão, nós rogamos pela misericórdia do Senhor em favor dos que estão aí tão cabisbaixo ultimamente, Senhor. Meu Deus dos céus, usa de misericórdia, Senhor. Ajuda o teu servo, a tua serva, a se erguer diante da vossa luz, Pai. Porque o Senhor é o nosso refúgio, a nossa fortaleza, o nosso socorro bem presente nos momentos da angústia, Senhor. Portanto, esse irmão que está angustiado aí por causa do desengano da medicina, Senhor, por causa dessa enfermidade que se tornou crônica e parece não ter mais cura perante a medicina na terra, mas não entristecemos por isso, meu Pai, porque é do Senhor que vem a porção dobrada da saúde, é do Senhor que vem a libertação, é do Senhor, ó Pai, que está aí sobre nós essa virtude gloriosa, tomando sobre si as nossas dores, as nossas enfermidades, ó meu Deus. Portanto, meu Pai, ainda que o teu servo, ainda que a tua serva se encontre um pouco angustiada, Senhor, mas alegre-se coração agora, porque a providência do Senhor está sobre ele, está sobre ela, Pai. Vem abençoar essa minha irmã que está clamando pelo seu filho lá no hospital, esse filho que clama pela sua mamãe, pelo seu papai. Oh, meu Deus, tem misericórdia, Senhor. Abençoa em tuas santas mãos, por amor do teu santo nome, Senhor. Barreira seja quebrada, operações malignas sejam repreendidas, Senhor. Trabalhos satânicos seja quebrado agora, queimado pelo poder do teu sangue. Ainda que o inimigo está trabalhando para tentar, meu Deus, destruir esta família, jogar filhos da perdição, destruindo espiritualmente. Sai daí, demônio! Sai daí, bichão! Sangue da cruz que te repreenda. Meu Deus, toma pelas tuas mãos, derrama paz nesta família, alegria no coração desta irmã, desse irmão, meu Pai. Derrama paz, meu Deus, a porção da paz no coração desse irmão que se encontra tão enfurecido. Senhor, tem misericórdia. Meu Deus, toma pelas tuas mãos, Senhor. Ajuda esse irmão a entender que a graça do perdão tem que estar em nossos corações continuamente, Senhor. Ajuda minha irmã a entender, meu Pai, que a bênção do perdão tem que estar em nossos corações, porque alcança perdão quem perdoa, alcança misericórdia quem tem misericórdia, Senhor. Portanto, meu Pai, repreende esse espírito de fúria, de rancor, de ódio. Sai daí, espírito da carne. Meu Deus, toma pelas tuas mãos, em nome de Jesus Cristo, nosso Senhor, que esses frutos malignos da carne sejam repreendidos em nome de nosso Senhor, que haja paz nesse coração, haja perdão, haja o amor, meu Pai, haja benignidade. Meu Deus, tem misericórdia, Senhor. Abençoe meus queridos irmãos que estão em oração junto comigo, meu Pai, que está colocando diante do Senhor esta causa. Meus irmãos que estão até com seus votos levantados, meu Deus. Oh, meu Deus, toma pelas tuas mãos, opera maravilha na vida dos que estão aí dedicando um santo jejum, meu Pai, oferecendo ao Senhor um sacrifício santo e agradável, meu Pai, em prol a esta causa. Meu Deus, toma pelas tuas mãos, tão abençoadas por amor do teu nome, Senhor. Que essa barreira caia por terra em nome de nosso Senhor e que a resposta seja dada ao teu servo, à tua serva, Senhor. Abençoa, meu Deus. Oh, meu Deus dos céus, a oração das crianças. Abençoa, meu Pai, esta criança que
Tem um coração todo cheio de esperança, Senhor. Tem um coração, meu Pai, cheio de sonhos. Que os sejam realizados os sonhos desta criança, deste jovem, desta adolescente, Senhor. Meu Deus, toma pelas tuas mãos, Senhor. Abençoa este irmão que vive tão solitário, tão sozinho, mediante família, Senhor. Famílias estão distantes, outros já somente restou esse irmão, só restou esta irmã, meu Pai. Mas que a graça da consolação esteja no coração de cada um, Senhor, alegrando esse coração, abençoando poderosamente, em nome de nosso Senhor. Meu Deus, toma pelas tuas mãos, em nome de nosso Senhor, ó Pai querido. Abençoa os que estão internados nos hospitais. Abençoa, meu Deus, os que estão buscando um recurso na saúde, meu Pai. Os que estão esperando, meu Deus, a liberação através dessa secretaria, Senhor. Abençoa, toma pelas tuas mãos abençoadas. Abençoa, meu Deus, a vida dos pastores. Pastor Guilherme, sua esposa, seus filhos, ó Pai. Deixando ali a sua terra natal para estar em nossa Minas Gerais nesse trabalho tão gigante. Abençoe poderosamente, por amor do teu nome, meu Pai, com operações de maravilhas, dando ao teu servo a alegria de ver um ministério aprovado pelo Senhor. Meu Deus, toma pelas tuas mãos tão abençoadas, em nome de nosso Senhor, possamos contemplar a tua formosura e o teu poder, em nome de Jesus. Amém.

0: Agora são 7h19, 7h19 em nossa capital mineira. Deus abençoe o povão de Deus que esteve aí na oração junto comigo. Oh, maravilha! Deus abençoe o povão de toda a nossa Minas Gerais. Daqui a pouquinho eu vou ver quem foi que mandou mensagem, né? Por enquanto não abri o WhatsApp que ainda, eita glória, mas vamos lá. Deus abençoe. Olha, e lembrando que neste domingo você não pode perder a medicina de Deus. Oh, que maravilha, hein? A medicina de Deus. Onde o pastor Guilherme vai estar na presença do Senhor, amado. Louvado seja Deus. Para Deus abençoar poderosamente. Ele vai orar para que Deus venha repreender as enfermidades, os espíritos de enfermidades. Louvado seja Deus. E Deus vai fazer obras grandes e gigantes. Você não pode perder o que Deus tem para você, meu irmão. Louvado seja Deus. É Deus operando maravilhas em todas as áreas. Na saúde, na família. É Deus confirmando a sua vitória na vida de todo o povão. Vamos ouvir aí milagres que acontecem na igreja Deus e Amor.
1: Conta a bênção. O nome da senhora é a bênção?
2: Maria Vanilda.
1: Conte a bênção.
2: A bênção, irmão, que eu quero contar é da aposentadoria, irmão. Eu coloquei minha causa na mão do juiz em 2017. Não saía de jeito nenhum. Eu passei a fazer um propósito com o Senhor. Eu falei, Senhor, se o Senhor me der a minha causa, ganha. Eu vou lá no cabana e vou contar e vou dar uma quantia X para a obra do Senhor. Então, meu irmão, 2 meses agora, vai completar 2 meses. A minha aposentadoria, já estou aposentada, não tenho idade, mas Deus aposentou com todos os meus direitos. E eu vou receber todos atrasados e eu trouxe para entregar na obra do Senhor aquilo que eu prometi para o Senhor.
1: Através do propósito, um voto que a senhora fez com o Senhor na casa da senhora, que a senhora ia trazer uma quantia especial para abençoar a igreja, a vitória chegou.
2: Amém, é isso aí, irmão.
1: Bênção da aposentadoria.
2: Chegou em nome de Jesus.
3: Quem dá glória a Deus por isso?
2: Eu trouxe 2 votos. Agora eu não sei, eu falei que eu ia entregar na mão do pastor, mas o pastor me falou para entregar na livraria.
1: Ah, no cofre da igreja.
2: Em nome de Jesus.
1: O pastor orientou a senhora a depositar dentro do cofre.
2: Dentro do cofre, os 2 votos que eu fiz com o Senhor.
1: Valeu a pena?
2: Em nome de Jesus.
1: Então glorifica a Deus, mulher.
2: Deus, glória a Deus,
3: quem
2: aleluia.
3: Dá glória a Deus por isso. Vai lá, bem rapidinho então. Só mais essa pra gente já chamar as pessoas que Deus está revelando.
1: Pastor Guilherme Ribeiro, é impressionante. Mais uma mantenedora do programa Voz da Libertação está firme nas orações das 10. Ela está relatando, está reportando que essa parente dela não andava, estava com a perna paralisada após receber as orações. Ela diz que já está andando para a glória de Deus, o nosso Pai. O nome da senhora?
4: Meu nome é Maria de Lourdes.
1: Há quanto tempo que ela não andava?
4: Há mais de 10 anos que está na cadeira de roda.
1: Cadeira de roda, pastor Guilherme.
3: Há mais de 10 anos.
4: Há 10 anos que ela fez uma cirurgia na coluna, eles mexeu na medula e ela ficou com a perna torta, não conseguiu, os nervos endureceu e ela não conseguia andar. Ela está há mais de 10 anos na cadeira de roda. E agora, depois que eu estou fazendo campanha aqui, botando a foto aqui em cima dessa caixinha, recebendo oração e fazendo voto, e agora já está andando. Pra
3: onde? Já está caminhando. Há 10 anos dependia da cadeira de rodas, a senhora nas campanhas trazendo a fotografia e a filha da senhora já está caminhando.
4: Ela é minha irmã.
3: É a sua irmã.
4: E ela mora em São José do Rio Preto.
3: Já está caminhando. Quem dá glória a Deus por isso?
1: Glorifica a Deus com ela, igreja.
3: Ô, minha irmã, essa bênção é grande ou é pequena?
4: Grande.
3: É muito grande.
4: Essa bênção é muito grande.
3: Vale a pena estar nas campanhas, né, minha irmã?
4: Vale a pena, vale sim.
3: Quem é que dá glória a Deus? É o que Deus está fazendo na campanha. O meu milagre vai virar notícia. Aleluia! Você está vendo, há 10 anos na cadeira de roda. E Jesus levantou para a glória dele.

0: Agora são 7h26 em nossa capital mineira. Deus abençoe daí o que aconteceu na vida da nossa irmã Maria Vanilda, da nossa irmã Maria de Lourdes. Eita, que coisa linda, hein? Irmã Maria Vanilda conseguiu a bênção na aposentadoria. Louvado seja Deus. Irmã Maria de Lourdes, parente que não andava, passou a andar para a glória e honra do Senhor. Valeu a pena estar diante da presença de Deus. Olha, vai valer a pena você está também neste domingo abençoado pela manhã. Primeiro culto, que começa às 7. Pastor Guilherme assume às 8 horas. Meu Deus do céu! E uma explosão de milagres acontece na vida de todo o povão em nome de nosso Senhor. Você não pode perder a oportunidade, vamos. O desengano bateu na sua porta, meu irmão. O desengano bateu na sua porta, minha irmã. Oh, meu Deus, não desespere. Não desespere, porque o nosso Deus, Ele é Deus forte, Ele é Deus poderoso. Ele permite às vezes as provações em nossa vida, mas também Ele manifesta o seu poder, a sua graça. Louvado seja Deus. Eita, meu Deus do céu. E nós temos aí a certeza, irmãos, que quando o pastor Guilherme coloca em oração, oh, meu Deus do céu, é uma explosão de milagres e de libertação que acontece na vida de todo o povo na igreja. Não, pastor Fábio? Pastor Fábio Rodrigues está aí. Missionária Mariana, Deus abençoe, irmã Luzia, irmã Carmelita, irmão Zé Francisco. Eu quero dar um alô também para os irmãos do São Luís, São Luís ali em Ribeirão das Neves. Nós vamos estar aí, vamos estar aí logo mais em nome de nosso Senhor com a Santa Ceia. Vamos lá, olha, quando o pastor Guilherme ora, milagres acontecem, libertações também, ouça só.
1: Batalhão da fé, vamos lá, batalhão de Deus, agora, orando por esta igreja, orando por este povo, alabacaço e calamaclama, alabaia, orianda, alamasterabia, alabasteclama, alabastei, vai orando com fé agora, vai clamando com fé agora, porque esse deserto não vai te sucumbir, este deserto não vai te destruir, este deserto não vai te derrotar, não. O meu Jesus vai te dar vitória. O meu Jesus vai te dar vitória. Oh, Espírito Santo de Deus, Senhor, aqui estamos clamando a Deus, aqui estamos orando agora. Ah, Senhor, meu Deus do céu, segura lá, obreiros, em o nome do Senhor Jesus Cristo. Saia, Satanás, sai, espírito maligno, sai daí agora, sai, Satanás, sai, demônio da morte, é você quem queria destruir a vida dele, em o nome de Jesus Cristo, sai daí, espírito cigano, sai daí, demônio das trevas, sai daí, legião, olha e grita, queima ele, em o nome do Senhor Jesus, todas as obras do inferno, saia, sai desta casa agora, sai deste lar agora, em o nome do Senhor Jesus Cristo, esta pessoa, meu Deus, que chegou aqui hoje com esta enfermidade, enfermidade maligna, enfermidade diabólica, saia, saia, saia em nome do Senhor Jesus, saia em nome do Senhor Jesus, vai orando, chegou a hora de você orar, chegou a hora de você clamar, em nome do Senhor Jesus Cristo, sai, sai, sai, sai. Sai, sai, sai, sai, sai, demônio da morte, sai, espírito maligno, que estava lutando contra esta pessoa. Queima ele, Jesus. Queima ele, Jesus. Queima ele, Jesus. Queima ele, Jesus. Isso, expulsa, expulsa, expulsa. Saia, saia. Sai daí, demônio da morte. Sai daí, demônio assassino. Vai orando, igreja, vai orando. Olha o Espírito de Deus agora, já libertando pessoas. Olha as pessoas já passando mal. Grita, queima ele. Queima ele, Jesus. Queima ele, Jesus. Queima ele, Jesus. Queima ele, Jesus. O que estava na vida dela agora, o que estava na casa dela agora, vamos. Você ganhou essa bruxaria, né, diabo? Você ganhou essa macumbaria, né, Satanás? Todas as legiões que estão escondidas na casa dela, grita, queima ele. Queima ele, Jesus. Queima ele, Jesus. Em nome de Jesus. É você que está escondido aí, não é pomba gira do inferno. É você, não é pomba gira. Saia em o nome de Jesus Cristo. Cuidado aí, porque as legiões vão chegar. Em o nome do Senhor Jesus. Todas as legiões agora. Saia, saia, sai desta casa, sai deste lar, sai desta família, saia em o nome do Senhor Jesus Cristo. O que estava amarrando a vida desta pessoa, o que estava destruindo a vida desta pessoa, Senhor, nós oramos agora também em favor daqueles, meu Pai, que chegaram aqui enfermos, aqueles que chegaram aqui, Senhor, desenganados pela medicina. Visita agora aqueles que estão hospitalizados. Visita agora, Senhor, aqueles, meu Pai, que estão desenganados. Visita agora, ora que Jesus vai visitar. Ora para Jesus visitar agora. Visita, Senhor, visita, Senhor, visita, Senhor, visita agora aqueles, meu Deus, aleluia, que estão, Senhor, até mesmo, ó, meu Deus, engaiolados, presos, presos, Senhor, na depressão, presos, meu Pai, na ansiedade. Visita, Senhor, visita este jovem, visita, Senhor, aquela moça que está sofrendo com esta depressão, com esta angústia. O Espírito de Deus já está tocando no coração de alguém aí agora. O Espírito de Deus já está libertando. Liberta, Senhor, liberta, liberta deste câncer, liberta agora deste mal, caroço canceroso, desapareça, enfermidade no sangue, desapareça agora, em o nome do Senhor Jesus Cristo. Senhor, nós oramos, ó Deus, por aquelas pessoas que estão sofrendo nos vícios, liberta, liberta dos vícios, meu Pai. Senhor, nós oramos por aquelas pessoas que estão, meu Deus, até mesmo, ó Senhor, pensando em tirar a sua própria vida. Sai de lá, Satanás, sai de lá, espírito maligno, saia, saia, em o nome do Senhor Jesus Cristo. Ah, Senhor, nós cremos que o milagre vai virar notícia, o milagre vai virar notícia, aleluia, esta senhora vai dar testemunho de fé. Este irmão vai dar testemunho de fé e este milagre vai virar, aleluia, notícia. Ora, igreja, clama, igreja, porque assim como Deus ouviu o choro daquela criança, ele vai ouvir, aleluia, hoje também a sua oração. Ele vai ver as suas lágrimas. Já tem, aleluia, 33 pessoas sendo tocadas por Deus aqui nesta manhã e sendo curadas. Jesus está entregando um novo coração aqui agora. Recebe, recebe um novo coração nesta hora. Espírito de Deus, vai tocando, vai arrancando, meu Deus, esta obra de bruxaria, esta obra de macumbaria que foi feita para destruir esta mulher, que foi feita para destruir esta família. Caia por terra agora, obra de bruxaria, obra de macumbaria, caia por terra agora, em o nome do Senhor Jesus Cristo. Saia, saia, Satanás, essa obra de bruxaria que está no estômago desta pessoa, eu te ordeno agora, em o nome do Senhor Jesus Cristo. Vomita, vomita a obra da macumbaria, vomita a obra da bruxaria agora. Saia, saia, isto, expulsa agora, porque o Espírito de Deus já está tocando. Ó Senhor Jesus, o Senhor não mudou, o Senhor é o mesmo, o Senhor é o mesmo de ontem, de hoje e será de eternamente. Vai curando agora, meu Deus, esta pessoa que está com a sua coluna praticamente paralisada, esta pessoa que está, meu Pai, com seu fígado comprometido, esta pessoa que já está, meu Deus, com este câncer em metástase, que o Senhor venha repreender agora. Ah, Senhor, cura, cura, meu Deus, cura nesta quarta-feira. Glorifica o teu nome, glorifica o teu nome, Jesus, glorifica o teu nome. Este caroço canceroso desapareça agora, em o nome de Jesus Cristo. Desapareça agora, caroço canceroso, hérnia de disco, em o nome do Senhor Jesus. Vai queimando agora esta úlcera nervosa, queima, Jesus, queima, queima, meu Deus, agora esta enfermidade na mente, esta enfermidade no coração, esta enfermidade nos pulmões. Já tem pessoas sendo curadas aqui nesta manhã, Senhor. Ah, meu Deus, liberta, liberta, meu Deus, este lar agora. Ó, Senhor, o diabo colocou inimizade, o diabo colocou contenda, e o filho desta irmã saiu de casa, o esposo desta senhora saiu de casa, a esposa deste irmão saiu de casa. Restaura, restaura este lar, ó Deus, restaura, restaura esta família agora, em o nome de Jesus Cristo. Nós oramos, Senhor, e pedimos também, abra, meu Deus, as portas, abre, Senhor, abre as portas de vitória, abre as portas de um milagre, e que esta bênção, e que este milagre, e que esta vitória venha chegar em o nome do Senhor Jesus Cristo. Amém. Quem orou com fé, diga glória a Deus.

7 com mais 40 minutos. Deus abençoe, povão de Deus. Olha aí, acompanhamos parte da oração a qual o pastor Guilherme buscou ao Senhor ali, nossa sede estadual, em um dos cultos. E neste domingo não vai ser diferente. Eu tenho certeza que esta oração que foi feita, a virtude também está acontecendo aí na sua casa, porque toda a legião do inferno tem que sair. Eita glória! Toda a legião do inferno tem que sair. Seu lar está abençoado, meu irmão. Então, e para tudo ficar melhor, saiba que neste domingo a presença de Deus vai ser algo extraordinário. Louvado seja Deus, como sempre, Deus operando maravilhas, e vai operar maravilha neste domingo. A medicina de Deus. Louvado seja Deus. Oh, que maravilha. Louvado seja Deus. O Senhor tomando sobre si nossas dores, nossas enfermidades. Eita, cumprindo aí a palavra, a qual revelada. Louvado seja Deus, que Ele tomou sobre si as nossas dores. Então, não desespere, meu irmão, não desespere se o desengano da medicina atingiu a sua pessoa ou membro da sua família. Não desespere, porque o nosso Deus tem todo o poder e graça e virtude para abençoar todo o povão. E Deus não faz acepção de pessoa. Louvado seja Deus, todos quantos vão em busca da tua santa presença ali em nossa sede estadual, Avenida Amazonas, 8410, o milagre acontece, tá bom? Louvado seja Deus, nós vamos à fé do povo com o repórter lá de São João del Rei. Eita! O repórter lá de São João del Rei, eita, é com ele mesmo, presbítero Adalto Luiz Reis. Vamos desta informação aí, presbítero Adalto. Ei, Mandina, joga água nesse homem aí, Mandina. Louvado seja Deus. Vamos lá, informações para nós aqui.

0: já estamos aqui colhendo a expectativa do povo para este grande culto de domingo. O nome da senhora?
1: Viviane de Fátima Matuzinho.
0: Está chegando de qual bairro, minha irmã?
1: Cabana.
0: Qual foi a bênção que a irmã recebeu de Jesus já para o acréscimo da fé dos ouvintes que vão estar nessa grande campanha neste domingo?
1: Foi a cura da minha filha de bronquite. Ela vivia internada e ela quase morreu. E eu clamei a Deus e Deus deu a cura que nunca mais ela é uma crise de bronquite.
0: Há quanto tempo que ela sofria da bronquite?
1: Desde que ela nasceu.
0: E a senhora entrou nas campanhas aqui na IPDA do Cabana e ela foi curada por Jesus? Foi através de um voto, revelação, oração? Conta para os ouvintes.
1: Foi voto, foi campanha, foi buscar mesmo. Foi vindo e buscando a Deus e acreditando que Deus ia curar ela.
0: Pegando e fazendo propósito?
1: Fazendo propósito, trazendo ela também. E nisso eu vi que ela não deu mais crise de bronquite, que eu vi que Deus realmente curou ela. E ela não curou ela no quarto dia da campanha.
0: Já fez efeito, já foi curada.
1: Já foi curada, em nome de Jesus.
0: É, amados ouvintes, porque a bronquite não tem cura, é só Jesus que cura. E essa Bela Horizontina teve a atitude de fé de comparecer aqui nas grandes campanhas e foi curada por Jesus. Meu Deus, tem um caminhão de milagres para ela contar em outra oportunidade. A senhora está feliz com esse milagre?
1: Estou muito feliz.
0: Grande ou pequeno?
1: Muito grande, calmou. Ela não falava nada, hoje já fala.
0: Tá curada.
1: Tá curada em nome de Jesus.
0: Uma cura perfeita.
1: Perfeito.
0: Seu nome e seu bairro?
1: Viviane de Fátima Matuzinho, moro no Cabana do Pai Tomás.
0: Deus abençoe, Cabana do Pai Tomás. O nome da senhora?
2: Terezinha Cardoso da Costa.
0: Tá chegando de qual bairro?
2: Bairro de Betim. Foi a cura da enfermidade. Eu fiquei muito mal mesmo. Aí eu pensei que não ia pro hospital, porque ia me tubar, eu tava mal mesmo. Aí depois eu não comia, eu não bebia, não aguentava ficar em pé, não aguentava nem falar direito. Aí eu falei assim, chama o SAMU, me leva pro hospital, porque de todo jeito eu vou morrer, se eu for morrer lá, então eu vou morrer aqui também. Então, me leva pro hospital. Aí, chamaram o SAMU, me levaram pro hospital, e lá no hospital eles fizeram os exames e disse que deu Covid. Aí eu fiquei muito mal, eu dava tonteiro, muito escurecia, eu não enxergava nada.
0: E a cura?
2: Eu não aguentava ficar nem sentada na cama.
0: É.
2: Aí as enfermeiras para me levar no banheiro, me davam uns dois passos e falavam.
0: Com muita dificuldade.
2: Com muita dificuldade e falava assim: não vou te levar mais, que você vai desmaiar lá, não vou aguentar te pegar. Aí foi com muita oração mesmo que eu saí de lá.
0: Mas você fez um propósito?
2: Fiz propósito, muito propósito.
0: Qual foi o propósito que a senhora fez? Conta pra gente.
2: Aí eu fiz propósito, ser mais fiel, né? E de contar também o testemunho, né? Pra aumentar
0: a fé. A senhora falou: vou testemunhar.
2: Vou testemunhar pra aumentar a fé dos irmãos, né? Das irmãs.
0: Significa essa campanha de domingo. E essa campanha é forte, minha irmã.
2: Essa campanha é muito forte.
0: A pessoa entrar na campanha, vir em jejum, pegar o voto com fé, o milagre acontece.
2: Ah, o milagre acontece, que o milagre aconteceu na minha vida. Foi assim que eu saí do hospital, não foi remédio, não foi nada. Foi propósito que eu fiz com Deus.
0: Tá curada?
2: Eu tô curada, graças a Deus, em nome de Jesus.
0: Nome e bairro da senhora?
2: O meu bairro é Mutirões Alterosos, cidade daqui.
0: Vai parar por aí ou vai continuar?
2: Ah, vamos deixar pra outro dia, né?

0: nada.
1: Tem mais gente para contar o testemunho, né? Então não vou parar não de jeito nenhum, eu gosto muito aqui. E também eu sou obreira lá, né?
0: Tá certo.
1: Então
0: tá
1: em
0: PDA.
1: Eu fico lá, fico aqui, né?
0: Com certeza, no Cabana.
1: Eu fico aqui no Cabana e também eu congrego
0: lá. Opera lá também.
1: Porque eu congrego é lá, né?
0: Dá um glória a Deus bem alto.
1: Glória a Deus, aleluia.
0: É isso aí, amados e diletos ouvintes. É a grande expectativa do povo para essa campanha de domingo, pastor Devanildo. Campanha tremenda, campanha debaixo de muita oração, campanha com propósito. E o povo tem sido curado, tem sido abençoado, prosperado, liberto e salvo por Jesus. A paz do Senhor.
1: A paz do Senhor Jesus.
0: O nome da senhora?
1: Meu nome chama Lani Neves Almeida.
0: Tá chegando de qual bairro?
1: De Betim.
0: Conte a bênção, minha irmã.
1: Ô pastor, eu tava no meu emprego, a minha supervisora, ela queria me mandar embora. Falou comigo, olha, eu vou mandar seu relatório, vou fazer seu relatório, vou mandar pra empresa. E amanhã você não precisa vir trabalhar mais não, você vai estar demitida. Hoje mesmo eu vou fazer seu relatório pra você sair da empresa. Quando eu chego lá no outro dia, você trabalha 2x36.
0: Certo.
1: Eu chego lá no outro dia, ela não vê. Eu falei, velho, cadê a Ed? Falei, a Ed pegou, foi na empresa e se demitiu e foi embora.
0: Ou seja, ela queria demitir a senhora e acabou que ela foi demitida.
1: É, ela mesmo se demitiu. Ela queria me demitir, ela se demitiu, ela mesmo foi embora.
0: Já era uma perseguição na localidade do trabalho.
1: Isso, pastor, que ela tava querendo me mandar embora.
0: E acabou que ela foi demitida.
1: Acabando que ela, Deus tocou no coração dela e ela mesmo se demitiu e foi embora do emprego. E aí ela não tava mais.
0: No emprego da senhora?
1: Sim, pastor.
0: Acalma. Essa campanha de Deus, minha irmã?
1: É, sim. Com certeza.
0: E os ouvintes que estão ouvindo a senhora, tem que vir nessa campanha de domingo ou não?
1: Com certeza. Com as outras também, né?
0: Com certeza. Todas as campanhas.
1: Todas as campanhas. Porque aqui a gente recebe as histórias. Eu tenho feito voto, eu tenho feito vigília.
0: Tem sido abençoado.
1: Tem sido abençoado. E Deus tira os impedimentos do seu caminho, né? E os inimigos, Deus tira dos seus caminhos. Aquele que pede impedimento no trabalho, na sua casa.
0: Com certeza.
1: Na sua família. Assim, eu convido para vocês virem no culto de domingo, nos outros cultos, continuar vindo na vigília. Não desiste, que Deus tenha vitória para vocês aqui no Cabana. Amém.
0: Seu nome e seu bairro?
1: Eu chamo Lani, moro na cidade de Betim.
0: Pastor Devanildo, é domingo agora, a grande campanha, às 9 horas da manhã, às 14 horas, presbítero Gino, e às 19 horas, o povo tem que vir ou não, pastor Devanildo?
2: Realmente, o povo tem que vir, porque não pode ficar em casa, né? Jesus falou, vinde a mim, todos vós cansados e oprimidos, que eu vós aliviarei. Então, se você vir domingo, então você vem. Vem, porque Deus tem uma palavra especial através do homem de Deus, tem outra palavra na sua vida. E essa palavra, Deus vai falar no profundo. Pode ser a tempestade que você está passando, pode ser a tempestade da família. Mas para isso, você tem que fazer a sua parte, para Jesus fazer a dele. E qual é a sua parte? Sair do incomodismo da sua casa e vir comparecer na igreja de Deus Amor, na Avenida Amazônia, 8410. Porque Deus tem um milagre para a tua vida. Deus tem uma porta aberta para a tua vida. Você que está ouvindo o programa da Voz da Libertação, não importa qual o seu credo religioso, pode ser espírito, católico, pode ser bundista, não importa, o importante é que você venha, porque Jesus tem uma libertação e salvação para a tua vida, domingo, às 7 horas da manhã, o milagre vai acontecer na tua vida. Venha, compareça para tomar posse da tua vitória, né, pastor Adalto?
0: Com certeza, pastor Devanildo, é uma campanha de todos e para todos. E a paz do Senhor, varão.
3: A paz do Senhor.
0: Seu nome?
3: Daniel.
0: Está chegando de qual bairro, Daniel?
3: Região do Barreiro.
0: Essa campanha de domingo é bênção na vida do povo ou não é?
3: É. Quem pisar aqui vai receber a cura e a libertação, porque Jesus é Deus que cura e liberta na igreja pentecostal do Jamor. Até agora eu estou aí, eu estou pregando o evangelho e salvando as almas para Cristo.
0: Em nome de Jesus.
3: Isso aí, é quem ora tem vitória, quem busca recebe, o que bate se abre.
0: Com certeza.
3: A palavra de Deus diz, louvado seja Deus, amém?
0: Louvado seja Deus. E neste domingo, essa grande campanha, uma campanha em favor da família, irmão, tá dentro da bênção ou fora da bênção?
3: Dentro da bênção, claro.
0: Pensei que você não ia vir, não, é?
3: Misericórdia, tem que buscar o rei de Deus, as coisas que serão acrescentadas na nossa
0: vida. Com certeza. Amém? Seu nome e seu bairro?
3: Daniel Fernando, moro na região do Barreiro, Estação Diamante.
0: Deus abençoe.
3: Amém.
0: Então está aí a grande expectativa do povão de Deus e uma equipe de presbíteros, pastores e diáconos aguarda você e a sua família neste endereço. Avenida Amazonas, 8410, no bairro Cabana, na Santa Igreja Pentecostal Deus e Amor. A poucos minutos da estação de metrô Vila Oeste e a poucos minutos do viaduto da cidade industrial e da Cardiesel.

venha, veja com seus próprios olhos o que está acontecendo na Igreja Pentecostal Deus é Amor.

0: paz do Senhor, juventude de Belo Horizonte e de toda Minas Gerais. Esse que vos fala é o presbítero Tiago, primeiro conselheiro estadual. 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
1: E eu convido você e todos os seus familiares a estarem conosco neste grande compromisso de fé na presença de Deus. Eu mesmo, Tiago Lucas, estarei com a permissão de Deus ministrando a palavra e juntamente comigo a participação toda especial da banda Louvor e Adoração e muito mais, apresentando louvores na presença de Deus.

0: Sai, Satanás! Demônio, você ganhou um boi. Bebeu sangue e disse, mata ela. O sangue de Jesus tem. Em nome de Jesus, receba a tua cura. Bate mais forte, mais forte. Tem gente muito forte aqui. Deus está mandando te dizer, eu vou aumentar a farinha da tua panela e o azeite da tua botija. Se ele te fez uma promessa, pode ter certeza que a hora vai chegar. O tempo, aleluia, é de Deus. A hora será de Deus e você vai entrar por esta porta e testemunhar. Valeu a pena esperar no Senhor Jesus, que prometeu a porta aberta, a porta se abriu. Prometeu a cura chegou. Prometeu saúde, a saúde chegou. E a presença dele está aqui em Belo Horizonte. Está aqui dentro desta igreja para alegrar sua vida.
1: Avenida Amazonas, 8410 no bairro Cabana. Aqui tem espaço para todos. Você jovem que precisa de um aconselhamento, de um abraço, de uma oportunidade, nos procure. Ficarei muito feliz em poder te ajudar nas orações e no que estiver ao nosso alcance. Meu nome é presbítero Tiago Lucas e assumimos esta missão para que a obra de Deus cresça cada vez mais no nosso estado de Minas Gerais. Portanto, aguardo pela tua presença todos os sábados às 18h30 na Avenida Amazonas, 8410, no coração de Belo Horizonte, no bairro Cabana. Um forte abraço, que Deus abençoe e até o próximo sábado.
2: Agora são 7:57. Deus abençoe, presbítero Adalto, informações direto ali do Cabana. Deus abençoe, presbítero Tiago Lucas, que aguarda tudo a multidão. Logo mais às 19 horas de hoje, melhor dizendo, ali às 18 horas, o jovem começa a orar a Deus e o fogo do céu desce. Então você não pode perder. Louvado seja Deus. E vamos aí, porque nesta manhã de domingo, meu Deus do céu, amanhã de domingo vai ser algo extraordinário. Pastor Guilherme com a grande campanha Medicina de Deus. E vem aí também até um segundo horário, presbítero José Marques também, sempre orando ao Senhor nessas manhãs de domingo. E à noite, às 14 horas também tem. À noite tem aí o presbítero Mauro César, uma grande campanha em favor da família, e Deus abençoando poderosamente em nome de nosso Senhor. Presbítero Mauro, fala conosco aí, presbítero Mauro.

0: paz do Senhor, ouvintes do programa A Voz da Libertação. Quem tem o prazer de falar, irmão em Cristo, presbítero Mauro César. Quero fazer um convite a você e a toda a sua família para estar conosco aos domingos à noite. Lembrando a todos que os cultos aos domingos à noite começam às 19 horas com término às 21 horas, na Igreja Pentecostal Deus Amor, Avenida Amazonas, 8410, no bairro Cabana. Culto em favor da família. A Bíblia está escrito no livro do Evangelho do Senhor Jesus Cristo, escrito por Mateus, no capítulo 11, versículo 28. Vinde a mim, todos vós que estáis cansados e oprimidos, e eu vos aliviarei. Tomai sobre vós o meu jugo e aprendei de mim, que sou manso e humilde de coração, e encontrareis descanso para a vossa alma, porque o meu jugo é suave e o meu fardo é leve. Venha você e toda a sua família a participar conosco nos cultos, nos domingos à noite, em favor da família. Jesus está garantindo um fardo leve, um jugo leve. Quem sabe você está passando por problemas financeiros, por problemas com enfermidade. Eu quero chamar atenção a você enfermo, a você desenganado dos recursos humanos, a você que está sofrendo com vícios, a você que está desesperançado, já perdeu a esperança, já perdeu a alegria. Quem sabe você está passando por um momento que você já perdeu até mesmo a razão de viver. Jesus garante a bênção, o milagre e a libertação. Venha todos os domingos à noite, estamos esperando por você. Eu, a minha esposa Luciana e toda a equipe de obreiros estamos ali pregando a palavra de Deus, orando por revelação do Espírito Santo e Jesus Cristo garantindo a bênção, o milagre e a libertação.
1: Agora o relógio já vai marcar 8 horas em nossa capital mineira. Deus abençoe, meu querido irmão presbítero Mauro, irmã Luciana. Eita, que bênção. Deus abençoe, irmã Terezinha, lá da cidade de Joatuba. Ai, irmã Terezinha, Deus te abençoe. Que maravilha. Irmã Terezinha, lá em Santa Luzia também, tá aí sintonizada, né, irmã Terezinha? Ei, rádio ligado 24 horas. Deus abençoe meu querido irmão José Barnabé, mandou mensagem aqui, irmã Consuelita. Deus abençoe pela audiência de todos vocês, irmão Leonir. Deus abençoe meu Leonir, lá no Amazon. Irmã Rosa aí no São Luís também, Marlinda, meu filho, Deus abençoe. Povão que estão aí sintonizados. Nós vamos à identificação e vamos ao estúdio C São Paulo. 8:30 estaremos de volta. Que a luz de Deus resplandeça em cada lar. Fique com Deus.
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3: A sua participação pelo 11982923392. Já deixa agendado aí o nosso número WhatsApp para sempre estar em interação com a gente. Você que nos acompanha pela Rádio AM, pela Rádio FM e também pelo site da IPDA, vem tomar um café com a gente, não nos deixa sozinho. Olha, você pode também acompanhar os bastidores, os vlogs da nossa Rádio Deus e Amor no Instagram oficial da Rádio Deus e Amor. 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Passe a nos seguir e acompanhe todas as informações da Rádio Deus e Amor e também da Igreja Pentecostal Deus e Amor para você. Olha, hein, porque hoje é sábado e em todas as nossas IPDAs acontecerão cultos maravilhosos. cultos pentecostais, cultos de louvor e adoração ao nome do nosso Deus. E seguindo o programa de hoje, eu quero te convidar a fazer aquela oração especial. Que oração é essa? Oração do Renovo. Serão 5 minutos de busca incessante agora aqui na Rádio Deus e Amor. E eu quero que você participe conosco, hein? 11 982 92 33 92. Já tem gente interagindo. A Lourdes, deixa eu só dar uma olhadinha aqui no código DDD da minha amiga Lourdes, acompanhando o programa Voz da Libertação nesta manhã especial. Ela é aqui de São Paulo mesmo. E ela está mandando um pedido de oração em favor da irmã, deixa eu ver aqui, de quem? Da filha dela, a Tatiane Souza Rodrigues. Falou, deixa eu ver aqui, que está internada porque tentou suicídio. O nosso Deus é fiel para trazer a grande libertação. Olha, os dias são difíceis, realmente. Há uma calamidade social, psicoemocional, mas Deus é aquele quem pode preencher tudo em nossa vida. As pessoas se sentem vazias de sentido de viver, mas Deus é quem dá o sentido para nós, para as nossas vidas. Lourdes, permanece firme, hein? Orando pela Tatiane, orando por você mesma, porque não é fácil uma mãe presenciar tudo isso, mas o Senhor é quem nos dá forças para continuarmos. Tem mais pessoas interagindo, 1 minuto para a oração, hein? 11 982 92 33 92. Mande agora a sua interação para nós aqui na Rádio Deus e Amor. Giovanni também mandou aqui a mensagem, está dizendo: paz do Senhor, irmãos dos estúdios. Quem fala aqui é o Giovanni. Giovanni está falando dos Lençóis Paulistas em São Paulo. Estou aqui no caminhão acompanhando. Que Deus abençoe. Deus abençoe você, meu amigo. Deus abençoe você que está em nossa companhia. Também aí nas estradas do Brasil. Você que acompanha aqui em São Paulo, que é motorista, que faz parte aí da integração de transporte público e também de transporte privado, levando e trazendo pessoas para todas as partes do Brasil e do mundo. Chegou o momento de orarmos, chegou o momento de falarmos com Deus aqui na programação da sua Rádio Deus e Amor.

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1: Querido Deus, maravilhoso Pai, obrigado por esta oportunidade que recebemos de Ti para buscarmos a Tua face. Senhor, até o impulso, aquilo que sentimos de necessidade para buscarmos ao Senhor, é vindoura da Tua parte, Senhor. É impelido pelo Teu Espírito Santo, que nos constrange no momento que estamos, no momento em que passamos, pelo pecado que cometemos, e é claro, nos chama, nos convida para uma reabilitação espiritual. E esta é a oração do renovo, a qual nós estamos fazendo neste momento. Aqueles que oram comigo através da Rádio Deus e Amor, aqueles que acompanham em todo o Brasil, reconhecem que precisamos de um renovo espiritual da Tua parte. Senhor, nós precisamos encontrarmos mais uma vez a Tua presença. Talvez nós caminhamos, andamos no dia a dia e pensamos que estamos da forma como vivemos, Te agradando, no entanto, por vezes pecamos contra Ti sem um genuíno arrependimento. Senhor meu Pai, nós precisamos que o Senhor também venha ao nosso encontro para que desta forma, meu Senhor, nós encontremos o sentido, a razão da vida. Meu Deus, nós precisamos de um renovo para o nosso ministério, um renovo para a nossa família, um renovo, Senhor, para a nossa vida financeira, um renovo para a nossa vida estudantil, para o nosso crescimento, Senhor, social, emocional, espiritual. Precisamos, meu Pai, deste renovo para todas as áreas da nossa vida, porque sem este renovo que vem da Tua parte, nós não perseveraremos, nós não resistiremos. Mas quando o Senhor nos renova, meu Pai, nós sentimos o aproximamento da Tua presença. Quando o Senhor nos renova, Pai, nós sentimos a Tua graça, a Tua glória nos envolvendo. Senhor Jesus, obrigado pelas situações em que vivemos, porque tudo, Pai, tudo, absolutamente todas as coisas cooperam juntamente para o bem daqueles que Te amam. E nós Te amamos, nós Te desejamos todos os dias. Senhor, eu quero Te suplicar neste momento, que até no momento desta enfermidade, até na hora em que esta pessoa está vivendo, o Senhor está manifestando a Tua graça, o Teu poder, a Tua glória e a Tua misericórdia sobre ele e sobre ela. Senhor Jesus, derrame uma chuva seródia agora sobre esta vida, derrame uma chuva seródia sobre esta casa, sobre esta família, Senhor. Meu Pai, para que esta enfermidade seja repreendida, Senhor, esta pessoa também ora em favor de porta aberta. Renove as esperanças, renove, Senhor, a força para que continuem insistindo, batendo na porta do grande livramento para as suas vidas. Senhor, a porta do escape, do livramento, aquilo que esta pessoa necessita, o Senhor providenciará. É o nosso pedido, meu Pai, nesta manhã de sábado, aqui no programa da Tua voz que liberta, do Teu amor, do Teu carinho que encontra esta pessoa e traz a paz, a guarida, que traz, Senhor, o revestimento para que possamos, para que prossigamos, em nome de Jesus, em Tua presença. Amém e amém, Senhor Jesus.

0: programação. Chega aí a meditação do dia com o nosso querido pastor Lorival de Almeida. Aquele, porém, que se gloria, glorie-se no Senhor. Na segunda carta de Coríntios, capítulo 10, versículo 17. Agora em São Paulo, 8 horas 12 minutos.
1: Meditação do dia. Aquele, porém, que se gloria, glorie-se no Senhor, 2 Coríntios, capítulo 10, versículo 17. Com a ascensão da questão da comunicação, a facilidade de se divulgar o que se faz, a gente vê que tudo isso pode ajudar bastante o Evangelho, pode ajudar não só o Evangelho, mas pode ajudar em tudo, né? Comunicação, globalização, tudo isso tem a sua parte boa. Agora tem também a questão daqueles que têm a habilidade de se utilizar de todo tipo de veículo de comunicação para promover-se a si mesmo, se tornar grandão, né? Nós vivemos uma época que exaltados, eles existem em todos os lugares, de todas as formas, e se manifestam, né? Se manifestam com mais facilidade em nossos dias, porque hoje basta você ter um celular, você já tem como mandar uma mensagem e se viralizar, o mundo inteiro vai ver você, mesmo que você esteja falando abobrinha, né? Como a maioria das inserções que se tornam virais, a maioria é de abobrinha mesmo, né? As pessoas gostam de abobrinha, misturado com salsinha, e aí vai. Agora, essa questão de querer se aparecer, querer... Preste atenção, não estou dizendo divulgar um bom trabalho. Divulgar um bom trabalho é necessário, não é? Eu estou falando dessa ambição mundana que é condenada em toda a palavra de Deus. Os profetas chegavam a amaldiçoar os que ajuntam casa a casa, os que acrescentam campo a campo. Jesus, em frisantes exemplos, admoestou seus discípulos contra esse perigo, dizendo: os reis dos gentios dominam sobre eles, mas vós não sereis assim. Antes, o maior entre vós seja como se fosse o menor, ou seja, como se fosse o mais novo. É claro que nem toda ambição é má, de modo algum. Por exemplo, Salomão pediu a Deus o quê? Sabedoria. Deus se agradou. Por quê? Pelo motivo do seu desejo. Dá, pois, a teu servo um coração entendido para quê? Para julgar o teu povo. O objetivo era nobre. Se ele de repente tivesse pedido: não, Senhor, dá a mim sabedoria, por quê? Para que você quer isso? Quero ser famoso, quero ser o grande Salomão, né? Para engordar a minha glória pessoal. Ele não teria agradado a Deus, mas o motivo, o objetivo era nobre. O próprio Jesus, admoestando os discípulos a brilhar, deu-lhes o motivo: para que vejam as vossas boas obras e glorifiquem o vosso Pai que está nos céus. Por isso que eles deveriam ser luz nas trevas, sal na terra, e aí vai. As honras que atingiam Daniel significavam a exaltação de Deus diante dos olhos do povo pagão. O sucesso e a vitória de qualquer crente verdadeiro devem servir apenas para glorificar o nome do Deus poderoso diante dos olhos do mundo. Se não for assim, se não o fizerem, é porque algo existe em oculto que não agrada ao Senhor. Eu acredito que toda a família deseja ver os seus membros, né? Todos os pais ver os seus filhos, buscando coisas boas, coisas nobres. Mas é preciso tomar muito cuidado com o motivo. O motivo. Já falei sobre o motivo em várias pregações, não é? Baseado em Hebreus 4, versículo 12 para frente. Deus conhece as intenções do coração, então o motivo. Por que razão? Qual é o motivo que você quer de repente adquirir conhecimento, ser intelectual? Qual é o motivo? Se é para servir a Deus, se é para servir ao povo, é um motivo grandioso, Deus vai abençoar. Agora, se o motivo do seu querer, do querer das suas conquistas, não leva a uma causa nobre, se há desejos em seu coração que não passam por levar uma mensagem de Deus e atrair almas ao Senhor, é preciso tomar cuidado e não fomentar esses sonhos, porque são sonhos de ambições egoístas. Eles tendem a sufocar os sagrados sentimentos da alma. Então é preciso ser cauteloso, é preciso ser cautelosa. É preciso falar como Paulo: tenho, portanto, motivo para me gloriar em Cristo Jesus nas coisas concernentes a Deus. Então essa facilidade em se criar um canal para exaltação do próprio ego, do próprio eu, é um perigo. O motivo? Não agrada a Deus. E a Bíblia Sagrada fala que Deus conhece os pensamentos e as intenções do coração. Agora, se você quer crescer para servir, se você quer crescer mais gloriando-se no Senhor, se você entende que maior é o que serve, e Deus então vai te abençoando, aí sim, aí é outra história. Agora, para exaltação, e cuidado, porque exaltação é um tipo de coisa que a gente não consegue perceber na gente mesmo. A gente consegue perceber nos outros. Nós achamos o fulano exaltado, nós achamos a fulana exaltada, a gente nunca acha que a gente mesmo tem esse sentimento maligno, diabólico, satânico, mentiroso, hipócrita, ladrão, assassino, caluniador, e vai por aí, porque o egoísta, infelizmente, é a pessoa que só pensa em si mesmo e quer se tornar grandão, grandona, que eles falam assim, né? Olha o grandão aí, né? E eu sempre falo, grandão é Deus. Não tem esse negócio de grandão no meio do povo de Deus. No meio do povo de Deus, grande é o que serve. Maior é o que serve, a Bíblia quem fala, a Bíblia quem retrata isso. Então, se você tem esses sentimentos egoístas, tome cuidado, porque o seu fim vai ser o lago de fogo, perdição eterna. Agora, se você tem causas nobres e precisa, eu diria então, divulgar, e precisa então que Deus lhe dê recursos, como Salomão pediu, Senhor, dá-me um coração entendido, porque o meu objetivo é esse. Pode pedir que Deus vai dar e você vai ser uma bênção.

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2: A paz do Senhor Jesus Cristo, amados irmãos e ouvintes do programa Voz da Libertação, nos cumprimenta presbítero Humberto Ramos. Graças a Deus, até aqui, nos ajudou o Senhor. Eu lembro quando cheguei na igreja pentecostal Deus e Amor, jovem e oprimido e precisando de Deus na minha alma. E ouvindo a palavra de Deus, inclusive conheci essa igreja através do rádio, desse querido programa A Voz da Libertação, e vim buscar a bênção de Deus, e aqui aceitei Jesus e Deus me transformou. Recebi o batismo com o Espírito Santo e através do Espírito Santo venho fazendo a obra do Senhor em favor das almas nesta obra, e já estou orando pela família Deus e Amor e todo o ministério que se prepara para a grande festa espiritual, levando a palavra de Deus ao mundo. A Igreja Pentecostal Deus e Amor realmente é uma luz que brilha em toda a terra, buscando as almas perdidas para Jesus Cristo. E eu quero desde já parabenizar a Igreja Pentecostal Deus e Amor, a família Deus e Amor. Parabéns, diretoria deliberativa executiva. Parabéns, povo de Deus. Vamos celebrar. É uma alegria para mim, ouvintes, porque eu comecei nesta igreja como jovem. Ainda jovem, entreguei minha vida para Jesus e através da palavra de Deus fui liberto do mundo do pecado e recebi o Espírito Santo, e agora sirvo a Deus evangelizando o Brasil e o mundo. É uma alegria transmitir para vocês o que Deus tem feito através desse ministério, Igreja Pentecostal Deus e Amor. Parabéns, família Deus e Amor.
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0: 8h35 em nossa capital mineira, a voz da libertação. Deus abençoe o povão de Deus. Vamos até aqui a chamada de som direto ali da Avenida Amazonas. Que Deus abençoe pela sintonia querida, nosso querido irmão Alessandro, nosso irmão Alessandro lá em Nova Lima. Deus abençoe aí o irmão Alessandro lá de Nova Lima, ali de Raposas também, povão, Deus abençoe, estão aí sintonizados conosco, que a luz de Deus resplandeça aí em cada coração aí de vocês, tá bom? E Manair também está aí sintonizado, né, Manair? Manair mandando mensagem aqui, Deus abençoe. Deus abençoe, pastor Osvaldo, também está aí, Osvaldo Soares de França. Eita glória, Deus abençoe. Pela companhia agradável aí com a voz da libertação. E nós vamos aqui seguindo na luz de Deus, Pai, o nosso Senhor. Lembrando que daqui a pouquinho se une junto com a mocidade ali na Avenida Amazônia, onde os jovens vão louvar a Deus, bendizer o santo nome do Senhor. E Deus vai abençoar poderosamente em nome de nosso Senhor. E neste domingo, manhã abençoada, manhã da medicina de Deus, onde até aqui Deus tem feito obras grandes e gigantes e abençoadas na vida de todo o povão. Quando o pastor Guilherme colocar igreja em oração lá, meu pai, vai ser uma chuva de poder.
1: Há muitos dias passando mal, como é que o senhor chama? Atiel. Levanta as mãos então, Atiel, fecha os olhos. Eles que têm muitos dias passando mal, quem crê que Jesus cura ele? Jesus toca na vida dele aí agora. Olha a cirurgia de Deus acontecendo aí agora. Olha o Espírito Santo tocando na vida dele aí agora. Sai enfermidade, sai da carne, sai dos ossos, sai da coluna dele aí agora. Em nome de Jesus, espírito de enfermidade, em o nome de Jesus. O que que o senhor tinha?
2: Dor muscular, sabe?
1: Coluna, músculo, tudo desandando. Levanta aí agora, procure essas dores. Agacha aí, isso, vai ali, ó. Vai ali e volta para mim para eu ver como é que tá isso aí. Isso, corre lá e volta. Corre lá e volta. Procura as dores que o senhor tinha, isso. Volta, volta, volta. Vem, vem, vem, vem procurando as dores. Vem procurando as enfermidades. É a medicina de Deus. Respira, Natiel. Cadê as dores?
2: Hã? Graças a Deus.
1: Sumiu. Quem foi que te curou?
2: Jesus.
1: Foi Jesus, foi Jesus. Já expulsa aí, já expulsa aí. Vem cá, mãe. Deixa eu orar pela senhora. A senhora é mãe? Deixa eu orar pela senhora. Fecha os olhos. Isso. A senhora vai ligar o pensamento em Deus. Levanta as mãos para cá. Só levanta as mãos. Meu Deus. Quem vai tocar nela é o Espírito Santo. Toca nela, Espírito Santo. As legiões que estavam lutando contra a filha dela e contra ela, cai por terra agora em nome de Jesus. Cai por terra agora em nome de Jesus. O Espírito de Deus já começou a tocar na vida dela. Olha aí, ó. Olha o coração dela sendo tocado e liberto agora. Toca no coração dela, Jesus. Queima agora, queima essas obras do diabo, queima essas obras do inferno, queima essa obra da bruxaria, essa obra de macumbaria, que foi feita para destruir a vida dela. Sai da casa dela, diabo, sai de lá, olha aí, ó, esse demônio que queria colocar o desespero na vida dela, esse demônio que queria tirar a paz dela, grita, queima ele. E não volta nunca mais. A senhora está liberta. Nós vamos te ajudar, viu, irmã? Nós vamos te ajudar. Eu vou orar por vocês agorinha. Música.
0: 8 com mais 40 minutos em nossa capital mineira. Que benção, olha aí, o nosso irmão Atião foi contemplado pela graça de Deus, dores musculares, dores nos ombros, eita, sumiu. E ele está aí com aquela porção gloriosa da saúde. Que benção. Louvado seja Deus. Olha, não vai ser diferente. Não vai ser diferente nesta manhã de domingo, quando o povo deixar o conforto do lar aí, ó, pôr o pé na estrada. E a Avenida Amazonas é o endereço da vitória. Ô, irmã Corina, tá aí sintonizada conosco no bairro Santa Cruz, né, irmã Corina? Irmã Corina também conta a benção aqui, olha só. Ó que a irmã Corina recebeu.
3: Mais uma pessoa recebeu aqui a benção de Deus. Nós estamos aqui com a irmã Corina. O que, que a senhora recebeu de Deus nesta manhã de hoje?
4: Eu recebi a benção na vista. Eu saí de casa, quase estava ardendo. Quase fiquei preocupada com a minha coiapinha. Aí eu vim e falei, eu vou lá em nome de Jesus, eu vou estar curada. Agora minha vista está fresquinha, está no morro.
3: A senhora foi curada hoje?
4: É, agora na hora da oração.
3: Na hora da oração Deus te tocou e a vista da senhora está bem, está enxergando melhor, não está ardendo mais. Quem que te curou?
4: Foi Jesus, né?
3: Quem te curou?
4: Foi Jesus, né? Estou alegre com minha vista.
3: Foi Jesus que te curou. A senhora pode dar um glória a Deus por isso?
4: Glória a Deus, aleluia.
3: Glória a Deus.

0: todos vocês que estão aqui.
1: Isso.
0: Vamos expulsar essa legião que está lutando contra essa jovem. Como é o nome dela, irmã? Larissa. O Senhor vai libertar Larissa hoje. Quem crê? Levanta as mãos para cá. Olha o sofrimento que a Larissa está vivendo. Mas Jesus vai libertar ela hoje. Quem crê? Todas as legiões, as que estão escondidas lá na casa dela. Olha aí, ó. Vai chegar aí. Cuidado. Segura, obreiras. Todas as legiões, as que estão escondidas na casa dela. Vamos. Vamos, todas aqui agora. Vamos, em nome de Jesus. Olha aí, ó. Grita, queima ele, Jesus. Grita, queima ele, Jesus. Vai chegar aí, ó. Tem mais. Tem mais. Olha o desespero do diabo. Grita, queima ele. As legiões que ganharam na bruxaria para destruir a vida dela. Jesus amarra todas as legiões aqui agora. Olha aí, vai chegar aí, ó. Todas as legiões que ganharam para destruir a vida dela. Satanás do inferno. Olha que coisa terrível. Agora, diabo, você vai voltar para o inferno. E vai deixar a vida dela. Em o nome de Jesus. E não volta nunca mais. E não volta nunca mais.
2: É Larissa.
0: Larissa, olha aqui para mim. Olha para cá, Larissa. Isso. Respira. Isso. O sofrimento acabou. Você crê? Diga amém.
3: Amém.
0: Diga o sangue de Jesus.
3: O sangue de Jesus.
0: Tem poder.
3: Tem poder.
0: Agora levanta as suas mãos. Fala assim comigo: Senhor Jesus.
3: Senhor Jesus.
0: Eu entrego.
3: Eu entrego.
0: A minha vida.
3: A minha vida.
0: Para o Senhor.
3: Para o Senhor.
0: A partir de agora.
3: A partir de agora.
0: Nenhum mal.
3: Nenhum mal.
0: Tem poder.
3: Tem poder.
0: Para se apoderar.
3: Para se apoderar.
0: Da minha vida.
3: Da minha vida.
0: Diga: eu estou liberta.
3: Eu estou liberta.
0: Pelo sangue de Jesus.
3: Pelo sangue de Jesus.
0: Amém. Você está liberta. Em nome de Jesus.
4: Ela tem uma cirurgia marcada agora, dia 1º. Ela falou que não vai fazer essa cirurgia. E o Senhor hoje foi em Lucas, que é a passagem do homem que está...
0: Tinha uma cirurgia marcada.
4: Tem uma cirurgia marcada, foi dia 1º de abril. Mas ela falou assim que não vai fazer.
0: Hoje Jesus já curou ela. Hoje Jesus libertou ela. Dá um abraço na Larissa, irmãs. Pega o nome dela, o endereço, nós podemos orar por ela. Isso. Vamos encaminhar uma equipe de visita para plantar uma campanha. Viu? Cadê a equipe de visita? Cadê as irmãs obreiras? Quem tem fé de levantar uma campanha lá no lar dela? Ela precisa de muita ajuda. Nós vamos preparar uma equipe para levantar esta campanha de libertação total lá.

Graças a Deus e glória a Deus, queridos ouvintes da programação A Voz da Libertação. Pastor Guilherme Ribeiro, de volta com todos vocês. E já estamos aqui uma vez mais para orar em favor do maior exército que cresce em Minas Gerais. Meu Deus do céu, é o exército dos mantenedores do programa Voz da Libertação. Quantas pessoas de Belo Horizonte, da região metropolitana, e por que não dizer até mesmo dos interiores, já estão se tornando mantenedores do programa Voz da Libertação. E tudo isso

vida dos nossos queridos irmãos e irmãs. Escute aí agora o que Deus já está fazendo na vida dos mantenedores do programa Voz da Libertação.

0: esposo estava pelejando para aposentar, não conseguia. Aí ele fez um propósito com Deus e Deus abençoou e ele trouxe o primeiro salário para a igreja para ajudar a obra de Deus.
1: Meu Deus do céu, ele fez um propósito de dar o primeiro salário que ele recebesse da bênção da aposentadoria para ajudar a pagar o programa de rádio. É isso mesmo?
0: Sim.
1: Não vai fazer falta, não?
0: Não, em nome de
1: Jesus. Deus tem prosperado?
0: Deus tem prosperado, em nome de Jesus.
1: O nome da
0: sua? Maria José Gomes.
1: Seu nome?
2: Arlindo.
1: Valeu a pena?
2: Valeu.
1: Primeiro salário, abençoando a igreja?
2: Sim.
1: Valeu a pena?
2: Valeu.
1: Seu nome?
2: Arlindo.
1: Seu bairro?
2: Veneza.
1: Deus te abençoe.
3: É um milagre virando notícia. Quem dá glória a Deus?
1: Desde 2019, ele entrou no propósito, meu milagre vai virar notícia, causa ganha. Ele fez um voto de gratidão de R$750 para ajudar a pagar o programa de rádio. Seu nome?
4: Flávio.
1: É desse jeito, Flávio?
4: É desse jeito mesmo.
1: Desde?
4: 2019, 7 anos.
1: 7 anos?
4: 7 anos, fez em fevereiro.
1: Entrou na campanha, fez o voto, a vitória chegou.
4: A vitória chegou.
1: Pastor Guilherme, impressionante. É a campanha, o meu milagre. Milagre vai virar notícia. Seu milagre virou notícia.
4: Virou notícia, amém.
1: Valeu a pena.
4: Valeu.
1: Seu nome e seu bairro?
4: É Flávio da Amaral Sueli.
1: Deus te abençoe.
4: Amém.

0: É, e eu também tenho a certeza que você será o próximo, a próxima, que vai entrar na fila daqueles que irão testemunhar, daqueles que irão contar a bênção daquilo que Deus já fez na sua vida. 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
0: Sem mais delongas, eu já quero orar pela vida dos nossos irmãos que têm ajudado a programação A Voz da Libertação. Vamos orar pela vida do nosso irmão Abel Mariano, a Maria Nice Oliveira. Vou orar pelo Geraldo Elias. Vamos orar pela Maria da Consolação, pela Maria das Graças. Vamos orar pela vida da irmã Maria Raimunda. Vou orar agora pela Shirley Fátima, pela Justina Soares. Vou orar também pela vida da Sueli Salles, da Floripa. Vou orar pela vida da irmã Aparecida da Conceição, Fátima Ferreira. Vamos orar pelo irmão Elvésio, pelo Gustavo Oliveira, Sanes Xavier.

0: Xavier, vou orar pela vida do irmão Manuel, da irmã Ana Rosa, Samuel Augusto, Marley Silva, estarei orando pela vida da irmã Andréia Silva, também o Cruz Lino Santos, vamos orar pela vida da irmã Iraildes Maria, pelo Elvécio, pela Alvanete Maria Coelho e também pela nossa irmã Aneci Rosa. Vamos orar agora pela vida da nossa irmã Terezinha Silva, o Jorge Vitor, a Laís Rosa de Jesus, a Maria da Conceição, Plácida, Arlene, o Elderson Alves e também pela vida da Maria Joana. Vou orar agora pela vida da Débora Silva, do John Ferreira, pela vida da Amanda, Eugita e também do Vanderlei Pereira. Vamos orar pela vida da Juliane Santos Almeida, da Jovelita, da Maria dos Anjos e família, do Gerson Correia. Vou orar pela vida da Maria Vieira, do José Lúcio Teixeira, da Sandra Luzia, da Lúcia de Fátima Martins. Vou orar pela vida do Vicente Soares, da Zelita Vaz de Souza, do Geraldo Andrade Freitas, da Miriam, da Alaide Família, Maria Isabel, Socorro e Família, Samuel Francisco e Família, Maria Mendes da Silva. Vou orar pela vida da Thelma da Silva, do Samuel da Silva, da Isabel Freitas, do Manuel e também da Ana Rosa, pela vida da Elizabeth Teodoro, da Maria da Conceição, da Tereza Teixeira. Vou orar pela vida também da Jandira da Conceição, da Tâmara, da Marieta Ferreira. Vamos orar agora pela vida do Erli Cândido, da Maria da Conceição, da Nilceia e família. Atenção, atenção, porque iremos orar pela vida do Kennedy Henrique, da Jusilene de Fátima, do Israel Caldas, da Ilza Mara, do Raimundo Oliveira, da Maria da Conceição, do Gustavo Henrique, da Maria das Dores, da Maria Aparecida, da Maria da Conceição, do Vandeir Barbosa, também da Geni Teodora, Ivone Maria. Atenção, porque nós vamos orar agora pela vida da irmã Efigênia de Souza, a Isabel Carvalho, o Antônio Gomes, a Fracilda Siqueira, a Floripa, a Maria das Graças, o Reginaldo Felipe, a Odete Costa, o Marcos Paulo, o Manuel Gomes, o Luiz da Silva, a Maria Sebastiana, o Lucas Souza Costa, o Matheus Souza Costa e também a Marta Lana. Estaremos orando por todas estas pessoas que já se tornaram mantenedores do programa Voz da Libertação.
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maravilhoso Deus e Pai, Senhor, é nesta hora de oração, meu Deus, da qual já estamos diante da Tua presença, no nosso compromisso diário de orar em favor dos nossos queridos irmãos e irmãs, mantenedores do programa Voz da Libertação. Senhor, abençoe agora as Tuas servas, abençoe agora, meu Deus, os Teus filhos, que o Senhor venha repreender todo o mal, repreende, Senhor, todas as obras do inimigo, repreende, meu Deus, agora, todas as obras do diabo contra as nossas vidas e a nossa família. Senhor da glória, entra com a providência na vida deste mantenedor, repreende agora o devorador, o migrador, a inveja, repreenda agora, Senhor, as obras malignas e diabólicas, aonde esta pessoa tocar, que seja abençoada pelo Teu poder, ó Deus poderoso e santo, ó Deus tremendo e justo, eu creio, Senhor, que haverá um milagre, haverá uma bênção, uma providência, eu creio que esta pessoa será o próximo, ó Deus, que também testemunhará da grande vitória, do grande milagre, ó Deus tremendo e poderoso, trabalha, Senhor, na vida de cada um, meu Deus, destes queridos mantenedores da programação A Voz da Libertação, repreende o prejuízo financeiro, repreende, meu Deus, agora, o gasto na farmácia, Senhor, continua, meu Deus, levantando, Senhor, ó, meu Deus, cada vez mais e mais mantenedores, para que esta obra possa continuar e para que mais vidas venham ser salvas e alcançadas através do poder do Senhor Jesus. É o que nós te pedimos e já te agradecemos em o nome do Senhor, e graças a Deus e glória a Deus.

está aí, o momento da oração em prol dos mantenedores do programa Voz da Libertação, e eu tenho a plena certeza que mais e mais mantenedores, começarão a ajudar também esta programação. Não fique triste se eu não falei o seu nome, porque são muitas e muitas pessoas, mas a qualquer momento eu volto com você dentro desta programação, já orando também em seu favor. Que Deus abençoe, volto com vocês. Ore por mim, porque eu estarei orando por você. Fique na paz do Senhor Jesus.

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0: paz do Senhor Jesus, queridos e amados ouvintes que nos acompanham neste momento, hoje, esta manhã maravilhosa de sábado, dia 30 de maio. De maio de 2026. Que Deus abençoe, está entrando no ar mais uma audição no programa Voz da Libertação, aqui o quadro do informativo das mulheres de fé. Quem tem o prazer de vos cumprimentar, essa mesma sua irmã em Cristo, Evanilda Silva. Nos estúdios está aqui também no som, o nosso pastor Davi, e também comigo aqui está a nossa querida irmã Tânia. A paz do Senhor Jesus, irmã Tânia.
1: A paz do Senhor Jesus, irmã Evanilda. A paz do Senhor Jesus, meus irmãos ouvintes, nos dias de hoje. Deus seja convosco.

0: isso aí, amado ouvinte, que Deus os abençoe, que Deus os guarde e que Deus possa penetrar o teu poder, tua glória, a luz do rosto do Senhor venha resplandecer na tua vida, no teu lar, na tua família. Vamos já iniciar essa programação com uma oração falando com Deus neste momento.
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0: Grandioso Deus eterno, maravilhoso Pai, Senhor, muito obrigado por estarmos aqui mais uma vez na Tua presença. Obrigado, Senhor, por essa programação. Obrigado, Senhor, meu Deus, porque até aqui o Senhor tem nos ajudado, o Senhor tem sido conosco como escudo forte, como a nossa fortaleza. O Senhor é a nossa fortaleza e a nossa salvação. Obrigado por tudo, Senhor. Eu quero também, meu Deus, pedir ao Senhor e perdoa, meu Pai, os nossos pecados, as nossas falhas, perdoa, Senhor, as nossas fragilidades. Meu Deus, seja mais uma vez conosco, eu te peço, ó Pai, que essa programação seja, meu Deus, um instrumento do Senhor para abençoar esta vida, este coração, este lar, esta família, Pai, que seja plenamente abençoado pelas mãos do nosso Deus. Senhor, meu Pai, que cada palavra, cada louvor, cada oração, meu Deus, que for aqui ministrado, seja pelo Teu Espírito Santo. Sim, meu Deus, continua nos abençoando. É o que nós pedimos, Senhor. Nós Te agradecemos e cremos, meu Deus, que em cada detalhe o Senhor está operando através desta programação, alegrando os corações tristes, levantando os que estão caídos, meu Deus, fortalecendo os que estão fracos na fé. Em nome do Senhor Jesus, é o que nós Te pedimos, Senhor, e agradecemos. Toma em Tuas mãos a nossa vida, toma o Teu lugar, Espírito Santo, é o que nós pedimos. Pedimos ao Senhor, certos, a Tua resposta para a glória do Pai, para a glória do Filho e para a glória do Espírito Santo de Deus. Amém e graças a Deus. Aleluia. É isso aí, amado ouvinte, que Deus os abençoe. E para iniciar esta programação, nós vamos já daqui a pouco já ouvir aí um louvor para alegrar o coração de cada um na presença do Senhor, porque Deus habita no meio do louvor, né, irmã Tânia?
2: Verdade, é através dos louvores, até mesmo curas divinas. Só o Senhor é Deus. Deus alegra o coração, o Senhor abençoa e preenche a alma com apenas um louvor.
0: É verdade. A Bíblia fala, né, que quando Davi ali estava usando, né, a harpa para engrandecer e louvar o nome do Senhor, e Saul estava ali possesso. Verdade. E mandaram chamar Davi para estar ali diante de Saul. Verdade. Para começar a louvar a Deus, né, irmão Tony? Muito lindo.
2: Foi muito forte.
0: É verdade, a Bíblia muito fala forte. Que aqueles espíritos malignos saíram da vida de Saul pelo poder de Deus no louvor.
2: No louvor. Né? Olha o poder do louvor, né? Ali ele, Saul, né, o rei Saul, até acalmou devido ao vinho, a harpa. Que bênção, né?
0: Amém. Então vamos aí ouvir um louvor e nós oferecemos para todos os ouvintes, as mulheres de fé que estão nos acompanhando, que Deus abençoe, a irmã Camila, a irmã Raquel, que Deus abençoe também a nossa querida irmã Cleicilane, Deus abençoe ricamente e poderosamente também as colunas de fogo,
2: coluna,
0: né?
2: De fogo, a terceira idade, a nossa irmã Miriam também,
0: sim,
2: todas as irmãs que estiveram
0: ao alcance
2: da nossa voz, Deus abençoe no dia de hoje e sempre.
0: Isso, vamos deixar um abraço, né, um alô especial para mais para frente, mas vamos aí ouvir este louvor abençoado que vai tocar no teu coração.

0: poderoso Deus, oh, glorificamos a Ti, glória poderoso, a glorioso e maravilhoso Deus. É gostoso, né, irmã Tânia?
1: Maravilha demais. Olha que hino maravilhoso.
0: É uma mensagem de Deus, né?
1: Verdade.
0: Uma mensagem encantada.
1: Verdade.
0: E é gostoso nós recebermos a mensagem do Senhor. Então vamos, já vamos aqui já anunciar, né?
1: Anunciar.
0: Os trabalhos informativos aqui das mulheres de fé, né?
1: Verdade.
0: E para já iniciar com chave de ouro, né? Vamos dizer assim, já estamos aqui na nossa igreja pentecostal Deus de Amor, na nossa sede estadual, aqui na Avenida Amazonas, 8410, no bairro Cabana. Já estamos em andamento do culto, né?
1: É
0: dos 60 mais, a melhor idade.
1: É verdade.
0: Para as mulheres de fé.
1: Especial para os 60 mais, é uma coisa linda, linda de ver,
0: glória,
1: né?
0: Meu Deus. Sim, é verdade. Está aqui já, você tem que mora aqui perto, né? Dá tempo de você vir e pegar um pouquinho dessa maravilha, né? E sabemos, irmã Tânia, estamos aqui na expectativa para próximo sábado, dia 30 de maio, no horário das 9h30, né?
1: 9h30,
0: estamos aqui no Conectadas, irmã Tânia.
1: É verdade, vai acontecer aqui, estaremos realizando, né? E também com aquela expectativa de receber todas vocês para o culto especial Conectadas. Vem, irmãos, vocês não podem perder, irmãs. É uma coisa muito linda que acontece.
0: É uma bênção, né, irmã Tânia?
1: Nossa, tá uma bênção.
0: Meu Deus,
1: que
0: céu abre sobre nós,
1: meu Deus, né? Para chegar esse dia.
0: E a gente percebe, irmão Antônio, que em cada detalhe o Senhor está ali falando, o Senhor está ali operando.
1: A todo momento, né?
0: Verdade. A gente vê no rosto as pessoas que saem diferente do que entram, né?
1: Sai diferente. As irmãs derramam lágrimas. Não é só no momento da palavra, é lógico, a palavra é forte, mas, nossa, você vê o semblante das irmãs mudando da forma que entrou.
0: Sim.
1: É impactante, eu vou falar. É uma coisa assim. Fora do normal.
0: Glória a Deus. É o sobrenatural de Deus.
1: É o sobrenatural de Deus.
0: Eita, que é glória.
1: Não perca, meus irmãos. Venham, não dá. Às vezes não está fazendo nada em casa. Venham, em nome de Jesus, você vai sair daqui com a sua alma saciada. Seja você já sabe, você imagina o que, que é sair com a alma saciada da casa do Senhor, devido tudo que você passou, enfrentou no decorrer da semana e chega no sábado.
0: É verdade. Meu Deus, é uma coisa tremenda, nós sabemos. Né, irmã Tânia, ouvintes, que não tem assim coisa melhor do que a presença de Deus.
1: Não tem coisa melhor.
0: Não tem lugar melhor do que a presença de Deus.
1: Não tem dinheiro nenhum neste mundo que existe para comparar o que o Senhor faz. Não tem.
0: É verdade. E temos também, né, irmã Tânia, assim, um trabalho diferenciado com as mulheres, né? Ali nós estamos conectadas primeiramente com Deus e depois estamos também conectadas umas às outras, né? É uma união tão linda, né?
1: Verdade, verdade. É, a gente sente assim que aproxima mais de uma das outras, sabe? A gente tá aqui é para ajudar umas às outras, seja o que for. Não importa o que seja, mas seja o que for, nós estamos aqui para estender as mãos, abraçar, dar aquele abraço mais gostoso do Espírito Santo para receber as irmãs e ajudá-las.
0: Glória a Deus. Então aí o convite para você, você é especial para estar conosco nesse dia 30, no sábado, às 9 horas da manhã, aqui mesmo na Avenida Amazonas, 8410, no bairro Cabana, com as mulheres de fé. E estamos aqui irmanadas, na sua fé, no seu amor, na presença de Deus e o Senhor operando maravilha. Glória a Deus. Destaque conosco a nossa querida irmã Miriam Vieira. Paz o Senhor Jesus, irmã Miriam.
2: A paz do Senhor, irmã Ivanilda, irmã Tânia, como vocês estão nesta manhã abençoada?
0: Cheia da bênção.
2: Oh, glória.
0: Melhor agora, né, irmã Tânia?
2: Melhor agora. É verdade. E minhas irmãs, está aí anunciando sobre Conectadas, né?
0: Isso.
2: Conectadas, a irmã Cleice vai estar pregando a palavra de Deus,
0: sim,
2: né, irmã Cleice?
0: Está pregando a palavra de
2: nossa
0: Deus.
2: Nossa pastora abençoada, isso, aí, não falta, hein, minhas irmãs?
0: Bênção pura.
2: Ninguém é verdade, pode perder, não pode perder. Conectada já é dia 30, né?
0: Sim, dia 30, né?
2: 30 de maio, um culto especial para você, mulher de fé.
0: Isso, tem dinâmicas, né? Tem ali muitas coisas boas, louvor, oração.
2: Deixa eu dar uma olhada aqui no flyer aqui, irmã Evanilda, que nós temos aqui com a nossa irmã Cleice Bregana, a nossa irmã Nirciene, né? Uhum. Também aí com bastante dinâmicas, trazendo para as irmãs aí o mover dos céus. Todas que têm vindo têm gostado muito, né, irmã Tânia?
1: É o que a gente tem comentado, falado aqui.
2: Sim, as irmãs têm gostado. Meu Deus, eu vejo abraços, choros, as irmãs felizes aí por estar participando, por este culto que foi preparado especialmente para as irmãs. Então não perca, né? É o tema desse próximo Conectadas, é Mãe, o Grande Legado de Fé. Olha que tema lindo.
0: Lindo demais, né? Muito forte.
2: E onde é, irmã Tânia, irmã Evanilda?
0: Sim, aqui mesmo, Avenida Amazonas,
2: 8410, Baiana Habana. Todo mundo conhece esse endereço, hein?
0: Já virou ponto histórico.
2: É verdade. Né? A irmã Mira, mas é longe, não é não? Não põe assim desculpas, impedimento. Dá, olha, tem metrô.
1: Várias de ônibus.
2: Tem metrô, ônibus que passa na porta da igreja, linhas de ônibus e Uber é maior facilidade do dia de hoje, né?
0: Sim.
2: Ninguém fica mais em casa. Você chama o Uber, te pega na porta, te deixa na porta da igreja, te leva e te deixa na porta de casa. Hoje não tem mais desculpas para poder não vir participar conosco, tá bom? Ai, mamília, não tem dinheiro. Deus vai preparar. Coloca um propósito no seu coração.
0: Certeza.
2: E o Senhor, ele prepara. Tá? O Senhor, eu quero, meu Deus, ir lá participar com as irmãs neste sábado, Conectadas, e Deus prepara para você.
1: Com certeza.
2: Tá bom? Então tenha propósito com Deus, tenha fé e venha participar conosco. A nossa irmã Cleice estará pregando a palavra do Senhor, esposa do pastor Guilherme, né? Aqui do Cabana, nossa líder espiritual, estadual, estará conosco, trazendo a palavra do Senhor, e você não pode perder. Então, neste sábado, né? Dia 30 do 5, é o último sábado do mês, né, irmã?
0: Isso,
2: às 9:30 da manhã, depois do culto do ciclo de oração, né?
0: Isso.
2: As irmãs do ciclo de oração, já entra aí as irmãs com o Conectadas, as mulheres de fé com Conectadas. É muita benção,
0: já
2: é muita palavra.
0: Já começa na oração, né, irmã?
2: Muita vitória, já começa na oração.
0: Depois do ciclo de oração,
2: sim,
0: aí vem Conectadas.
2: Vem Conectadas, aí recebendo mais alimento, né? Mais aprendizado da parte do Senhor. É isso aí, vamos de louvor, pastor Davi.

0: É isso aí, amado ouvinte. Nessa manhã já estamos aqui, hein? Você que tem aí o nosso número de WhatsApp, né? Irmã Ivanilda, irmã Tânia. Manda aí pras irmãs aí, manda pra mim também. Irmã Miriam, tô aqui na escuta. Que nós vamos estar mandando aí um alô para todas vocês, tá bom? Todas que estão aí nos escutando nesta manhã, né? Nessa programação abençoada. Já manda, irmã Miriam, estamos aqui ligadinhas na rádio. É, que manda nosso alô, que nós vamos estar mandando aí um alô para todas vocês, tá bom? Minhas irmãs, então vamos lá também falar sobre a nossa vigília. É, porque Mulheres de Fé aqui no Cabana tem tantas programações, hein?
1: Tem tudo.
0: Você pode escolher onde você quer participar, hein? Falar assim, ah, mas eu não consigo participar de nada com as mulheres. Tem tanta programação.
1: Muito, muito. Tem de tudo um pouquinho, né, irmã?
0: E para aquelas que querem oportunidade de trabalhar, nós não precisamos, né? As portas, irmã Tânia é nova aqui, né, irmã Tânia?
2: Nova,
0: só tá feliz, irmã Tânia?
2: Demais.
0: Porque ela veio, ela animou, falou, vou lá ajudar as irmãs e ela colocou um propósito no coração.
1: E não para.
0: E não para. Ajuda nós em tudo que precisa aqui. É Deus que trouxe, é Deus que enviou e nós ficamos aqui.
1: Apenas
0: isso. Esperando, né? É,
1: parece
0: esperando.
1: Ontem,
0: tá,
1: né?
0: Vendo? Um ano já fez,
1: já,
0: né, irmã Tânia?
1: Um ano,
0: e tá com nós aqui ajudando, né, nas organizações, nas assessorias,
1: ai,
0: nas festividades.
1: Um prazer, uma honra, uma honra.
0: Quem gosta, né, irmã Tânia? Verdade.
1: Glória a Deus.
0: É verdade, irmã Tânia, que sempre assim, nem conheci ela na igrejinha. Falei, irmã Miriam, minha vontade é ir lá ajudar vocês. Falei, minha filha, as portas estão abertas.
1: Foi verdade.
0: Vamos pra lá ajudar. E aí a irmã Tânia chegou alegre, feliz.
2: Não pensei duas vezes. Não pensei duas vezes.
0: Verdade.
2: Jesus, só vai comigo.
0: Vai. E ela não teve medo, né, irmã Tânia?
2: Igual muitas, ela tem conversado comigo, que tem vontade, mas tem medo. Eu falei, minha filha, não pensa duas vezes. É Jesus que está tocando, então você vá, porque quando você for, ele está com você e ele vai chegar junto com você lá e a obra vai esplandecer na sua vida. Você vai ver que é outro céu.
0: É uma alegria, né, irmã Tânia? A palavra de Deus diz: vai, seja corajosa, seja forte.
2: É verdade,
0: né?
2: É verdade.
0: E não temas. É 366 vezes, não temas.
2: Não temas,
0: né?
1: Para cada dia do ano, né?
0: Para cada dia do ano. E quantas pessoas ficam assim, temerosas de fazer. Fazer a obra de Deus, não, irmã minha, eu não quero passar luta, eu não vou passar prova.
2: Aonde que vai? Aonde que vai que não tem? Me fala,
0: me fala.
2: Que eu também quero ir.
1: Só que a gente tem uma certeza, onde tem provação, tem vitória.
0: Tem vitória,
1: né?
0: É vitória,
1: e
0: vitória de Deus.
1: Desde o dia que eu cheguei aqui, o Senhor me surpreende também, graças a Deus.
0: É
1: assim,
0: verdade.
1: O Senhor, ele nos coloca em lugar onde nós não imaginamos, mas é o ídolo, é o mandado dele, é o chamado dele, né, irmã?
0: Na nossa vida, é verdade. Nós temos chamado do Senhor. Quem tem chamado não para.
1: Não para,
0: tá, irmã? É luta, é prova, mas é muita vitória.
2: Nós estamos indo.
0: O nosso coração é grato ao Senhor, né?
2: Que Satanás sai do nosso caminho. Se não sair, nós passamos por cima.
0: Isso mesmo. Já tem gente mandando alô aqui, ó. Nossa irmã Raquel, nossa líder aí, Mulheres de Fé.
1: Que bênção.
0: Manda abraço aí pra ela. Irmã Raquel, estamos te esperando aqui, né, irmã Cleice? Daqui a pouquinho vai dar uma palavra aqui também pra vocês. Nossa pastora vai dar uma palavrinha aqui também. E nós estamos aqui, irmã Raquel, também te esperando, hein?
2: Verdade,
0: o dia
2: Raquel.
0: Que você puder estar
2: abraço,
0: aqui conosco.
1: Sim,
2: de
1: verdade. Estamos aqui ansiosos te esperando, irmã Raquel.
0: É isso mesmo. Um abração. Que Deus te abençoe no seu trabalho. Que o Senhor visite a sua casa, a sua família nesta manhã e te abrace aí em nós, né? Por nós.
1: Sim, verdade.
2: Sinto um abraço de nós.
0: É verdade.
1: Caloroso do Espírito Santo e nosso também.
0: Também aqui quem está nos ouvindo é o nosso pastor Adraci, que está lá na rádio. Ele está na rádio hoje? Pastor Adraci também está na rádio, está aqui. Mamília, estou ligado. Você está ligado, pastor Adraci?
1: Está
0: conduzindo tudo aí, né? Que Deus te abençoe, viu, pastor Adraci, sua casa também, sua família. Que Deus possa continuar abençoando. Pastor Adraci, que hoje tinha que estar aqui no culto dos idosos conosco,
1: né? É verdade, né?
0: Pastor Adraci, hoje você tinha que estar aqui, pastor Adraci. Mas na próxima só vai vir, em nome de Jesus, né? Muitas irmãs aí participando do culto hoje dos idosos, né? Nessa
1: sim,
0: manhã.
1: Verdade,
0: mais.
1: 60 mais.
0: 60 mais é melhor.
1: Melhor idade.
0: É melhor idade. Nós estamos chegando lá, tá, Vanilda?
1: Nós estamos chegando, se Deus quiser, nós chegamos.
0: Jesus mesmo, amado.
2: Deus
0: o povo olha e fala assim, não tem, mas tá quase lá, tá, irmã?
1: Mas sabe que é honroso, irmã Miriam? Que muitas pessoas não conseguiram chegar nem a metade, né?
0: Verdade, Deus.
2: É verdade.
0: Deus tem nos proporcionado momentos alegres, felizes na presença do Senhor. Aliás, não tem coisa melhor, né? Do que estar na presença do Senhor Jesus. Aí, irmãs, você que vai ter também outras oportunidades. Você que hoje não pôde participar aí do culto da melhor idade, creio que as irmãs, nós vamos estar organizando aí também outro culto, né? Para quem não conseguiu vir hoje, vai estar participando também no próximo, né? Mas todos os sábados aí temos culto com o círculo de oração e você não pode perder, né?
1: Lembrando, né, irmã Miriam, quem vem de carro, às vezes fica pensando, ai, como que eu vou fazer para estacionar? Nós temos um amplo estacionamento, né? Com grande segurança, total segurança, que você poderá deixar o seu veículo e adorar a Deus, tendo liberdade para adorar o Senhor.
0: É verdade. É isso aí, amado ouvinte. Não perca as nossas programações todos os sábados às 9 horas da manhã. Nós estamos aqui com a programação Mulheres de Fé. Todo sábado, né? As irmãs estão aqui com palavras, estará convidados especiais. Nós vamos começar a trazer aí outras irmãs, né? Para também estar falando das experiências com o Senhor Jesus que cada uma tem tido na presença do Senhor. Está aqui conosco também a nossa irmã Cleice. Nós vamos dar aqui para ela uma oportunidade, né? Irmã Cleice que vai estar pregando no culto Conectadas. Hein, irmã Cleice? Vem cá um pouquinho falar conosco, falar da palavra de Deus, que estará conosco também pregando a palavra do Senhor. E também nós queremos dizer para os irmãos que nós temos a vigília que será no próximo mês, né, de junho.
1: Isso.
0: E na sexta-feira, na primeira sexta-feira do mês, nós teremos aqui a nossa vigília Mulheres de Fé também, que estará conosco irmã Ivanilda, a nossa irmã Paula, né, esposa do pastor Johnny, lá de Santa Luzia, né, estará conosco aqui trazendo a palavra do Senhor. Será no dia 5 de junho a nossa vigília Mulheres de Fé. E está se aproximando cada vez mais aí também do nosso encontro, né, irmã Vanilda?
1: Verdade.
0: Que será em agosto. Setembro? Será em setembro, dia 26 de setembro, o nosso encontro. Então está se aproximando, nós já estamos aí programando, preparando. O Senhor tem dado aí muitas ideias, né, irmã? E nós vamos já receber a irmã Cleice, que vai falar um pouquinho também do nosso encontro Mulheres de Fé. A paz do Senhor, querida irmã Cleice.
3: A paz do Senhor Jesus, irmã Miriam, irmã Ivanilda. Amém. A paz do Senhor Jesus, ouvintes que nos acompanham agora aqui pela rádio. Que Deus abençoe a sua vida. E ó, nós temos muitas programações, hein, Mulheres de Fé. E sábado que vem, né, a partir das 9 horas da manhã, nós estamos com Conectadas.
0: É verdade. Nós que anunciamos aqui, pastora, que você estará trazendo a palavra de Deus.
3: Glória.
1: Temos a total expectativa,
3: eita,
1: né?
3: Eita, glória. Deus vai bradar.
0: Vai bradar.
3: Falar conosco através da sua palavra. E você que está nos ouvindo, está aí em casa, vem estar conosco, viu? Nesse sábado, a partir das 9 horas, e traga alguém com você.
1: Ah,
3: né,
1: com certeza. Traga
3: vai
1: alguém.
3: Ser uma
1: não vem sozinha, não.
3: É um culto especial. Ele é um culto, assim, eu falo diferente, né? Ele não é aquele culto que a gente tem todo dia normal. Ele tem, a gente traz, né, as irmãs organizam uma dinâmica, uma palestra, né? Então, assim, é um culto mesmo, assim, pra gente se conectar, né? Então, é maravilhoso. Então, você não fique de fora. Vem estar conosco nesse sábado. É todo último sábado de cada mês, né?
0: Esse mês
3: vai ser no dia 30 de maio.
0: Olha que alegria aí, as irmãs já estão na expectativa, viu? Para estar participando do culto Conectadas e você não pode perder. E cada sábado que passa vai ficando melhor, não é, irmã Cleice?
3: Vai ficando melhor.
0: Irmã Cleice tá enviando, tem participado dos três, de todos eles, né, irmã Cleice?
3: Sim, eu tive, assim, a oportunidade, eu amei e não perco mais nenhum, viu?
0: É muito bom
3: mesmo. Você vê, assim, você sente a presença de Deus. É um culto, assim, diferente, né?
1: Diferente.
3: Uma atmosfera, assim, Deus é liberada mesmo. mesmo. E quando as mulheres se unem em oração, o mover de Deus é lindo.
0: Mover de Deus.
1: O céu se abre.
3: O céu se abre.
0: É verdade. Então você não pode perder. Será nesse próximo dia 30 de maio o nosso próximo culto Conectadas, né? Com a nossa pastora Cleis trazendo a palavra do Senhor Jesus. É às 9:30 da manhã. Dá tempo de você acordar, tomar um cafezinho e correr pra cá. Ou vir em jejum também, né? Tem irmãs que gostam de acordar. A bênção é maior ainda, né, irmã Ivanilda? Quando você vem aí em propósito de jejum, entrega ao Senhor aqui no culto, né? E aí a sua bênção é maior, é melhor. O Senhor sempre vai estar aí te honrando a sua fé, honrando o seu propósito com Deus. Não é verdade? Irmã Cleis, também temos nossa vigília. Eu estava aqui agora há pouco falando, né? Que tem vindo também várias regiões. As irmãs têm nos apoiado. Na vigília do mês passado vieram as irmãs de Contagem, trouxeram as mulheres de fé de Contagem, nos ajudaram. E é nesta agora, que será no dia 5 de junho, também terá aí a presença das irmãs de Santa Luzia, das mulheres de fé de Santa Luzia.
3: Olha que benção, hein? É dia 5 agora de junho e você não pode ficar de fora, né? Às vezes vem pessoas de longe e você aqui que mora em Belo Horizonte, às vezes aqui pertinho aqui do Cabana, e não vem. Vem estar conosco, traz aí alguém com você e vamos adorar o Senhor. E só pode, mulher? Não, homem também pode estar vindo, viu? Vem jovens, adorar junto conosco. Jovens, crianças.
0: Sim. Verdade. É. Todos os jovens aí do Expansão sempre têm nos apoiado, também tem bastante jovem aí nas vigílias mulheres de fé. E eu fico vendo, uma coisa nas nossas redes sociais da igreja, quantas pessoas ficam, eu queria ter a oportunidade de um dia estar ainda aí nessas vigílias, participar com vocês. E é igual a irmã Cleis está falando, tanta gente aqui pertinho, tem a oportunidade, às vezes mora aqui num bairro, né, do lado. Ou mora aqui pertinho, no bairro Cabana. Ah, mas eu não vou não, que é a madrugada toda. Imagina a madrugada na presença de Deus, você sai renovada.
1: Nervoso, né? E outras pessoas também, né, irmã Miriam, irmã Cleis, às vezes tem aquela sede, aquela vontade de estar presente, não pode, que às vezes está enfermo, outras vezes, né, muito longe, não pode estar. Então, você que está perto, valorize.
3: Isso, vem estar conosco, adorando, exaltando o nome do Senhor Jesus.
0: É verdade. Então, tá, na próxima vigília, nós esperamos todas vocês aqui, os irmãos também têm nos apoiado nas vigílias Mulheres de Fé, e tem sido uma bênção, muito recebendo aí os dons do Espírito Santo. Quantas pessoas fazem campanhas de vigílias, né? Para receber os dons de Deus, para receber aí mais e mais do Senhor. E com certeza elas têm alcançado, porque o propósito é grande, o propósito é maior.
3: Deus honra, né?
0: Deus honra. Deus honra o propósito, Deus honra a renúncia, né? É o que nós vamos falar daqui a pouquinho. Então fica ligadinho aí, ó, que já tá na hora aí, pastor Davi, da palavra. Nós vamos entrar aí no momento da palavra, para nós falarmos um pouquinho mais, que a hora vai embora, né?
3: Passa
0: da
3: rápido,
0: palavra,
3: né?
0: Do Senhor Jesus.
4: Neste momento, prepare o seu coração e preste bastante atenção numa palavra vinda do coração de Deus ao seu coração.
0: Nós vamos ler hoje, né, a palavra de Deus que está lá em Lucas 1:38, que diz assim a palavra do Senhor: então disse Maria, eis aqui a serva do Senhor, cumpra-se em mim segundo a tua palavra.
3: Glória a Deus.
0: Verdade, né, irmã Cleis? Palavra abençoada, né? Nós estamos vendo aqui nessa manhã e nós temos trago, irmã Ivanilda, irmã Cleis, todo sábado um tema, né?
1: Sim,
0: e quando começamos foi o Dia das Mães, então nós falamos ali sobre o Dia da, sobre as Mães. E semana passada a irmã Ivanilda aí trouxe uma palavra do céu sobre permanecer, irmã Ivanilda, sobre a perseverança,
1: perseverança, né,
0: da mulher de
1: isso,
0: fé. E nessa semana nós estamos trazendo aí a renúncia e a obediência da mulher de fé. Vamos ler novamente? Lucas 1:38. Então disse Maria, eis aqui a serva do Senhor, cumpra-se em mim segundo a tua palavra. Você, irmã Ivanilda, tem sido uma mulher chamada de Senhor, escolhida do Senhor, e renúncias, tem renunciado muita coisa, né, irmã Ivanilda?
1: Se é uma vida com Deus, é uma vida com renúncia, né? Porque não tem vida com Deus se não tiver renúncia.
0: É verdade.
1: E nos traz também a intimidade com Deus.
0: É verdade. Né? É verdade, irmã Cleice. Quando nós falamos sobre obedecer a palavra do Senhor, igual Maria, ela disse aqui, eis aqui a serva do Senhor. Olha que lindo, né?
3: Sim,
0: ela se entregou, né? Ela entregou, ela não olhou ali, meu Deus, você, como assim eu tenho que casar agora, eu tô tão jovem.
3: Não, e assim, ela renunciou ali a sua reputação.
0: Renunciou.
3: Porque ela era uma jovem.
0: É. Ela era jovem.
3: Então assim, tava preparando pra casar. Agora você imagina.
0: Você imagina só, né?
1: Já recebeu a notícia que vai ter um filho.
0: Sim. Ela ouviu a voz do Senhor.
3: Senhor Jesus. Senhor.
0: Né? Ela preferiu, né? Ela escolheu obedecer.
3: Obedecer a voz do
0: Porque
3: Senhor.
0: Tudo é questão de escolha, né, meus irmãos?
1: É. Sabe o que eu vejo,
0: da escolha.
1: Irmã Cleis? É uma diferença, porque Maria, ela foi tão, assim, sensível à voz do Senhor.

0: João Batista. Sim. Quando ele ouviu o anjo dizer para ele que ele ia ter um filho, ele questionou, que era velho. Ele e a esposa dele era velho.
1: Sim.
0: Já
1: verdade.
0: Maria foi ao contrário.
1: Zacarias, né?
0: Zacarias. Maria foi ao contrário, né?
1: É verdade.
0: Ela se dispôs.
1: Ela se dispôs. Olha que linda essa palavra. Quando ela se... Cumpra-se em mim, segundo a tua palavra.
0: É linda.
1: Olha, você ter, assim, essa obediência de ouvir a voz do Senhor e já falar, cumpra-se em mim. Eis-me aqui, Senhor.
0: É,
1: nos dias de hoje, irmã Cleice, eu falo que não é todas as pessoas que têm tido, assim, essa vontade, essa disponibilidade, né? Quantas vezes nós vemos muitas pessoas, como eu disse, falando, eu não quero, eu quero ficar só no banco, eu não gosto de participar, eu não gosto de envolver, eu gosto de ficar quieta no meu canto. Quantas vezes nós já ouvimos isso?
0: Isso.
1: E aqui é Maria, ela está falando para o anjo do Senhor, cumpra-se em mim segundo a tua palavra.
0: Uhum.
1: Ela renunciou a tudo que ela vivia, né, irmã Cleice?
2: Sim, e hoje, quantas irmãs, eu falo assim, porque a mulher, ela é mais vaidosa.
0: É verdade.
2: E quantas mulheres já renunciaram, às vezes, à sua vaidade?
1: É verdade.
2: Renunciaram, às vezes, a calça. Eu já vi testemunho de mulheres que falaram, eu não conseguia. Eu falava que não ia ser crente porque eu não conseguia largar a minha calça, o brinco, a maquiagem. Mas Deus trabalhou na vida dela e ela renunciou. É uma renúncia.
0: É uma renúncia.
2: Você renunciar aquilo que você mais gostava de fazer para estar na presença do Senhor.
1: Senhor.
2: E às vezes a renúncia dói.
1: Dói.
2: Não
1: isso
2: é
1: que
2: fácil.
1: Falar. A renúncia, renunciar, dói. Renunciar é você, é o seu eu, assim, ó, ser destituído, né?
0: Uhum.
1: É você olhar para você suas próprias vontades, o querer da sua carne, e você não, nós vamos pelo Espírito, né?
0: Uhum.
1: Pela presença do Senhor. Mas eu li uma mensagem que diz que renunciar dói, mas obedecer libera um
2: glória
1: propósito.
2: É
1: da glória, né?
2: É
1: forte. Você acha que as mulheres de fé que renunciam à vida, que renunciam tudo que tem para viver nesse mundo, para viver para o Senhor, elas não são alcançadas pela misericórdia de Deus? Acham?
0: Como
1: nós
0: Paulo?
1: Temos testemunhos, né, irmã Cleice?
0: Como Paulo disse, né? Não vive eu, mas Cristo vive em
1: nós. E nós podemos vivenciar na presença do Senhor coisas extraordinárias.
0: Sim, verdade.
1: Coisas sobrenaturais. Aquilo que o mundo não pode alcançar. As mulheres de fé que tem renunciado uma vida, talvez, aí fora, que parece prazerosa, porque parece, né?
0: Passou o tempo.
1: Parece prazerosa,
0: sim.
1: Parece prazerosa. Aquilo que o inimigo oferece parece prazeroso, né? Mas não é. Então,
2: passageiro.
1: É passageiro, é uma alegria momentânea, né?
0: Sim.
1: Mas nós que estamos na presença do Senhor, irmã Cleice, na hora da prova, nós nem desesperamos.
0: Não.
1: Muitas das vezes nós olhamos para o céu, é do alto que vem o nosso socorro. Quantas vezes as pessoas de fora, mas como você conseguiu? Porque o Senhor sempre esteve do nosso lado.
2: E Ele que nos sustenta, né?
1: Porque nós escolhemos obedecer e ouvir a voz de Deus.
0: Verdade.
1: Então isso é diferente, né? Então isso é para quem o Senhor é confiar sem entender, né, irmã Cleice?
0: Sim.
1: Confiar em Deus muitas das vezes sem entender. Porque muitas das vezes nós confiamos, será que vai acontecer? Meu Deus, mas amanhã não tem nem saída. Senhor, não tem nem solução para o dia de amanhã. E aí você confia.
0: Confia.
1: Eu não tenho hoje. Mas o Senhor vai prover amanhã.
0: Eita.
1: Deus fará por nós aquilo que nós não podemos fazer. Então você precisa entender, né? Cumpra-se em nós a vontade do Senhor. Cumpra-se em nós a palavra do Senhor. E outra coisa também, irmã Cleice, que nós vemos a palavra de Deus é que Sara também, ela foi uma mulher que renunciou, né? Ela renunciou a tudo, ela esperou pela promessa de Deus e ela também alcançou aí o seu milagre, porque ela obedeceu também aquilo que ela precisava. O milagre que ela precisava. No momento que ela estava passando, Sara esperou anos pela promessa. Parecia impossível aos olhos dela, por ser idosa, mas ela permaneceu crendo que o Senhor ia cumprir na vida dela aí esse propósito, porque foi um propósito do Senhor, né?
2: Sim, verdade.
1: Nascer aí
2: o filho,
1: né?
2: Sim.
1: Na idade.
2: E a promessa, né? Ela confiou na promessa que Deus fez, né?
1: Isso.
2: A ela, o Abraão. E tipo assim, humanamente era impossível. Mas
1: é
2: ela confiou.
0: Sim, né? Ela confiou no sobrenatural de Deus, né? E também temos Ruth, né? Foi uma mulher também que de renúncia e confiança em Deus.
1: Sim, Ruth também, né? Ela escolheu.
0: Escolheu
1: ir com a sua sogra.
0: Isso.
1: E Deus já tinha um propósito preparado para Ruth lá, né?
0: E ela disse, né? O teu Deus é o meu Deus.

0: Onde tu fores, eu irei. Eita, glória.
1: Aí você vê que ela renunciou, né? A sua terra, o seu povo, o seu passado. Porque ela poderia muito bem ter voltado.
2: Sim.
1: Com uma outra.
2: Sim,
1: mas ela não. Ela decidiu, né? Renunciou tudo. A terra dela, tudo que ela tinha aprendido pra seguir, né? A vontade do Senhor. Porque era a vontade do Senhor.
2: Sim.
0: É verdade.
2: É tremenda.
0: E pra finalizar, que essa palavra é a maior renúncia que nós tivemos aí, foi o nosso Senhor Jesus, né?
2: Sim,
0: o maior testemunho de renúncia.
2: O nosso tesouro, né?
0: Renunciou a tudo. Pra estar e pra ressuscitar, pra morrer numa cruz do Calvário, ressuscitar o terceiro dia, pra que hoje nós pudéssemos
1: ser
0: estar
1: vida,
0: aqui.
1: Né?
0: Sabe que eu li, irmã Cleice, que a mulher de fé, ela entende que obedecer, renunciar é um ato de amor. E não uma fraqueza, né?
2: Sim.
0: É, porque muitas das vezes as pessoas podem olhar e falar, não, mas aquela irmã nem se arruma, né? Não contamina, mas é porque nós vivemos a palavra.
2: Nós somos separadas né?
0: pelo Senhor. A nossa confiança está no Senhor, é obedecer, é confiar em Deus, que não seja feita a nossa vontade. É como Jesus viveu aquela renúncia ali, e ele também falou para o Senhor, Pai, que não seja feita a minha vontade, mas a sua vontade, né?
2: E a renúncia, né, irmã Miriam, se traz também até, irmã Cleice também, é até sobre amizades.
0: Sim. Sim.
2: Né?
0: É verdade. E o Senhor, ele fala sempre conosco que vai valer a pena, né? Nem sempre será confortável, mas vai valer a pena.
2: Sim.
0: Nós estarmos aí renunciando a nossa carne, o nosso eu, o nosso ego, né? Tudo aquilo que nós, nosso orgulho, para que nós possamos viver para o Senhor, viver na presença do Senhor. É uma vida com o Senhor, né? A conclusão de tudo isso é que o Senhor, ele nos garante e ele nos fará sempre vencer e alcançar a vitória que nós tanto precisamos da parte do Senhor Jesus, irmã Cleice.
1: Isso, toda mulher de fé, né, passará por momentos de renúncia em nossas vidas e de obediência. Haverá dias em que Deus pedirá silêncio e nós vamos ter que ficar em silêncio. Haverá dia que Deus vai esperar, vai pedir pra gente esperar. E às vezes é tão difícil a gente esperar porque a gente tá com pressa daquilo. Mas Deus fala, espera. E aí é uma renúncia e uma obediência. A gente tem que obedecer, né? E esperar com paciência. Né? E também, às vezes, o Senhor vai pedir para que a gente venha perdoar. E às vezes é tão difícil, às vezes para mim pode ser fácil perdoar, mas às vezes para você que está nos ouvindo, às vezes é difícil liberar o perdão, mas por obediência a Deus, você vai liberar o perdão. É uma renúncia. É uma renúncia. Você esquecer tudo que você passou, às vezes esquecer o que aquela pessoa te magoou, e é liberar o perdão. E o Senhor fala aqui nessa manhã, né? Libere o perdão. Né? Renuncie esse orgulho. Renuncie, né? Essa resistência que você está sentindo, né? Você que está nos ouvindo aqui agora, às vezes alguém te magoou com palavras, até mesmo com as atitudes que você não gostou e está magoado, mas o Espírito Santo de Deus fala aqui nessa manhã, libere o perdão, perdoa, né?
2: Saúde,
1: confia,
2: né?
1: No Senhor. Né?
2: Perdão te traz
0: saúde, verdade, libertação, livre estou,
2: comunhão com Deus.
0: É verdade, nós vamos até falar sobre esse tema, hein, irmã Cleice?
2: Sim.
0: Nós podemos aí separar para nós estar falando sobre
2: um
0: o perdão,
2: bom,
0: que é um tema bom, muitas pessoas feridas, magoadas, sofridas, né?
2: É verdade.
0: Nós vamos estar separando aí para falar. Então, isso é muito importante o que a irmã Cleice trouxe aqui nessa manhã, porque é Deus tocando aí no seu coração, tá bom? E para terminar, irmã Cleice, cada renúncia feita por amor a Deus gera uma recompensa espiritual. E nós vimos isso, né? O quanto Deus tem aumentado a nossa fé, aumentado a nossa guerra. Eu falo assim com espiritual, em crescimento espiritual. Sim. Nós vemos que nós aprendemos a guerrear contra o inimigo. Nós aprendemos em todas as áreas da nossa vida, irmã Cleice, guerrear contra o diabo.
2: Sim.
0: Nós aprendemos em oração, em santificação, que o Senhor, ele é a nossa vitória. Então, uma frase para encerrar nesta manhã, essa palavra. Mulheres de fé não vivem pelo que sentem, elas vivem pelo que Deus lhes fala.
2: Aleluia.
0: Amém? Que Deus te abençoe nessa manhã. Então, fique aí, vamos lá de louvor, para nós já voltar rapidinho aí, terminando a programação.

0: É isso mesmo, irmã Cleice, irmã Ivanilda, aí a hora passa rapidinho e nós já estamos aqui encerrando, né? Já fazer a oração final para que nós possamos aí encerrar nossa programação cheia da presença de Deus. Creio que o Senhor falou no teu coração. Então nós vamos começar aí, já prepara aí, já dobra o seu joelho aonde você está, faça um minutinho de oração, porque Deus vai te ouvir. Ore com fé nesta manhã, em nome do Senhor Jesus. Meu Deus, nós te apresentamos a vida de cada uma das irmãs, do pastor Davi, que está aqui nesse estúdio. Que o Senhor possa abençoar a vida da irmã Ivanilda, da irmã Cleice. Senhor, que o Senhor possa abençoar a nossa casa, a nossa família. Que o Senhor venha visitar cada ouvinte que está escutando esta programação nesta manhã. Que o Senhor venha entrar agora com a providência divina naquilo que eles precisam da parte do Senhor Jesus.
1: Ô Senhor Jesus, muito obrigado, meu Pai, por mais esse momento, meu Deus, na Tua presença. Aqui, meu Deus, falando do Teu amor, falando, meu Deus, da Tua graça. Ô Espírito Santo, neste momento nós oramos, meu Pai, e apresentamos agora esta irmã que está de joelhos dobrado agora, meu Deus, orando junto conosco. Ouve, meu Deus, a oração desta irmã. Meu Deus, que o Senhor possa agora, meu Deus, entrar neste lar. Meu Deus, que o Senhor venha entrar agora com a providência, meu Pai, que o Senhor possa entrar agora com a cura. Meu Deus, se neste momento, Pai, essa irmã que está orando agora conosco, está, meu Deus, sentindo uma dor, está assim, passando por um momento de dificuldade, meu Pai, na área da saúde, entra agora, meu Deus, com a cura, entra agora, meu Deus, com a restauração, meu Pai, na saúde. É que nós te pedimos agora, ouve, meu Deus, o nosso oração, o nosso clamor, ó Pai.
2: Sim, meu Deus, em nome do Senhor Jesus Cristo, o Senhor nos diz, meu Deus, aquele que pede, recebe, o que busca, encontra, e o que bate, se abre. E através desta oração, meu Deus, vidas estão sendo alcançadas com milagre, com a bênção e com a resposta do Senhor. Nós entregamos a Ti, Pai, esta programação, esta oração, e pedimos, o Senhor confirma a vitória aonde está chegando a nossa voz através desta programação, que chega primeiro o Teu poder, o Teu agir, o Teu sobrenatural. É para a glória do Pai, para a glória do Filho, para a glória do Espírito Santo de Deus, é o que nós pedimos e agradecemos em nome do Senhor Jesus Cristo. Amém e graças a Deus.
0: Amém. Nós vamos aí despedindo então, até sábado que vem. Quem vos despede é a irmã Miriam Vieira
1: e a irmã Cleicilane Lima
2: e sua irmã Evanilda Silva.
0: Que Deus abençoe, amados ouvintes.

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1: Responder pelos prejuízos causados aos clientes vítimas de fraudes, mesmo que o golpe seja realizado por terceiros. O Código de Defesa do Consumidor e súmulas superiores determinam que o risco de falhas é inerente à atividade bancária e não pode ser transferido ao usuário. Esse dever se torna ainda mais evidente quando o banco não comprova que verificou a identidade do titular ao abrir a conta fraudulenta. A não observância das regras de segurança estabelecidas pelo Banco Central configura uma grave falha interna na prestação do serviço, facilitando a ação dos criminosos. Então, decisões recentes na Justiça reforçam que a abertura de contas com documentação falsa não é considerada um imprevisto externo. Pelo contrário, ela resulta da negligência nos protocolos de controle, transformando a conta bancária em um instrumento de crimes e lavagem de valores ilícitos. Dessa forma, a segurança nas operações financeiras é um dever claro da instituição e um direito do cidadão. Se uma conta é aberta sem a devida validação, a empresa é responsabilizada pelos danos suportados pela vítima, reafirmando a proteção legal ao consumidor. Direitos no e-commerce global. Entenda como o Código de Defesa do Consumidor se aplica a sites de fora do país. O crescente comércio eletrônico internacional expandiu as opções do consumidor brasileiro, mas levanta dúvidas sobre a proteção legal em caso de problemas. Embora a lei nacional enfrente desafios, quando o fornecedor não tem sede no país, o cliente não fica totalmente desamparado. O Código de Defesa do Consumidor garante direitos essenciais, como o acesso à informação clara sobre o produto e a proteção contra publicidade enganosa. No entanto, o direito de arrependimento em 7 dias, comum no Brasil, e as garantias legais podem ser de difícil execução contra empresas estrangeiras. Então, além da proteção consumerista, o comprador deve estar atento às regras de importação, como a possível cobrança de tributos e taxas alfandegárias. Programas governamentais podem oferecer isenção de imposto federal em compras de menor valor, desde que o site de origem esteja devidamente habilitado. Para uma experiência segura, é fundamental priorizar plataformas que participam de programas de conformidade fiscal e ler as políticas de devolução. Utilizar meios de pagamento que ofereçam garantia de estorno, claro que é a melhor forma de proteção em caso de fraude ou defeito no produto adquirido.
2: Dez horas e 6 minutos.
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0: 10:10 em São Paulo, agora 10:11 para você, hora certa aqui na Rádio Deus é Amor. Um feliz sábado, hein? Um sábado um pouco frio aqui em São Paulo, mas como que está o sábado aí na sua região? Manda aqui pra gente, 11 98292-3392. Quero saber como está sendo o seu começo de dia aí. Daqui a pouquinho tem um culto abençoado, especial aí na sua região. Manda pra gente também o cartaz para nós divulgarmos aqui em rede nacional para todo o Brasil. O que você vai fazer hoje? Como será o seu dia, sua tarde, sua noite, na presença do nosso bom Deus? Esse momento acontece aqui no Templo da Glória de Deus, o Círculo de Oração com as Mulheres de Fé de toda a Grande São Paulo e também região metropolitana. A irmã Josiele Rayane Jatti está pregando a Palavra de Deus e daqui a pouquinho aquela oração toda especial por todas as mulheres presentes e também os homens de Deus que estão no Templo da Glória de Deus aqui na Avenida do Estado 4568, no bairro da Liberdade, no centro de São Paulo. E também, amado irmão, amada irmã, o culto de ensinamento da Palavra de Deus às 15h com o nosso querido irmão em Cristo, o pastor Jorge Tenório, pregando a Palavra de Deus e orando por todos. Este culto de ensinamento que já vem aí de décadas. Antes, quem pregava a Palavra aos sábados era o nosso saudoso missionário Davi Miranda, e posteriormente o pastor Jorge Tenório assumiu este culto, e já se fazem 11 anos que ele está pregando a Palavra de Deus, orando pelo povo, e tem aquela clássica oração das 15h até as 15h30. São 30 minutos de oração e os irmãos chegam cedo, hein? Os irmãos do culto de sábado à tarde chegam cedo porque eles gostam desta primeira oração, uma oração que o pastor Jorge Tenório gosta muito de fazer com os irmãos. Ele faz questão de chegar pontualmente no templo, no salão de número 2, para fazer este momento com os irmãos de clamor e adoração. Será às 15h, portanto, aqui na Avenida Prefeito Pereira Passos, número 10, no bairro Liberdade, no centro de São Paulo. Você que virá ao Templo da Glória de Deus, se vier com transporte público ou de transporte público, nós estamos bem ao lado da linha 3 vermelha da estação Pedro II e também dos terminais de ônibus Parque Dom Pedro II e também do mercado. Estamos ao lado do INSS do Glicério, ou INSS Central, bem no centro de São Paulo, no Marco Zero. Daqui até a Praça da Sé, da Praça da Sé até aqui, vai em torno de 5 a 7 minutos em uma boa caminhada. Isso é, se você anda um pouco mais lento, vai esses 7 minutos. Se você anda um pouco mais rápido, pode ser até menos de 5 minutos. Então, esteja conosco aqui na sede mundial da nossa Igreja Pentecostal Deus e Amor. Somos uma igreja, somos uma família, e esta família está esperando o porvir, o advento, Cristo Jesus voltar, arrebatar sua igreja e nós subirmos com ele para as mansões celestiais. Agora são 10:14, hora certa para você, um excelente dia. E agora tem quadro chegando aqui na programação Manhã com Deus para você. É o Bíblia em Foco, um momento todo especial de mais aprendizado da palavra do nosso Senhor. Você sabe, aqui na Rádio Deus e Amor tem aquele momento de pregação com um tempo mais extenso, como foi o culto no lar com o nosso irmão Douglas Lima, e agora tem o Bíblia em Foco com o irmão Gabriel Miranda. É uma pílula para que a sua manhã fique mais ainda especial. Ele vai falar sobre não deixe o medo te paralisar. Não permita que o medo te paralise agora, nesse quadro muito especial. São 10:15.
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3: Vamos abrir nossas Bíblias em Marcos capítulo 2, versículo de 1 a 5.
4: Poucos dias depois, tendo Jesus entrado novamente em Cafarnaum, o povo ouviu falar que ele estava em casa. Então muita gente se reuniu ali, de forma que não havia lugar nem junto à porta. E ele lhes pregava a palavra. Vieram alguns homens, trazendo-lhe um paralítico, carregado por 4 deles. Não podendo levá-lo até Jesus, por causa da multidão, removeram parte da cobertura do lugar onde Jesus estava e, através de uma abertura no teto, baixaram a maca em que estava deitado o paralítico. Vendo a fé que eles tinham, Jesus disse ao paralítico: Filho, os seus pecados estão perdoados.
5: Jesus estava dentro de casa ensinando. O ambiente estava completamente cheio e lotado. Tinha gente na porta, na janela, sentado e até do lado de fora. Ali existia um homem que não conseguia andar. Ele dependia de alguém para tudo, até para sair de casa. Naquela época, isso significava praticamente viver excluído. E talvez hoje você esteja paralisado pelo medo. Medo de errar ou até mesmo culpa. Mas quando você se coloca diante de Jesus, tudo se transforma. Agora, vamos continuar a leitura dos versos 6 ao 12.
4: Estavam sentados ali alguns mestres da lei, raciocinando em seu íntimo. Por que esse homem fala assim? Está blasfemando. Quem pode perdoar pecados, a não ser somente Deus? Jesus percebeu logo em seu espírito que era isso que eles estavam pensando. E lhes disse: Por que vocês estão remoendo essas coisas em seus corações? Que é mais fácil dizer ao paralítico: Os seus pecados estão perdoados? Ou levante-se, pegue sua maca e ande? Mas para que vocês saibam que o Filho do Homem tem autoridade na terra para perdoar pecados, disse então ao paralítico: Eu lhe digo, levante-se, pegue a sua maca e vá para casa. Ele se levantou, pegou a sua maca e saiu à vista de todos. Estes ficaram atônitos e glorificaram a Deus, dizendo: Nunca vimos nada igual.
5: O paralítico está ali, diante de Jesus. Todo mundo esperando que Jesus o curasse, mas primeiro Jesus diz: Os teus pecados estão perdoados. E isso muda tudo, porque às vezes a gente acha que o problema é a situação que está por fora, e não conseguimos olhar para o centro do problema. Mas Jesus, ele enxerga o que está por dentro. E naquele momento, o homem é curado. Levanta e anda. Ele recebe uma transformação completa. Esse milagre fala muito com a nossa realidade. Não podemos deixar os problemas da vida decidirem o nosso futuro. Se o caminho é difícil, não pare, não desista. Deus é contigo. Mas o maior milagre não foi o paralítico andar, foi o perdão que ele recebeu. Afinal, do que adianta curar o externo se o maior problema está na parte de dentro? E se você decidir colocar os seus problemas diante de Jesus, ele sempre continuará dizendo: Os seus pecados estão perdoados. Levanta e anda. E todos os seus problemas serão solucionados por completo. Obrigado por ter acompanhado. Que Deus te abençoe e até a próxima.

0: 10 horas 22 minutos em São Paulo. Bom dia para você. É um prazer fazer a sua companhia, hein? Nesse sábado abençoado aqui em São Paulo e em todo o Brasil. Você que nos acompanha, estamos em cadeia para todas as rádios que fazem parte da nossa grade de emissoras aqui da Rádio Deus e Amor. Esse é o programa Vossa Libertação na Manhã com Deus. Na comunicação, o seu irmão em Cristo, o diácono Natiel Reis. E aqui comigo, na mesa técnica, fazendo a sonoplastia nessa manhã, está o Lucas Vione. Vamos juntos até 12 horas com você. E 12 horas até 12h30 eu farei aquele clamor todo especial, a oração do meio-dia. E você pode participar também de todas as regiões do Brasil através do nosso número WhatsApp, deixando o seu registro para a oração. 11982923392 é o WhatsApp da Central de Produção Internacional. Hoje está a irmã Raquel aqui na nossa central de relacionamento com os ouvintes, respondendo algumas mensagens, também atendendo alguns telefonemas. 11982923392 é um contato exclusivo para envio de mensagens de texto ou áudio. Não aceita ligação, é um número que não recebe mesmo chamadas, então procure ligar para o número telefônico da Rádio Deus e Amor, caso você queira falar com um dos nossos pastores. E se você preferir, também escolha a praticidade das mensagens. Algumas pessoas aqui interagindo conosco. Edinalda Santos Coutinho está nos dando um bom dia todo especial de Vitória da Conquista, na Bahia, Nordeste Brasileiro. Bom dia, Edinalda, conosco aqui na Rádio Deus e Amor. Vamos ver quem mais. A Cleonice Silva também está dizendo oi, oi, oi. Ela diz que mora em Piranhas, Goiás. Que Deus abençoe, irmã Cleonice Silva. Olha o que ela diz aqui. O meu sábado está excelente, pois estamos preparando... vamos ver aqui, estamos nos preparando, melhor dizendo, para irmos à cidade... Deixa eu ver aqui qual é o nome dessa cidade. Doverlândia, acho que é isso. Para uma belíssima festa. Deixa eu só abrir aqui o cartaz. Ela mandou aqui para nós divulgar, então vou divulgar. É o 34º aniversário da igreja, nossa Igreja Pentecostal Deus e Amor, na responsabilidade do pastor Rodrigo e também da cooperadora. Deixa eu ver aqui, são os dias de pregações. Tem aqui um coral muito bonito da igreja, tem uma foto exclusiva aqui, um cartaz de divulgação. Então vai acontecer hoje e amanhã, dias 23 e 24, em Goiânia, Goiás. Aqui tá, deixa eu ver aqui, Deverlândia, é isso mesmo, Deverlândia, Goiás. E também os demais irmãos aí da comunidade, das localidades presentes também. Vamos ver quem mais está interagindo conosco aqui na Rádio Deus e Amor, tá vendo? Faça aí como a nossa irmã Cleonice, mande seu cartaz para cá, para nós divulgarmos o evento aí da sua região também. Deixa eu dar uma olhadinha aqui, a Poli também mandou uma mensagem aqui, o código DDD dela é o 14, final de contato 5625, enviou um vídeo aqui para nós, infelizmente não consigo ver agora, mas depois na hora do intervalo a gente consegue dar uma atenção maior. Roberto Santana também mandou uma mensagem dizendo aqui, a paz do Senhor Jesus, peço oração para Paulo e também para Miguel. A respeito do pedido é sobre libertação. Vamos orar assim, o nome do nosso Deus será glorificado. Deixa eu ver quem mais está aqui interagindo conosco. Sidneia e Osvaldo, bom dia na paz do Senhor Jesus. Me ajudem, por favor, em oração pela minha vida. Estou confiante na vitória de Deus. Que o Senhor nos abençoe grandemente. Amo o programa Voz da Libertação. Amém. Que Deus abençoe. Ela fala, deixa eu ver aqui, de Perdeneira, São Paulo. Eu acho que é isso. Perdeneira. Existe esse lugar? Lucas. Perdeneira. Então pronto. Então tá certinho. Desculpa o locutor aí, tá bom? gente vai lendo aqui no dinamismo. Deixa eu ver aqui, a Esmeralda também tá mandando uma mensagem especial aqui pra gente. Ela fala do Campo Limpo. Agora sim, Campo Limpo eu conheço. Nosso irmão Eliezer está presidindo a nossa sede estadual em Campo Limpo. Um forte abraço. E a última mensagem da vez aqui para eu ler. Daqui a pouco eu leio outras mensagens. Está da irmã Grauziette. Diz: a paz do Senhor Jesus, peço oração em meu favor. Meu nome é Grauziette. Moro em Itapicerica da Serra, São Paulo. Deus abençoe, irmã Grauziette, ligadinha aqui no programa Voz da Libertação, da Rádio Deus e Amor, nessa manhã toda especial com Deus. Agora são 10 horas e 28 minutos. 10:28 para você, hora certa aqui na Rádio Deus e Amor. Daqui a pouco tem um momento especial ainda com o nosso querido irmão, o presbítero Davi Miranda Neto. Ele vai falar sobre o mundo dentro da igreja, não está escrito. É um quadro especial aqui na sua Rádio Deus e Amor. Agora são 10:29, vamos a um rápido intervalo na saída da nossa companhia, já voltamos.
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3: 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Amém.
4: Louvado seja Deus, sou o irmão Osaniel Guimarães Pereira, sou aqui da região de Belém do Pará, Pratinha. 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
14: 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Eu, quando não era evangélico, eu ia assim, fazendo visita, né? 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Paz, irmãos. Deus abençoe.
15: 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Desde então, estou muito feliz com Jesus nesta igreja. Que Deus abençoe esse ministério em nome de Jesus.
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18: Dez horas 38 minutos. São Paulo, Brasil, todos estamos unidos em uma só fé através da rádio Deus é Amor, já nos preparando para o aniversário de 64 anos da nossa Igreja Pentecostal Deus é Amor. E por falar em aniversário, ontem começou o grande clamor de 21 dias em preparação espiritual para os 64 anos da Igreja Pentecostal Deus é Amor, que acontecerá no final de semana dos dias 13 e 14 de junho aqui no Templo da Glória de Deus. A presença ontem foi da nossa querida irmã evangelista Maria Lorene e também do nosso querido pastor Davi Miranda Neto. Fizeram este momento de oração da meia-noite até aproximadamente uma hora da manhã, junto com os internautas e também ouvintes da Rádio Deus e Amor. E você é o nosso convidado também a participar deste propósito de oração que se estende até o dia 12 de junho, madrugada, virando para o dia 14, para o dia 13 melhor. E também oraremos ao Senhor na transição do dia 13 para o dia 14, porque serão dois dias de muita festa e celebração aqui no Templo da Glória de Deus, na Avenida do Estado 4568, no bairro da Liberdade, no centro de São Paulo. Eu acredito que você já está se programando para estar conosco também neste fim de semana completo, recheado, um cardápio abençoado de Deus para as nossas vidas. Uma equipe está trabalhando com muito afinco para que este programa de evento de aniversário da nossa Igreja Pentecostal Deus e Amor seja inesquecível para você. O tema deste evento é Uma Igreja Firmada na Rocha. Nós carregamos esta bandeira, nós alvoramos esta bandeira. Uma Igreja Firmada na Rocha, sim, a Igreja Pentecostal Deus e Amor, que foi fundada no dia 3 de junho de 1962 pelo saudoso missionário Davi Martins de Miranda, é uma igreja que está firmada em Cristo e Cristo é a nossa rocha. Nesse dia, teremos participações especiais, na verdade, nos dois dias. No dia 13, já pela manhã bem cedinho, a nossa irmã Débora Miranda tem um evento especial com todas as mulheres de fé aqui no Templo da Glória de Deus. Será um evento excepcional, acontecerá no Auditório Renascense, aqui da Galeria da Sede Mundial. Todas as mulheres de fé, todas as mulheres de fé de São Paulo, também região metropolitana, cidades do interior de São Paulo e também as irmãs que virão ao Templo da Glória de Deus em suas caravanas de todo o Brasil, do Sul, Sudeste, Centro-Oeste, também do Norte, do Nordeste brasileiro, todas as mulheres de fé unidas em oração. Será uma manhã de consagração, jejum, palavra e também a busca pela presença do Senhor. Uma multidão se reunirá, pois Deus convoca. Atenção, essa palavra é forte, hein? Deus convoca mulheres decididas a terem suas raízes firmadas na rocha. É um evento especial de preparação ao posterior dia, o dia 14, que será o dia excepcional para o aniversário da nossa Igreja Pentecostal Deus e Amor e a celebração dos 64 anos. Mas eu digo, esta data que estou mencionando agora é o dia 13, às 10 horas da manhã, como já é de praxe, o círculo de oração acontece das 9 até as 10h40, 10h50. Esta manhã com Deus, excepcional com a irmã Débora Miranda, acontecerá a partir das 10 horas da manhã, aqui no Auditório Renascense, no Templo da Glória de Deus. Então, todas as mulheres são convidadas. O tema deste evento é Raízes na Rocha. Venha viver conosco esta manhã especial de propósito e muita transformação. E já virando a tarde também, um evento muito especial para você. Aqui na Sede Mundial, este fim de semana será completado pela sua presença. À noite também o culto jovem, com todo o Ministério Jovem Expansão e também jovens do Ministério Regenere, para buscarmos a presença de Deus, enaltecermos ao Senhor. E já amanhecendo o domingo, depois daquela madrugada de renovo, de busca pelo Espírito Santo, apresentando uma vez mais ao Senhor nosso Deus, o dia 14, será então aquela manhã de consagração a Deus e apresentação dos novos pastores, presbíteros, diáconos, cooperadores que trabalharão de forma assídua na obra de Deus e já estaremos prestes a comemorarmos com todos os irmãos vindo de todas as regiões da nossa linda nação. Às 15h acontecerá esse culto especial, hein? E você é o nosso convidado muito especial, convidado de honra, para junto conosco celebrarmos este culto maravilhoso de louvor e adoração ao nome do nosso Deus. Também tem uma informação importante. 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
2: O que está escrito de fato nas Sagradas Escrituras sobre sermos separados deste mundo? O que a Bíblia fala sobre ser igreja e ser o mundo caído em que vivemos? Nós podemos ver lá em Tiago 4:4, quando a Bíblia nos diz: infiéis, não compreendeis que a amizade do mundo é inimiga de Deus? Aquele, pois, que quiser ser amigo do mundo, constitui-se inimigo de Deus. Nós temos também um complemento em cima desse versículo, quando a gente lê lá em Efésios 2, versículos 1 ao 2. Ele vos deu vida, estando vós mortos nos vossos pecados e delitos, no quais andastes outrora, segundo o curso deste mundo, segundo o príncipe da potestade do ar, do espírito que agora atua nos filhos da desobediência. A gente vê que a Bíblia Sagrada, ela traz uma separação entre aqueles que foram salvos pela graça de Deus e aqueles que continuam vivendo na desobediência à palavra de Deus. A palavra santo significa literalmente ser separado. Então, conforme o caráter de Deus, que é santo, três vezes santo, conforme vimos lá em Isaías 6, ele é separado, ele é diferente de tudo aquilo que a gente vê nesse mundo caído. E nós que fomos salvos pela graça de Deus, lavados e remidos pelo sangue do Cordeiro, também somos chamados a sermos santos, como ele é. Mas o que que isso quer dizer? O que torna algo profano ou sagrado? O que que nos torna santificados, separados deste mundo? Se nós formos olhar para o contexto bíblico e aquilo que a Bíblia diz, a gente lê lá em João 3, 16 ao 17, quando Deus diz: porque Deus amou o mundo de tal maneira que deu seu Filho unigênito para que todo aquele que nele crê não pereça, mas tenha a vida eterna. Porque Deus enviou o seu Filho ao mundo, não para que julgasse o mundo, mas para que o mundo fosse salvo por ele. Então, se a gente não discernir o que a palavra mundo quer dizer no contexto bíblico, nós estaríamos falando que Deus, conforme João 3,16, que é um dos versículos mais emblemáticos da Bíblia Sagrada, que Deus ama o mundo, o pecado. Mas, obviamente, isso não é a realidade. Nesse contexto, obviamente, estamos falando da Terra, como um planeta que orbita ao redor do Sol. Estamos falando do lugar em que habitamos. Em 1 João 2, versículos 15 a 17, a palavra de Deus diz o seguinte: não ameis o mundo, nem as coisas que há no mundo. Se alguém amar o mundo, o amor do Pai não está nele. Porque tudo que há no mundo, a concupiscência da carne, a concupiscência dos olhos e a soberba da vida, não procede do Pai, mas procede do mundo. Ora, o mundo passa, bem como a sua concupiscência. Aquele, porém, que faz a vontade de Deus, permanece eternamente. Quando a gente começa a entender o conceito, a gente entende que existe

os significados para a palavra mundo. E quando a Bíblia condena o amor ao mundo e as coisas que há nesse mundo, obviamente ela está falando sobre os pecados e iniquidades que aqui habitam. Considerando essa passagem que acabamos de ler em 1 João 2, a gente vê um significado muito específico para a palavra mundo. Primeiro ele fala sobre a concupiscência da carne, que são todos os desejos naturais da carne corrompida do ser humano, das criaturas que caíram e foram destituídos da glória de Deus, que pecaram contra Deus. Isso é a concupiscência da carne. Fala também sobre a concupiscência dos olhos, aquilo que o ser humano acaba olhando e desejando e buscando isso para si, né? Seja isso inveja, seja o desejo do mal das outras pessoas, isso tudo pode ser considerado a concupiscência dos olhos. E por último ele fala sobre a soberba da vida. A gente vê, por exemplo, Salomão, que foi um dos homens mais sábios da Bíblia Sagrada, falar sobre vaidade, onde tudo é vaidade. Por quê? Porque tudo é passageiro aqui nessa terra e nós vivemos aqui, se muito, 100, 120 anos ao máximo, para depois enfrentar a eternidade. Isso seria considerado a soberba da vida. Quando a Bíblia fala sobre mundo, obviamente ela está falando sobre pecado. Mas o que é pecado? O pecado é tudo aquilo que transgride a lei de Deus. Quando a gente olha para os 10 mandamentos e todas as leis que foram passadas para o povo de Israel no Antigo Testamento, mediante Moisés, nós vemos o caráter de Deus, a sua santidade, a sua perfeição, descrita nessa lei. E tudo aquilo que vai contrário a essa lei é aquilo que é definido como pecado. Agora, no Novo Testamento, já na Aliança da Graça, eu tenho uma passagem magnífica que especifica perfeitamente aquilo que nós podemos entender como a palavra mundo, que descreve os pecados que podem ser cometidos, que quebram a lei de Deus e são pecados contra o nosso Senhor. Na Bíblia Sagrada, conforme vemos lá em Gálatas 5:19, está escrito o seguinte: porque as obras da carne são manifestas, as quais são adultério, fornicação, impureza, lascívia, idolatria, feitiçaria, inimizades, contendas, ciúmes, iras, pelejas, dissensões, heresias, invejas, homicídios, bebedices, glutonarias e coisas semelhantes a esta. Mas o fruto do Espírito é amor, gozo, paz, longanimidade, benignidade, bondade, fé, mansidão e temperança. Nós vemos nessa passagem uma lista explícita daquilo que a Bíblia Sagrada considera pecado, aquilo que o próprio Deus explicita nas suas Sagradas Escrituras, aquilo que Ele considera mundo. Por que que isso é importante? Por que que nós devemos, de fato, ver aquilo que as Sagradas Escrituras nos direciona? Porque aquilo que está escrito é conforme a plena palavra de Deus. E a importância de discernirmos aquilo que é de fato mundo ou aquilo que não é de fato mundo, conforme a Bíblia quer dizer, vai diferenciar como nós nos posicionamos aqui na Terra como Igreja de Cristo. É de extrema importância que a gente entenda aquilo que a Bíblia fala sobre mundo, aquilo que é pecado, e aquilo que ela fala sobre ser santo e separado. Quando Jesus andou nessa terra, Jesus ele explicou que o templo de Deus não era mais feito por mãos de homens, não era mais uma construção, um prédio, um templo que é separado para adorarmos a Deus. Nós hoje, que fomos salvos pela graça de Deus e santificados pelo próprio Espírito Santo, nós carregamos a presença de Deus. Então, se não é sobre um templo, se não é sobre um prédio, é sobre aquilo que nós carregamos na nossa essência, no nosso interior, o que que isso faz de diferença no nosso dia a dia, na praticidade? Quando Jesus andou nessa terra, ele andava juntamente com os pecadores, ele sentava com as prostitutas e com os publicanos, com os fariseus, com todos que estavam ao seu redor, e ele não se contaminava pelo sistema pecaminoso desse mundo. Quando as pessoas que estavam enfermas tocavam em Jesus, não era Jesus que ficava impuro, era Ele que purificava essas pessoas que estavam enfermas. Isso fala sobre a sua igreja, a igreja de Cristo. Não somos nós que temos que estarmos enclausurados dentro dos nossos templos, mas sim ir para este mundo para trazer luz no mundo que está em trevas. A palavra de Deus nos diz em Marcos 16 para que a gente vá a todo mundo pregando o Evangelho a toda a criatura. A Igreja de Cristo aqui na Terra, ela é triunfante. E se nós de fato carregamos a presença do Espírito Santo, nós precisamos ir para todos os lugares da sociedade, não importa onde que seja, para carregar a presença de Deus, trazendo a luz e o Evangelho genuíno para esses lugares em escuridão.
1 Coríntios 10, versículo

0: Versículo 31, a palavra de Deus nos diz o seguinte: portanto, quer comais, quer bebais, faça tudo para a glória de Deus. E é nesse sentido que eu quero te convidar a ressignificar o que a Bíblia fala sobre mundo, para que a gente combata o pecado e o sistema mundano em que vivemos, mas que a gente não esteja combatendo pessoas ou objetos ou enclausurado em nossos templos, para que a gente esteja com medo de sermos contaminados com esse mundo. Não, nós somos chamados a levar a santidade de Deus, a presença do Espírito Santo a todos os lugares da sociedade, porque o próprio Jesus nos disse que ele estabeleceu a sua igreja firmada na rocha, que é o próprio Cristo, e as portas do inferno não prevalecerão contra ela.
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0: São sucessos da gravadora Mensagens Cantadas que rodam aqui na Rádio Deus e Amor para alegrar a sua manhã, a sua tarde, a sua noite e também a sua madrugada. Agora são 10 horas e 56 minutos, estamos quase nos despedindo dos irmãos do Brasil para ficarmos juntinho com vocês, paulistas, paulistanos, aqui pertinho de nós. Daqui a pouco também tem a oração do meio-dia, aí os irmãos retornam para a Central de Produção Internacional, porque faremos aquele clamor do meio-dia todo especial junto com você. Mas antes eu quero ler algumas mensagens daqueles que estão nos mandando aquele carinho, alô todo especial. A Rosa Maria já mandou uma mensagem aqui, ela é do código DDD19, e diz que acompanha a Rádio Deus e Amor 24 horas. Deixa eu ver aqui, ela diz que fala de Praia Grande. Que Deus abençoe. Olha, em Praia Grande parece que hoje o clima também não está muito bom, né? Mas está o tempo, o clima agradabilíssimo para você, Rosa Maria, acompanhar a nossa Rádio Deus e Amor tomando aquele bom achocolatado, né? Deixa eu ver quem mais está com a gente. Há pouco eu vi uma mensagem, eu acho que eu perdi aqui. Bem interessante, é do Sebastião, eu vou procurar aqui, porque eu quero compartilhar com você que está aqui na companhia do programa Voz da Libertação. Deixa eu pesquisar aqui, eu estou com uma dificuldade aqui, Lucas, mas não tem problema não, a gente se encontra. São muitas mensagens chegando aqui, graças a Deus, para a nossa Central de Produção Internacional. Acabei de achar, pronto. Sebastião Malaquias escreveu assim: a paz do Senhor Jesus, meus irmãos. Ele diz aqui que conheceu ao Senhor Jesus ainda quando era bem pequeno, criança ainda, porque ele e a família dele ouviram falar sobre um pregador da palavra de Deus. Isso ele lembra que tinha 6 anos de idade e morava numa região que não tinha luz, era uma região um pouco mais afastada das grandes cidades. E o avô dele comprou um tocador de disco, sabe? A pilha, inclusive. E ele disse que ganhou um LP de vinil. E quem era o tal pregador? Missionário Davi Miranda. E nesse LP veio uma mensagem do Evangelho e uma oração. E ele diz que aos 11 anos de idade eles se mudaram para Curitiba, que é a capital do Paraná, e ali eles conheceram finalmente a Igreja Pentecostal Deus e Amor, onde ele conheceu Jesus e onde ele continua até os dias atuais congregando conosco na Igreja Pentecostal Deus e Amor. Ele diz que mora em Bairro Novo, em Curitiba, no Paraná, continua então na capital Sorriso, na capital modelo do nosso Brasil, e compartilhou com a gente como ele conheceu a Igreja Pentecostal Deus e Amor. A gente pensa hoje nas grandes plataformas digitais, né? Instagram, Facebook, TikTok, outras plataformas aí de divulgação de conteúdos midiáticos, mas a plataforma que Deus usou para que o Sebastião, para que o avô dele e a família conhecessem a Igreja Deus e Amor, foi através de um LP. Estava numa cidade distante, então praticamente não existia uma comunicação, né? Até ali, aquele local. E quando eles ouviram a mensagem do Evangelho, a palavra foi semeada e na primeira oportunidade eles conheceram a Igreja Deus e Amor, templo físico, porque já a conheciam através do saudoso missionário Davi Miranda e da boa palavra por ele pregada e da oração de libertação e de milagres. Agora são 11 horas da manhã, muito obrigado a você de todo o Brasil, fique agora com a programação local e você que está aqui em São Paulo, continue comigo, Natiel Reis fazendo a sua companhia até 12 horas aqui no Manhã com Deus da Rádio Deus e Amor.
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A paz do Senhor, povo de Deus, a paz do Senhor, a paz do Senhor, boa tarde, que Deus abençoe. Quem tem o prazer de cumprimentar todos vocês agora é o seu irmão em Cristo, pastor Gilmar Santos. Sua colina, Deus não quer você pra baixo, quer você. Estamos falando aqui direto dos estúdios da nossa igreja pentecostal Deus e Amor, sede estadual de Belo Horizonte, Avenida Amazonas, 8410, no bairro Cabana. Subiu. Hoje estamos aqui para poder apresentar, para poder estar dando início ao programa, né, dos homens de fé da nossa sede estadual. Informativos dos homens de fé da nossa igreja estadual do Cabana. E nós vamos dando prosseguimento em nome do Senhor Jesus, porque Deus, ele é maravilhoso, Deus, ele é tremendo. E nós vamos em nome do Senhor Jesus já deixar esse louvor para a meditação de todos vocês, em nome do Senhor dos Exércitos, e já voltamos para falar com vocês acerca da obra de Deus, trabalho dos homens de fé e como Deus tem abençoado a nossa sede estadual de Belo Horizonte.

0: isso aí, povo de Deus, voltamos com todos vocês, não temerei, louvor maravilhoso, Deus falando em nossos corações, é Débora Edeni. Você consegue adquirir esses louvores nas livrarias da nossa Igreja Pentecostal Deus e Amor aqui na nossa sede estadual. E lembrando que estamos aqui hoje, novamente vou estar refrisando para vocês, todos os sábados de 11 ao meio-dia, nós vamos estar aqui com essa edição do Informativos Homens de Fé. E vai ser tremendo, vamos estar trazendo aqui palavra, vamos estar trazendo aqui mensagem de edificação, louvores, né, que vai estar elevando o seu nível espiritual com Deus, a sua comunhão com o Senhor. E você nos acompanha aí, recebe as bênçãos de Deus, até porque o programa Voz da Libertação é 24 horas no ar, para levar as bênçãos de Deus até a sua casa. É aquele culto, né, que você acaba sentindo aí a presença de Deus, recebe oração, adora a Deus. Então fique ligado conosco, seja sempre acompanhando os trabalhos da obra de Deus através da emissora amiga do 880M e também na FM 94.1 das 13 até as 19, tá bom? E vamos lá, nós tivemos hoje um culto maravilhoso, nós tivemos hoje o primeiro encontro da melhor idade, foi uma bênção, foi tremendo o que Deus fez, foi muito bom, a palavra maravilhosa, Deus usou pastor Sebastião Caldas na mensagem, Deus também esteve ali usando o pastor Guilherme Ribeiro, nosso pastor estadual, né, que fez uma oração forte por curas divinas e teve palestra de saúde, foi muito maravilhoso. E dia 4 de julho, atenção, hein? Atenção você que não pôde participar da primeira edição. Dia 4 de julho, marca na sua agenda, vai ser o segundo encontro aí da melhor idade. Vai ser uma bênção, vai ser tremendo o que Deus vai fazer. E eu quero contar com a sua participação, com a sua presença, estando aqui adorando o nome do Senhor. Nós estamos aqui também com o nosso irmão Geraldo, o nosso irmão cooperador Geraldo. Ele é lá do bairro Vitória. Nosso irmão Geraldo, ele trouxe uma sanfona e ele fez ali, né, um arranjo, um orquestrado, foi muito bom, né, o que Deus usou ele para poder nessa manhã também, nessa participação especial. Eu quero falar com ele mesmo. A paz do Senhor, pastor Geraldo.
1: Pastor Jesus, pastor Gilmar.
0: Deus abençoe você ter participado aqui com a gente. E hoje de manhã foi uma bênção, não foi?
1: Foi uma bênção, foi maravilha. Foi a primeira vez que eu vim, achei maravilhoso, né? Nunca tinha vindo, fui convidado e graças a Deus, foi muita bênção, foi muita vitória nesta manhã, que Deus abençoou, né? Foi maravilha este culto nesta manhã.
0: Valeu a pena o senhor ter saído lá do bairro Vitória e vindo aqui no Cabana.
1: Valeu, graças a Deus, valeu a pena vir, porque foi muita bênção, foi muita vitória, né? A gente veio, tocou sanfona, participou do culto, foi uma maravilha, o pastor pregou, foi muita bênção, foi muita vitória. Quem não veio, perdeu nesta manhã, né? Mas eu creio que alguém vai ter oportunidade para vir dar outras vezes.
0: Isso, vai ter no dia 4 de julho, mais uma edição desse trabalho, e depois do culto ainda teve um café, né?
1: Teve um café maravilhoso, foi muita bênção,
0: graças a benção foi completa, foi então, completo. Nessa manhã, né?
1: A benção nessa manhã foi completa, foi muita maravilha, graças
0: maravilha.
1: A Deus.
0: Maravilha. E aí, irmão Geraldo, e lembramos também que o senhor é irmão do pastor Antônio, que dirige Rio de Janeiro, a sede Rio de Janeiro, né?
1: Eu sou irmão dele, graças a Deus. A gente é o segundo pastor ali no bairro Vitória, graças a misericórdia, estamos ali, a gente é o segundo. E foi muita vitória, né? Meu irmão está no Rio de Janeiro, graças a Deus, está lá fazendo a obra de Deus.
0: Fazendo a obra.
1: Muita maravilha, graças a Deus.
0: Que benção, né? É muito bom quando a gente, nós podemos ver a nossa família servindo a Deus, né? Com aquilo que a palavra do Senhor diz, né? Que eu e a minha casa serviremos ao Senhor.
1: Amém.
0: E Deus tem estendido essas promessas. Amém. Então eu quero que o Senhor agora, irmão Geraldo, estende esse convite até para as pessoas que não são cristãos, quem sabe tem um idoso, um ancião, né? Alguém que está na melhor idade, quem sabe passando por muitos problemas, porque chega no eu acredito o seguinte, chega no estágio da vida da pessoa, que ela já fez tanto pelos outros e agora não tem uma mão estendida para fazer para ela, né? E essa pessoa se vê sem atividade, sem reconhecimento, né? E tem muitas pessoas que até mesmo não são cristãos E como foi falado na palavra hoje, né, até na sua velhice você vai dar fruto. Vai ter oportunidade de se alegrar. Eu quero que o senhor faça esse convite aí para essas pessoas que não vieram, principalmente as pessoas católicas, pessoas que não são cristãs, para que elas possam, porque é aberta a todo o público, né? E essas pessoas têm a oportunidade de receber a palavra de Deus como hoje.
1: Então, né, convidamos todas as pessoas, né, de mais idosos, ancião, pessoa que de outro ministério, pessoa católica que tem esse culto, né, nesse dia, venha receber também a sua vitória. Jesus é a solução, qualquer causa impossível ao homem. Então, esforça, vem, você vai receber a tua bênção lá e a tua família, vai ser abençoado por Jesus Cristo. É, esforça, né? Ouça o convite, né? E vem receber a tua bênção, a tua vitória, o teu milagre. Jesus Cristo é a bênção, a vitória, você, teu lar e a tua família, em nome do Senhor Jesus. Seja. Está o convite feito para todos aqueles que não puderam vir nesta manhã, mas que você possa vir e receber tua bênção, tua vitória, o Senhor teu lar, a tua família, em nome do Senhor Jesus.
0: Maravilha. O convite é estendido, hein? Avenida Amazonas, 8410, bairro Cabana, dia 4 de julho. É dia 4 de julho. É mais uma edição desse culto. Culto dos 60 mais. E estou com a presença aqui também do nosso irmão Carlos Rodrigues. É ele que é o pai da nossa irmã Keila. É meu sogrão. Irmão Carlos, Pai do Senhor, homem de Deus.
2: Pai do Senhor, meu irmão.
0: Ô pastor, ô irmão Carlos, já tô profetizando o pastor Carlos. Irmão Carlos, o que o senhor achou do culto hoje de manhã?
2: O culto hoje foi muito, muito maravilhoso, né? Essas pessoas que não vieram, muitas vezes, até saber do culto, elas perderam, né? Porque depois do culto teve um café muito maravilhoso, um cuidado muito maravilhoso do jovem para conosco. Isso é muito importante, Jesus agrada muito disso aí, de união, o amor, né?
0: Cuidado, né?
2: O cuidado que teve com nós. E realmente o idoso, chega a certa época, ele precisa de uma ajuda.
0: De uma atenção.
2: De uma atenção, de um amor do nosso irmão. E muitas vezes isso não surge, né? Mas hoje surgiu.
0: É, sempre tem uma primeira vez, né?
2: Sempre tem
0: um começo, né?
2: Sempre tem a primeira vez, o começo.
0: E para ou continua, Carlinhos?
2: Vai continuar em nome de Jesus.
0: Vai continuar. Deus abençoe a iniciativa do pastor Guilherme Ribeiro, né? Que esses trabalhos que têm sido feitos, voltados para os idosos, têm feito toda a diferença. Como nosso irmão Carlos falando, que a atenção que está sendo dada ao idoso, a atenção que ele merece, né? Porque, na verdade, irmão Carlos, principalmente eu posso falar do senhor, desde quando eu conheço o senhor, que o senhor já é um cristão, já vem orando, já está na presença de Deus. O senhor tem na Deus Amor, o senhor tem quantos anos, mais ou menos?
2: Eu tomei uns 50 anos, né?
0: Meu Deus do céu, já fez jubileu já. Então, ó, 50 anos orando por nós, 50 anos clamando, buscando a Deus, a igreja. Então, agora, essas pessoas vão ficar em escanteio? Não. Já tem um projeto que está amparando aí, até hoje o programa é a primeira edição dos Homens de Fé, né? Mas a gente está aproveitando o ensejo agora do evento para a gente já poder também fazer essa participação dos 60 mais, né? Então, irmão Carlos, olha que interessante. Agora tem os 60 mais, que além do culto, irmão Geraldo, além do culto, nós temos aqui um trabalho de segunda e quarta que acaba amparando, né, os idosos, como? Em curso, em um ateliê, em um corte e costura, aonde eles vêm cá, né, pela manhã, faz esse curso, conhece outros idosos, conversam, acaba tendo aquela atividade, porque chega um período que a pessoa, ela fica naquela vida um pouco sem fazer, sem nada o que fazer, sem nada, sem rumo, sem um destino. Então, esse programa 60 mais, esse trabalho 60 mais, é para poder, não somente, igual hoje no culto, foi uma benção, mas tem sido um tratamento contínuo, né? Tem alcançado essas pessoas. Então, você que está me ouvindo, que você ainda não faz parte do 60 mais, você ainda não veio aqui participar do curso, né? É, o acompanhamento aqui, que é toda a segunda e quarta-feira, venha participar, tem sido uma bênção, né? É para você mesmo esse trabalho e Deus tem se agradado disso, né? Né, irmão Geraldo? Deus se agrada disso. Né? A Bíblia fala o seguinte: amparar os órfãos e viúvas na sua necessidade. Né? E muitas das vezes, quem que são os viúvos? As pessoas mais de idade, os idosos, aquelas pessoas que necessitam de atenção. Então, esse é o trabalho da igreja: ajudar os mais necessitados. Né? Porque hoje, o idoso ele precisa ter um cuidado, precisa ter uma atenção. E muitas das vezes, infelizmente, não era para ser assim, ele não encontra esse cuidado, essa atenção, nem mesmo na sua própria família. É quanto muitos até desgostam da vida. É onde que nós, como igreja, como a família, né, de Cristo, família de Jesus, deve ser feito de forma diferente, é o que está acontecendo aqui. Deus abençoe esse projeto 60 mais, Deus abençoe todos os envolvidos e que venha crescer mais e mais, né, Carlinhos?
2: É, graças a Deus, né, meus irmãos, que aqui na Igreja Deus Amor, quem entra na Igreja Deus Amor, não fica querendo sair mais não, né, meus irmãos, porque a igreja, os irmãos têm muito amor e tem muitos cultos e é um lugar de, se você estiver doente, você chega, sai curado e tem vigília à noite. Tem os 60 mais, igual o nosso irmão Gilmar está falando aqui. Se você tiver se sentindo cansado, sentindo assim já esgotado, vem 60 mais. Aqui você vai sair renovado.
0: Renovado por Deus.
2: Por Deus. E Jesus não tem de desamparado nós. Jesus está sempre conosco, graças a Deus.
0: É, e é isso aí. Então, olha para você ver, ouvinte, já vai gravando aí, porque dia 4, atenção você que está me ouvindo, e quem sabe você não é um idoso, né? Você é filho ou é neto de uma pessoa idosa, você vai marcar aí na agenda para trazer o seu avô, trazer o seu pai, sua mãe, a sua avó. Essa pessoa que precisa de uma atenção, precisa de um cuidado, precisa de uma palavra voltada para ele, como a palavra hoje foi muito gratificante. Eu que não tenho 60, né? Tô chegando, tô caminho, mas não tenho 60. Eu gostei muito da palavra, falou muito comigo. E eu acredito que com eles também falaram, porque a palavra é de Deus. E saíram aqui, eu pude notar, né, no semblante de cada um, uma alegria muito grande. Uma alegria, uma satisfação muito grande. Isso traz para a gente também alegria, isso traz para a gente também satisfação de estar no caminho certo. Deus vem abençoar, igual o Carlinhos está falando, né? Nosso irmão Carlos. As pessoas que chegam aqui não sentem vontade de ir embora, porque tem atividade para todo mundo. Para os jovens tem atividade para os idosos, tem atividade para todos aqueles que realmente querem ter uma vida com Deus. E nós vamos aqui já ouvir esse louvor, já no clima dos 60 mais, e nós já vamos voltar aí com os assuntos dos homens de fé.

0: isso aí, ele é Jesus de Nazaré, ele faz maravilha, né? O fazendeiro teve que entender que Deus é Deus. Coisa maravilhosa, ouvinte, tremenda, aí nós tivemos aí um momento, né, falando sobre o 60 mais, dia 4 de julho, próxima edição desse culto maravilhoso, e o trabalho prossegue toda segunda e quarta-feira, essa assistência para os maioridades. Se você quiser participar, você pode vir procurar a irmã Keila Santos, a irmã Cleiciane também, esposa do nosso pastor Guilherme, e você vai poder estar participando aí desse trabalho abençoadíssimo, tá bom? E nós vamos prosseguindo, em nome de Jesus, com o informativo dos homens segundo o coração de Deus, homens de fé da Estadual do Cabana. E eu quero já, de antemão, já divulgar que já está confirmado, o nosso encontro de homens de fé no dia 26 de setembro, das 14 às 17 horas. Atenção, atenção, todos homens de fé que está nos ouvindo, dia 26 de setembro, às 14 horas, aqui na nossa sede, vai ter um encontro de mulheres no salão principal e um encontro de homens no salão de número 2. Vai ser uma bênção. Irmão Geraldo, eu estou vendo aquela equipe de homens, aquele grupo de homens reunidos, meu Deus do céu, vai ser labareda e fogo puro. Fala comigo aí.
1: Eu creio, né, irmão Gilmar, que vai ser muita bênção, muita vitória, né, porque buscou a Deus, Deus deixou bem claro, né, Isaías 55:6, buscar e ficar baixar e colocar quando está perto. Então vai ser muita bênção, vai ser muita vitória nesse encontro dos homens de fé aí. Deus vai abençoar poderosamente, né, todos estão convidados, né, você está ouvindo, está com a nossa voz nessa manhã, venha participar e receber também a tua vitória em nome do Senhor Jesus.
0: E o povo lá do bairro Vitória, Jardim Vitória, aquele povo lá daquela região lá, está convidado também para estar com a gente?
1: Está convidado. Aqui. Em nome de Jesus, estamos convidando, nós convidamos todos para estar aqui, né, para receber essa bênção, vitória aí nesse encontro aí em nome do Senhor Jesus. Né?
0: Amém. Como o senhor é o segundo dirigente lá, o senhor já vai montando uma caravana lá já.
1: Convidando ele lá para poder vir nesse
0: dia 26 aí. De setembro. Irmão Carlos, vai ser uma bênção, hein? Reunir esses homens para falar assunto de homem.
2: Muito maravilhoso, ouvinte, quando nós reunimos para falar assunto de homens. É coisas maravilhosas, né? Que um comunica com um, o outro comunica com o outro, e Jesus agindo. E nós saímos daqui muito felizes.
0: Renovados, alimentados.
2: Renovado, alimentado. Venha você também, vem participar. Vem pegar essa experiência conosco. O homem de fé é uma coisa muito maravilhosa. Tem que estar reunido tudo junto. Em nome de Jesus Cristo, isso vai continuar até Jesus voltar. Amém?
0: Igual o Carlinho estava falando, irmão Geraldo, ouvintes, é interessante é isso. Os trabalhos da obra de Deus está sendo para todo mundo. Hoje teve o culto da melhor idade. Dia 26 de setembro vai ter o encontro de mulheres e de homens, e assim nós vamos. O que é importante é o seguinte: nós preparar nossa vida através desses trabalhos para encontrar com Jesus, né? Por quê? Porque quando nós estamos aqui reunidos, nós estamos aprendendo uns com os outros, né? E quando a gente fala, tem gente que pensa o seguinte: ah, não, o negócio é encontro de mulher, é encontro de homem, é encontro de jovem, para que esse negócio de tanto encontro, que não faz um culto? E tem pessoas que são ignorantes a isso. Mas quando a gente reúne para falar com o homem, olha que tema tremendo que Deus colocou no coração do pastor Guilherme. Ele vai estar ministrando a palavra, nós estávamos conversando, e Deus revelou esse tema, que é o seguinte: esforça-te, pois, e se homem. Que forte, hein? Esforça-te e se homem. Segundo, 1 Reis 2:2, o versículo todo diz assim: eu vou pelo caminho de toda a terra. Quando Davi fala com Salomão, dando instrução para Salomão, falou: Salomão, você vai ser meu sucessor, mas esforça-te e se homem. Tem muita gente hoje que não é homem, não, gente. Tem muita gente hoje que é menino na fé. Né? Tem muitas pessoas hoje que era para ser aquela pessoa madura e não é. Então, esse encontro é para a gente conversar, colocar os homens ali, sentar com os homens e falar: gente, Deus tem a palavra para o coração de cada um deles diante daquilo que tem assunto de homem que você não consegue, você não fala para um culto público, você fala para homem, né? Tem assunto de mulher que não tem como você falar no culto público, então tem encontro de mulheres para se tratar isso, e assim vai. Não tem como eu pegar um encontro de criança e pregar para criança como eu prego no culto, não. Então tem que ser na linguagem que cada departamento consegue ouvir. Então, atenção homens, dia 26 de setembro, nós vamos ter aqui o encontro de homens simultâneo com o encontro das mulheres, né? Quando as mulheres estão no salão principal, nós vamos ter. É tão interessante que as esposas trazem as mulheres e já fica já. As irmãs recebem a benção de um lado e os irmãos recebem a benção do outro. Ninguém vai ficar sem benção, né? Então, dia 26, encontro de homens, às 14, das 14 às 17, com o tema Esforça-te e ser homem. Hein, Carlinhos? Oh. Que benção, hein?
2: É muito forte isso, né, Ovidio? Muito forte. Até eu já li isso na palavra de Deus, que Davi falou com Salomão: seja homem.
0: Seja homem.
2: Essa reunião que nós temos de homem, nós aprendemos muito a ser homem. Porque muitas vezes a pessoa sozinha, ela vai vivendo seus próprios pensamentos e não aprende nada. E a gente aprende muito com o nosso irmão. A palavra que ele disse para nós, isso fica no nosso coração, de ser uma pessoa mais firme. Até firme com Jesus, firme com o nosso próximo, firme com aquele que chegar à igreja, saber como tratar, saber como agradar ele, para chegar ele em Cristo Jesus. Nós estamos vivendo uma época, meu irmão, que realmente nós temos que se reunir. Reunir para buscar a Deus e ter amor um com o outro.
0: Amém? Olha que interessante, realmente. E nós precisamos estar reunidos e adorando o nome do Senhor. E nós vamos fazer esse trabalho, e esse trabalho é um trabalho que tem sido feito debaixo de oração. Nós vamos começar a campanha de oração em favor desse encontro de homens. Nós vamos pedir a Deus para poder guiar, né, em tudo que deve ser feito. E eu estava prestando atenção, irmão Geraldo, no caso ouvinte, sobre a responsabilidade de um homem. Se você vê a responsabilidade de um homem, é até maior do que a mulher. A mulher fala assim: ah, não, porque você não é mulher, você não precisa ganhar neném, não precisa sentir dor de parto. Mas a responsabilidade toda está sobre os homens. Por quê? Deus chamou o homem para ser o sacerdote de casa, sacerdote espiritual da casa. Deus chamou o homem para ser o provedor da casa. Toda a nossa casa está na responsabilidade do homem. Então, se ele não for homem, se for menino, for moleque, ele não vai levar isso a sério. Então, é muito interessante isso. E a gente vai aprender nesse dia 26 como que a gente vai ser melhor, né? Melhor versão de nós mesmos, para nossa família, para a sociedade, para o trabalho, né? Porque tem uma geração chegando aí de homem que não quer trabalhar. Bem, não vou continuar, não, se eu deixar para o encontro, senão a gente vai acabar já fazendo uma pré-palestra aqui. Mas quero chamar a atenção de todos vocês para que, em nome de Jesus, nesse dia 26, todos estão convidados para estar participando. Todos são convidados para estar participando. Vai ser uma bênção esse encontro de homens de fé da nossa estadual do Cabana. Então nós já vamos aí, todo o campo já vai ser feito, toda a programação para esse evento. E lembrando, atenção os homens, lembrando que dia 28 agora, próxima quinta-feira, dia 28, próxima quinta-feira, às 19 horas, eu quero já uma reunião com todos os homens que são membros aqui do Cabana. E você que é membro aqui da região, né, em torno da setorial do Cabana, a região metropolitana aqui, você que está me ouvindo, você que é membro da igreja. Ah, pastor, eu sou membro, eu não sou obreiro não, não tem importância. Se você é membro, você pode participar dessa reunião para a gente tratarmos desse congresso. A gente precisa levantar uma equipe de apoio para estar dando suporte a esse evento. Então, nós vamos estar, já estou marcando nessa quinta-feira, uma reunião com todos os homens, para a gente estar já programando aí esse evento que vai ser bênção para a glória de Deus. Então, é dia 28 a nossa reunião, quinta-feira que vem às 19 horas, aqui na nossa sede do Cabana, Avenida Amazonas 8410. Conto com a sua participação, em nome de Jesus. Você é uma bênção, você é um instrumento nas mãos de Deus, e Deus conta contigo.

0: É isso aí, povo de Deus, é isso aí. Estamos hoje apresentando a primeira edição do programa sobre informativos homens de fé. Glória a Deus, né? E nós vamos ter dia 31 de julho, sexta-feira, irmão Geraldo, irmão Carlos, ouvinte, a nossa vigília de homens de fé, que será a vigília do pré-encontro. Ou seja, de setembro, dia 26, vai ser o encontro, e nós vamos fazer dia 31 de julho o pré-encontro de homens, que vai ser numa vigília, às 23 horas do dia 31 de julho, e terá o tema: qual é a tua ocupação? Jonas, livro de Jonas, capítulo 1, versículo 8. Qual é a tua ocupação? É quando os marinheiros perguntam para Jonas, quando ele estava dormindo na popa do barco. A tempestade estava agitando e os marinheiros acharam Jonas dormindo lá na popa. Chamou ele e falou: qual é a tua ocupação? Hã? De onde você está vindo? Então, dia 31 de julho, nós vamos estar fazendo aqui a vigília do pré-encontro. Vai ser às 23 horas. Bom, Geraldo, vai ser uma benção.
1: Vai ser uma benção essa vigília, né? Porque a Bíblia disse, Jó, no livro de Jó, né? 8, versículo 5, né? Buscai o Senhor de madrugada, aqueles que buscam encontrarão. Então todos estão convidados, né, para estar nessa vigília, né? Recebendo a tua bênção, recebendo a tua vitória. Você não vai perder de estar nessa vigília na madrugada. Deus vai te recompensar, Deus vai te renovar nessa vigília. Estão convidados todos, né, que estiveram ouvinte da nossa voz nessa hora. Vem receber a tua bênção, a tua vitória, teu milagre, em nome do Senhor Jesus.
0: Bom, Carlos, essa vigília, hein? Você vai pegar fogo.
2: Essa vigília aí, é uma vigília de fogo, né? É uma vigília maravilhosa, é uma vigília que junta muita gente, e é uma vigília de muita alegria. Sai daqui renovado e maravilhoso, né, ouvinte? A pessoa chega aqui vazio e ela sai cheio. E isso é uma coisa muito importante na nossa vida, que somos homens. E nós precisamos do renovamento de Deus, porque a batalha do homem não é fácil, né? A batalha do homem luta aqui, luta ali, mas chegou a hora da vigília, nós temos que vir para a vigília, para nós reforçar novamente. Aqui você vai receber a sua vitória, você vai ser bem recebido, e todos que estiverem ouvindo a nossa voz, que venha para a vigília, em nome de Jesus.
0: Vem para cá, dia 31 de julho, hein? Dia 31 de julho, a vigília do pré-encontro de homens. Vigília às 23 horas com o tema: qual é a tua ocupação? Vai ser forte, vai ser tremendo. Vamos lá, um trecho de louvor, uma meditação da palavra de Deus nesta manhã de vitória, manhã de bênção, sábado, sábado de Deus, né? Sábado do Senhor, você está aí adorando o Senhor, exaltando o nome do Senhor, e isso é maravilhoso. Vamos lá, em nome de Jesus, já meditação da palavra.
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Eita, Glória, que louvor lindo, hein? Dá vontade de ouvir tudo, mas nós vamos lá, que o horário já, né, não tá muito a favor. Mas vamos lá, Josué, capítulo de número 1. Josué, capítulo de número 1 e no verso de número 9. Josué, capítulo 1, verso 9, diz assim: Muito mandei eu, esforça-te e tem bom ânimo. Não temas nem te espantes, porque o Senhor teu Deus é contigo por onde quer que andares. O Senhor, ele chama Josué em um momento que Josué está em uma crise de identidade. Josué, ele enfrenta um conflito muito grande interno, porque uma grande responsabilidade foi entregue para Josué. E era uma responsabilidade de guiar aquele povo a uma terra que manava leite e mel, tirar aquele povo do deserto. E Josué, ele pega aquela tarefa das mãos de Moisés, que foi um grande homem diante de Deus, à frente de Israel. E a Bíblia não traz detalhe, mas quando o Senhor traz essa palavra, subentende que Josué estava passando por um conflito muito grande, até mesmo achando que não ia dar conta de cumprir aquela missão. E o Senhor agora, ele traz essa palavra

Nem eu. A ordem não veio dos céus? A ordem não veio de cima do Todo-Poderoso? Esforça-te e tem bom ânimo. Nessa manhã eu estou falando com pessoas que você está passando por uma crise espiritual. Você pode estar passando, quem sabe, por um conflito espiritual. Sua vida espiritual está abalada por causa de situações que vieram até você. Mas hoje Deus, a mesma palavra que Deus trouxe para Josué, é a palavra que Deus traz para você hoje nessa manhã. Esforça-te e tem bom ânimo. Deus tem promessa na sua vida. Deus tem um chamado para a sua vida. Deus tem um propósito para a tua vida. E Deus está mandando dizer para ti o seguinte: esforça-te. Vou tirar o nome Josué, vou falar Gilmar, Geraldo, Carlos, João. Deus está dizendo: esforça-te e tem bom ânimo. Quem sabe Josué estava pensando assim: eu nunca vou ser como Moisés. Mas não precisa ser como Moisés, precisa ser da forma que Deus quer que você seja. Não precisa ser como aquele grande pregador, não precisa você imitar aquele pregador, não precisa. Claro que você pode ter referência espiritual, pode. Você pode ter uma referência que você tem como espiritual, pode, mas não queira ter aquela mesma unção daquela pessoa. Como quando Davi foi lutar contra o gigante, ele vestiu a armadura de Saul e não coube nele. Deus quer que você tenha uma experiência única com ele. Deus quer que você vá além do que você pensa que é capaz. Você pensa que eu tenho a capacidade, Deus está pensando muito mais. Você pensa que consegue ir até um certo ponto, Deus sabe que você vai mais. Você pensa que você é limitado no quesito daquilo que Deus chamou e colocou nas tuas mãos, mas só que o Deus que está na tua vida, o Deus que está na minha vida, o Deus que te chamou, ele é um Deus que não tem limitações. E se ele, olha, quiser te usar, se ele já revelou para você o chamado dele na tua vida, pode ter certeza, agindo Deus, quem impedirá? A única pessoa, irmão Geraldo, irmão Carlos, ouvinte, que pode impedir o agir de Deus somos nós mesmos. As únicas pessoas que podem impedir o agir de Deus na nossa vida somos nós mesmos. Quando às vezes nós colocamos limitações para Deus, quando às vezes a gente entra num conflito interior dizendo o seguinte: eu não sou capaz, eu não vou vencer. E se você alimentar esse pensamento, você não vai vencer mesmo não. É por isso que o Senhor dá uma chacoalhada em Josué falando: ei, não foi eu que te mandei? Ou seja, quem deu a ordem conhecia quem era Josué. Quem te chamou, Carlinhos, já sabe quem é você. E sabe que você mesmo não é capaz, mas ele é na tua vida. Aquele que te chamou, irmão Geraldo, sabe quem você é e sabe suas limitações. Mas é ele que vai na sua frente, é ele que está na orquestra da sua vida. Ei, ouvinte, o Senhor te conhece. Antes mesmo que a sua mãe gerasse, o Senhor falava: eu já te conheci. O Senhor já sabia, o Senhor já te conhecia. Você não é um fruto, você não é um fruto que deu errado. Você não é a geração que veio, que não era para vir. Não. Deus já sabia que você viria ao mundo, e Deus tem um propósito com a sua vida, Deus tem um chamado para a sua vida, Deus tem um ministério para a sua vida, e Deus está dizendo: ei, esforça-te e tem bom ânimo. Porque a única coisa que Deus não faz é fazer o que você precisa fazer. Deus não faz o que você precisa fazer, não. E o que que eu preciso fazer? Esforçar. O que que eu preciso fazer? Dispor para Deus. Mostrar para Deus que eu quero, mostrar para Deus que eu estou disposto para a luta. Enquanto você estiver nesse conflito, enquanto você estiver pensando: ah, não, eu não consigo, nunca vai dar certo, não vai mesmo. Mas a hora que você se prontificar dizendo: olha, eu sei das minhas incapacidades, mas o Deus que está na minha vida, é ele que vai na minha frente. É ele que vai na minha frente. Aí, ouvinte,
pode ter

certeza que o seu barco vai ser guiado para o porto desejado. Jesus conta contigo na obra. O seu chamado não acabou. O seu ministério não acabou, irmão. Nós estamos falando aqui nesse programa de homens, com homens que, quem sabe, você já paralisou, você já parou, mas agora é hora de você ir avante, é hora de você se despertar, porque há um chamado de Deus para a sua vida. Josué se sentiu que não ia dar conta de levar à frente aquele grande povo, e Deus diz: não te mandei eu? Esforça-te e tenha bom ânimo. Você precisa esforçar. O resultado Deus fará acontecer na sua vida. Pense nisso. Jesus te ama e Ele conta contigo na obra. Eita glória!

0: Jesus está contigo, não há o que temer. Vamos botar fogo na seara do inimigo, porque o Senhor está no controle. Que Deus abençoe, que essa palavra possa Deus falar mais ainda no seu coração. Vamos orar, né? Vamos agradecer a Deus. Estamos felizes por essa primeira edição do Informativo de Homens de Fé, do Cabana. E todos sábados, das 11 ao meio-dia, nós vamos estar aqui junto com vocês, com a participação especial de um homem, de homens, né? De Deus, que vai estar trazendo aí uma palavra para o seu coração. Informativos também dos trabalhos voltados para os homens de fé. Vamos falar com Deus.
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2: Glorioso Deus, maravilhoso, eterno Pai, de nosso Senhor e Salvador Jesus Cristo, ó Pai amado, ó Pai eterno, entramos na tua presença esta tarde, ó Pai, na humilde oração, Papai, visita cada lar, cada família esta tarde de oração, visita aquela pessoa, Papai, que está enfermo no hospital, no TCTI, meu Deus do céu, está ali de enfermidade, venha curar, venha tocar nesta tarde, meu Deus amado, eterno Pai, ó Deus, confirma bem, para milagre, vitória, libertação, abençoa, meu Deus do céu, cada ouvinte, meu Pai, que alcança a voz nesta tarde, cai operando para milagres, bem maravilha. Ó Deus amado, ó poderoso, ó Deus santo, visita agora nesta tarde, ó Pai, ilha, Cisa, Pai, fazendo em geral. Onde está, meu Pai, pessoa, alcança a nossa voz, ó Pai, nesta tarde. Venha guardar, venha proteger. Ó Deus amado, ó poderoso, Deus santo, renova para a nossa fé de cada um nesta tarde, meu Deus amado, eterno Pai. Confirma bem, para milagre, Pai, confirma a vitória, que daquele ouvinte está ouvindo nesta tarde, Papai do céu. Venha tocar nesse coração, Papai, está desesperado, que está, meu Pai, desacreditado, mas o Senhor me deu a solução. O Senhor é um Deus poderoso, é o Deus das causas impossíveis, tá, Papai, mapa eterno. No nome de Jesus Cristo, tocando através do Espírito Santo, tarde, ó Pai. Ó Deus, confia a grande obra para ver aquela pessoa que está desanimada, Pai, fraco na fé, aquele ouvinte, ó Pai, vindo aquele lar, aquela casa, meu Deus do céu. É o Senhor que dá força, Jesus, nesta tarde, ó Pai. É o Senhor que dá vigor, Pai, dá temor, para buscar a tua face mais e mais, tarde. Ó Deus amado, eterno Pai, vem responder a oração de cada um nesta tarde, meu Deus do céu. Vem renovar, levantar, derramar graça, unção, por sonobrar teu Espírito Santo à tarde, ó Pai. Ó Deus amado, ó poderoso, Deus santo, ó Pai, levanta aquela pessoa, Papai, está desanimado, fraco na fé, meu Deus.
3: Deus santo, Deus poderoso, Deus de Israel, Deus maravilhoso, não sabemos orar, Senhor Jesus, não sabemos pedir, mas o Senhor é maravilhoso. Precisamos do Senhor, meu Pai, em todos os momentos da nossa vida. Senhor Jesus, estou aqui, Senhor Jesus, para pedir para os ouvintes, meu Pai. Muitos ouvintes doentes em casa, muitos ouvintes, meu Pai, não sabem o que fazer da vida, Senhor Jesus. Muitas vezes, ó Pai, nunca ouviu a tua palavra, muitas vezes, ó Pai, ouve a tua palavra, mas não dá crédito. Senhor Jesus, traz essas pessoas para a igreja, meu Pai, para que elas possam receber a bênção, a unção, a graça do Senhor Jesus.
0: Sim, meu Deus, em nome de Jesus, Pai, abençoa, Senhor, irmão Geraldo, irmão Carlos, ó Deus, todos os ouvintes, todos os homens, ó Deus amado, nesta manhã, de novo te exalto na grandeza da tua santidade. Em nome do Senhor Jesus Cristo, amém e graças a Deus. Ouvinte, que Deus abençoe. Estamos aí já no finalzinho já. Despede de você, seu irmão Cristo, pastor Gilmar Santos, e também esteve comigo aqui
4: irmão Geraldo
0: e
4: Carlos
0: Rodrigues. Deus abençoe você, ouvinte. Fique na paz do Senhor Jesus.

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1: Uma boa tarde para você, querido irmão, querida irmã, que está acompanhando a nossa programação na Rádio Deus e Amor. Estava há pouco aí com você comunicando e agora estamos ao vivo da sala de vídeos aqui do Templo da Glória de Deus. Também uma transmissão para todo o território nacional para a oração do meio-dia. Se você quiser nos acompanhar também, é só migrar para o YouTube Igreja Deus e Amor Oficial ou Direto com Deus Oficial. Também pode nos acompanhar pela fanpage no Facebook e pelo nosso perfil no Instagram. E você que nos acompanha aqui nas redes sociais, também pode deixar o seu pedido de oração, a sua mensagem. Quero saber de onde você está nos acompanhando. Deixe o seu nome, o local de onde você está enviando a sua mensagem aqui para o nosso chat e também o seu pedido de oração. Nosso WhatsApp está à sua disposição. 11 98292-3392. Mande a sua mensagem, interaja conosco e oremos ao nome do nosso Deus. Não esqueça, você que está aqui nas redes sociais, de divulgar, de compartilhar o nosso conteúdo audiovisual para que outras pessoas conheçam o trabalho missionário online da Igreja Pentecostal Deus e Amor. Então deixe a sua curtida, o seu joinha, o seu gostei e também deixe o seu compartilhamento para que outras pessoas conheçam esse trabalho tão importante e relevante para a Igreja Pentecostal Deus e Amor. Agora são 12 horas e 12 minutos, momento de falarmos com Deus. Quem tem o imenso prazer em saudar-te é o teu irmão em Cristo, diácono Natiel Reis. Maravilhoso Deus, querido e eterno Pai, obrigado, Senhor, porque nós estamos diante da Tua presença e reconhecemos que somos pó, cinza, frágeis, pecadores, errantes, e que o Senhor é o nosso Deus e nós somos ovelhas do Teu pasto. Senhor, nós somos chamados para uma relevante missão na terra, que é pregarmos a Tua palavra a tempo e fora de tempo. Nós fomos lavados no Teu sangue, resgatados para esta grande obra, e nós reconhecemos que somos necessitados de Ti para fazermos isto, Pai. Senhor, muito obrigado por esta oportunidade de estarmos aqui, alguns de joelhos dobrados, outros estão no carro dirigindo, acompanhando esta oração, nos caminhões que cruzam o Brasil, cortam a nossa nação, levando e trazendo as riquezas, sustento para famílias. Senhor, muito obrigado, porque até aqui o Senhor tem sido o nosso sustento, o nosso baluarte. O Senhor é aquele a quem nós podemos clamar continuamente, dizendo: Abba, Pai, ó Deus de misericórdia, tem compaixão de nós. Tu és aquele a quem nós continuamente clamamos e temos a plena convicção de que em Ti podemos confiar. Meu Deus querido, obrigado pelas bênçãos derramadas por nós e em nós. Obrigado, Pai. Obrigado porque até aqui o Senhor tem nos sustentado, porque até aqui o Senhor tem nos ajudado. Obrigado, Espírito Santo. Obrigado por tantas bênçãos. Não somos merecedores, reconhecemos isto, mas a Tua misericórdia é a causa de nós não sermos consumidos. Senhor, a Tua palavra diz: e se o povo que se chama pelo meu nome se humilhar e se arrepender do seu pecado, eu, Senhor, olharei dos céus, perdoarei os seus pecados e sararei a sua terra. Senhor, nós somos o Teu povo, somos a Tua igreja, e neste momento nós clamamos ao Senhor, desde a Central de Produção Internacional e tantas pessoas, milhares e milhares, agora oram conosco em todo o território nacional, de norte a sul, do Iapoque ao Chuí. Agora nós estamos emanados em uma só fé, Senhor. Nós estamos em uma irmandade, orando a Ti, dizendo: Senhor, ouve o nosso clamor e a nossa adoração. Meu Pai amado, muito obrigado, Espírito Santo, porque o Senhor coloca palavras em nossa boca para nós orarmos, porque o Senhor coloca inspiração em nosso coração para nós buscarmos a Tua face, porque o Senhor está à nossa frente nesta batalha, nas trincheiras da guerra espiritual. meu Deus, nós não somos desamparados, nós não somos abandonados, pelo contrário, o Senhor faz as palavras bíblicas, quando usou Jaziel para falar ao teu servo Josafá, dizendo, nesta peleja não tereis que pelejar, parai, está em pé, e vede a salvação do Senhor para convosco, ó Judá e vós, moradores de Jerusalém. Espírito Santo de Deus, nós te agradecemos pelas tuas bênçãos, te agradecemos porque até aqui o Senhor tem nos sustentado na tua destra. Senhor meu Deus, eu oro em favor desta pessoa que agora está orando comigo, que está clamando comigo, nós unimos a nossa oração, nós unimos este clamor, dizendo Espírito Santo de Deus, tenha misericórdia de nós e cure esta enfermidade. Meu Deus querido, os médicos já diagnosticaram este câncer em um estado terminal. Os médicos já disseram não há mais solução para este problema, infelizmente não podemos fazer nada. Até mesmo uma intervenção cirúrgica pode ser fatal. Até mesmo uma intervenção médica pode ser totalmente deplorável, pode acabar com essa vida em questão de dias, até mesmo em horas. Mas o Senhor é o Deus que agora estende as potentes mãos do Senhor sobre esta pessoa. Meu Deus, aqueles que estão colocando os nomes aqui no chat, no YouTube, no Facebook, no Instagram, aqueles que estão compartilhando suas mensagens conosco, os seus pedidos de oração através do nosso número WhatsApp, meu Deus, estão pedindo em favor dessas pessoas. Cure-as agora desta enfermidade, cure-as agora deste mal terrível, cure-as agora, meu Deus, para glorificarmos o teu nome. Senhor, nós fazemos uso da autoridade que o Senhor mesmo derramou sobre a tua igreja, na ocasião em que derramastes o Espírito Santo, como a tua palavra mesmo descreve, como o vento veemente, impetuoso, que encheu a casa em que os apóstolos estavam reunidos em oração. Senhor, e a partir daquele momento, os discípulos começaram a operar sinais, prodígios, maravilhas, não pela intelectualidade, não pelo poder que eles tinham, mas pela autoridade do teu Espírito Santo. Senhor, não somos capazes de dizer ao enfermo que ele seja curado sem a autoridade do teu Espírito. Não somos capazes de falarmos àquela pessoa que está vivendo um problema em sua vida, que ela será agora liberta de toda a opressão sem a autoridade do teu Espírito. E nós te pedimos uma vez mais, capacite-nos na autoridade do teu Espírito Santo e nos revista da tua promessa, do teu poder. Senhor, eu te peço, Espírito Santo, cure agora esta vítima, cure agora esta pessoa. Senhor meu Deus e Pai, eu creio que agora esta enxaqueca, esta cefaleia, meu Deus, em nome de Jesus, vai ser repreendida, dor crônica, enfermidades nos ossos, dores nas articulações, nos músculos, enfermidade agora no intestino, doenças malignas nas células, enfermidades no sangue, em nome de Jesus Cristo, sejam repreendidas, sejam repreendidas em nome de Jesus. Enfermidade que aterrorizam

0: cabeças agora e seja repreendido em nome de Jesus Cristo. Demônio maligno, perde as tuas forças. Seja envergonhado agora pelo poder do nome e do sangue de Jesus Cristo. Meu Deus querido, esta pessoa que sente terríveis opressões malignas, que sente medo, que sente calafrios, Senhor, esta pessoa que ouve vozes, que está sendo vítima desta opressão maligna nas madrugadas, os terrores noturnos, esta pessoa não consegue dormir, porque ouve pessoas batendo à sua porta, chamando pelo seu nome, e quando ela vai verificar, não há ninguém à sua porta, não há ninguém chamando por ela, são demônios, são espíritos malignos, entidades terríveis das trevas. Em nome de Jesus, Satanás! Em nome de Jesus Cristo! Saia desta casa, saia desta vítima, abandone esta pessoa, você não tem poder agora sobre esta vítima, em nome de Jesus Cristo, saia! Saia! Em nome de Jesus! Demônio maligno, espírito de potestade, você que disse a esta pessoa que vai matá-la, você que tem colocado desejos suicidas, esta pessoa já tentou suicidar-se muitas vezes, sem êxito, porque o Senhor tem guardado, porque o Senhor tem livrado. E você não vai mais atormentar esta pessoa, não vai mais atormentá-la, não. Não vai mais atormentá-lo, não. Porque agora esta pessoa vai entregar a vida dela para Jesus. Porque esta pessoa agora vai confessar o nome de Cristo como o único e suficiente salvador desta vida. Oh, rapalabai, canta la masúria la basteia. Meu Deus, meu Deus, meu Deus. Não permita que o diabo cumpra o propósito dele, que é matar, roubar e destruir. Mas que o Senhor agora chegue com a tua intervenção divina e vem trazendo vida, e vida com abundância, vida com sentido, vida com sabor, vida com cor, vida com entusiasmo, com entrega total ao Senhor. Meu Deus querido, este pai que está orando por seu filho, esta mãe que está orando por seu filho, por sua filha, meu Pai, porque eles já não conseguem mais se levantar desta cama, porque eles já não conseguem mais sair deste quarto escuro, este quarto gélido, com ar de morte. Meu Deus, os pais estão preocupados e agora estão orando, dizendo, Senhor, salva o meu filho, Senhor, salva a minha filha. Aleluias! É o clamor de um pai, é um clamor de uma mãe, e por esta causa nos colocamos de joelhos, meu Senhor. Liberte-os agora, Pai. Liberte-os agora, Senhor. Liberte-os agora, Senhor. Meu Deus, arrancando este mal pela raiz, não te pedimos uma poda, não, Senhor, te pedimos que arranque este mal pela raiz, te pedimos, Senhor, que agora preencha esta vida do teu Espírito Santo, para que voltem a sonhar, para que voltem a prospectar, para que voltem com entusiasmo, Senhor, à universidade, para que voltem ao convívio social, ao seio familiar, para que voltem com congregar conosco, para que voltem a buscar a tua face, as promessas do teu Espírito Santo, com amor como outrora te buscavam, Senhor meu Deus. Meu Pai querido, eu oro também em favor daqueles que estão passando momentos lutosos, meu Pai, momentos de perda, uma perda inestimável, um familiar, um ente querido, uma pessoa amada que se despediu deste convívio, mas o Senhor é o Deus que conforta esta família, meu Pai. O Senhor é o que conforta o enlutado, o Senhor é o que conforta o órfão, a viúva. Meu Deus, aqueles que agora estão sofrendo angústia, a dor, meu Pai, o Senhor é o bálsamo para este coração. O Senhor é o bálsamo que traz a paz, que excede todo o entendimento. Como se levantar deste momento tão terrível? Somente o Senhor para dar força, meu Pai. Dentro do ser humano não existe uma força capaz de fazê-lo agora. Senhor, dar a volta por cima, mas é o Senhor quem pode. Sim, meu Pai, é o Senhor quem pode. Senhor, conforme te apraz, faça. Oh, Senhor, esta pessoa que está vivendo esta amargura é como o fel, é como, Senhor, a vida perdendo o sentido, mas o Senhor é o sentido da nossa vida, o Senhor é a esperança da nossa vida. Meu Deus querido, oramos para que o Senhor agora conforte, para que o Senhor restaure, para que o Senhor traga esperança. Também eu te apresento, meu Pai, os obreiros da nossa Igreja Pentecostal Deus e Amor, este ministério que o Senhor mesmo incumbiu o teu servo, o saudoso missionário Davi Miranda, em instituir, em fundar. Nós estamos prestes a completarmos 64 anos de história, uma história de fé, milagres, sinais, prodígios, maravilhas. A tua atuação direta, Pai, vívida, a tua atuação palpável neste ministério, levantando os obreiros, levantando as obreiras, pastores, diáconos, presbíteros, dirigentes, cooperadores, aqueles, Senhor, que vão ao campo missionário, que estão nas trincheiras, Senhor, da batalha e desta guerra espiritual. Meu Deus querido, que o Senhor continue dando forças aos nossos obreiros valorosos, que o Senhor continue dando forças aos teus servos que estão no campo, na batalha, evangelizando, entregando panfletos, Senhor, entregando literaturas, entregando, meu Deus, um versículo para esta pessoa que está na sarjeta, este que está no presídio, os nossos evangelistas prisionais, os evangelistas hospitalares, Senhor, abençoe-os de forma poderosa, dando a eles força, autoridade, intrepidez do Teu Espírito Santo, porque aqui, Senhor, a ordenança, a ordem do Senhor para nós, é para não ficarmos no comodismo, para não ficarmos tão somente na literatura, no estudo teológico, ainda que isto é imprescindível para todo o cristão, mas para também irmos ao campo, para pregarmos a Tua palavra, para usarmos a autoridade que o Senhor deu à Tua igreja, dizendo, ide por todo o mundo e pregai o Evangelho a toda criatura. Meu Deus querido, esta alma que está perecendo, que está agonizando neste leito de hospital, recebendo a Tua palavra, Senhor, ela tem vida e esperança novamente. Após a oração, tantos são curados, porque era necessário que isto fosse feito, o Teu servo ir até o hospital, até esta casa, até esta residência, colocar as mãos, impor as mãos sobre esta pessoa, em nome de Jesus, esta pessoa é curada. Aleluias! Meu Deus, também este homem que está preso, esta mulher que está presa, recebendo a Tua palavra agora através da Rádio Deus e Amor, recebendo a Tua palavra através dos nossos evangelistas prisionais, Senhor, aqueles que dispõem, que desprendem um dia, Senhor, da sua semana, alguns dias do mês, do ano, para irem aos presídios e falarem que Jesus Cristo é o mesmo ontem, hoje e eternamente. O Senhor é aquele quem cura, quem liberta, quem transforma, quem batiza no Espírito Santo e que brevemente voltará. Aripa lamai, clama labasteia lamaia. Aleluias, meu Deus, meu Deus. Eu oro, Pai, para que o Senhor dê forças a todos os nossos obreiros, aqueles que pregam a Tua palavra, os que sobem no altar, sempre com uma mensagem do coração do Senhor ao nosso coração, sempre, Senhor, meditando nas Sagradas Escrituras, estes obreiros que jejuam, estes obreiros que oram constantemente, estes obreiros que estão, Senhor, de mãos dadas, ombro a ombro com os nossos pastores, meu Deus, os obreiros que se dispõem a irem ao campo missionário, a saírem de suas nações, irem a outras nações, que saem dos seus estados, que vão para outros estados, para outras cidades, meu Pai, dando a eles forças, dando a eles vigor, saúde. Meu Deus querido, abençoe também a nossa honrada diretoria, a diretoria do Conselho Deliberativo, na presidência da nossa irmã Irene Miranda. Abençoe também a irmã Débora Miranda, o pastor Lorival de Almeida e o pastor Davi Miranda Neto, Pai. Abençoe, Jesus Cristo, os nossos pastores, Senhor, que estão também no Conselho Executivo, e também a nossa irmã Maria Josefina. Abençoe, Jesus Cristo, o pastor Milton de Almeida, o pastor Antônio Osmar, o pastor Fabrício Beata, o pastor Marco Magno, também o pastor Gerry Boixá, que inclusive amanhã pregará a tua palavra aqui no templo de tua glória. Use o teu servo com autoridade na continuação da campanha Profetizando no Vale e também no culto especial Me Aquecendo no Rebanho. Traga as vidas, Senhor, que estão distanciadas da tua presença, aqueles que por motivos afins, motivos, Senhor, secundários, terciários, se afastaram da tua presença, meu Deus, mas eles estão convocados a voltarem a ti, estão convocados a voltarem ao aprisco, ao rebanho, para serem aquecidos. Usa o teu servo, pastor Gerry Boixá, abençoe também o nosso pastor Wilson Siqueira, e a todos, Pai, que com eles estão trabalhando, os pastores estaduais, setoriais, centrais, regionais, das igrejas locais, das casas de orações, meu Deus, a todos os nossos honrados pastores, inclusive o nosso amado pastor Kleber de Oliveira, o dirigente da sede mundial, a sua esposa, os seus filhos, seus familiares, seus sonhos, prospecções, objetivos. Meu Deus, honre o teu servo, honre a sua casa, honre a sua família, honre a minha casa, a minha família, minha esposa, meu filho. Meu Deus querido, eu te peço que neste momento também intervenha na família do meu irmão e da minha irmã, que oram comigo em todo o território nacional, aqueles que estão no extremo norte, no extremo sul, estão, Senhor, nas áreas secas do Nordeste, aqueles, meu Pai, que estão em situação de calamidade, de vulnerabilidade social, ouça o clamor, porque agora nós rasgamos, não vestes físicas, mas rasgamos em tua presença o nosso coração, rasgamos em tua presença aquilo que nós podemos te entregar, meu Pai. Corpo, alma e espírito, nós estamos te pedindo a tua misericórdia e, por favor, sare a nossa terra, sare a nossa terra, a terra, Senhor, da nossa área financeira, a terra, Senhor, da nossa área sentimental, a terra, Senhor, da nossa área matrimonial, conjugal, dos nossos relacionamentos interpessoais, do nosso relacionamento intrapessoal. Meu Deus querido, nós queremos que a tua presença seja e esteja conosco todos os dias, meu Pai. Espírito de Deus, obrigado, Pai. Obrigado por este veículo de comunicação a qual nós estamos, Senhor, sendo privilegiados por termos, para anunciarmos a tua palavra, para pregarmos o teu evangelho. Cristo Jesus, obrigado, Rei. Obrigado, Mestre. Obrigado pelo programa radiofônico A Voz da Libertação. Obrigado, querido Deus, pelo nosso IPDA Play, pela frente ministerial online da Igreja Pentecostal Deus e Amor. Nós estamos ao vivo, não por méritos, mas porque é permissão tua. É porque o Senhor tem abençoado o teu povo para dizimarem, para ofertarem, para contribuírem com amor. Obrigado, Rei. Obrigado, Senhor. Obrigado, obrigado, Senhor. Eu concluo esta oração em um momento de adoração. Eu adoro o Senhor na beleza da tua santidade. Esta pessoa que ora comigo também te adora na beleza da tua santidade, não pelo que fazes, mas pelo que és. Senhor, tu és o primeiro, tu és o único, tu és o início, tu és o fim. Ai, canta alabação, marabalaias. Nós te louvamos, não só com os lábios, mas te louvamos com o corpo, te louvamos com a nossa psique, te louvamos com o nosso espírito, te louvamos, Senhor, com tudo que nós temos, com tudo que somos, te louvamos com a profissão, te louvamos com o intelecto, te louvamos com o esforço, te louvamos com o trabalho, a nossa célula te glorifica, as nossas células te exaltam, Senhor, tudo que há no universo, tudo que há na criação te glorifica, meu Pai, porque Tu és o maravilhoso conselheiro, o Deus forte, o Pai da eternidade, o Príncipe da Paz. Obrigado, Jesus, por todas as bênçãos. Obrigado por este momento de oração com cada internauta, com cada ouvinte da Rádio Deus e Amor, com cada irmão que ora com o coração genuíno, entregue a Ti, Senhor Jesus. Assim seja, hoje e sempre. Amém e amém. Que maravilha, meu irmão, que maravilha, minha irmã, é buscarmos a presença de Deus. Isso é privilégio. É o melhor momento que nós temos em nosso dia, quando buscamos a face de Jesus. Meu irmão, tenha certeza da vitória que o Senhor tem te entregado hoje. Eu quero fazer menção de dois versículos da inerrante palavra de Deus. Está na carta do apóstolo Paulo aos Romanos, capítulo 10, versículos 9 e 10, que diz da seguinte maneira. Este é um versículo, na verdade são dois versículos, para você que ainda não aceitou Cristo como teu suficiente Salvador. O diabo tem te oprimido, ele tem te aterrorizado, porque ele tem esta missão: matar, roubar e destruir. Mas Jesus veio para trazer vida e vida com abundância. Romanos 10, versículos 9 e 10, que diz, a saber, se com a tua boca confessares que o Senhor Jesus Cristo e em teu coração creres que o Senhor Deus o ressuscitou dos mortos, serás salvo. Visto que com o coração se crê para a justiça e com a boca se faz confissão para a salvação. Eu quero que você agora repita comigo as seguintes palavras, e essas palavras vão te libertar de toda a algema, de todas as amarras do demônio. Essas palavras vão te fazer cordeiro de Deus, de Cristo, e te farão um filho verdadeiro, e você passará a andar com Deus. Você não andará mais sozinho, você não estará à própria sorte. Diga comigo, Senhor Jesus, eu te aceito como o meu Salvador. Escreva o meu nome no livro da vida e sela com o teu sangue para o grande dia da redenção. Senhor Jesus, a partir de hoje, eu sou teu e o Senhor é o meu Deus. Amém. Que Deus te abençoe e te guarde sempre, sempre. Você não está sozinho, Jesus está com você e nós da Igreja Pentecostal Deus e Amor também estamos com você. Nós temos um canal de comunicação que você pode fazer uso e mandar-nos uma mensagem agora mesmo, não deixe para depois. 11, código DDD de São Paulo, número 95094-4645. Você que nos ouve pela Rádio Deus e Amor, muita atenção. Código DDD de São Paulo, número 95094-4645. É o contato que você tem como possibilidade para nos mandar uma mensagem agora para receber as precisas orientações de como será o teu início desta jornada com Cristo. Nós queremos que você cultue a Deus conosco, que você ore a Deus conosco, que você seja inserido de forma imediata no corpo de Cristo. Fazendo isto, você cumprirá a justiça divina, sendo batizado, sendo batizada, em nome do Pai e do Filho e do Espírito Santo de Deus, aguardando a pronta volta de Cristo Jesus para levar a sua igreja consigo. Quero fazer os meus agradecimentos a todos que estão aqui na equipe técnica, trabalhando para que esta mensagem de Cristo chegue até você. Nada do que está sendo feito aqui é por acaso, existe um propósito primário: levar Jesus até a sua casa, até o seu trabalho, até o seu coração. O nosso irmão
1: Camuri, o grande Camurai aqui no Vemix. Também eu tenho o diretor de imagens, que está aqui no DTV, o nosso Douglas. Também aqui no áudio, o nosso irmão Eberson, o nosso assembleiano de valor. E também a nossa deusa e amoriana Leia, que está conosco aqui nas imagens, a nossa cinegrafista. Na comunicação com você, orou junto contigo, teu irmão em Cristo, o diácono Natiel Reis. E eu não posso me esquecer do meu grande amigo Márcio Luiz com S, que está no Estúdio C, também comandando a sonoplastia para toda a rede de rádios Deus e Amor. Direção e supervisão do programa Voz da Libertação e da Igreja Deus e Amor é da nossa querida irmã Ereni Miranda. Aqui na Rádio Deus e Amor você prossegue com o programa Mensagens Cantadas na Comunicação, do pastor Lorival de Almeida e também da cantora Débora Miranda. No canal Direto com Deus prossegue a oração 24 horas e aqui no canal Deus e Amor retornaremos às 3 horas da tarde com o culto de ensinamento com o pastor Jorge Tenório. Que Deus abençoe São Paulo, que Deus te enriqueça, Brasil!
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1: A paz do Senhor, ouvintes, vos saúda Débora Miranda e também ao meu lado, meu querido companheiro.
2: Paz do Senhor, prezados ouvintes, está no ar o programa Mensagens Cantadas. Nós teremos aqui 90 minutos do finíssimo do rádio, como eu disse a vocês já em outras ocasiões. Milagres acontecem. Aqui está a Débora no horário certinho, conosco na programação. E chega também no horário, nosso querido Bitoca. Ninguém vai descontar nada de ninguém. Está tudo certinho
1: certo,
2: hoje aqui.
1: Tá tudo certo. E nós vamos abrindo o nosso programa com o hino Abraça-me. Este hino é um lançamento da gravadora MC Music, que você pode adquirir todos os lançamentos nas plataformas digitais e também em nossas igrejas Deus e Amor, as centrais de suas cidades. Ouçamos Abraça-me, Débora e Leia ao vivo.
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1: Nós vamos, ouvintes, na nossa reflexão desse dia, né? Salmos capítulo 25, versículo 14. O conselho do Senhor é para aqueles que o temem. E ele lhes faz saber o seu pacto. O conselho do Senhor, então, não é para qualquer um, não, né? Está bem explicado. Eu me lembro, não vou citar o nome porque não é a única pessoa que eu conheço que moralmente é uma pessoa de caráter. Eu conheço várias pessoas de caráter, várias pessoas com muita moral, muito justas, né? Mas conheci uma senhora também que se destacou muito. E falei bastante sobre essa pessoa para Débora também, mulher de Deus, mulher. Não era tão idosa na época, agora está bem idosa já, né? Não tinha nenhum tipo, assim, eu diria, de estudo, né? Só o básico mesmo, como era comum em tempos passados. Entretanto, nós jovens, na época, nos reunimos para ouvir os seus conselhos, para ouvir as suas opiniões. E como era justa, como tinha sabedoria, nós a achávamos inteiramente superior a nós, que éramos estudantes, né? E as palavras daquela senhora sempre nos trouxeram conforto, né? Sempre foram muito úteis. Uma pessoa de excelente caráter, que nós gostávamos de estar com ela, gostávamos de ir à casa dela, fazer orações com ela, ouvir o que ela tinha a dizer para nós. Parecia às vezes que era uma pessoa super-humana, parecia às vezes que era uma pessoa assim que o discernimento era tão grande, mas tão grande, tão grande, tão grande, que a gente achava que ela tinha as palavras que vinham de Deus, evidentemente, que seriam solução para todos os nossos problemas. Parece que ela antecipava situações que nós, às vezes, só citávamos no momento e sabia todas as respostas que nós queríamos, tudo isso respondendo à luz da palavra de Deus. Que mulher abençoada! Está viva ainda! Que mulher tremenda, de um caráter, de uma justiça. E lendo esse versículo, eu disse, não é que eu vou dedicar o versículo somente a essa irmã, eu vou dedicar esse versículo a todas as pessoas que talvez não tivessem entendido que o conselho do Senhor é para os que temem a Deus. A partir do momento que as pessoas não temem a Deus, o que Deus fala para elas não serve para absolutamente nada. Porque o conselho do Senhor, repetindo, tornando aqui essa sentença uma sentença de fixação, o conselho do Senhor é para aqueles que o temem. E o escritor de Provérbios também ainda explicou: com os retos está o seu segredo. Com os retos, tudo que para muitos é oculto, para essas pessoas está a manifestação. Em outras palavras, ouvintes, Débora, Deus se revela ao puro de coração. E nesse exato momento eu não estou desprezando de forma alguma nenhum tipo de coisa que possa levar qualquer pessoa a crescer ministerialmente, no sentido ela se preparar, ela adequar-se, ela buscar estudar, buscar, eu diria, raízes, né, de algumas coisas que possam trazer uma explicação melhor. Mas eu não posso desprezar de forma alguma as pessoas que buscam a Deus, as pessoas que são consagradas a Deus, as pessoas que são puras de coração. Porque Deus se manifesta a essas pessoas. Sabe por quê? Porque essas pessoas sinceramente querem conhecer a Deus, essas pessoas sinceramente querem obedecer a Deus, embora não tenham letra. Eu vou tirar a palavra letra para ninguém se confundir com lei. Embora não tenha estudo, Jesus prometeu, na última noite do seu ministério terreno, isso é uma promessa, acima de tudo é uma promessa: aquele que tem os meus mandamentos e os guarda, esse é o que me ama, e aquele que me ama será amado do meu Pai, e eu o amarei e me manifestarei a ele. Alguém se sentiria feliz, na verdade, em fazer parte da corte de um rei terreno, para receber a sua confiança e conhecer os seus segredos. Agora, entretanto, eu diria que maior honra é viver em confidente entendimento com o Rei dos Reis, com o Senhor dos Senhores, conhecer os seus segredos, ouvir os seus infalíveis conselhos, ser guiado pela sua sabedoria perfeita. As coisas espirituais só podem ser discernidas espiritualmente. É de todo impossível uma pessoa carnal, por mais que tenha conhecimento teológico, aprofundamento teológico, mas é impossível entender as coisas divinas. Impossível. Como um marginal, algum facínora, é de todo impossível chegar ao conhecimento dos altos desígnios de um reinado. Nossa alma deve preparar-se para os segredos de Deus. Deus jamais lançará suas pérolas aos porcos. Que você seja iluminado, que o seu coração seja purificado, que a nossa mente seja limpa e pronta para desfrutar os segredos do Senhor. O conselho do Senhor é para você ter mente. E o Senhor fará você conhecer os seus segredos, os seus pactos.
0: Louvado seja o nome do Senhor, aqui estamos recebendo esta palavra, que ela é genuína, ela é pura, ela vem da palavra de Deus, ela vem da Bíblia Sagrada ao seu coração. E Deus continua falando, ele traz essa mensagem através de Neri, do CD A Missão, o hino Só Falta Você.

0: Aqui é Molada de Uberlândia.
1: Eu adoro esse programa de vocês. Todo dia eu ouço esse programa de vocês, principalmente na vida do passado, que tem mudado muito a vida das pessoas, entrada nos lares. Que Deus unge vocês nesse programa Mensagens Cantadas.
2: Quero dizer que a programação é muito boa, viu? Nós ouvimos direto aqui em nosso serviço, aqui é o irmão Edinho que fala, congrega na Deus e Amor de Cruz das Posses, distrito de Sertãozinho, e é uma bênção, os cultos que faz aí, testemunho, é uma bênção, viu? Muito edificante para a nossa fé. Que Deus abençoe a vida de vocês aí e de cada um que está nessa jornada aí, amém?
3: Gosto muito desse programa, esse programa é uma bênção aqui em casa, escuto todo dia. Graças a Deus, esse programa é abençoado por Deus, escuto o dia todo. E graças a Deus, o programa é uma bênção aqui em casa. Meu nome é Divino de Araújo. Amém.

0: E nós vamos então, eu perguntei para a Débora que não vai falar nada, porque tem que falar.
1: Como tá, né? Eu esperei você.
0: Não, eu ia falar, mas você tá. Porque programa é assim, ouvinte. Tem dia que tá todo mundo fominha para falar, né? Tem dia que tá.
1: Não, você sabe que eu tava lendo uma matéria.

0: fiquei compenetrada na leitura e acabei vendo, não vendo a hora de entrar, né? Mas eu tenho aqui.
1: Eu permito você falar.
0: Ah, até parece, né? Tá bom. É, nós temos aqui o dicionário bíblico. Não sei se vocês já leram essa passagem de quando Deus dá a receita do óleo da Santa Unção. E ele foi utilizado no tabernáculo de Deus, foi dado também a Moisés. E o incenso sagrado, tudo isso era preparado de maneira especial, tinha uma fórmula, né? Era uma mistura de especiarias, indicada diretamente por Deus. A receita foi dada por Deus. E essa mistura era feita para que esse óleo fosse único, não tivesse nenhuma outra edição parecida ou exatamente igual, né? E quem compusesse esta mesma fórmula para seu uso pessoal ou colocasse aquele perfume sobre um estranho, a Bíblia diz que ele seria eliminado. Então essa receita era única, só poderia ser utilizada para aquele fim e dada a Moisés, né? Para um fim apenas. Está em Êxodo 30, se vocês quiserem ler, a partir do versículo 33, está toda a explicação lá. Bom, o óleo ele era feito de mirra fluida, cinamomo odoroso, o cheiroso, né? Cálamo aromático, cássia e azeite de oliveira. Imagine o cheiro disso. Uma receita dada por Deus. Isso é a coisa mais gostosa desse mundo, né? Por isso que Deus já deixou ali o limite. Ó, ninguém mais vai fazer, não pode. E se alguém utilizar para uso pessoal, vai ser exterminado. Bom, agora, como era feito o incenso? Tinha estorac, também era um dos incensos mais antigos que se tem registro e era utilizado para purificar o estorac, né? Também tinha o onixa. Onixa é também uma resina de cheiro adocicado, que era incenso, utilizado para incenso também, e era a concha de alguma espécie de marisco. Agora o gálbano também era uma resina muito conhecida dos perfumistas. Quando ele é manipulado, ele tem cheiro desagradável. Mas quando ele é combinado, o gálbano, com outras especiarias, aí ele fica com um cheiro agradabilíssimo, podemos dizer assim. Também era utilizado tudo isso, mas o sal. Alguns documentos omitiram o sal. Esse incenso tinha também um pouquinho de sal para dar aquele corpo, né? Aquela conclusão geral desse óleo da Santa Unção. Vocês podem ler tudo isso em Êxodo 30, a partir do versículo 23 até o 38.
1: Curiosidades para vocês, ouvintes amados, do nosso programa Mensagens Cantadas. E tem mais coisa boa aqui, daqui a pouquinho eu vou falar sobre o excesso de redes sociais. Né? O excesso de redes sociais. E também, Débora, antes do próximo hino, né? A gente vem falando sobre essa questão de tirar selfie. Selfie. Você acredita que um bilionário chinês foi tirar uma selfie, acho que na Itália. Pois ele não caiu de uma altura de 5 ou 6 metros e não morreu?
0: Acredito.
1: Pois acredito. É. A gente vê que já vimos gente caindo em cataratas, né?
0: Meu Deus.
1: Já vimos gente caindo de prédios. Agora um bilionário chinês vai tirar uma selfie, cabrufo, caiu e morreu.
0: Pra quem não sabe, selfie é uma foto de si mesmo, né? Através do celular.
1: Exato. Então, a gente tem que realmente prestar atenção em tudo que está acontecendo, porque algumas delas nos remetem a um tipo de insensibilidade, né? Tivemos também um rapaz que foi tirar uma foto perto de um urso, e o urso agarrou ele.
0: Eu vi.
1: Lembra? O urso agarrou o rapaz.
0: Ficou
1: e só
0: engraçado.
1: Não matou porque o pessoal correu lá, mas ele saiu todo machucado. A verdade é que, olha, telefone ou mesmo câmeras fotográficas nos telefones podem ser usados? Pode, porque é uma comodidade da tecnologia, dos tempos modernos. Mas a gente tem que saber, né? O horário de usar, o horário de tirar uma foto, o perigo de tirar uma selfie, não andar pela rua, inclusive ruas movimentadas, olhando o celular, porque você pode ser atropelado, né? E ter sensibilidade em alguns momentos. Eu me lembro de alguns casos, por exemplo, de pessoas tirando fotos de funerais, fazendo mal à família, né?
0: Até o corpo na autópsia.

0: Lopes, né?
1: Pois é.
0: É no ML.
1: É verdade.
0: Coisa assim muito
1: insensível. Um cantor sertanejo.
0: Insensível isso.
1: Que teve,
0: né,
1: filmadas. É muita insensibilidade. Então vamos usar com moderação, né? Porque
0: com equilíbrio,
1: senão,
0: né?
1: Senão acaba se tornando uma coisa ruim, maligna.
0: É verdade.
1: Não é?
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0: Da gravadora MC Music, nós vamos ouvir Não Ficarei Aqui, do álbum É Assim Que Adoro, com Débora Miranda.

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1: E nós vamos trazendo coisas interessantes, Lorival. Nós temos aqui 5 problemas de saúde causados pelo excesso de internet, rede social, Instagram, Facebook. O primeiro problema, vício. E isso é comprovado.
2: Isso vicia.
1: Não, bem, ensina direitinho as pessoas falarem.
2: Ah, vicia.
1: Vicia.
2: Tá bom.
1: Uma pesquisa da Universidade Trent, na Inglaterra, aponta que o uso excessivo de redes sociais desencadeia problemas de relacionamento. O desempenho profissional cai, fica pior. O desempenho acadêmico na faculdade também cai. E surge a maior dificuldade para realizar interações na vida real, ou seja, você telefonar para uma pessoa e sair com ela, você passear, porque isso fica sendo difícil para uma pessoa que está viciada no, por exemplo, no Instagram, no Facebook, redes sociais em geral. Tem uma escritora que disse assim, a Núbia Siqueira, abre aspas, o brasileiro é vice-campeão em ficar mais tempo na internet, né? Perdão. O brasileiro é vice-campeão em ficar mais tempo na internet. São 4 horas diárias envolvido em atividades como jogos, bate-papos, estudos e redes sociais. E justamente as redes sociais, intera ela, que têm gerado as maiores mudanças no comportamento humano. Olha, é um vício também. Tudo que é demais é ruim, é demais para a sua vida social, sua vida espiritual, enfim. Tudo com equilíbrio, é bom.
2: É, às vezes você vai a um restaurante, você vê uma mesa onde ninguém está conversando com ninguém, está todo mundo na rede social, está todo falando com pessoas que estão distantes. Isso não é bom, né? Eu acho que a família, os amigos se reúnem aí para bater um papo, né? Não é pela comida.
1: É pelo momento.
2: É pelo,
1: né,
2: momento que estão ali. Eu, como aprecio muito, né? Como é que é a minha linguagem de amor?
1: É tempo de qualidade.
2: Tempo de qualidade. Eu, quando vou com pessoas almoçar ou jantar, eu gosto mesmo é que nem levem o celular. Às vezes eu nem levo o celular. E às vezes levo porque talvez uma notícia, uma coisa de urgência, né? Mas o bom mesmo é que fique em casa o celular para que você possa interagir com pessoas. Não é? Senão a vida vai ficando essa vida mecanizada, essa vida que você conversa com pessoas. Você, quando você escreve ali, ou até mesmo, sei lá, não dá para perceber exatamente o sentimento.
1: É. São palavras.
2: São,
1: né,
2: palavras, você não sabe o tom, você não sabe. Então, o bom mesmo é conversar o face a face, cara a cara, olho no olho ali, porque eu acho que isso é muito mais interessante, né? Daqui a pouquinho, mais um hino para vocês aqui no nosso MC de cada dia. E nesse exato momento, nós vamos abrir espaço para a identificação das emissoras que estão conosco.
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0: você, que eu sou ouvinte, né, do MC e de todo o programa da Boa Libertação. Quero dizer para os irmãos que realmente este trabalho é uma bênção na minha casa. Eu não vou dizer que não gosto só de um quadro, mas eu gosto de todos os quadros que falam muito no meu coração, me sinto bem. Eu sou ouvinte todos os dias, já tem muito tempo que eu sou ouvinte deste programa. Sou da cidade de Pocrane, Minas Gerais. Meu nome é irmã Geni Ramos.
1: Eu sou a Lourdes de Londrina. Eu moro no Jardim Maracanã. Eu amo muito escutar vocês, gosto muito. Estou muito grata a Deus por vocês existir.
2: Me chamo Eduardo Júnior, sou da cidade de Nazaré da Mata, do estado de Pernambuco. Tenho 24 anos, pois eu ouço essa programação Mensagens Cantadas desde a minha infância. Amo o quadro Minha Vida no Passado e Uma Experiência com Deus. E também amo os hinos que são cantados, pois eu amo comprar os CDs da gravadora MC Music.
3: Olha aí, o pessoal contente, o povo de Deus aí participando. E você pode participar também, mandando a sua mensagem de voz. E é importante você dizer o que esse programa tem trazido, né, e tem trago de benefício para você na sua vida familiar, vida espiritual, no seu dia a dia, tá certo? Vamos para aquele quadro tão importante em todas as programações, Momento da Família.
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3: Vamos falar um pouquinho de dívidas? Ai, ai, ai, dívidas? Nem pensar, não é? A Bíblia diz em Provérbios 22:7, o rico domina sobre o pobre. Quem toma emprestado é escravo de quem empresta. Agora pare por um momento, para um pouquinho, para aí, espera um pouquinho, para aí um pouquinho. Você possui cartão de crédito? Sim? Então observe atentamente uma coisa. Você já reparou que não existe no cartão de crédito a palavra crédito? Por que será, hein? A resposta é: porque as ricas companhias que distribuem os cartões de crédito fizeram questão de esconder, de suprimir esta palavra assustadora, palavra negativa, a palavra crédito. Mas é uma palavra realista. Por quê? Quando você compra alguma coisa com o cartão, significa que você fez uma dívida, não é mesmo? E uma dívida que vai se acumulando. Uma dívida cumulativa. Se você não tiver o dinheiro suficiente para saldar essa dívida totalmente no final do mês, o negócio vai ficar feio. Então, falando-se de dívidas e trazendo isso para a família, eu gostaria de falar com você, casal. É preciso que vocês ajam com sabedoria, domínio próprio no uso de cartões de crédito, para que vocês não caiam no descontrole no planejamento familiar. E descontrole de planejamento familiar afeta todas as áreas da família. É isso que eu falei, planejamento familiar. É isso que eu falei, planejamento familiar. E este é um hábito inteligente que pouquíssimas famílias o fazem. É um recurso que auxilia com eficácia no controle dos seus gastos, dos gastos da família. O planejamento familiar permite que vocês estabeleçam o que é importante e o que é prioridade. E que vocês realmente comprometam-se a realizar gastos estritamente necessários. Aí até atingirem um nível mais satisfatório. E também o planejamento familiar favorece a poupança para investimentos em algo almejado e necessário. E é importante que você tenha este planejamento, porque vai eliminar a necessidade de empréstimo. Empréstimo acho que é uma das coisas mais horríveis que uma família pode entrar. Principalmente se for a juros. Então, o planejamento familiar auxilia também na reorganização da área financeira, que talvez está tudo no vermelho aí, não é? Evita desavenças na família, evita irritações, desconfianças e frustrações para o casal e para os filhos. E é importante que os cônjuges não tenham segredos na parte financeira, não é, Lorival?
5: Muito importante.
3: Isso é tão importante, porque quando a mulher começa a gastar e começa a esconder do marido, quando ele descobre, aí a casa cai. Aí começa a briga, a desconfiança, ele nunca mais vai acreditar em você.
5: E vice-versa. Tem marido também que é ele que é o gastão e que esconde, né?
3: Eu conheço casais em que o marido é o gastão e a esposa é a econômica, né? É também imprescindível que vocês sejam honestos nos seus gastos. Ao elaborar o orçamento, por exemplo, o casal deve comprometer-se a agir conforme o planejado. Agora, caso haja necessidade, os dois deverão conversar abertamente. Olha, nosso planejamento foi que essa semana ou que este mês nós não gastássemos nisso, mas surgiu a necessidade aqui, então você acha, o que você acha a gente gastar aqui, porque é necessário, já que não está dentro do nosso planejamento familiar. Aí sim. Porque a gente vive, né, Lorival, numa sociedade habituada ao apelo do consumismo.
5: Uhum.
3: Você encontra na próxima esquina uma facilidade oferecida pelos cheques especiais, os cartões de créditos, prestações que nos induzem a dívidas enormes de 5 anos pagando 3 anos. E isso vai desmotivando qualquer planejamento financeiro. E devido às incertezas econômicas que correm o nosso país, isso é um sinal vermelho de perigo para a nossa família. Então, nesse contexto, o casal deve procurar manter-se firme ao propósito de cumprir o que vocês planejaram, o que vocês orçaram e que foi estabelecido, evitando assim tensões, discussões, desconfianças, brigas à vida conjugal. Pense nisso. Diariamente, nós somos bombardeados com campanhas publicitárias muito bem elaboradas, fascinantes, que despertam aquele desejo nosso pelo produto que está sendo oferecido. E é muito simples perder o controle e comprar tudo que se tem vontade, mesmo que seja supérfluo, não é? Basta sacar o cartão de crédito, o cheque especial, fazer prestações infindáveis, sem olhar os juros, quase sempre abusivos. Pronto, conseguimos o que queremos, mas depois, dívida, ansiedade, arrependimento, e o produto se torna um monstro que assombra a sua vida e também o relacionamento conjugal que você está tendo. Por isso, vale a pena planejar, vale a pena produzir o fruto do domínio próprio. Que Deus abençoe.
5: Aí está. E olha, só uma coisa assim, tipo, rapidinho. Se você gastar mais do que você ganha, não vai funcionar. E se você é casado, casada, pode ter certeza que a sua família vai ser afetada. A gente não pode gastar mais do que ganha de jeito nenhum. Próximo hino, Débora.
3: Nós temos aqui Estar com Cristo, o Ricardo vai louvar, do CD O Verdadeiro Dom.

0: E nós vamos dando sequência ao nosso programa. Débora, você estava falando sobre os problemas de saúde causados pelo excesso de redes sociais, né?
1: É, quem fica direto na internet, né?
0: O primeiro é o vício, né?
1: Vício.
0: O segundo é a insônia.
1: Por que isso, hein?
0: Pois é. Bom, muitas pessoas acreditam que esse negócio de usar o celular à noite atrapalha a qualidade do sono. Que nada, isso é lenda urbana. Isso não, comigo não acontece. Pelo menos isso foi um estudo divulgado pela Universidade de Pittsburgh, nos Estados Unidos. Que as pessoas, não pode, acho que não, tal. Mas os cientistas, eles dizem que as luzes atrapalham o relógio biológico, dificultando o sono.
1: Elas entram pela retina, né, as luzes. Quer dizer, a luz azul entra pela retina e vai ao cérebro e começa a dar o quê?
0: Atrapalhar o relógio biológico, né?
1: Isso.
0: E é claro que também existe outro fator determinante, que é a obsessão por checar. Será que alguém mandou um e-mail? Será que alguém mandou um zap?
1: Que coisa
0: será
1: chata. Que
0: tem alguma notificação? Deixa eu ver aqui. A pessoa está quase dormindo. Será que alguém mandou alguma coisa agora? E fica aí fica ansiosa a pessoa.
1: É uma coisa que a gente fica pensando, né? Como que a pessoa vai deitar e ficar pensando quem está mandando mensagem?
0: Daí a pessoa não consegue alcançar o sono REM.
1: Esse sono é bom, né?
0: O sono que faz você sonhar, aquele que faz você descansar mesmo, aquele sono superficial, né? E tal, então vai devagar. Calma. Deixa pra amanhã. Rede social pode causar problemas se você não souber usar, tá bom?
2: MC Music, a gravadora que realmente pensa em evangelizar, traz para você esta mensagem bonita do CD Promessa de Vitória. Aliás, você já adquiriu esse CD? Canta Ângela Gonçalves esta bonita página musical.

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1: Hoje eu vou ler o testemunho, a história de vida de Josemar da Silva, que está nos escrevendo na penitenciária de Florianópolis, no bairro Trindade, na cidade de Florianópolis, Santa Catarina. Na minha infância, eu costumava acompanhar a minha mãe à igreja. Ah, como eram dias maravilhosos, dias inesquecíveis. Minha mãe era uma obreira da Igreja Deus e Amor. E assim como fui crescendo com o passar dos anos, eu fui deixando de ir à casa do Senhor e me envolvendo com más companhias. Aos 10 anos, eu já estava vivendo e perambulando nas ruas da cidade, engraxando sapatos, pois esta era a minha profissão naquele momento. Eu enfrentava o frio nas madrugadas para conseguir algum dinheiro e às vezes nem voltava para casa, dormindo nas ruas mesmo. Quando completei 15 anos, eu já estava envolvido no tráfico de drogas. Comecei a me envolver com pessoas da pesada. Passei a usar arma de fogo e, juntamente com outros jovens, comecei a fazer pequenos delitos. Depois fui crescendo nisso e agora já estava fazendo e cometendo grandes assaltos e outros crimes que nem gostaria de mencionar aqui. Ali no tráfico, logo fui colocado para controlar a transação, o dinheiro, daquele negócio ilícito. E naquele local, todas as pessoas me respeitavam, porque eu era praticamente o dono daquele ponto, o dono do tráfico. Era o traficante mor. Ah, ouvintes, é até triste dizer que esta era a minha posição. E quando uma pessoa vive na criminalidade, para ela se torna comum contemplar pessoas caídas no solo, baleadas e até com várias perfurações de tiros. Eu digo isso porque esta cena se tornou muito normal, porque comecei a conviver com isso diariamente. E quantas pessoas estavam agonizando na minha frente, morrendo, eu simplesmente passava por elas e simplesmente as ignorava. Amados ouvintes que ouvem a minha carta, parece que o adversário de nossas almas cauteriza a mente criminosa. Parece que Satanás, ele faz com que a vida humana perca o seu devido valor. Então passei a considerar normal matar e morrer. Eu havia perdido o medo de ser alvejado ou pego pela polícia a qualquer momento, porque o tráfico compensava. O dinheiro que entrava ali era muito alto. E quando eu falava com a minha mãe, ela me convidava para ir à igreja, que eu retornasse aos caminhos do Senhor. Não, eu não quero. Eu rejeitava, porque eu queria ser livre para fazer o que eu bem desejasse, usufruir de tudo que o mundo estava me oferecendo naquele momento. E sabe como é? Eu não estava disposto a fazer nenhum tipo de renúncia. Mas quem vive esta vida sabe dos perigos que enfrenta dia a dia. Muitas vezes somos surpreendidos por tiroteio ou por uma máfia ou por um grupo de bandidos rivais. E no dia 7 de março de 2003, foi isso que aconteceu conosco. Eu, juntamente com mais 5 jovens, estávamos subindo o Morro Central, fugindo da polícia. porque na comunidade onde a gente morava, eu fiquei sabendo que a polícia estava à nossa caça, tendo em vista que no dia anterior havia tido um tiroteio entre a nossa facção e a outra rival. E assim, quando nós estávamos chegando no morro, fomos bem recebidos e respeitados pelos outros que ali se encontravam. Ficamos em uma casa, mas estávamos atentos, estávamos de tocaia, para que, se houvesse a presença da facção rival novamente, estaríamos preparados para enfrentá-la. E depois de algumas horas ali, começamos a ouvir o ruído de alguns foguetes. Foguetes? Sim! Este era o sinal comunicando que a polícia estava também subindo o morro central. Imediatamente corremos para uma trilha no meio da mata fechada. De repente, quando chegamos no final da trilha, não havia mais saída, nem para a direita, nem para a esquerda, e ficamos ali encurralados, aguardando a incursão da polícia, que felizmente não chegou até aquele local. E assim ficamos um pouco aliviados, mas não muito tempo, porque de repente começamos a ouvir que alguém estava subindo o morro. E ali estava subindo o morro 5 jovens. E um deles era muito conhecido meu. Era um colega da minha infância e que uns dias atrás havia trocado tiros comigo. Quando ele chegou ali, ele me enfrentou. Ele apontou uma arma em minha direção e falou para ninguém correr. Se dirigiu a mim, acrescentando esta frase: "Ei aqui, rapaz, não somente você tem moral aqui no morro, eu também tenho moral aqui." E naquele momento, aquele meu amigo, aquele meu colega da onça, efetuou vários disparos contra mim. E eu recebi 6 tiros e caí imediatamente ao solo. E eles saíram correndo. Eu pedi para que meus amigos que estavam ali comigo, no meio da mata, me ajudassem. Mas quando olhei, daqueles amigos, 3 já estavam mortos. Foram baleados. E eu me encontrava em uma cena horrorosa, pavorosa. Quando tentei me levantar, eu percebi que não conseguia movimentar as minhas pernas, pois um dos tiros havia alcançado e atingido a minha coluna. Então comecei a me arrastar no chão daquele morro, segurando-me na raiz de uma árvore. E de repente eu olhei para baixo e pensei: o sofrimento acabou. Chegou o meu fim. Soltei a raiz da árvore porque eu já estava agonizando. Eu estava perdendo muito sangue. Eu estava sentindo falta de ar. A minha mente parecia que já estava saindo da sã consciência e como se eu estivesse como se querendo dormir. Amados irmãos e ouvintes, o momento de partir desta vida irá chegar para todos. Mas eu posso dizer que será terrível, e é terrível para quem está no caminho da perdição, no caminho da desesperança, longe de Deus. E eu digo que este momento de partida para a eternidade é semelhante a uma perspectiva de terror, desolação e medo. E naquele instante, com muita dor, desesperado, eu me lembrei do Senhor Jesus Cristo. Porque a minha mãe era uma serva de Deus. E quando pequeno eu ia com ela à igreja. E naquele instante, na agonia, na ânsia da morte, no vale da sombra da morte e do pecado, lá estava eu gritando pela misericórdia do nosso Deus poderoso. E naquele momento, sem força de mover os meus lábios, eu apenas invoquei a Deus em pensamento. Com tanto esforço, porque eu já estava já saindo da minha consciência, eu falei: se o Senhor vier em meu socorro, ó Deus da minha mãe, se o Senhor me socorrer aqui nesta hora e não me deixar perecer e me der o livramento, eu irei te servir. E naquele instante eu fiz aquele voto com Deus. Não se passaram muitos minutos, eu não posso precisar quantos. Eu ouvi um barulho. Consegui abrir os meus olhos com muito esforço e eu vi que eram policiais que me colocaram numa ambulância. E de repente olhei para o outro lado, havia um carro do IML. E ali foram colocados naqueles caixões, naquelas gavetas daquele carro, os meus amigos que haviam sido baleados e agora estavam mortos e seriam levados para o necrotério. Quando cheguei ao hospital, recebendo os primeiros socorros, fui colocado em observação, porque eu estava todo arrebentado. Foram muitos tiros. E como já tinham comunicado o acontecido à minha mãe, logo ela chegou ao hospital. E ela foi falar com os médicos. E ela disse as seguintes palavras: olha aqui, doutor. Eu sou mãe do Josemar da Silva. E eu quero dizer para vocês que ele está recebendo o livramento de Deus. Deus está dando para ele um livramento de morte, porque ele se encontra no caminho da criminalidade. Inclusive, os meus outros dois filhos, que também estão na vida do crime, estão recebendo e receber o livramento de Deus. Porque Deus não tem prazer na morte daquele que está no mau caminho. O médico ficou quieto ouvindo o que minha mãe queria dizer. E assim interpelou dizendo: olha, nós precisamos marcar a cirurgia. Aliás, nós marcamos a cirurgia, mas não foi possível a realização. E ela disse: está bem, doutor, eu vou orar. E juntamente com o pastor João, que veio do bairro Monte Cristo, da nossa cidade, eles foram orar por mim e repreender o espírito da morte. No dia seguinte, foi marcada novamente a cirurgia. E assim a cirurgia foi realizada. Permaneci 37 dias internado. É claro que durante esses dias eu fui alimentado por sonda, quase não me alimentava com a comida sólida e fui perdendo peso. Antes de eu ser hospitalizado, eu pesava 93 quilos. E depois de 4 meses, mais ou menos, eu estava pesando 50 quilos apenas. Saí do hospital paralítico. Fiquei em uma cama, não conseguia me mover e não tinha esperança de andar. Comecei a usar fraldas. A minha mãe cuidava de mim como que estivesse cuidando de uma criança, dando banho, alimentando-me na boca como um bebê. Aliás, eu estava vegetando em uma cama. E como meu quadro era irreversível, desesperador, começaram a chegar os irmãos da igreja para orar em meu favor. Eu me lembro, e aqui já agradeço, o irmão Júnior e o irmão Paulo. E ali também eles pediram que a igreja orasse em meu favor, para que Deus tivesse misericórdia de mim e que me restaurasse. Não somente as minhas pernas, os meus movimentos, mas para que Deus salvasse a minha alma. E assim, não passaram muitos dias, colocaram-me em uma cadeira de rodas, e isso muito me alegrou. Amados irmãos, as minhas pernas que não se moviam, agora eu já conseguia senti-las. Começava a brotar a esperança para mim. Será que a minha sentença seria viver naquela cadeira de rodas pelo resto da minha vida? Considerando que eu ainda era menor de idade, eu era jovem. Ah, mas a minha mãe, serva de Deus, com a sua fé inabalável, ela começou a me levar para a igreja todas as noites, mesmo em uma cadeira de rodas. Quando lá cheguei pela primeira vez, Deus falou comigo. O milagre começava a acontecer. As orações do povo de Deus começavam a chegar ao trono do Senhor. E quando lá cheguei naquela noite, na nossa igrejinha Deus de Amor, aqui perto de casa, Deus falou que iria me tirar daquela situação. E naquele momento, confiado naquela palavra, eu tentei andar, saí da minha cadeira de rodas e tentei dar o meu primeiro passo. Eu não sentia minhas pernas bem e eu não tinha forças. Voltei para minha casa, mas confiado que a promessa do Senhor iria se cumprir. No dia seguinte, lá estava eu novamente na casa de Deus, para servi-lo, para adorá-lo. E eu queria que Deus transformasse o meu coração para que eu tivesse firmeza e para que eu entendesse o Evangelho, para que eu pudesse seguir ao meu Jesus. No dia seguinte, à noite, lá estava na igreja Deus de Amor, novamente, e eu afirmei que eu iria andar em nome de Jesus, conforme a mensagem que eu havia recebido do Senhor. Então, naquele momento, com tanta fé, me levantei da cadeira de rodas, senti as pernas e comecei a andar, mesmo sem uma fisioterapia. Aleluias! Que maravilha! Deus havia me curado! O milagre estava acontecendo em minha vida. Irmã Débora, eu havia escapado da morte, mas alguns indivíduos continuavam me perseguindo para

perseguido. Algumas pessoas, os meus ex-companheiros, querem me matar. Parecia que ela não estava acreditando que era verdade. E afirmou que as pessoas gostavam de mim, que não era assim não. Pois perguntavam sobre o meu estado de saúde e como eu estava reagindo diante de tudo aquilo que havia passado, daqueles tiros. A minha mãe era ativa na obra do Senhor, participante de tudo e participava do círculo de oração. Certo dia, durante a oração, Deus usou uma das integrantes daquele grupo para falar para minha mãe que estava dando livramento de morte para o filho novamente. Vejam, ouvintes, que Deus estava realmente cuidando e me dando oportunidade. Oportunidade essa de voltar para Cristo. De eu fazer um propósito de conserto com Deus da minha vida. E eu continuava naquela situação, nem ia para o mundo e nem ia para a casa de Deus. Eu estava como se um crente morno, conhecedor, mas não obedecia. Ouvintes, vejam que Deus nos dá oportunidades, livramentos. O Senhor nos abençoa. Tudo isso é para que nós possamos entregar a nossa vida a Ele. Mas eu estava querendo voltar à minha vida antiga, de criminalidade, voltar aos meus amigos. E foi assim que aconteceu. Alguns dias depois, chegaram alguns marginais com armas em mãos, em punho, para tirarem a minha vida. Entretanto, eu estava com a Bíblia Sagrada nas mãos, porque eu já estava frequentando a igreja. E quando eles me viram com aquela Bíblia, eles olharam bem para as minhas mãos, viraram as costas, desistindo de me matar, e foram embora. Realmente, Deus não permitiu que Satanás ceifasse a minha vida naquele momento. Mas eles iriam continuar me perseguindo. E eu então queria sair daquela casa, a casa da minha mãe, e ir para um outro local, porque ali ele já sabia onde eu estava. Procurei o meu padrasto, contei a história e ele afirmou: olha, você pode dormir somente esta noite aqui, mas amanhã cedo você tem de ir embora, pois eu não quero que bandidos invadam a minha casa. Eu não quero chacina aqui na minha casa. Eu não quero perseguição aqui na minha casa. E eu disse: por favor, acredite na minha regeneração. Eu prometo, eu me consertei, eu não sou mais um marginal, não me interessa mais o que está acontecendo lá fora. Eu quero ser uma pessoa trabalhadora, eu quero estudar, eu quero arranjar um emprego. Mas não houve entendimento. Eu tive de ir embora naquela mesma noite. Nem pude dormir naquela noite ali. Segui uma estrada deserta. E eu me lembro que era uma noite escura e muito fria. Eu quase não enxergava nada à frente, em virtude da neblina que caía naquela estrada. E naquela noite, como eu não havia encontrado misericórdia diante do homem, comecei a falar com Deus enquanto eu caminhava. E naquele instante eu pedi a Deus que tivesse piedade de mim. Que tivesse misericórdia. Pois eu era muito jovem, eu tinha apenas 16 anos. Estava numa situação difícil. E enquanto eu estava falando com Deus ali naquela estrada escura, de repente vi um farol que vinha em minha direção. E eu vi que era um motoqueiro e parou a sua moto ao meu lado. Eu levei até um susto, nada disse, mas eu vi que ele olhou para mim com um olhar de misericórdia, se compadecendo da minha situação naquela madrugada fria.

0: e eu caminhando sozinho na escuridão, ele me deu uma carona até um certo percurso, um trevo que estava um pouco distante daquele local. Desci ali no trevo e o motoqueiro seguiu o seu caminho. Logo apareceu um veículo e eu consegui uma carona até a estrada. E ali na rodovia eu fiquei em um ponto de ônibus. E quando apareceu um carro da polícia eu dei sinal e expliquei que eu queria sair daquele local. E eles me levaram até a rodoviária daquela cidade. E ali consegui passar aquela noite dormindo debaixo de um banco da rodoviária. As pessoas que passavam no terminal rodoviário me olhavam. E ali eu consegui falar com uma pessoa que me pagou uma passagem. Era uma passagem de volta para a minha cidade, mas eu não queria ir para a casa de parentes, porque eles não me aceitariam. A única pessoa que me aceitaria em sua casa seria minha mãe. E diante daquela situação de abandono, eu comecei a ficar desesperado. Desesperado de não ser aceito e de não ter para onde ir. E eu pensei comigo, Satanás, vendo a minha situação, se aproveitou e eu dando brechas. Eu ouvi uma voz como se dissesse, volte para os seus amigos. Volte para o tráfico de drogas, porque lá você tinha dinheiro. Você tinha condições, você era o chefe. Todos te obedeciam, você tinha moral e olha como você está agora, na miséria. Ninguém te quer, ninguém gosta de você. O melhor é voltar à vida velha que você estava vivendo. E assim aconteceu. Com 17 anos fui pego pela polícia pelo crime do tráfico de drogas e por porte ilegal de arma de fogo. Aos 18 anos, novamente fui preso por tráfico de drogas e comércio de armas de fogo. Contudo, as orações de mamãe continuavam em meu favor. Ela, uma serva de Deus, tinha a esperança e a fé de que Deus poderia mudar a minha vida. Pode-se imaginar o coração de uma mãe, serva de Deus, a olhar o seu filho em uma prisão? Todavia, minha mãezinha tinha uma fé viva no Senhor. Ela cria que um dia Deus iria me tirar daquela situação. E ela sempre lia o livro de Jó, mais precisamente no capítulo 19, no versículo 25, que diz, porque eu sei que o meu Redentor vive e que por fim se levantará sobre a terra. Depois de 7 meses, eu estava preso. Estava no cárcere. Eu tinha apenas 18 anos. Estava eu lá, tão jovem, confinado atrás das grades. E nessa idade, normalmente, os jovens estão estudando, planejando o seu futuro, outros já inseridos no mercado de trabalho. E lá estava eu, perdendo os dias da minha juventude, privado da minha liberdade, por causa da escolha má que eu havia feito para a minha vida. Não tinha opção. Se eu escolhi o mau caminho, o resultado seria a prisão. Ah, irmã Débora, quando eu me dei conta que eu estava dentro de uma prisão, com apenas 18 anos, eu fiquei muito abatido, angustiado, desesperado. E neste momento, eu resolvi falar com Deus. Naquele instante, eu olhei para os céus e comecei a falar com Deus. Resolvi clamar a Deus, me humilhando perante Ele. E eu falava, Senhor, eu sou mal. Eu escolhi o mal caminho. Mas, meu Deus, eu sei que a sua misericórdia é infinita. O Senhor tem falado na sua palavra que a sua misericórdia é de geração em geração. Me tire deste lugar, meu Deus, e eu vou aceitar Jesus e me dedicar à sua obra para todo o resto da minha vida. Ouvintes, como Deus é bom. O Senhor ouve a oração do aflito e necessitado quando clama com fé. Parece mentira o que estou escrevendo aqui, mas naquela mesma semana eu fui posto em liberdade, para a surpresa de todos ali e também dos meus familiares. Chegava o ano de 2006. Eu fui à igreja para cumprir o meu voto. Aquele voto que eu havia feito com Deus enquanto estava no cárcere, que se Ele me desse a liberdade, eu iria servir a Deus. E assim, quando cheguei na igreja, eu aceitei Jesus como meu Salvador. Ali naquele momento, eu falava ao Senhor: Senhor, aqui cumpro o meu voto. E eu entrego-me de corpo, alma e espírito a Ti, para andar nos Teus caminhos, para fazer a Tua vontade. Ouvintes amados, depois daquele dia, eu fui completamente liberto. Comecei a servir a Deus, comecei a buscar a presença de Deus, o conhecimento. E naquele instante, irmã Débora, eu nunca mais deixei o Senhor. E realmente aconteceu como eu havia falado com Deus. Deus leu o meu coração, e eu poderia dizer agora que o Senhor realmente tirou sobre os meus ombros o meu jugo. Eu aprendi do Senhor a ser manso e humilde de coração, e eu encontrei descanso para minha alma. Hoje estou aqui, mas louvando a Deus. Eu vim aqui para a penitenciária cumprir a justiça dos homens, porque eu estava ainda em falta com alguns meses, alguns anos para estar encarcerado. Mas aqui sou livre, a minha alma é livre, o meu espírito é livre para servir a Deus. E eu sei que estou no caminho certo, porque o Senhor Jesus é o caminho, a verdade e a vida. E ninguém vai a Deus senão por Jesus Cristo. Ah, irmã Débora, eu sei que a noite escura vai passar. O sol da justiça vai brilhar. Porque o meu intercessor é Jesus Cristo. Sou feliz, sou alegre, tenho Jesus como a minha rocha inabalável. E bendito seja Deus que não rejeitou a minha oração, nem desviou de mim a sua misericórdia. Escreve o seu ouvinte Josemar da Silva, de Florianópolis, da penitenciária de Florianópolis, estado de Santa Catarina. Você também gostaria de mandar a sua carta, a sua história de vida? Conte-nos como foi a sua conversão. Mande-nos agora para programamc@ipda.com.br. Ou então, se você achar melhor, pela Caixa Postal 204 São Paulo Capital, programa Mensagens Cantadas. Se despede agora sua irmã em Cristo Débora Miranda e também pastor Lorival de Almeida, prometendo voltar amanhã às 12h30 nesta mesma emissora, ou então pelo aplicativo Rádio Deus e Amor, ou então pelo site ipda.com.br. Fiquem todos na paz do Senhor. Até amanhã, se Deus quiser.
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Boa tarde a todos. Que Deus abençoe a todos poderosamente. Estamos aqui, meus irmãos ouvintes, mais uma programação Espaço Jovem. Que Deus abençoe você que está nos acompanhando. Está aqui juntamente comigo o nosso irmão Gideon na mesa de som. E meu nome é Jonas. Que Deus abençoe a todos, irmãos, poderosamente. Hoje nós vamos falar, meus irmãos, sobre um tema muito importante para os nossos dias de hoje. E eu creio que Deus irá falar com vocês. Mas antes desse tema, a gente vai fazer uma oração primeiro, em nome de Jesus, amém? Todos orando. Senhor, meu Deus e maravilhoso Pai, nesta hora, Senhor Jesus de oração, meu Pai, neste momento, meu Pai querido, me coloco diante do Senhor e diante, meu Pai, do Teu Espírito Santo nessa tarde. Eu quero, Deus, apresentar nas Tuas mãos, ó Pai, cada ouvinte, meu Pai, que está acompanhando essa programação. Eu quero apresentar o coração dele, a vida dela, Pai, nas Tuas mãos. Apresentar, meu Pai, cada ouvinte, meu Pai, a cada casa, a cada lar, meu Pai, que está escutando essa programação. Senhor, meu Pai, direcione, Jesus, a nossa vida, Pai, nessa tarde, através da Sua Palavra, falando, meu Pai, conosco, mais uma vez, pela Tua misericórdia, porque somos dependentes, ó Pai, carentes, ó Pai, da direção do Teu Espírito Santo. Senhor, meu Pai, fala conosco e administra, meu Pai, essa programação para a Tua glória, em nome de Jesus. Amém. Que Deus abençoe a todos poderosamente. E, irmãos ouvintes, hoje nós vamos falar um tema muito importante, que é como Deus escreve a minha história. Nós vamos falar desse tema hoje e para que a gente venha entender, irmãos ouvintes, como Deus escreve a sua história, como Deus escreve a minha história. Nós vamos examinar aqui o livro de Efésios, capítulo de número 1 e versículo 5, que diz assim: e nos predestinou para filhos de adoção por Jesus Cristo para si mesmo, segundo o beneplácito de sua vontade. Nós vamos, ouvintes, entender agora como Deus escreve a nossa história. Quando nós olhamos aqui o livro de Efésios, capítulo de número 1, versículo 5, dizendo assim: e nos predestinou para filhos de adoção por Jesus Cristo, para si mesmo, segundo o beneplácito de sua vontade. Nós vamos entender aqui que Deus escolheu, planejou antes da criação do mundo, adotar a humanidade como sua própria família. Nós vamos começar a entender aqui, irmãos ouvintes, que antes da fundação do mundo, Deus escolheu cada um de nós, escolheu a nossa casa, a nossa família, toda a humanidade, para adotar como a sua própria família. Este ato, ouvintes, do Senhor, da parte do próprio Deus, é um ato de amor incondicional e foi realizado exclusivamente por meio de Jesus Cristo, baseado unicamente no propósito e na vontade soberana de Deus. Então nós vamos entender aqui que Deus predestinou, nos amou através do seu Filho amado Jesus Cristo, para que a gente pudesse ser filhos dele de adoção e para que a gente possa também para si mesmo, segundo a beneplácito de sua vontade. Nós vamos entender que através de Jesus Cristo, através do nosso Senhor e Salvador Jesus, que Ele nos adotou para que a gente pudesse fazer parte da família de Deus. Então você que está me ouvindo nessa tarde, entenda e saiba algo, que Deus, Ele te adotou através do seu Filho amado Jesus. Você faz parte da família de Deus. Você ouvinte, você jovem, moça, rapaz, homem, mulher que está acompanhando essa programação, você faz parte da família de Deus através do sacrifício do nosso Senhor e Salvador Jesus Cristo. Quando nós observamos aqui, é o versículo 6, o apóstolo Paulo vai dizer mais assim: para louvor e glória da sua graça, pela qual nos fez agradável assim no amado. Nós vamos entender que o apóstolo Paulo, ele começa a declarar com propósito final da nossa salvação, dizendo: é o louvor da glória da sua graça, que nos foi dada gratuitamente por meio de Jesus Cristo,
amado. Nós vamos entender que a primeira coisa, quando nós observamos esse versículo 6, vai falar sobre amado, refere-se a Jesus Cristo, e por causa do amor e da sua justiça do Pai, seu Filho, que somos aceitos, adotados na família de Deus. Nós vamos entender aqui que nós somos adotados pelo Senhor, para que a gente pudesse, segundo a beneplácito de sua vontade, é para louvor e glória da graça de Deus. É, a gente começa a entender que há um propósito maior que Deus ele escreve através do seu Filho amado Jesus Cristo para com a nossa vida. E dentro desse propósito maior que Deus ele escreve para a nossa vida, nós vamos começar a entender que é para louvor e glória da sua graça, pela qual nos fez agradáveis assim no amado. Nós vamos entender, ouvintes, que a nossa nova história, a nossa história em Cristo, na família de Deus, também é para louvor da glória da graça do Senhor, a qual nos foi dado gratuitamente por meio de nosso Senhor e Salvador Jesus Cristo. Ou seja, que através do Jesus, através do nosso Senhor, nós fazemos parte dessa família, é através dele também que ele escreve uma nova vida para nós, que ele escreve a nossa história para cada um de nós. E eu quero te dizer nessa tarde, você que está acompanhando essa programação, Deus ele tem uma nova história para a sua vida. Deus, através do seu Filho Jesus Cristo, ele tem uma nova história para a sua família. Mas você precisa crer nessa promessa. Você precisa entender isso com clareza, entendendo que através de Jesus Cristo, ele te dá a oportunidade de você ter uma nova história, uma nova vida moldada, lapidada por ele. Quando nós observamos aqui, porque a palavra fala de graça, nós vamos entender que a graça imerecida de Deus. A graça foi concedida gratuitamente. Isso significa que a salvação não depende de nenhum esforço ou obra, mérito nosso. Ou seja, que por mais que a gente seja um pecador, a gente seja falho, quero que você entenda algo. A graça de Deus, ela tem um poder para te alcançar. Você que está aí nesse mundo aí do pecado, longe do Senhor, a graça de Deus ela tem total liberdade e poder para te alcançar. E é por ela que a gente recebe gratuitamente a salvação através de Jesus Cristo. Quero que você entenda uma coisa, e isso você não adianta você se esforçar para adquirir, não adianta você se aplicar esforço algum, porque você não consegue adquirir ela, mas é através do nosso Senhor e Salvador Jesus Cristo, essa mesma graça gratuita e merecida que nos alcança, para que a gente possa alcançar a salvação da nossa alma, em nome de Jesus. Nós vamos começar a entender aqui também, ouvintes, que quando a palavra fala louvor da sua glória, o objetivo principal de Deus é nos salvar, não apenas do nosso próprio benefício, mas manifesta a sua glória. Nós vamos entender aqui, quando a palavra fala aqui no versículo 6, para louvor e glória da sua graça, ela nos mostra um objetivo de Deus de nos salvar, não apenas nosso próprio benefício próprio, mas a manifestação da graça de Cristo. Quero que você entenda nessa tarde que Deus te chamou para que você pudesse fazer parte da família dele. Deus te escolheu, Deus ele tem o poder para transformar e te dar uma nova vida. E essa nova vida, ela demonstra, é um louvor da sua glória. Quando nós olhamos aqui na Bíblia Sagrada, ouvintes, nós vamos perceber vários e vários exemplos de homens que a graça os alcançaram. Quando nós olhamos o livro de Atos Apóstolos, capítulo de número 9, é um texto muito conhecido, fala de Saulo, a gente vai perceber que a graça foi poderosa na vida deste homem. A gente conhece a história de Saulo, a gente conhece a trajetória dele pelo texto,
Mas algo que me chamou a atenção é que, por mais que ele tinha todo o status que ele possuía, por mais que ele tinha a autoridade que ele possuía, por mais que ele levava uma vida enganosa achando que era certo, a graça de Deus alcançou a vida dele. E quando nós olhamos ali no capítulo 9 diante, você vai ver a graça de Deus alcançar a vida deste homem chamado Saulo. A gente vai perceber que depois que a graça ela encontra a vida de Saulo, a vida dele é mudada, a história dele é mudada, o nome dele é mudado, toda a vida dele, a estrutura dele é modificada por causa da graça de Deus na vida dele. E eu quero te dizer nessa tarde que da mesma maneira calavassuribicandurábia, que a graça de Deus alcançou a vida de Saulo e mudou a vida dele, mudou tudo nele, a mesma graça tem um poder para te alcançar nessa tarde. Eu não sei o que você tem passado, eu não sei o que você tem vivido, mas a graça de Deus ela tem o poder e a autoridade para te dar uma nova vida. Você pode estar no pecado, você pode estar fazendo tudo errado, mas a graça de Deus ainda tem o poder para mudar e transformar a sua vida. A graça de Jesus ela tem um poder para mudar e transformar o seu status, poder para mudar o teu coração, a tua mente, a tua vida nessa tarde. Como a graça de Deus me alcançou, como a graça de Deus alcançou a vida de Saulo, como nós vemos no capítulo 9 de Atos, nós vamos entender também que ela tem um poder para te alcançar. Então se você vive uma vida longe de Deus, e se você está vivendo uma vida triste, abatido, se você quer ter uma nova vida, se você quer realmente ter sua vida transformada, hoje Deus te oferece a graça dele para mudar a sua vida. Mas você precisa entender isso, que é a graça de Deus que te muda, é a graça de Deus que tem um poder para transformar a tua vida. Quando nós olhamos o Atos Apóstolos capítulo 9, depois que a graça de Deus alcançou a vida de Saulo, a gente vai perceber que ele deu frutos para o reino de Deus. A gente observa no Novo Testamento que através da graça, diz na vida do apóstolo Paulo, a gente vai perceber que Paulo foi um homem extremamente usado pelo Senhor. Paulo foi um homem extremamente usado na palavra, na mensagem, fundou igrejas, pregou a doutrina e ensinou o povo a andar na verdade do Senhor. Antigamente era o perseguidor, agora ele é o perseguido, homem de Deus. A graça de Deus, ouvinte, ela tem um poder para mudar a sua vida. A gente percebe que quando a gente ouve falar de Paulo, a gente não lembra do perseguidor. A gente não lembra daquele homem que escorraçava os irmãos. Mas a gente lembra de tudo que Paulo fez através da graça de Deus na vida dele, porque a graça de Deus, ouvinte,

pelo pecado. A graça de Deus, ela tem um poder tão grande de mudar a sua vida, o seu estado, que ela muda até o seu testemunho. Da mesma forma que aconteceu na vida de Saulo, de Paulo, que nós olhamos aqui em Atos 9, a mesma graça tem um poder para te mudar. Em nome de Jesus. E nessa tarde eu quero deixar um louvor para você ouvindo aí. Já voltaremos com mais uma programação do Espaço Jovem, em nome de Jesus.

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2: Deus abençoe a todos poderosamente. Voltamos aqui com a segunda parte do programa Espaço Jovem, que estava falando aqui com a sua irmã Cristo Jonatas, e voltando a falar desse tema que estamos aqui, é o tema Como Deus Escreve a Minha História. E nesse momento aqui, ouvintes, vamos meditar aqui em Efésios capítulo de número 2 e versículo 10, que diz assim a palavra do Senhor: porque somos feitura sua, criados em Cristo Jesus para as boas obras, as quais Deus preparou para que andéssemos nela. Nós vamos meditar um pouco nessa segunda parte da programação aqui em Efésios capítulo 2, versículo 10, e vamos entender, né, como Deus pode escrever uma nova história para mim e para você. Quando nós olhamos aqui o livro de Efésios, capítulo 2 e versículo 10, ouvintes, nós vamos entender aqui que os cristãos são obra-prima de Deus, criados em Cristo Jesus para realizar boas obras. Estas ações não são meio para alcançar a salvação, mas sim propósito, a consequência natural de uma vida transformada e planejada por Deus desde a eternidade. A primeira coisa que precisamos entender aqui, para que Deus venha mudar a alma, dar para nós uma nova história, uma nova vida, nós precisamos entender porque somos feitura sua, ou criação. Vamos entender, meus ouvintes, por que nós somos feitura, criação de Deus. Vamos entender, a palavra grega original remete à ideia de uma obra de arte. Não nos salvamos pelos nossos próprios esforços. Somos uma nova criação feita exclusivamente por Deus. Quero que você entenda, ouvinte, que Deus tem total capacidade, poder, autoridade através de Jesus Cristo para transformar a sua vida, te dar uma nova história, você se fazendo você uma feitura dele. Mas o propósito dessa imagem semelhante de Deus na sua vida é que nós somos uma nova criação feita exclusivamente por Deus. Quando Deus marca a nossa vida, Ele muda a nossa história, automaticamente nos tornamos uma criação exclusiva de Deus. A nossa vida, ela é a propriedade do Senhor. Então eu quero que você entenda, ouvinte, que se você quer de fato que Deus mude a sua história, você precisa deixar o nosso Senhor e Salvador Jesus. Você precisa da liberdade para o nosso Senhor, para que você possa ser somente criação exclusiva dele. Para que você possa ser somente uma vida devotada somente para ele. Ou seja, o teu corpo, a tua mente, a tua alma, a tua vida, ela tem que pertencer exclusivamente ao Senhor para ter uma nova história. Para a gente, ouvintes, experimentar a boa, perfeita, agradável vontade de Deus, nós precisamos pertencer exclusivamente ao nosso Deus. Para que eu e você, ouvintes, possamos ter uma nova história, uma vida mudada, uma vida transformada, nós precisamos entender que nós temos que pertencer a Cristo. O nosso falar, o nosso deitar, o nosso comer, o nosso levantar, a nossa conduta, as nossas ações, ela tem que pertencer a Deus. O nosso projeto, os nossos sonhos não é nosso, mas tem que ser de Deus. porque nós somos criaturas dele, fomos criados por ele, nós somos filhos dele, exclusivamente pertencentes ao Senhor. E a gente vai entender isso mais à frente, o texto aqui dizendo: somos feitura sua, criados em Cristo Jesus para as boas obras. E nós vamos entender que criados em Cristo Jesus significa a transformação, e um novo propósito espiritual só acontece através de Jesus. Nós vamos entender que quando nós somos criados, feituras de Deus em Cristo Jesus, através dessa transformação, através de Cristo, ele nos dá um propósito diferente e espiritual por meio dele. Ou seja, quando nós recebemos essa transformação, quando nós recebemos essa nova história vinda da parte de Deus através do nosso Senhor e Salvador Jesus, e ela impacta a nossa vida, Deus nos dá um propósito espiritual diferente. Deus, ele muda a nossa condição espiritual. Porque, ouvintes, quando o homem, ele está sem Cristo, ele está sem um propósito especial, ele está sem um propósito final de Deus para a vida dele. Ele está vivendo uma natureza caída. Ele está vivendo uma vida longe desse propósito, longe dessa transformação que é alcançada por mediante de ir até Cristo Jesus. Então, quero que você entenda algo nessa tarde. Para Deus escrever uma nova história na minha vida e na sua vida, ouvinte, nós precisamos, na área espiritual também, ser tocados, ser impactados, ser transformados através do nosso Senhor e Salvador Jesus. Porque ninguém é transformado, ninguém tem uma vida mudada, alterada, edificada, antes de não passar também pela transformação na área espiritual. É necessário você, ouvinte, se alinhar também com o propósito espiritual que Deus tem na sua vida, para que a sua história seja mudada pelo Senhor. E a mudança, espiritualmente falando, ela não vem de outra pessoa. A mudança, espiritualmente falando, nós não conseguimos adquirir essa mudança indo atrás de outras coisas, se não for em Cristo. Porque para a nossa vida ter uma nova história contada pelo Senhor, a nossa área espiritual, ela precisa ser transformada. De fato, todas as pessoas que elas não vão até Cristo e não recebem essa transformação, primeiro espiritual, espiritualmente falando, elas estão falidas, estão fracassadas. Por causa da falta de transformação por meio de Jesus Cristo na vida espiritual. Por isso que eu quero que você entenda nessa tarde, você que está acompanhando essa programação, para Deus te dar uma nova vida, mudar e te dar uma nova história, você precisa de deixar o nosso Senhor e Salvador Jesus transformar também a sua vida espiritual. Ter uma vida espiritual transformada é ter uma vida de comunhão com Cristo. Ter uma vida espiritual transformada é aceitar o plano espiritual de Cristo para você. Ter uma vida espiritual transformada é sujeitar a palavra do Senhor. Porque se rege assim, ouvintes, primeiro a vida espiritual, para que depois todas as áreas da nossa vida, através de Jesus, ele possa transformar, mudar, edificar e transformar. É primeiro a área espiritual. para a nossa vida, para a nossa história ser mudada, é primeiro a nossa vida espiritual ser transformada, para que as outras áreas também, por consequência disso, possam sofrer alteração e mudança, nos trazendo uma nova vida, uma nova história em Cristo Jesus. É por isso, ouvinte, que você precisa entender que você precisa ter sua vida espiritual mudada pelo Senhor. Você precisa deixar Jesus fazer a obra espiritual em você, no teu coração, na sua vida com Deus, para que as outras áreas da sua vida ela possa ser organizada pelo Senhor. E a partir deste ponto a sua história possa ser mudada. Toda mudança, quando nós olhamos dentro da Bíblia Sagrada, tanto no Antigo Testamento como no Novo, começaram primeiramente na área espiritual. Eu dei um exemplo para vocês aqui, a vida de Saulo. Saulo, a história dele foi mudada, foi modificado sim, mas primeiro também ele foi mudado espiritualmente falando. Primeiro ele foi mudado espiritual para que as outras áreas da vida dele pudessem ser mudadas. E da mesma forma é conosco, ouvintes. Talvez você quer que Deus faça uma nova história em você, uma nova vida, mas é necessário investir na área espiritual, é necessário você dar essa liberdade para Cristo morar e fazer a obra espiritualmente também em você. É necessário você ser corpo, casa do Espírito de Deus, para que a sua vida espiritual esteja onde Deus quer, onde Deus aprova, onde é a vontade de Deus. Nós vamos entender isso, que é criados em Cristo, isso é ter uma vida mudada espiritualmente falando. Nós fomos chamados por Deus como filhos, para a gente também ter uma vida nova, uma nova história, através de Cristo. Mas para isso, Deus nos chama, Jesus nos chama para sermos criados nele. Mas para essa transformação acontecer na nossa vida, nós precisamos alinhar a nossa vida espiritual com a vontade de Deus. Tem muita gente que quer ter uma vida transformada pelo Senhor, mas na área espiritual não estão dando liberdade para Cristo entrar. Ouvinte, se você quer essa vida transformada, você precisa deixar Jesus fazer essa obra na sua vida. Você precisa deixar Cristo transformar você espiritualmente falando. Porque a partir deste ponto, vindo dessa transformação em Cristo, você vai se tornar um homem espiritual e vai entender as coisas de Deus. Quando nós olhamos aqui, ouvintes, que nós somos criados em Cristo, que nós temos uma transformação, um novo propósito espiritual que acontece através de Cristo, nós vamos entender também que nós fomos chamados também para que Deus, para que a gente andasse na presença de Deus e pratiquéssemos as boas obras. As boas obras, ouvintes, as quais Deus preparou para que andéssemos nela. O cristão não foi salvo pelas boas obras, mas o salvo para as obras boas Deus já planejou. Eu quero que você entenda que para a sua vida, a sua história ser mudada, você precisa praticar boas obras. Mas você consegue praticar boas obras somente em Cristo, recebendo essa transformação. Porque uma nova história, uma nova vida também vai produzir novos frutos, e principalmente frutos dignos de arrependimento. Que nós, ouvintes, pudéssemos entender isso, que para a nossa vida ser mudada pelo Senhor, para que a gente pudesse ter uma nova história. Nós precisamos também de ter boas obras em Deus, porque isso significa frutos. Frutos é demonstrado de obras. As obras não nos salvam, mas é a fé em Cristo Jesus. Mas as obras fazem parte de uma vida transformada pelo Espírito de Deus. Boas obras fazem parte de uma vida

próprio Deus. Eu quero que você entenda algo nessa tarde, ouvinte. Que para você ter uma vida mudada, uma nova história, você precisa viver uma vida diferente, praticar novas obras, obras que agradam ao Senhor, obras que estejam agradando a Deus. Porque uma nova vida é uma nova história. Uma nova história há uma mudança. Uma mudança é gerada nas ações, e as ações produzem boas obras. Deus seja louvado por isso. Então, quase indo para o final, eu quero que você entenda, você que está ouvindo essa programação, Espaço Jovem, se você quer uma nova história, você precisa ter uma vida transformada por Cristo, você precisa deixar Jesus entrar e fazer a obra. Uma nova história é um novo legado, uma nova oportunidade, uma esperança, uma mudança de vida. Talvez eu fale com pessoas que estão me ouvindo e que estão vivendo uma situação de vida, uma vida velha, sem esperança, uma vida de pecado, uma vida triste, oprimida, escravizada. Mas nessa tarde Deus te deu essa oportunidade. Uma nova vida também tem que ter boas obras. E boas obras é sinal de mudança de direção. É mudança, é transformação. Se você quer de fato, ouvinte, ter uma nova história marcada pelo Senhor, você precisa deixar Jesus fazer a obra. A gente vai entender isso, porque para a gente ter boas obras, a gente precisa andar na presença de Deus. Ouvinte, você que está ouvindo a minha voz nessa programação, uma vida mudada, uma nova história, é uma vida que anda na presença de Deus. É uma vida que foi impactada pelo Senhor. Deus, Ele te dá essa oportunidade nessa tarde. Entenda isso. Uma vida nova é uma vida de boas obras. Uma vida que anda na presença de Deus. Uma vida alterada, modificada por Ele. Que Deus abençoe sua vida poderosamente. Guarde essa palavra. Que Deus abençoe sua casa, sua vida poderosamente. Que Deus faça morada em você. Você que está ouvindo essa programação, que você possa entender isso, que para ter uma nova história, eu preciso estar em Cristo. Eu preciso ser transformado por Cristo. Eu preciso praticar as boas obras estando em Cristo Jesus. Que Deus abençoe sua vida, ouvinte, poderosamente, que vamos encerrar. Mas antes, eu quero orar pela sua vida, lembrando que hoje temos o nosso culto do Expansão às 18h30. Você é o nosso convidado, viu? Venha para o culto hoje. Deus tem uma palavra para a tua alma, para o teu coração. Amanhã é um culto com o pastor Guilherme, o nosso pastor aqui da sede estadual Cabana. Venha também para o culto de manhã, e que Deus irá falar com você poderosamente. E nessa tarde, eu quero agradecer a Deus por essa oportunidade, por esse momento aqui. Agradecer hoje Gideon está aqui na mesa de som. Que Deus abençoe e recompense a vida dele também. E que Deus abençoe a todos poderosamente, em nome de Jesus. Vamos orar nesse momento. Você que está ouvindo essa programação, feche seus olhos. Quero orar pela sua vida, em nome de Jesus. Vamos orar. Senhor meu Deus e maravilhoso Pai, ó Deus, eu quero agradecer ao Senhor Deus por essa oportunidade, Pai, dessa programação, Senhor, ó Pai. Ó Deus, eu quero apresentar, Pai, nas tuas mãos, ó Pai, esta vida que estava acompanhando, meu Pai, essa programação, Pai, que ouviu a sua palavra. Ó Deus, continua trabalhando, Pai, nesse coração, nessa vida.

vida, Pai. Continua, Deus, operando sobre a vida dele, sobre a vida dela, Senhor. Eu oro, meu Pai, por essa pessoa também, meu Pai, que não está tendo força para levantar, Senhor. Que não está tendo força, meu Pai, para congregar, não está tendo força, meu Pai, para estar e ter uma nova vida com o Senhor. Eu oro pela vida dele, pela vida dela neste momento, Pai, nessa programação, Senhor. Apresentando a vida dele nas tuas mãos, a vida dela nas tuas mãos, ó Pai. Ó Deus, eu oro, meu Pai, por este jovem, esta moça, meu Pai, que ouve essa programação. Que o Senhor possa, meu Pai, dele força, dele graça, meu Pai, para que ele venha manter, permanecer fiel, Pai. A sua palavra, ó Senhor. Ó Deus, eu oro, meu Pai, por essa pessoa que está afastada, afastada da tua presença, Pai, e que não está tendo força para voltar mais para o Senhor. Ó Deus, que o Senhor possa, meu Pai, despertá-lo, despertá-la, Pai, de uma maneira poderosa e tremenda, meu Deus, em nome de Jesus, ó Pai. Eu oro, meu Pai, por cada pessoa, meu Pai, que participou dessa programação, meu Pai, que ouviu essa mensagem, meu Pai, ouviu essa breve, meu Pai, estudo bíblico aqui, Deus de glória, ouviu, meu Pai querido, e entendeu, meu Pai querido, para ter uma nova vida, uma nova história. É necessário, meu Pai, dar liberdade para o Senhor trabalhar na área espiritual e as demais áreas da vida dela, Senhor. Eu oro, meu Pai, por esta vida, meu Deus de glória, que está querendo tirar sua própria vida, meu Pai. Vai de encontro, meu Pai, esta pessoa, esta alma, meu Pai, que está nessa condição de condenação. Mas a tua palavra está escrito, meu Deus de maravilha, que o Senhor veio para dar vida e vida com abundância. Visita, meu Pai, este ouvido, meu Pai, visita esta vida, meu Pai, visita este coração, esta alma, meu Deus, aflita, meu Pai, nessa tarde, e que o Senhor possa, meu Pai, fazer essa grandiosa obra, meu Pai, sobre essa alma, meu Pai da glória, porque ela foi comprada, meu Pai, pelo teu sangue, Deus de glória. Jesus, que o Senhor venha fortificar, fortalecer esse jovem cansado, essa moça cansada, que o Senhor possa, meu Pai, fortalecer as forças dele, as forças dela, meu Pai, de uma maneira sobrenatural e poderosa, meu Deus, que o Senhor possa, meu Pai, da maneira poderosa, profunda, Deus de glória, despertar, meu Pai, esse ouvinte que ouviu essa programação, levantá-lo, meu Pai, com graça, com força, autoridade, meu Pai, para que ele venha entender, Deus de maravilha, Deus de eternidade, meu Pai, que quando a nossa vida espiritual vai bem com o Senhor, todas as outras áreas vai bem, meu Deus de maravilha, porque é consequência, meu Pai, de obediência à sua palavra. Meu Deus de maravilha, eu te agradeço, Senhor, por essa oportunidade, meu Pai, por esse momento aqui, Deus de glória. Eu te agradeço, meu Pai, por essa oportunidade, meu Pai, por esse momento. Em nome do Senhor Jesus, meu Pai, que o Senhor possa abençoar essa programação e toda a nossa liderança estadual aqui do Cabana, meu Pai, poderosamente, meu Pai. No nome de Jesus, Senhor, é o que nós agradecemos ao Senhor e pedimos a Ti, em nome de Jesus. Que Deus abençoe o ouvinte, você que participou dessa programação. Que Deus abençoe sua casa, sua família. Aqui quem vos despede é o seu irmão em Cristo Jesus, Jonatas. Que Deus abençoe você poderosamente. Fiquem todos com Deus e a paz do Senhor.

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5: Difícil, que só Deus poderia entrar e intervir, uma intervenção divina, né? No meu casamento e na vida do meu filho. E ali eu fiz esse propósito com Deus, que eu iria todo mês pegar o carnezinhos, né? Dois carnezinhos, né? Um para a vida do meu filho e outro do meu, em relação ao meu casamento. Fiz o propósito que eu iria gravar o testemunho. Então, eu vi Deus agindo, graças a Deus. Deus mudou a vida do meu filho, meu casamento. Meu esposo estava assim, né, dizendo que ia até embora de casa, que não ia suportar isso. E Deus, né, houve uma intervenção divina, o Senhor entrou, acalmou todo o vento, a tempestade, e libertou, né, meu filho, né, meu casamento. Deus entrou e deu a vitória, e por isso eu estou feliz com Deus. E em nome de Jesus eu vou honrar até o fim meu propósito com o Senhor, porque eu quero dizer para vocês, mães também, não desista, né. Faça propósito com Deus, que Deus verdadeiramente é nessa fundação reviver. Aqui quem fala é a irmã Efigênia, de Pirituba. Eu agradeço a oportunidade em nome de Jesus.
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0: Meus irmãos, pastores, ouvintes do programa Voz da Libertação, sou a irmã Eva aqui de Viçosa, e eu estou passando por aqui nesse momento para dar um testemunho. Uma irmã, ela estava com uma depressão profunda, sabe? Um estado bem difícil de depressão. E nós estávamos orando por ela e levei ela ao médico, né? A gente tem que procurar também a medicina. E ela falou pra mim assim que não sentia de tomar os medicamentos muito forte, né? Que os médicos passam. Fiz um voto com o Senhor em favor da Fundação Reviver. Falei com Deus que com Jesus desse, repreendesse essa depressão e desse vitória pra ela caminhar para a igreja sozinha, Deus e ela. Eu iria depositar um valor na conta da Fundação Reviver para ajudar a Fundação Reviver. Meus irmãos, o voto foi agradável a Deus. Deus, o Senhor, aceitou o voto e deu vitória, repreendeu a depressão. E a nossa irmã está bem, graças a Deus. Já cumpriu o meu voto com o Senhor. E a irmã está bem, graças a Deus. E eu falei com Deus também que ia contar o testemunho aqui no programa Voz da Libertação. Amém? Estou aqui cumprindo o meu voto. Venham para a Igreja de Deus e Amor, para os cultos com a Fundação Reviver, né? Recebam a bênção de Deus e também possam testemunhar em nome de Jesus. Amém? Deus abençoe e fiquem todos na paz do Senhor Jesus.
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2: A paz dos seus irmãos, meu nome é Deusenê. Eu quero gravar o meu testemunho do milagre que eu recebi das mãos do nosso Senhor Jesus Cristo. Eu estava muito enferma, eu sentia uma dor no corpo, que essa dor ela ficava andando todo o meu corpo, ela ia para o meu peito, ela ia para a minha barriga, ela ia para as minhas costas. Eu não conseguia comer nada, não conseguia nem mesmo pegar um cabo de uma vassoura. Eu gemia de dor, mas ali eu tinha um voto da Fundação Reviver, o envelopinho que eu peguei lá na igreja do Jardim Peri. E ali eu peguei aquele voto e fiz um voto com Deus. E se ele me curasse daquela enfermidade, eu ia levar aquele voto para ajudar na obra do Senhor. E ali, irmão, eu entreguei o meu voto e para a honra e a glória do Senhor Jesus Cristo, o Senhor repreendeu aquela enfermidade espiritual do meu corpo, irmão. É muito testemunho que eu tenho para dar. O Senhor Jesus também operou o meu filho, que ele ia passar por uma cirurgia também. Jesus, ele chegou primeiro. O Senhor Jesus me curou de enfermidade nas minhas vistas. Eu estava praticamente ficando cego, irmão. Uma certa noite, ali eu vi uma gota de água caindo nos meus olhos. Ali era o sangue de Jesus. O Senhor me curou. O Senhor, irmão, já me curou de tanta enfermidade. Se eu for gravar, não dá para mim falar o dia inteiro. Fica na paz do Senhor Jesus Cristo. Amém.
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2: A paz do Senhor. O meu testemunho é que eu estava fazendo mamografia do meu seio direito e esquerdo. Várias vezes eu fiz mamografia. E aí um dia a moça do postinho falou para mim assim: a senhora está com outra ultrassonografia marcada para a senhora ir para a cidade fazer a mamografia. Eu morava no sítio. Aí então, irmão, eu vim para mim fazer a mamografia, mas naquele momento que eu cheguei, que eu coloquei os pés aqui na cidade, ela ligou de volta falando que tinha cancelado a mamografia. E aí, irmão, eu não murmurei, não fiquei triste. Eu falei, só assim que eu vou ter a oportunidade de eu ir para o culto da Fundação Reviver. E fui para o culto da Fundação Reviver à tarde e fui abençoada através da revelação do Espírito Santo de Deus. Eu fui receber a minha cura, né? Hoje eu tô curada desse problema do meu seio direito e esquerdo, para a honra e glória do Senhor Jesus.
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7: Pai do Senhor, eu me chamo irmã Ivonete, moro aqui em São Paulo. Estou gravando esse testemunho agora. É um filho que estava desempregado há 6 meses. Ele paga pensão, estava desempregado durante 6 meses. Aí eu falei para ele, olha, faz um voto com o Senhor Jesus, a Fundação Reviver. Quando você receber o seu pagamento, você ofertar a Fundação Reviver, a obra do Senhor, com o que Deus colocar no teu coração. Então, pastor, eu estou passando aqui para comunicar. Deus honrou ele, o Senhor Jesus honrou ele com emprego. Ele está trabalhando agora numa empresa, está trabalhando. Deus honrou ele de uma forma muito especial. Eu quero falar para aquele que está desempregado também, faça um voto com a Fundação Reviver, porque é real, Deus, ele te honra. Ele te honra. E ajudar aquele nosso próximo que está precisando. Eu conheço o trabalho da Fundação Reviver. Que o Senhor abençoe ricamente. Eu agradeço ao Senhor Jesus pela essa bênção e pela essa vitória. Amém?
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9: A paz do Senhor, irmão. A bênção que eu quero contar é da minha irmã. Ela deu uma dor de cabeça muito forte. Parecia que ela ia ficar louca. Levaram até o regional. Chegando lá, ela consultou, mas os aparelhos estavam estragados, não conseguiu fazer o exame. Aí voltou para casa, só medicaram ela, voltou para casa. Aí chegando em casa, não estava bem. Aí tem um amigo enfermeiro da família, foi até lá e viu que ela não estava bem. Então levaram para Porto Alegre, onde fizeram exame, e ela estava com aneurisma e foi submetido a uma cirurgia rápida. E graças a Deus que Deus deu a vitória. Mas depois da cirurgia, ela ficou muda, não conseguia falar. Aí eu fiz um voto com a Fundação Reviver. E graças a Deus, Deus deu a vitória. Hoje ela está falando para a honra e a glória do Senhor. Sou Osvaldo de São Jerônimo. Agradeço a oportunidade. Que Deus abençoe os irmãos.
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11: Olha, irmão da igreja, eu sou Filomena, já fiz 100 anos. Glória a Deus, aleluia, Jesus. Estou aqui na casa de Deus. Oh, Jesus maravilhoso, como eu agradeço esse meu Jesus. Aleluia, Jesus. Aleluia. Oh, glória a Deus. Louvado seja teu santo nome.
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0: Sai, Satanás! 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

0: controlo, tem perseguição de alguém que não gosta da unção que o Senhor me deu. E eu já quero começar a pregar aqui nessa noite. Quem sabe tem pessoas que entrou aqui, que enquanto você estava no anonimato, aleluia, ninguém levantava contra a sua vida, mas quando Deus soprou teu nome, está levantando contra o teu chamado, está levantando contra o teu ministério. Mas eu já quero deliberar algo de Deus para o teu coração. Pode levantar contra o teu chamado, pode levantar contra o teu ministério, só não pode tirar de você a unção que vem do alto, porque a unção que vem do alto é o Senhor que dá, é o Senhor.
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0: Sai, Satanás! Demônio, você ganhou um boi. Bebeu o sangue e disse: mata ela. O sangue de Jesus tem. Em nome de Jesus, receba a tua cura. Bate mais forte, mais forte. Tem gente muito forte aqui. Deus está mandando te dizer: eu vou aumentar a farinha da tua panela e o azeite da tua botija. Se ele te fez uma promessa, pode ter certeza que a hora vai chegar. 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Prometeu a cura chegou. 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E a presença dele está aqui em Belo Horizonte. Está aqui dentro desta igreja para alegrar sua vida.
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0: paz do Senhor, ouvintes do programa A Voz da Libertação. Quem tem o prazer de falar, teu irmão em Cristo, presbítero Mauro César. Quero fazer um convite a você e a toda a sua família para estar conosco aos domingos à noite. Lembrando a todos que os cultos aos domingos à noite começam às 19 horas com término às 21 horas. Na Igreja Pentecostal Deus Amor, Avenida Amazonas, 8410, no bairro Cabana. Culto em favor da família. A Bíblia está escrito no livro do Evangelho do Senhor Jesus Cristo, escrito por Mateus, no capítulo 11, versículo 28. Vinde a mim, todos vós que estáis cansados e oprimidos, e eu vos aliviarei. Tomai sobre vós o meu jugo e aprendei de mim, que sou manso e humilde de coração, e encontrareis descanso para a vossa alma, porque o meu jugo é suave e o meu fardo é leve. Venha você e toda a sua família a participar conosco nos cultos, nos domingos à noite, em favor da família. Jesus está garantindo um fardo leve, um jugo leve. Quem sabe você está passando por problemas financeiros, por problemas com enfermidade. Eu quero chamar atenção a você enfermo, a você desenganado dos recursos humanos, a você que está sofrendo com vícios, a você que está desesperançado, já perdeu a esperança, já perdeu a alegria. Quem sabe você está passando pelo momento que você já perdeu até mesmo a razão de viver. Jesus garante a bênção, o milagre e a libertação. Venha todos os domingos à noite. Estamos esperando por você. Eu, a minha esposa Luciana e toda a equipe de obreiros estamos ali pregando a palavra de Deus, orando com a revelação do Espírito Santo e Jesus Cristo garantindo a bênção, o milagre e a libertação.
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0: já estamos aqui colhendo a expectativa do povo para este grande culto de domingo. O nome da senhora?
1: Viane de Fátima Matuzi.
0: Está chegando de qual bairro, minha irmã?
1: Cabana.
0: Qual foi a bênção que a irmã recebeu de Jesus já para o acréscimo da fé dos ouvintes que vão estar nessa grande campanha neste domingo?
1: Foi a cura da minha filha de bronquite. Ela vivia internada e ela quase morreu. E eu clamei a Deus e Deus deu a cura que nunca mais ela é uma crise de bronquite.
0: Há quanto tempo que ela sofria da bronquite?
1: Desde que ela nasceu.
0: E a senhora entrou nas campanhas aqui na IPDA do Cabana e ela foi curada por Jesus? Foi através de um voto, revelação, oração? Conta para os ouvintes.
1: Foi voto, foi campanha, foi buscar mesmo. Foi vindo e buscando a Deus e acreditando que Deus ia curar ela.
0: Pegando e fazendo propósito?
1: Fazendo propósito, trazendo ela também. E nisso eu vi que ela não deu mais crise de bronquite, que eu vi que Deus realmente curou ela. E ela não curou ela no quarto dia da campanha.
0: Já fez efeito, já foi curada.
1: Já foi curada, em nome de Jesus.
0: É, amados ouvintes, porque a bronquite não tem cura, é só Jesus que cura. E essa Bela Horizontina teve a atitude de fé de comparecer aqui nas grandes campanhas e foi curada por Jesus. Meu Deus, tem um caminhão de milagres para ela contar em outra oportunidade. A senhora está feliz com esse milagre?
1: Estou muito feliz.
0: Grande ou pequeno?
1: Muito grande, calmou. Ela não falava nada, já fala.
0: Tá curada.
1: Tá curada em nome de Jesus.
0: Uma cura perfeita.
1: Perfeito.
0: Seu nome e seu bairro?
1: Viviane de Fátima Matuzin, moro no Cabana do Pai Tomás.
0: Deus abençoe. Cabana do Pai Tomás, o nome da senhora?
2: Terezinha Cardoso da Costa.
0: Tá chegando de qual bairro?
2: Bairro de Betim. Foi a cura da enfermidade. Eu fiquei muito mal mesmo. Aí eu pensei que não ia pro hospital, porque eles iam me entubar e eu tava mal mesmo. Aí depois eu não comia, eu não bebia, não aguentava ficar em pé, não aguentava nem falar direito. Aí eu falei assim, me chama o SAMU, me leva pro hospital, porque de todo jeito eu vou morrer. Se eu for morrer lá, eu vou morrer aqui também. Então, eu me levo pro hospital. Aí chamaram o SAMU, me levaram pro hospital, e lá no hospital eles fizeram os exames e disse que deu Covid. Aí eu fiquei muito mal, eu dava tonteiro, muito escurecia, eu não enxergava nada.
0: E a cura?
2: Eu não aguentava ficar nem sentada na cama.
0: É.
2: Aí as enfermeiras para me levar no banheiro, me davam os dois passos e falavam.
0: Com muita dificuldade.
2: Com muita dificuldade, falava assim: não vou te levar mais, que você vai desmaiar lá, não vou aguentar te pegar. Aí foi com muita oração mesmo que eu saí de lá.
0: Mas você fez um propósito?
2: Fiz propósito, muito propósito.
0: Qual foi o propósito que a senhora fez? Conta pra gente.
2: Aí eu fiz propósito, ser mais fiel, né? E de contar também o testemunho, né? Pra aumentar
0: a fé. A senhora falou: vou testemunhar.
2: Vou testemunhar pra aumentar a fé dos irmãos, né? Das irmãs.
0: Significa essa campanha de domingo. Essa campanha é forte, minha irmã.
2: Essa campanha é muito forte.
0: A pessoa entrar na campanha, vir em jejum, pegar o voto com fé, o milagre acontece.
2: Ah, o milagre acontece, que o milagre aconteceu na minha vida. Foi assim que eu saí do hospital. Não foi remédio, não foi nada. Foi propósito.

0: bairro da senhora?
1: O meu bairro é Mutirão Salterosa, cidade daqui.
0: Vai parar por aí ou vai continuar?
1: Ah, vamos deixar pra outro dia, né?
0: Mas a senhora vai parar por aí ou vai continuar nas campanhas?
1: Ah, nas campanhas, tô achando que é o testemunho, né? Porque tem mais gente. Tem mais gente pra contar o testemunho, né? Então não vou parar não, de jeito nenhum. Eu gosto muito aqui. E também eu sou obreira lá, né?
0: Tá certo.
1: Então,
0: tá
1: aí
0: PDA.
1: Eu fico lá, fico aqui, né?
0: Com certeza, no cabana.
1: Eu fico aqui no cabana e também eu congrego lá.
0: Lá também.
1: Que eu congrego é lá, né?
0: Dá um glória a Deus bem alto.
1: Glória a Deus, aleluia.
0: É isso aí, amados e diletos ouvintes. É a grande expectativa do povo para essa campanha de domingo, pastor Devanildo. Campanha tremenda, campanha debaixo de muita oração, campanha com propósito. E o povo tem sido curado, tem sido abençoado, prosperado, liberto e salvo por Jesus. A paz do Senhor.
2: A paz do Senhor Jesus.
0: O nome da senhora?
2: Meu nome chama Lani Neves Almeida.
0: Tá chegando de qual bairro?
2: De Betim.
0: Conte a bênção, minha irmã.
2: Ô pastor, eu tava no meu emprego, a minha supervisora, ela queria me mandar embora. Falou comigo, olha, eu vou mandar seu relatório, vou fazer seu relatório, vou mandar pra empresa. E amanhã você não precisa vir trabalhar mais não, você vai estar demitida. Hoje mesmo eu vou fazer seu relatório pra você sair da empresa. Quando eu chego lá no outro dia, você trabalha 2x36.
0: Certo.
2: Eu chego lá no outro dia, ela não vê. Eu falei, velho, cadê a Ed? Falei, a Ed pegou, foi na empresa e se demitiu e foi embora.
0: Ou seja, ela queria demitir a senhora e acabou que ela foi demitida.
2: É, ela mesmo se demitiu. Ela queria me demitir, ela se demitiu, ela mesma foi embora.
0: Já era uma perseguição na localidade do trabalho.
2: Isso, pastor, que ela tava querendo me mandar embora.
0: E acabou que ela foi demitida.
2: Acabando que ela, Deus tocou no coração dela e ela mesmo se demitiu e foi embora do emprego. E aí ela não tava mais.
0: No emprego da senhora?
2: Sim, pastor.
0: Acalma. Essa campanha é de Deus, minha irmã?
2: É, sim. Com certeza.
0: E os ouvintes que estão ouvindo a senhora, tem que vir nessa campanha de domingo ou não?
2: Com certeza. Com as outras também, né?
0: Com certeza. Todas as campanhas.
2: Todas as campanhas, porque aqui a gente recebe as histórias. Eu tenho feito voto, eu tenho feito vigília.
0: E tem sido abençoado.
2: Tem sido abençoado. E Deus tira os impedimentos do seu caminho, né? E os inimigos, Deus tira dos seus caminhos. Aquele que serve impedimento no trabalho, na sua casa.
0: Com certeza.
2: Na sua família. Assim, eu convido para vocês virem no culto de domingo, nos outros cultos, continuar vindo na vigília. Não desiste, que Deus tem uma vitória para vocês aqui no cabana. Amém.
0: Seu nome e seu bairro?
2: Eu chamo Lani, moro na cidade de Betim.
0: Pastor Devanildo, é domingo agora, a grande campanha, às 9 horas da manhã, às 14 horas, presbítero Gino, e às 19 horas, o povo tem que vir ou não, pastor Devanildo?
3: Realmente, o povo tem que vir, porque eu não posso ficar em casa, né? Jesus falou, vinde a mim, todo vós cansado e oprimido, que eu vós aliviarei. Então, se você vir domingo, então você vem. Vem porque Deus tem uma palavra especial através do homem de Deus, tem outra palavra na sua vida. E essa palavra, Deus vai falar no profundo. Pode ser a tempestade que você está passando, pode ser a tempestade da família. Mas para isso, você tem que fazer a sua parte para Jesus fazer a dele. E qual é a sua parte? Sair do incomodismo da sua casa e vir comparecer na igreja de Deus Amor, na Avenida Amazônia, 8410. Porque Deus tem um milagre para a tua vida. Deus tem uma porta aberta para a tua vida. Você que está ouvindo o programa da Voz da Libertação, não importa qual o seu credo religioso, pode ser espírito, católico, pode ser bondista, não importa, o importante é que você venha, porque Jesus tem uma libertação e salvação para a tua vida, domingo, às 7 horas da manhã, o milagre vai acontecer na tua vida. Venha, compareça para tomar posse da tua vitória, né, pastor Adalto?
0: Com certeza, pastor Devanildo, é uma campanha de todos e para todos. E a paz do senhor, varão.
1: A paz do senhor.
0: Seu nome?
1: Daniel.
0: Está chegando de qual bairro, Daniel?
1: Região do Barreiro.
0: Essa campanha de domingo é bênção na vida do povo ou não é?
1: É. Quem pisar aqui vai receber a cura e a libertação, porque Jesus é Deus que cura e liberta na igreja. Pentecostal do Amor. Agora eu estou aí, eu estou pregando o evangelho e salvando as almas para Cristo.
0: Em nome de Jesus.
1: Isso aí, é quem ora tem vitória, quem busca recebe, o que bate se abre.
0: Com certeza.
1: A palavra de Deus diz, louvado seja Deus, amém?
0: Louvado seja Deus. E neste domingo, essa grande campanha, uma campanha em favor da família, irmão, tá dentro da bênção ou fora da bênção?
1: Dentro da bênção, claro.
0: Pensei que você não ia vir, não, é?
1: Misericórdia, tem que buscar o rei de Deus, as coisas que serão acrescentadas na nossa
0: vida. Com certeza. Amém? Seu nome e seu bairro?
1: Daniel Fernando, moro na região do Barreiro, Estação Diamante.
0: Deus abençoe.
1: Amém.
0: Então está aí a grande expectativa do povão de Deus e uma equipe de presbíteros, pastores e diáconos aguarda você e a sua família neste endereço, Avenida Amazonas.

410 no Bar Cabana, na Santa Igreja Pentecostal Deus e Amor, a poucos minutos da estação de metrô Vila Oeste e a poucos minutos do viaduto da Cidade Industrial e da Cardiesel também. Muito obrigado pelo espaço concedido. É contigo agora no prosseguimento da programação.

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Aleluia, sei estar com dificuldade, sei ter abastança, aleluia, sei passar passar necessidade, eu sei estar com saúde e não ter também saúde, nada disso interessa, eu sei todas essas coisas, em todas essas coisas eu sou instruído, todas essas coisas ele já aprendeu a lidar, ele já está instruído, ele já está preparado. Preparado, quem está preparado para a vinda de Jesus? Oh, glória a Deus! Quem está preparado para a peleja, para a batalha? Porque é assim mesmo, meus irmãos, a gente levanta cada dia tem o seu mal, como diz o Senhor Jesus, cada dia uma peleja, cada dia um mal. E às vezes nós estamos com um problema, e a gente, antes de resolver aquele problema, aparece mais dois. Aleluia! Às vezes tem dias que são dias de Jó, é uma coisa atrás da outra, uma dificuldade atrás da outra, uma peleja atrás da outra, e aí a gente olha para Jesus e fala: meu Deus, por que me desamparaste? Aleluia. Mas Jesus, Deus não desampara ninguém, meus irmãos. Deus não desampara Jesus, Deus não desamparou Jesus na cruz, Deus não desampara ninguém. Mas às vezes é assim que nós sentimos. Nós sentimos que está tudo quebrado do nosso lado, que as nossas forças não são suficientes, aleluia, que o nosso ânimo não é suficiente, oh glória a Deus, aleluia. E eu não vim aqui para dar uma injeção de ânimo, porque não foi assim com Paulo, ele não deu uma palavra de injeção de ânimo, você vai vencer, não foi assim, tenha fé que você vai vencer, não foi essa a mensagem de Paulo. Em outras passagens sim, mas nessa passagem ele diz: eu posso todas as coisas, todas as coisas. Eu posso estar feliz, posso estar triste. Eu posso ter uma vitória, eu posso ter uma derrota. Aleluia. Eu posso estar com saúde, eu posso estar com febre, mas eu posso todas as coisas. Todas as coisas. Por quê? Porque nada me abala, nada me separa desse amor, nada me separa do, aleluia, da comunhão com Cristo, nada me separa, aleluia. Essas coisas, todas elas passam, tudo passa. Jesus falou: tudo passa, mas as minhas palavras não hão de passar, aleluia. Tudo vai passar e nós também vamos passar. Amanhã nós não estaremos mais aqui. Aleluia, oh glória. É isso. Tem uma coisa que a gente tem certeza. Todo mundo aqui vai descansar no Senhor. A menos que chegue o arrebatamento antes. Se não chegar o arrebatamento antes, eu tenho uma coisa para dizer para você. Você vai morrer. Aleluia. Eu também vou morrer. Aleluia. Mas nós vamos morrer no Senhor, nós vamos morrer em paz com Deus, em paz com Jesus, é assim que vai ser. Pode bater palmas para Jesus, pode bater palmas para Jesus, oh glória, aleluia. Vai ser assim, meus irmãos, quando eu morrer, vai estar todo mundo chorando, vai estar o que sobrou de mim lá, mas eu vou estar lá na glória, feliz. Aleluia, então não precisa nem chorar por minha causa, porque eu vou estar feliz com Jesus. E é assim a nossa convicção. Quando a gente tem essa convicção, a gente pode todas as coisas. Quando a gente tem essa convicção, a gente sabe que nada, quem nos separará do amor de Cristo? Nada, nem a tempestade, nem a chuva, nem o frio, nem o porvir, nada, nada nos separará do amor de Cristo, aleluia, oh glória. E é essa coisa que nós temos que estar firmes aonde? Na rocha que é Cristo, firmes na palavra do Senhor, firmes nos caminhos do Senhor, oh glória. O resto tudo pode balançar, mas o crente não pode balançar. Pode vir vento, pode soprar tempestade, pode dar tudo errado, mas o crente tem que ficar firme. Firme aonde? Na palavra de Deus.
Firme aonde? Na palavra do Senhor. Aleluia, nessa palavra. Nessa palavra. Essa palavra que vai nos julgar. E essa palavra, aleluia, que nos garante que nós estamos no caminho do Senhor. É essa palavra, esse manual, essa regra de fé que nos permite ficar sempre firmes e constantes na presença do Senhor, sabendo, meus irmãos, que Deus, Ele é galardoador, ou seja, Deus tem a recompensa. Que recompensa? Recompensa para os fiéis. Deus tem a recompensa para os fiéis. Aleluia. O governo pode falhar. Eu posso falhar. Você também pode falhar. Mas Jesus, não. Nada, nada nos separa do amor de Cristo. Posso todas as coisas naquele que me fortalece. Da onde vem minha força? A minha força, meus irmãos, não vem do biotônico. Não vem do cafezinho da manhã, não vem não, do macarrão, não vem não. Aleluia, minha força, isso aí pode ser a força para o meu corpo. Aleluia, mas o corpo sozinho não faz nada. O corpo, você pode ter a saúde do mundo, mas se você não tem Deus, você não tem nada. Você pode ter toda a saúde do mundo, mas se você não tem equilíbrio, aleluia, você não tem nada. Quantas pessoas, meus irmãos, têm tudo? Aí eu vou fazer uma coisa bem comum. Quantas pessoas têm tudo, mas não têm estabilidade? Não tem estabilidade na vida. Por quê? Porque o mundo é assim. Eu tenho meu interesse, você tem seu interesse, ele tem o interesse dele, cada um aqui tem um interesse. E será que vai dar tudo certo? Claro que não. Porque cada um quer de um jeito. Cada um pensa de uma forma, cada um acha que está certo. Oh, glória. E daí entra o conflito. E daí entra as coisas. Você pensa de um jeito, mas seu filho pensa do outro. Você pensa de um jeito, sua mulher pensa do outro. Aleluia. Quem tem Jesus se entende. Mas e quem não tem? Não se entende nunca. Nunca. Então o mundo é uma guerra permanente. É uma guerra permanente. Desde que o homem é homem, tem guerra. Desde o começo até agora, sempre tem guerra. Por quê? Porque cada um só pensa em si. Aleluia. Porque ninguém tem Jesus. Ninguém tem Jesus? Não, sai daí. Porque o mundo não tem Jesus. Não tem Jesus. Ele não tem essa paciência, essa constância, essa presença que Paulo tem. De poder dizer, olha, eu estou instruído nisso. Eu já estou preparado. Eu já estou pronto para passar qualquer coisa. Tem elevador? Eu vou de escada. Não tem escada? Eu vou de rampa. Aleluia, mas eu vou. Eu vou. Eu vou dar um jeito. Eu vou dar um jeito. Eu posso todas as coisas naquele que me fortalece. Quantas pessoas, meus irmãos, pode bater mais forte as palmas para Jesus? Quantas pessoas, meus irmãos, hoje em dia para por causa de qualquer coisa? Aleluia. Hoje, meus irmãos, as crianças são mimadas, as crianças não aguentam. Aleluia. Porque quando era criança, quando não era do jeito que eu queria, eu abria o bocão e começava a chorar. E todo mundo era assim, não adianta vocês ficarem olhando para mim, porque você também fez isso. Você pode não lembrar, mas quando que era criança, você abria o bocão e chorava se não estava do jeito que você queria. Se não estava na conformidade do seu pensamento. Então, meus irmãos, a gente deixa de ser criança. A gente deixa de ser criança. Quanto mais a gente confia em Deus, mais crescido na fé nós somos. Quanto mais a gente entende que nós somos fracos, que a gente não pode nada. Aleluia. Quanto mais a gente entende que a gente é dependente de Deus, quanto mais a gente tem essa instrução, quanto mais a gente tem esse discernimento, quanto mais a gente tem essa capacidade, aleluia, de saber, oh glória, que nós não somos nada, não tenho força para nada. Oh glória a Deus, aleluia. Eu estou aqui em cima de um púlpito, se cair a madeira eu caio junto. Ou eu flutuo?
ou eu vou flutuar? Eu caio junto. Por quê? Porque nós somos fracos. Nós somos dependentes. Aleluia. Eu sou pobre e necessitado, mas o Senhor cuida de mim. Essa que é a questão. Nós temos que primeiro entender a nossa fraqueza e a nossa necessidade. O nosso eu fica na gaveta. Saiu de casa, irmão, acordou, pega a sua autoestima, põe na gaveta, deixa lá. Porque quando a gente deixa tudo na gaveta e sai para o mundo, a gente sai com Deus. Quando a gente sai achando que faz, que acontece, que pode, que ensina, que muda, que transforma, que está cheio de razão, e nós somos cheios de razão. Quem aqui que não é cheio de razão? Todo mundo aqui é cheio de razão. Eu sou cheio de razão. Todo mundo aqui é cheio de querer ensinar. Eu sou cheio, todo mundo é assim. Todo mundo quer ensinar. Todo mundo quer ter razão. Aleluia. Mas a gente tem que entender que nós não somos nada. Eu sou pobre. O que eu tenho para pagar? Nada. O que é o pobre? O pobre é aquele que não tem como adquirir, que não tem como pagar. Aleluia. E mais do que isso, eu sou pobre e necessitado. Não é que eu não tenho, eu preciso. É pior do que não ter. É precisar. Eu sou necessitado. Quem é necessitado de ar? Quem é necessitado de água? Quem é necessitado de comida? Aleluia! Nós somos necessitados de Jesus. Jesus é que me dá meu ar. Jesus é que me dá minha comida. Jesus é que me dá minha água. Jesus é que me dá minhas pernas. Aleluia! Jesus é que me dá minha voz. Oh, glória! E a gente só percebe isso muitas vezes quando perde. Aleluia! Eu admiro a força do nosso irmão pastor Lorival de Almeida. Eu nunca vi aquele homem desanimado. Pode ser que na família dele, na casa dele esteja, mas em público eu nunca vi. Por quê? Da onde vem essa força? Da onde vem essa força? Qual é a força que move o mundo? Qual é a força que move o crente? Aleluia! Qual é a força que faz uma pessoa acreditar sempre, perseverar sempre, esperar sempre? Aleluia! Sempre é Deus. É essa força. É essa força que nos move. É essa força que nos dá confiança. Aleluia! Não vou falar que você é mais que vencedor. Eu não vou falar que você não nasceu para a cauda, mas para a cabeça. Não é isso. Nós estamos falando da vida, de encarar as coisas na realidade. Aleluia. E não de palavras de autoconfiança. Eu posso falar muitas palavras de autoconfiança, mas daqui a 5 minutos acabou, 10, 15 minutos acabou. Você pode sair daqui contente. Eu sou mais que vencedor. Eu posso todas as coisas daquele que me fortalece, mas daqui a 10 minutos, meia hora, acabou. Acabou. Por quê? Porque evangelho não é palavra de sabedoria humana. Evangelho é poder. É poder. Poder de andar sobre as águas. Poder de estar com a vida firmada na rocha. Poder de rejeitar os pratos do diabo, os pratos do mundo. Poder de rejeitar o pecado. Poder de crer que vou estar com Jesus. Poder de saber que quando eu fechar esse olho eu estou com Jesus. Os anjos vão vir te buscar, minha irmã. Os anjos vão vir te buscar e vão te levar para o céu. Aleluia, aleluia. Poder de saber que nada, nada, nada nos separa do amor de Cristo. Aleluia, o poder de andar sobre as águas. Aleluia, o poder de tocar no Senhor. Aleluia, como aquela mulher que enfrentou
toda uma multidão de homens só para tocar em Jesus. Nós estamos ligados com Deus. Nós não estamos só tocando em Jesus. Nós estamos ligados. Quem está ligado no Senhor? O Senhor é a videira e nós somos as varas. Aleluia. Esse é o poder. É isso que não deixa a gente cair. É isso que não faz com que nós estejamos no chão. Aleluia. Derrota, como canta o pastor Lourival, derrota não é coisa de cristão. Aleluia. Não é coisa de cristão. Levanta a sua cabeça, meu irmão. Levanta a sua cabeça, meu irmão. Deus está contigo. Deus está contigo. Você tem o mais precioso do mundo. Você está no seu coração, está na sua vida, está nos seus caminhos. Aleluia. Saber que Deus cuida de você, que o Senhor ouve você. Aleluia. Quantas pessoas, meus irmãos, têm tanto desespero, sai falando para um, para outro, desesperado. A gente ajoelha e fala com o dono da bênção. A gente ajoelha e fala com Jesus. Aleluia. E Jesus ouve. Por quê? Porque o Espírito Santo... Quem tem Espírito Santo? O Espírito Santo intercede com gemidos inexprimíveis. Aleluia. Então, meus irmãos, a gente sempre fala com Deus e Deus sempre ouve. Aleluia. E como um pai que cuida do filho, e às vezes o filho, eu quero chocolate, mas não está na hora. Mas o filho não entende, às vezes a gente não entende. Mas Deus sabe o que é melhor para cada um de nós. Deus sabe o que está acontecendo com você. O Senhor Jesus, ele falou assim, o espírito está pronto, mas a carne é fraca. Então Jesus sabe que a nossa carne é fraca. Jesus sabe que a nossa carne é fraca. Jesus sabe tudo que eu estou passando. Jesus sabe tudo que você está passando. Jesus sabe de tudo disso. E Ele permite. E Ele deixa. Por quê? Porque o mais importante é você estar com Deus. O mais importante é você ter fé. Não nas coisas do mundo. Não que Jesus é o gênio da lâmpada que vai resolver seus problemas. Mas que vai te trazer a sua salvação. Que vai te trazer sua paz, que vai te ouvir a cada instante, que vai estar com você. Oh, glória a Deus, em toda a nossa jornada, em todo o nosso caminho. Eu posso todas as coisas em quem? Naquele que me fortalece. Se fortaleça no Senhor. Busque no Senhor a tua fortaleza, minha irmã. Busca no Senhor a tua fortaleza, ô glória. Ele é o manancial das águas. É Ele que é o manancial das águas. Ô glória. Ele é que nos dá poder. Ele é que nos faz, que nos conduz. Ele é a nossa força. Posso todas as coisas naquele que me fortalece. Então você chega no seu colchão hoje à noite, chega na sua cama, na sua sala, e fala assim: posso todas as coisas naquele que me fortalece. Vira de lado, encosta a cabeça no travesseiro e dorme. E dorme tranquilo. E dorme tranquilo, porque está nas mãos de Deus. É Ele que te fortalece. É Ele que te alegra. É Ele que te recompensa. Aleluia. É Ele que te sustenta. Oh, glória a Deus. Aleluia. Mais forte, mais forte, mais forte. As palmas para Jesus. Oh, glória a Deus. Aleluia. Louvado seja o nome do Senhor. Graças a Deus. Maravilha. Quem está afastado dos caminhos do Senhor? Quem está afastada dos caminhos do Senhor, volta para Jesus. O bom da vida, o que, que é o bom da vida? Bom da vida é um casaco quentinho? É, ó, casacão quentinho.
Isso é, sair num frio desses, pode chover canivete, eu estou com a minha blusa, não tem problema. Aleluia. É uma bênção, não é? Você está com aquele corpo tremendo, põe um casaco, fica tudo quentinho. Aleluia. Vai na padaria, compra um pão, está tudo feliz, tudo alegre. É, não é? É bom. Isso é bênção de Deus. Isso é bênção, não é bênção de Deus, irmã? É bênção de Deus. Mas o bom da vida mesmo é Jesus. O bom mesmo da vida é Jesus, é ter essa alegria de colocar, só colocar um casaco, sair na rua e ficar feliz. Ô, glória! É isso. Essa é a alegria do crente. O crente é bobo, é bobo. É não sou. Bobo é você que não tem Jesus. Aleluia. Quem está afastado dos caminhos do Senhor? O bom da vida é Jesus. Vem para Jesus, volta para Jesus, deixa essa alegria invadir seu coração, invadir sua vida. Aleluia, deixa essa confiança invadir sua vida. Você está afastado, você sabe que antes você estava melhor. Aleluia, que a vida com Jesus é melhor. Quem está afastado sabe disso, que a vida com Jesus é melhor. Volta para os caminhos do Senhor, larga essas bolotas do mundo, larga essas bolotas do que o mundo tem para você. Bolota, não é? Porque aquele filho, ele pegou a herança, pegou o dinheiro do pai e saiu, gastou tudo, ficou feliz e depois ficou na rua. E ele se alimentava, queria comer as bolotas dos porcos. Era isso que ele queria. Porque é assim mesmo que fica a condição de quem não tem Deus. É essa a condição de quem não tem Deus. Quando eu não tinha Deus, eu achava que eu ia perder se eu tivesse Jesus. É dessa forma, você não tem Jesus, você não conhece, mas você acha que você vai perder. Você fica nessa insegurança. Eu não queria aceitar Jesus de jeito nenhum, não queria ser crente de jeito nenhum. Aleluia. Por quê? Porque eu vou deixar meu futebol, eu vou deixar minha cerveja, eu vou deixar meu uísque, eu vou deixar as minhas piadas, vou deixar. É, não, quero não. Você quer Jesus? Quero não. Até o dia que eu levantei minha mão para Jesus. Agora eu não quero nada daquelas coisas. Agora eu sei que aquelas coisas eram as bolotas do mundo. Agora eu sei que aquilo ali não presta para nada. Aleluia. Mas a gente só sabe quando a gente vem para luz. Quando a gente vem para luz. E essa luz é Jesus. Aí está a luz que ilumina todo o homem, toda mulher, todo jovem, toda jovem. Jovem, vem para Jesus, volta para Jesus. Quem está afastado dos caminhos do Senhor, quem está afastado, volta para Jesus. Tenha força. Tenha força. Sua força está em Jesus. Levanta e vem aqui na frente que nós vamos orar por você. Quem ainda não entregou sua vida para Jesus. Ô, glória, só vem crente no frio, é isso? No frio só vem crente? Não, claro que não. Quem ainda não entregou sua vida para Jesus, entrega seus caminhos ao Senhor. Confia nele, ele tudo fará. Jesus mudou minha vida, Jesus muda a sua vida. Nossos irmãos que estão em casa, nossos irmãos que estão acompanhando essa programação, se você ainda não entregou sua vida para Jesus, entrega a sua vida para Jesus. Se você está afastado dos caminhos do Senhor, volta para Jesus agora. É só você escrever no chat, eu estou voltando para Jesus, eu aceito Jesus. Glória a Deus, vem para Jesus. Oh, glória a Deus, aleluia. Aleluia, Jesus está voltando. Oh, glória. Me dá um ré maior. Glória a Deus. A vida. Ah, não, acho que é mais alto, né?

0: para Jesus. Vem para Jesus, vem para Jesus, vem para Jesus, vem para Jesus, corra para Jesus. Quem ainda não entregou sua vida para Jesus? O que é o bom da vida? O bom da vida é Jesus. Ficar feliz, dar tudo certo, ter uma notícia boa, é muito bom. Mas o bom da vida mesmo é Jesus. Ô, glória, acordar com alegria, bem disposto, com saúde, é bom, é bênção, é maravilha. Mas o bom da vida mesmo é Jesus. A última chance, vem para Jesus. Quem ainda não entregou sua vida para Jesus, quem ainda não aceitou Jesus, vem para Jesus. Ô, glória. Os nossos irmãos que... Pode bater as palmas então, igreja. Os nossos irmãos que estão nos acompanhando, aleluia. Se você quer entregar a sua vida para Jesus, é só procurar uma igreja Deus e Amor mais perto. Você entra no chat, aí escreve aí no chat mesmo. Mesmo que seja depois que foi essa transmissão. Mesmo que seja depois. Você que está nos ouvindo amanhã, hoje, amanhã, aleluia, de manhã, de tarde, de noite, de madrugada, é só você colocar o seu nome, quero aceitar Jesus, no nosso chat. E amanhã, ou hoje mesmo, você procura uma igreja Deus e Amor. É só você colocar no Google, Igreja Deus e Amor, e você vai achar. Ou então você manda um e-mail para quero aceitar Jesus. Quero aceitar Jesus, arroba, e... Os irmãos estão felizes ali. Arroba ipda.com.br. Quero aceitar Jesus, arroba ipda.com.br. Olha aí, irmão.
1: Hã? WhatsApp também.
0: Tem um WhatsApp?
1: Sim, então, da fala. Central de Apoio aos Novos Convertidos. Código DDD 11 de São Paulo, número 95094-4645. Tem uma equipe de pastores à disposição para tirar todas as suas dúvidas nesse início, na sua trajetória com Cristo. E nós aguardamos pelo seu envio de mensagem. Vamos te responder o mais rápido possível com todo o amor.
0: Não, pera aí. Os irmãos estão falando alto ali. Eu não consegui ouvir.
1: Mas 11, eles... código DDD de São Paulo.
0: Eles estão falando alto ainda, mas fala para eles falarem um pouquinho mais baixo. Pede para eles aí. Pede para eles isso aí vigiar um pouquinho. Repete para mim o número.
1: O número é código DDD 11 de São Paulo, número 95094-4645.
0: 5094-4695.
1: 45, final.
0: 45. 5094-4645.
1: Exatamente.
0: Esse, você escreve lá para o WhatsApp e fala, eu aceitei Jesus, eu reconciliei com o Senhor, eu quero mais instrução, eu quero saber como que eu faço a partir de agora. Os nossos irmãos vão te responder imediatamente. Levanta para Jesus o seu voto. Levanta, levanta. Sexto dia da campanha, o Senhor é a minha força. O Senhor é a minha força. Eu sei que Sansão pegou uma queixada, não foi? É, pede para esse irmão ficar quieto aí. Fala para ele dar uma voltinha. Pegou uma queixada... Queixada de quê? De jumento. E derrotou dois. Três. Mil? Mil. Mil, por quê? De onde veio a força dele? Veio de Deus, veio do Senhor. Veio do Senhor. Você vai derrotar mil agora. Deus vai aumentar a sua força em mil. Creia. Creia que aquilo que é impossível, impossível, o Deus de Sansão está aqui. Aleluia, o Deus de Sansão está aqui. Aleluia, Ele quer derrotar, Ele quer tirar esses inimigos da sua frente. Deus vai tirar esses problemas da sua frente, esses inimigos da sua frente. Aleluia, Deus vai resolver, deixa na mão de Deus, levanta o seu voto. Levanta o seu voto, creia, creia, creia que a vitória está aqui. Creia que você vai derrubar mil, mil cairão ao teu lado, 10 mil à tua esquerda, mas tu não terás atingido. Aleluia, Deus vai te dar força nessa peleja. Deus vai te dar força nessa peleja. Deus vai te dar graça. Deus vai abrir portas. Levanta para Jesus, creia, fala assim, eu creio. Eu creio. Quem crê, então ora comigo. Senhor Jesus, meu Deus e meu Pai, eis aqui o nosso voto, Senhor. Rompe essa barreira, rompe essa muralha, Senhor Jesus. Rompe, Senhor. Derruba, Senhor Jesus, todos os problemas. Tira os inimigos da frente, Senhor. Tira os inimigos da frente, Senhor Jesus. Peleja, Pai, peleja, peleja pelo teu servo, peleja pela tua serva, meu Pai. Tira essa obra de macumba, essa feitiçaria, sai. Sai, tranca a rua, Exu Caveira, Zé Pinitra, sai, demônio da inveja, sai, demônio da contenda, sai, sai, em nome de Jesus Cristo, o sangue de Jesus Cristo te repreenda, sai, obra feita, sai pelo poder que é no sangue, sai da nossa vida, sai do nosso caminho, sai da nossa casa, queima, Senhor, queima toda a feitiçaria, todo o poder do mal, sai, em nome de Jesus Cristo, receba a sua vitória, receba a sua bênção, aleluia. Oh, glória a Deus, aleluia, graças a Deus, vamos louvar a Deus, e as palmas do glória a Deus, oh, aleluia, são bem fortes para Jesus, já pode passar o voto para a semana que vem, para o último dia da campanha, já estou aqui com o meu, vamos passar o voto da campanha, e quem já quer pegar o seu voto para o dia 14 e para o dia 13, já está passando aí, ó, novidade, você vai ser o primeiro a pegar isso aí. Não passou com ninguém ainda. Não passou com ninguém. É o primeiro, esse aqui, ó. É o voto para o dia 14, o dia da festa. Pode pegar o voto e pode pegar o voto também para o sétimo dia da campanha. Pode pegar o voto. Aqui, ó, 64 anos de vitória. Pode pegar o voto. Vamos louvar a Deus. Aleluia.

0: Ô Glória, quem já pegou seu voto? Quem já pegou seu voto? Tá aqui, ó. Voto de 64 anos, primeira vez que passa o voto da igreja. Primeiro culto que passa, olha aí. Você é o primeiro que viu. Você é o primeiro que está vendo. Pega o voto de 64 anos da igreja, para o dia 14, e pega o voto também para a semana que vem, para o último dia da campanha. Aleluia, levanta para Jesus, vamos orar. Os irmãos já fizeram pix, né? Nós já passamos o voto. Todo mundo já fez seu pix, todo mundo já está acostumado a fazer o pix. Quem não fez o pix, quem está em casa e não fez o pix, faz o pix. Faz o pix, não tem essa de passar um culto e não fez oferta, só para quem não tem condição. Quem tem condição, faça a sua oferta. Os irmãos que estão em casa, faça a sua oferta em casa mesmo. Faz seu pix daí e você vai ser mais que abençoado. Levanta para Jesus, levanta seu voto. Fica de pé mais um pouquinho. É mais um pouquinho, já estão acabando, mais 10, 15 minutos. Aleluia, você já está no carro, já está no ponto de ônibus, já está no caminho de casa. Isso para quem não vai ficar de noite. Quem vai ficar de noite, daqui a pouco vai ter o regenero e o fogo vai cair. E o fogo vai cair a partir das 19 horas no Salão Renascense. Os jovens, aleluia, vem todos os jovens de São Paulo, vem para cá que a bênção está aqui, a partir das 19 horas. A partir das 19 horas, aleluia. Tem os irmãos que são bobos que não sobem lá, não é? É, porque a parede é preta, a parede é branca, não interessa.
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3: Graças a Deus e glória a Deus, queridos ouvintes da programação A Voz da Libertação, Pastor Guilherme Ribeiro, de volta com todos vocês, e já estamos aqui uma vez mais para orar em favor do maior exército que cresce em Minas Gerais. Meu Deus do céu, é o exército dos mantenedores do programa Voz da Libertação. Quantas pessoas de Belo Horizonte, da região metropolitana, e por que não dizer até mesmo dos interiores, já estão se tornando mantenedores do programa Voz da Libertação. E tudo isso por conta daquilo que Deus já está fazendo na vida dos nossos queridos irmãos e irmãs. Escute aí agora o que Deus já está fazendo na vida dos mantenedores do programa Voz da Libertação.

0: esposo estava pelejando para aposentar, não conseguia. E ele fez um propósito com Deus e Deus abençoou e ele trouxe o primeiro salário para a igreja para ajudar a obra de Deus.
1: Meu Deus do céu, ele fez um propósito de dar o primeiro salário que ele recebesse da bênção da aposentadoria para ajudar a pagar o programa de rádio. É isso mesmo?
0: Sim.
1: Não vai fazer falta, não?
0: Não, em nome de Jesus.
1: Deus tem prosperado?
0: Deus tem prosperado, em nome de Jesus.
1: O nome da
0: sua? Maria José Gomes.
1: Seu nome?
2: Arlindo.
1: Valeu a pena?
2: Valeu.
1: Primeiro salário, abençoando a igreja?
2: Sim.
1: Valeu a pena?
2: Valeu.
1: Seu nome?
2: Arlindo.
1: Seu pai?
2: Veneda.
1: Deus te abençoe.
3: É um milagre virando notícia. Quem dá glória a Deus?
1: Desde 2019, ele entrou no propósito, meu milagre vai virar notícia, causa ganha. Ele fez um voto de gratidão de R$750 para ajudar a pagar o programa de rádio. Seu nome?
4: Flávio.
1: É desse jeito, Flávio?
4: É desse jeito mesmo.
1: Desde?
4: 2019, 7 anos.
1: Sete anos,
4: em fevereiro.
1: Entrou na campanha, fez o voto, a vitória chegou.
4: A vitória chegou.
1: Pastor Guilherme, impressionante. É a campanha, o meu milagre. Milagre vai virar notícia. Seu milagre virou notícia.
4: Virou notícia, amém.
1: Valeu a pena.
4: Valeu.
1: Seu nome e seu bairro?
4: É Flávio da Amaral Sueli.
1: Deus te abençoe.
4: Amém.

0: E eu também tenho a certeza que você será o próximo, a próxima, que vai entrar na fila daqueles que irão testemunhar, daqueles que irão contar a bênção daquilo que Deus já fez na sua vida. 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
0: Sem mais delongas, eu já quero orar pela vida dos nossos irmãos que têm ajudado a programação A Voz da Libertação. Vamos orar pela vida do nosso irmão Abel Mariano, a Marianice Oliveira. Vou orar pelo Geraldo Elias. Vamos orar pela Maria da Consolação, pela Maria das Graças. Vamos orar pela vida da irmã Maria Raimunda. Vou orar agora pela Shirley Fátima, pela Justina Soares. Vou orar também pela vida da Sueli Salles, da Floripa. Vou orar pela vida da irmã Aparecida da Conceição, Fátima Ferreira. Vamos orar pelo irmão Elvésio, pelo Gustavo Oliveira, Sanes Xavier. Vou orar pela vida do irmão Manuel, da irmã Ana Rosa, Samuel Augusto, Marley Silva. Estarei orando pela vida da irmã Andréia Silva, também o Cruz Lino Santos. Vamos orar pela vida da irmã Iraildes Maria, pelo Elvésio, pela Alvanete Maria Coelho e também pela nossa irmã Aneci Rosa. Vamos orar agora pela vida da nossa irmã Terezinha Silva, o Jorge Vitor, a Laís Rosa de Jesus, a Maria da Conceição, Plácida, Arlene, o Elderson Alves. E também pela vida da Maria Joana. Vou orar agora pela vida da Débora Silva, do John Ferreira, pela vida da Amanda Elgita e também do Vanderlei Pereira. Vamos orar pela vida da Juliane Santos Almeida, da Jovelita, da Maria dos Anjos e família, do Gerson Correia. Vou orar pela vida da Maria Vieira, do José Lúcio Teixeira, da Sandra Luzia, da Lúcia de Fátima Martins. Vou orar pela vida do Vicente Soares, da Zelita Vaz de Souza, do Geraldo Andrade Freitas, da Miriam, da Alaide Família, Maria Isabel, Socorro e Família, Samuel Francisco e Família, Maria Mendes da Silva. Vou orar pela vida da Thelma da Silva, do Samuel da Silva, da Isabel Freitas, do Manuel e também da Ana Rosa, pela vida da Elizabeth Teodoro, da Maria da Conceição, da Tereza Teixeira. Vou orar pela vida também da Jandira da Conceição, da Tâmara, da Marieta Ferreira. Vamos orar agora pela vida do Erli Cândido, da Maria da Conceição, da Nilceia e família. Atenção, atenção, porque iremos orar pela vida do Kennedy Henrique, da Jusilene de Fátima, do Israel Caldas, da Ilza Mara, do Raimundo Oliveira, da Maria da Conceição, do Gustavo Henrique, da Maria das Dores, da Maria Aparecida, da Maria da Conceição, do Vandeir Barbosa, também da Geni Teodora, Ivone Maria. Atenção, porque nós vamos orar agora pela vida da irmã Efigênia de Souza, a Isabel Carvalho, o Antônio Gomes, a Fracilda Siqueira, a Floripa, a Maria das Graças, o Reginaldo Felipe, a Odete Costa, o Marcos Paulo, o Manuel Gomes, o Luiz da Silva, a Maria Sebastiana, o Lucas Souza Costa, o Matheus Souza Costa e também a Marta Lana. Estaremos orando por todas estas pessoas que já se tornaram mantenedores do programa Voz da Libertação.
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maravilhoso Deus e Pai, Senhor, é nesta hora de oração, meu Deus, da qual já estamos diante da Tua presença, no nosso compromisso diário de orar em favor dos nossos queridos irmãos e irmãs, mantenedores do programa Voz da Libertação. Senhor, abençoe agora as Tuas servas, abençoe agora, meu Deus, os Teus filhos, que o Senhor venha repreender todo o mal, repreende, Senhor, todas as obras do inimigo, repreende, meu Deus, agora, todas as obras do diabo contra as nossas vidas e a nossa família. Senhor da glória, entra com a providência na vida deste mantenedor, repreende agora o devorador, o migrador, a inveja, repreenda agora, Senhor, as obras malignas e diabólicas, aonde esta pessoa tocar, que seja abençoada pelo Teu poder, ó Deus poderoso e santo, ó Deus tremendo e justo, eu creio, Senhor, que haverá um milagre, haverá uma bênção, uma providência. Eu creio que esta pessoa será o próximo, ó Deus, que também testemunhará da grande vitória, do grande milagre. Ó Deus tremendo e poderoso, trabalha, Senhor, na vida de cada um, meu Deus, destes queridos mantenedores da programação A Voz da Libertação. Repreende o prejuízo financeiro, repreende, meu Deus, agora o gasto na farmácia, Senhor. Continua, meu Deus, levantando, Senhor. Ó, meu Deus, cada vez mais e mais mantenedores para que esta obra possa continuar e para que mais vidas venham ser salvas e alcançadas através do poder do Senhor Jesus. É o que nós te pedimos e já te agradecemos em o nome do Senhor e graças a Deus e glória a Deus.

está aí, o momento da oração em prol dos mantenedores do programa Voz da Libertação, e eu tenho a plena certeza que mais e mais mantenedores começarão a ajudar também esta programação. Não fique triste se eu não falei o seu nome, porque são muitas e muitas pessoas, mas a qualquer momento eu volto com você dentro desta programação, já orando também em seu favor. Que Deus abençoe, volto com vocês.

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1: Muito obrigado, pastor Guilherme Ribeiro, pelo espaço concedido, presbítero José Adracila na torre dos transmissores, queridos irmãos dos estúdios, companheiros de trabalho, já vamos colher aqui os depoimentos de fé, os testemunhos e também já a expectativa do povo para a campanha de domingo com o pastor Guilherme Ribeiro e todo o pelotão da fé. Seu nome, minha irmã?
2: Meu nome é Geralda.
1: Tá chegando de qual bairro?
2: Eu tô chegando do bairro Ribeirão das Neves.
1: Para aumentar a fé do povo que vai estar neste domingo de manhã em Santo Jejum, conte a bênção que a senhora recebeu da parte de Deus.
2: Meu irmão, a bênção que eu recebi é que desde 2013, que Deus entrou em silêncio comigo, e foi muito difícil. Aí, nesse intervalo de muita luta, muita prova, surgiu muitos problemas. Surgiu separação de casais, dos meus filhos, famílias se afastaram. E por aí as coisas foi acontecendo. Então, aí Deus me deu a graça de que eu fizesse um voto com o Senhor de estar vindo aqui nesse ministério, a qual eu já congreguei há muitos anos, aqui nesse ministério. Mudei daqui da cidade, né, que eu morava aqui em Belo Horizonte, mudei para outro lugar. E foi difícil continuar congregando esse ministério, mas aí eu sinto focada aqui, né, no milagre, né? Então eu fiz um voto com o Senhor, que se o Senhor me desse a vitória e me tirasse daquele vale que eu estava vivendo, eu ia vir aqui e ia contar o testemunho. Então o Senhor me deu vitória, porque tudo que estava fora do lugar voltou no seu devido lugar. Deus trabalhou poderosamente ali naquela situação, né? Aquelas pessoas que afastaram, né? Família que se afastaram. Deus vem trazendo de volta a aproximação, a reconciliação, e aqui eu estou contando testemunho, né?
1: Sim.
2: E depois disso aconteceu várias coisas, né? Que eu vim ter um diagnóstico do câncer, fui operada 3 vezes no câncer no intestino, foi diagnosticado o câncer já bem avançado, né?
1: Um estágio avançado.
2: Isso. Aí fiz as 3 cirurgias com dentro de 7 meses, 3 cirurgias, fui desenganado pelo médico. Depois de tudo já operado, a barriga se abriu, tudo, e eu fui.
1: E qual foi a atitude de fé da senhora?
2: A minha atitude de fé é continuar confiando e acreditando que o Senhor não ia deixar que eu viria morrer, porque eu estava confiando que grandes coisas Deus iria fazer. Então,
1: Deus fez um reboliço e mudou a situação da senhora, o quadro clínico da senhora.
2: Sim, mudou, e nisso os médicos disseram, não vai ter jeito mais para ela, porque ela não vai suportar o processo, porque ela já operou 3 vezes, cirurgia, já não aguenta mais cirurgia, e nisso a minha barriga cicatrizou aberta, e continuou ali aquela cicatriz muito profunda. E,
1: resumindo,
2: então, ali aconteceu que os médicos enganou, dizia que teria que fazer uma outra cirurgia, mas que infelizmente eu não iria aguentar o processo da cirurgia.
1: E qual foi o milagre? O que aconteceu?
2: O milagre é que eles iam operar e disse que não tinha mais jeito para acontecer, que eu ia aguentar, não ia. O milagre é que Deus abençoou, que não precisou deles me operar mais. Aí eles me colocaram as bolsas de colostomia. Quem me vê assim não acredita, mas eu ainda estou com 2 bolsas de colostomia.
1: Mas a senhora foi completamente curada por Jesus, minha irmã?
2: Fui completamente.
1: Tem mais nada?
2: Não tem câncer mais não.
1: Acabou. Sumiu tudo?
2: Sumiu, não tem câncer mais não.
1: Quem curou a senhora?
2: Foi Jesus, graças a Deus, Jesus que curou.
1: Essas campanhas que a senhora faz, o voto que a senhora pega, funciona, Jesus opera.
2: Jesus opera, maravilha.
1: Opera ou não opera?
2: Opera, Jesus é maravilhoso.
1: Os votos também funcionam?
2: Funciona todos, que eu recebi muitas bênçãos com os votos também, os envelopes que a gente tem pegado, e Deus me deu várias bênçãos através dos votos do envelope também.
1: A senhora recebeu um caminhão de milagres.
2: Recebi bênção demais, da conta mesmo. Só tô aqui para agradecer a Deus mesmo, contar esse
1: maravilha
2: testemunho.
1: Maravilha. Qual que é o nome dessa igreja milagrosa aqui em Belo Horizonte?
2: É Igreja Deus e Amor.
1: Aqui do Cabana também, Deus opera.
2: Opera, maravilha.
1: Do Cabana?
2: Do Cabana. Opera, sim.
1: E a senhora tá feliz com Jesus?

0: Jesus.
1: Eu estou muito feliz com Jesus.
0: Valeu a pena estar aqui hoje.
1: Valeu a pena, graças a Deus.
0: Deus está honrando a fé do pastor Guilherme Ribeiro aqui no estado de Minas Gerais, é?
1: Tá sim.
0: Deus está usando ele?
1: Tá, tremendamente.
0: Jesus está curando e libertando as almas?
1: Tá, eu fico na minha casa só assistindo lá o...
0: As orações.
1: As orações.
0: E a senhora está acompanhando também a oração das 10?
1: Eu estou, eu acompanho sempre.
0: Junto com ele?
1: Sim, junto com ele.
0: 10 horas da manhã e às 22 horas?
1: Isso, direto.
0: Deus está operando lá na casa da senhora?
1: Tá, operando poderosamente.
0: Ele não falta um dia, né,
1: menina? Não, todo dia eu assisto, aleluia, né, pela internet.
0: E pelo rádio. Som,
1: pelo rádio.
0: Através do rádio.
1: Isso.
0: Nome da senhora?
1: Meu nome é Geralda.
0: Bairro?
1: Bairro é Ribeirão das Neves.
0: Estamos agradecidos, querida
1: irmã. Graças a Deus, graças a Deus.
0: Graças a Deus. Honras e glórias ao nosso Jesus por mais uma senhora que foi abençoadíssima por Deus, pastor Guilherme Ribeiro, presbítero José Adraci, na Torre dos Transmissores, na grande campanha de domingo. A campanha aqui do jejum mundial, a campanha em favor da família, mais uma ovelha do rebanho, ó, uma mulher de Deus, toda doutrinada. Vamos entrevistar ela aqui, a paz do senhor, minha irmã?
2: Ah, senhor.
0: O nome da senhora?
2: Meu Deus do
0: céu. A senhora está feliz com Jesus?
2: Eu tô.
0: Jesus é bom?
2: Não é como é.
0: Deus está operando aqui nessa campanha de domingo, né? Tá ou não tá?
2: Eu vejo.
0: Mas o povo que vim tá sendo abençoado?
2: Eu vejo, eu escuto.
0: A senhora escuta pelo rádio.
2: É.
0: E a senhora também tá firme com o pastor Guilherme na oração das 10.
2: Vale a pena.
0: Vale a pena estar aqui hoje?
2: Vale a pena.
0: Essas campanhas é de Deus, minha irmã?
2: É de Deus.
0: E a senhora tá na fé, tá ou não tá?
2: Tô na fé.
0: Em nome de quem?
2: Em nome de Jesus.
0: Né? Dá um glória a Deus aí.
2: Glória a Deus.
0: Seu nome e seu bairro?
2: É Maria das Dores, Vila Pim.
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0: uns acordes musicais do hino O Galileu. 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

0: Amados ouvintes, aceitem a doce paz de nosso Senhor e Salvador Jesus Cristo. E quem tem o prazer de vos cumprimentar com a paz do Senhor Jesus, é o vosso irmão em Cristo, cooperador Adnã Emerson.
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0: 17 horas com mais 4 minutos na capital mineira. Este é o meu, este é o seu, este é o nosso querido programa Voz da Libertação. Supervisão, direção e supervisão geral é da nossa irmã Eriane Miranda e direção estadual, pastor Guilherme Ribeiro. E dentro também dessa programação estaremos dando a cobertura total para o prosseguimento da poderosa campanha Medicina de Deus, que acontece todos os domingos de manhã aqui na nossa sede estadual do Cabana, onde uma vez mais às 8 horas da manhã no Santo Altar de Deus, pastor Guilherme Ribeiro, presbítero José Marcos, juntamente com a equipe de pastores, diáconos e presbíteros no Santo Altar de Deus, pregando a Santíssima Palavra de Deus, orando em favor de todos e orando pelos mais excelentes dons das divinas revelações do Espírito Santo e fazendo a poderosa oração de explosão de milagres.
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0: O endereço da bênção é muito fácil, Avenida Amazonas, 8410, aqui mesmo, no bairro Cabana. Lembrando, os amados ouvintes, que estamos ao lado do Sacolão Feirão da Fartura, estamos a poucos metros da estação de metrô Vila Oeste, temos mais de 30 linhas de ônibus que passam na porta da nossa igreja Deus e Amor, temos amplo estacionamento para você estacionar o teu carro. Venha receber as bênçãos de Deus juntamente conosco.

0: 17 horas com mais 6 minutos na capital mineira. Amados ouvintes, nós agora vamos ao que marca essa programação. Somos testemunhos de milagres, curas, libertações que marcam o programa A Voz da Libertação. Ouça aí esse belíssimo testemunho e tira suas conclusões.
1: A benção. O nome da senhora é a benção?
2: Maria Vanilda.
1: Conte a benção.
2: A benção, irmão, que eu quero contar é da aposentadoria, irmão. Eu coloquei minha causa na mão do juiz em desde 2017. Não saía de jeito nenhum. Eu passei a fazer um propósito com o Senhor. Eu falei, Senhor, se o Senhor me der a minha causa, ganha. Eu vou lá no cabana e vou contar e vou dar uma quantia X para a obra do Senhor. Então, meu irmão, 2 meses agora, vai completar 2 meses. A minha aposentadoria, já estou aposentada, não tenho idade, mas Deus aposentou com todos os meus direitos e eu vou receber todos atrasados e eu trouxe para entregar na obra do Senhor aquilo que eu prometi para o Senhor.
1: Através do propósito, um voto que a senhora fez com o Senhor na casa da senhora, que a senhora ia trazer uma quantia especial para abençoar a igreja, a vitória chegou.
2: Amém, é isso aí, irmão.
1: Bênção da aposentadoria.
2: Chegou em nome de Jesus.
3: Quem dá glória a Deus por isso?
2: Eu trouxe 2 votos. Agora eu não sei, eu falei que eu ia entregar na mão do pastor, mas o pastor me falou para entregar na livraria.
1: Ah, no cofre da igreja.
2: Em nome de Jesus.
1: O pastor orientou a senhora a depositar dentro do cofre.
2: Dentro do cofre, os 2 votos que eu fiz com o Senhor.
1: Valeu a pena?
2: Em nome de Jesus.
1: Então glorifica a Deus, mulher.
2: Deus, glória a Deus,
3: quem
2: aleluia.
3: Quem dá glória a Deus por isto. Vai lá, bem rapidinho então. Só mais essa pra gente já chamar as pessoas que Deus está revelando.
1: Pastor Guilherme Ribeiro, é impressionante. Mais uma mantenedora do programa Voz da Libertação está firme nas orações das 10. Ela está relatando, está reportando que essa parente dela não andava, estava com a perna paralisada após receber as orações. Ela diz que já está andando para a glória de Deus, o nosso Pai. O nome da senhora?
4: Meu nome é Maria de Lourdes.
1: Há quanto tempo que ela não andava?
4: Há mais de 10 anos que está na cadeira de roda.
1: Cadeira de roda, pastor Guilherme.
3: Há mais de 10 anos.
4: Há 10 anos, porque ela fez uma cirurgia na coluna e eles mexeram na medula e ela ficou com a perna torta, não conseguiu, os nervos endureceu e ela não conseguia andar. Ela está há mais de 10 anos na cadeira de roda. E agora, depois que eu estou fazendo campanha aqui, botando a foto aqui em cima dessa caixinha, recebendo oração e fazendo voto, e agora já está andando.
3: Já está caminhando. Há 10 anos dependia da cadeira de rodas, a senhora nas campanhas trazendo a fotografia, e a filha da senhora já está caminhando.
4: Ela é minha irmã.
3: É a sua irmã.
4: E ela mora em São José do Rio Preto.
3: Já está caminhando. Quem dá glória a Deus por isso?
1: Glorifica a Deus com ela, igreja.
3: Ô, minha irmã, essa bênção é grande ou é pequena?
4: É grande.
3: É muito grande.
4: Essa bênção é muito grande.
3: Vale a pena estar nas campanhas, né, minha irmã?
4: Vale a pena, vale sim.
3: Quem é que dá glória a Deus? É o que Deus está fazendo na campanha. O meu milagre vai virar notícia. Aleluia. Você está vendo, há 10 anos na cadeira de roda e Jesus levantou para a glória dele.
0: Meu Deus do céu, olha como Deus tem operado nas campanhas realizadas aqui na nossa igreja Deus e Amor. Nós tivemos 2 testemunhos. Uma senhora que ela fez um voto com Deus em favor de Deus dar para ela sua aposentadoria e ela não tinha condições de se aposentar. Ela fez um propósito com Deus, que se Deus aposentasse ela, ela ia dar uma oferta na casa de Deus. E ela recebeu o milagre e cumpriu com o teu propósito. E o outro testemunho, que acabamos de ouvir, uma senhora que fez uma cirurgia na coluna, ficou na cadeira de roda 10 anos, mas a mãe dela, a irmã dela, compareceu na campanha, orou a Deus em favor da vida dela, apresentou a foto e através da campanha ela passou a andar. Deus levantou ela da cadeira de roda e ela começou a andar. Milagres como esse e maiores do que esse está acontecendo nas campanhas realizadas aqui na nossa igreja Deus e Amor, e especialmente nas campanhas de quarta-feira com o tema O Meu Milagre Vai Virar Notícia. Então você que ouve vozes, você que vê vultos, não dorme bem de noite, você que está desempregado, você que está endividado, você que está com um parente numa cadeira de roda, entrevado numa cama atrás das grades, às vezes está com um problema na família, um problema no casamento, um problema financeiro, às vezes foi desenganado pela medicina. Se você comparecer no decorrer desta campanha, o teu milagre, ele vai virar notícia. Deus, ele vai fazer milagre na tua vida, na tua casa, na tua família, e o teu testemunho vai servir para aumentar a fé de outras pessoas, para ganhar almas para Jesus. O endereço da bênção é Avenida Amazonas, 8410, aqui mesmo, no bairro Cabana. Não fique em casa, porque ficar em casa é perder as bênçãos de Deus.

fogo na seara do inimigo. Venha buscar a Deus juntamente conosco no prosseguimento da poderosa campanha Medicina de Deus. Meu Deus do céu. Essa campanha é para as pessoas que têm um problema de enfermidade. Às vezes a pessoa está passando por uma situação difícil. Às vezes foi diagnosticada com câncer. Às vezes foi diagnosticada com a enfermidade incurável. O médico mandou morrer em casa. Compareça nesta campanha. Todos os domingos, às 8 horas da manhã, no Santo Altar de Deus, pastor Guilherme Ribeiro, presbítero José Marcos, juntamente com a equipe de pastores, diáconos e presbíteros no Santo Altar de Deus, pregando a Santíssima Palavra de Deus, orando em favor de todos e fazendo a poderosa oração de explosão de milagres, onde Deus vai estar operando grandes sinais, maravilhas e grandes prodígios.

0: pastor Adalto, bem rapidinho aqui por causa do horário. Conta a bênção.
1: Nome da senhora e a bênção.
2: Maria. Irmãos, eu estou mexendo com a construção que o Senhor me deu um terreno. E eu falei com o Senhor: Senhor, eu não tenho condições de comprar esse material, mas o Senhor vai me dar vitória. Irmãos, para a honra e glória do Senhor, o Senhor, esse mês agora, o Senhor me deu, eu consegui comprar o material todinho, as portas, as janelas da minha casa, até a pessoa que vai construir, o Senhor já enviou, está lá próximo do meu...
1: Até a mão de obra.
2: Até a mão de obra.
1: Deus preparou tudo.
2: Já foi lá, já mediu minha casa, vai ser levantada para a honra e glória do Senhor.
0: Quem dá glória a Deus por isso? E o milagre já está virando notícia.
1: Glorifica.
2: Agora, irmão, eu parei de tomar o remédio e não estou sentindo mais nada.
1: Sumiu?
2: Inclusive, você viu que eu falei com o Senhor que eu desmaiei aqui dentro da igreja. Mas o Senhor me deu vitória e hoje eu não estou sentindo mais nada.
1: Glorifica a Deus com ela. Já explosão de milagre, pastor Guilherme.
0: Já está curada. Vamos lá, vamos lá.
1: Seu nome e a bênção.
3: Meu nome é Elaine. Quinta-feira passada eu fui pro João 23, que eu estava sentindo muita dor no osso e tomava paracetamol de pirona, não resolveu. Aí a médica passou uma injeção, um remédio forte para me tomar do lado esquerdo. Hoje eu cheguei aqui de novo sentindo essa mesma dor, pastor. E essa dor dá no osso da perna esquerda e vai subindo.
1: O que aconteceu agora?
3: E agora, na hora da oração, eu fui curada, eu não estou sentindo dor mais, eu estou mexendo a perna assim.
1: Sumiu misteriosamente.
3: Sumiu a...
1: Não tem mais nada?
3: Não tem mais nada.
1: Quem te curou a senhora aqui agora?
3: Jesus.
1: Foi Jesus, pastor Guilherme.
0: Chegou aí nos médicos, hoje a dor tinha retornado, mas agora após da oração, já consegue mexer a perna, já não está sentindo mais nada. Ô, minha irmã, esse milagre é grande ou é pequeno?
3: É grande.
0: É muito.

0: Muito bem, amados ouvintes, se encontro aqui nos estúdios do programa Voz da Libertação, pastor Sebastião, que é o nosso coordenador geral, que é a nossa irmã Juliana, e também o cooperador Júlio César, que vai estar dando uma participação nessa programação, dando uma saudação com todos os nossos amados ouvintes. A paz do Senhor Jesus, pastor Sebastião.
1: A paz do Senhor Jesus, cooperador de Naemes, toda a audiência do programação da Voz da Libertação, que Deus abençoe poderosamente a vida de todos. É com muito prazer que viemos aqui nessa rádio de grande audiência saudar a todos do projeto PEMU aqui do estado de Minas Gerais.
2: Irvo é o Deus de Israel.
3: A paz do Senhor, meus irmãos. A paz do Senhor, pastor Emerson. Que Deus abençoe a tarde de todos, em nome de Jesus.
4: A paz do Senhor Jesus, amados irmãos ouvintes, a paz do Senhor Jesus, pastor Emerson, que Deus abençoe a todos que acompanham agora o programa do Espaço PEMU.

0: Graças a Deus, estamos mais uma vez aqui nesse lindo espaço onde nos foi concedido pela graça de Deus para falar das maravilhas que são realizadas através do trabalho do Projeto PEMU. Esse projeto que traz de 0 a 100 anos pessoas que aí ingressaram com a gente para realizar essa grande obra, como nós estamos aí na cidade de Nova Lima, Independência, Milionários, Castanheira e diversos lugares onde tem sido implantado aí também Nacional, aí também no Alipo de Melo, enfim, Contagem, Nova Contagem. E essa região metropolitana que foi alcançada, eu já deixo aqui o convite para vocês todos aí que no sábado próximo, às 14 horas, nós vamos nos encontrar ali na rua, na Praça Arco Verde, na Avenida José Maria, junto com a rua Santa Amélia ali também, Santarém, aliás, onde nós estaremos ali realizando esse trabalho. E convido a todo o Projeto PEMU para que possamos ir ali levar o Evangelho, né? Temos igrejas próximas ali e também a nossa intenção é que venhamos alcançar as almas e trazê-las para a Igreja Pentecostal Deus e Amor. Na verdade, a nossa intenção é povoar os céus e esvaziar inteiramente o inferno, levando o Evangelho e falando das maravilhas que Jesus tem nos trazido. Juntamente está aqui ao meu lado a nossa irmã Juliana dos Santos, como também o cooperador Júlio César, pessoas que também ingressadas nesse trabalho, certamente vão estar nos apoiando aí com todo o projeto PEMU para essa realização desse evangelismo. E você, meu amado irmão, minha amada irmã, está convidado para juntamente levarmos ali, neste sábado próximo, a palavra de Deus, que vai acontecer a partir das 14 horas, nessa praça Arco Verde. Ela está mais próxima ali do Vista Alegre, junto também com ali Nova Sintra, e nós vamos alcançar, porque tem muitas pessoas ali que outrora eram aqui da igreja e deram uma afastada, mas nós vamos, em nome de Jesus, alcançá-las e falar para elas que Jesus a ama, que Jesus está nos mandando, né, ordenando pela palavra dele, cumprir esse ídolo de levar a palavra e levar, glória a Deus, aleluias, o nome de Jesus. E aí também essa região aí, próximo aí, né, a gente vai estar alcançando aí na Rua Demisa e vamos lutar para levar esse Evangelho Santo em nome de Jesus, e Deus vai fazer essa grande obra como tem sido realizado.
1: Amém.

0: Então, meus irmãos, nessa tarde, eu quero também deixar um convite com todos vocês ouvintes nessa tarde. Dia 12 é a nossa próxima vigília e já está sendo algo preparado dos céus para nós. Nós estamos com a vigília, com o tema Como Cantavam os Nossos Pais. Vai ser bênção demais, meus irmãos. Vai ser no dia 12, a partir das 23 horas. Vai estar conosco a banda Eclésia, das meninas abençoadas de Jesus que vão tocar pra gente, nos ajudar a entoar louvores ao Senhor e o Senhor receber com todo amor e carinho uma adoração perfeita da igreja dele. Também vai estar conosco, glória a Deus, a participação da banda Herdeiros da Promessa, que eles vão vir também para louvar conosco nessa noite, né? Nessa madrugada de poder e muita glória. E também vai estar conosco ministrando a palavra do Senhor, né? O cooperador Bruno, que vai ser tocha de Deus nessa madrugada para os nossos corações. Vai deixar Deus usar ele com poder e glória, como boca de Deus na face dessa terra. Então não perca, meus irmãos, não percam. Se programe, você ainda tem alguns finais de semana para se programar. E dia 12, vamos louvar o nome do Senhor, glória a Deus, como antigamente, né? A palavra do Senhor fala que o Senhor habita no meio dos louvores, então o Senhor já está no meio de nós, amém? Vocês é o nosso convidado, então não deixe de vir, amém? Dia 12, às 23 horas, aqui na Avenida 8410, Avenida Amazonas 8410, na IPDA do bairro Cabana, Belo Horizonte, em nome de Jesus Cristo. Nós aguardamos por vocês.
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0: Aleluia. É trazer também o anúncio do dia 31, né? Nós estaremos aí em Jatobá, realizando também um trabalho evangelístico, juntamente aí com a nossa irmã Luana, que faz parte dessa coordenação também estadual. Aí o seu pastor, a igreja Deus é Amor aí de Jatobá. Fiquem já preparados aí, né? Para que no dia 31 nós possamos juntos levar também a palavra de Deus. A Bíblia vai nos dizer que não lembrar dos dias passados. Mas os dias passados nos traz lembranças, porque a Bíblia também vai dizer no livro de Apocalipse que lembra de onde caíste. E a gente tem memória de muitos feitos bons do projeto PEMU. No ano de 2019, a Covid atacou várias pessoas, né? Inclusive perdemos muitas pessoas, membros da nossa igreja, pessoas que partiram no Senhor. E eu tenho feito de 3 pessoas que Jesus, através da oração, deu grande livramento. A nossa irmã Vera, que é aí da Igreja Pentecostal Deus Amor do Araguai, teve uma situação de um interno quase à beira da morte. E Deus nos deu uma vitória, nós usamos ali um megafone, não podia entrar no hospital por causa da pandemia da época, da enfermidade. E nós orando ali através do megafone, chegou até o andar onde ela estava, no terceiro andar, me parece. Através daquela oração, daí 3 dias Deus trouxe ela de volta para casa. Também ali, aquele rapaz que era motorista que nos conduzia ali no veículo, naquela van, também teve essa mesma situação com a família. Eu lembro que a gente veio de uma oração e passamos ali do lar dele, estendemos a mão orando do povo aí, os meus irmãos, as irmãs do projeto PEMU. E 2 dias seguidos, logo após o problema com a família, ele já estava novamente na sua função, totalmente curado do problema. Como também aconteceu aí com o presbítero Gilson, que hoje é o que faz o trabalho discipulado aí na região de Bilionário, Deus abençoe a vida dele. Também sofreu esse ataque da enfermidade, e a gente passando pela mesma situação no lar dele, orando, Deus ali tirou o servo de Deus daquela aflição junto com a família e trouxe a cura. Então é isso, é sempre o projeto PEMU orando, caminhando e levando aí a palavra de Deus, a oração. E é isso que a gente quer, ter sempre essa consistência, porque quando Deus nos dá uma obra a ser realizada, temos que ter nela o pilar da oração. E principalmente a busca pelo Espírito Santo, a qual nós não podemos extinguir de nós de momento algum, para que nós não tenhamos percas, erros acometidos sem a presença do Espírito Santo que nos guia e que nos dá essas virtudes abençoadas para que a gente possa realizar essa obra. É Ele que nos abençoa poderosamente a cada passo. Aí seguido também pela minha família, que graças a Deus, né? A esposa aí, a varoa Ilma, com toda a família, os filhos, Deus deu grandes livramentos que nós não chegamos a ser atingidos na época da epidemia. E como os irmãos que estão aqui do meu lado, né, a irmã Juliana, o cooperador aí, só bênção e vitória que a gente tem para contar através do projeto PEMU, a qual a gente tem, Deus nos dado essa direção para caminhar a cada passo.
1: É verdade, amados irmãos ouvintes, aquilo que Deus tem operado, feito através do projeto PEMU, grandes maravilhas Deus tem realizado. E eu quero aqui deixar um versículo para a meditação dos amados ouvintes, que está no livro de Mateus, capítulo 11, versículo 28, que diz: "Vinde a mim todos que estáis cansados e oprimidos, que eu vos aliviarei." Eu quero dizer que você não pode perder a oportunidade que a cada momento, a cada dia, o Senhor Deus tem nos dado. E através do projeto PEMU, esse convite chega, estende a muitas pessoas. Então, não perca a oportunidade que você tem de se aproximar de Cristo, amém? Então, são grande bênção, grande vitória através desse projeto, através desse trabalho. Deus vai abençoar o teu lar, a tua casa e a tua família, em nome de Jesus.
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0: Aleluia. Então, é isso que a gente deixa aqui para com os nossos amados irmãos, aí os trabalhos que serão realizados de evangelismo, a qual a gente quer avançar e alcançar vidas e almas para o Senhor, aproveitando esse espaço maravilhoso que Deus nos concedeu aqui também, da Voz da Libertação, rádio de grande audiência, e creio que muitos estão ouvindo aí a programação para estar juntamente conosco, realizando esses trabalhos. O tema, né, do projeto é Unidos, né, somos mais do que vencedores, nenhum de nós são tão bom como todos nós unidos. Então esse é o lema, é o tema do projeto, e creio que Cristo tem nos dado muita direção, muita vitória para realizar esses trabalhos. Muita gente voltando para Jesus, muitas pessoas sendo curadas através do divulgar o trabalho aí pelas ruas, por onde a gente passa. Nós temos outros trabalhos também que nos edifica, né, pelo poder de Deus, ganhando almas para Jesus, aonde a gente leva aí juntamente as pessoas em situação de rua e também aí com as pessoas que estão nas casas de recuperação. E assim sucessivamente, onde o Espírito de Deus tem nos guiado e nos dado essa condição, como também essa abertura aqui do programa para nos dar esse poder de palavra para chamar a atenção de todo o povo de Deus para juntos estarmos reunidos, como já foi divulgado aqui os acontecimentos, né? Nossos irmãos aí de Nova Lima estejam atentos também. E assim, outros projetos que Deus tem criado aqui, eu e mais um, os missionários, né? Essa mocidade abençoada que Deus também tem trazido. Eu sei que cada um tem o seu compromisso para com as coisas de Deus, e certamente Jesus está voltando para arrebatar o teu povo, a tua igreja, e é isso que nós temos que mencionar ao povo, não para que eles sintam medo, mas para que sintam verdadeiramente o temor e não percam de maneira nenhuma o desejo da salvação, né? Não percam o desejo de serem salvos em Cristo Jesus, e que tenham essa fé ativa e viva a cada passo da caminhada, para que assim o Senhor Jesus possa nos levar juntamente para cumprir aquilo que Ele disse, para onde que Ele estiver, nós possamos estar também. Este é o foco, esta é a visão, esse é, glória a Deus, o empenho do projeto PEMUA, que creio que Deus nos chamou, né, como nós temos aí essa coordenação também estadual que tem trabalhado, lutado aí, para que Deus faça essa grande obra através do Evangelho de Jesus Cristo.

Isso mesmo, meus irmãos. Estamos aqui para chamar vocês, convocar todo mundo, toda a igreja, para estarmos aqui conosco na vigília, meus irmãos. Estamos em um tempo que temos que voltar. Adorar o Senhor como era antes. Temos que voltar com nossa intimidade com Deus como era antes. Nessa vigília nós iremos lembrar como a gente foi nos tempos de antiguidade com Cristo, onde nós buscávamos do Senhor com todo fervor, com todo amor. Buscávamos do Senhor sem olhar tempo, sem olhar condição. Buscávamos do Senhor sem olhar para nenhum impedimento. Na busca da santidade e intimidade e na adoração com o Senhor, assim vamos fazer na vigília. Amém? Salve essa data na sua agenda. O tema da vigília, como cantavam os nossos pais, no dia 12 de junho, às 23 horas, aqui na sede estadual do Cabana. Não fique de fora, participe conosco, traga sua família, seus amigos. Assim, a família Pemu convida a todos vocês, queridos ouvintes, nesta tarde, em nome de Jesus.

0: cidade.
1: É isso, amados ouvintes, você está recebendo aí o convite de mais uma obra de Deus. Você não pode perder a oportunidade para estar conosco nessa data especial, nesta vigília. Você que outrora vinha, você que outrora buscava o Senhor, e hoje você se encontra aí, às vezes, pensando, analisando o convite do Senhor, está estendido a você, para novamente estar conosco na vigília, buscar a presença de Deus, porque é bênção. Buscar a presença do Senhor é muito bom, conforme diz a Bíblia. Buscai ao Senhor enquanto se pode achar. Invocai-o enquanto está perto. Você, amado ouvinte, que se encontra no teu lar, que pode nos ouvir através desse meio de comunicação, você que até mesmo ainda não aceitou a Cristo, você que até mesmo ainda não deu o primeiro passo, essa oportunidade para estar conosco na grande vigília e sentir também e receber a presença de Deus.

0: Chegou o momento da oração. 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
1: Feche os seus olhos neste momento, querido ouvinte. Nós queremos orar ao Senhor, interceder pela sua vida, pela sua casa, pela sua família neste momento. Pegue um copo com água, pegue uma fotografia, pegue sua chave, pegue uma roupa para você apresentar ao Senhor neste momento. Assim nós fazemos no momento da oração. Sempre que nós vamos clamar a Deus, nós fazemos isso. Apresente ao Senhor sua casa, feche os seus olhos neste momento de oração ao Senhor. Senhor meu Deus, maravilhoso e eterno Pai, neste momento, Senhor, de oração, nós elevamos o nosso pensamento ao Senhor, meu Pai. Juntamente, ó Deus, com os nossos amados e queridos ouvintes, ó Pai, para que o Senhor venha nos abençoar. Abençoar nossa vida, abençoar nossa casa, nossa família. Abençoar, meu Deus, a cada um dos nossos parentes. Deus, nós oramos ao Senhor, meu Pai, porque sabemos que oração, ela é a chave da vitória. Nós oramos ao Senhor porque sabemos que se nós se arrepender dos nossos pecados, nós temos a misericórdia do Senhor. Perdoa, meu Deus, os nossos pecados para que a nossa oração, ela chegue até a Ti. Meu Deus, que nada impeça a nossa oração de chegar até o Teu trono. Que o Senhor possa, Espírito Santo de Deus, abençoar esse ouvinte, esta ouvinte que neste momento ora com fé conosco. Meu Deus, que o Senhor possa, Espírito Santo de Deus, entrar nesta casa com a libertação e transformação do Senhor. Entra nesta casa com o Teu poder e com Tua graça, meu Pai. Meu Deus, toma esta mãe de família, esse pai de família, essa jovem, esse adolescente, esta criança. Toma, Espírito Santo de Deus, essa família. Somente o Senhor sabe da necessidade e carência de cada lar aqui representado. Meu Deus, essa vida, esse irmão, essa irmã que ora com fé, te apresentando uma chave, te apresentando projetos, ó Deus, que o Senhor vá de encontro, ó Pai. Eu oro como Davi orou, meu Deus, dá ordem aos Teus anjos neste momento, para ir de encontro a cada vida. Meu Deus, entra com a cura, com a libertação, Senhor, porque o Senhor tudo pode. Meu Deus, para que o Teu nome possa ser assim glorificado, abençoa a cada ouvinte, meu Deus, que ora com fé. Porque sem fé é impossível agradar ao Senhor e estamos aqui usando a nossa fé, meu Pai. Usando a nossa fé neste momento para que o Senhor venha abençoar a cada um de nós. Meu Deus, guarda a nossa casa neste final de semana, nessa semana que vai se iniciar a partir do dia de amanhã. A cada trabalhador, meu Pai, a cada ouvinte que está no seu automóvel, a cada um que está no seu trabalho, meu Deus, aos novos convertidos que estão nos ouvindo, a cada família, meu Deus, representada, a cada vida que neste momento parou tudo, meu Pai, para orar ao Senhor. Ó Deus, quão é importante buscar do Senhor nesses últimos dias. O quão é importante, ó Deus, deixar, meu Pai, tudo para buscar do Senhor. Então que o Senhor possa, meu Deus, abençoar a cada vida, abençoar a cada família, a cada lar. Te apresentamos tudo em oração, ó Deus, porque sabemos que vamos receber a bênção do Senhor. A resposta do Senhor virá de encontro a nós. O Senhor vai alcançar as nossas vidas através da oração. Muito obrigada, Senhor, por cada ouvinte. Muito obrigada por cada vida. Muito obrigada por cada oportunidade que o Senhor nos concede de orar ao Senhor. Meu Deus, abençoa cada um. Eu oro e abençoo sua vida, meu irmão. Eu oro e abençoo sua casa, minha irmã. Eu oro e abençoo toda a sua família. Levanta a sua mão e diga glória a Deus. Levanta a sua mão e diga eu recebo. Levanta a sua mão e diga louvado seja o nome do Senhor que entrou na sua casa. Levanta a sua mão e toma posse da bênção do Senhor para a glória do Deus Pai, para a glória de Deus Filho e para a glória de Deus Espírito Santo de Deus. E você que orou com fé, diga amém em nome de Jesus Cristo.

0: Glória a Deus, glória a Jesus, é isso mesmo, amado ouvinte, a bênção, a vitória, Deus tem abençoado as nossas vidas, Deus tem abençoado o nosso lar, a nossa casa. Que Deus abençoe você que neste momento de oração dobrou o seu joelho, depositou a tua fé e pode ter a certeza que Deus vai abençoar o teu lar, a tua casa, a tua família. Que Deus venha operar cada dia mais milagre na tua vida, em nome de Jesus Cristo.
1: Aleluia, momento poderoso de oração, relembrando os nossos amados irmãos que no próximo sábado, ali na Praça Arco Verde, na Avenida José Maria, junto à Rua Santarém, estaremos na batalha contra o mal ali, levando a palavra de Deus, indo de encontro a cada pessoa para ser alcançada através do Evangelho, amém? Convidamos a todos aí. Queremos agradecer a Deus pela vida do pastor Guilherme Ribeiro, que tem sido um auxiliador das coisas de Deus aqui neste estado. Os pastores que estão aí também, nas demais igrejas aí, né? Aí em Nova Lima, aí também o pastor Alexandre aí, na Independência, que tem sido ajudador desta obra. E outros mais aí, como Alipo de Melo, pastor Emanuel Siriaco, também ali... onde está o nosso irmão nacional, tem sido também presbítero Erli, um ajudador da obra de Deus aí, junto ao projeto PEMU e os demais lugares, onde os pastores também têm disponibilizado o seu esforço, o seu empenho, para estar ajudando o crescimento e o avanço desse projeto. Em muitos lugares, quando se há um projeto PEMU, há uma estranheza, mas nós temos que entender que nós não viemos para disputar campo e lugar com projeto nenhum. A nossa luta exatamente não é contra o sangue nem a carne, mas é contra as potestades malignas, né, que estão aí alvoraçadas, arrebentando vidas, famílias, tirando as pessoas, sendo entrelaçadas aí pelas artimanhas do diabo. É contra isso que o projeto PEMU disponibiliza lutar, buscando aí as pessoas para Cristo, como nós também temos que ter o cuidado de não extinguir o Espírito Santo que está em nós. E assim é que nós temos uma visão celestial para dar continuidade a essa obra onde quer que o Senhor nos levar, como também essa coordenação estadual que tem sido de grande avanço aí, de grande empenho para a realização da obra de Deus. E é isso que nós queremos, contar com você, com a sua obediência e contar com o seu esforço para que o projeto possa, de uma maneira poderosa, em nome de Jesus, avançar e que nós possamos ter desempenho muito grande em ganhar almas para Jesus. O foco é ganhar as almas para Jesus e também nos manter ali em santidade com Cristo Jesus, porque também não vai adiantar ganhar o mundo inteiro e perder a nossa salvação. E o evangelismo, muitas das vezes, ele está na necessidade, aí pertinho de você, do lado da tua casa, na sua rua, onde você mora, no bairro que você mora, como ali a igrejinha Deus é Amor de Jaraguá, nós temos lutado para evangelizar as pessoas, todos os irmãos ali, as irmãs, né, muito bem formados ali em uma ação de ajuda também, independente de ser do projeto PEMU ou não, estão no esforço. E é isso que a gente luta para orientar as pessoas e focar nisso, em buscar aquilo que havia perdido, que Jesus veio fazer na terra. E levando a palavra, certamente, nós teremos esse êxito em nome de Jesus, com a ajuda e a cooperação de todos.

0: neste momento, prepare o seu coração e preste bastante atenção numa palavra vinda do coração de Deus ao seu coração.
1: A minha Bíblia se encontra aberta aqui no livro de Atos Apóstolos, capítulo de número 27. É o versículo de número 41 para a nossa meditação aqui nessa tarde gloriosa, em nome de Jesus. Você que tem a sua Bíblia, possa abrir aí. Que diz da seguinte maneira a palavra de Deus: dando, porém, no lugar de mares, encalhar ali o navio, e este fixar a proa, ficando imóvel. Mas abriu-se com a força das ondas. Então, a ideia dos soldados foi que matassem os presos para que nenhum fugisse, escapando a nado. Mas o centurião, querendo salvar a Paulo, lhes estrovou este intento. Mandou que pudessem nadar, lançando-se primeiro ao mar, e se salvarem em terra. E os demais, uns em tábuas e outros em coisas do navio. E assim aconteceu que todos chegaram à terra a salvo. O capítulo 28, versículo 1 diz assim: e havendo escapado, então souberam que a ilha se chamava Malta, e os bárbaros davam conosco não de pouca humanidade, porque, acendendo uma grande fogueira, nos recolheram a todos por causa da chuva que lhes caía por causa do frio. Havendo Paulo ajuntado uma quantidade de gravetos e pondo-as no fogo, uma víbora, fugindo do calor, lhe mordeu a mão. E os bárbaros, vendo-lhe a víbora pendurada na mão, diziam uns aos outros: certamente este homem é homicida, visto como escapando do mar. A justiça não o deixou viver, mas sacudindo ele a víbora no fogo, não sofreu nenhum mal. Fazer um minuto de oração para expressar aqui a santa e gloriosa palavra de Deus, a luz para o caminho, a lâmpada para os pés. Bondoso Deus e majestoso e eterno Pai, o Senhor é o nosso pastor e nada nos faltará. Não deixa nos faltar entendimento para expressar a tua rica, santa e gloriosa palavra. Como Pai querido e maravilhoso, a cada ouvinte neste momento, meu Pai, que ela possa chegar a cada coração, possa chegar, ó Deus querido, a cada vida, a cada lar, para que seja realizada a vontade e o querer do Senhor. Porque tudo posso no Senhor Jesus que me fortalece. E todos, ó Deus querido, quanto o Senhor tem, ó Pai querido e maravilhoso, nos dá essa oportunidade, Pai amado, de ministrar, de falar da rica, gloriosa e santa palavra, essa luz para o caminho, essa lâmpada para os nossos pés, em nome de Jesus. Amada igreja, ouvindo a palavra de Deus nessa tarde, aqui no Atos 27, 41, a gente vai entender que Deus não faz nada por acaso. Se fosse Jonas que estivesse nesse barco, ele teria murmurado, porque Jonas foi para Nínive e queria ver a destruição do povo. Mas Paulo, contrariamente a essa ideia, ele queria ver todos os 200 que estavam com ele salvos. O que, assim, movido por Deus, pelo Espírito Santo, aconteceu na revelação que foi dada a Paulo, que nenhum deles perecia. E então, esse navio, ele ali sendo destruído pelas águas, Deus não faz nada por acaso, porque se não tivesse havido a destruição dele, o encalhamento dele naquele lugar, certamente essa ilha de Malta nunca teria recebido o evangelho, ela nunca teria recebido a presença de homens de Deus. E muitas das vezes Deus está utilizando de maneiras para levar você para pregoar, para fazer a obra dele na maneira de Deus, porque a sua maneira já não está servindo mais para Deus, ele já não está tendo mais agrado na maneira em que você está posicionando. O que se torna melhor para nós é humilhar embaixo das mãos potentes de Deus e procurar saber qual que é a menção de Deus para nossas vidas, o que que verdadeiramente Deus que quer que nós façamos, porque quando nós fazemos da vontade, na direção dele, aí certamente nós conseguimos migrar vidas e uma grande obra acontece pelo poder de Deus em nossas vidas. Certamente no livro de Malaquias vai dizer que nós veremos a diferença entre aquele que serve e aquele que não serve a Deus em espírito e em verdade, ou melhor dizendo, que obedece e que não obedece a Deus. Mas certamente após essa toda a luta que Paulo passou indo para aquela situação ali, debaixo de chuva, acendendo fogo, mantendo o fogo aceso, deu-lhe uma víbora e mordeu-lhe a mão. E por isso, os homens que olhavam para ele, primeiramente ele já estava numa luta terrível, porque os ímpios queriam que matassem os presos para que não escapasse. E essa é a vontade do diabo, é de tirar a vida daquelas pessoas que estão num

uma comunhão, uma convicção de salvação na sua vida. Essas pessoas, porque a Bíblia vai nos dizer no livro de Mateus que é daquele a quem nós nos tornamos servidores, nos tornamos escravos. E muitas pessoas o diabo quer matar através do crack, da cocaína, da maconha, porque estão servindo esse Deus que é a maconha, que é o crack, que é a cachaça, que é a prostituição, que é o adultério, e outros fatos que ocorrem por aí, levando as pessoas a servir esse Deus que se tornou Senhor delas. Mas quando essa pessoa abre os olhos e verdadeiramente deixa Jesus entrar na tua vida, quando ele diz, vinde a mim os que estáis cansados e oprimidos, eu vos aliviarei, então essa pessoa torna a servir a um Deus único, verdadeiro e fiel, que salva, que liberta e que leva para os céus, que é Jesus. E muitos têm rejeitado, e muitos têm buscado Jesus de uma outra forma, muitos têm buscado a história de Jesus, mas o Jesus da história fica longe. Mas quando ele entra na batalha com o servo e a serva de Deus, eu quero dizer para você que não tem serpente, não tem escorpião, não tem nada que possa deter, não tem demônios, não tem macumbaria, nada que possa deter o poder de Deus na tua vida. Nós vemos aí a situação de Paulo, ele era para ter caído ali exatamente pelo veneno da víbora, já sem fôlego de vida, mas Deus, da maneira mais poderosa, sustentou ele de pé. Aqueles que estavam fazendo ali, já medindo com a sua régua de julgamento a vida de Paulo, eles ficaram totalmente impressionados pelo que Deus fez. E é isso que eu quero dizer para você, meu amado irmão, minha amada irmã. Mesmo que tentem diminuir a sua vida espiritual, tentem jogar você para baixo, tentem, é como a serpente, envenenar a tua vida, não aceita, porque você tem um Jesus que te comprou e apagou todos os nossos pecados, sendo levado à cruz do Calvário. Ele pagou ali na cruz com o poder do sangue. O sangue de Jesus nos purifica de todo o pecado, como também nos dá todo o livramento. Não tem veneno de víbora, não tem veneno de serpente, e nada que possa tirar você dos projetos de Deus, a menos que você mesmo queira, a menos que você mesmo crie expectativa de desobediência com o Evangelho e a Palavra de Deus. Mas a Palavra do Senhor nos garante com toda certeza que nenhuma condenação há para aquele que está em Cristo Jesus, e nem morte, porque quando você partindo dessa terra, você não vai para a morte, vai para a ressurreição em Cristo Jesus. E temos aquela garantia que enquanto tivermos aqui, as portas do inferno não prevalecem contra a igreja de Jesus, e você tem que crer, você tem que saber que você é a igreja de Jesus. E muitas das vezes, quando te vem esse desânimo, quando te vem esse cansaço, quando te vem esse mal-estar tentando tirar você do progresso do evangelho, tentando tirar você da presença do Deus Todo-Poderoso, tentando afastar você até mesmo da obra, nós sabemos que a obra não vai trazer salvação para a tua vida, mas vai trazer galardão. E o Senhor Jesus naquele dia vai estar requerendo de nós saber as almas que nós tínhamos ganhado para Jesus. E ele vai saber também que você foi mordido por serpente. Ele vai saber que você teve um ministério envenenado. Ele vai saber que alguém tentou tirar você da presença dele, tentou tirar você da obra que ele confiou nas tuas mãos. Mas ele sabe que você creu nele, que você venceu a luta, que você venceu a batalha, que você venceu o mal, porque o Espírito Santo de Deus te guiou em toda sorte de bem, e assim você foi bem sucedido no Evangelho. E é isso que nós queremos através do projeto PEMU, é fazer a obra de Deus, levando assim com consciência, com o poder da presença de Deus, com o poder da ação, da oração, da obediência, para que tenhamos uma vida quieta, abençoada em Deus. As lutas vêm, mas o Senhor Jesus está sempre conosco e nunca nos abandona, nunca nos deixa perder nessa batalha contra o mal. Você pode ver, acontece uma coisa hoje, aí de repente acontece outra, como Paulo estava no navio para ser ali, vamos dizer, morto pela opinião dos soldados ímpios, mas Deus deu livramento. Logo em seguida ele continua, ali aconteceu uma grande obra, aqueles que estavam com ele, nenhum perdeu. Eu quero dizer para você, meu amado irmão, minha amada irmã, que verdadeiramente está em Cristo Jesus, como você ora, como você busca a presença de Deus, aqueles que estão perto de você jamais vão perder a bênção, porque eles são abençoados através da sua oração, através do poder de Deus que está na tua vida. Ele se alastra, ele se estende, é como a fumaça que vai em vários lugares. Assim também vai o poder de Deus através daquele e daquela que verdadeiramente empenha em dedicar a presença de Deus. O Senhor verdadeiramente é o nosso pastor, não nos falta nada. Então não te preocupa, não tenha medo das coisas que o Senhor colocou nas tuas mãos e te confiou. Avança, independente de ser do projeto PEMU, seja membro do corpo.

corpo de Cristo Jesus. Seja também um, glória a Deus, aleluias, é vencedor na pessoa bendita de Jesus e não deixe se elevar por nenhuma coisa contraditória que queira atrapalhar a sua vida. Não deixe que nenhuma pessoa venha tirar você deste foco, porque Jesus te ama e Jesus quer ver o teu bem. Amém? E também, se você nesta tarde ouviu a palavra, sentiu o poder de Deus no teu coração e gostaria de aceitar Jesus, estende a tua mão aí onde você está mesmo agora, dobra o teu joelho. Você que parou porque a serpente muitas das vezes tentou te envenenar para afastar você dos retos caminhos. Mas permaneça firme aí, volta para Jesus agora. Você que está afastado dos caminhos do Senhor, ou você que ainda não havia experimentado, eu vou fazer aqui o apelo e você aí onde está, dobra o seu joelho, fecha seus olhos e fala com Deus. Senhor Jesus, nesse momento eu te peço, escreve o meu nome no céu, no livro da vida. Estou voltando à tua presença, que o Senhor possa compadecer de mim. Cobre-me com teu sangue do alto da cabeça à planta dos pés e me livra mesmo de todo mal, porque a partir de agora eu quero servir, andar e estar de pé na presença do Senhor. Amém? Que Deus possa abençoar a todos, abençoar aqui o cooperador de Naemos, com nossa irmã Juliana, nosso irmão Júlio César, por esse apoio, por esse trabalho maravilhoso. Aqui também o nosso pastor, que Deus abençoe a todos, pastor Guilherme Ribeiro, com todos, glória a Deus, os componentes aí do trabalho da obra de Deus. Que Deus abençoe e vamos ficando por aqui em nome de Jesus. Amém? Que Deus abençoe vocês.

0: Que Deus abençoe os amados irmãos ouvintes. Esse foi mais um programa Espaço PEMU e que você possa estar conosco também no próximo sábado. Quem saúda-vos até a irmã em Cristo, Júlio César. Que Deus abençoe.
1: Irmãos amados, fiquem com Deus. Uma boa tarde de salvação a todos vocês, queridos ouvintes. Que Deus possa abençoar o final de semana de vocês. E até no próximo sábado, se assim Deus permitir. Um abraço da nossa irmã querida Juliana dos Santos. Deus abençoe a cada um de vocês, em nome de Jesus.
2: Quem despede vocês é o pastor Sebastião Lima, coordenador desse projeto, agradecendo a Deus por essa amada audiência e por todos vocês. Que Deus esteja com vocês, abençoando ricamente a cada dia. Até o próximo sábado, se permitindo o Deus Todo-Poderoso.

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4: Vamos suplicar ao nosso Deus. Santíssimo Deus e eterno Pai, Deus de poder, graça e misericórdia, diante da tua presença, Senhor, reunidos estamos neste momento de oração e clamor. Unidos numa mesma fé e um mesmo propósito, colocamos as nossas vidas perante a tua presença. Todos nós, Senhor, reconhecedores da tua majestade, da sua soberania, este exército que se une conosco para clamar ao Senhor e pedir que sobre nós da sua misericórdia e compaixão seja derramada. Pois reconhecemos, Senhor, que somos falhos, pecadores e necessitados da sua obra. Pois carregamos todos os dias, Senhor, decisões, pensamentos e atitudes que não estão de acordo com o Senhor, ou que não foram submetidas à sua presença, à sua vontade, para que assim fôssemos, Pai, pessoas que alcançassem o êxito naquilo que fazem. Reconhecemos, Senhor, que carregamos em nosso coração sentimentos e pensamentos, desejos, sonhos, que precisam ser alinhados e colocados aos teus pés, para que assim não faça-se a nossa vontade, não seja, Pai, dominante sobre nós aquilo que queremos, mas se submeta ao nosso eu, ao teu Espírito Santo, ao Senhor, para que venhamos estar e andar na luz da sua vontade, no centro do teu querer. Reconhecedores desta tão grandiosa dádiva que a nós foi entregue, estamos aqui, Senhor, pedindo a Ti perdão por tudo quanto fizemos. Se pecamos em gestos, pensamentos, atitudes, palavras, desejos, se pecamos pela falta da atitude e ação necessária em certos momentos, por omissão, se pecamos, Senhor, porque estamos fugindo ou nos distanciando dos seus propósitos para a nossa vida, pedimos o perdão ao Senhor. Reconhecemos, Pai, que a cada novo amanhecer, oportunidades batem à porta do nosso coração. A cada nova manhã, temos a oportunidade de fazer aquilo que lhe agrada, mas nem sempre fazemos. Nem sempre seguimos o seu direcionamento, nem sempre ouvimos a sua voz quando fala conosco para nos resguardar do mal, nem sempre estamos atentos para aquilo que o Senhor deseja. Por muitas vezes, ouvimos apenas o nosso eu, a voz da sociedade que sussurra ao nosso ouvido, nos direcionando para um lugar onde aos nossos olhos podem até mesmo parecer algo que trará benefícios, mas que, como diz a tua palavra, esses caminhos são caminhos de perdição, são caminhos de morte. Por muitas vezes, Senhor, ouvimos a voz do maligno que implementa aquela seta de dúvida e medo que nos faz estagnar e nos torna, Pai, pessoas covardes que rejeitam ou não se comprometem com a sua vontade. Mas diante do Senhor aqui estamos, Pai, para reconhecer e para clamar, pedindo que a tua obra seja manifesta sobre a nossa vida. Precisamos do teu Espírito Santo nos fortalecendo, nos direcionando, nos dando coragem e ousadia, nos impulsionando para que venhamos sair desta situação de, Pai, de estagnação, essa situação onde os nossos pés parecem estar firmados em um lugar e, meu Deus, não damos um passo de fé em direção ao Senhor. Precisamos do seu Espírito Santo amolecendo o nosso coração para que assim, Pai, possamos estar mais sensíveis ao toque do seu Espírito, à sua voz, estarmos mais sensíveis à sua obra que é manifesta em nosso meio, para estarmos mais sensíveis à vontade do Senhor que deve prevalecer sobre nós. Precisamos, Senhor, desta graça. Precisamos, Senhor, desta força, deste ânimo. Renova as nossas forças, Senhor, como a águia é renovada durante, Senhor, a sua vida, ao se refugiar por um momento para que assim passe pelo processo. Meu Deus, renova as nossas forças para que venhamos estar, Pai, totalmente dispostos e convictos de que a obra que através de nós o Senhor irá realizar não pode depender daquilo que queremos, mas tem que ser, Pai, colocada em ação na vida daqueles que se comprometeram desde o princípio, que não se importam se irão alcançar ou não os seus próprios sonhos, mas se, Pai, diante de Ti colocaram tudo isso, sabem que o Senhor fará segundo a sua vontade. Não que o Senhor despreze os desejos ou os sonhos do coração do homem. Se esses sonhos estão alinhados à sua palavra, se são coisas que trazem, Pai, o elevo para a vida desta pessoa, tanto espiritualmente como também no meio da família, no convívio social, se é algo que traz benefícios, o Senhor capacita esse homem para receber e realizar este sonho. Mas tudo no tempo certo, no tempo que o Senhor determinou, no tempo em que esta pessoa estará pronta para cumprir e viver, não dependente, dominada pelo que quer, mas, Senhor, se submetendo a Ti, sabendo que o Senhor é quem conduz, e assim tudo será feito segundo a Sua vontade. É isso. Por isso guardamos os nossos sonhos no centro do Teu querer, na Tua presença, nas Tuas mãos entregamos. Em Ti nós confiamos, sabendo que a nossa vida está guardada, o nosso futuro está, Pai, protegido, e a nossa família será abençoada, porque o Senhor se responsabiliza por nós. Em Ti, meu Deus, nós colocamos a nossa expectativa, porque o amanhã não pertence a nós. O fôlego de vida que nos é concedido depende do Senhor. E é a Ti a quem nós recorremos, a Ti a quem, Senhor, nós clamamos para que o nosso amanhã seja, Pai, alcançável por nós, para que possamos cumprir com esta missão que a nós foi confiada. É o Senhor que recorremos confiando que, ah, meu Deus, a promessa do porvir ela se cumprirá em nós, porque, meu Deus, não depende de nós mesmos, mas nos dispomos a fazer o que for necessário. Precisamos ser moldados, precisamos ser trabalhados, precisamos ser, meu Deus, preparados. E somente o Senhor pode preparar a vida do homem para assim viver esta expectativa. É o teu Espírito Santo que molda, como um vaso é moldado nas mãos do oleiro. É o teu Espírito Santo que traz a esta pessoa a condição e opera nele o fruto do Espírito, sim, para que este homem esteja, Senhor, vivendo uma vida de devoção, de dedicação e de obediência àquilo que diz as suas palavras, a qual, Senhor, nós totalmente

o caminho da redenção. E ao termos o encontro, ao ouvirmos aquele que é soberano e verdadeiro, e o Evangelho operar em nós a obra da redenção, e o Evangelho em nosso coração ser, Pai, semeado e florescer, e nos dar a condição de tomar esta decisão, assim, Pai, como fomos alcançados e transformados, e hoje vivemos em novidade de vida, libertos, e estamos, Senhor, na luz que é Cristo Jesus, assim também nós temos a plena certeza que essas milhares de pessoas que estão, Pai, precisando passar pelo mesmo processo, necessitam ter um encontro genuíno para entender quem o Senhor é, que o Senhor não é apenas alguém que é anunciado para que haja, Senhor, uma comunidade e que essa comunidade esteja, Senhor, falando e caminhando, crendo nessas palavras, neste profeta ou neste modelo que representa para essas pessoas alguém que foi capaz de ser diferente, para que esses também sigam o mesmo exemplo. Não é, Senhor, nesse sentido que nós vivemos e caminhamos pelo Senhor. Não é apenas como tendo um modelo, alguém, um homem que fez a diferença e marcou gerações e que, Pai, pode também nos ajudar, como seres humanos, a marcar a geração a qual estamos. É mais além do que isso. Não é apenas na estética, no exterior, que a tua palavra e os teus ensinamentos trazem a modificação, a transformação, a mudança na vida dessas pessoas. Não é apenas nos sentidos e na forma como agem, nos pensamentos e nas atitudes externas que são geradas através desta obra que o Senhor assim opera em todos aqueles que têm um encontro genuíno. Mas é, Senhor, no profundo da alma do homem, onde há aquele vazio, aquele espaço que o homem tenta preencher, como o filho pródigo tentou preencher com as, Senhor, alegrias falsas do mundo, com aquilo que a herança que a ele foi concedida, com os recursos que tinha em mãos, poderia comprar as amizades, Senhor, os prazeres terrenos. Não é, Senhor, apenas, meu Deus, esta busca constante que o homem vive e tem, mas é, Senhor, a realidade que se demonstra depois. Quando nada dessas coisas preenche, quando nada dessas coisas trazem a paz e a tranquilidade para o repouso. Não, meu Deus, não estamos buscando os prazeres e, Senhor, as riquezas terrenas, mas é aquilo que se demonstra quando o homem, quando o jovem, quando o filho pródigo, ao cair em si, vê a realidade, a condição que se encontrava e olhar para, Senhor, a vida com a qual ele tinha condição de viver no centro da sua vontade, quando estava na casa do Pai, quando ele estava vivendo uma vida de honra àquele que representava para ele o Senhor. Sim, o Pai e o exemplo de vida para que ele pudesse seguir. É nesse sentido, é nesse propósito. Ao reconhecer, meu Deus, que ele precisava se arrepender, ele precisava pedir perdão, ele havia falhado, ele havia escolhido errado, ele havia se afastado da casa onde ele tinha segurança, conforto e amor, ele estava longe da verdadeira alegria, ele estava longe do local onde a alma dele sentia paz, e ele tomou a decisão de retornar. Assim também, Pai, nós fomos alcançados por esta verdade, e tivemos, Senhor, este desejo de estar diante de Ti, porque a Tua presença nos completa, e em Tua presença nós temos a identidade genuína de filhos, de servos, de pessoas que foram escolhidas para gerar, meu Deus, da vida de outros, vida, e esta, Senhor, oportunidade de gerar é falando do Senhor, é anunciando quem Tu és, é tendo, Pai, a obra do Espírito Santo em nós sendo replicada na vida de outros, porque somos instrumentos Seus. Assim também essa pessoa, Senhor, ela pode ser alcançada desta forma. Esta vida pode ser impactada desta maneira. Esta pessoa pode ser transformada e ter os olhos abertos para ver a verdade. Este coração pode ser amolecido e receber do bálsamo, receber, Senhor, das águas do Espírito. Esta alma pode ser, meu Deus, Pai, alcançada e entender que a verdadeira alegria somente em Ti o homem pode alcançar, e a identidade que ele tem,

0: está reservada no Senhor. Enquanto o homem, Pai, não tomar esta decisão, ele permanecerá sofrendo, ele permanecerá padecendo, ele permanecerá sendo enganado pelo inimigo. Mas essas pessoas, Senhor, agora, eu tenho a certeza que elas estão caindo em si. Elas estão refletindo sobre a condição em que se encontram. E elas tomarão esta decisão de se renderem, de se aproximarem do Senhor, de buscarem ao Senhor e pedirem perdão para terem, meu Deus, a vida enxertada nelas, para terem a esperança sobre elas derramada, para terem alegria, Senhor, transbordando no ser delas, para terem a presença do Teu Espírito Santo, que é a maior alegria que o homem pode sentir, que é a maior dádiva entregue ao homem, o maior de todos os talentos e tesouros concedidos ao ser humano. Esta pessoa receberá desta graça. Pai, estas vidas que sofrem, que padecem por conta dessas enfermidades, o Senhor é Deus para curá-los, para alcançá-los. Eu não posso, eu não tenho poder. A minha oração, meu Deus, Pai, é para que o Senhor vá ao encontro deles e tenha misericórdia dessas vidas. Alcance os Teus filhos, alcance estas vidas, para que eles, Senhor, reconheçam, para que eles possam entender que o Senhor está olhando e o Senhor está contemplando este sofrimento que eles estão vivendo e que o Senhor pode os ajudar, para que eles clamem e confiem na Tua obra. Nós apresentamos todos esses, Senhor, todos esses que agora clamam e oram, pedindo uma providência, uma resposta divina. Tu és o Deus da resposta, o Deus da providência. Vá ao encontro deles e opere na vida deles esta tão excelente obra. Pai, te agradecemos, Senhor, por essas milhares de pessoas que agora tomarão esta decisão. Te agradecemos, Senhor, por estas vidas que agora se renderão aos Teus pés. Somos gratos ao Senhor e nos alegramos diante desses homens e mulheres que, com lágrimas dos olhos, com o coração aquebrantado, estão tomando a decisão de servir ao Senhor agora. Querem, Senhor, ser livres, livres da condenação, porque nenhuma condenação há para os que estão em Cristo Jesus, que não andam mais, Senhor, que não estão sob o jugo do pecado, mas que vivem em liberdade, porque receberam o Espírito de vida. Esses que agora, Pai, estão tomando essa decisão de servir ao Senhor, de ouvir a Sua voz e de obedecer ao Senhor, que haja sobre eles o bálsamo, a paz, a alegria, o perdão, a cura, o milagre acontecendo, para que eles sintam agora que são amados, que são filhos e que há uma herança aguardando por cada um deles. É o que pedimos, é o que agradecemos ao Senhor, em nome de Jesus Cristo, o nosso amado Senhor, aquele que morreu por nós, mas ressuscitou para nos levar a viver com Ele e nos garante a eternidade. Em nome de Jesus Cristo, amém e amém. Que Deus abençoe, queridos e amados, que honra podermos clamar e orar juntos. Que oportunidade excepcional, excelente. E você, eu tenho certeza que agora, tomando essa decisão, você viverá o extraordinário de Deus. Não há lugar melhor, não há presença melhor, não há decisão melhor do que esta, de receber Cristo em sua vida. E ao receber Cristo, ver as cadeias sendo quebradas. Receber a liberdade de ser uma nova criatura. Você que tomou agora esta decisão, repita comigo essas palavras e receba o Espírito Santo sobre você. Diga assim: Senhor Jesus, nesta oportunidade, nesta oração, eu me rendo aos Teus pés. Eu reconheço que nada sou sem Ti. Reconheço que preciso da Tua presença e do Teu bálsamo sobre mim, do Teu perdão genuíno. Reconheço, Senhor, que sobre a minha vida o inimigo lançou muitos males. O jugo, o peso da condenação imperava sobre mim. Mas agora, ao tomar esta decisão de me entregar ao Senhor, de corpo, alma e espírito, eu tenho certeza que todo jugo será quebrado. Toda condenação será desfeita, anulada, e a tua presença reinará sobre o meu ser. Recebe-me. Escreva meu nome no céu, no livro da vida, para o grande dia. Sela-me com teu Espírito, para que eu venha viver uma nova vida e ser transformado para a glória do Senhor. Amém e amém. Você que tomou esta decisão, você que aceitou e se reconciliou, nossos contatos estão na tela. O nosso e-mail, queroaceitarjesus@ipda.com.br. O nosso número de WhatsApp, prefixo 11, número 9-5094-4645. Nos envie sua mensagem. Há uma equipe te aguardando para te orientar e te dar todas as instruções para que você faça parte desta igreja e desta família e caminhe conosco em direção ao reino dos céus. Seja bem-vindo à Igreja de Cristo. Seja bem-vindo à Igreja Pentecostal Deus e Amor. Que Deus abençoe todos, queridos e amados, ouvintes e internautas que oraram conosco. Daqui a pouquinho, às 19 horas, você é convidado a acompanhar o culto com a nossa juventude aqui em nossa sede mundial. Transmitido através de todos os canais oficiais da igreja, eu tenho certeza que a palavra de Deus e a adoração que será ministrada irá alcançar o Senhor e a palavra tocará na sua alma e você será abençoado. Deus abençoe a todos. Sua irmã em Cristo, Diácono Matheus Galvão, teve a honra de orar com vocês. E até uma próxima oportunidade que Deus nos conceder. Fiquem todos na paz de Cristo Jesus.
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2: Recebam todos a paz de nosso Senhor Jesus Cristo. Aqui é o seu irmão, pastor Júlio Souza. E estamos aqui para mais um momento de reflexão na Palavra de Deus. E o tema de hoje é fé obtida pela pregação da Palavra. Preste atenção o que diz a Palavra de Deus na Epístola aos Romanos, capítulo 10, versículo 17. Diz assim a Palavra de Deus: de sorte que a fé é pelo ouvir, e o ouvir pela Palavra de Deus. O apóstolo tira a conclusão de que a fé vem da pregação. Da pregação que se ouve, da pregação que se atenta. E esta pregação, obviamente, é a pregação da Palavra de Cristo. A Palavra de Deus deve estar num lugar de proeminência dentro do culto. A Palavra de Deus deve ter o seu valor especial no coração de cada crente, no coração de cada cristão. Tudo que acontece em um culto é importante, todas as partes, todos os momentos. Porém, a Palavra de Deus tem um aspecto peculiar que a ela é confiado. Tem uma responsabilidade que a ela é delegada. A Palavra de Deus, ela vem para gerar fé no coração das pessoas. E conforme o contexto que nós vamos observar aqui neste capítulo, gerar a fé para a salvação. Olha o que o apóstolo Paulo está dizendo desde o versículo 11. Porque a Escritura diz: todo aquele que nele crer não será confundido. Portanto, não há diferença entre o judeu e grego, porque o mesmo é o Senhor de todos, rico para com todos os que o invocam. Versículo 13. Porque todo aquele que invocar o nome do Senhor será salvo. Preste atenção, até aqui temos afirmações da vontade de Deus para a salvação do homem. E de repente ele começa a fazer uma série de questionamentos. Como invocarão aquele em quem não creram? Como crerão naquele de quem não ouviram? E como ouvirão se não há quem pregue? E como pregarão se não forem enviados? Como está escrito: quão formosos os pés dos que anunciam a paz, dos que anunciam coisas boas. Olha só, dentro desta série de questionamentos, o aspecto que está intrínseco às suas palavras é a necessidade de crer para a salvação. E que este crer, ele vem pela Palavra de Deus. No entanto, que ele vai elogiar o trabalho da pregação, daqueles que anunciam as boas novas, que nós entendemos que é o Evangelho de Jesus Cristo. E ele vai trazer uma nova pergunta no versículo 16. Mas nem todos obedecem ao Evangelho, pois Isaías diz: Senhor, quem creu na nossa pregação? Após quatro questionamentos a respeito do invocar, do crer, do ouvir e do pregar, Paulo agora também entende que, apesar de ser necessário que o Evangelho seja pregado para a salvação, para fé em Cristo, ele reconhece que ainda não são todos que creem na pregação do Evangelho. Ele vai trazer as palavras de Isaías, que levantou este questionamento no seu livro, capítulo 53. Quem deu crédito à nossa pregação? Contudo, Paulo ressalta as palavras, as quais nós usamos como texto áureo desta reflexão. De sorte que a fé é pelo ouvir, e o ouvir pela palavra de Deus. O resumo de tudo que Paulo quer que aquela igreja entenda é que a palavra de Deus é que é poderosa, é que a palavra de Deus é que possibilita o homem a crer, ainda que, conforme a pergunta que ele faz no versículo 16, há alguns que decidam não crer, pois Isaías questionou e Paulo faz dele estas palavras. Contudo, todo o homem, ao ouvir a palavra de Deus, ele tem a possibilidade de crer, ele pode decidir crer, porque a palavra de Deus abre o entendimento do homem para a verdade do Evangelho. De sorte que é impossível alguém crer sem ouvir o Evangelho, sem ouvir a palavra de Deus. É pelos nossos ouvidos que recebem a pregação genuína da fé, genuína a respeito de Cristo, da cruz, para nos levar ao arrependimento. Este arrependimento, que é o resultado da fé, que já foi gerada dentro de nós e que é expressa, obviamente, pelo nosso novo comportamento. Contudo, isto só é possível pela palavra de Deus. A palavra de Deus gera a fé para a salvação. Poderíamos ler as perguntas de Paulo de forma invertida, trazendo respostas para ela. Quando ele pergunta, como pregarão se não forem enviados? Jesus já nos enviou a pregar. Em Marcos 16, 15, temos o ide de Jesus. Como ouvirão se não há quem pregue? Eles ouvirão a pregação. Como crerão naquele em quem não ouviram? Eles crerão ao ouvir. Como invocarão aquele em quem não creram? Quando crerem, eles irão invocar e serão salvos, conforme a promessa do versículo 13. Por fim, tudo o que acontece aqui nas palavras de Paulo, a preocupação com a salvação a partir do crer, é possibilitada pela pregação da palavra de Deus. Todo crente salvo deve estar comprometido na pregação da palavra de Deus. E quando eu falo da pregação, eu me refiro à pregação bíblica, a pregação com propriedade bíblica, não pregação de historinhas, não da pregação do amaciajamento do ego humano. Não, não é esta pregação que transforma. Não é a pregação meramente emocional. Não, esta pregação não gera fé para a salvação. Mas da pregação conforme os primórdios da palavra de Deus, que gera o arrependimento, que faz o homem refletir na sua condição diante de Deus. A igreja deste século precisa voltar-se à palavra, precisa dar prioridade à palavra de Deus. Todo cristão, repito, deve estar comprometido com a palavra, anunciar e ouvir o que a palavra tem a nos dizer. Que sejamos crentes voltados à palavra de Deus, porque a fé para a salvação, a fé para a nossa vida com Cristo, ela tem uma única fonte, e esta fonte é a palavra de Deus. Que Deus o abençoe. Esta foi mais uma meditação dentro do programa A Voz da Libertação.
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0: Meu nome é Cláudia, sou da cidade de Capivari. O ano de 2024 eu recebi um convite para estar indo conhecer a Igreja Deus é Amor. E eu não estava na presença de Deus até o momento. Eu falei, eu estava passando por uma luta na minha casa, com meu esposo, e acabei recebendo o convite e fui para a igreja. Eu falei, eu vou para a igreja, mas eu não vou seguir a doutrina. Por quê? Eu não sou mulher de doutrina, né? E aí acabei aceitando Jesus e a partir desse momento eu fiquei na igreja para nunca mais sair. E veio as lutas, o deserto, como se fala na palavra, né? E aí a gente não entende o que é um deserto. É onde você tem percas. Por que a gente tem percas, né? Perdi primeiramente meu emprego em agosto de 2024. E eu seguindo a Deus. E eu falei para Deus, por que, Senhor, né? Em agosto e setembro, outubro, rosa, eu recebi que eu estava com câncer. A perca do emprego, recebendo da notícia do câncer. Até então, os médicos tentaram me acalmar e ia sair o resultado da biópsia, né? Eu fui fazer a biópsia. Eu fui buscar essa biópsia sozinha, eu e Deus, né? Porque Deus sempre esteve do meu lado, né? Porque eu fui abandonada também nessa trajetória. E quando eu cheguei na biópsia, peguei, como eu sou enfermeira, eu já entendo tudo, eu acabei pegando o resultado e lendo, né? E falei para Deus, por que isso? Eu vim sozinha da cidade de Campinas até Capivari. Para chegar em Capivari demora uma hora e pouco, e eu tinha que levar esse resultado pro médico. E o meu sonho ali desabou, porque eu tinha acabado de me formar enfermeira, fazia um ano e pouco que eu estava só na área. Era meu sonho entrar em uma Santa Casa, em uma Unimed, eu estava na rodovia nessa época, e eu tinha sido mandado embora também. E ali desmoronou, desempregada, sem família. No caso, no meu caso, meu marido me abandonou também. Eu tive que alugar uma casa, sair de casa, porque ele bateu em mim. Ele não aceitou que eu ia na igreja, ele não aceitou minha doença, ele não aceitou passar esse deserto, porque ele não entende o que é a palavra de Deus, um deserto. Um homem que não é da fé, ele não vai entender, né? Mas eu passei. De que jeito? Não sei. Só Deus para me dar força. Sozinha, eu e Deus, e eu ali na luta com os irmãos em Rafar, congregando, fazendo estudo bíblico para batizar, e vim batizada em março para cá. Fui batizada, desci as águas e vim para a sede conhecer aqui em São Paulo, que era meu sonho, conhecer a sede. E a irmã Maria Lorena, ela deu a palavra esse dia, e Deus usou ela para revelar para mim. Nesse dia ela chamou eu na frente e falou, Deus está dando a cura aonde você vai levar o testemunho e a mim em todos os locais. E assim foi. Desse dia para cá eu vim orando e pedindo a Deus a cura. Porque é muito difícil uma pessoa ficar sozinha e tratamento. Tive apoio da minha família por parte de mãe. E Deus é maravilhoso. Deus me curou. Deus fez a promessa, cumpriu. Essa semana eu recebi a notícia na quinta-feira e eu não imaginava que ia dar tão certo receber a notícia que eu estou curada. Hoje não tenho câncer. Para honra e glória do Senhor. E muitas mulheres que estão na presença do Senhor, acreditam em Deus, vai na batalha, siga em frente, que pode acontecer comigo como aconteceu e pode acontecer com outras. E que pode estar acontecendo nesse momento agora. Quem seja que estiver ouvindo, vai na fé, na honra, na graça do Senhor Jesus. Porque Deus me curou, aquele lá de cima, porque eu tive muita fé mesmo. Mesmo abandonada pelo marido, mesmo abandonada pelos filhos, por todos, Deus sempre esteve comigo. E eu sempre estive na presença, e hoje estou aqui para honrar e glorificar a honra do Senhor. Cláudia Fernanda do Nascimento, Capivari.
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0: que Deus abençoe a sua vida, que Deus abençoe o seu lar, a sua família. Receba a doce paz do nosso Senhor e Salvador Jesus Cristo, do seu irmão em Cristo, Pastor Guilherme Ribeiro. Já estamos de volta com todos vocês dentro da programação A Voz da Libertação. Comigo aqui nos estúdios também, o nosso querido irmão diácono Davi Reis, e na mesa de áudio, nosso irmão cooperador João Pedro. E estamos aqui já para anunciar as boas novas de salvação, aquilo que o Senhor Jesus tem feito em nossas vidas. Diácono Davi, a paz do Senhor Jesus Cristo.
1: A paz do Senhor, Pastor Guilherme, a paz do Senhor, ouvintes do programa Voz da Libertação. Sejam todos bem-vindos à nossa programação neste sábado abençoado. Deus abençoe você, ouvinte, que está na sintonia, permaneça conosco, ouvindo o programa Voz da Libertação, levando aí o melhor de Deus para a sua vida.
0: E nós vamos iniciar louvando e adorando ao Senhor, porque Ele é digno de toda honra, toda glória e louvor. Música.

0: queremos te adorar, Senhor Jesus. Que maravilha! Glória a Deus por você que está aí do outro lado, ligadinho na programação Rádio Deus e Amor. Muito obrigado a você e a sua família que está sintonizado conosco. Nós queremos iniciar orando por você. Podemos orar pela sua vida, pelo seu lar, pela sua família. Então nós iremos clamar ao Senhor agora. Você vai contar para Deus o seu problema, a sua causa, e o nosso Deus, o Deus Todo-Poderoso, Ele responderá ao nosso clamor. Chegou a hora de falarmos com Deus, é momento de oração.
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2: Grande Deus, maravilhoso e eterno Pai, em nome de Jesus, ó Deus, aqui estamos diante da Tua presença, mais uma vez, ó Pai, para clamar, buscar a Tua presença. Deus, em nome de Jesus, Teu santo bendito Filho, eu peço a Ti, Pai, que neste momento o Senhor venha perdoar, ó Deus, os nossos pecados, falhas e transgressões. Para que a nossa oração, ó Pai, não seja impedida de chegar até o trono da Tua graça, Senhor. Em nome de Jesus, ó Deus, desde já quero agradecer ao Senhor por esta maravilhosa oportunidade. Oportunidade de poder orar, oportunidade de poder buscar a Tua presença. Deus, em nome de Jesus, ó Pai, neste momento, Deus, que o Senhor, Pai, vá de encontro, Senhor, a cada lar, a cada família, Senhor, a cada pessoa que nos escuta, Senhor, por meio desta programação, que aonde estiver chegando, meu Pai, a nossa voz, ali possa, meu Deus, chegar, meu Deus, a bênção, a vitória do Senhor. Deus, em nome de Jesus, ó Pai, que o Senhor venha mover, que o Senhor venha abençoar, que o Senhor venha agir, ó Pai. Deus, eu sei que o Senhor é fiel, o Senhor é poderoso para abençoar, ó Deus, a vida, Senhor, de cada pessoa que ora, cada pessoa que clama conosco. Deus, vem entrando, Senhor, com vitória, vem entrando, meu Deus, com providência. Deus, eu sei que o Senhor é fiel, o Senhor conhece a vida dessa pessoa, o Senhor conhece, meu Pai, o sofrimento, o Senhor conhece a dor, o Senhor conhece, meu Pai, a vida, meu Deus, ah, Senhor, de cada um que está ouvindo, estão sofrendo, estão padecendo, Pai, estão, meu Deus, precisando, meu Pai, de um milagre, estão precisando, Deus, de uma vitória, estão precisando, meu Deus, de uma bênção, estão precisando, meu Deus, de um milagre das Tuas mãos, em nome de Jesus, ó Pai, que o Senhor venha mover, que o Senhor venha agir, que o Senhor venha abençoar, que o Senhor venha, meu Pai, entrar, meu Deus, dentro desta casa e fazer uma grande obra. Deus, entra dentro desta casa, Senhor, e muda a situação, ó Pai. Olha aí, meu Pai, esta pessoa, meu Deus, que está, meu Pai, neste momento, quem sabe está chorando, meu Deus, devido a tantas aflições, a tantos problemas, ó Pai. Esta pessoa que não consegue nem dormir à noite, esta pessoa que não consegue nem ter paz para descansar, devido a tantos problemas, tantas dificuldades, Senhor. Mas o Senhor é Deus poderoso, o Senhor é fiel, ó Pai, para fazer uma grande obra nesta vida. O Senhor é fiel para fazer uma grande obra, meu Pai, e mudar, reverter este quadro, reverter essa situação, mover em favor desta pessoa. Glorifica, meu Pai, o Teu nome nesta vida, Senhor. Pois, ó Deus, quando esta pessoa, meu Pai, receber, meu Deus, o Teu milagre, quando esta pessoa receber das Tuas mãos a vitória, o Teu nome, meu Deus, há de ser glorificado. Oh, meu Deus, no nome de Jesus, abre, Senhor, portas, meu Pai, para esta pessoa. Deus, abre, Senhor, portas de escape, portas de saída. Meu Deus, o Senhor é o Deus que entende, meu Pai, as aflições de cada um. O Senhor entende, meu Pai, a aflição desta pessoa. O Senhor entende, meu Pai, a aflição na qual tem vivido, tem suportado dia após dia, momento após momento, Senhor. E eu sei, ó Pai, que só o Senhor é Deus para fazer a grande obra acontecer. Deus, em nome de Jesus, ó Pai, vai, meu Deus, agindo dentro desta casa, vai movendo, vai, meu Deus, libertando vida, Senhor. Olha aí, meu Pai, essa pessoa que tem sofrido tanto, meu Pai, com entes queridos seus, ó Deus, que estão, meu Pai, nas drogas, Senhor, que estão, meu Deus, viciados, ó Pai, e precisam, meu Deus, ah, Senhor, de um milagre das Tuas mãos, meu Deus. Nós oramos a Ti agora, meu Pai, nós oramos a Ti neste momento, meu Deus, porque sabemos que o Senhor tem nas Tuas mãos o poder, a autoridade. A Tua palavra nos afirma dizendo que se, pois, o Filho vos libertar, verdadeiramente sereis livre. E eu sei, meu Pai, que o Senhor é o Deus que pode tornar livre esta pessoa. O Senhor é o Deus que pode, meu Pai, fazer, meu Pai, uma grande obra agora. Meu Deus, eu creio, meu Pai, nos Teus sinais, nos Teus prodígios, nas Tuas maravilhas. Meu Deus, neste momento de oração, ó Pai, quero apresentar, meu Deus, nas Tuas mãos também, ó Pai, os ouvintes que nos ouvem, meu Deus, não só, meu Pai, em Belo Horizonte, na região metropolitana, mas de outros estados, ó Pai, que sempre estão em sintonia com esta programação. Deus, visita eles, mesmo que de longe, ó Pai, mesmo que estejamos tão longe deles, ó Deus. O Senhor é Deus que pode visitá-los, o Senhor é Deus que pode abençoá-los, o Senhor é Deus que pode, meu Deus, fazer, meu Pai, uma grande obra agora. Deus, em nome de Jesus, ó Pai, eu peço, meu Deus, ao Senhor, que neste momento, meu Pai, o Senhor abençoa, Deus, neste final de semana, meu Pai, meu Deus, abençoa, meu Pai, tô na membresia, Senhor. Já estão se preparando, meu Deus, para estar conosco, meu Pai. Ó Deus, neste domingo, Senhor, Deus, aonde teremos, ó Pai, a concentração, meu Deus, pela manhã e à noite. Os irmãos, ó Pai, todos os domingos, ó Pai, estarão, meu Deus, já, meu Pai, nesta fé, nesse propósito. Deus, ajuda, meu Pai, a cada dia, Senhor, o Teu povo, meu Pai, a se fortalecer, se encher, meu Deus, e não deixa, meu Pai, o inimigo desanimá-los, Senhor, não deixa o inimigo enfraquecê-los, ó Pai. Deus, vai fortalecendo, meu Pai, vai enchendo o Teu povo, pois eu sei, ó Pai, meu Deus, naquele grande dia, meu Pai, estaremos juntos com o Senhor, todos aqueles, ó Pai, que vencer este mundo. E, ó Pai, estamos, ó Deus, aguardando, nos preparando, Senhor, a cada dia, meu Deus. Ó Deus, ajuda o Teu povo, fortalece o Teu povo, dai graça, meu Deus, aos Teus filhos, ó Pai. E eu oro também, meu Deus, em favor dos novos convertidos, ó Deus.

Ó Pai, é o grande batismo, meu Deus, da igreja, Deus e amor. E eu sei, ó Pai, que o Senhor é o Deus que pode ajudá-los, o Senhor é o Deus que pode fortalecê-los, o Senhor é o Deus que pode, meu Pai, ah, Senhor, ser com eles, ó Deus, ser com eles, ó Pai, ser com eles, Senhor, nesta peleja, nesta luta, meu Pai, pois sabemos que o inimigo, ele luta para ver as almas desanimando, fracassando, voltando atrás, mas eu creio, meu Pai, que Tu és o Deus que abençoa, Tu és o Deus que

filhos e abençoa, Senhor, esse batismo, meu Pai, que vai acontecer neste mês de março. Deus, que possa ver, ó Pai, batismo com o Espírito Santo e com fogo também, não só o batismo nas águas, mas batismo, meu Deus, com teu Espírito Santo e com fogo divino.

0: Deus, amanhã de renovo, de poder, de unção de Deus, para a glória do teu nome. Deus, abençoa, meu Pai, esta grande obra, meu Deus, aqui em Belo Horizonte, meu Pai, abençoa, meu Deus, o nosso pastor Guilherme, sua casa, sua família, meu Deus, sua esposa, seus filhos, ó Pai, toma nas tuas mãos, ó Deus, o teu servo, a sua família, Deus, abençoa esta grande obra, meu Pai, vai, meu Deus, abençoando, vai, meu Deus, agraciando, Senhor, com teu poder, com a tua graça, com a tua presença, em nome de Jesus, fica conosco, Pai, aleluia.
1: Senhor, nós oramos com muita fé, meu Deus, e dando continuidade à oração feita pelo teu filho, eu oro agora também em favor de todas as pessoas que estão enfermas, todas as pessoas, meu Deus, que neste exato momento estão hospitalizadas ou até mesmo aguardando por uma cirurgia de urgência. Senhor, coloca as tuas mãos, ó Deus, e dai a vitória sobre cada uma destas vidas. Deus tremendo e santo, eu oro agora por aqueles que estão hospitalizados, ó Deus, por aqueles que estão em uma UTI, por aqueles que estão em uma área de isolamento. Eu apresento agora esta criancinha, meu Senhor, que está, ó Deus, em uma ala pediátrica ou em uma UTI neonatal. Que o Senhor venha fazer uma grande obra nesta hora. Quantas pessoas, meu Deus, que neste exato momento necessitam do socorro do Senhor, necessitam do milagre de Deus. Ó Deus poderoso e santo, ó Deus tremendo, venha, meu Deus, repreender agora todo o mal. Venha, Senhor, jogar por terra agora esse laço maligno de enfermidade, esta obra maligna que tem feito esta pessoa tanto sofrer. Eu apresento agora esta senhora, este irmão, que tem dores espalhadas pelo seu corpo e nenhum remédio mais consegue fazer o efeito. Senhor, dá vitória, meu Deus, a este irmão agora. Eu apresento, meu Deus, a cada uma destes queridos irmãos e irmãs que oram conosco agora.

Ajuda-nos, ó Deus, a ir em frente, porque eu creio, meu Senhor, eu creio que o Senhor Deus é o Deus que está no controle desta situação. Senhor, eu apresento agora aqueles que também estão enfermos, não fisicamente, mas enfermos espiritualmente, Senhor, falando, aqueles, meu Deus, que estão com problemas, até mesmo de ordem psicológica, com problemas, meu Deus, de ordem mental ou espiritual, que o Senhor venha derramar agora o teu bálsamo, meu Senhor, sobre a vida destas pessoas. Liberta, meu Deus, liberta esta alma deste sofrimento eterno. Olha aí, Senhor, esta pessoa que está com esta angústia, com este desejo até mesmo de tirar a sua própria vida, em o nome do Senhor Jesus Cristo, tenha de compaixão, tenha de misericórdia agora. Faz, Senhor, um grande mover, faz, ó Deus, uma grande obra, meu Senhor, sobre a vida deste querido irmão, sobre a vida deste

nos manjares da Babilônia, mas nós estamos aqui, ó Deus, suplicando ao Senhor misericórdia. Tem misericórdia da nossa alma, tem misericórdia do nosso ser, ó Deus, tenha de misericórdia da nossa pequenina fé, meu Senhor. Não permita, meu

enche-nos, Senhor, da tua presença nesta hora. Esta é a nossa oração. Mais de ti, Senhor Jesus, queremos sentir a tua presença. Renova, meu Deus, a tua serva. Renova, Senhor, o teu filho, que está fraco, meu Deus.

Renova, Senhor, agora este vaso, ó Deus, que tem pensado em entregar os pontos, meu Senhor. Ó Deus, tenha de compaixão, ó Deus, tenha de misericórdia. Peleja, meu Senhor, peleja pela vida do teu filho, peleja pela vida da tua

Eu creio que o Senhor já deu ordem aos seus anjos para nos guardarem em todos os nossos caminhos. Senhor, eu apresento agora os países, meu Deus, que estão em guerra.

sendo vítimas de guerras, de aflições. Senhor meu Deus, venha, Senhor, agora estender as suas mãos, derrama o teu poder sobre

Senhor, eu entrego agora também o ministério geral da Igreja Pentecostal, Deus de amor. Toma nas tuas mãos, ó Deus, a nossa diretoria, a nossa liderança, meu Senhor. Toma nas tuas mãos agora a vida da nossa irmã Irene Miranda. Visita, Senhor, a irmã Débora. Visita o pastor Lorival. Visita, Senhor, o presbítero Davi Miranda Neto. Visita, Senhor, agora o pastor Milton, visita o pastor Osmar, o pastor Fabrício, visita, Senhor, o pastor Marco Magno, visita o pastor Jerry, o pastor Wilson, visita, meu Deus, a irmã Maria Josefina. Toma nas tuas mãos, Senhor, a cada um dos teus servos que estão na

capacitar e a usar os teus filhos de uma maneira tremenda e sobrenatural. Deus tremendo e poderoso, eu oro, Senhor, e apresento agora a cada um dos nossos queridos pastores das igrejas locais, regionais, centrais, sedes setoriais e estaduais. Toma nas tuas mãos, ó Deus, agora. Abençoe, Senhor, a nossa sede aqui do Cabana, cada obreiro, cada membro, cada visitante, meu Deus, os nossos irmãos que estão nas campanhas, os nossos irmãos que estão nos propósitos. Honra, Senhor, a fé de cada um. Honra, meu Deus, agora a fé dos teus servos, Senhor. Toma nas tuas mãos, ó Deus, a vida dos pastores que aqui estão. Abençoe, Senhor, a vida do pastor José Marcos, também, meu Deus, do pastor Davi, Senhor, dos obreiros que aqui apoiam, dos cooperadores, das nossas queridas irmãs. Senhor, abençoa, ó Deus, o trabalho, Senhor da glória, que é desenvolvido com as nossas crianças, com os nossos jovens. Abençoe o trabalho do projeto evangelístico Missões Urgente, e também, Senhor, abençoe as instituições Reviver, as mulheres de fé, cada departamento desta igreja.

Tudo isso é para a tua glória, Senhor. Tudo isso é para que o teu nome seja adorado e glorificado, Senhor da glória, nesta hora. Senhor meu Deus, repreende toda a obra do diabo. Repreende, Senhor, todo levante. Repreende todo laço de Satanás, porque nós cremos, o laço se quebrou.

0: graças a Deus. Que maravilha! Aí está o momento do clamor, o momento da oração, e eu tenho certeza que o milagre de Deus, a bênção do Senhor, já chegou na sua vida. É como diz o Salmo de número 124, no versículo de número 7. A nossa alma escapou como um pássaro do laço do passarinheiro. O laço se quebrou e nós escapamos. Deus nos deu mais um grande livramento, mais uma grande vitória neste dia chamado hoje. E eu tenho certeza que eu, você, a nossa família já está abençoada pelo Senhor. E nós queremos chamar a sua atenção, porque neste final de semana,
1: é verdade, ouvinte amado, você é o nosso convidado especial. Todos os membros, os obreiros, devem estar presentes. E você não pode perder. Todo membro, obreiro, pastor, presbítero, deve estar presente neste momento de entrega, de consagração, de renovo de Deus. Em nome de Jesus, venha para cá, venha para a Igreja Deus e Amor, Avenida Amazonas, 8410, bairro Cabana, onde Deus tem uma palavra para o seu coração, e eu tenho certeza que haverá renovo, haverá poder de Deus sobre a vida daqueles que comparecer, pastor Guilherme.
0: Lembrando que nós temos já domingo às 7 da manhã e às 19 horas. Você que é membro, você que é obreiro aqui na nossa sede estadual, nós estaremos reunidos e eu tenho certeza que o nosso Deus, ele vai falar com a sua igreja, ele vai falar com você. Os grupos de louvor já se prepararam para adorar a Deus neste dia. Já está tudo pronto. É aquela festa extraordinária onde o povo de Deus se confraterniza, onde o povo de Deus está em comunhão, e só tem um interessado para que você não esteja conosco. Só tem um que está interessado para que você não esteja em comunhão com Cristo, e ele é Satanás.
1: É verdade. E olha, já vimos relatos de muitas pessoas dizendo das dificuldades para chegar na igreja, né? Quantas pessoas relatam das dificuldades de não encontrar a igreja, de não se chegar aqui. E você, ouvinte amado, que está ouvindo nossa programação, não deixa nada impedir você de estar presente aqui na Igreja Deus e Amor. Venha buscar a Deus, venha para cá ter a sua vida renovada, ser cheio do poder de Deus, naquela mesma fé, naquela comunhão ímpar nas nossas vidas. Então venha estar conosco, venha buscar a Deus, venha buscar a presença do Senhor. Lembrando você, venha nesse domingo, seja domingo pela manhã, seja à noite, venha estar conosco em nome do Senhor Jesus Cristo. Tenho certeza que Deus, ele tem uma palavra para o seu coração. Pastor Guilherme, será que é só os membros, os obreiros que pode vir no culto, os irmãos católicos de outro ministério pode vir também?
0: Todos são os nossos convidados especiais já neste domingo. Você que está nos ouvindo agora, você que até mesmo é de outro ministério, você que não confessa nenhum credo religioso, venha. Você também é o nosso convidado especial. Você vai receber a palavra de Deus que será ministrada, a palavra de Deus que será pregada. A igreja estará em constante oração em teu favor, até porque domingo, na Igreja Deus e Amor, é dia de bênção, é dia de vitória, e você é o meu convidado especial para marcar presença no endereço mais famoso, é o endereço mais falado da grande BH.
1: Avenida Amazonas, 8410, no bairro Cabana, em Belo Horizonte.
0: Você é o nosso convidado especial para participar

0: E olha, querido ouvinte, tenho certeza que você será abençoado se você comparecer na Igreja Pentecostal Deus e Amor. Você que está me ouvindo, você que está me escutando neste momento, se prepare, se programe para você estar conosco. Traga sua família para cultuar a Deus, pois domingo é o dia da família estar na presença do Senhor. Mas você que não é membro da Igreja Deus e Amor e gostaria de participar do culto nesse domingo, você pode vir, porque teremos a palavra de Deus, teremos oração em favor da sua vida. Venha buscar a Deus em favor da sua casa, venha buscar a Deus em favor da sua família sendo abençoada por Deus, sua família sendo alcançada pelo Senhor, em nome de Jesus. Venha para cá. Não deixe, né, nada impedir você de estar na igreja. Não deixa nada impedir você de estar aqui buscando ao Senhor, buscando a Deus, se renovando, se enchendo, se fortalecendo. Em nome de Jesus, venha buscar a Deus. Traga a sua família para buscar o Senhor. Traga a sua família, sua esposa, seu esposo, seus filhos, para juntos cultuar a Deus, buscarmos a presença do Senhor numa manhã de novo, aonde neste domingo pela manhã, pastor Guilherme vai estar aqui ministrando a palavra de Deus, orando por você, orando pela sua família. O presbítero José Marcos também vai estar aqui clamando a Deus, orando pela sua casa, orando pela sua família. E à noite, a partir das 19 horas, o presbítero Mauro César, juntamente com o presbítero Cristiano, vão estar aqui clamando a Deus pela sua vida e Deus te abençoando. Então venha para cá, venha buscar a Deus, venha buscar a presença do Senhor, pois tenho certeza que Deus, ele vai te abençoar, Deus, ele vai abençoar a sua família, em nome de Jesus. Neste domingo, em dois horários para você, pela manhã e uma noite, 7 da manhã e à noite, às 19 horas. Então venha para cá, venha estar conosco na Igreja Deus e Amor. Mais uma vez, o endereço, Avenida Amazonas, 8410, Bairro Cabana, em Belo Horizonte. Você pode vir de metrô, descer aqui na estação da Vila Oeste, que é bem pertinho aqui da nossa sede estadual do Cabana. Você pode vir de táxi, de metrô, de Uber. E olha, em Belo Horizonte, as linhas de ônibus aos domingos são de graça, são gratuitas. Então você não tem desculpa de dizer, ah, eu não tenho dinheiro para passagem, não tenho condição de pagar passagem para ir na igreja. As linhas de ônibus em Belo Horizonte aos domingos são de graça. Você não paga nada por rodar. Então, em nome de Jesus, venha buscar a Deus. Aproveite a oportunidade. É uma oportunidade que o nosso Deus está concedendo a você para estar aqui na Igreja Deus e Amor, sede estadual do Cabana. Venha para cá. Vamos buscar a Deus. Vamos buscar a presença do Senhor Jesus Cristo. Em nome de Jesus, aqui é um lugar de bênção, aqui é um lugar de vitória, aqui Deus manifesta o seu poder. Então, em nome de Jesus, corre pra cá. Vamos ouvir aí como Deus usa o nosso pastor Guilherme Ribeiro. Vamos ouvir aí Deus usando o servo do Senhor. É Deus usando ele com poder, com graça, com ousadia. Deus, ele tem uma bênção especial para você aqui na Igreja Pentecostal Deus e Amor. Venha para cá, venha ser abençoado por Deus.
1: 12 pessoas, Espírito Santo de Deus revela. Essas 12 pessoas, o Senhor Deus, ele tem algo especial e é grande para te entregar. Só que quando a bênção está bem próxima, preste atenção. Quando o anjo está assim, ó, pertinho para te entregar, você fala o que não deve. Você diz o que não deve. Não chega a ser palavras torpes. Claro que tem gente que, no meio dessas 12 que sim, que fala besteira, fala palavrão, murmura, reclama. Quando a bênção está pertinho, pertinho, pertinho, você fala o que não era para falar. E Deus está falando com 12 pessoas aqui, olha, vigia. Vigia, porque ele vai tornar a enviar o anjo com a sua vitória. Sabe quando a gente reconhece que a bênção está próxima? Quando a luta aperta. É o lema do crente. A luta apertou, é porque tem bênção chegando. Tem ou não tem? Quando começa a dar tudo errado lá, pode saber. A bênção está chegando. Pastor, mas é porque na hora eu fico irritado, na hora, olha, meu... Não, ó. Vigia. E você será honrado por Deus. Deus está falando assim, eu quero vigilância da tua parte. 12 pessoas, aonde estão vocês? Quer? Recebe do Senhor. Recebe de Deus. E tem mais. Deus, ele manda dizer para a senhora, você de óculos, levanta isso. Deus manda dizer assim para você, vigie com quem você compartilha os seus sonhos. Vigia com quem você toma opiniões. Vigia com quem você divide os teus planos. Nem todo mundo quer ver a sua felicidade. Conta a benção quando ela estiver nas suas mãos. Você vai ver Deus te honrar. Recebe do Senhor. Cadê as outras 9 pessoas? Aquela lá atrás. Esta ali também é revelada por Deus. Vocês duas aí, ó. É, tá faltando ainda. O meu irmão aqui de camisa branca. O meu irmão ali de óculos. É revelado pelo Senhor. Esta senhora ali também. Você também, ó. É, você que abaixou o braço agora. Faltam 2 pessoas. Aquele lá atrás é uma. Falta mais uma pessoa revelada por Deus. Deus está dizendo, cuidado, vigia. Isso, varão. Você de camiseta azul. Pode aplaudir ao Senhor. Pode dar glória a Deus aí agora. Diga glória a Deus a este Jesus que vive. O Senhor está me revelando aqui 2 pessoas. Você tem percebido que em um determinado horário pela madrugada, você instantaneamente levanta e o sono não volta mais. E o Senhor Deus está dizendo que é o Espírito Santo te incomodando. É o Espírito Santo ali, ó, dizendo para você dobrar os joelhos e começar a clamar. Por quê, pastor? Porque o Espírito de Deus quer revelar algo tremendo a você. O Espírito Santo de Deus quer revelar algo tremendo à sua vida. Você percebeu que nesta semana não foi por uma nem 2 vezes, que naquele horário o Senhor Deus te despertou, mas você não correspondeu. Deus está dizendo assim, ó, fala que o Espírito Santo, aleluia, vai tocar e vai chamar uma vez mais. E quando você se despertar, quando você se levantar, dobra os joelhos e comece a clamar. Porque o Espírito de Deus quer revelar algo grande a você. Aonde estão essas 2 pessoas? Isso. Cadê a outra pessoa revelada por Deus? Leva, meu irmão, isso. Pode aplaudir ao Senhor e dar glória a Deus aí.
0: Está aí, querido ouvinte, Deus usando o servo do Senhor, e eu tenho certeza que Deus, ele tem uma palavra para o seu coração, Deus, ele tem algo revelado para a sua vida, em nome do Senhor Jesus Cristo. Deus tem algo revelado para você, quando chegar aqui, não precisa contar seu problema para nenhuma pessoa, não precisa chegar num obreiro, chegar num pastor, num presbítero, em alguém, dizer, olha, eu estou passando por isso e por isso. Não precisa contar seus problemas para as pessoas. Conte para Deus, porque Deus, ele há de abençoar a sua vida. Deus há de entrar com providência na tua situação. E olha, você há de ver milagre, você há de ver bênção, você há de ver vitória chegar na sua vida, em nome do Senhor Jesus. Deus vai transformar a tua situação, Deus vai te abençoar. Aqui na Igreja Pentecostal, Deus é amor.
2: Seu nome, minha irmã?
3: Albanete.
2: Albanete, qual foi a bênção de prosperidade que a irmã recebeu nessa grande campanha de quarta-feira?
3: Escute, meus irmãos, nesta manhã eu cumprimento a igreja com a paz do Senhor Jesus e pedindo, aleluia, glória a Deus, aqui na campanha das quarta-feira, da sexta, de madrugada também. Então, pedindo esta bênção que meu filho, ele dizia assim, mãe, as coisas não estão muito bem na firma. Eu digo assim, ó, confia no Senhor e você vai receber o que você quer, a sua bênção. E para a honra e a glória do Senhor Jesus, sexta-feira ele foi me buscar em casa e disse assim, ô mãe, fica aí que eu vou passar aí para você ver uma coisa. Eu digo, tá certo. Então, o carro que ele queria, o bis, esse da Honda, ele estava ali com um carro zerado que ele comprou. Então, tudo a gente deve agradecer o Senhor e tudo, meus irmãos. Em todas as causas nossas, nós colocamos diante de Deus. Não é só prosperidade, é no modo geral. Você que confia no Senhor, você vê o seu agindo poderosamente na sua família, na sua vida. Amém?
2: Está muito feliz com esse grande milagre, prosperidade. Deixa eu dizer para a senhora, antes da senhora entrar na campanha, pegar os votos, ele andava de ônibus, de carro da Uber. Depois que a senhora entrou na campanha, fez o voto em favor dele, a bênção chegou. Estou visualizando aqui, amados ouvintes, é um carro da Honda, zero quilômetro. É mais de 100 mil reais em Malbanete.
3: Sim, foi uma surpresa muito grande que o Senhor fez para nós. Eu estou muito feliz e ele também, irmão.
2: Carro da Honda.
3: Sim.
2: Mais de 100 mil reais.
3: Verdade.
2: Ele não tinha um centavo.
3: Não tinha. Eu comecei a orar, pagando o meu voto, contribuindo com o meu voto do 91. E nós terminamos e eu fiz todo dia, até terminei agora de orar, o 91, foi 21 dias jejuando e orando. E agradeci muito o Senhor.
2: Aleluia.
3: Foi uma benção, que Jesus abençoe todos os irmãos e venham para a casa do Senhor. Amém.
2: Seu nome e seu bairro para os ouvintes.
3: Meu nome é Albanete, eu moro no bairro Padre Eustáquio.
2: Seu nome, minha irmã?
4: É Divina Maria da Silva.
2: Qual foi a bênção de Deus que a senhora recebeu através de ser uma dizimista fiel da IPDA?
4: Que Jesus sempre me deu saúde, me dá prosperidade, nunca faltou nada para mim, graças a Deus. Mais de 30 anos que eu sou dizimista aqui na igreja, nunca faltei tal dízimo, não dia, devorador, nunca teve oportunidade.
2: Presbítero José Adraci, mais de 30 anos dizimista fiel da IPDA, casa prosperada, família abençoada e prosperada, mais de 30 anos fiel. Valeu a pena, minha.
4: Valeu a pena. A primeira coisa que eu faço antes de comprar nada é o dízimo que eu tiro do Senhor.
2: Mais de 30 anos.
4: Mais de 30 anos que eu sou dizimista.
2: E a casa abençoada e prosperada.
4: Abençoada e prosperada. Ainda ajuda os outros, as outras pessoas. E nunca faltou nada pra mim.
2: Amados ouvintes, mais de 30 anos, ganha um salário mínimo e é fiel a Deus. E nunca faltou nada, casa abençoada e prosperada. E os ouvintes que estão ouvindo a senhora, tem que ser dizimista fiel da IPDA ou não, minha irmã?
4: Tem que ser dizimista fiel, se não quiser que adoece. Pessoa não adoece, não falta nada. Devorador cai por terra e não tem nada a ver na vida da pessoa.
2: Seu nome e seu bairro para os ouvintes?
4: É Divina Maria da Silva, moro pra demais.
2: Deus abençoe.
4: Amém.
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0: Lembrando você, não fique de fora, venha buscar a Deus, venha buscar a presença do Senhor. Domingo, pastor Guilherme Ribeiro, o atual pastor de Belo Horizonte, vai estar aqui ministrando e você é o nosso convidado especial para participar. Vamos fazer uma oração de gratidão a Deus, vamos orar agradecendo a Deus por esta programação, encerrando aqui a nossa participação. Grande Deus, maravilhoso Pai, no nome de Jesus, queremos agradecer ao Senhor por mais uma vez estar aqui dentro do programa Voz da Libertação. Pedimos, ó Deus, a tua bênção, a tua vitória, a tua graça sobre a vida de cada um dos ouvintes, ó Pai, que nos acompanha. Deus, eu creio que o Senhor é fiel, o Senhor é poderoso, o Senhor é maravilhoso para abençoar, o Senhor é maravilhoso para confirmar vitória, para confirmar bênção. O Senhor, meu Deus, é poderoso para confirmar os teus prodígios, os teus sinais, as tuas maravilhas. Abençoa, meu Pai, os cultos deste final de semana. Deus, que a tua presença, a tua graça, te renovo, seja sobre nossas vidas. Que a tua presença fique conosco. Que a tua graça nos acompanhe, ó Deus. Deus, vai, meu Pai, livrando, vai abençoando o Senhor e o teu povo. Dai, meu Deus, a eles o cramo de livramento das ciladas, das armadilhas, de tudo aquilo que o inimigo, meu Deus, forjou, preparou, meu Deus, contra eles. Que o Senhor venha livrar a sua casa. Que o Senhor venha cobrir-nos com o teu sangue. Que a tua presença, meu Pai, venha permanecer conosco. E que possamos, ó Deus, a cada dia, meu Pai, testemunhar os teus grandes feitos. Muito obrigado, meu Deus, por esta programação, pela vida, meu Pai, dos meus irmãos, dos meus companheiros de trabalho. Que o Senhor, ó Deus, possa abençoar e garantir vitória, em nome de Jesus. Amém. Graças a Deus. Queridos ouvintes, Deus abençoe você que esteve em sintonia com esta programação. Nós vamos ficando por aqui com a nossa participação, agradecendo aí o carinho da sua audiência. Que Deus abençoe você, Deus abençoe nosso irmão transmissor, Deus abençoe você ouvinte, Deus abençoe, esteve com vocês, nosso querido pastor Guilherme, na mesa de som, nosso irmão João Pedro, e eu na comunicação, seu irmão Cristina Reis. Deus abençoe, fique na paz do Senhor Jesus.

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é somente pelo Teu Espírito Santo. O poder está na Tua Palavra. Nós oramos, Senhor meu Pai, que o Senhor traga a edificação das nossas vidas. Que a Tua Palavra possa nos ser sustento e alimento aqui hoje, essa noite. Que esta palavra, Senhor, que certamente não volta a Ti vazia, possa tocar em nossos corações, em nossas almas e nosso espírito. Que o Senhor venha sobre nós, Espírito Santo. Que o Senhor flua sobre a Tua igreja aqui hoje, essa noite. Esteja conosco, Senhor meu Pai, e se manifeste em nosso meio, em nome de Jesus. Amém e amém. Podem glorificar o nome do Senhor. Pediria para a técnica, eu tô com um eco aqui no meu retorno. Fugindo de Deus, eu acho nobre esse termo, veio a palavra do Senhor, do Antigo Testamento, a gente ouve isso dos profetas, e veio a mim a palavra do Senhor. Normalmente, quando a palavra do Senhor vem a nós, a nossa primeira resposta é positiva. Os profetas, Isaías, Elias, Eliseu, Jeremias, todos esses grandes profetas receberam também essa palavra que vem em nossa direção. Aliás, eu sempre trago a distinção entre religião e o evangelho. Religião é quando o ser humano elabora formas de nós tentarmos ir até Deus, e o evangelho é um Deus Emmanuel que vem em nossa direção. E a grande maioria dos profetas do Antigo Testamento também citaram, inspirados pelo Espírito Santo, esse termo: veio a mim a palavra do Senhor. Mas no caso de Jonas, quando vem a palavra do Senhor a ele, a primeira reação que ele tem é aquilo que trouxe hoje, esta noite, o título desse sermão, desse culto temático: a fuga de Deus, fugindo de Deus. Ele fala: olha, vá à cidade de Nínive e clama contra ela, porque a sua malícia subiu até mim. E certamente a grande maioria das pessoas, assim como Jonas, ouviram talvez um direcionamento de Deus, talvez receberam uma palavra de Deus, e a primeira reação de Jonas é: deixa eu fugir da presença do Senhor. E essa passagem que nós lemos, ela nos relata que ele estava ali num porto, com muitos barcos, com muitos navios, e a primeira coisa que ele fala: olha, se Deus mandou para a direita, eu vou para a esquerda. Se Deus mandou eu ir para frente, eu vou para trás. Se Deus mandou eu ir para tal lugar, eu vou fugir da presença de Deus. E a palavra de Deus nos relata que ele comprou ali o seu bilhete para pegar um barco numa direção errada. Deus mandou ele para Nínive e ele fugiu para Tarsis. A primeira dedução que nós podemos trazer para você aqui hoje, essa noite, é que todas as vezes que Deus te traz uma palavra, quantas das pessoas aqui hoje, essa noite, quem sabe já não viveram experiências onde vocês também podem relatar: veio a mim a palavra de Deus, veio a mim a palavra do Senhor, veio a mim um direcionamento, alguma coisa que Deus me direcionou, me inspirou para eu fazer assim, e a sua decisão foi fazer assado. Deus te direcionou para tal direção e você foi por uma direção oposta. Todas as vezes na sua vida que Deus te direcionar, todas as vezes que Deus colocar diante de você um barco para você ir para Tarsis, todas as vezes que tiver um barco ali para você ouvir a palavra do Senhor e cumprir o propósito que Ele tem para a sua vida, pode ter certeza que Satanás vai colocar um barco ao lado para ir na direção oposta. Porque assim como eu nasci aqui na sede mundial, eu lembro que eu cresci ouvindo meu pai pregar, e além das suas pregações, ele também sempre falava para mim, para os meus irmãos em casa: meu filho, a vida é a soma das suas escolhas. O evangelho é uma decisão que nós tomamos. Se nós ouvirmos a palavra de Deus e acatarmos aquilo que Deus está nos falando e recebemos a palavra com prontidão, em obediência, certamente encontraremos o caminho da vida eterna. Mas aí eu quero te perguntar: aonde você está aqui essa noite? Obviamente eu não estou perguntando
a sua localização geográfica. Obviamente, eu não estou perguntando se você pegou o Uber errado. Eu estou perguntando para você em qual barco você está aqui essa noite. Você que talvez já ouviu essa palavra do Senhor. Talvez você já recebeu um direcionamento. Talvez Deus já te falou para fazer tal coisa, ou te inspirou e deixou claro aquilo que é a vontade dele para a sua vida, e você tomou a decisão de entrar no barco errado. Qual barco você tem escolhido na sua vida? Quais são as decisões que você tem tomado diante da direção e da inspiração de Deus? Talvez aqui hoje, essa noite, você está no barco errado, indo para a cidade errada. Talvez você está no lugar errado, na hora errada, debaixo de desobediência, e talvez você se questiona porque nada dá certo na sua vida. Sendo que a vida, segundo o próprio pastor Lorival, meu pai, sempre falou, e é uma grande de uma verdade, é a soma das nossas escolhas. Quais são as escolhas que te trouxeram aqui hoje, essa noite? Quais são os barcos que você tomou na sua vida para estar aqui hoje, essa noite? Como que essa palavra, que mais uma vez, pela graça e misericórdia de Deus, vem até nós aqui hoje, essa noite? Mas uma coisa eu te falo, que o Deus que eu conheci, o Criador dos céus e da terra, o Deus Jeová, o justo juiz, aquele que está assentado sobre um alto e sublime trono, também é um Deus de amor, também é um Deus de graça, também é um Deus de segundas chances. Talvez você tenha tomado os barcos errados na sua vida, mas aqui hoje, essa noite, quando vem a nós a palavra de Deus, Deus te dá uma chance nova.

de segundas chances. Aleluia. Mas por que que nós fugimos de Deus? Isso é meio que natureza humana, ou melhor dizendo, natureza corrompida do ser humano. Isso não começou conosco, isso não começou na geração antes da nossa, isso começou na primeira geração, no primeiro casal que existiu, Adão e Eva. Quando eles desobedeceram, quando Deus deu uma palavra para eles, olha, vocês estão dispostos a comer de qualquer fruto nesse jardim do Éden magnífico que eu deixo para vocês. Lembre-se que eles estavam no meio do paraíso, não havia angústia, não havia dor, não havia choro, não havia pecado, não havia absolutamente nada. E Deus falou, olha, vocês podem comer de todos os frutos. Imagino eu que deveria ter dezenas de milhares de árvores naquele jardim. Mas no dia que vocês comerem do fruto do conhecimento do bem e do mal, certamente morrerão. E o ser humano desobedece, vocês conhecem a história da queda do ser humano que corrompeu a nossa natureza. E hoje a nossa realidade é aquilo que o salmista orou a Deus nos salmos e falou, Senhor, no pecado eu fui gerado do ventre da minha mãe, eu estava lá juntamente já com o meu pecado, com a minha natureza corrompida. Então isso começa a explicar o porquê que o ser humano foge de Deus. Quando Deus descia no jardim no fim da tarde, Deus desceu depois da queda. E aí Deus, na sua forma didática, faz perguntas pelas quais ele não precisa de resposta. Ele falou, Adão, Eva, aonde vocês estão? Como se ele já não soubesse. Obviamente ele não estava apenas falando sobre a localização deles, mas eles estavam fugindo de Deus. Uma outra forma de fazer essa pergunta que Deus fez a Adão e Eva, aonde vocês estão, é por que que vocês estão fugindo da minha presença? Aí a gente olha para Adão e Eva e a única coisa que a gente enxerga é nós mesmos olhando no espelho. Porque a gente se envergonha das nossas decisões erradas. Porque a gente se envergonha dos barcos errados em que nós embarcamos. Porque a gente sente vergonha de um Deus perfeito quando a gente olha para a nossa própria natureza e fala, eu não sou nada igual a Ele, eu não sou justo, eu não sou santo, eu não sou digno da glória do Senhor. E a própria palavra de Deus nos diz que todos pecaram e foram destituídos da glória de Deus. Mas o Deus que pergunta a Adão e Eva, onde vocês estão? O Deus que eventualmente vai perguntar nessa história que eu estou contando para vocês de Jonas, Jonas, aonde você está? É o mesmo Deus que está aqui hoje, essa noite, perguntando, João, Maria, aonde você está? Aonde meus filhos e filhas estão? Mas não importa aonde você está, Deus vai lá na profundeza dos mares para te resgatar, porque o nosso Deus é um Deus de amor. Porque o nosso Deus é um Deus de graça, então glorifica o nome do Senhor, porque aqui hoje é uma noite de redenção e de restauração pela presença de Deus. Por que que nós fugimos? Porque muitas vezes nós nos envergonhamos. Porque muitas vezes nós achamos que nós temos um controle maior do que achamos na própria vida. Será que a nossa vida é melhor guiada e gerida quando está nas mãos de Deus? Ou nós achamos que conseguimos tomar decisões melhores que o Criador da própria vida? Aonde você está aqui essa noite? Quem sabe a gente acha que estamos fugindo das consequências dos nossos erros e pecados? Ou quem sabe nós temos medo do nosso chamado? Eu já relatei inúmeras vezes que se eu estou aqui hoje em cima de um púlpito pregando a palavra de Deus em cargos de grande responsabilidade de liderança nessa igreja, é porque Deus achou graça sobre a minha vida. É porque não foi um sonho meu de infância. Se dependesse das minhas escolhas hoje, quem sabe eu estaria num campo de futebol.
Mas esse Deus que me chamou pelo meu nome do ventre da minha mãe está olhando para você nesse exato momento, te perguntando aonde você está, falando: não fuja da minha presença, porque a vontade de Deus, ela é boa, ela é agradável, ela é a perfeita, e Deus tem coisas grandes para sua vida. Aqui hoje, essa noite, exalta o nome de Jesus, porque a palavra e a presença dele podem transformar completamente a sua vida. Então Jonas, ele pega esse barco errado, ele fala: não, então Deus me mandou para Nínive declarar juízo sobre essa cidade. E Jonas, ele não quer, porque Jonas conhece Deus. Ele sabe que Deus é muito melhor que a gente. Ele sabia o que levaria se ele atendesse o pedido de Deus. Então ele pega o navio errado para Tarsis. Toma o barco errado. Toma a decisão errada. Vai na direção oposta daquilo que Deus o direcionou. E aí vem as consequências. Eu acho magnífico, eu já falei, talvez até mesmo na última vez que eu preguei aqui, eu falei sobre a lei da semeadura, onde a palavra de Deus nos fala: Deus não se deixe escarnecer, tudo o que o homem planta, certamente colherá. O plantio é opcional. O tipo de semente que nós plantamos, nós escolhemos. A colheita é obrigatória. A colheita virá. É que nem uma mulher grávida, eventualmente vai nascer esse bebê. É só uma questão de tempo. Então veio a consequência da decisão equivocada de fugir da presença de Deus, de Jonas. Ele está lá, felizão, juntamente com pessoas estranhas, que não são seus irmãos, que não fazem parte do seu propósito. E ele está indo lá para Tarsis. Ele falou: quer saber, vou bater aquela pestaninha depois do almoço. Comeu, dormiu. Aí vem a tempestade. Aí vem a turbulência. Aí vem as consequências dos nossos erros e pecados, das nossas decisões equivocadas. Só que no meio de uma grande tempestade, num risco iminente de morte, os companheiros de Jonas estão desesperados e eles começam ali a clamar. Eu acho interessante que fala aqui, cada um clamava ao seu próprio Deus, com D minúsculo. E eles estão ali, exercendo mais fé que o profeta de Deus, que estava dormindo no porão do navio. E aí a gente vê a poesia divina, a forma como Deus constrói a história de uma forma tão didática para nos ensinar aqui hoje em São Paulo, século 21, 2026, algo que aconteceu milhares e milhares de anos atrás. Como é que está a sua vida hoje? Às vezes a sua família está em turbulência, às vezes você está em aperto financeiro, às vezes você está passando pela vale da sombra da morte, às vezes você está comendo o pão que o diabo amassou e você não consegue entender por que que a sua vida está em tamanha turbulência. Talvez você ache que a provação, existem sim momentos em que Deus nos prova, como por exemplo Jó, que não fez nada de errado. Na verdade, a palavra de Deus relata sobre Jó que Deus não viu nenhum homem mais justo que Jó na face da terra, e ele passou por uma grande provação. Existe uma coisa chamada provação. Existe outra coisa chamada consequência dos nossos erros e pecados. Talvez esse sofrimento que você está passando, talvez não era da vontade de Deus que você passasse. Talvez essa angústia que você está passando não é algo que era da vontade soberana de Deus e somente da sua vontade permissiva. Talvez sofrimentos que você está passando hoje na sua vida são consequências de erros e barcos errados que você embarcou há meses, anos atrás. Quem sabe aqui hoje, essa noite, existem muitas pessoas que estão dormindo no meio da tempestade. Existem pessoas que não conseguem enxergar as circunstâncias da sua vida como uma consequência dos seus erros e falhas. Talvez aqui hoje, essa noite, muitas pessoas estão sonolentas, que não conseguem perceber que sua vida não vai para frente, que você não vive debaixo da bênção de Deus, que nada que você faz dá certo, que tudo aquilo que você se esforça e se dedica é frustrado.
Mas quem sabe no meio de uma tempestade, existe o agir de Deus e o mover do Espírito Santo para trazer despertamento. Quem sabe é que hoje pessoas podem estar dormindo no meio de uma tempestade. Quem sabe até mesmo pessoas que não professam da mesma fé que nós temos conseguem identificar que essa tempestade não é algo normal, que existe algo sobrenatural na sua vida, que talvez nada dá certo por um certo motivo. Mas quem sabe nessa sonolência, quem sabe pessoas que estão nesse exato momento dormindo no meio da tempestade, existe uma voz do Espírito Santo que fala a todos nós aqui hoje, essa noite: olha, desperta tu que dormes, acorda para a vida, olha para as circunstâncias e olha para o seu Deus que está aqui hoje para trazer despertamento. Podem ter pessoas que dormiram no meio da tempestade, mas Deus fala aqui hoje, essa noite: desperta tu que dormes, porque essa circunstância não veio para te matar, mas veio para te despertar. Então exalta o nome do Senhor, porque tem que haver despertamento no meio da tempestade. Desperta tu que dormes. Acorda, meu irmão. Acorda, minha irmã. Olha pro irmão do seu lado e fala: acorda, porque ainda não é nem 9 da noite. Mas falando de uma forma literal agora, desperta, aprenda a ouvir as circunstâncias da sua vida, aprenda a ouvir Deus no meio da tempestade, aprenda a ouvir Deus no meio da escassez, porque eu rechaço a teologia do coaching, o evangelho da prosperidade, porque não é o evangelho. Deus pode sim nos abençoar, Deus pode sim nos prosperar, na verdade essa é a sua soberana vontade, mas muitos de nós aqui hoje, essa noite, seremos despertados somente no meio de uma crise e de uma tempestade. Será que você tem tido discernimento para ouvir a voz do Espírito Santo no meio da tempestade, no meio da crise? No meio da angústia, no meio da dor. E aí chega um ímpio, uma pessoa que não tinha fé no Deus Jeová, e fala: o que você está fazendo, Jonas? O que passas contigo? Achei até cômico a forma como ele falou: você está agarrado no sono. Tem aquele ditado que fala que o pior cego é aquele que não quer enxergar. Mas nesse caso nós podemos aplicar isso de uma forma do sono, que o pior dorminhoco é aquele que não quer acordar. Talvez Deus já permitiu turbulência, talvez Deus já permitiu escassez, talvez Deus já gritou em vez de sussurrar: desperta tu que dormes, e você se recusa.

essa noite, não pelas minhas palavras de eloquência, mas pelo poder do Evangelho e o sopro do Espírito Santo, que essa noite é uma noite de despertamento. Desperta tu que dormes, porque a palavra de Deus já está sendo liberada, e essa tempestade não veio para te matar, mas veio para te despertar. Exalta o nome do Senhor, para que haja despertamento em nosso meio, aqui hoje, essa noite. Aleluia. Jonas, ele é despertado. E aí eles perguntam: o que está acontecendo? Você sabe por que a gente está passando essa grande tempestade? Jonas fala: eu sei. Eu sou o culpado. Para de lançar fora as suas riquezas. Para de lançar fora toda essa carga. Porque não é sobre peso. É sobre a minha desobediência. É sobre os meus erros e falhas. É sobre um Deus que controla todas as coisas. E ele me mandou ir para Tarsis. Ele me mandou ir para Nínive. Eu estou indo para Tarsis. Eu sou o culpado. Então, para de fazer tudo. E eles lançaram uma sorte. E a sorte caiu sobre Jonas. Será que é possível fugir da presença de Deus? A fuga de Deus nos leva até a morte. Eu queria ler para vocês de Mateus capítulo 12, versículos 39 e 40, quando Jesus, milhares de anos depois, caminhou sobre essa terra, depois de Jonas, e eles perguntaram: Jesus, faz milagres e mostra para a gente o seu poder. E aí Jesus respondeu eles em Mateus 12, versículo 39, que diz o seguinte: uma geração perversa e adúltera pede um sinal miraculoso, mas nenhum sinal lhe será dado, exceto o sinal do profeta Jonas. Pois assim como Jonas esteve 3 dias e 3 noites no ventre de um grande peixe, assim o Filho do Homem ficará 3 dias e 3 noites no coração da terra. O próprio Senhor Jesus, aquele quem servimos, aquele que era o Verbo, aquele que estava com Deus, aquele que era o próprio Deus no início da criação, veio, se fez carne e habitou entre nós. E esse mesmo Jesus falou: olha, para essa geração perversa que me pede um sinal, nenhum sinal lhe será dado, somente o sinal do profeta Jonas, que pôs 3 dias e 3 noites esteve no ventre de um grande peixe. Aliás, isso era o primeiro nome desse sermão, era isso: a oração do ventre de um grande peixe. Quando Jonas é lançado sobre o mar, a palavra de Deus nos relata que a tempestade cessou. Claro, a sua desobediência, ele estar no barco errado, causou toda a crise, toda a turbulência. No momento que isso foi resolvido, a tempestade cessou. E quando ele caiu no mar, a palavra relata que ele foi engolido por um grande peixe, provavelmente uma baleia. Mostrei para Charlotte recentemente o videozinho que minha mãe lançou no Débora Kids, Jonas e a baleia. Ela adorou a história de Jonas. E falou: como o papai, ele foi engolido por uma baleia e não morreu? Mas na verdade ele morreu. Talvez não fisicamente. Quando Jonas se encontra no ventre de um grande peixe, que é a analogia que Jesus usa nessa resposta aos fariseus e aqueles que o estavam rodeando, ele está falando sobre uma morte. Porque se Deus é o Criador da vida, aquele que soprou o seu espírito sobre o homem, sobre Adão e Eva lá no jardim, soprou o seu ruach. Nós fizemos uma conferência sobre o tema de ruach, o espírito de Deus que nos traz vida. Então, quando nós saímos da presença daquele que provém vida, nós nos deparamos com o quê? Nós nos deparamos com a morte. E Jonas estava ali no ventre de um grande peixe. E a gente consegue olhar para essa situação e ver que muitas pessoas aqui hoje, essa noite, obviamente não de uma forma literal, mas de uma forma figurativa, estão no ventre de um grande peixe. Escolheram o barco errado, tomaram decisões erradas, não ouviram a palavra do Senhor, e hoje se encontram com o quê? Com a morte. Com a morte emocional, com a morte da sua família,
com a morte da sua esperança.

com a morte do seu espírito. Vazios, angustiados, depressivos, sem esperança, em desilusão. É lá que nós encontramos a morte. É lá aonde nós iremos ser levados quando nós fugimos da presença de Deus. Eu já falei isso aqui, que eu tive um encontro real com Jesus Cristo em 2013, e no ápice da perseguição contra mim, contra o meu ministério, contra o Regenere, eu falei para o Figueira, para os líderes que andam comigo, olha, eles podem me expulsar da igreja, eles podem me tirar do meu país, como eu saí fugido em 2023, falei que nunca mais pisaria o pé nessa nação, podem fazer o que for que seja, mas é impossível que eu largue a Jesus Cristo, porque nele eu encontrei vida, e aquele que encontrou vida não quer voltar para a morte. Glorifico o nome do Senhor, porque só nas mãos dele nós encontramos vida, e vida em abundância. Aleluia. O que que Deus fala para Jonas nas entrelinhas? Isso aqui não é relatado nas páginas da Bíblia, mas nós conseguimos olhar para essa situação de Jonas, para esse lugar de morte, para esse lugar onde não há esperança. E eu posso criar um diálogo aqui para que a gente consiga entender o que estava acontecendo na barriga daquele grande peixe. Jonas, ele olha para a morte. E Deus olha para Jonas e fala: Jonas, o que você está fazendo aqui? Aonde você está, Jonas? Aonde vocês estão, Adão e Eva? Aonde você está, meu irmão, minha irmã, que está fugindo da presença de Deus? Porque fugir da presença de Deus, nós nos deparamos com a morte. Aonde vocês estão? Quem sabe aqui hoje, essa noite, pessoas que estão aqui nesse auditório, pessoas que me ouvem em casa, na rádio, assistindo na live, estão na barriga de um grande peixe, e Deus fala e olha, olha, você está entendendo aonde você vai parar sem a minha presença? Você está entendendo aonde você vai parar com a sua desobediência? Você está entendendo que eu não estou te chamando a viver em santidade simplesmente porque é a minha natureza? É porque você viver em obediência à palavra de Deus é um ato de proteção para a nossa autodestruição. Para nós nos não auto-aniquilarmos, para nós nos depararmos com a morte. Deus chega para Jonas e fala: Jonas, você está morto, cara. Sem mim você não tem nada. Sem mim não há esperança. Sem Deus não há absolutamente nada. Eu quero falar para você isso, fixa isso na sua mente. Nós sem Deus não somos absolutamente nada, mas ainda assim ele vem em nossa direção aqui hoje, essa noite, nessa palavra de restauração, nessa palavra de despertamento. Exalta o nome do Senhor, porque o nosso Deus vem em nossa direção para que tenhamos vida, e vida em abundância. E talvez a barriga de um grande peixe, aquilo que podemos chamar hoje na nossa realidade atual, moderna, talvez o fundo do poço, talvez em algumas circunstâncias, para algumas pessoas, é um bom lugar de se estar. Deixa eu te explicar isso. Porque ao menos Jonas, ao se deparar face a face com a morte, ao menos Jonas, ao ouvir do próprio Deus que ele estava morto, onde não há esperança, onde a gente tentou todas as alternativas fora da presença de Deus, longe do direcionamento da sua palavra, é o lugar de arrependimento. Talvez algumas pessoas, o único lugar onde elas vão de fato se arrepender dos seus pecados e entender a sua insignificância sem a presença de Deus, é na barriga de um grande peixe, é no fundo do poço, é no lugar de desesperança, é no lugar de dor, é no lugar de tempestade.
E se isso é algo que você está vivendo aqui hoje, essa noite, eu oro para que você, em nome de Jesus, ouça a voz do Espírito Santo, que fora da presença de Deus há somente morte, desesperança, angústia e dor. Mas mediante a palavra e a presença de Deus, nós nos encontramos com a própria vida, a vida em abundância, a vida eterna que Ele quer trazer para você. Glorifica o nome do Senhor, porque hoje, essa noite, talvez muitos se arrependerão de uma forma genuína. E eu complemento a história de Jonas, talvez um dos livros favoritos meus da Bíblia Sagrada. Não precisa abrir lá, eu leio para vocês de Salmos, capítulo 139, a partir do primeiro versículo. Senhor, Tu me sondas e me conheces. Sabes que quando me assento e quando me levanto, de longe penetro os meus pensamentos, esquadrinhas o meu andar e o meu deitar, e conhece todos os meus caminhos. Ainda a palavra não me chegou à língua, e Tu, Senhor, já conheces toda. Tu me cercas por trás e por diante, e sobre mim pões a mão. Tal conhecimento é maravilhoso demais para mim, é sobremodo elevado, não o posso atingir. Preste atenção nesses versículos. Para onde me ausentarei do Teu Espírito? Para onde fugirei da Tua face? Se subo aos céus, lá estás. Se faço a minha cama no mais profundo abismo, já estás também. Se tomo as asas da alvorada e me detenho nos confins dos mares, ainda lá me haverá de guiar a Tua mão, e a Tua destra me sustentará. Para onde irei, Senhor, que me ausentarei do Teu Espírito? Para onde irei onde o Senhor não estará? Para onde irei que a Tua graça não me encontra? Para onde irei que a Tua misericórdia não me perseguirá? Muitas pessoas acham que a história de Jonas é uma história de juízo. Mas deixa eu te falar uma coisa, a história de Jonas não é juízo, porque se Deus quisesse matar Jonas, ele não pisaria o pé no barco errado. Ele teria sido morto instantaneamente, no momento que ele tomou a decisão de desobedecer a Deus. O que eu quero falar para você é que a atividade de tentar fugir de Deus nos é inútil. A atividade de tentar fugir do nosso propósito não funciona. A atividade está aqui resumida em Salmo 139. Para onde me ausentarei do Teu Espírito? Para onde fugirei da Tua face? Se eu subirei no mais alto dos céus ou na profundeza dos mares, lá o Senhor estará. Como nós fugiremos de um Deus onipresente? Como nós fugiremos de um Deus que é o próprio amor em pessoa, que não nos considera como pecadores, mas mediante o sangue do Cordeiro nos lava e nos purifica? Um Deus que vai nas profundezas dos mares e encontra Jonas na barriga de um grande peixe. Um Deus que ouve o seu choro, um Deus que ouve o seu pranto, um Deus que vê a sua angústia nesse exato momento e fala: meu filho, minha filha, sem mim vocês estão mortos nos seus pecados e transgressões, mas nesse exato momento eu os declaro vivos pela minha graça, eu os declaro justos pelo meu sangue, eu salvo vocês, eu purifico vocês, eu levanto vocês, eu tomo vocês pela minha mão poderosa, eu levanto

nossas vidas. Muitas pessoas olham para essa história como juízo, como punição. E eu continuo aqui por mais de 13 anos pregando a graça do nosso Deus. Um Deus que vai buscar Jonas na profundeza dos mares. Um Deus que vai buscar você e eu na profundeza da nossa angústia. Um Deus que não desiste de nós. Um Deus que sem nós continuaria sendo Deus, mas nós sem Ele não seríamos nada. E é esse Deus que está aqui hoje, essa noite, falando para você, meu filho, minha filha. Nunca te abandonei nos barcos errados que você escolheu embarcar. Não te desampararei no momento que você falhar e pecar contra mim. Não desisti de você, porque eu tenho um plano muito maior sobre a sua vida que hoje, essa noite. Se você recebe essa palavra, eu queria que você exaltasse o nome de Jesus, porque eu sinto a presença de Deus aqui hoje, essa noite, tocando vidas para a sua glória. Certamente Deus não desiste de nós. Jonas, ele é alcançado pela graça de Deus lá na profundeza dos mares. Porque fugir de Deus é um ato de inutilidade. Porque fugir de Deus é um desperdício do nosso tempo e da nossa energia. Jonas é alcançado. Deus o corrige, porque Deus corrige aqueles que o amam. E Jonas tem um chamado ao arrependimento. Frente à morte, onde não há esperança, onde não havia nada mais, Jonas poderia muito bem se entregar e morrer ali. Ele se arrepende. E Deus dá ordem ao grande peixe: olha, vai, regurgita o meu servo na praia de Nínive. Eu quero te falar uma coisa aqui hoje, essa noite. Eu sinto isso do meu espírito. Isso aqui não estava planejado no meu sermão, eu não escrevi isso. Mas eu sinto que Deus tem algo aqui hoje, essa noite, com algumas pessoas, que talvez você estava tão longe daquilo que Deus desejou para você. E Deus foi te buscar lá na barriga de um grande peixe, no ventre de um grande peixe, na desesperança, na desilusão, onde você só encontrava morte e crise, tempestade, angústia. E Deus fala: olha, eu vou pegar essa crise, aquilo que tentaram para te matar, eu vou usar para a minha glória. Você vai ser regurgitado, você vai ter uma correção de rota. Essa noite Deus está restabelecendo planos que Ele tem sobre vidas aqui, essa noite. Se você crê nisso, exalta o nome do Senhor e glorifica o nome dEle, porque o nosso Deus é um Deus de segundas chances. Ele é regurgitado na praia de Nínive. Ele vai, ele prega aquilo que Deus falou para ele pregar. Arrependei-vos, pois é chegado o reino de Deus, a mesma pregação que João Batista. E por conta da restauração de um homem, por conta do amor e da graça de Deus, que não abre mão de nós, que não desiste de nós, que é fiel no meio da nossa infidelidade, que é santo no meio dos nossos pecados, que é gracioso, que é amoroso, que é Deus Emmanuel, é um Deus presente, é um Deus que se compadece, é um Deus que foi em direção a Jonas e falou: Jonas, você está morto, deixa eu te ressuscitar. Por conta da restauração de um homem que depois da sua segunda chance foi obediente à palavra de Deus, ao direcionamento de Deus, ao plano que Deus tinha sobre a sua vida, ele pregou o evangelho do Senhor à cidade de Nínive. Toda uma cidade foi trazida ao arrependimento. E ao invés de se depararem com o juízo de Deus, se encontraram com Deus de graça, com Deus que perdoa, com Deus que traz restauração, com Deus que traz redenção. Assim como Jonas estava morto no ventre de um grande peixe, Nínive estava morta
os seus pecados e transgressões. A própria palavra de Deus fala isso sobre nós, porque nós estávamos mortos em nossos pecados e transgressões, e foi nesse momento que Cristo morreu por nós, para nos trazer perdão de pecados, lavar e redimir a todos nós, nos trazer redenção, restauração, salvação e vida eterna. Exalta o nome do Senhor, porque esse é o Deus que nós servimos, esse é o Deus que nós amamos. A restauração de Jonas levou ao arrependimento de toda uma cidade, porque Deus não desiste de nós. Eu queria te perguntar, aonde você está aqui hoje, essa noite? Talvez você está no barco errado. Talvez você tomou decisões erradas diante de Deus. Talvez você está dormindo no porão de um navio. Talvez você está tão longe daquilo que Deus deseja para você. Talvez você já morreu na sua espiritualidade, nas suas emoções. Talvez você está em angústia e dor aqui hoje, essa noite. Mas deixa eu te falar, enquanto há vida, há esperança. Enquanto Deus não desiste de nós, nós temos aquilo que ter esperança na vida. A história de Jonas está aqui para nos ensinar sobre algo maior do que a gente. Sobre vivermos não para pagar boletos no fim do mês, mas talvez aqui hoje, essa noite, é uma noite de nós começarmos a viver por um propósito. Vivemos conforme aquilo que Deus sonhou para nós. Vivemos por algo maior. Vivemos ao invés de buscarmos um fim de semana simplesmente para descansar, e isso é lícito e necessário. Mas talvez aqui hoje, ouvir a voz do Espírito Santo, embarcar no barco que Deus preparou para nós. Vivemos segundo aquilo que Deus nos chamou para viver. Eu estava falando com a Karina recentemente que a nossa maior riqueza, obviamente, é a nossa família. Mas olhando para o restante da nossa vida, não é sobre bens materiais. Não é sobre cargos e funções. Não é sobre liderança. Não é sobre nome ou sobrenome. Mas é sobreviver um propósito. Você tem vivido o propósito que Deus te separou para viver? Você tem vivido aquilo que Deus te separou do ventre da sua mãe para viver? Talvez Jonas nos ensina algo que pode ser complementado em Romanos capítulo 8, versículos 38 e 39, quando a palavra de Deus diz o seguinte: porque estou bem certo de que nem a morte, nem a vida, nem os anjos, nem os principados, nem as coisas do presente, nem do porvir, nem os poderes, nem a altura, nem a profundidade, nem qualquer outra criatura poderá nos separar do amor de Deus que está em Cristo Jesus, o nosso Senhor. A palavra de Deus complementa isso, que fala que todas as coisas cooperam para o bem daqueles que amam a Deus. Mas o versículo não termina aí. Ele faz um vírgula: aqueles que foram chamados segundo o seu propósito. O propósito de Jonas era profetizar para uma cidade se arrepender. O meu propósito, como Deus me revelou em 2015, quando meu avô faleceu, é pregar a palavra de Deus até o dia que Ele me chamar para casa. Eu queria te perguntar qual que é o seu propósito. Eu queria te perguntar por que que você está aqui na terra, simplesmente consumindo oxigênio para pagar boleto? Ou você vive segundo o propósito que Deus tem para a sua vida? Eu queria que você ficasse de pé. Nós vamos fazer uma oração aqui hoje. Mas eu queria que você fizesse uma oração diferente. Nós não vamos orar para Deus nos abençoar. Nós não vamos buscar coisas materiais. Nós não vamos simplesmente orar para que
Deus resolva os nossos problemas, as nossas causas na justiça. Nós vamos buscar em Deus. Qual que é o propósito que Ele tem para a nossa vida? Por que que Deus nos chamou aqui hoje, essa noite, para trazer uma palavra de direcionamento? Talvez uma palavra de restauração, talvez uma palavra que nos trouxe despertamento. Mas eu queria que nesse exato momento você fechasse os seus olhos. E nós vamos fazer uma oração buscando em Deus qual que é o nosso propósito. Porque talvez muitos de nós estamos fugindo daquilo que Deus tem para a nossa vida. Fugindo daquilo que Ele nos chamou para viver. Fugindo do nosso propósito eterno pelo qual nós fomos chamados à existência. Mas posso te falar uma coisa, não existe lugar melhor do que estar no centro da vontade de Deus. Não existe nada melhor do que ouvir a palavra de vida eterna. Não existe nada melhor do que estar exatamente naquilo que Deus nos criou para viver. Feche seus olhos. Senhor Jesus, nós queremos te agradecer, Senhor. Nós queremos te agradecer por essa palavra. Nós oramos, Senhor meu Pai, nesse exato momento, que Teu Espírito Santo comece a tocar corações. Nós oramos, Senhor meu Pai, para que nesse exato momento o Senhor comece a visitar aqueles que estão em casa, aqueles que estão nos seus carros, nos seus lares. Mas que o Senhor venha sobre nós, Espírito Santo. Que o Senhor venha nesse exato momento, Senhor meu Pai. Vai tocando vidas, Senhor. Vai soprando pelo Teu Espírito Santo os propósitos da nossa vida. Venha sobre nós, Espírito de Deus. Nós estamos aqui diante do Senhor, nós ouvimos da Tua palavra poderosa que é viva e eficaz, que não volta a Ti vazia, que o Teu Espírito Santo comece agora, nesse exato momento, tocar corações e vidas, que nesse exato momento o Teu Espírito Santo comece a revelar propósitos de vida. Nós oramos, Senhor meu Pai, que o Senhor traga o resgate daqueles que tentaram fugir da Tua presença. Daqueles que estão fugindo do seu propósito de vida. Daqueles que estão tentando fugir, Senhor, daquilo pelo qual eles foram chamados. Mas que Teu Espírito Santo venha nesse exato momento. Comece a tocar vidas aqui agora. Comece a soprar sobre corações. Comece a trazer a renovação de mente. Mediante o Teu Espírito Santo, nós oramos, Senhor, que o Senhor traga o arrependimento de erros, de falhas, de decisões erradas que tomaram, daqueles que se distanciaram do Senhor, daqueles que se afastaram daquilo que eles sabem que é o Teu direcionamento. Mas nós cremos, Senhor meu Pai, que o Senhor está aqui hoje, essa noite. Nós cremos que o Senhor está no nosso meio, aqui hoje, nesse exato momento. Vai tocando, Senhor. Vai agindo, Senhor Jesus. Vai soprando pelo Teu Espírito Santo. Aproveite esse momento. Aproveite esse momento para estar conectado com o Espírito Santo. Comece a ouvir a voz do Espírito falando ao seu coração aqui agora. Mais Espírito de Deus. Mais Espírito Santo. Vai soprando, Senhor. Vai tocando vidas aqui agora. Vai tocando corações nesse exato momento. Vai falando com os Teus filhos e filhas. Venha sobre nós, Espírito de Deus. Venha sobre nós, Espírito Santo. Vai tocando, vai falando, vai trazendo resgate daqueles que distanciaram. Vai trazendo um arrependimento daqueles que se afastaram do Senhor.

vai manifestando o Teu Espírito, vai se movendo sobre nós, vai tocando em nossas vidas aqui agora. Venha, Senhor meu Pai, vem, Senhor Jesus, toque, Senhor, vidas aqui hoje, toque pessoas nesse exato momento. Venha sobre nós, Espírito Santo. Nós sabemos, Senhor, que Tu estás conosco. Nós sabemos que o Senhor já está aqui, tocando pessoas, tocando vidas, agindo, Senhor. Traga-os de volta, aqueles que fugiram, aqueles que tentaram fugir, aqueles que se esforçaram, mas se depararam somente com a morte. Que essa noite o Senhor nos traga de volta para a Tua presença, que o Senhor nos traga vida e vida em abundância. Vai tocando em corações nesse exato momento. Nós estamos diante do Senhor, glorificando a Ti, invocando mais o Teu Espírito Santo e mais da Tua presença. Obrigado, Senhor meu Pai. Obrigado porque o Senhor já está aqui hoje, essa noite. Obrigado porque o Senhor está no nosso

Glorifica o nome do Senhor. Aleluia. Glória a Deus. Meus irmãos, eu tenho certeza que muitos de vocês foram tocados aqui hoje, essa noite. E eu sei que a palavra de Deus não volta vazia. Se você recebeu essa palavra, levanta sua mão, dá um glória a Deus, exalta o nome do Senhor Jesus. Aleluia. Glória a Deus. Fiquem de pé. Nós já estamos caminhando para o encerramento do culto. Nós queremos agradecer a todos vocês por estarem conosco, por cultuarem a Deus em mais um culto do Ministério Regenere. Certamente sábado que vem estaremos de volta aqui. Feche seus olhos para a oração da fé e nós contamos com a presença de todos vocês. Lembrando que mês que vem, dias 13 e 14, teremos o aniversário da Igreja Deus e Amor. Quantos estão animados por isso? Aleluia, glória a Deus, são 64 anos de história de igreja. Começamos ontem a live de oração da meia-noite, teremos 21 dias, começando ontem, hoje meia-noite teremos mais oração, por 21 dias estaremos orando, buscando a face do Senhor para que a gente possa experimentar mais da presença de Deus, especialmente nessas festividades, né, dia 13 e 14, esse fim de semana celebrativo da Igreja Deus e Amor, e nós convidamos todos vocês a fazerem parte disso. Oração da fé para que Deus nos leve em paz. Senhor Jesus, obrigado, Senhor. Obrigado por esse culto. Nós oramos, Senhor meu Pai, que a Tua palavra continue frutificar em nossos corações e nossas vidas. Que o Senhor nos leve em paz. Cubra-nos com o Teu sangue, com a Tua presença. Que o Senhor esteja conosco, Senhor. Nos leve em paz e nos proteja de todo mal. Não permita que nenhum mal venha sobre nós, sobre as nossas famílias, sobre os nossos familiares, nossos entes queridos. Que o Senhor nos proteja, nos guarde e traga-nos de volta a Tua presença, a Tua casa, Senhor meu Pai, semana que vem. Nós Te glorificamos e Te exaltamos. Obrigado pela Tua palavra, obrigado por este culto em que prestamos a Ti. E nós Te exaltamos em nome de Jesus. Amém. Muito obrigado, meus queridos irmãos. Até semana que vem. Que Deus abençoe e fiquem todos na paz do Senhor Jesus.

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Graças a Deus e glória a Deus, queridos ouvintes da programação A Voz da Libertação. Pastor Guilherme Ribeiro, de volta com todos vocês. E já estamos aqui uma vez mais para orar em favor do maior exército que cresce em Minas Gerais. Meu Deus do céu, é o exército dos mantenedores do programa Voz da Libertação. Quantas pessoas de Belo Horizonte, da região metropolitana, e por que não dizer até mesmo dos interiores, já estão se tornando mantenedores do programa Voz da Libertação. E tudo isso por conta daquilo que Deus já está fazendo na vida dos nossos queridos irmãos e irmãs. Escute aí agora o que Deus já está fazendo na vida dos mantenedores do programa Voz da Libertação.

0: Meu esposo estava pelejando para aposentar, não conseguia. E eu fiz um propósito com Deus e Deus abençoou. E eu trouxe o primeiro salário para a igreja para ajudar a obra de Deus.
1: Meu Deus do céu, ele fez um propósito de dar o primeiro salário que ele recebesse da bênção da aposentadoria para ajudar a pagar o programa de rádio.
0: Sim.
1: É isso mesmo?
0: Sim.
1: Não vai fazer falta, não?
0: Não, em nome de Jesus.
1: Deus tem prosperado?
0: Deus tem prosperado, em nome de Jesus.
1: O nome da sua?
0: Maria José Gomes.
1: Seu nome?
2: Arlindo.
1: Valeu a pena?
2: Valeu.
1: Primeiro salário, abençoando a igreja?
2: Sim.
1: Valeu a pena?
2: Valeu.
1: Seu nome?
2: Arlindo.
1: Seu bairro?
2: Veneza.
1: Deus te abençoe.
3: É um milagre virando notícia. Quem dá glória a Deus?
1: Desde 2019, ele entrou no propósito, meu milagre vai virar notícia, causa ganha. Ele fez um voto de gratidão de R$750 para ajudar a pagar o programa de rádio. Seu nome?
4: Flávio.
1: É desse jeito, Flávio?
4: É desse jeito mesmo.
1: Desde?
4: 2019, 7 anos.
1: 7 anos.